0: do Tribunal Constitucional com total estupefação. O tema vai agora ser novamente discutido na Assembleia da República. Os partidos continuam a reagir à prestação social única proposta pelo governo. Desta vez, o secretário-geral do PCP acusa o executivo de querer apertar a vida dos mais pobres com a criação desta prestação social única. O governo aprovou em Conselho de Ministros, na passada sexta-feira, este que é um novo sistema de atribuição de prestações sociais. A prestação social única vai agregar 13 apoios sociais não contributivos que eram pagos até então de forma individual. Está também previsto na proposta que os beneficiários tenham de fazer até 15 horas de trabalho social por semana. Ora, Paulo Raimundo critica este modelo, acusa o governo de falta de coragem para enfrentar os mais poderosos.
1: Se o governo estivesse mesmo interessado em combater a fraude, combatia os milhares de milhões de euros que vão para os paraísos fiscais, os milhares de milhões de euros que saem fora dos impostos. E sim, é que era uma medida que combate a fraude. Coragem para enfrentar os poderosos não há. Há coragem para apertar a vida dos mais pobres.
0: Declarações do secretário-geral do PCP, este domingo, aliás, em Évora. Paulo Raimundo diz que a prestação social única vai apenas prejudicar ainda mais as classes mais baixas. Mudamos de tema para falar sobre as filas nos aeroportos nacionais. A PSP dá um ponto de situação sobre os controlos dos aeroportos nacionais durante a tarde deste domingo. Através de um comunicado, a Polícia de Segurança Pública revela que, até às 3 da tarde, passaram pelo controle fronteiriço dos aeroportos cerca de 52 mil passageiros. Pode-se ler nessa nota que foi decidido aplicar 16 medidas cautelares, de modo a cumprir todas as regras do espaço Schengen. De acordo com os números relevados pela PSP, foram também realizadas 56 interseções que ocorrem para os agentes verificarem os documentos ou apurarem também a legalidade do passageiro no país. Já quanto aos tempos de espera, no aeroporto Humberto Delgado, em Lisboa, à meia da tarde, a espera era apenas de 32 minutos nas chegadas e 14 minutos nas partidas. Para diminuir estas filas de espera dos passageiros de fora do espaço Schengen, foi também decidido um reforço de meios humanos e técnicos no controlo das fronteiras no aeroporto Humberto Delgado, em Lisboa, que entrou em funcionamento na última sexta-feira, dia 29 de maio. Já no aeroporto de Sá Carneiro, no Porto, as chegadas registaram tempos de espera de quase uma hora, enquanto as partidas eram feitas em cerca de 30 minutos. O infecciologista Fernando Maltês explica que as novas diretrizes da DGS para o vírus Ebola são normais e servem apenas de prevenção. A DGS atualizou este domingo os procedimentos hospitalares para casos suspeitos de Ebola, indicou inclusive hospitais de referência para possíveis casos do vírus. É o caso do Corri Cabral e Dona Estefânia em Lisboa e São João no Porto. À Rádio Observador, o infecciologista Fernando Maltês diz que a nota publicado este domingo pela DGS, serve também para haver uma maior preparação dos hospitais.
2: O alerta tem fundamentalmente o objetivo de estes centros estarem preparados no que diz respeito a recursos humanos, no que diz respeito a recursos técnicos, a fazerem treinos na utilização de equipamentos de proteção individual. Estamos a lidar com uma doença para a qual não existe terapêutica eficaz, para a qual não existe uma vacina eficaz e, portanto, temos que tomar medidas de suporte e medidas de isolamento adequadas. Portanto, as normas da Direção-Geral de Saúde são também uma chamada de atenção para essa necessidade.
0: Fernando Maltês descarta ainda a possibilidade do Ebola se tornar numa epidemia.
2: O risco de uma pandemia à escala global, a pandemia é sempre uma coisa à escala global, é mínimo. O risco de chegarem cá casos, eu diria que até é muito pequeno. Mas, de facto, isto obriga a que nós estejamos também preparados nos nossos locais de trabalho e nos nossos países, a termos a preparação necessária para a eventualidade de virmos a receber algum caso.
0: Explicações do infecciologista Fernando Maltês, aqui na Rádio Observador. A nota divulgada hoje pela Direção-Geral da Saúde dá conta também de sintomas aos quais a população deve estar atenta, caso tenha estado em áreas com circulação do vírus. Febre, acima dos 38 graus, bem como vómitos, diarreia, dor abdominal e hemorragias. Vamos agora ao internacional. O ministro dos Negócios Estrangeiros do Irão diz que, até as negociações estarem finalizadas, tudo o resto é especulação. Afirmações feitas à agência de notícias iraniana IRNA, diz o ministro dos Negócios Estrangeiros, iraniano no caso, que o diálogo e as trocas de mensagens entre os países estão de facto a acontecer. Explica, no entanto, que ainda não é possível julgar nada até que se chegue a uma conclusão clara. Diz que, por agora, a especulação criada não deve ser tomada de forma séria. Relembrar que Donald Trump, durante o dia de ontem, disse que um acordo estava cada vez mais perto. No desporto, os jogadores do PSG foram hoje recebidos nos Campos Elíseos pelo presidente Emmanuel Macron, mas a noite de ontem, de sábado aliás, foi uma noite de muitos desacatos em França. Um tema que foi abordado pelo presidente francês, que considera estes episódios, que eram para ser de celebração, como inaceitáveis.
3: Dezenas de episódios violentos inaceitáveis em Paris e em outras cidades ocorreram durante uma boa parte da noite. Eu quero agradecer ao Ministro do Interior, à polícia e a toda a equipa que se mobilizou em Paris e em muitas cidades contra o que é inqualificável. Eu quero agradecer a todas as forças de segurança. É evidente que as pessoas que foram afetadas, as vítimas, as pessoas que foram magoadas, isso não é futebol, isso não é desporto.
0: Declarações do presidente francês sobre os desacatos em França, a quando da vitória do PSG na Liga dos Campeões. Um homem morreu na madrugada de sábado ao chocar com uma moto em blocos de betão colocados pela polícia a propósito dos festejos. A vítima era um jovem na casa dos 20 anos. A Procuradoria de Paris acrescenta que um outro jovem, também no âmbito das celebrações, foi esfaqueado com gravidade. É um dos 8 feridos graves, dos mais de 200 que resultaram das celebrações do PSG. No que toca a detenções, a polícia francesa realizou 300 só em Paris, 800 em todo o território gaulês, um aumento de mais de 30% face às detenções feitas no ano passado, igualmente nos festejos do Paris Saint-Germain, quando também venceu a primeira Liga dos Campeões. O ministro francês do Interior considera que a situação em geral esteve controlada, expressou gratidão pela atuação da polícia sempre que houve distúrbios. O PSG é bicampeão europeu, conquistou no sábado, Champions, nas grandes penalidades, frente ao Arsenal. É a notícia de fecho deste Jornal da 1 da manhã. A informação regressa à antena da Rádio Observador à 1h30. Até lá.
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Muito boa noite, está com a Rádio Observador, a altura de atualizar toda a informação. Começamos com a política nacional. Morreu o antigo ministro do PSD, Carlos Brito, tinha 90 anos. O PSD anunciou o falecimento em comunicado. O antigo dirigente social-democrata foi ministro da Defesa no segundo governo liderado por Cavaco Silva. Desempenhou também funções como governador civil e vereador da Câmara Municipal do Porto. O partido lembra o percurso de Carlos Brito, destaca as funções relevantes na administração pública, na vida política nacional e também no poder local. O Chega recebeu luz verde do Presidente da República para agendar a reapreciação do decreto sobre a perda de nacionalidade. O diploma foi chumbado de forma unânime pelo Tribunal Constitucional. No Parlamento tinha sido aprovado por todos os partidos da direita. Agora, segundo André Ventura, José Pedro Aguiar Branco enviou um despacho na passada sexta-feira a permitir o agendamento do debate sobre este decreto, que pretende criar a pena acessória de perda da nacionalidade. Logo no dia em que o decreto foi considerado inconstitucional, o presidente do Chega desafiou a maioria de direita a confirmá-lo no Parlamento, mas PSD, bem como a Iniciativa Liberal, recusaram seguir esse caminho, não querendo assim entrar numa ruptura institucional com o Palácio Raton. O tema vai agora ser novamente discutido na Assembleia da República. Os partidos continuam a reagir à prestação social única proposta pelo governo. Desta vez foi o secretário-geral do PCP, acusou o executivo de querer apertar a vida dos mais pobres. O governo aprovou em Conselho de Ministros, na passada sexta-feira, um novo sistema de atribuição de prestações sociais, a prestação social única, que vai agregar 13 apoios sociais não contributivos que eram pagos até então de forma individual. Está também previsto na proposta que os beneficiários tenham de fazer até 15 horas de trabalho social por semana. Paulo Raimundo critica este modelo, diz que vai apenas prejudicar ainda mais as classes mais baixas. Fechamos com política internacional. Na Colômbia, tal como se previa, a eleição presidencial foi renhida e a decisão ficou adiada para a segunda volta. O candidato da extrema-direita, Abelardo de las Priela, do Partido Nacionalista Defensores da Pátria, terminou na liderança com 43,7% dos votos. A margem para o segundo classificado foi curta, não suficiente para ser eleito presidente. O senador Ivan Cepeda, do Partido Pacto Histórico, o mesmo do atual presidente, candidato de uma coligação de esquerda, obteve 40,9% dos votos. Num universo de votantes superior a 41 milhões, as pessoas vão ter de sair à rua novamente para decidir quem sucede a Gustavo Petro, que já não se pode recandidatar. A segunda volta já tem data, está agendada para o dia 21 deste mês. Estas eleições na Colômbia são consideradas as mais violentas dos últimos anos, acontecem num período de grande tensão, marcado pelo aumento da insegurança e também da violência em vários pontos do país. É assim que termina esta síntese de notícias da 1h30. Está com a Rádio Observador. A informação regressa às 2 horas.

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2: O comboio bala japonês, o Shinkansen, circula desde outubro de 1964 e é um símbolo da recuperação económica do pós-guerra. Atualmente, a velocidade máxima é de 320 km por hora, mas está prevista uma linha com tecnologia de levitação magnética para que os comboios não toquem nos carris, flutuando através de ímãs supercondutores a mais de 500 km por hora.
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Muito boa noite, a caminho do Jornal das 2 da manhã. Vamos conhecer os títulos em destaque a esta hora. Morreu o antigo ministro do PSD, Carlos Brito, tinha 90 anos. Na atualidade internacional, na Colômbia, tal como se previa, a eleição presidencial foi renhida e a decisão ficou adiada para a segunda volta.

0: 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São 2 horas.
1: Muito boa noite, eu sou o Ricardo Lopes, são 2 da manhã, está com a Rádio Observador e é hora de atualizarmos toda a informação. Começamos com a política nacional. Morreu o antigo ministro do PSD, Carlos Brito, tinha 90 anos. O PSD anunciou o falecimento em comunicado. O antigo dirigente social-democrata foi ministro da Defesa no segundo governo liderado por Cavaco Silva e desempenhou também funções como governador civil e vereador da Câmara Municipal do Porto. O partido lembra o percurso de Carlos Brito, destaca as funções relevantes tanto na administração pública, na vida política nacional, bem como no poder local. O Chega recebeu luz verde do Presidente da Assembleia da República para agendar a reapreciação do decreto sobre a perda de nacionalidade. O diploma foi chumbado de forma unânime pelo Tribunal Constitucional. Já no Parlamento tinha sido aprovada por todos os partidos da direita. Agora, segundo André Ventura, José Pedro Aguiar Branco enviou um despacho na passada sexta-feira a permitir o agendamento do debate sobre este decreto que pretende criar a pena acessória de perda da nacionalidade. Logo no dia em que o decreto foi considerado inconstitucional, o presidente do Chega desafiou a maioria de direita a confirmá-lo no Parlamento, mas tanto o PSD como a Iniciativa Liberal recusaram seguir esse caminho, não querendo entrar numa ruptura institucional com o Palácio Raton. André Ventura admite que a decisão pela inconstitucionalidade do decreto representou uma derrota, diz que reagiu ao acórdão do Tribunal Constitucional com total estupefação. O tema vai agora ser novamente discutido na Assembleia da República. Os partidos continuam a reagir à prestação social única proposta pelo governo. Desta vez, o secretário-geral do PCP acusa o executivo de querer apertar a vida dos mais pobres com a criação da prestação social única. O governo aprovou em Conselho de Ministros, na passada sexta-feira, um novo sistema de atribuição de prestações sociais que vai agregar 13 apoios sociais não contributivos que eram pagos até então de forma individual. Está também previsto nesta proposta que os beneficiários tenham de fazer até 15 horas de trabalho social, isto por semana. Ora, Paulo Raimundo critica este modelo, acusa o governo de falta de coragem para enfrentar os mais poderosos.
2: Se o governo tivesse mesmo interessado em combater a fraude, combatia os milhares de milhões de euros que vão para os paraísos fiscais, os milhares de milhões de euros que saem fora dos impostos. E sim, é que era uma medida que combate a fraude. Coragem, coragem para enfrentar os poderosos, não há. Há coragem para cortar a vida dos mais pobres.
1: Declarações do secretário-geral do PCP em Évora. Paulo Raimundo diz que a prestação social única vai apenas prejudicar ainda mais as classes mais baixas. Mudamos de tema para falar sobre as filas nos aeroportos nacionais. A PSP deu um ponto de situação sobre o controlo de fronteiras nos aeroportos portugueses durante a tarde deste domingo. Ora, através de comunicado, a Polícia de Segurança Pública revela que até às 3 da tarde passaram pelo controlo fronteiriço a cerca de 52 mil passageiros. Pode-se ler nessa nota que foi decidido aplicar 16 medidas cautelares de modo a cumprir todas as regras do espaço Schengen. De acordo com os números revelados pela PSP, foram também realizadas 56 interseções, algo que acontece quando os agentes têm necessidade de verificar os documentos ou apurar a legalidade do passageiro no país. Quanto aos tempos de espera, no aeroporto Humberto Delgado, em Lisboa, à meia da tarde a espera era apenas de 32 minutos nas chegadas e 14 nas partidas. Já no aeroporto de Sá Carneiro, no Porto, as chegadas registaram tempos de espera de quase 1 hora, enquanto as partidas eram feitas em cerca de 30 minutos. Na saúde, o infecciologista Fernando Maltês garante que as novas diretrizes da DGS para o vírus ébola são normais e servem apenas de prevenção. A DGS atualizou ontem os procedimentos hospitalares para casos suspeitos de ébola, indicou hospitais de referência para possíveis casos do vírus, Corri Cabral e Dona Estefânia, em Lisboa, e o Hospital de São João, no Porto. À Rádio Observador, o infecciologista Fernando Maltês diz que a nota publicada este este domingo pela DGS, serve também para haver uma maior preparação dos hospitais.
3: O alerta tem fundamentalmente o objetivo de estes centros estarem preparados no que diz respeito a recursos humanos, no que diz respeito a recursos técnicos, a fazerem treinos na utilização de equipamentos de proteção individual. Estamos a lidar com uma doença para a qual não existe terapêutica eficaz, para a qual não existe uma vacina eficaz e, portanto, temos que tomar medidas de suporte e medidas de isolamento adequadas. Portanto, as normas da Direção-Geral de Saúde são também uma chamada de atenção para essa necessidade.
1: Fernando Maltês destaca ainda a possibilidade do Ebola se tornar numa pandemia.
3: O risco de uma pandemia à escala global, a pandemia é sempre uma coisa à escala global, é mínimo. O risco de chegarem cá casos, eu diria que até é muito pequeno. Mas, de facto, nós, isto obriga a que nós estejamos também preparados nos nossos locais de trabalho e nos nossos países, a termos a preparação necessária para a eventualidade de virmos a receber algum caso.
1: Explicações do infecciologista Fernando Maltês, aqui na Rádio Observador. A nota divulgada ontem pela Direção-Geral da Saúde dá conta também de alguns sintomas aos quais a população deve estar atenta, caso tenham estado em áreas com circulação do vírus. É o caso de febre, acima dos 38 graus, bem como vómitos, diarreia, dor abdominal e hemorragias. Vamos agora à atualidade internacional. Na Colômbia, tal como se previa, a eleição presidencial foi renhida e a decisão ficou adiada para a segunda volta. O candidato da extrema-direita, Abelardo de las Perielas, do Partido Nacionalista Defensores da Pátria, terminou na liderança com 43,7% dos votos. A margem para o segundo candidato foi curta, não suficiente para ser eleito o presidente, o senador Iván Cepeda, do Partido Pacto Histórico, o mesmo partido do atual presidente, Iván Cepeda, o candidato de uma coligação de esquerda, obteve 40,9% dos votos. Num universo que é superior a 41 milhões de pessoas, vão ter de sair à rua novamente para decidir quem sucede a Gustavo Petro, que já não se pode recandidatar. A segunda volta já tem data, está agendada para dia 21 deste mês. Estas eleições presidenciais na Colômbia são consideradas as mais violentas dos últimos anos, ocorrem num período de grande tensão, marcado pelo aumento da insegurança e também da violência em vários pontos do país. O Ministério dos Negócios Estrangeiros do Irão diz que até agora as negociações, até estarem concluídas as negociações, tudo o resto é especulação. A afirmação do Ministro dos Negócios Estrangeiros iraniano à agência IRNA diz o ministro que o diálogo e as trocas de mensagens entre os países estão de facto a acontecer. Explica, no entanto, que ainda não é possível julgar nada até que se chegue a uma conclusão clara. Diz que por agora a especulação criada não deve ser levada de forma séria. Isto numa resposta a Donald Trump, que disse neste domingo que um acordo estava cada vez mais perto. Em França, os jogadores do PSG foram recebidos nos Campos Elíseos pelo presidente Emmanuel Macron. Apesar da vitória da equipa de Paris, a noite de sábado foi uma noite de muitos desacatos em França, um tema que foi de imediato abordado por Emmanuel Macron na cerimónia. O chefe de Estado francês agradece às forças de segurança, promete ter mão pesada com quem desencadeou os tumultos e reitera que está farto destes episódios de violência que já são recorrentes na capital francesa.
4: Isto não é futebol, não é o desporto. Por isso quero agradecer aos nossos polícias e aos guardas nacionais. Seremos intransigentes com quem provocou estes desacatos. Não queremos voltar a ver isto. Acabou. Estamos fartos.
1: Declarações de Emmanuel Macron na recepção aos jogadores do PSG nos Campos Elíseos. Um homem morreu na madrugada de sábado ao chocar com uma moto em blocos de betão que foram colocados pela polícia a propósito dos festejos. A vítima era um jovem na casa dos 20 anos. A Procuradoria de Paris acrescenta que um outro jovem, também nas celebrações, foi esfaqueado com gravidade. É um dos 8 feridos graves dos mais de 200 que resultaram das celebrações de sábado à noite. No que toca a detenções, a polícia francesa realizou 300 só em Paris, 800 em todo o território gaulês, um aumento de mais 30% face às detenções feitas no ano passado, isto quando dos festejos também do PSG, quando venceu a primeira Liga dos Campeões. O ministro francês do Interior considera que a situação em geral esteve controlada e expressou também gratidão pela atuação da polícia sempre que houve distúrbios. O PSG é bicampeão europeu, conquistou no sábado decidido a Liga dos Campeões nas grandes penalidades frente ao Arsenal. Notícia de fecho deste jornal das 2 da manhã. A informação regressa já daqui a pouco, às 2h30. Até já.
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Muito boa noite, está com a Rádio Observador. Eu sou o Ricardo Lopes, à altura de atualizar toda a informação. E começamos com a política nacional. Morreu o antigo ministro do PSD, Carlos Brito, tinha 90 anos. O PSD anunciou esta noite o falecimento em comunicado. O antigo dirigente social-democrata foi ministro da Defesa, isto no segundo governo, liderado por Cavaco Silva. Desempenhou também funções como governador civil e vereador da Câmara Municipal do Porto. O Chega recebeu luz verde do Presidente da Assembleia da República para agendar a reapreciação do decreto sobre a perda da nacionalidade. O diploma foi chumbado de forma unânime pelo Tribunal Constitucional. Já no Parlamento tinha sido aprovado por todos os partidos da direita. E agora, segundo o André Ventura, José Pedro Aguiar Branco enviou um despacho na passada sexta-feira a permitir o agendamento do debate sobre este decreto que pretende criar a pena acessória da perda de nacionalidade. O tema vai ser agora novamente discutido na Assembleia da República. Os partidos continuam a reagir à prestação social única proposta pelo governo. Desta vez, o secretário-geral do PCP acusa o executivo de querer apertar a vida dos mais pobres. O governo aprovou em Conselho de Ministros, na passada sexta-feira, um novo sistema de atribuição de prestações sociais. A prestação social única vai agregar 3 apoios sociais não contributivos que eram até então pagos de forma individual. Está também previsto nesta proposta que os beneficiários tenham de fazer até 15 horas de trabalho social por semana. Ora, Paulo Raimundo critica este modelo e diz que só vai prejudicar as classes mais baixas. Na política internacional, na Colômbia, tal como se previa, a eleição presidencial foi renhida e a decisão ficou adiada para a segunda volta. O candidato da extrema-direita, Abelardo de las Priela, do Partido Nacionalista Defensores da Pátria, terminou na liderança com 43,7% dos votos, margem que foi curta para o segundo candidato, ou seja, não foi suficiente para eleger um presidente. O senador Ivan Cepeda, do Partido PAC, histórico, o mesmo do atual presidente, é candidato de uma coligação de esquerda, obteve 40,9% dos votos. Num universo que é superior a 41 milhões de votantes, as pessoas vão ter de sair à rua para votar novamente e decidir quem sucede a Gustavo Petro, que já não se pode recandidatar. Já tem data, a segunda volta está agendada para o dia 21 deste mês. Termina desta maneira esta síntese informativa das 2:30 da manhã. A informação regressa quando forem 3 horas. Até lá.

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2: Em Tóquio, há cafés onde se pode pagar para acariciar animais, desde gatos a chinchilas ou até mesmo ouriços cacheiros. Mas a última tendência, talvez a mais popular, são os porcos anões. Meia hora desta prática terapêutica, com consumo de uma bebida, custa cerca de 10 euros e a procura é tanta que é preciso fazer reserva.
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6: Muito boa noite, a caminho das 3 da manhã, vamos conhecer os títulos em destaque a esta hora. Na atualidade internacional, na Colômbia, tal como se previa, a eleição presidencial foi renhida e a decisão ficou adiada para a segunda volta. Já por Portugal, morreu o antigo ministro do PSD, Carlos Brito, tinha 90 anos.

0: 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São 3 horas.
1: Muito boa noite, está com a Rádio Observador. Eu sou o Ricardo Lopes. São 3 da manhã, altura de atualizarmos toda a informação. Começamos com a atualidade internacional. Na Colômbia, tal como se previa, a eleição presidencial foi renhida e a decisão ficou adiada para a segunda volta. O candidato da extrema-direita, Abelardo de la Espriella, o do Partido Nacionalista Defensores da Pátria, terminou na liderança com 43,7% dos votos, mas a margem para o segundo candidato foi curta, não suficiente para ser eleito presidente. O senador Iván Cepeda, do Partido Pacto Histórico, mesmo do atual presidente, é o candidato de uma coligação de esquerda, obteve 40,9% dos votos. Portanto, num universo de votantes superior a 41 milhões de pessoas, vão ter de sair à rua novamente para decidir quem sucede a Gustavo Petro, que já não se pode recandidatar. A segunda volta já tem data, está agendada para dia 21 deste mês. Estas eleições presidenciais na Colômbia são consideradas as mais violentas dos últimos anos, ocorrem num período de grande tensão, marcado pelo aumento da insegurança e violência em vários pontos do país. No Médio Oriente, o ministro dos Negócios Estrangeiros do Irão diz que, até as negociações estarem concluídas, tudo o resto é especulação. Afirmações à agência de notícias iraniana IRNA, diz o ministro dos Negócios Estrangeiros, que o diálogo e as trocas de mensagens entre os países estão de facto a acontecer. Explica, no entanto, que ainda não é possível julgar nada até que se chegue a uma conclusão clara. Diz que, por agora, a especulação criada não deve ser levada de forma séria. Relembrar que Donald Trump disse este domingo que um acordo estava cada vez mais perto. Olhamos agora para a política nacional. Morreu o antigo ministro do PSD, Carlos Brito, tinha 90 anos. O PSD anunciou esta noite o falecimento em comunicado. O antigo dirigente social-democrata foi ministro da Defesa no segundo governo liderado por Cavaco Silva. Desempenhou também funções como governador civil e vereador da Câmara Municipal do Porto. O partido lembra o percurso de Carlos Brito, destaca as funções relevantes na administração pública, na vida política nacional, bem como no poder local. O Chega recebeu luz verde do presidente da Assembleia da República para agendar a reapreciação do decreto sobre a perda de nacionalidade. O diploma foi chumbado de forma unânime pelo Tribunal Constitucional. Já no Parlamento tinha sido aprovado por todos os partidos da direita. Agora, segundo André Ventura, José Pedro Aguiar Branco enviou um despacho na passada sexta-feira a permitir o agendamento do debate sobre este decreto, que pretende criar a pena acessória de perda da nacionalidade. Logo no dia em que o decreto foi considerado inconstitucional, o presidente do Chega desafiou a maioria de direita a confirmá-lo no Parlamento, mas tanto PSD como a Iniciativa Liberal recusaram seguir esse caminho, não querendo entrar assim numa ruptura institucional com o Palácio Raton. André Ventura admitiu que a decisão pela inconstitucionalidade do decreto representou uma derrota, diz que reagiu ao acórdão do Tribunal com total estupefação. O tema volta agora a ser novamente discutido na Assembleia da República. Os partidos continuam a reagir à prestação social única proposta pelo governo. Desta vez, o secretário-geral do PCP acusa o executivo de querer apertar a vida dos mais pobres. O governo aprovou em Conselho de Ministros na passada sexta-feira este novo sistema de atribuição de prestações sociais. A prestação social única vai agregar 13 apoios sociais não contributivos que eram pagos até então de forma individual. Prevê também esta proposta que os beneficiários tenham de fazer até 15 horas de trabalho social por semana. Paulo Raimundo critica este modelo, acusa o governo de falta de coragem para enfrentar os mais poderosos.
2: Se o governo tivesse mesmo interessado em combater a fraude, combatia os milhares de milhões de euros com os paraísos fiscais, os milhares de milhões de euros saem fora dos impostos. E sim, é que era uma medida que combate a fraude. Coragem, coragem para enfrentar os poderosos não há. Há coragem para apertar a vida dos mais pobres.
1: Declarações do secretário-geral do PCP em Évora este domingo. Paulo Raimundo diz que a prestação social única vai apenas prejudicar ainda mais as classes mais baixas. Mudamos de tema para falar sobre as filas nos aeroportos portugueses. A PSP deu um ponto de situação sobre os controlos dos aeroportos nacionais durante a tarde deste domingo. Ora, através de comunicado, a Polícia de Segurança Pública revela que, até às 3 da tarde de domingo, passaram pelo controle fronteiriço dos aeroportos nacionais cerca de 52 mil passageiros. Pode-se ler nessa nota que foi decidido aplicar 16 medidas cautelares para cumprir todas as regras do espaço Schengen. De acordo com os números relevados pela PSP, foram também realizadas 56 interseções, ou seja, ocorrem para os agentes verificarem os documentos ou apurarem a legalidade do passageiro no país. Já quanto a tempos de espera, no aeroporto Humberto Delgado, em Lisboa, à meia da tarde, a espera era apenas de 32 minutos nas chegadas e 14 minutos nas partidas. Já no aeroporto de Sá Carneiro, na cidade invicta, no Porto, as chegadas registaram tempos de espera quase de uma hora, enquanto as partidas eram feitas em cerca de 30 minutos. Na saúde, o infecciologista Fernando Maltês garante que as novas diretrizes da DGS para o vírus Ébola são normais e servem apenas para prevenção. A DGS atualizou ontem os procedimentos hospitalares para casos suspeitos de Ébola, indicou inclusive hospitais de referência para possíveis casos do vírus Corri Cabral e Dona Estefânia em Lisboa, bem como o Hospital São João no Porto. Ora, à Rádio Observador, o infecciologista Fernando Maltês diz que a nota publicada este domingo pela DGS serve também para haver uma maior preparação dos hospitais.
3: O risco de uma pandemia à escala global, a pandemia.
1: Queríamos ouvir outro som de Fernando Maltês, agora sim, vamos escutar.
3: O alerta tem fundamentalmente o objetivo de estes centros estarem preparados no que diz respeito a recursos humanos, no que diz respeito a recursos técnicos, a fazerem treinos na utilização de equipamentos de proteção individual. Estamos a lidar com uma doença para a qual não existe terapêutica eficaz, para a qual não existe uma vacina eficaz e, portanto, temos que tomar medidas de suporte e medidas de isolamento adequadas. Portanto, as normas da Direção-Geral de Saúde são também uma chamada de atenção para essa necessidade.
1: Explicações de Fernando Maltês, que descarta ainda a possibilidade do Ébola se tornar numa pandemia.
3: O risco de uma pandemia à escala global, a pandemia é sempre uma coisa à escala global, é mínimo. O risco de chegarem cá casos, eu diria que até é muito pequeno. Mas, de facto, nós, isto obriga a que nós estejamos também preparados nos nossos locais de trabalho e nos nossos países, a termos a preparação necessária para a eventualidade de virmos a receber algum caso.
1: O infecciologista Fernando Maltês, aqui na Rádio Observador, a nota divulgada hoje pela Direção-Geral da Saúde dá conta também de sintomas aos quais a população deve estar atenta, caso tenha estado em áreas com circulação do vírus, febre acima dos 38 graus, vómitos, diarreia, dor abdominal e hemorragias. São sintomas aos quais devemos estar atentos. No desporto, os jogadores do PSG foram recebidos nos Campos Elíseos pelo presidente Emmanuel Macron. Apesar da vitória da equipa de Paris, a noite de sábado foi uma noite de muitos desacatos em França, um tema que foi de imediato abordado por Emmanuel Macron na cerimónia. O chefe de Estado francês agradece às forças de segurança, promete ter mão pesada com quem desencadeou os tumultos e reitera que está farto destes episódios de violência que já são recorrentes na capital francesa.
4: Isto não é futebol. Não é o desporto, por isso quero agradecer aos nossos polícias e aos guardas nacionais. Seremos intransigentes com quem provocou estes desacatos. Não queremos voltar a ver isto. Acabou, estamos fartos.
1: Declarações de Emmanuel Macron na recepção aos jogadores do PSG que venceram este sábado a Liga dos Campeões. Nos festejos, um homem morreu na madrugada de sábado, chocou de mota contra blocos de betão colocados pela polícia. A propósito dos festejos, a vítima era um jovem na casa dos 20 anos. A Procuradoria de Paris acrescenta também que outro jovem, também nas celebrações, foi esfaqueado com gravidade. É um dos 8 feridos graves, dos mais de 200 que resultaram das celebrações de sábado à noite. No que toca a detenções, a polícia francesa realizou 300 só em Paris, 800 em todo o território nacional. Um aumento de mais de 30% face às detenções feitas no ano passado, a quando da primeira vitória dos quando a primeira vitória do PSG na Liga dos Campeões, o ministro francês do interior considera que a situação, apesar de tudo, esteve controlada e agradeceu a atuação da polícia. É desta maneira que terminamos este jornal das 3 da manhã. A informação está de regresso à antena da Rádio Observador às 3h30.
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Muito boa noite, são 3:30 da manhã, está com a Rádio Observador, altura de atualizar toda a informação. Começamos com política nacional. Morreu o antigo ministro do PSD, Carlos Brito, tinha 90 anos. O PSD anunciou esta noite o falecimento em comunicado. O antigo dirigente social-democrata foi ministro da Defesa no segundo governo liderado por Cavaco Silva e desempenhou também funções como governador civil e vereador da Câmara Municipal do Porto. O Chega recebeu luz verde do Presidente da Assembleia da República para agendar a reapreciação do decreto sobre a perda de nacionalidade. O diploma foi chumbado de forma unânime pelo Tribunal Constitucional. Já no Parlamento, tinha sido aprovada por todos os partidos da direita e agora, segundo André Ventura, José Pedro Aguiar Branco enviou um despacho na semana passada, sexta-feira, a permitir o agendamento do debate sobre este decreto que pretende criar a pena acessória de perda da nacionalidade. Logo no dia em que o decreto foi considerado inconstitucional, o presidente do Chega desafiou a maioria de direita a confirmá-lo no Parlamento. No entanto, tanto PSD como Iniciativa Liberal recusaram seguir esse caminho, não quiseram entrar numa ruptura institucional com o Palácio Raton. O que é certo é que o tema vai ser agora novamente discutido na Assembleia da República. Os partidos continuam a reagir à prestação social única proposta pelo governo. Desta vez, o secretário-geral do PCP acusa o executivo de querer apertar a vida dos mais pobres. O governo aprovou, em Conselho de Ministros, na passada sexta-feira, este novo sistema de atribuição de prestações sociais. A prestação social única vai agregar 3 apoios sociais não contributivos que eram até então pagos de forma individual e prevê também nesta proposta que os beneficiários dos mesmos tenham de fazer até 15 horas de trabalho social por semana. Paulo Raimundo critica este modelo, diz que vai prejudicar ainda mais as classes mais baixas. Fechamos com política internacional. Na Colômbia, tal como se previa, a eleição presidencial foi renhida e a decisão ficou adiada para a segunda volta. O candidato da extrema-direita do Partido Nacionalista Defensores da Pátria terminou na liderança com 43,7% dos votos, mas a margem para o segundo candidato foi curta, não suficiente para ser eleito presidente. O senador Iván Cepeda, do Partido Histórico, candidato de uma coligação de esquerda, obteve 40,9% dos votos. No universo superior a 41 milhões de votantes, as pessoas vão ter de sair à rua novamente para decidir então quem sucede a Gustavo Petro, que já não se pode recandidatar. A segunda volta já tem data, está agendada para o dia 21 deste mês. Termina assim esta síntese de notícias. A informação regressa à antena da Rádio Observador às 4 da manhã. Mantenha-se por esse lado. Até já.

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2: O Monte Fuji é o ponto mais alto do país e um vulcão ativo. O que certamente não saberá é que esta montanha é sagrada para os japoneses, que veem nela um ser vivo com poderes espirituais. Durante séculos, as mulheres foram proibidas de subir ao cume por receio de que a presença feminina causasse ciúmes à deusa da montanha e a enfurecesse.
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5: Muito boa noite, a caminho do Jornal das 4, vamos conhecer os títulos em destaque a esta hora. Alexandre Leitão garante que, se fosse arguída na operação emergente, suspenderia o mandato de vereadora na Câmara Municipal de Lisboa. E ainda, morreu o antigo ministro do PSD, Carlos Brito, tinha 90 anos.

0: 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São 4 horas.
1: Muito boa noite, eu sou o Ricardo Lopes. São 4 da manhã, hora de atualizar toda a informação aqui na Rádio Observador e começamos com política nacional. Alexandre Leitão garante que, se fosse arguída na operação emergente, suspenderia o mandato de vereadora na Câmara Municipal de Lisboa. Uma notícia avançada ontem pelo Observador dava conta de 2 vereadores do Partido Socialista na Câmara Municipal de Lisboa arguídos na operação emergente. São eles Sérgio Sintra e Carla Madeira, ambos da equipa de vereadores de Alexandre Leitão. Os arguidos garantiram que não tinham intenção de suspender as funções que desempenham na autarquia. Agora, em reação, num espaço de comentário na CNN Portugal, Alexandre Leitão admite que agiria de maneira diferente. Diz que, se fosse arguída, suspenderia o mandato imediatamente. A socialista explica a sua posição, sublinha que a suspensão de um cargo político não tem a ver com a inocência ou culpabilidade, mas sim com as circunstâncias políticas. Morreu o antigo ministro do PSD, Carlos Brito, tinha 90 anos. O PSD anunciou esta noite o falecimento em comunicado. O antigo dirigente social-democrata foi ministro da Defesa no segundo governo liderado por Cavaco Silva. Desempenhou também funções como vereador, governador civil e vereador da Câmara Municipal do Porto. O partido lembra o percurso de Carlos Brito, destaca as funções relevantes tanto na administração pública, mas também na vida política nacional, bem como no poder local. O Chega recebeu luz verde do Presidente da Assembleia da República para agendar a reapreciação do decreto sobre a perda da nacionalidade. O diploma foi chumbado de forma unânime pelo Tribunal Constitucional. No Parlamento tinha sido aprovado por todos os partidos da direita. Agora, segundo André Ventura, José Pedro Aguiar Branco enviou um despacho na passada sexta-feira a permitir o agendamento do debate sobre este decreto que pretende criar esta pena acessória da perda da nacionalidade. Logo no dia em que o decreto foi considerado inconstitucional, o presidente do Chega já tinha desafiado a maioria de direita a confirmá-lo no Parlamento. No entanto, tanto PSD como Iniciativa Liberal recusaram seguir esse caminho, não querendo entrar assim numa ruptura institucional com o Palácio Raton. André Ventura admite que esta decisão da inconstitucionalidade do decreto representou uma derrota, diz que reagiu ao acórdão do Tribunal com total estupefação. O tema vai agora ser novamente discutido na Assembleia da República. Os partidos continuam a reagir à prestação social única proposta pelo governo. Desta vez, o secretário-geral do PCP acusou o executivo de querer apertar a vida dos mais pobres. O governo aprovou em Conselho de Ministros, na passada sexta-feira, um novo sistema de atribuição de prestações sociais, a prestação social única, que pretende agregar 13 apoios sociais não contributivos que eram pagos até então de forma individual. Está também previsto na proposta que os beneficiários tenham de fazer até 15 horas de trabalho social por semana. Ora, Paulo Raimundo critica este modelo e acusa o governo de falta de coragem para enfrentar os mais poderosos.
2: Se o governo estivesse mesmo interessado em combater a fraude, combatia os milhares de milhões de euros que vão para os paraísos fiscais, os milhares de milhões de euros que saem fora dos impostos. E sim, é que era uma medida de combate à fraude. Coragem, coragem para enfrentar os poderosos não há.
1: Declarações do secretário-geral do PCP em Évora. Paulo Raimundo diz que a prestação social única vai apenas prejudicar ainda mais as classes mais baixas. Na saúde, o infecciologista Fernando Maltês garante que as novas diretrizes da DGS para o vírus ébola são normais e servem apenas de prevenção. A DGS atualizou hoje os procedimentos hospitalares para casos suspeitos de ébola, indicou hospitais de referência para possíveis casos do vírus, Corri Cabral e Dona Estefânia em Lisboa e no Porto, o Hospital de São João. À Rádio Observador, o infecciologista Fernando Maltês diz que esta nota publicada este domingo pela DGS serve também para haver uma maior preparação dos hospitais.
3: O alerta tem fundamentalmente o objetivo de destes centros estarem preparados no que diz respeito a recursos humanos, no que diz respeito a recursos técnicos, a fazerem treinos na utilização de equipamentos de proteção individual. Estamos a lidar com uma doença para a qual não existe terapêutica eficaz, para a qual não existe uma vacina eficaz, e portanto temos que tomar medidas de suporte e medidas de isolamento adequadas. E, portanto, as normas da Direção-Geral de Saúde são também uma chamada de atenção para essa necessidade.
1: Fernando Maltês descarta também a possibilidade do ébola se tornar numa pandemia.
3: O risco de uma pandemia à escala global, a pandemia é sempre uma coisa à escala global, é mínimo. O risco de chegarem cá casos, eu diria que até é muito pequeno. Mas, de facto, nós, isto obriga a que nós estejamos também preparados nos nossos locais de trabalho e nos nossos países, a termos a preparação necessária para a eventualidade de virmos a receber algum caso.
1: Explicações do infecciologista Fernando Maltês, ouvido aqui na Rádio Observador. Passamos agora para a atualidade internacional. Na Colômbia, tal como se previa, a eleição presidencial foi renhida e a decisão ficou adiada para a segunda volta. O candidato de extrema-direita, Abelardo de las Priela, do Partido Nacionalista Defensores da Pátria, terminou na liderança com 43,7% dos votos. A margem para o segundo candidato foi curta, não suficiente para ser eleito presidente. O senador Ivan Cepeda, do Partido Pacto Histórico, o mesmo do atual presidente, é um candidato de uma coligação de esquerda e obteve 40,9% dos votos. Ora, num universo de apoiantes superior a 41 milhões, as pessoas vão ter de sair novamente à rua para decidir quem sucede a Gustavo Petro, o atual presidente, que já não se pode recandidatar. A segunda volta já tem data, está agendada para o dia 21 deste mês. Estas eleições presidenciais na Colômbia são consideradas as mais violentas dos últimos anos, ocorrem num período de grande tensão, marcado pelo aumento da insegurança e violência em vários pontos do país. No Médio Oriente, o ministro dos Negócios Estrangeiros do Irão diz que, até as negociações estarem concluídas, tudo o resto é especulação. Afirmações do ministro à agência de notícias iraniana IRNA. Diz o ministro dos Negócios Estrangeiros iraniano que o diálogo e as trocas de mensagem entre os países estão de facto a acontecer. Explica, no entanto, que ainda não é possível julgar nada até que se chegue a uma conclusão clara. Diz que, por agora, a especulação criada não deve ser levada de forma séria. Relembrar que Donald Trump disse este domingo que um acordo estava cada vez mais perto. No desporto, os jogadores do PSG foram recebidos nos Campos Elíseos pelo presidente Emmanuel Macron. Apesar da vitória da equipa de Paris, a noite de sábado foi uma noite de muitos desacatos em França, um tema que foi abordado de imediato por Emmanuel Macron no seu discurso na cerimónia. O chefe de Estado francês agradece às forças de segurança, promete ter mão pesada com quem desencadeou os tumultos e reitera que está farto destes episódios de violência que são já recorrentes na capital francesa.
4: Isto não é futebol, não é o desporto. Por isso quero agradecer aos nossos polícias e aos guardas nacionais. Seremos intransigentes com quem provocou estes desacatos. Não queremos voltar a ver isto. Acabou. Estamos fartos.
1: Declarações de Emmanuel Macron na recepção aos jogadores do PSG após a conquista da Liga dos Campeões. Nas celebrações, um homem morreu na madrugada de sábado ao chocar com uma mota em blocos de betão colocados pela polícia a propósito dos festejos. Há também a registar, segundo a Procuradoria de Paris, um outro jovem que, também no âmbito das celebrações, foi esfaqueado com gravidade. É um dos 8 feridos graves, dos mais de 200 que resultaram das celebrações de ontem à noite. No que toca a detenções, a polícia francesa realizou 300 só em Paris, 800 em todo o território gaulês. Um aumento de mais 30% face às detenções feitas no ano passado, igualmente nos festejos do PSG, quando também da primeira vitória da Liga dos Campeões. O ministro francês do Interior considera que, apesar de tudo, a situação em geral esteve controlada e agradece às forças de segurança pela atuação. Notícia de fecho deste jornal das 4 da manhã. A informação regressa já a seguir às 4h30 com a síntese de notícias. Mantenham-se por esse lado.
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0: Muito boa noite, está com a Rádio Observador, altura de atualizarmos toda a informação. A campanha do Banco Alimentar contra a Fome recolheu este fim de semana cerca de 1.900 toneladas de alimentos, registra assim uma subida de 2,5% face à campanha do ano passado. Isabel Joné, presidente da Federação Portuguesa dos Bancos Alimentares contra a Fome, sublinha que este aumento é graças à genuína solidariedade manifestada pelos portugueses. A líder da Federação reitera que estes apoios são muito importantes num contexto marcado pelo aumento generalizado dos preços dos bens essenciais. Na antevisão da campanha, Isabel Joné alertou para o aumento dos pedidos de apoio de famílias carenciadas ao Banco Alimentar durante o mês de abril. O trabalho ainda não terminou. Os produtos vão agora ser encaminhados para os armazéns do Banco Alimentar, onde vão ser pesados, separados e acondicionados para entregar a cerca de 2.400 entidades beneficiárias. Na política nacional, Alexandra Leitão garante que, se fosse arguída na operação emergente, suspenderia o mandato de vereadora na Câmara Municipal de Lisboa. Uma notícia avançada ontem pelo Observador dava conta de dois vereadores do Partido Socialista na Câmara Municipal de Lisboa arguídos na operação emergente. São eles Sérgio Sintra e Carla Madeira, ambos da equipa de variação de Alexandra Leitão. Os arguídos garantiram que não tinham intenção de suspender as funções que desempenham na autarquia. Agora, em reação, num espaço de comentário na CNN Portugal, Alexandra Leitão admite que agiria de maneira diferente, diz que, se fosse arguída, se suspenderia o mandato de forma imediata. Morreu o antigo ministro do PSD, Carlos Brito, tinha 90 anos. O PSD anunciou esta noite o falecimento em comunicado. O antigo dirigente social-democrata foi ministro da Defesa no segundo governo liderado por Cavaco Silva. Desempenhou também funções como governador civil e vereador na Câmara Municipal do Porto. O Chega recebeu luz verde do Presidente da Assembleia da República para agendar a reapreciação do decreto sobre a perda da nacionalidade. O diploma foi chumbado de forma unânime pelo Tribunal Constitucional no Parlamento, tinha sido aprovada por todos os partidos da direita e agora, segundo André Ventura, José Pedro Aguiar Branco enviou um despacho na passada sexta-feira a permitir o agendamento do debate sobre este decreto que pretende criar a pena acessória da perda de nacionalidade. Na política internacional, na Colômbia, tal como se previa, a eleição presidencial foi renhida e a decisão ficou adiada para a segunda volta. O candidato de extrema-direita, Abelardo de Las Priela, do Partido Nacionalista Defensores da Pátria, terminou na liderança com 43,7% dos votos, mas a margem para o segundo candidato foi curta, não foi suficiente para ser eleito presidente. O senador Iván Cepeda, do Partido Histórico, obteve 40,9% dos votos. No universo de votantes superior a 41 milhões, as pessoas vão ter de se deslocar novamente às urnas para decidir quem sucede a Gustavo Petro, o atual presidente, que já não se pode recandidatar. A segunda volta já tem data, está agendada para dia 21 de junho. Estas eleições presidenciais na Colômbia são consideradas as mais violentas dos últimos anos. Ocorrem num período de grande tensão, marcado pelo aumento da insegurança e violência em vários pontos do país. É assim que termina esta síntese informativa das 4h30. A informação está de regresso à antena da Rádio Observador quando forem 5 horas. Até lá.
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2: Os japoneses têm uma mutação genética que lhes dificulta a digestão do álcool. Muitos nativos da Ásia Oriental possuem uma variante inativa da enzima ALDH2 e não conseguem decompor uma toxina que é libertada pelo álcool, o que faz com que fiquem corados e com os batimentos cardíacos acelerados apenas com um copo de vinho.
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5: Muito bom dia. A caminho do Jornal das 5 da manhã, vamos conhecer os títulos em destaque a esta hora. Alexandre Leitão garante que, se fosse arguída na operação emergente, suspenderia de imediato o mandato de vereadora na Câmara Municipal de Lisboa. A campanha do Banco Alimentar contra a Fome recolheu este fim de semana cerca de 1.900 toneladas de alimentos.

0: 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São 5 horas.
1: Muito bom dia, eu sou o Ricardo Lopes, são 5 da manhã, hora de atualizar toda a informação aqui na Rádio Observador e começamos com um recente balanço feito pelo Banco Alimentar contra a Fome. A campanha deste fim de semana recolheu cerca de 1.900 toneladas de alimentos, registra assim uma subida de 2,5% face à campanha do ano passado. Isabel Joné, presidente da Federação Portuguesa dos Bancos Alimentares contra a Fome, sublinha que este aumento é devido à genuína solidariedade manifestada pelos portugueses. A líder da Federação reitera que estes apoios são muito importantes num contexto marcado pelo aumento generalizado dos preços dos bens essenciais. Na antevisão da campanha, Isabel Joné tinha alertado para o aumento dos pedidos de apoio durante o mês de abril. O trabalho ainda não terminou. Os produtos vão agora ser encaminhados para os armazéns do Banco Alimentar, onde vão ser pesados, separados e também acondicionados para entregar a cerca de 2.400 entidades beneficiárias. Esta campanha do Banco Alimentar envolveu cerca de 40 mil voluntários em mais de 2 mil supermercados em todo o país. Olhamos agora para a política nacional. Alexandre Leitão garante que, se fosse arguída na operação emergente, suspenderia de imediato o mandato de vereadora na Câmara Municipal de Lisboa. Uma notícia avançada ontem pelo Observador dava conta de dois vereadores do Partido Socialista na Câmara Municipal de Lisboa arguídos na operação emergente. São eles Sérgio Sintra e Carla Madeira, ambos da equipa de vereação de Alexandre Leitão. Os arguídos garantiram que não tinham intenção de suspender as funções que desempenham na autarquia. Agora, em reação, num espaço de comentário na CNN Portugal, Alexandre Leitão admite que agiria de maneira diferente. Diz que, se fosse arguída, suspenderia o mandato imediatamente. A socialista explica a posição, sublinha que a suspensão de um cargo político não tem a ver com a inocência ou culpabilidade, mas sim com as circunstâncias políticas. Morreu o antigo ministro do PSD, Carlos Brito, tinha 90 anos. O PSD anunciou esta noite o falecimento em comunicado. O antigo dirigente social-democrata foi ministro da Defesa no segundo governo liderado por Cavaco Silva. Desempenhou também funções como governador civil e vereador da Câmara Municipal do Porto. O partido lembra o percurso de Carlos Brito, destaca as funções relevantes na administração pública, bem como na vida política nacional e no poder local. O Chega recebeu luz verde do Presidente da Assembleia da República para agendar a reapreciação do decreto sobre a perda de nacionalidade. O diploma foi chumbado de forma unânime pelo Tribunal Constitucional. Já no Parlamento tinha sido aprovado por todos os partidos da direita. Agora, segundo André Ventura, José Pedro Aguiar Branco enviou um despacho na passada sexta-feira a permitir então o agendamento do debate sobre este decreto que pretende criar a pena acessória de perda da nacionalidade. Logo no dia em que o decreto foi considerado inconstitucional, o presidente do Chega desafiou a maioria de direita a confirmá-lo no Parlamento. No entanto, tanto o PSD como a Iniciativa Liberal recusaram seguir esse caminho, não querendo assim entrar numa ruptura institucional com o Palácio Raton. O tema vai agora ser novamente discutido na Assembleia da República. Os partidos continuam a reagir à prestação social única proposta pelo governo. Desta vez, o secretário-geral do PCP acusa o executivo de querer apertar a vida dos mais pobres. O governo aprovou em Conselho de Ministros, na passada sexta-feira, um novo sistema de atribuição de prestações sociais que vai agregar 13 apoios sociais não contributivos que eram pagos até então de forma individual. Está também previsto na proposta que os beneficiários tenham de fazer até 15 horas de trabalho social por semana. Paulo Raimundo critica este modelo e acusa o governo de falta de coragem para enfrentar os mais poderosos.
2: Se o governo estivesse mesmo interessado em combater a fraude, combatia os milhares de milhões de euros que vão para os paraísos fiscais, os milhares de milhões de euros que saem fora dos impostos. E sim, é que era uma medida que combate a fraude. Coragem, coragem para enfrentar os poderosos, não há. Há coragem para abortar a vida dos mais pobres.
1: Declarações do secretário-geral do PCP em Évora. Paulo Raimundo diz que a prestação social única vai apenas prejudicar as classes mais baixas. Na saúde, o infecciologista Fernando Maltês garante que as novas diretrizes das DGS para o vírus ébola são normais e servem apenas de prevenção. A DGS atualizou ontem os procedimentos hospitalares para casos suspeitos de ébola, indicou inclusive hospitais de referência para possíveis casos do vírus, o Curri Cabral e Dona Estefânia em Lisboa, bem como no Porto, o Hospital de São João. À Rádio Observador, o infecciologista Fernando Maltês diz que esta nota publicada este domingo pela DGS serve também para haver uma maior preparação dos hospitais.
3: O alerta tem fundamentalmente o objetivo de estes centros estarem preparados no que diz respeito a recursos humanos, no que diz respeito a recursos técnicos, a fazerem treinos na utilização de equipamentos de proteção individual. Estamos a lidar com uma doença para a qual não existe terapêutica eficaz, para a qual não existe uma vacina eficaz e, portanto, temos que tomar medidas de suporte e medidas de isolamento adequadas. Portanto, as normas da Direção-Geral de Saúde são também uma chamada de atenção para essa necessidade.
1: Explicações na Rádio Observador de Fernando Maltês, o infecciologista, descarta ainda a possibilidade do ébola se vir a tornar numa pandemia. Vamos agora até à atualidade internacional. Na Colômbia, tal como se previa, a eleição presidencial foi renhida e a decisão ficou adiada para a segunda volta. O candidato de extrema-direita, Abelardo de las Priela, do Partido Nacionalista Defensores da Pátria, terminou na liderança com 43,7% dos votos. A margem para o segundo candidato foi curta, não suficiente para ser eleito presidente. O senador Iván Cepeda, do Partido Pacto Histórico, o mesmo que o atual presidente, candidato de uma coligação de esquerda, obteve 40,9% dos votos. Agora, num universo de votantes superior a 41 milhões, as pessoas vão ter de sair à rua novamente para decidir quem sucede a Gustavo Petro, que já não se pode recandidatar. A segunda volta já tem data, está agendada para dia 21 de junho. Estas eleições presidenciais na Colômbia são consideradas as mais violentas dos últimos anos. Ocorrem num período de grande tensão, marcado pelo aumento da insegurança e violência em vários pontos do país. No Médio Oriente, o ministro dos Negócios Estrangeiros do Irão diz que, até as negociações estarem concluídas, tudo o resto é especulação. Afirmações à agência de notícias iraniana IRNA. Diz o ministro dos Negócios Estrangeiros iraniano que o diálogo e as trocas de mensagens entre os países estão de facto a acontecer. No entanto, explica que ainda não é possível julgar nada até que se chegue a uma conclusão clara. Diz que, por agora, a especulação criada não deve ser levada de forma séria. Relembro que Donald Trump disse este domingo que um acordo estava cada vez mais perto. No desporto, os jogadores do PSG foram recebidos nos Campos Elíseos pelo presidente Emmanuel Macron. Apesar da vitória da equipa de Paris, a noite de sábado foi uma noite de muitos desacatos em França. Um homem morreu na madrugada de sábado, embateu com uma mota em blocos de betão colocados pela polícia em propósito dos festejos. A Procuradoria de Paris acrescenta que um outro jovem, também no âmbito das celebrações, foi esfaqueado com gravidade. É um dos 8 feridos graves, dos mais de 200 que resultaram das celebrações de sábado à noite. No que toca a detenções, a polícia francesa realizou 300 só em Paris, 800 em todo o território gaulês, um tema que foi de imediato abordado por Emmanuel Macron na cerimónia. O chefe de Estado francês agradece às forças de segurança e promete ter mão pesada com quem desencadeou os tumultos. Reitera que está farto destes episódios de violência que têm sido recorrentes na capital francesa.
4: Isto não é futebol, não é o desporto, por isso quero agradecer aos nossos polícias e aos guardas nacionais. Seremos intransigentes com quem provocou estes desacatos. Não queremos voltar a ver isto. Acabou. Estamos fartos.
1: Declarações do presidente francês na recepção à equipa do PSG nos Campos Elíseos. É desta forma que termina este jornal das 5 da manhã. Está com a Rádio Observador e está muito bem. A informação está de regresso quando forem 5:30. Até já.
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Muito bom dia, está com a Rádio Observador, à altura de atualizar toda a informação. A campanha do Banco Alimentar contra a Fome recolheu este fim de semana cerca de 1.900 toneladas de alimentos, registra assim uma subida de 2,5% face à campanha do ano passado. Isabel Joné, presidente da Federação Portuguesa dos Bancos Alimentares contra a Fome, sublinha que este aumento é graças à genuína solidariedade manifestada pelos portugueses. Na antevisão da campanha, Isabel Joné alertou para o aumento dos pedidos de apoio de famílias carenciadas durante o mês de abril. O trabalho agora da campanha ainda não terminou. Os produtos vão ser encaminhados para os armazéns do Banco Alimentar, vão ser pesados, separados, acondicionados para entregar a cerca de 2.400 entidades beneficiárias. Esta campanha do Banco Alimentar envolveu cerca de 40 mil voluntários em mais de 2 mil supermercados por todo o país. Na política nacional, Alexandre Leitão garante que, se fosse arguída na operação emergente, suspenderia o mandato de vereador na Câmara Municipal de Lisboa. Uma notícia avançada ontem pelo Observador dava conta de dois vereadores do Partido Socialista na Câmara Municipal de Lisboa que são arguídos na operação emergente. São eles Sérgio Sintra e Carla Madeira, ambos da equipa de variação de Alexandre Leitão. Os arguídos garantiram, entretanto, que não tinham intenção de suspender as funções que desempenham na autarquia. Agora, em reação, num espaço de comentário na CNN, Alexandre Leitão admite que agiria de maneira diferente. Diz que, se fosse arguída, suspenderia o mandato imediatamente. Morreu o antigo ministro do PSD, Carlos Brito, tinha 90 anos. O PSD anunciou esta noite o falecimento em comunicado. O antigo dirigente social-democrata foi ministro da Defesa no segundo governo liderado por Cavaco Silva. Desempenhou também funções como governador civil e vereador na Câmara Municipal do Porto. Vamos fechar com a atualidade internacional. Na Colômbia, tal como se previa, a eleição presidencial foi renhida e a decisão ficou adiada para a segunda volta. O candidato da extrema-direita, Abelardo de las Priela, do Partido Nacionalista Defensores da Pátria, terminou na liderança com 43,7% dos votos. No entanto, a margem para o segundo candidato foi curta, não foi suficiente para ser eleito presidente. O senador Iván Cepeda, do Partido Histórico, candidato de uma coligação de esquerda, obteve 40,9% dos votos. Num universo superior a 41 milhões de votantes, as pessoas vão ter de sair à rua novamente para decidir quem sucede a Gustavo Petro, que já não se pode recandidatar. A segunda volta já tem data, está agendada para o dia 21 deste mês. Estas eleições presidenciais são consideradas as mais violentas dos últimos anos na Colômbia. Ocorrem num período de grande tensão, marcado pelo aumento da insegurança e da violência em vários pontos do país. Fica por aqui esta síntese de notícias das 5h30 da manhã. Está com a Rádio Observador e está muito bem. A informação está de regresso quando forem 6 em ponto. Até já.

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2: Kyoto é considerada a cidade mais bonita do Japão. Foi retirada da lista de cidades-alvo da bomba atómica devido ao seu património histórico, escapando assim à destruição da Segunda Guerra Mundial. A cidade foi capital do país até 1868 e serviu de residência aos imperadores durante mais de 1000 anos.
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Muito bom dia, está com a Rádio Observador, a caminho do Jornal das 6. Vamos voltar a olhar para a Operação Emergente. Alexandra Leitão garante que, se fosse arguída, suspenderia o mandato de vereadora na Câmara de Lisboa. Olhamos também para os conflitos no Médio Oriente e para as eleições presidenciais na Colômbia.

0: 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São 6 horas. 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
1: Jornal das 6 na Rádio Observador, a começar pela Operação Emergente. Alexandra Leitão garante que, se fosse arguída, suspenderia o mandato de vereadora na Câmara Municipal de Lisboa. O Observador avançou que há 2 vereadores do PS na Câmara de Lisboa arguídos nesta Operação Emergente. São eles Sérgio Sintra e Carla Madeira, ambos da equipa de variação de Alexandra Leitão. Os arguídos garantiram que não tinham a intenção de suspender as funções que desempenham na autarquia. Agora, em reação num espaço documentário na CNN Portugal, Alexandra Leitão admite que agiria de maneira diferente e deixa elogios ao deputado municipal Miguel Coelho, que, esse sim, suspendeu o mandato.
2: Quero deixar aqui uma palavra de grande elogio à atuação que o Miguel Coelho teve, que no próprio dia suspendeu o seu mandato como deputado municipal, onde era também líder da bancada do PS na Assembleia Municipal. A manutenção ou não em funções, ou a sua suspensão, não estou a falar em renúncia, estou a falar em suspensão, depende de uma valoração que os próprios, tendo em conta que o mandato é seu, devem fazer relativamente às condições políticas que têm para exercer esse mandato. Entendo que existem consequências políticas, é evidente que isto é mau para o Partido Socialista, como foi o Tutti Frutti para o PSD e outros casos, é evidente que isto é mau.
1: Alexandra Leitão a dizer que, se fosse arguída, suspenderia o mandato imediatamente. O Chega recebeu luz verde do Presidente da Assembleia da República para agendar a reapreciação do decreto sobre a perda da nacionalidade. O diploma foi chumbado de forma unânime pelo Tribunal Constitucional. No Parlamento tinha sido aprovado por todos os partidos da direita. Agora, de acordo com André Ventura, José Pedro Aguiar Branco enviou um despacho na passada sexta-feira a permitir o agendamento do debate sobre este decreto, que pretende criar apenas na acessória de perda da nacionalidade. Logo no dia em que o decreto foi considerado inconstitucional, o Presidente do Chega desafiou a maioria de direita a confirmá-lo no Parlamento, mas a PSD e a Iniciativa Liberal recusaram seguir esse caminho, não querendo entrar numa ruptura institucional com o Palácio Raton. André Ventura admite que a decisão pela inconstitucionalidade do decreto representa uma derrota. Diz que reagiu ao acordo do Tribunal Constitucional com total estupefacção. O tema vai agora novamente ser discutido na Assembleia da República. E continuam as reações à prestação social única proposta pelo Governo. Desta vez, o secretário-geral do PCP acusa o Executivo de querer apertar a vida dos mais pobres com a criação desta prestação social única. O Governo aprovou em Conselho de Ministros na passada sexta-feira o novo sistema de atribuição de prestações sociais, que vai agregar 13 apoios sociais não contributivos que eram pagos até então de forma individual. Está também previsto na proposta que os beneficiários tenham de fazer até 15 horas de trabalho social por semana. Ora, Paulo Raimundo critica este modelo e acusa o Governo de falta de coragem para enfrentar os mais poderosos.
3: Se o Governo estivesse mesmo interessado em combater a fraude, combatia os milhões de euros que vão para os paraísos fiscais, os milhões de euros que saem fora dos impostos. E sim, é que era uma medida que combate a fraude. Coragem, coragem para enfrentar os poderosos, não há.
1: Paulo Raimundo, declarações do secretário-geral do PCP em Évora, diz que esta prestação social única vai apenas prejudicar ainda mais as classes mais baixas. Mais operacionais e mais meios, o dispositivo de combate a incêndios rurais volta hoje a ser reforçado pela segunda vez este ano. Vão passar a estar no terreno 13.335 operacionais, apoiados por 78 meios aéreos. As previsões apontam para condições climatéricas favoráveis à ocorrência de incêndios. Ainda um mais recente balanço feito pelo Banco Alimentar contra a Fome. A campanha deste fim de semana recolheu cerca de 1.900 toneladas de alimentos. Trata-se de uma subida de 2,5% face à campanha do ano passado. O aumento é a expressão de sempre reiterada e genuína solidariedade manifestada pelos portugueses, disse a presidente da Federação Portuguesa dos Bancos Alimentares, Isabel Jonet, citada num comunicado da instituição. A campanha do Banco Alimentar envolveu mais de 40 mil voluntários em mais de 2 mil superfícies comerciais em todo o país. Olhamos agora para a atualidade internacional. O Conselho de Segurança da ONU reúne-se hoje de emergência na sequência dos avanços terrestres de Israel no Líbano. O pedido partiu de Paris após as forças israelitas terem assumido o controle da fortaleza medieval de Beaufort, no sul do Líbano, isto apesar do cessar-fogo que vigora desde 17 de abril. A França considera que estes avanços israelitas violam os compromissos assumidos neste cessar-fogo. Também a Alemanha diz que o cenário é motivo de preocupação séria e alerta para a possibilidade de novas ondas de deslocados no Líbano. Ainda no Médio Oriente, os Estados Unidos realizaram ataques durante o fim de semana no sul do Irão e avisaram sistemas de radar e controlo de drones, apesar do cessar-fogo em vigor entre os dois países. Esta nova onda de ataques norte-americanos, a terceira em pouco mais de uma semana, teve como alvo a cidade de Goruk e a ilha de Keshm, perto do Estreito de Hormuz, informou o Comando Central do Exército dos Estados Unidos ontem na rede social X. Entretanto, mantém-se um impasse quanto a um acordo ou não entre Washington e Teherão. O ministro dos Negócios Estrangeiros diz que até as negociações estarem concluídas, tudo o resto é especulação. São afirmações de Abbas Araghchi à agência de notícias iraniana IRNA. Diz o ministro dos Negócios Estrangeiros iraniano que o diálogo e as trocas de mensagens entre os dois países estão de facto a acontecer. Explica, no entanto, que ainda não é possível julgar nada até que se chegue a uma conclusão clara. Diz que, por agora, a especulação criada não deve ser levada de forma séria. É relembrar que Donald Trump disse ontem que um acordo estava cada vez mais perto. A fechar, olhamos para a Colômbia. O presidente colombiano Gustavo Petro e o candidato presidencial de esquerda, Iván Cepeda, rejeitam os resultados da primeira volta da corrida presidencial, a primeira volta que terminou com a vantagem do candidato da extrema-direita, Abelardo de las Priela. Gustavo Petro diz não aceitar os resultados preliminares, com 98% dos votos contados, que apontam Abelardo como favorito, com mais de 10 milhões de votos, com 43,7% do total. O presidente colombiano, que não se pode recandidatar, deixa críticas ao sistema eletrónico e garante que apenas reconhecerá a contagem oficial emitida pela Justiça da Colômbia. Petro sustenta que a contagem, cujos resultados são meramente informativos e não têm validade legal, assenta num programa que apresenta inconsistências em relação ao recenseamento eleitoral oficial. O líder colombiano alega, sem apresentar provas, ainda assim, que o programa adicionou 800 mil pessoas ao registro eleitoral e foram acrescentadas centenas de milhares de votos em algumas assembleias de votos já contestadas. Fecha assim este Jornal das 6. A informação regressa às 6:30.
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1: Quase 10 minutos para lá das 6 da manhã, vamos saber o que contam os jornais de Portugal e do mundo. Está no ar a conferência de imprensa da Rádio Observador. Passamos em revista aos destaques da imprensa nacional e internacional. Eu sou o Carlos Pedro, a edição de hoje é com a jornalista Teresa Freire. Bom dia, Teresa.
10: Bom dia, Carlos.
1: E vamos começar pelo tema da saúde, que está em destaque no Jornal Económico. A regularização das dívidas do SNS leva o Estado de volta ao déficit de abril, Teresa.
10: O Estado registou, nos primeiros quatro meses deste ano, um déficit de mais de 1.500 milhões de euros, invertendo assim o excedente registado no primeiro trimestre. A despesa cresceu consideravelmente graças à regularização de dívidas do Serviço Nacional de Saúde e também devido às moratórias para as empresas que foram afetadas pelas tempestades do início do ano. Do lado das receitas, o IRS foi o que mais compensou o decréscimo nos restantes impostos diretos. Já o IVA continuou a ser a principal fonte para as contas públicas.
1: Vamos agora ao público. O imposto que rendeu mais de 500 milhões de euros vai deixar de ir para o Serviço Nacional de Saúde.
10: Trata-se do mais conhecido imposto Coca-Cola. Desde 2017 que este imposto sobre as bebidas adicionadas de açúcar rendeu mais de 500 milhões de euros ao Estado, um valor que seguiu sempre para as contas do SNS. Os dados mais recentes da Conta Geral do Estado, de 2025, revelam que no ano passado este imposto rendeu 60 milhões de euros. Apesar disto, no Orçamento do Estado de 2026, o Governo decidiu fazer uma alteração, sem que esta fosse discutida no Parlamento. A partir deste ano, o imposto de Coca-Cola deixa de ir para o SNS, passa a ficar no bolo geral dos impostos arrecadados pelo Estado.
1: E olhamos agora para o Diário de Notícias. Há três anos que as entradas na PSP não compensam as saídas.
10: É a conclusão a que se chega quando se analisa o balanço social da Polícia de Segurança Pública. No fim de 2023, registaram-se 20.800 agentes. Já no fim de 2025, foram contabilizados 20.600 efetivos, que incluem carreiras de oficiais, de chefes e de agentes. Ao DN, o presidente do Sindicato Nacional da Polícia, Armando Ferreira, adianta que este ano vão passar 900 polícias à pré-aposentação, que pode ser pedida por agentes com 55 anos e 36 anos de serviço.
1: Vamos fechar a imprensa nacional com o Jornal de Notícias. A época balnear arranca com menos 265 nadadores salvadores certificados nas praias, Teresa.
10: De acordo com a Autoridade Marítima Nacional, há dois anos existiam perto de 5.200 vigilantes. Já no início deste mês, estavam registados apenas 4.900. O JN falou com a Federação Portuguesa de Nadadores Salvadores, que alerta para a necessidade de 6 mil profissionais para garantir a cobertura de todas as praias e piscinas do país. Já a Federação Portuguesa de Concessionários de Praia alerta para a crescente dificuldade de contratar nadadores salvadores. Isto porque, segundo a Presidente da Federação, Paula Vilafanha, 90% dos vigilantes são estudantes que estão indisponíveis para trabalhar nos primeiros meses da época balnear, devido à época de exames das universidades.
1: Passamos agora para a imprensa internacional e a começar por França, onde o destaque do Le Figaro vai para a vitória do Paris Saint-Germain na Liga dos Campeões.
10: Mas apesar do triunfo da equipa parisiense, o jornal destacou o ângulo da violência. Foi uma noite de muito desacatos em Paris e em todo o país. Um jovem de 24 anos morreu depois de embater com uma moto em blocos de betão que foram colocados pela polícia numa rampa de acesso a uma autoestrada. O acidente ocorreu por volta de 1 da manhã. Outro jovem de 17 anos está em coma depois de ter sido esfaqueado pelas 4 da manhã. Em todo o país foram detidas 780 pessoas, com especial foco em Paris. O mais recente balanço aponta ainda para 6 carros destruídos e danos em 2 lojas e em várias paragens de autocarros.
1: Fechamos com o jornal britânico The Guardian. Os Estados Unidos anunciaram que realizaram ataques durante este fim de semana no sul do Irão.
10: Esta onda de ataques visou sistemas de radar e controle de drones com alvo na cidade de Goruk e numa ilha perto do Estreito de Hormuz. O Comando Central do Exército dos Estados Unidos revelou que estas operações surgem em resposta às ações agressivas do Irão, dão como exemplo o abate de um drone norte-americano que operava em águas internacionais.
1: Os destaques da imprensa nacional e internacional com a jornalista Teresa Ferreira. A conferência de imprensa da Rádio Observador regressa amanhã.
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1: Seis e 16 na Rádio Observador. Avançamos agora para mais um Vamos à Bola. Vamos à Bola, o Jornal de Desporto da Rádio Observador, hoje com a edição do jornalista Ricardo Lopes. Bom dia, Ricardo.
17: Bom dia, Carlos.
1: E vamos já, sem demoras, olhar para a Liga dos Campeões, para a final da Liga dos Campeões. O Paris Saint-Germain voltou a ser feliz. Os franceses venceram nas grandes penalidades o Arsenal.

0: parisiense. É a segunda Liga dos Campeões consecutiva para a equipa de Paris, bem como para o quarteto português, Vitinha, que foi homem do jogo, e João Neves, Nuno Mendes e Gonçalo Ramos. Já o treinador dos franceses, Luís Henrique, ergueu o troféu pela terceira vez na carreira. No final da partida, o treinador espanhol dá o devido valor ao Arsenal, mas diz que a equipa do PSG mereceu levantar a taça.
1: It's amazing. We deserve that because our supporters are...
2: É incrível, nós merecemos isto. Foi por causa dos nossos apoiantes durante toda a temporada. Foi por isso que ganhámos bastantes jogos e nós merecemos estar na final. Foi muito difícil. Parabéns ao Arsenal, eles jogaram muito bem.
0: Declarações efusivas de Luís Henrique aqui no final do jogo. O médio português Vitinha esteve em grande destaque, foi eleito homem do jogo, teve de ser substituído durante o prolongamento devido a algumas queixas físicas. No entanto, o internacional português garante não vir a ser uma dor de cabeça para Roberto Martínez, diz que está totalmente apto para jogar o Mundial.
3: Felizmente foi só queimbras, mas que me impediram de continuar. Fiquei fulo porque queria estar, queria continuar e me senti ali. E é difícil quando o músculo começa ali a agarrar. E infelizmente tive que sair, mas estou bem, acho que foram só queimbras.
4: Tudo ok para o Mundial?
3: Sim. Agora celebrar e depois Mundial.
0: Tudo ok para o Mundial, diz aqui Vitinha à Sport TV no final do jogo, em que foi considerado o melhor em campo. Deco e Cristiano Ronaldo eram até agora, Carlos, os únicos portugueses a ter alcançado este feito numa final da Liga dos Campeões. Vitinha aqui a confirmar o estatuto, é definitivamente, como se diz na gíria do futebol, um jogador com um grande perfume. Do lado do Arsenal, depois do jogo, a desilusão era grande. Os londrinos procuravam conquistar o primeiro troféu europeu na história do clube. No final da partida, Mikel Arteta, técnico dos Gunners, admite que, a certa altura, tentou levar o jogo para penaltis, mas, nas palavras do treinador, quando se joga contra a melhor equipa do mundo, as coisas nem sempre correm como planeado.
5: Apenas quem está dentro da organização sabe com o que temos de lidar. E quando está tão perto contra a melhor equipa do mundo, eles são muito difíceis de controlar, é muito difícil jogar contra eles. Tentámos levá-los para os penaltis, quisemos um resultado diferente, não aconteceu. Quando se enfrenta uma equipa deste nível, temos de levar as coisas à nossa maneira e não conseguimos.
0: Declarações de Mikel Arteta, treinador do Arsenal, depois de ser derrotado pelo PSG na final da Liga dos Campeões.
6: E apesar desta vitória do PSG, a madrugada de sábado ficou marcada por muitos desacatos em França, a registro de uma morte e a perto de 200 de feridos.
0: Essa morte está relacionada com um acidente de viação. Um jovem de cerca de 20 anos embateu com uma moto em blocos de betão colocados na estrada pela polícia, isto a propósito dos festejos. A Procuradoria de Paris acrescenta que um outro jovem foi também esfaqueado com gravidade. É um dos 8 feridos graves, dos mais de 200 registados. No que toca a detenções, a polícia francesa realizou 300, isto só em Paris, 800 em todo o território gaulês. Os jogadores do PSG foram recebidos nos Campos Elíseos pelo presidente Emmanuel Macron, que abordou prontamente o tema no discurso na cerimónia. O chefe de Estado francês agradece às forças de segurança, promete ter mão pesada com quem desencadeou os tumultos e reitera que está farto destes episódios de violência que já são recorrentes na capital de França.
7: Isto não é futebol, não é o desporto. Por isso quero agradecer aos nossos polícias e aos guardas nacionais. Seremos intransigentes com quem provocou estes desacatos. Não queremos voltar a ver isto. Acabou. Estamos fartos.
0: Declarações do presidente francês na recepção à equipa do PSG nos Campos Elíseos.
6: E da Europa para a América do Norte, mas também a falar de Liga dos Campeões, porque houve um português em destaque, Ricardo. Os mexicanos do Toluca venceram a competição e Paulinho foi considerado o melhor jogador da prova.
0: E melhor marcador, Carlos. Grande época aqui para o internacional português. Não podia terminar da melhor forma. O Toluca venceu este domingo o Tigres numa final que também ela foi decidida nos penaltis. Os mexicanos conquistaram a prova continental pela terceira vez, mas já não levantavam este troféu há 23 anos. No final da partida, no relvado com a filha ao colo, Paulinho recusa ser o centro das atenções e atribui responsabilidade pela vitória a toda a equipa.
8: Feliz por ganhar, 23 anos sem ganhar. Muita felicidade. O clube merece muito e há que seguir ganhando. Os equipos ganham troféus, não os jogadores. E nós somos um grande equipo, com grandes jogadores e com um grupo maravilhoso.
0: Declarações de Paulinho aqui num Portinhol, mais um título conquistado pelo Toluca.
6: Passamos agora para o futebol nacional.

0: Farense garantiu a manutenção na segunda Liga com um empate frente ao Belenenses.
1: Duelo entre dois históricos do futebol português. Num jogo sem grande história, o marcador não se alterou, 0-0, resultado final. Os algarvios tiraram partido do triunfo que traziam da primeira mão do play-off. Os lisboetas voltam assim a ficar à porta do futebol profissional. No rescaldo da partida, o treinador do Farense mostrava-se muito orgulhoso dos jogadores. José Faria garante que, mesmo que chovam propostas da primeira Liga, a intenção é ficar no Clube de Faro.
2: Eu adoro estar no Farense. Eu não precisava de um contrato para assinar, porque a minha palavra vale tudo. E sempre foi assim. E o Farense vai ter José Faria durante o tempo que quiser, independentemente. Se amanhã aparecer alguns clubes da Primeira Liga que queiram José Faria, eu não vou trocar o Farense por esses clubes, porque a minha palavra não tem curva, como dizem os brasileiros.
1: Declarações de José Faria, técnico do Farense, depois de carimbar a subida à segunda Liga. Do outro lado, Gonçalo Brandão, técnico do Belenenses, admite que encontrou um balneário de rastros.
3: Estão destroçados, o balneário está destroçado. É normal. Tínhamos a convicção que queríamos conseguir, acreditámos até o último minuto que iríamos conseguir, não conseguimos e a tristeza no balneário é grande. E agora, a partir de amanhã, nós, enquanto equipa técnica e estrutura, já começar a pensar na próxima época.
1: Gonçalo Brandão, técnico do Belenenses, aqui no final da partida. O Belenenses mantém-se assim, Carlos, na Liga 3.
0: E do futebol passamos para o ciclismo. O português Afonso Eulálio é o terceiro melhor ciclista nacional de sempre na Volta à Itália.
1: O ciclista de apenas 24 anos encerrou este domingo o Giro de Itália, alcançou a 6ª posição na classificação geral, tornou-se assim o terceiro português a integrar um top 10 de uma grande volta este século. O atleta da equipa Bahrein, vestido com a camisola branca, esteve muito bem nesta última etapa em Roma, confirmou-se como a maior revelação do Giro de Itália deste ano. Depois de 3 semanas em que impressionou o pelotão internacional com consistência, mesmo nas etapas mais exigentes, o atleta português diz que, apesar do bom momento, ainda tem muito para aprender.
4: Yeah, I have so much to learn yet and yeah, that's it. I just keep working, just keep learning and I hope I will do more good things in my future.
1: Afonso Eulálio aqui a projetar um futuro recheado de novas conquistas. E Carlos, para fechar, como se costuma dizer, há um português em todos os campos do mundo. Em Itália, ao longo destas semanas, não foi exceção. Vamos ouvir aqui membros do grupo Os Lingrinhas, são também uma equipa de ciclismo portuguesa que acompanhou os últimos metros da prova ao lado de Afonso Eulálio.
0: Fica fácil assim, com este apoio.
1: Exatamente, Afonso Eulálio, a camisola branca é mesmo tua, grande apoio português em Itália.
0: História para o ciclismo português, Afonso Eulálio terminou a Volta à Itália em 6º lugar. É desta forma que damos o apito final nesta edição do Vamos à Bola com o Ricardo Lopes. Ricardo, até amanhã.
1: Até amanhã, Carlos.
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6: Muito bom dia, muito obrigada por estar com a Rádio Observador. Boa semana mais curta. Eu sou a Maria João Simões, comigo está o jornalista Carlos Pedro. Olá Carlos, bom dia.
7: Bom dia Maria João.
6: O Carlos Pedro que atualiza agora a informação. O Conselho de Segurança da ONU reúne-se hoje de emergência na sequência dos avanços terrestres de Israel no Líbano.
8: O pedido partiu de Paris, após as forças israelitas terem assumido o controlo da fortaleza medieval de Beaufort, no sul do Líbano. Isto apesar do cessar-fogo que vigora desde 17 de abril. A França considera que estes avanços israelitas violam os compromissos assumidos neste cessar-fogo. Já a Alemanha diz que o cenário é motivo de preocupação séria e alerta para a possibilidade de novas ondas de deslocados no Líbano.
6: E os Estados Unidos realizaram ataques durante o fim de semana no sul do Irão.
8: E visaram sistemas de radar e controlo de drones, apesar também do cessar-fogo em vigor entre estes dois países. Esta nova onda de ataques norte-americanos, a terceira em pouco mais de uma semana, teve como alvo a cidade de Goruk, a ilha de Keshm, perto do estreito de Hormuz, informou o Comando Central do Exército dos Estados Unidos ontem na rede social X.
6: Entretanto, e ainda sobre este conflito, mantém-se um impasse quanto a um acordo. O ministro dos Negócios Estrangeiros do Irão diz que até as negociações estarem concluídas, tudo o resto é especulação.
8: São afirmações de Abbas Araghchi, a agência de notícias iraniana IRNA. Diz o ministro dos Negócios Estrangeiros iraniano que o diálogo e as trocas de mensagens entre os dois países estão de facto a acontecer. Explica, no entanto, que ainda não é possível julgar nada até que se chegue a uma conclusão clara. Diz que por agora a especulação criada não deve ser levada de forma séria e relembrar que Donald Trump disse ontem que um acordo estava cada vez mais perto.
6: Na atualidade nacional, o dispositivo de combate a incêndios rurais volta hoje a ser reforçado pela segunda vez este ano.
8: E vão passar a estar no terreno 13.335 operacionais apoiados por 78 meios aéreos. As previsões apontam para condições climatéricas favoráveis à ocorrência de incêndios.
6: A socialista Alexandra Leitão garante que se fosse arguída na operação emergente suspenderia o mandato de vereadora na Câmara Municipal de Lisboa.
8: O Observador avançou que há dois vereadores do PS na Câmara de Lisboa arguídos nesta operação emergente. São eles Sérgio Sintra e Carla Madeira, ambos da equipa de variação de Alexandra Leitão. Os arguídos garantiram que não tinham a intenção de suspender as funções que desempenham na autarquia. Em reação, num espaço documentário na CNN Portugal, Alexandra Leitão admite que agiria de maneira diferente, diz que o caso é mau para o PS e deixa elogios ao deputado municipal Miguel Coelho, que suspendeu o mandato.
6: Ainda o mais recente balanço feito pelo Banco Alimentar contra a Fome, a campanha deste fim de semana recolheu cerca de 1.900 toneladas de alimentos.
8: Trata-se de uma subida de 2,5% face à campanha do ano passado. O aumento é a expressão da sempre reiterada e genuína solidariedade manifestada pelos portugueses. São palavras da presidente da Federação Portuguesa dos Bancos Alimentares, Isabel Joné. A campanha do Banco Alimentar envolveu cerca de 40 mil voluntários em mais de 2 mil superfícies comerciais em todo o país.
6: O jornalista Carlos Pedro com as notícias que marcam as últimas horas. Voltamos a olhar para o mundo quando forem 7, numa edição do jornalista Luís Soares.
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6: Olá, muito bom dia, boa semana com a Rádio Observador. Antes da história do dia e de novo episódio de Tratar da Saúde, espreitamos o tempo que no sul vai estar bem quentinho. Faro espera uma máxima de 36 graus. No resto do país, algum calor, mas nada que se compare com o que fez a semana passada. Para ter uma ideia, junho começa com máximas de 36 em Faro, como dizia, 29 em Braga e Santarém, 27 graus em Lisboa e também em Viseu, 25 em Coimbra, 24 em Leiria, 22 no Porto e 21 graus em Aveiro. Para já, os termómetros marcam 22 graus em Faro, 17 em Lisboa, Leiria e Santarém, 16 em Viseu, Aveiro e Coimbra, 15 graus no Porto e 14 na cidade de Braga.
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6: Olá, muito bom dia, boa segunda-feira. Daqui a pouco há novo episódio de Tratar da Saúde. Não sei se foi como eu, mas na minha geração crescia-se na rua, brincava-se muito ao ar livre. Hoje a infância é mais ecrãs, horários, excesso de proteção. O que é que acontece quando as crianças deixam de brincar livremente? Muito para falarmos, mas primeiro a história do dia com o jornalista Pedro Benevides. Quem são os Therians? As pessoas que se identificam com animais e que fenómeno é este? Uma conversa com a jornalista do Observador, Mariana Marques Tiago.
15: Esta é a história do dia da Rádio Observador. Os seres humanos que se identificam como gatos e cães. Este som que está a ouvir não é um cão, nem um gato. Estes sons são de pessoas humanas que se identificam como animais. Vestem-se como animais, gostam de andar como animais e até há lições online sobre como melhor incorporar o espírito do animal com que se identificam.
16: Basically, in short, you want to get the feeling in your back of the throat, you go...
15: Estas pessoas chamam-se Therians. É uma comunidade que vive sobretudo nas redes sociais e que saltou para o primeiro plano quando a Ordem dos Médicos Veterinários se pronunciou.
17: A comunidade Therian, ou seja, estas pessoas que se identificam como animais, estão a recorrer cada vez mais às consultas de medicina veterinária. A Ordem destes profissionais sentiu, por isso, necessidade de lançar um alerta. Diz a Ordem que os veterinários não tratam pessoas. Tratam apenas animais.
15: Eu sei que ouvir tudo isto praticamente desde o início deste episódio é estranho. É difícil compreender como é que seres humanos acham que são gatos ou cães ou outros animais. Mas é precisamente por isso que hoje vou conversar com a Mariana Marques Tiago, que escreveu sobre esta comunidade. Falou com pessoas que se identificam como Therians e também com psicólogos e psiquiatras para perceber que fenómeno é este e quem são estas pessoas. Eu sou o Pedro Benevides e esta é a história do dia de segunda-feira, 1 de junho. Olá, Mariana.
1: Olá, Pedro.
15: Então, tu tiveste uma missão que foi... Vai à procura de Therians, é assim que se diz?
1: Exato, sim.
15: Vai à procura. Sabias o que é que eram antes de começares este trabalho?
1: Sabia, sim. Sabia porque já tinha lido algumas coisas até relacionadas com Espanha, com os encontros que tinham sido marcados em Madrid. Pronto, o meu conhecimento ficava por aí.
15: Mas pronto, mas já tinhas ouvido falar, pelo menos, sabias que havia pessoas que se identificavam com animais.
1: Exato.
15: E que
1: usavam umas máscaras e caudas. Pronto, sim. Era isso.
15: E depois foste à procura de, imagino eu, de pessoas em Portugal.
1: Exato.
15: Que fizessem isso, que se dedicassem a isso, que se identificassem com animais. Como é que foi essa procura? Foi fácil encontrares? Foi fácil encontrar as pessoas? Depois de as encontrares, foi fácil encontrar quem quisesse falar com um jornalista para publicar o que essa pessoa dizia?
1: Sim. Se calhar só para explicar o porquê também de ter começado essa procura, vem um bocadinho aqui à boleia do, de uma indicação interna, que, de uma ordem interna que a Ordem dos Médicos Veterinários emitiu, e que depois, entretanto, foi, tornou-se público, não é? Sobre como é que os médicos veterinários deviam proceder quando pessoas que se identificam como terians
15: aparecessem no consultório.
1: Sim, e quisessem marcar uma consulta, não é? Pronto. E gerou aqui alguma surpresa, não é? Porque ninguém estava muito à espera que esta indicação fosse emitida por parte da OMV. Pronto, e portanto vem daí, não é?
15: Mas quer dizer, se eles emitiram essa indicação, foi porque efetivamente já estava a acontecer isso?
1: Surpreendentemente, não.
15: Ok.
1: Ou seja, cá em Portugal, e depois isso foi uma das coisas que a Ordem dos Médicos Veterinários me explicou, cá em Portugal não há casos de pessoas que tenham tentado marcar consultas no veterinário para elas.
15: Mas já aconteceu noutros países.
1: Exatamente.
15: Muito bem.
1: E portanto, basicamente, os nossos veterinários, um bocadinho aqui tentando antever aquilo que podia acontecer, pediram à Ordem um parecer para perceber como é que se deviam proteger legalmente.
15: E a Ordem disse isto.
1: Exatamente.
15: Dizer que, muito bem.
1: Diz que não, que obviamente que não.
15: Mas a verdade é que a partir daí o caso entrou no discurso público.
1: Exato.
15: E ficámos todos, alguns
1: é
15: mais
1: isso,
15: espantados
1: é?
15: Do que outros.
1: Sim.
15: A dizer, mas o que é isto?
1: Exatamente.
15: E tu foste à procura de casos e foste à procura de perceber exatamente de que comunidade é que estamos a falar.
1: Exato. A forma mais fácil de encontrarmos esta comunidade, ou pessoas que pertencem a esta comunidade, é no TikTok, porque isto é aqui um bocadinho... Não é um submundo, mas é quase uma coisa, uma comunidade nicho, quase. É muito pequena, principalmente cá em Portugal, e portanto a forma mais fácil é através do TikTok.
15: E tu tens ideia de números? Há números? Alguém contabilizou isso? Não,
1: ninguém
15: não,
1: me soube dizer, nem a Ordem dos Psicólogos, nem a Ordem dos Veterinários, muito menos, nem sequer a pessoa com quem eu falei, que era aí que eu ia chegar. Portanto, eu comecei esta pesquisa no TikTok e aparecem muitas pessoas, principalmente crianças, com estas máscaras, a fazer saltos.
15: Quando dizes crianças, estamos a falar de que idades?
1: 10 anos, talvez.
15: Uhum.
1: Portanto, a partir do momento em que eram crianças, e que a maioria eram crianças, havia aqui já aqui uma linha vermelha, porque eu não ia tentar entrar em contacto com elas sendo menores de idade, não é? Entretanto, deparei-me com um perfil de uma pessoa que claramente era maior de idade, que se afirmava, assim, até identificava cá em cima na biografia e tudo mais do perfil, dizer que era Terian, e tinha muitos vídeos até das máscaras que já tinha produzido e tudo, e através do TikTok do Observador entrámos em contacto com essa pessoa, surpreendentemente. Essa pessoa disse logo que sim. Portanto, foi muito interessante.
15: Não estava à espera disso.
1: Não, não estava nada. Aliás, nós, pronto, achávamos mesmo que era uma missão aqui um bocadinho ingrata, porque sendo uma comunidade tão pequena...
15: Isso era uma missão impossível.
1: Sim, sim. E afinal tornou-se possível.
15: Uma comunidade pequena e, ao mesmo tempo, uma comunidade... pouco compreendida, não é? Porque
1: sim, sim.
15: Eu próprio vou admitir, tenho algo... Quer dizer, nós sabemos que hoje em dia na sociedade as pessoas têm formas de expressão e de identificação,
1: sim,
15: muito mais vastas do que alguma vez isso aconteceu. No entanto, há determinadas coisas que nos fazem... que são mais desconfortáveis ou mais difíceis de compreender.
1: Sim.
15: Uma pessoa que se identifica com um animal é provavelmente uma dessas.
1: Sim, sim.
15: E tu, quando partiste para a conversa, essa pessoa com quem tu falaste sabia que é difícil para os outros perceberem o que é o seu estilo de vida?
1: Sim,
15: ou...
1: sim, sem dúvida.
15: Como é que foi?
1: Isso, por acaso, foi uma coisa muito interessante, porque quando nós estávamos a falar, eu ia fazendo algumas perguntas, e as perguntas, quer dizer, as mais básicas que eu acho que toda a gente faz quando eu falar logo nisto, que é: o que é isto? O que é ser Terian? Como é que tu sabes que és Terian? Como é que tu podes dizer que te identificas ou que te reconheces como um cão, por exemplo, ou um lobo, não é?
15: E a própria... Essa pessoa era aqui já agora?
1: É um cão de raça Border Collie.
15: Muito específico, portanto.
1: Sim, muito específico, muito específico. E esta pessoa dizia, ou seja, ela própria reconhecia, às vezes parava assim para pensar antes de me responder, porque ela própria assumia, é difícil explicar a quem está de fora, por vários motivos. Primeiro, também um bocadinho porque, quer dizer, a receptividade às vezes é inexistente, não é? Do outro lado, e isso era um receio que esta pessoa que falou comigo tinha, e depois porque é uma experiência muito interna, segundo aquilo que me contaram, não é? Que esta pessoa partilhou, porque a partir do momento em que é uma coisa que ela própria vive, tem muita dificuldade em colocar lá para fora uma explicação clara de, por exemplo, como é que os instintos dela funcionam, porque é que são diferentes dos instintos normais, entre aspas, de uma pessoa que não seja Therian. Portanto, tudo isto é assim um bocadinho... É difícil, não é? Mas, difícil de explicar, difícil de perceber.
15: Essa pessoa não há de viver assim como um cão dia todo,
1: exato,
15: não é?
1: Exato.
15: Como é que gera isso? Como é que isso se faz?
1: Então, acho que há aqui uma coisa muito importante que é... esta ideia das máscaras e caudas e às vezes até patas que surgem nos vídeos ou nas fotografias, isso é apenas um acréscimo. Ou seja, as pessoas que são Therian usam esses acessórios, podemos chamar assim, como forma de reforçar a sua identidade, como forma de expressão externa. Mas, independentemente disso, continuam a, no interior, entre aspas, digamos assim, de forma mais simples, a identificar-se como Therian. Ou seja, não é por não estarem a usar a cauda naquele momento que não o são.
15: Certo, mas têm interação com outras pessoas, imagino.
1: Sim,
15: que não seja...
1: totalmente normais. Totalmente normais.
15: Como ser humano?
1: Sim.
15: Ok.
1: Sim, sim.
15: Portanto, tem momentos em que...
1: Tem momentos em que esses instintos animais, chamemos assim, ativam, que é, esta pessoa até usou um termo que é os shifts, que é como se houvesse uma mudança do estado psicológico da pessoa.
15: E passa a ser aquele animal.
1: Sim.
15: Essa pessoa com quem tu falaste tem um emprego, tem uma vida...
1: Sim.
15: Se quer não saber, não sabe.
1: Exatamente. Okay. Sim, sim, sim.
15: Mas, mesmo isso que estavas a descrever, tem um shift e tem... quer dizer, cientificamente nada disso existe, não é? O ser humano não é internamente um cão, à partida, ou um gato, ou que animal seja. Como é que a comunidade científica olha para isto?
1: Eu falei com o bastonário da Ordem dos Psicólogos, o Miguel Rico, e falei também com o presidente da Sociedade de Psiquiatria e Saúde Mental, Luís Madeira. Ambos, o discurso de ambos vai um bocadinho no mesmo sentido, que é isto tem que ver com a construção de identidade, que é uma coisa que não é estagnada, ou seja, nós construímos a nossa identidade ao longo da nossa vida, não é? Muitas vezes não é estável, portanto não é uma coisa constante e está sempre sujeita aos estímulos, os estímulos externos. E, tal como tu dizias inicialmente, hoje em dia temos muito mais estímulos diferentes, não é? Que afetam depois a forma como nós nos desenvolvemos. Daí que esta questão de se é Therian ou não é Therian, enfim, começa muito com as pessoas muito jovens. Aliás, foi isto que aconteceu com a pessoa com quem nós falámos. Começou a sentir-se diferente, como dizia, por volta dos 12 anos. E é uma coisa que ainda acompanha até hoje, que já atingiu a maioridade.
15: Mas isso tem a ver com o quê? Com a identificação com grupos com quem se identifica? Tem a ver com... dificuldades de socialização, como é que eles olham para isso? Como
1: sim,
15: é que eles...
1: o bastonário da Ordem dos Psicólogos falava sobre isso e diz que há pessoas mais propensas a identificarem-se com comunidades, tal como dizia há bocadinho, quase comunidades nicho, não é? Estas comunidades mais pequenas, e que pode ter que ver com essa questão de dificuldade de socialização, de dificuldade de pertença, não é? Que muitas vezes acontece, não me identifico com ninguém, não me identifico com um grupo nenhum. Mas começa a ver um certo grupo com quem, afinal, se calhar até tenho aqui algumas coisas em comum, gosto, começo a fazer parte e de repente estou envolvido naquele grupo, não é? É importante dizer que também, tanto o Miguel Rico, o bastonário da Ordem dos Psicólogos, como representante da Sociedade de Psiquiatria, dizem que tudo isto deve ser tratado com normalidade. Ou seja, não devemos assumir que isto é um distúrbio, que é uma perturbação, sendo que depende sempre de como estamos a definir perturbação e o que é que consideramos normal, não é? Mas a partir do momento em que isto não afeta o funcionamento normal da pessoa, o seu dia-a-dia, a sua capacidade de trabalho, por exemplo, é simplesmente um traço da sua identidade.
15: Uma forma de expressão de que a pessoa precisa.
1: Sim.
15: E
1: sim,
15: por exemplo, também eu te perguntava se estas pessoas tinham uma vida normal,
1: sim,
15: se tinham um emprego,
1: se
15: tinham uma vida social, digamos que como ser humano, pronto, que neste caso...
1: Sim, inclusivamente esta pessoa com quem eu falei está num relacionamento, portanto, quer dizer, além da questão de trabalhar e tudo mais, isto para dizer que...
15: E tu perguntaste-lhe se a pessoa com quem se relaciona tem...
1: Não perguntei. Não perguntei.
15: Será alguém da comunidade ou será alguém fora da comunidade, para ver como é que...
1: Mas sei que esta pessoa tem amigos também são terreno, portanto, também pertencem à comunidade. Portanto, em termos de socialização, por exemplo, quer dizer, neste caso aqui, pelo menos, parece haver... Está tudo dentro do padrão daquilo que é normal, não é? Era o que nos dizia até o bastonário da Ordem dos Psicólogos.
15: Muito bem, é um assunto fascinante, talvez incompreensível para muita gente que nos esteja a ouvir, mas quem queira saber mais tem o teu texto para poder ir ver todas estas abordagens sobre o que é isto do Sterian, que de repente aterraram aqui no nosso mundo das notícias quando a Ordem dos Médicos Veterinários veio lançar um alerta. Mariana, obrigado.
1: Obrigada.
15: Eu falei com a jornalista de Sociedade do Observador, a Mariana Marques Tiago, sobre esta comunidade, os Therians, as pessoas que se identificam como animais. A Mariana explicou-me que a maior dificuldade em escrever este texto teve a ver com a dissonância entre aquilo que os membros desta comunidade lhe diziam para explicar a forma como se reconhecem a si próprios e aquilo que são os limites da realidade para a maior parte de nós. Como transformar em texto aquilo que a audiência não compreende. Esta foi a história do dia. A sonoplastia do Bernardo Almeida, a música do genérico do João Ribeiro. Eu sou o Pedro Benevides. Até amanhã.
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6: Brincar na rua, cair, sujar-se, trepar árvores, inventar jogos. Durante décadas, isto fez parte da infância de praticamente todas as crianças, todos nós. Mas hoje, o cenário é muitas vezes diferente. Mais tempo em frente aos ecrãs, menos tempo em brincadeira livre. Neste Dia Mundial da Criança, perguntamos, estaremos a criar uma geração demasiado protegida e cada vez mais sedentária? Doutora Vanessa Mendes, bom dia.
23: Bom dia.
6: Brincar na rua continua a ser imprescindível para o desenvolvimento infantil, não é?
23: Eu diria que é fundamental.
6: Fundamental
23: e
6: mesmo.
23: Hoje temos evidência muito consistente sobre este tema. A brincadeira livre é essencial para o desenvolvimento físico, emocional, cognitivo e social da criança. Quando brincam na rua, as crianças desenvolvem coordenação motora, equilíbrio, autonomia, criatividade e até capacidade de resolução de problemas, não é? Aprendem também a lidar com a frustração, o risco e a própria interação social.
6: Portanto, é importante, interação social. Sim.
23: Portanto, brincar não é apenas entretenimento, é desenvolvimento neurológico e emocional.
6: E ao mesmo tempo, doutora, estamos perante uma geração cada vez mais ligada aos ecrãs, não é?
23: Sem dúvida alguma.
6: É o que está a acontecer.
23: O tempo de ecrã aumentou drasticamente nos últimos anos, sobretudo com redes sociais, os vídeos que também circulam, as plataformas digitais. E sabemos hoje que o excesso de exposição a ecrãs está associado a maior sedentarismo, alterações do sono, dificuldades de atenção e até menor interação social, como já falávamos. Além disso, o cérebro infantil é particularmente sensível a estímulos rápidos e recompensas imediatas, o que pode, de alguma forma, dificultar, a tolerância ao aborrecimento e reduzir a capacidade de concentração sustentada.
6: E a parte de tudo isto, há também que uma tendência crescente para proteger demasiado as crianças.
23: Sim, e aqui parece-me um tema que merece reflexão, não é? Hoje existe muitas vezes receio de deixar a criança explorar, correr riscos ou até cair. Mas pequenas quedas, pequenas frustrações e desafios fazem parte do que é o desenvolvimento saudável. A criança precisa de experimentar o corpo, perceber os seus limites, desenvolver a sua autonomia, naturalmente com supervisão e segurança adequadas, não é? Mas crescer implica também aprender a lidar com o desconforto e o próprio imprevisto.
0: E isto imagino que tenha impacto na saúde, não é? A longo prazo.
23: Claro que pode ter impacto, porque menos atividade física e menos brincadeira ao ar livre estão associados ao aumento da obesidade infantil, uma pior condição física e até alterações posturais das crianças. Mas também a maior ansiedade, dificuldade da chamada autorregulação emocional e também menor resiliência. E a infância precisa de movimento, não é? Interações reais e estímulo fora do ambiente digital.
0: Então o que é que devem os pais procurar fazer? Que é o equilíbrio?
23: É isso mesmo, é equilíbrio, como já falamos tantas vezes. Limitar o tempo de ecrã de forma adequada à idade, incentivar a atividade física e brincadeira ao ar livre, permitir momentos de autonomia, brincadeira não estruturada. E, sobretudo, lembrar que o desenvolvimento infantil acontece muito para além do digital. Portanto, aqui gostava de reforçar que brincar é uma parte essencial do desenvolvimento saudável de uma criança e talvez uma das melhores coisas que podemos oferecer às nossas crianças seja precisamente aquilo que muitas vezes lhes estamos a retirar, que é tempo para brincar, explorar e simplesmente ser criança.
0: Simplesmente ser criança, é mesmo isso. Tratar da saúde, @observador.pt, é para onde pode enviar as suas dúvidas, as suas sugestões. Se preferir, também pode enviar áudio por WhatsApp. O número é sempre o mesmo, 910024185. Doutora Vanessa, até amanhã.
23: Até amanhã, obrigada.
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0: Olá, muito bom dia, 6h57. Muito obrigada por estar com a Rádio Observador. Eu sou a Maria João Simões, estão comigo o Paulo Ferreira, o Bruno Vieira Amaral e hoje também o Luís Soares.
1: Bom dia. Estou, voltou.
2: É, não, hoje é dia da criança, vim comemorar com vocês. Feliz dia da criança para todos.
0: Feliz dia da criança.
3: Feliz dia da criança. Somos todos, não é?
2: Exatamente.
0: E como prémio, o que é que temos? Como presente? Uma semana mais curta. Para celebrarmos o dia da criança.
4: Quinta-feira, não é?
0: Quinta-feira, é verdade. Hoje, no Explicador, falamos sobre o conflito entre a Ministra da Saúde e Carlos Rubalo Cordeiro, o médico que a própria Ministra nomeou para acompanhar o plano de emergência. Connosco vai estar Xavier Barreto, presidente da Associação Portuguesa de Administradores Hospitalares. Logo depois, à Comissão de Inquérito, esta segunda-feira, o antigo líder do CDS, Manuel Monteiro, vai estar connosco depois das notícias das 9h30. Para já, espreitamos os títulos do Jornal das 7, Luís.
2: A vereadora do PS na Câmara de Lisboa, Alexandra Leitão, defende a suspensão dos mandatos de arguidos com cargos políticos. Isto depois de Sérgio Sintra e Carla Madeira, vereadores da equipa de Alexandra Leitão e arguidos na operação emergente, terem afirmado que não ponderam suspender as funções. Alexandra Leitão admite ainda que este processo afeta a imagem do PS. Vamos ouvir essas declarações, assim como as de Pedro Duarte. O presidente da Câmara do Porto pede coragem a Pedro Passos Coelho, diz que o antigo primeiro-ministro teve uma semana infeliz e diz estar desiludido. Depois do tabaco, também o imposto sobre os refrigerantes deixa de reverter diretamente para o SNS. Desde 2017 já rendeu mais de 500 milhões de euros aos cofres do Estado.
0: Já vamos às notícias. Primeiro, o tempo que vai estar soalheiro em todo o país e quente, em especial no sul. Para este primeiro dia de junho, as máximas vão rondar os 36 graus em Faro, 29 em Braga e também em Santarém, 27 graus em Lisboa e em Viseu, 25 em Coimbra, 24 em Leiria, 22 no Porto e 21 graus em Aveiro. Para já, o dia começa com 24 graus em Faro, 18 em Lisboa e também em Santarém, 17 em Viseu, Aveiro e Leiria, 16 em Braga, Porto e também na cidade de Coimbra. Muito bom dia, Jornal das 7, na Rádio Observador, uma edição do jornalista Luís Soares. E começamos com a operação emergente. Alexandra Leitão defende a suspensão do mandato de arguidos com cargos políticos. A vereadora na Câmara de Lisboa não tem dúvidas, esta operação afeta a imagem do PS.
2: A reação de Alexandra Leitão, depois do Observador ter noticiado que há dois vereadores do Partido Socialista na Câmara de Lisboa arguidos na operação emergente, são eles Sérgio Sintra e Carla Madeira, ambos da equipa de variação de Alexandra Leitão. Os dois afirmam que não ponderam suspender as funções. No espaço de comentário na CNN de Portugal, Alexandra Leitão nunca se refere diretamente a Sérgio Sintra ou Carla Madeira, mas afirma que agiria de forma diferente se fosse ela avisada na investigação.
5: A manutenção ou não em funções ou a sua suspensão, não estou a falar em renúncia, estou a falar em suspensão, depende de uma valoração que os próprios, tendo em conta que o mandato é seu, devem fazer relativamente às condições políticas que têm para exercer esse mandato. É evidente que existem consequências políticas, é evidente que isto é mau para o Partido Socialista, como foi o Tutti Frutti para o PSD e outros casos, é evidente que isto é mau.
2: Alexandra Leitão, vereadora do PS na Câmara de Lisboa, elogia ainda Miguel Coelho, ex-presidente da Junta de Santa Maria Maior, que suspendeu o mandato de deputado municipal em Lisboa. Alexandra Leitão considera que a operação emergente é complexa e grave para o PS e para a política em geral, mas critica a dimensão da operação policial, fala mesmo em exagero e show-off por parte das autoridades.
0: Pedro Duarte, presidente da Câmara do Porto, considera que Pedro Passos Coelho teve uma semana infeliz e critica aquilo que descreve como mensagens encriptadas.
2: O presidente da Câmara do Porto, eleito pelo PSD, diz-se desiludido com as declarações que ouviu durante a semana passada por parte de Pedro Passos Coelho. Considera que o ex-primeiro-ministro devia ser mais direto e assumir o que tem a dizer ao país.
6: E eu acho que ele, de facto, teve uma semana particularmente infeliz desse ponto de vista. Não escondo, não estou aqui com rodeios, não deixo de manifestar a minha desilusão. Desde logo, em primeiro lugar, pelo tipo de mensagens que são um bocadinho encriptadas, não é? Que nós somos todos obrigados a ler as entrelinhas daquilo que ele diz, não é? E para quem tanto critica os políticos postiços, eu acho que lhe ficava bem assumir, quer dizer, o que ele tem para dizer ao país, que diga. Se tem alguma coisa a apontar a alguém, que nomeie, que... até porque ele é um homem corajoso, pelo menos conheci-o assim, não é? Portanto, não percebo muito bem agora esta forma assim um bocadinho de bate e foge, não é? Sem ser absolutamente assumido, não é? E deixar ao critério da nossa imaginação o que é que ele eventualmente quereria dizer, não é?
2: Análise de Pedro Duarte ontem à noite, no habitual espaço de comentário também na CNN Portugal, critica ainda a troca de impressões entre Pedro Passos Coelho e André Ventura, fala mesmo uma situação embaraçosa.
0: Ainda na política, morreu Carlos Brito, antigo dirigente do PSD e ministro da Defesa no segundo governo de Cavaco Silva, tinha 90 anos.
2: O anúncio da morte é feito pelo próprio PSD. Os sociais-democratas falam numa personalidade de referência da vida pública portuguesa e destacado militante. O PSD sublinha também que Carlos Brito serviu Portugal com dedicação e elevado sentido de responsabilidade, assumindo diversas funções. Carlos Brito foi ministro da Defesa no segundo governo liderado por Cavaco Silva, foi governador civil e vereador da Câmara Municipal do Porto. Desempenhou também as funções de vice-presidente da Comissão Política Nacional e de Conselheiro Nacional do PSD. Em comunicado, o partido sublinha ainda a competência técnica de Carlos Brito, que era engenheiro civil. Os sociais-democratas destacam que estas características lhe granjearam o respeito de colegas, adversários políticos e cidadãos em geral.
0: O imposto sobre os refrigerantes deixou de reverter diretamente para o Serviço Nacional de Saúde. A mudança passou despercebida no Orçamento de Estado para este ano.
2: Como de resto já tinha acontecido também com o imposto sobre o tabaco, de acordo com o Jornal Público, este imposto, que já rendeu ao Estado mais de 500 milhões de euros, deixa de estar diretamente direcionado para o financiamento do Serviço Nacional de Saúde, passa a ir para o bolo geral dos impostos arrecadados, ao contrário do objetivo para o qual foi criado em 2017 e também da recomendação da Organização Mundial da Saúde. Questionado pelo Público, o Ministério da Saúde explica que a opção seguida foi a de que o financiamento global do SNS é assegurado através de dotações do Orçamento de Estado. Os mecanismos de consignação são utilizados sobretudo quando estão diretamente associados a objetivos concretos de política de saúde pública, o que o Governo entende não ser o caso.
0: E esta alteração, Luís, é alvo de muitas críticas, nomeadamente do antigo secretário de Estado, Fernando Araújo.
2: Que foi secretário-geral na altura em que o imposto entrou em vigor e que foi também diretor-executivo do SNS, fala numa reversão profunda. Fernando Araújo acusa o governo de ter implementado a mudança de forma silenciosa. Também ao Público, o antigo diretor do Programa Nacional de Promoção da Alimentação Saudável, Pedro Graça, considera que desta forma se perde uma oportunidade de usar essa verba em programas de promoção da alimentação saudável. A atual diretora do programa assegura, no entanto, que esta mudança não invalida a utilização de verbas neste tipo de iniciativas. Os dados revelados pelo Jornal Público mostram que em 2024 foi vendido um número recorde de embalagens de refrigerantes e bebidas açucaradas em Portugal desde o ano em que entrou em vigor este imposto.
0: Há cada vez menos crianças em Portugal. Nos últimos 50 anos, o país registrou uma das maiores reduções de população infantil entre Estados-membros da União Europeia.
2: É o que indicam os dados da Pordata, divulgados hoje a propósito do Dia Mundial da Criança. A proporção de crianças na União Europeia reduziu em todos os países. Ainda assim, Portugal e Espanha, Marta Caramelo Nobre, são os dois países onde essa redução foi maior.
1: Em 1975, pós 25 de Abril, as crianças com menos de 12 anos representavam 22% da população portuguesa. Meio século depois, não chegam aos 10%. Quase todos os municípios portugueses têm hoje menos crianças comparativamente ao ano de 1991. As exceções são apenas quatro: Lisboa, Montijo, Aljur e Vila Velha de Ródão. Em termos de contexto familiar, e numa amostra de 800 mil agregados familiares, uma em cada 10 crianças vive em famílias monoparentais. E a maioria, cerca de 70%, vive com um casal. Há também menos crianças em risco de pobreza. Ainda assim, o nível de escolaridade dos pais continua a ser um fator determinante.
2: E Marta, este estudo mostra também que as crianças portuguesas são das que passam mais tempo na escola.
1: Contas feitas, são quase 40 horas por semana, o que coloca Portugal no top 5 da União Europeia. Olhando para os alunos, entre o primeiro ano de escolaridade e os 12 anos de idade, o país ultrapassa todos os restantes Estados-membros. Mas é entre os 3 e os 6 anos de idade que as crianças portuguesas passam mais tempo nas escolas. Mais horas do que em Portugal, só mesmo na Hungria, Letónia e Lituânia. No contexto europeu, as realidades são bastante diferentes. Ainda assim, na Alemanha e nos Países Baixos, por exemplo, os alunos não passam mais de 30 horas semanais na escola depois de iniciarem a escolaridade obrigatória.
2: Marta Caramelo Nobre, com essas ideias principais do estudo da Pordata, divulgado hoje no âmbito do Dia Mundial da Criança. Os dados mostram também que em Portugal a esmagadora maioria das crianças, a partir dos 3 anos, frequenta o pré-escolar.
0: Os Estados Unidos voltaram a atacar o Irão, apesar do cessar-fogo em vigor. As tropas norte-americanas atingiram sistemas de radar e de controlo de drones.
2: Esta nova onda de ataques, a terceira dos últimos dias, aconteceu nas últimas horas e é confirmada pelos Estados Unidos. As tropas norte-americanas tiveram como alvo a cidade de Goruk e uma ilha perto do Estreito de Hormuz. Atingiram, sobretudo, sistemas de radar e de controlo de drones. Os Estados Unidos falam numa resposta a ações agressivas por parte do Irão, isto numa altura em que as negociações entre Washington e Teherão para pôr fim à guerra se mantêm estagnadas.
0: E o Conselho de Segurança da ONU reúne-se hoje de emergência na sequência dos avanços terrestres de Israel no Líbano.
2: Um pedido feito por França, após as forças israelitas a terem assumido o controle da fortaleza medieval de Beaufort, no sul do Líbano, isto depois do cessar-fogo que vigora desde 17 de abril. França considera que estes avanços de Israel violam os compromissos assumidos nesse cessar-fogo. Já a Alemanha diz que o cenário é motivo de preocupação séria e alerta para a possibilidade de novas ondas de deslocados libaneses. É neste contexto que o Conselho de Segurança das Nações Unidas vai reunir-se de emergência.
0: São temas para analisarmos no Gabinete de Guerra desta manhã, hoje com a análise do Tenente-General Marco Serronha. Agora são 7 e 8, Luís, que outras notícias estão em destaque neste início de semana?
2: Os trabalhadores da AIMA começam hoje uma greve de 4 dias. A paralisação é convocada pelo Sindicato dos Técnicos de Migração. Vai prolongar-se toda a semana e deverá ter mais impacto, sobretudo na quarta e na sexta-feira, ao coincidir, no caso de quarta-feira, com a greve geral convocada pela CGTP. Os trabalhadores da AIMA alertam para a crescente degradação das condições de trabalho e para o aumento da pressão sobre os funcionários sem um reforço de meios técnicos e humanos. O dispositivo de combate a incêndios rurais volta hoje a ser reforçado. É a segunda vez este ano, tal como está previsto. Passam a estar no terreno mais de 13 mil operacionais e 78 meios aéreos. Dois helicópteros Black Hawk da Força Aérea vão estar este ano pela primeira vez ao serviço do combate aos fogos rurais. O Banco Alimentar contra a Fome recolheu 1.930 toneladas de alimentos durante a campanha deste fim de semana. É um aumento de 2,5% face à campanha do ano passado. De acordo com a instituição, a Presidente do Banco Alimentar afirma que este aumento é fruto da genuína e na solidariedade manifestada pelos portugueses. Ainda a Seleção Nacional começa hoje o estágio de preparação para a fase final do Mundial 2026. A equipa portuguesa tem marcado para mais logo um treino na cidade de futebol em Oeiras. Da lista de 27 jogadores convocados, Nuno Mendes, Vitinha, João Neves e Gonçalo Ramos vão falhar o arranque do estágio, só se juntam no próximo sábado. Vão ter direito a uma semana de descanso depois de terem vencido a Liga dos Campeões pelo Paris Saint-Germain. E temos ainda um novo recorde que foi batido nos Estados Unidos. Várias pessoas juntaram-se para construir uma pirâmide composta por algo que, digamos assim, não é muito fácil de colocar em pirâmide.
0: Cromos do Mundial.
2: Não, podia ser, mas cromos.
0: É bolas. Isso é que eles estavam escutados.
2: Não estás longe, Paulo.
0: O que
2: não
0: é que
2: estás longe.
4: Bolas de ténis.
2: Bolas.
0: Ah, não, bolas de ping-pong.
2: Neste caso foram bolas de golfe, não estão muito longe.
4: Bolas, é difícil colocar
2: exatamente. Exatamente. Um grupo de fãs de golfe decidiu prestar esta homenagem ao desporto preferido e conseguiram construir uma pirâmide com nada mais, nada menos do que 19.019 bolas de golfe.
0: Mas como é que fizeram isso? Iam colando uma... Só assim, não é?
2: Ora bem, este recorde contou com 38 filas de bolas que foram cuidadosamente empilhadas. Isto porque a equipa não podia utilizar qualquer tipo de adesivo, cola, outro produto que mantivesse as bolas no lugar.
3: Isso era difícil
2: no
3: mesmo.
2: No entanto, a base foi reforçada com uma placa de madeira que foi construída à medida. Pronto, e isso ajudou a construir esta...
4: Assistir as primárias. A partir daí...
0: Pois, aí já fica mais fácil. Mas, e o recorde anterior era muito inferior, Luís?
2: Era um bocadinho, não muito, mas um bocadinho. Foi um homem em 2022 que conseguiu construir uma pirâmide com 17.500 bolas.
0: Quase 2 mil,
2: agora sim. Foram 19.000 e 19 foram mais, cerca de 2.000.
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0: Muito bom dia, está com a Rádio Observador, são 7:12.
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0: Este é o som da boa moeda, má moeda, Paulo. Temos de celebrar. Os combustíveis vão ter uma forte queda.
2: Até ver.
4: Vamos pôr-nos aí nas rotundas à volta sempre. Só... Só para... Não façam isso, por causa do ambiente, quanto mais não seja.
0: Bom, mas é verdade. Até porque para a semana pode ser completamente diferente.
4: E para a semana depois, exatamente, vai fazer falta aquilo que acharam agora. O gasóleo e a gasolina, de facto, estão a descer esta semana 10 cêntimos por litro, preços indicativos. As previsões do mercado no final da semana passada, na sexta-feira, apontavam para uma descida de cerca de 12 cêntimos, mas depois o governo atualizou o desconto no ISP, o Imposto sobre Produtos Petrolíferos, que funciona em contraponto com os preços. Quando os preços sobem, o governo reduz o imposto para não ganhar com o IVA, e quando os preços descem, volta a repor o imposto para manter basicamente a receita do IVA neutra em relação a uma estabilidade de preços. Isso condicionou a descida e, portanto, a descida passou de cerca de 12 cêntimos para a volta de 10 cêntimos por cada...
0: Ainda assim, longe dos valores antes do início
4: longe,
0: do conflito.
4: Então, basta vermos. O gasóleo, depois destas contas todas, esta semana, o preço de referência do gasóleo deverá andar em média nos 1,85. E a gasolina 1,92.
2: Mesmo assim, já é abaixo dos 2 euros, já não é mal.
4: Exatamente, já é abaixo dos 2 euros, mas quando isto tudo começou, no final de fevereiro,
0: sim,
4: certo?
0: A
4: intervenção americana no Irão, andávamos com preços à volta na casa de 1,60 ou 1,70. O gasóleo é mais barato,
0: sim,
4: a gasolina é mais cara. Voltámos a ter agora essa relação de preço entre um e outro, que é a normalidade em Portugal, preço de gasóleo mais barato. E obviamente que esta evolução de preços tem a ver com a evolução do petróleo na semana passada, com as perspectivas de acordo, enfim, nós sabemos como é que isto tem andado. Há perspectivas de acordo, o petróleo baixa, quando essas perspectivas se desfazem, o petróleo volta a subir.
2: Que é o que está a acontecer já agora, precisamente, já está a subir cerca de 2%,
4: claro.
2: Porque há esta incerteza sobre se vai haver ou não acordo.
4: É isso, e a questão da abertura ou fecho do Estreito de Hormuz é fundamental. Na semana passada o Brent fechou a semana e durante o fim de semana manteve-se mais ou menos à volta dos 92 dólares.
2: Pronto, está nos 93.
4: 93, já estão os 2% quase a subir. E é isto, vamos andar agora assim durante muito tempo.
0: A inflação manteve-se em maio?
4: Manteve-se, atenção, o que significa que os preços não se mantiveram. Vamos lá esclarecer isto. A inflação em abril era de 3,3%, o que significa que os preços em média subiram 3,3% face a abril do ano passado, e em maio manteve-se a inflação nos 3,3% também, o que significa que os preços continuaram a subir em maio em relação ao maio do ano passado e mantiveram foi a taxa de crescimento de 3,3%. Obviamente que, olhando aqui para as componentes do cabaz medido pelo INE, são números do INE na sexta-feira, é um número preliminar ainda, que vai ser confirmado daqui a cerca de 10 dias úteis. Os preços da energia a pesarem muito aqui, subiram 13,2% em maio, em termos homólogos, e houve aqui, e atenção, aqui aceleraram, isto é, em abril a taxa de crescimento destes produtos tinha sido de 11,7%, passou para 13,2% em maio, portanto houve aqui uma aceleração, ou uma subida, se quisermos, da inflação destes produtos concretos. Isto foi compensado por uma travagem, uma descida mesmo na taxa de crescimento dos produtos alimentares não transformados, estamos aqui a falar essencialmente de produtos frescos, frutas e legumes, que passou de uma taxa de crescimento de 7,5% em abril para 5,7% em maio. Portanto, uma coisa compensou a outra.
0: Exatamente,
4: e por isso a inflação manteve-se em média nos 3,3%.

0: São 7h18. Este é o som do Gabinete de Guerra das Manhãs 360. Esta segunda-feira, a análise é do Tenente-General Marco Serronha. Muito bom dia, bem-vindo. Muito obrigada por ter aceitado o nosso convite.
1: Olá, bom dia.
0: Começamos pelo Médio Oriente. As forças israelitas assumiram o controle da fortaleza histórica de Beaufort, no sul do Líbano. Netanyahu fala num ponto de viragem decisivo. General, que leitura faz desta operação? É uma espécie de xeque-mate ao Hezbollah? Ou é uma ruptura de Israel com os apelos de contenção de Donald Trump?
1: Olá, bom dia mais uma bom vez e a quem nos ouve também. Lá ver, nós sabemos que está a decorrer o processo negocial entre os Estados Unidos e o Irão, e o que Israel percebeu é que muito provavelmente é uma exigência que o Irão tem e que Donald Trump não terá grande hipótese de fugir se quiser garantir outras coisas do seu interesse, nomeadamente a questão do urânio enriquecido e a questão nuclear neste acordo de entendimento. E Israel percebeu que neste momento tem que andar o mais rápido possível até este acordo se poder ver a luz do dia, não é? Poderá ser rápido, em 2 ou 3 dias, ou poderá demorar algum processo negocial de acordo com as resistências que o Irão propondo e Israel também propondo. E, portanto, isto é mais uma manobra de natureza de aproveitamento de uma situação para tentar garantir o máximo de posse de território.
0: Pode mudar a qualquer momento, exatamente.
1: Exato, o acordo de entendimento, se for aprovado, muito provavelmente vai conter lá uma cláusula que exige que as operações parem também no Líbano, não é? E, portanto, Israel quer garantir que tem pelo menos aquela faixa defensiva que idealizou como necessária para ter maiores garantias de segurança no norte de Israel, enquanto irá decorrer depois um processo negocial também paralelo, naturalmente, entre o Líbano e Israel, e que envolva também, com certeza, a questão do Hezbollah, que vai ter que ser envolvida e no qual o Irão também tem um interesse. Portanto, eu julgo que é uma questão de aproveitar este tempo da negociação para conseguir no terreno garantir posições sob o ponto de vista da segurança de Israel mais favoráveis.
0: Sobre o conflito entre Estados Unidos e Irão, a Casa Branca diz que o memorando está praticamente fechado, Teherão fala em especulação. Facto é que o tempo político e económico não corre a favor de Washington. Já Teherão insiste em não abdicar do nuclear e exige acesso aos fundos congelados. Quem é que, na sua opinião, general, tem neste momento mais margem para esticar a corda? Trump, que precisa de conter o preço dos combustíveis antes das eleições intercalares, ou os ayatollahs que parecem dispostos a asfixiar a própria economia para cansar militarmente os Estados Unidos e também o Ocidente?
1: Vejamos, o Irão nesta guerra embordou por uma perspectiva de controle da geoeconomia global, naturalmente, com a questão do fecho do estreito, não é? E tem-se mantido nessa postura, tendo em consideração que percebe que é daí que pode vir os ganhos, sob o ponto de vista estratégico, não é? De uma possível, enfim, vitória, se nós podemos falar nisto, de uma possível vitória estratégica na guerra, porque isto é sempre complicado de assumir desta maneira quando o Irão foi destruído, enfim, numa boa parte das suas capacidades militares, embora mantenha outras naturalmente. E, portanto, o Irão, com esta questão da gestão desta parte da guerra, sob o ponto de vista da geoeconomia, tem, de facto, um elemento de pressão grande sobre os Estados Unidos. Embora, enfim, Donald Trump, sob o ponto de vista retórico, põe isso muitas vezes de lado, dizer que tem o tempo todo do mundo e que não o prejudica, o que nós sabemos que não é verdade, além de que vai também prejudicar a economia mundial e prejudica outros naturalmente, e os outros também exercem pressão sobre os Estados Unidos. E, portanto, é nesta linha de pressão de uma perspectiva que o Irão tem sobre o tempo dos Estados Unidos, que pode também não ser a mais correta. Normalmente, o que pode acontecer é que um dos opositores pensa que tem umas expectativas sobre a questão do tempo do outro com maior efeito e eficácia do que na realidade depois tem, não é? Mas, pronto, o Irão tem-se mantido nesta postura. E, enfim, que também lhe traz, naturalmente, e essa é o reverso da medalha para o Irão, também lhe traz sérios dissabores sob o ponto de vista da sua economia, que está muito degradada, como sabemos, não é? Portanto, o Irão também tem um tempo, claro. Não é? Não tem um tempo ilimitado, porque a questão da sustentação do mínimo da economia iraniana é fundamental para a estabilidade do regime também, não é? Claro. A estabilidade, enfim, dentro daquilo que é possível. Portanto, então, eu julgo que estão ambos pressionados pelo tempo. Têm uma perspectiva sobre o tempo do outro que às vezes não é a mais correta, e é isso que tem, de algum modo, contribuído para que uma assinatura deste acordo de entendimento tenha

0: tem sido empurrado com a barriga para a frente, enfim, com prejuízos para os dois lados e para a economia mundial.
1: Exatamente.
0: Naturalmente.
1: Entretanto, o secretário de Defesa norte-americano, Pete Hegseth, suspendeu o destacamento de tropas para a Polónia e a Roménia e disse que acabou a era em que Washington subsidiava a defesa de países ricos. General Marcos Serronha, este desinvestimento americano é o abanão de que o velho continente precisava para assumir a sua autonomia estratégica ou é um abandono, se assim se pode dizer, perigoso, que deixa as nossas fronteiras expostas à Rússia?
0: Vamos lá ver. Eu julgo que mais do que o efeito prático é a mensagem que passa essencialmente para a Rússia, não é? Porque e isto tem sido utilizado pelos Estados Unidos de forma até relativamente, enfim, intermitente e às vezes até, enfim, dando-lhes ideia que nem tem assim grande racional por trás, não é? Porque isto aconteceu aí há 3 semanas ou 4, depois o presidente Donald Trump diz que afinal que não, para a Polónia, porque a Polónia é amiga, vão os militares, agora Pete Hegseth diz exatamente o contrário, não é? Portanto, o que nos leva aqui a entender que isto são coisas, por um lado, mais de natureza tática, para a gestão da pressão que os Estados Unidos querem pôr sobre os europeus, porque muito provavelmente não deixaram ainda de pensar que os europeus os possam vir a ajudar no Médio Oriente. Portanto, isto é uma concepção que os Estados Unidos têm e que, enfim, dentro daquele esquema que têm de manter a pressão sobre os aliados, vão construir. Também sabem que estamos a caminho de uma cimeira da NATO, que será uma cimeira importante naturalmente, porque a NATO não está em boa saúde, não é?
1: Pois.
0: E, portanto, esta cimeira vai ser muito importante, naturalmente. E, portanto, há esta pressão. Agora, aqui o mau sinal é o que transmite, de facto, à Rússia, porque isto, por assim dizer, estraga muito a capacidade de dissuasão não só da Aliança Atlântica, como da própria Europa sobre a Rússia, não é? Portanto, e a Rússia, o mais perigoso pode acontecer é a Rússia perceber que há aqui um intervalo de tempo onde os Estados Unidos poderão não querer fazer aplicar o artigo 5º no caso de haver um problema qualquer com a Rússia nos Bálticos ou em qualquer lado. E isso é perigoso, porque a Rússia, se perceber, aliás, como aconteceu com o início da guerra da Ucrânia, se
1: vai
0: perceber que os Estados Unidos não estão interessados em mandar militares para ajudar os europeus, pode vir a aproveitar essa janela de oportunidade, mesmo que a guerra da Ucrânia não tenha acabado. Enfim, é pouco crível que isso aconteça, mas pode acontecer imediatamente nos próximos, enfim, 2 a 3 anos que isso possa acontecer, o que é sério para os europeus. Mas vamos lá ver, e depois a pergunta que fez, e com toda a lógica, isto é um processo que dá razão a uma maior autonomia dos europeus e do pilar europeu da NATO e da própria estrutura da União Europeia e dos países eles próprios, naturalmente. Porque alguns irão, que é o caso de Portugal, terá todo o interesse em manter algum grau de relacionamento bilateral com os Estados Unidos, naturalmente, mas tem que não pôr os ovos todos no mesmo cesto, por assim dizer, e conceber uma estratégia de maior autonomia. Porque a autonomia europeia, vamos lá ver, é uma ideia que a expressão prática é um maior grau de autonomia dos países, não é? Naturalmente, a autonomia estratégica europeia é uma coisa que não nasce do nada, não é? Quer dizer, é preciso os países terem capacidades militares e terem estratégias adequadas para o emprego, para a sua segurança e para a segurança da Europa. E isso baseia-se muito nos países, porque o modelo da União Europeia, como sabemos, é esse, é governamental, não é uma federação.
1: Sobre a guerra na Ucrânia, general, mesmo a terminar, que ponto de situação podemos fazer depois dos ataques russos deste fim de semana?
0: Dos ataques russos e ucranianos.
1: E ucranianos também, que respondeu exatamente a vários pontos, sim.
0: A situação, sob o ponto de vista operacional e estratégico, está de facto num ponto de viragem, com a Ucrânia a ter um grau de iniciativa grande em áreas muito sensíveis para a Rússia. Logo, no primeiro caso, a capacidade que a Ucrânia tem demonstrado, que voltou a demonstrar ainda esta noite, relativamente à capacidade de ataque sobre as infraestruturas críticas e energéticas da Rússia. Tanto a capacidade de atacar comboios que transportam combustível, como, enfim, refinarias e o sistema de distribuição dos gasodutos e dos oleodutos dentro da Rússia. Portanto, isso, fazendo revelar uma capacidade de destruir, por um lado, ou inibir as defesas aéreas russas, que estão neste momento praticamente incapacitadas de conseguir destruir os drones e os mísseis ucranianos, por um lado. Por outro lado, na linha de frente, a mesma coisa. A Ucrânia conseguiu, com o seu sistema de drones, relativamente imunes à guerra eletrónica russa, bloquear completamente a sustentação logística russa às suas unidades da linha de frente, o que está a produzir efeitos relativamente graves. Uhum. É evidente que a Rússia tem o reverso da medalha para o lado da Rússia, é a dificuldade que a Ucrânia tem em ter sistemas de interceptação, especialmente para os mísseis balísticos, não é? Portanto, quando faz ataques com muitos mísseis e muitos drones, é evidente que há uma boa parte dos mísseis que passa, porque não há interceptores.
1: A Rússia sabe dessa fragilidade, não é?
0: Sabe dessa fragilidade e é o único instrumento neste momento que tem para fazer de algum modo afetar a capacidade e o moral dos ucranianos, porque de resto na linha da frente a situação está bastante complicada para a Rússia, porque já percebeu, não vai conseguir atingir os seus objetivos, que era a conquista do Donbass, nos próximos, eu diria, anos, para manter-se esta incapacidade das Forças Armadas Russas de reporem na linha de frente as pessoas que vão perdendo, não é? E isso degrada o potencial militar da Rússia também, naturalmente, e cria uma pressão enorme junto do Kremlin, claro, para provavelmente ter que fazer aquilo que o Putin nunca quis fazer, que foi uma mobilização forçada. De não voluntários, não é? De não voluntários para irem combater na Ucrânia, o que pode quebrar aquilo que nós chamamos o contrato social entre Putin e os russos, que é não mexer na juventude, especialmente dos oblastes da Rússia europeia, não é? Enfim, de São Petersburgo, Moscou, os outros oblastes aqui mais da zona oeste da Rússia, que são esses que de algum modo têm, se não apoiado, pelo menos permitido que o regime russo de algum modo mantenha este figurino, não é? Autocrático. Uhum. E portanto a situação para a Rússia não está muito famosa, e aliás Zelensky disse, e com uma certa razão, que a Ucrânia perspectiva que consegue manter essa superioridade nos próximos, até o inverno que vem, e portanto é aqui que quer agora apostar na negociação com a Rússia. Uhum. Exatamente.
1: Tenente-General Marco Serronha, muito obrigada pela sua análise. Boa semana para si.
0: Obrigado.
1: Muito obrigada, um bom dia.
0: Obrigado, bom dia. Boa semana também.
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2: Bom dia, Joana Líder. 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Tomás Líder, como é que vai esse projeto? Estou, Teresa Líder. Li o teu e-mail. 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
4: São 7h31 as notícias que marcam esta manhã, Luís Soares.
5: A vereadora socialista na Câmara de Lisboa, Alexandra Leitão, afirma que suspenderia o mandato se fosse constituída arguída, por exemplo, na Operação Emergente. É a reação depois do Observador ter noticiado que há dois vereadores do PS entre os arguídos neste processo. Sérgio Sintra e Carla Madeira pertencem à equipa de variação de Alexandra Leitão. Os dois afirmam, no entanto, que não ponderam suspender funções. No espaço de comentário na CNN Portugal, ontem à noite, Alexandra Leitão afirma que agiria de forma diferente se fosse ela avisada na investigação. O imposto sobre os refrigerantes deixou de reverter diretamente para o Serviço Nacional de Saúde. É uma situação semelhante ao que já tinha acontecido com o imposto sobre o tabaco. De acordo com o Jornal Público, este imposto passa a ir para o bolo geral dos impostos arrecadados, ao contrário do objetivo para o qual foi criado em 2017 e da recomendação da Organização Mundial da Saúde. Questionado pelo Público, o Ministério da Saúde explica que a opção seguida foi a de que o financiamento global do SNS é assegurado através de dotações do Orçamento do Estado. A mudança passou despercebida no orçamento para este ano. Os trabalhadores da AIMA começam hoje uma greve que vai prolongar-se por 4 dias. A paralisação é convocada pelo Sindicato dos Técnicos de Migração. A greve deverá ter mais impacto, sobretudo na quarta e na sexta-feira, ao coincidir com a greve geral convocada pela CGTP. Os trabalhadores da AIMA alertam para a crescente degradação das condições de trabalho e o aumento da pressão sobre os funcionários. Os Estados Unidos voltaram a atacar infraestruturas do Irão, no sul do país. Foram atingidos sistemas de radar e de controle de drones. A informação é confirmada pelas autoridades norte-americanas. Os Estados Unidos falam numa resposta a ações agressivas do Irão, isto numa altura em que as negociações entre Washington e Teherão para pôr fim à guerra se mantêm estagnadas. Ainda a desporto, Portugal começou hoje o estágio de preparação para o Mundial de Futebol. A equipa portuguesa tem marcado para mais logo um treino na cidade de futebol em Oeiras, assim como a primeira conferência de imprensa de um jogador.
4: Rádio Observador, Lisboa, 92.8. 7h33, antes do Ainda Bem que Faz essa pergunta, o tempo que no sul vai estar bem quentinho, Faro espera máxima de 36 graus. No resto do país, algum calor, mas nada que se compare com o que fez a semana passada. Para ter uma ideia, junho começa com máximas de 36 em Faro, como dizia, 29 em Braga e também em Santarém, 27 graus em Lisboa e em Viseu, 25 em Coimbra, 24 em Leiria, 22 no Porto e 21 graus em Aveiro. Para já, os termómetros marcam 24 graus em Faro, 18 em Lisboa e também em Santarém, 17 em Viseu, Aveiro e Leiria e 16 em Braga, no Porto e em Coimbra.
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9: Eu ouvi a pergunta, mas ela não é a pergunta.
10: Eu percebo as vossas perguntas, mas vamos com calma, está bem? Não quer que ninguém se magoe.
11: Eu respondo-lhe a isso quando me disser aqui olhos nos olhos.
12: Eu às vezes tenho mais de fazer do que estar a responder diariamente.
13: Calma, é isso.
5: Ora, e começamos com uma pergunta, Bruno, se... Pode um líder ser fraco e forte ao mesmo tempo?
13: Então não pode, Luís, pode mesmo. Ora, um líder reeleito com 94,8% dos votos, vale o que vale, é o que se diz das sondagens, e como não apareceu ninguém para desafiar Luís Montenegro pela liderança do PSD, estranho seria se não tivesse uma destas percentagens, chamemos-lhes norte-coreanas. E estamos a falar do homem que está no Palácio de São Bento e que ganhou as duas últimas eleições legislativas. Só que estes resultados não contam a história toda. Enquanto liderar um governo minoritário, Montenegro parecerá sempre um líder mais fraco do que os resultados eleitorais, internos e externos, dão a entender. Talvez seja aqui uma questão de percepções, mas como dizia um senhor de outros tempos, em política o que parece é...
4: Então, já que falamos em ser, Pedro Passos Coelho, claro, pode ser um irritante para o PSD, Paulo?
14: É, pode de facto passar de ativo, assim uma espécie de reserva de partido, não é? Que se afastou, mas continua ali, para passar a ser um passivo, ou até um, se quisermos, um ativo tóxico. E isso parece um facto. As intervenções públicas do ex-primeiro-ministro são cada vez mais frequentes nas últimas semanas. Não têm sido simpáticas para Luís Montenegro, nem para o governo, ou pelo menos têm tido amplamente essa leitura de serem críticas a Luís Montenegro. Obviamente que Pedro Passos Coelho está no exercício da sua liberdade de intervenção. Diz o que pensa, diz o que lhe apetece também, não é? Não tem que agradar ou dar justificações em quem quer que seja, e portanto isso é absolutamente legítimo, mas a dúvida sobre as suas intenções políticas, isto é que ele verdadeiramente quer fazer politicamente nos próximos tempos, se é que quer alguma coisa, se é que tem essas intenções, colocam o PSD em alerta, e aliás têm sido vários os textos, as notícias que estão conta disso. Isto vai ser certamente um dos temas que vai animar os próximos meses, pelo menos ali à direita.
4: Então, e até que ponto o PS pode ser prejudicado pelas polémicas autárquicas?
13: Pode ser muito prejudicado, mas também pode não cair sozinho, porque cada caso ou casinho nas autarquias lideradas pelos principais partidos reforça esta ideia de haver um problema estrutural que nenhum líder partidário, por mais impoluto que seja, poderá resolver. Neste caso de que se tem falado, da Junta de Freguesia de Santa Maria Maior, José Luís Carneiro não tem responsabilidade direta, mas a sensação que dá é que debaixo da superfície mais apresentável dos partidos há demasiada gente a fazer pela vidinha e com uma escassa noção do bem público. José Luís Carneiro, como qualquer outro líder de um grande partido, confronta-se assim com este dilema. Pode dar uma vassourada para limpar as estruturas do partido, mas essa vassourada pode reduzir as escombros do partido e, pelo caminho, e antes disso até, criar inimigos que qualquer líder com vontade de ganhar eleições nacionais dispensa.
5: Paulo, e o que é que se passa que ainda podemos vir a precisar de imigrantes e não ter?
14: É verdade, isso depende obviamente de vários fatores, a evolução de vários fatores no futuro mais próximo, mas é possível que daqui a uns tempos precisemos de imigrantes que não, na altura não temos, não é? Isto a propósito das notícias deste fim de semana, do Expresso, mais concretamente, que revelam que muitos imigrantes que estavam em Portugal começaram já a sair do país, muitos rumo à Espanha, mas também a outros países europeus. Porquê? Porque as rendas de casa são elevadas, obviamente que isso é um custo que muitos não podem suportar. Os problemas administrativos para tratar da sua legalização também são muito grandes. Nós sabemos que a AIMA, apesar de tudo, ainda continua a funcionar mal, e houve um atraso, um período em que havia um atraso muito grande dos processos, e a xenofobia está cada vez mais presente em alguns discursos políticos. Portanto, são estes os motivos para esta saída de imigrantes. No fundo, são sintomas de um mau funcionamento do país, não é? Há certamente quem fique muito satisfeito com este refluxo na imigração, com a saída de imigrantes, mas tenhamos isto em conta. Se o país funciona mal para eles e não proporciona oportunidades àqueles que nos chegam, seguramente também funciona mal para os que cá estão, sejam eles portugueses ou estrangeiros, como é evidente, não é? Portanto, a questão das rendas, a questão dos processos burocráticos afeta todos, não é? E sabemos como os muitos setores de atividade precisam de mão de obra que daqui a algum tempo, lá está, pode não haver se este refluxo continuar.
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4: Estamos a 20 minutos das 8. E começa agora mais uma comissão de inquérito das manhãs 360.
16: Vê um velho casarinho.
13: Vê um velho casarinho.
16: Se estende até ao mar.
4: Por cada resposta certa recebe 5 pontos. Se pedir a nossa ajuda e acertar, recebe 2.
17: Eu acho que era escritor, não é?
4: Sim.
17: Sim. Agora, não sei muito sobre a história do Bilhão Pato. Sim.
4: O que interessa mesmo agora, é a receita. Se e se der a resposta errada, claro, não pontua.
13: Já tive 18, não é? Vamos ver se eu consigo sair daqui com uma melhor pontuação que o convidado anterior.
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17: Já me está a fazer umas ameijas.
13: Não se fala de outra coisa e foi uma notícia em grande destaque neste fim de semana no jornal britânico Guardian, e é uma notícia animadora para muitos doentes com cancro e também para as famílias. Médicos e investigadores anunciaram resultados muito promissores de um ensaio clínico internacional que testou um medicamento injetável que tem um nome, eu vou tentar dizer, Amivantamab.
17: Não é fácil.
13: Não é nada fácil. Testou este medicamento em doentes com cancro da cabeça e do pescoço já em fase avançada e cujo tratamento anterior já não estava a resultar. O estudo envolveu 102 doentes em 11 países e os resultados mostraram que os tumores diminuíram ou desapareceram em 43 dos participantes. Em 28 doentes os tumores reduziram significativamente de tamanho e em 15 doentes desapareceram mesmo por completo após o tratamento. Os investigadores descreveram estes resultados como particularmente impressionantes porque estes doentes que participaram neste ensaio clínico já tinham desenvolvido resistência tanto à quimioterapia como à imunoterapia, restando-lhes agora poucas opções terapêuticas. Este medicamento, que eu não vou repetir o nome, atua...
17: É melhor não.
13: Atua através de três mecanismos complementares. Bloqueia proteínas que promovem o crescimento do tumor, inibe processos que ajudam as células cancerígenas a resistir ao tratamento e estimula o sistema imunitário a dar, então, uma resposta, a atacar as células tumorais. Segundo os investigadores, os efeitos foram visíveis muito rapidamente, em alguns casos apenas algumas semanas após o início do tratamento, e os resultados foram apresentados na reunião anual da Sociedade Americana de Oncologia Clínica, que é considerada a maior conferência mundial na área da oncologia. O significado destes testes, destes ensaios, é um significado de encorajamento, claro, mas ainda se trata de um ensaio clínico, é preciso ter isto em conta. Serão necessários estudos adicionais para confirmar a eficácia e segurança do tratamento em grupos maiores, porque estamos a falar ainda assim de um grupo bastante reduzido. Portanto, terá de se fazer testar a eficácia e segurança do medicamento em grupos maiores antes de se poder tornar um tratamento padrão para todos os casos semelhantes, mas estes primeiros resultados são de facto muito animadores. Claro, para quem vive uma situação destas e vê que outras formas de terapia já não estão a resultar, pode ser aqui uma solução e que se espera que em breve seja testada em grupos maiores e tenha pelo menos os mesmos resultados.
17: A evolução da ciência é fantástica. E por falar em sobrevivência e sobreviventes, também não se fala de outra coisa, dos 5 sobreviventes que passaram 11 dias presos numa gruta no Laos, exatamente.
4: Nem uma horinha.
17: É verdade. Na verdade...
4: Eu não metia lá, portanto. Não,
17: claro,
4: fica, não
17: verdade, na verdade eram 7 pessoas, duas ainda estão desaparecidas, mas estes 5 já foram resgatados. Eles ficaram presos no dia 20 de maio, o primeiro sobrevivente foi resgatado na sexta-feira, no sábado foram resgatados os outros 4. Eles foram resgatados de uma gruta inundada e um deles contou à CNN como é que foi viver aqueles dias e como é que eles tentaram escapar. E acho que isto fica tudo bem resumido nesta frase, que é: a coragem nasceu do medo, não é?
14: Claro.
17: Aquele momento acabou por fazer com que aquelas pessoas aumentassem assim, os níveis de coragem. E este jovem de 23 anos, que se encontra internado no hospital Long Tieng, contou que com fome e com frio eles percorreram a cerca de 260 metros de onde estavam presos até à entrada da gruta, o que equivale a uma altura de um prédio de 78 andares. E para isso, devido à altura da água, porque a gruta inundou e daí também terem ficado presos, por vezes tinham de mergulhar, outras vezes de rastejar e passar por locais...
4: Aquelas cenas que vemos nos filmes, não é?
17: Exatamente, totalmente.
4: Isto aconteceu mesmo.
17: É totalmente.
14: Assustador.
17: Para sobreviver, ele explica que eles dormiam o máximo que conseguiam, se calhar porque dormir é meio sustento, como se costuma dizer, dormiam abraçados uns aos outros, porque não tinham como se aquecer. Não tinham naturalmente cobertores e, portanto, isso ajudou também a manterem-se quentes e a conseguirem manter-se com coragem para continuar nessa esperança de serem encontrados. Eles dizem que nunca perderam a esperança de serem encontrados. Pensavam na família para acreditar que conseguiriam sobreviver. Depois, ele relata também a emoção que sentiu quando saiu e viu as pessoas todas a aplaudir. Diz que é como se tivesse tido uma nova vida, não é?
4: Nascer outra vez,
17: exatamente. Explica que foi um momento muito emocionante. Ora bem, e porquê é que estes homens entraram na gruta? Também é interessante esta história. Ele explica que estes homens... vão para as montanhas no Laos para tentar ganhar a vida, ouviram dizer que havia ouro naquela mina, naquela gruta, e foram à procura, só que a gruta inundou e eles não conseguiram sair dessa gruta. Depois da experiência, como dizia a Maria João, ele diz que não voltaria a entrar numa gruta, portanto não volta a entrar. Em relação aos desaparecidos, as operações de busca ainda continuam e de facto agora as informações dadas para estes 5 resgatados podem vir a ajudar
4: sobre os outros dois, não é?
17: Exatamente, claro. Encontrar as outras pessoas que faltam, sendo que as chuvas...
4: Eles nem sabem provavelmente como é que se perdeu, como é que ficaram para trás,
17: exatamente,
4: não é?
17: E de resto as chuvas fortes já obrigaram adiamento as buscas pelas duas pessoas desaparecidas, claro. Que ainda estão no interior da gruta e os mergulhadores acreditam que eles podem estar numa sexta câmara subterrânea a mais de 200 metros da entrada, um local adjacente àquele onde foram encontrados os outros 5 desaparecidos, portanto é uma gruta com muitos recantos e portanto é difícil de os encontrar. No entanto, as chuvas fortes voltaram a provocar inundações, forçaram o adiamento das buscas. Já passaram muitos dias, mas vamos ter esperança que também vai ser possível encontrar os outros dois sobreviventes.
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4: Muito bom dia, não se atrase, faltam 13 minutos para as 8.
20: Agora não, ainda é cedo. Ainda
21: não
20: é cedo.
21: Hesita, pois não?
20: Já estamos, não.
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13: Vamos lá ao menu para o 3 Toques. Hoje temos um incrível Afonso Eulálio, portugueses a brilhar no triatlo e um Paris Saint-Germain que se junta a uma elite muito exclusiva.
4: E que também tem lá portugueses. Portanto, então, hoje é só,
13: tem muitos,
4: não, é, só Portugal neste 3 Toques.
13: Campeões tugas. Afonso Eulálio, vamos começar por ele, que entrou como um desconhecido para o Giro de Itália e sai com o nome escrito na história. Venceu a camisola branca, a da juventude, aguentou na etapa de sábado, que era uma das mais difíceis, resistiu, dizia-se que poderia perder a camisola da juventude nessa etapa para um italiano, mas não só resistiu, como ainda ganhou tempo, conseguiu ali na parte final ganhar tempo ao seu principal rival pela camisola branca da juventude. É apenas o terceiro português a vencer uma das camisolas numa das provas mais importantes, das três provas mais importantes. João Almeida tinha vencido esta mesma camisola da Juventude em 2023, também no Giro, na Volta à Itália. E Ruben Guerreiro venceu a camisola da montanha em 2020, também no Giro. Afonso Eulálio tornou-se o quarto português a terminar a Volta à Itália no top 10, depois de Cássio da Silva, nos anos 80, a José Azevedo, já neste século, e João Almeida, que aliás já,
4: mais recente,
13: mais recente e é repetente, mas já conquistou por mais de uma vez um lugar no top 10 no Giro. É também o décimo português a acabar uma grande volta no top 10. Não são muitos, claro que Joaquim Agostinho continua a ser aquele que tem melhores resultados, com 11 lugares dentro do top 10 das maiores voltas. No caso, ele nunca conseguiu no Giro, sempre na Vuelta ou no Tour. João Almeida continua a ser o único português que conseguiu acabar...
4: Portanto, França e Espanha, Itália não era para...
13: E Itália não é com ele, ao contrário de João Almeida, que já conseguiu pódio, aliás, já conseguiu estar no top 10 nas três principais competições, Giro, Vuelta e Tour de França. Portanto, há aqui boas perspectivas para Afonso Eulálio, porque se deu a conhecer depois desta participação na Volta à Itália, era relativamente desconhecido e com este resultado acaba por afirmar o seu nome e despertar também muita curiosidade sobre o que poderá fazer a seguir. É verdade que conseguiu este resultado bem, em circunstâncias inesperadas e acabou por beneficiar de uma fuga que lhe deu alguma vantagem, aliás fez com que fosse portador da camisola rosa durante alguns dias, não batendo mesmo assim o recorde de João Almeida, que teve mais dias com a camisola rosa, mas a verdade é que demonstrou depois nas restantes etapas essa capacidade de resistência e podemos estar aqui a falar do nascimento de mais um voltista, ou seja, mais um ciclista especialista nestas provas mais longas, de 3 semanas. Vamos ver o que é que ele fará. Ainda não se sabe se vai participar no Tour, em princípio não. Vamos ver também o que é que acontecerá durante o resto da época. Para já, Afonso Eulálio está de parabéns e também de parabéns estão os portugueses no triatlo, os triatletas portugueses, também em Itália. Portanto, Itália foi
17: é o epicentro.
13: Foi o epicentro do sucesso português neste fim de semana. Em Alghero brilharam os triatletas portugueses. Vasco Vilaça ganhou a quarta etapa do Circuito Mundial, que se realizou precisamente nesta localidade italiana, e é a primeira a contar para a qualificação para os Jogos Olímpicos, o que também é importante. Portugal tem conseguido bons resultados, até já tivemos uma medalhada olímpica, Vanessa Fernandes, já em 2008, no triatlo, mas temos conseguido bons resultados, aliás conseguimos nos últimos Jogos Olímpicos de Paris no triatlo, mas estes resultados dão a entender que será possível aspirar um pouco mais para os próximos Jogos Olímpicos. Para já, neste circuito mundial, o atleta do Benfica, Vasco Vilaça, ganhou a prova à frente do brasileiro Miguel Hidalgo, que foi ali, eu estava a acompanhar a prova e uns dois isolados já na parte final da prova, de corrida, e ia o atleta brasileiro à frente e Vasco Vilaça ali a controlar. Durante algum tempo pensou-se que talvez não aguentasse o ritmo imposto pelo brasileiro. A verdade é que a estratégia dele era outra, era seguir ali atrás, na roda, como se diz no ciclismo, na roda do adversário, e depois na parte final lançou um ataque e Miguel Hidalgo, o atleta brasileiro, já não conseguiu responder. Em terceiro lugar, mais um português, Ricardo Batista, conseguiu completar o pódio. E ainda tivemos outro português, João Batista, em sétimo lugar. Portanto, de facto, isto abre excelentes perspectivas para a participação portuguesa nos Jogos Olímpicos de 2028. Eu sei que nós estamos sempre a pensar nos Jogos Olímpicos. Há aquela tendência muito portuguesa de quando os atletas conseguem bons resultados fora, claro, nos Jogos Olímpicos ou em campeonatos do mundo, noutras provas, começamos a dizer logo, pois e agora vamos ver como é que é nos Jogos Olímpicos. Claro que há essa tentação.
14: As medalhas, não é?
13: Exato. As medalhas são muito importantes e outra coisa, muitas vezes só ligamos a estas modalidades na altura dos Jogos Olímpicos. E estes resultados também são importantes porque revelam consistência por parte dos atletas. Independentemente disso, abre de facto excelentes perspectivas para os Jogos Olímpicos, mas em si mesmo são excelentes resultados. Vamos continuar a acompanhar aqui também no 3 Toques estes resultados no circuito mundial dos triatletas portugueses. Maria Tomé, no setor feminino, acabou em 20º, foi a melhor portuguesa nesta prova realizada em Itália. Vamos ao futebol. Também temos de falar de futebol. Nunca falamos aqui de futebol.
14: Nunca falas de futebol. Fogo.
4: Meu, o Paulo estava a ficar impaciente.
14: Estava a ressacar já.
13: Ciclismo.
14: Há meses não se fala de futebol.
13: Ciclismo.
14: Nem no país se fala de futebol.
13: Ciclismo, triatlo. Tínhamos de falar de futebol. Olha, mas deixa-me já agora, deixa-me ir ainda ao ténis. Porque
14: Roland Garros,
13: todos os favoritos, ou os grandes favoritos à partida, já caíram. O último, que apesar de não estar na melhor fase já da sua carreira, mas era o único, o último detentor de um torneio do Grand Slam ainda a resistir em Roland Garros. Novak Djokovic acabou por ser eliminado por João Fonseca, que ontem garantiu a passagem aos quartos de final, eliminando o norueguês Casper Ruud.
14: O João Fonseca.
13: Portanto,
14: está-se a colocar ali na linha da frente.
13: Mas há aqui, tem aqui concorrência.
14: Ele é brasileiro.
13: Brasileiro, 19 anos. Mas também há um jovem de 19 anos que ontem brilhou em Roland Garros, o Rafael Rodar. Parece ser aqui um dos nomes fortes da novíssima geração. E impressionou ontem também, eliminando o compatriota Carreno Busta. Vamos ver.
4: Estou muito confuso, não íamos falar de futebol.
13: Não, íamos, mas eu lembrei-me do ténis e pronto.
14: Não, é de facto assim não se fala daquilo assim não que raramente se fala.
13: Vamos
14: lá
13: ao futebol muito rapidamente.
4: É que tu disseste isto no menu,
13: E o Paris Saint-Germain conseguiu revalidar o título de campeão europeu neste formato da Champions, ou seja, desde 1992, é apenas o segundo clube a conseguir revalidar o título.
4: Quem foi?
13: O Real Madrid, claro, o Real Madrid, o senhor Champions, que entre 2016 e 2018 ganhou 3, não 2 vezes, mas 3. Mas depois disso, e antes disso, neste formato, nenhum outro clube conseguiu revalidar o título. Sabias disso? Não sabias, Paulo?
14: Tinha uma vaga ideia disso.
13: Tinhas uma vaga ideia.
14: Mas fala-se tão pouco disso que pesquisar.
4: Google, nem a inteligência artificial te ajuda.
14: Não há nada no Google sobre isso.
13: A verdade é que, se olharmos para a história da competição desde os seus primórdios, ainda no formato anterior, é apenas o 10º clube a revalidar, a conseguir 2 títulos consecutivos. Real Madrid, Benfica, Inter.
14: Benfica ganhou 2. Parabéns.
13: Aliás, o Benfica, eu não sei se sabes, mas o Benfica, de todos os clubes que já ganharam a Liga, Taça Liga dos Campeões, é aquele que não ganha há mais tempo.
14: Pronto, também é um recorde.
13: É um recorde desde 1962. Claro. Parabéns ao Paris Saint-Germain por revalidar o título nos penaltis.
14: Os festejos foram fortes em Paris.
13: Eu acho que esses festejos não merecem grandes festejos, nem grandes celebrações, nem grandes parabéns. Mas parabéns aos jogadores portugueses. 4 internacionais portugueses que também revalidaram o título.
14: Se pode dizer que Portugal também ganhou até certo ponto.
13: Então não, ganhou. João Neves, Vitinha, Gonçalo Ramos e Nuno Mendes e, além deles, também o diretor desportivo do Paris Saint-Germain, Luís Campos. Estão todos de parabéns, um grande abraço
14: Muitos
13: para todos.
14: Muitos parabéns
13: eles.
14: E vamos continuar a falar deles porque é preciso puxar para essas modalidades.
13: Modalidades
14: marginais e amadoras.
13: É verdade.
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1: Kyoto é conhecida como a cidade das geixas. Depois de um período de declínio, nos últimos anos o número de raparigas que opta por esta ocupação tradicional japonesa voltou a subir e atualmente vivem em Kyoto cerca de 200 geixas.
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0: Olá, muito bom dia, boa semana e boa segunda-feira com a Rádio Observador, são 8:01. As notícias com o jornalista Luís Soares. Começamos com a Operação Emergente. A vereadora do PS, Alexandra Leitão, defende a suspensão do mandato de políticos que foram constituídos arguídos no processo.
1: Isto depois do Observador ter noticiado que há dois vereadores do Partido Socialista na Câmara de Lisboa arguídos na Operação Emergente, que investiga o poder autárquico do PS. Em causa estão Sérgio Sintra e Carla Madeira. Pertencem os dois à equipa de variação de Alexandra Leitão e já afirmaram que não ponderam suspender funções. No espaço do documentário ontem à noite na CNN de Portugal, Alexandra Leitão afirma que agiria de forma diferente se fosse ela avisada numa investigação deste género.
2: A manutenção ou não em funções ou a sua suspensão, não estou a falar em renúncia, estou a falar em suspensão, depende de uma valoração que os próprios, tendo em conta que o mandato é seu, devem fazer relativamente às condições políticas que têm para exercer esse mandato. É evidente que isto é mau para o Partido Socialista, como foi o Tutti Frutti para o PSD e outros casos. É evidente que isto é mau.
1: Neste sentido, Alexandra Leitão elogia Miguel Coelho, antigo presidente da Junta de Freguesia de Santa Maria Maior. Ele suspendeu o mandato enquanto deputado municipal em Lisboa. Alexandra Leitão critica ainda a dimensão da operação policial no âmbito da operação emergente. Fala mesmo em exagero e show-off por parte das autoridades.
0: O presidente da Câmara do Porto, Pedro Duarte, considera que Pedro Passos Coelho teve uma semana infeliz. O autarca, eleito pelo PSD, critica aquilo que descreve como mensagens encriptadas.
1: Diz mesmo que está desiludido com Pedro Passos Coelho, depois do ex-primeiro-ministro ter falado em políticos postiços e em prostitutos sem caráter. Pedro Duarte defende que o ex-primeiro-ministro devia ser direto e assumir o que tem a dizer ao país, em vez de criar especulações.
3: E eu acho que ele, de facto, teve uma semana particularmente infeliz desse ponto de vista. Não escondo, não estou aqui com rodeios, não deixo de manifestar a minha desilusão. Desde logo, em primeiro lugar, por o tipo de mensagens que são um bocadinho encriptadas, não é? Que nós somos todos obrigados a ler as entrelinhas daquilo que ele diz, não é? E para quem tanto critica os políticos postiços, eu acho que lhe ficava bem assumir, quer dizer, o que ele tem para dizer ao país, que diga. Se tem alguma coisa a apontar a alguém, que nomeie, que... Até porque ele é um homem corajoso, pelo menos conheci-o assim, não é? Portanto, não percebo muito bem agora esta forma assim um bocadinho de bate e foge, não é? Sem ser absolutamente assumido, não é? E deixar ao critério da nossa imaginação o que é que ele eventualmente quereria dizer, não é?
1: As críticas de Pedro Duarte a Pedro Passos Coelho, ontem à noite, no espaço documentário na CNN Portugal. Noutros temas, o autarca do Porto volta também a pedir um reforço do policiamento para travar o tráfico de droga na cidade.
0: O imposto sobre os refrigerantes deixou de reverter diretamente para o Serviço Nacional de Saúde. A mudança passou despercebida no Orçamento do Estado para este ano, como o Luís já tinha acontecido também com o imposto sobre o tabaco.
1: É o que adianta esta manhã o Jornal Público. Este imposto sobre os refrigerantes já rendeu ao Estado mais de 500 milhões de euros. Deixa de estar diretamente direcionado para o financiamento do Serviço Nacional de Saúde. Passa a ir para o bolo geral dos impostos arrecadados, ao contrário do objetivo para o qual foi criado em 2017 e da recomendação da Organização Mundial da Saúde. Questionado pelo Público, o Ministério da Saúde explica que a opção seguida foi a de que o financiamento global do SNS é assegurado através de dotações do Orçamento do Estado. Os mecanismos de consignação são utilizados sobretudo quando estão diretamente associados a objetivos concretos de política de saúde pública, o que o Governo entende não ser o caso.
0: E Luís, esta alteração é alvo de muitas críticas, nomeadamente do antigo secretário de Estado, Fernando Araújo.
1: Ao Público fala numa reversão profunda e acusa o Governo de ter implementado a mudança de forma silenciosa. Fernando Araújo era secretário de Estado na altura em que o imposto entrou em vigor e foi também diretor executivo do SNS. Também ao Público, o antigo diretor do Programa Nacional de Promoção da Alimentação Saudável, Pedro Graça, considera que desta forma se perde uma oportunidade para usar essa verba em programas de promoção da alimentação saudável. Já a atual diretora do mesmo programa assegura que esta mudança não invalida a utilização de verbas neste tipo de iniciativas.
0: Crianças portuguesas passam quase 40 horas por semana na escola. Portugal está entre os países da União Europeia onde este número é mais elevado.
1: A partir dos 3 anos de idade, as crianças passam quase um terço de todo o tempo na creche, em infantários ou na escola. É o que indica um estudo da Pordata, divulgado hoje, a propósito do Dia Mundial da Criança. Portugal é mesmo um dos países da União Europeia onde as crianças passam, Marta Caramelo Nobre, mais tempo na escola.
4: Contas feitas, são quase 40 horas por semana, o que coloca Portugal no topo 5 da União Europeia. Olhando para os alunos entre o primeiro ano de escolaridade e os 12 anos de idade, o país ultrapassa todos os restantes Estados-membros. Mas é entre os 3 e os 6 anos de idade que as crianças portuguesas passam mais tempo nas escolas. Mais horas do que em Portugal, só mesmo na Hungria, Letónia e Lituânia. Contudo, no contexto europeu, as realidades são bastante diferentes. Na Alemanha e nos Países Baixos, por exemplo, os alunos não passam mais de 30 horas semanais na escola depois de iniciarem a escolaridade obrigatória.
1: E Marta, há outros dados neste estudo da Pordata que chamam a atenção. Portugal está a perder crianças a um dos ritmos mais rápidos da Europa.
4: Em 1975, pós 25 de Abril, as crianças com menos de 12 anos representavam 22% da população portuguesa e Portugal era o segundo país europeu com maior número de crianças. Meio século depois, as crianças portuguesas não representam 10% da população. Ao todo, vivem atualmente em Portugal cerca de 1 milhão e 58 mil crianças com menos de 12 anos, num universo europeu de cerca de 50 milhões.
1: Marta Caramelo Nobre, e as conclusões principais deste estudo da Pordata, divulgado hoje, Dia Mundial da Criança.
0: São 8h07, daqui a pouco há momentos de glória, antes tempo para as outras notícias que marcam a atualidade. Luís Soares.
1: Morreu Carlos Brito, antigo dirigente do PSD, tinha 90 anos. Ele foi ministro da Defesa no segundo governo liderado por Cavaco Silva. Carlos Brito foi também governador civil e vereador da Câmara Municipal do Porto. Em comunicado, o PSD lamenta a morte, fala numa personalidade de referência da vida pública portuguesa e num destacado militante social-democrata. Os trabalhadores da AIMA começam hoje uma greve que vai prolongar-se por 4 dias. A paralisação é convocada pelo Sindicato dos Técnicos de Migração contra aquilo que descrevem como aumento da pressão sobre os trabalhadores. A greve vai coincidir com a greve geral convocada pela CGTP, marcada para quarta-feira. Donald Trump repete que o Irão quer muito chegar a um acordo, é o que escreve o presidente norte-americano na rede Truth Social, isto horas depois das tropas norte-americanas terem atacado infraestruturas do Irão, no sul do país. É a terceira onda de ataques em menos de uma semana. Foram atingidos sistemas de radar e de controle de drones. Os Estados Unidos falam numa resposta a ações agressivas por parte do Irão.
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1: Ora, muito bem, os políticos, sabemos, usam cada vez mais as redes sociais.
2: Uhum.
1: A conquista cidadãos,
0: evidentemente.
2: Não tínhamos reparado.
1: Para as suas propostas e por aí fora. Mas também, atenção, também começa a utilizar cada vez mais para darem aquela alfinetada à concorrência, não é? José Manuel Pureza, imaginem, está numa floresta e está com um pequeno ramo de árvore na mão.
3: Tem calma. Eu sei que estou aqui no meio da mata, que há muitas, muitas árvores aqui à minha volta. Mas está descansado. Não vim fazer a figurinha que o André Ventura fez. Não me verás neste vídeo com um raminho para fingir que apago um fogo só para ter muitos likes nas redes sociais, enquanto os bombeiros, esse sim, apagavam o fogo a sério. Longe disso, venho-te falar de fogos que ainda não aconteceram e que em grande medida depende de nós que nunca venham a acontecer.
1: E pronto, o líder do Bloco de Esquerda lá continuou então a falar daquilo que é importante, a prevenção dos fogos, mas a alfinetadazinha ali, a leitura foi dada. E já Isaltino Moraes tem aqui um desafio que lança ao vereador do Chega na Câmara Municipal de Oeiras.
4: Pois é, sabe o que é que falta ao Pedro Frazão? Fazer vídeos com esta gente toda. Normalmente ele faz vídeos sozinho, é uma coisa que mete confusão. Ora bem, nós não paramos, aqui em Oeiras não paramos. Ora, olha este porco, que rico porco. Já foi mais. Bom, estamos aqui no Paulo Fileira, do empreendimento Tercena. Mais 83 casas para as famílias de Beiras. Neste caso, para a classe média.
1: E a conversa lá continua, Isaltino, que também, rapidamente a conversa, perceberam, evoluiu para questões gastronómicas.
0: Havia ali um porco.
1: Havia ali um porco na grelha. Agora, vamos ver se Pedro Frazão vai responder com uma multidão atrás, se num dos próximos vídeos, não é? Do Parlamento, a Comissão de Infraestruturas, Mobilidade e Habitação, dessa comissão chegam denúncias muito, muito graves por parte do deputado Chega, Francisco Gomes.
5: E por acaso tenho aqui um print que recebi de uma conversa num grupo aberto, num grupo público aberto, de TVDE, de um imigrante a comprar uma carta de condução falsa, a fornecer a morada para envio da carta de condução falsa e a enviar o comprovativo de pagamento da carta de condução falsa que comprou num grupo aberto de TVDE. Isto não é Bangladesh, isto não é Paquistão, isto é em Portugal.
1: Ora bem, compra-se de cartas de condução, a denúncia é grave e por isso o PS fez logo ali um pedido.
6: Para requerer a junção à ata dos documentos exibidos pelo Sr. Deputado Francisco Gomes, uma vez que vem denunciar, já não é a primeira vez, vem denunciar a prática de um crime e esta comissão não pode ser alheia perante a denúncia da prática de um crime, aos factos que são aqui elencados, pelo menos de um crime, pelo menos de dois crimes, e se formos ver bem serão mais, para fazer um requerimento da extração da ata e o envio às competentes autoridades judiciais. Muito obrigado.
1: Portanto, venham lá esses documentos, não é? E sejam entregues ao Ministério Público, é a intenção que está aqui subjacente. E os documentos com a denúncia inequívoca foram então entregues ao Presidente desta Comissão, o social-democrata Miguel Santos.
7: À mesa chegou sim duas folhas que foram exibidas pelo seu deputado, e por isso é que eu estou a fazer este exercício, para ficar gravado esse esclarecimento, porque até na altura o seu deputado refere que tinha provas, que são estas duas folhas, com imagens de um grupo do WhatsApp aberto, segundo referiu, e que faz prova de um sistema de compra de cartas de condução. Os seus deputados têm aqui as folhas à frente, elas ficarão para consulta de todos os grupos parlamentares naturalmente e serão apensas à ata, atendendo à acusação que foi efetuada e, sobretudo, à referência de que havia provas sobre isso. E, portanto, já me acautelei que não há aqui nenhum elemento identificativo de nenhuma parte, nomeadamente números de telefone ou nomes, mas também posso-vos assegurar, daquilo que eu vejo, que não há aqui nenhum elemento que comprove um esquema de compra de cartas de condução. Aliás, eu só com uma imaginação muito fértil e muito grande é que posso imaginar o que quer que seja, porque não se percebe rigorosamente nada do que consta aqui destas duas imagens.
0: Eu tenho começado logo por aí.
1: Claro, não, mas tínhamos aqui uma espécie de cartas gate, não é? Daqueles escândalos que o país ia andar à volta disso, e depois não se percebe nada naqueles prints. Como é que é possível isto, não é? Enfim, olha, agora imaginem a transformação do negócio que pode ocorrer numa simples padaria.
8: Um grupo de chineses foi detido por usar a antiga panificadora regional de Alcanhões com um laboratório de produção de droga. A existência do esconderijo foi detectada após muitas queixas de moradores devido a quebras no fornecimento de eletricidade em partes da vila, tudo devido aos elevados consumos de energia.
0: E achavam estranho que não saía aquele cheirinho a pão,
1: exato,
0: não é?
1: Pois,
0: pela manhã, aquela farinha. A farinha era outra.
1: Era outra, o pau branco era outro. A notícia de Correio da Manhã, e deve deixar-nos preocupados, é que o combate às redes e à produção e às redes de tráfico de droga tem impactos negativos também, e é preciso considerar esses impactos negativos. O exemplo disso vem mesmo do Brasil, onde se discute o facto da Casa Branca ter classificado o PCC e o Comando Vermelho como organizações terroristas. Uma juíza desembargadora no Brasil é entrevistada na CNN do país.
2: E o PCC e o Comando Vermelho vão continuar atuando. E pior do que isso, hoje já, né, nas trocas de informação, a inteligência, a contra-inteligência, a investigação não para, já sabemos que o preço da cocaína subiu. Quanto mais dificuldade, obviamente, né, a droga vai ficando mais cara. Eu ainda não consegui vislumbrar nenhuma vantagem, confesso a vocês.
9: Olha, é esclarecedor e angustiante ouvi-la. Porque como é importante a gente ouvir alguém que traz um olhar técnico, né? Como eu disse, repito, tem uma vida dedicada a isso. E ao mesmo tempo a angústia de não saber qual que é o caminho, né? Obrigada pela entrevista e a senhora citar aqui até as questões de cocaína, né? Que o preço já aumentou diante da adversidade dessa instabilidade.
1: É um problema, de facto. Isto é uma espécie de estreito de Hormuz da cocaína, não é? O efeito é o mesmo.

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1: Muito bom dia, são 8:16. É hora de conhecermos o tema do contracorrente. Para entrar em direto só tem de ligar 910024185, número que também pode usar para nos enviar a sua mensagem de voz pelo WhatsApp. Se preferir, deixe os seus comentários nas nossas redes sociais ou no nosso site. Luís Soares.
2: O Governo anunciou na passada sexta-feira que vai substituir nada menos do que 13 prestações sociais diferentes por uma só. Vai chamar-se Prestação Social Única. Até aqui não haverá muita novidade, até porque o anterior governo socialista já se tinha comprometido, junto da União Europeia, a acabar com esta dispersão de apoios. Em conjunto com esta nova PSU, assim se vai chamar, virá também um sistema que vai condicionar essa prestação, pelo menos em alguns, à realização de trabalho com utilidade social. Os detalhes deste mecanismo ainda não são conhecidos, mas a verdade é que essa possibilidade já existe na lei atual e a anunciada condicionalidade também existiu entre 2012 e 2017. Mesmo assim, não faltaram críticas à medida, sobretudo vindas dos partidos mais à esquerda, pelo que vamos tentar perceber no contracorrente de hoje o que é que está aqui em causa. José Manuel, bom dia. Alguns partidos falam em trabalho escravo. Achas que faz sentido?
3: Creio que não e creio que é uma retórica habitual. É uma retórica habitual que, no fundo, parece achar que o dinheiro sai do chão, a gente dá um pé numa pedra e há sempre lá

António Costa, é um compromisso no quadro do PRR, está até associado a um financiamento de 500 milhões de euros e que é acabar com uma quantidade quase infinita de prestações sociais. Aliás, eu devo dizer que não tinha ideia que existissem sequer tantas prestações sociais. Quer dizer, há, por exemplo, há o rendimento social de inserção, que é que as pessoas mais conhecem, falaremos um bocadinho melhor da sua história depois, quando, depois das 10. Mas há um subsídio social por interrupção da gravidez, há um subsídio social parental inicial, há um subsídio social para riscos específicos, há um subsídio social por necessidade de deslocação a unidade hospitalar localizada fora da ilha de residência para realização de parto e pronto, por aí adiante. Bem, portanto, temos de facto muitas prestações que por vezes se podem sobrepor, que por vezes podem ser acumuladas erradamente e, portanto, que implicam naturalmente burocracia e complicações. Imagino que muitas delas tenham surgido daquelas iniciativas legislativas ou iniciativas governamentais. Tem um problema, faz-se mais uma lei, cria-se mais um subsídio. Nós sabemos que temos, penso que taxas e taxinhas, são 900 taxas e taxinhas que existem. Num levantamento assim, já não me lembro do nome exato, mas é muito a modo de governar à portuguesa. Portanto, aqui este é o ponto de simplificar. O ponto de associar a simplificação ao regresso, ao regresso com modificações de medidas já existentes e que, acrescento, são comuns na Europa. Existem em França, existem em Itália, existem na Alemanha, existem um pouco por todo lado, que são medidas que, no fundo, visam, por um lado, controlar melhor estes pagamentos, isto é, nós estamos a falar de um tipo de pagamento que se pretende que seja transitório. Portanto, se estamos a falar, por exemplo, de um subsídio social de inserção, aqui a palavra-chave é inserção, não é, portanto, a partir do momento em que se obtenha se consiga esse objetivo, por exemplo, as pessoas regressem ao mercado de trabalho, as pessoas voltem a ter fontes de rendimento, as pessoas, no fundo, saiam da situação difícil em questão, não se justifica continuar a fazer os pagamentos. Há países que controlam isso 3 em 3 meses, há países que controlam isso 6 em 6 meses, há países que controlam isso sempre, em permanência. Em Portugal passou a controlar-se ano a ano. Eu creio que é um passo positivo e estar associado não a realizar trabalhos de substituição. Por exemplo, eu não vou começar a substituir as pessoas que fazem, os carpinteiros que estão numa obra, por pessoas que estejam a fazer, que estejam a receber o subsídio social de inserção, mas por trabalhos que possam, ou por atividades, digamos assim, que possam inclusivamente aproximar estas pessoas de círculos sociais e de círculos onde se trabalha. Portanto, não contrariem algo que é o seu próprio isolamento, que é uma coisa muito comum quando se está numa situação, numa curva difícil de vida, digamos assim. Portanto, é disto que se deve estar a falar. Aquilo que deve ser a preocupação é como é que se consegue aplicar isto bem. Por exemplo, esta legislação foi afinada, digamos assim, nos últimos anos em países como a França e em países como a Itália. Em França, por exemplo, há indicações que está a correr bem, está bastante centralizada e já envolve muitas dezenas de milhares de pessoas. É para isso que devemos olhar e não ter macaquinhos no sótão como este tipo de reação, que de resto é igual, é hoje idêntica à de 2012, quando isto apareceu pela primeira vez, esta medida, e que levou, no quadro da geringonça, a eterna geringonça, a que isto desaparecesse em 2017, num dos governos de António Costa. E, como é típico também em Portugal, nunca se fazem balanços decentes do que se está a passar. Em 2017 não se fez um balanço da aplicação de uma medida que vinha desde 2012, e agora, como não há medida, também não há muito balanço para fazer. Vamos ver se, qualquer que seja aqui o desenho concreto desta medida, se depois vamos ter um acompanhamento decente. Agora, eu regresso ao ponto central, e que é um ponto que, se quisermos, andar a ser discutido entre nós desde que foi introduzido um subsídio deste género com outro nome, foi o chamado rendimento mínimo garantido. Uhum. Depois o nome foi mudado para rendimento social de inserção, e aí
como eu disse, a palavra-chave é inserção. E é nisso que as políticas públicas...

0: devem visar é fazer com que estas pessoas regressem a uma atividade económica e social e humana saudável e não subsidiar a sua, digamos, a sua sobrevivência, porque, aliás, os valores que estão em causa são tão baixos, a comparação com a Europa também nisso é muito deprimente, que não é por aqui que ninguém vive, tem uma vida decente. Bem, mas falamos um bocadinho melhor disso
1: Depois das 10.
0: depois das 10.
1: Até já,
2: Até
1: Zé
2: já.
1: Manuel.
2: Faça parte do Contracorrente, ligue 910024185 e entre em direto depois do Jornal das 10. Se não puder, envie-nos a sua mensagem de voz através do WhatsApp ou então deixe os seus comentários nas nossas redes sociais ou no nosso site.
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2: Muito bom dia, são 8h24. Esta manhã não há o bom, o mau e o vilão, o Miguel Graça na quarta-feira, mas o que estreia hoje é o segundo episódio do escândalo que destruiu a seleção. Ficou uma ideia do que vai poder ouvir mais logo a seguir ao Jornal das Duas.
4: Depois da primeira noite no Hotel La Torre, é preciso treinar. O campo de treinos não é junto ao hotel. É necessária uma viagem de autocarro de 15 minutos. A equipa está pronta para trabalhar, mas não estão preparados para aquilo que os espera. O autocarro para à entrada do Complexo Desportivo de Saltillo. O próprio preparador físico Monge da Silva fica estupefacto com as condições que encontra.
5: Desilusão completa, porque o que nos diziam é que tinha um campo de treino, um relevado, tinha uma sala para musculação, tinha tudo, não tinha nada. Aquilo, nem sequer tinha um relevado, aquilo era um ervado, que nem sequer tinha terraplanagem, estava inclinado, era pequenino, estava inclinado e era um relevado espontâneo.
4: Monge da Silva tem o primeiro treino para dar e sabe que os próximos também estão marcados para aquele campo. Os jogadores apontam para mais um problema no plano da Federação. Rui Águas leva mesmo as mãos à cabeça.
6: Porque aquilo era um declive que eu nunca vi, nunca tinha visto antes. Por isso, uma coisa é a relva ser má, que também era, outra coisa é não ser plano. O espaço em que uma equipa profissional no Mundial se está a preparar. E aquilo teve que ser visto antes de ser usado. Por isso, a organização da Federação escolheu ou permitiu que aquele campo fosse o nosso campo.
4: A inclinação do campo é tanta que os jogadores tentam sempre ficar na equipa que joga a descer. Além disso, há buracos e zonas completamente secas, com o piso muito duro. Augusto Inácio está entre os jogadores que protestam. Mas a solução é pior que o problema inicial.
7: A gente fez queixa à organização de que realmente o campo não estava em condições. Além de ser inclinado, estava cheio de buracos. A organização disse que ia tratar do assunto. A inclinação nunca tratou como ia tratar, isto não é evidente, mas os buracos realmente estavam tapados. Já não havia buracos, só que eram tapados com cimento. Não eram tapados com relva. E eu disse, mas o que é isto? Então eles sempre que aquela, desculpem esta expressão, aquela tanga, amanhã a gente resolve, amanhã, e andámos sempre nisto e temos lá 40 dias.
4: Avolumam-se as falhas da organização, mas há um aspecto que não falta. Nem no campo de treinos, nem em nenhum local de trabalho da seleção. Publicidade. Joaquim Oliveira está no México. É o fundador da Olivet Sportos, a empresa pioneira na comercialização de publicidade no desporto em Portugal. É uma empresa recente e é o próprio Joaquim Oliveira quem trata de tudo.
8: O Joaquim Oliveira transportou com ele as placas publicitárias e era ele próprio que carregava com elas para o campo e as dispunha depois à volta do campo, consoante os ângulos ideais do treino da seleção portuguesa.
4: David Borges, que está em Saltillo em reportagem para o Record, apercebe-se do esforço de Joaquim Oliveira para que nunca faltem marcas junto aos jogadores.
8: E espantava-me, de facto, essa capacidade de trabalho de Joaquim Oliveira. E era também uma coisa nova para nós, porque não tínhamos ainda bem a noção da forma como a publicidade estava a crescer e estava a ganhar, digamos, uma força extraordinária no ambiente do futebol.
4: A equipa percebe o que se passa, mas não gosta do que vê. Chega o momento de tomar uma atitude. David Borges percebe logo no treino seguinte.
8: Eu, pelo menos, comecei a ter a percepção quando os jogadores iam para o campo de treinos e tinham que levar camisolas de treino com a marca da cerveja. E, em alguns casos, eles viravam a camisola ao contrário, não é? Para esconder a publicidade. E, portanto, isso indicou que havia ali algum problema grave. Era um protesto ativo.
4: Os jogadores tentam atacar onde podem ser mais eficazes para chamar a atenção e responsabilizar os diretores da federação, explica Augusto Inácio.
7: O que é que a gente fazia? Quem treinava de calças virava as calças ao contrário, as camisolas virámos ao contrário, tudo o que fosse para não dar publicidade visível, nós fazíamos aquilo como protesto. Olhem para nós porque nós queremos conversar.
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2: 8h31, é hora da síntese de notícias da Rádio Observador, que também pode ouvir no nosso canal do WhatsApp, Luís Soares.
13: A vereadora do PS na Câmara de Lisboa, Alexandra Leitão, garante que se fosse visada numa operação judicial como a emergente, suspendia de imediato o mandato. A socialista defende que a suspensão de um cargo político não tem a ver com a inocência ou culpabilidade, tem sim a ver com circunstâncias políticas. É uma reação depois do Observador ter noticiado que há dois vereadores do PS entre os arguídos nesta operação que investiga o poder autárquico no Partido Socialista. Em causa estão Sérgio Sintra e Carla Madeira. Eles pertencem à equipe de variação de Alexandre Leitão e já fizeram saber que não ponderam suspender funções. No espaço de comentário na CNN Portugal, ontem à noite, Alexandre Leitão afirmou que agiria de forma diferente se fosse ela avisada na investigação. O ministro da Administração Interna retoma hoje as negociações com o PSP e GNR. Da parte da manhã, Luís Neves reúne-se com as associações socioprofissionais da Guarda Nacional Republicana. À tarde, o ministro recebe os sindicatos da Polícia de Segurança Pública. Na semana passada, o ministro avançou que nestas reuniões serão discutidas as melhorias das condições de trabalho e também remuneratórias. O imposto sobre os refrigerantes, conhecido como o imposto Coca-Cola, deixou de reverter diretamente para o Serviço Nacional de Saúde. Este valor passa a ir para o bolo geral dos impostos arrecadados. O imposto em causa já rendeu 500 milhões de euros ao Estado, desde que foi criado em 2017, uma mudança que passou despercebida no orçamento do Estado para este ano. Questionado pelo público, o Ministério da Saúde explica que a opção seguida foi a de que o financiamento global do SNS é assegurado através de dotações do orçamento. É uma situação semelhante ao que já tinha acontecido com o imposto sobre o tabaco. Os Estados Unidos voltaram a atacar infraestruturas no Irão, no sul do país. Foram atingidos sistemas de radar e de controle de drones. A informação é confirmada pelas autoridades norte-americanas. Entretanto, Donald Trump, num post na rede social Truth Social, volta a afirmar que o Irão quer muito alcançar um acordo com os Estados Unidos.

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6: E o vencedor é das manhãs 360, que também pode acompanhar com imagem através das nossas redes sociais ou pelo site do Observador. Luís, esta segunda-feira estão connosco, além do Paulo Ferreira e do Bruno Vieira Amaral, o José Manuel Fernandes e o Luís Rosa.
7: E hoje temos uma prestação social única, há também novidades na operação emergente, mas primeiro, porque hoje é dia da criança, Bruno, há dados importantes para assinalar neste dia?
8: Sim, dados importantes e muito preocupantes, mas também eu creio que já não são novidade. Entre 1975 e 2025, Portugal passou a ser o quarto país da União Europeia com menos crianças com menos de 12 anos de idade. Em 1975 eram 22%, este grupo etário era cerca de 22% e passou para 9,8%. No ano passado, uma queda de 12,1 pontos percentuais, só ultrapassada pela Espanha. Em 1975, Portugal, Itália, Espanha, o sul da Europa era aquele que tinha percentagens maiores e agora são os que têm as percentagens mais baixas e os que tiveram uma maior quebra. Outros países que tinham, na altura, em 1975, uma percentagem abaixo destes países, dos países do sul da Europa, países como a Bélgica, a Hungria, a Suécia e o Luxemburgo, também tiveram quebras, mas não tão grandes como se verificou nestes países. O que revela aqui, claro, que mudanças estruturais, culturais também profundas, estamos a falar de países que eram os mais pobres da Europa Ocidental à época, em que ter filhos era importante para, até para a economia familiar, não representava um investimento tão grande como o que representa agora, porque as crianças têm a escolaridade obrigatória, não entram no mercado de trabalho como acontecia, e felizmente que isso não acontece, aos 12 anos, aos 14 anos, ou seja, ainda menores entravam logo no mercado de trabalho. Houve mudanças culturais, nem tudo nisto é negativo, porque houve mudanças culturais e sociais importantes, como o acesso à contracepção, estamos a falar também do maior investimento na educação. Portanto, há uma parte destes números que é positiva.
9: Entrada das mulheres no mercado de trabalho.
8: Exatamente. Só que, por exemplo, em relação à entrada das mulheres no mercado de trabalho, isso é acompanhado também de um problema que está na origem depois destes valores, que são os baixos salários, porque estamos a falar de muitas mulheres que entraram no mercado de trabalho, mas têm baixos salários, e a precariedade também é grande, e os apoios à família, sim, os apoios na maternidade também são baixos, são escassos, para já não falar na questão das creches, que nós temos este, claro, este para, não é um paradoxo, mas que é também em si preocupante, ou seja, há dificuldade no acesso às creches e as crianças portuguesas passam muito tempo, muitas horas nas creches.
9: Escolas, isso tem a ver com os nossos hábitos, maus hábitos de trabalho, de transportes e por aí fora. Sobre a questão das mulheres, tens razão nisso, quer dizer, as mulheres começaram, felizmente, é uma boa tendência, a ter uma carreira, a ter vida profissional própria, não ficar em casa, e já vão na segunda... Porque numa determinada altura eram as avós que ficavam com as crianças pequenas. A mãe já trabalhava, mas as avós. Nós agora já estamos na fase em que as avós também já têm uma vida profissional própria.
8: E já, dizer, não, não, são,
9: já não
8: são
9: as avós. Essa rede de apoio.
10: Tenho dúvidas.
9: Que já tínhamos.
10: Que seja tão verdade, porque a idade do primeiro filho já
8: também aumentou bastante.
10: Aumentou tanto que às vezes as avós também já não estão na vida ativa quando são avós, digamos assim. Mas eu olho para estes números e acho que, enfim, acho que devemos olhar para eles com um grão de sal, como costuma dizer, não é? Porque há, de facto, confirma-se aqui algumas tendências preocupantes, nomeadamente aquelas que têm a ver com a demografia, mas são tendências que não escapa praticamente nenhum país do mundo. Eu agora fiz aqui uma busca rápida. Vocês sabem qual foi o país do mundo onde, digamos, a fertilidade é o índice de fertilidade, é o número de crianças por mulher em idade fértil, caiu mais depressa desde que há registros?
7: Não.
10: É inesperado, é o Irão. O Irão neste momento tem uma taxa de fertilidade idêntica à nossa. E tinha, enfim, há 80 anos, olha, quando foi a Revolução Islâmica, a taxa de fertilidade era 7. Agora é 1.3, 1.4, 1.5, como a nossa. É abrupto, completamente abrupto. E quer dizer, nós olhamos para os países com políticas radicalmente diferentes e acontece isso em todo lado. Isto está muito associado, muito, muito, muito associado, basicamente, a viver-se um pouco melhor. As pessoas vivem melhor, têm menos filhos, por extraordinário que isso, por contra-intuitivo que isso pareça, quer dizer, é uma correlação muito, muito, muito direta. Muito direta.
8: Daí haver uma quebra em todos os países
10: há uma quebra em todos os países, porque apesar de tudo vive-se melhor no mundo, não é? As pessoas, há sempre um discurso catastrofista, mas vive-se melhor, realmente melhor. E há mais indicadores interessantes para Portugal nesse aspecto. Por exemplo, nos últimos anos, comparando 2015 com 2025, diminuiu o número mas diminuiu significativamente o número de crianças com menos de 12 anos, a viver em famílias com risco de pobreza. Passaram 260 mil para 157 mil, é uma descida de 100 mil. É significativo. Há outro dado que também parece, até a mim me surpreendeu, devo dizer, aos 3 anos, portanto, estamos a falar ainda de tempo muito miúdos, não é? Estamos com 88,9% de crianças que já estão no pré-escolar. Portanto, aos 5 anos são 100%. Isto é muito próximo do topo da Europa, dos países com mais condições para isso acontecer. E mesmo até aos 3 anos, nas creches, nós estamos com 58% de crianças já em creche, a média europeia é de 40,5%, portanto estamos melhor que a média europeia. São dados positivos. Há outro dado que também me parece interessante e que, apesar de tudo, 69% das crianças vivem com um casal. Portanto, e o número de famílias parentais, que habitualmente as famílias monoparentais, sabemos que em muitos países, muitas sociedades onde isto está estudado, muitas vezes tornam muito mais difícil, digamos, a integração das crianças, por razões que são óbvias, quer dizer, há uma pessoa que tem que valer a tudo, são apenas 11%. E, curiosamente, ainda há 20% de famílias alargadas. Portanto, mais do que dois adultos, em regra geral, é um avô. Eu acho que isto mostra, digamos, tudo, apesar de tudo, que ainda se mantém uma estrutura familiar com características que não direito saudáveis. Portanto, por isso é que eu digo, estes dados têm coisas que nos devem fazer pensar, nomeadamente há o eterno problema da fertilidade, e por isso é que temos tão poucas crianças e temos cada vez menos e estão a crescer tão depressa, e por outro lado temos o tema da... da pobreza e do tempo na escola. O tempo na escola é de facto muito exagerado e a diferença é muito significativa, quer dizer, a média europeia são 31,5, em Portugal é 38. 38 é mais, quer dizer, anda-se para aí a batalhar pelas 35 horas de horário, o limite para trabalhar são 40 e nós temos as crianças 38 horas nas escolas, semana, o que é de facto, claro. O que é de facto
9: tem a ver com a nossa deficiente organização dos tempos, sim, de trabalho.
8: A dificuldade de conciliar a vida
10: tem
8: profissional
10: muita coisa,
8: com a vida
10: tem a ver com a distância entre a casa e o trabalho.
8: Exatamente.
10: Tem a ver com a rede,
8: exatamente,
10: de transportes, tem a ver com muitos fatores. Acho que é um tema para o qual se devia olhar, porque isto começa muito cedo, não é? Aos 3 anos já são 36 horas, é quase a mesma hora, aos 3 anos.
9: É. Olha, acho
7: que perdemos aqui.
9: Outra questão que devia ser melhorada é a questão da ligação.
7: A questão técnica.
8: São as ligações.
7: Exatamente, a questão técnica. Mas Bruno, concluindo também este
8: sim,
7: tema.
8: Sim, e para concluir, claro que há aqui nestes dados, nesta percentagem de crianças menores de 12 anos, resultam esta percentagem resulta de alguns fatores positivos. Claro que há uma quebra maior, uma variação maior em relação a 1975, nestes 50 anos, há uma variação, porque partimos também de uma realidade que era muito condicionada pela educação, pela falta de educação, falta de acesso à contracepção, outras mentalidades, por isso é que vemos esta variação maior nos países do sul da Europa. No entanto, há, de facto, aqui outras razões que são um pouco mais preocupantes, que têm a ver precisamente com a precariedade laboral, os baixos salários, a dificuldade em conciliar a vida profissional com o pessoal, que também explicam o facto de esta variação ser maior e de a percentagem ser menor, de facto, nestes países, e isso devia nos preocupar. Portanto, haverá aqui lados positivos e
7: lados
8: negativos para esta
7: situação. E a tua nota
8: situação.
7: É mais positiva ou é mais negativa?
8: É mais negativa. Eu vou dar um 9,8, que é precisamente a percentagem de crianças com menos de 12 anos existentes atualmente em Portugal.
7: Zé Manuel, já estás de novo connosco. Quem queres dar nota neste tema?
10: Olha, vou dar nota à Fundação Francisco Manuel dos Santos, foi quem nos forneceu estes dados hoje. É sempre bom a gente poder trabalhar com base em números e em dados e não apenas em percepções, e portanto dou um 14. Não, é sempre bom ter estes elementos, e são elementos, aliás, que permitem pensar em várias direções, o que também é positivo.
7: Fica este 14.
9: Deixa-me só fazer
7: agora, Paulo. Sim,
9: só aproveitando a nota que o Zé Manuel Fernandes acaba de fazer sobre a Fundação Francisco Manuel dos Santos, que começou há muitos anos a sua pordata, só um apelo ao INE, Instituto Nacional de Estatística, porque para muitas dessas organizações acaba por ser a fonte, sim, de informação. E para o site do INE, que não muda desde os anos 90. Isto é, a informação pode lá estar toda, está lá, só que o acesso ao site do INE e a forma como se pesquisa a informação é uma coisa arcaica. E, portanto, só este apelo a que o INE, que se invista algum dinheiro na forma como o INE, o Banco de Portugal já melhorou muito nos últimos anos, a Pordata foi uma pedrada no charco a esse nível, e o INE, que tem lá os dados todos e que acaba por fornecer muitas entidades, como não disponibiliza um bom interface para nós pesquisarmos, sabermos o que é que procuramos, aquilo está de facto na pré-história da internet. Fica aqui só
7: este apelo. O apelo do Paulo, também numa altura, Paulo, em que temos uma nova prestação social única.
9: Vamos ter.
7: Vamos ter.
9: Tarda bem, tal demora. Isto, atenção, isto era um compromisso que o país assumiu quando assinou o cheque. Aquilo, já posso levantar o cheque de António Costa, não é? O PRR era um programa, ou foi um programa, ou continua a ser, porque ainda não terminou, não está fechado, com condicionalismo, isto é, não é dinheiro que vem, tomem lá, não, também havia uma série de metas, sobretudo relacionadas com a reforma do Estado, que era preciso cumprir. Um compromisso desses foi precisamente a criação de uma prestação social única, e o próprio texto PRR dizia isso, que deve consolidar, e agora cito, que deve consolidar no mínimo 8 prestações sociais de caráter não contributivo, incluindo o rendimento social de inserção. O que é isto? Nós, as prestações sociais podem ser contributivas ou não contributivas. Contributivas são aquelas que nós recebemos porque, na nossa vida, descontamos para elas. O subsídio de desemprego é mais óbvio, se quisermos. Nós, todos os meses, nos descontos que fazemos para a Segurança Social, da taxa social única, há uma parte que é destinada, é uma espécie de seguro. Nós, todos os meses, descontamos um pouquinho daquela prestação, precisamente para termos o subsídio de desemprego, caso venhamos...
10: Aliás, até aqui há uns anos atrás eram descontos separados, tínhamos um desconto,
9: exatamente,
10: para uma coisa e um desconto para outra. Penso que foi no tempo de Cavaco que se juntou tudo.
9: Eu já não me lembro, eu pessoalmente, enquanto trabalhador, não me lembro de ter isso separado no recibo. progressivo, portanto terá sido aí alguns anos, um pouco antes, mas o subsídio de desemprego é mais óbvio, mas depois há uma série de outras prestações sociais que não estão ligadas a nenhuma contribuição, isto é, as pessoas recebem, independentemente do passado terem ou não descontado para elas, talvez o rendimento social de inserção seja a mais relevante aí. E, portanto, este compromisso estava assumido, o governo anterior de António Costa não avançou, também sabemos que não terminou o mandato, e, portanto, eu acho que é uma boa notícia. Porquê? Porque simplifica não só o acesso a estas coisas, porque o subsídio de desemprego não está aqui incluído, mas, por exemplo, nós temos 4 subsídios de desemprego. Subsídio de desemprego, subsídio social de desemprego, subsídio subsequente ao subsídio de desemprego e o subsídio de desemprego parcial. Eu acho que muita gente nem saberá que direitos têm ou quando é que têm direito a uma coisa e têm direito à outra. E, portanto, a simplificação é muito bem-vinda, até porque a maior parte destas prestações sociais tem um objetivo comum, que é, partindo de uma base de rendimentos que aquela pessoa ou aquela família tem e que é baixa, é um complemento de rendimento para aquilo que é considerado um mínimo de dignidade, ou para evitar que haja situação de pobreza, ou por aí fora. E, portanto, há aqui um objetivo comum que pode ser claramente, no fundo, incluído numa prestação social única e que vai facilitar muito, sobretudo, o trabalho burocrático da própria Segurança Social. De certeza que há prestações sociais que são atribuídas em que o maior custo não é o dinheiro que se transfere às pessoas, mas é o custo da máquina das pessoas que têm que lidar com aquela burocracia para pedir a papelada toda, para verificar que se aquela pessoa tem ou não tem direito, para, no fundo, para fazer isso. E, portanto, eu acho que é uma boa medida. A questão do trabalho que vai ser polémico, isto vai ser polémico, como é evidente, qualquer coisa que se mexa aqui vai ser altamente polémico. A questão do trabalho obrigatório, do trabalho social obrigatório, depende da forma como seja regulado, mas eu acho que isso vai ser um desafio mais para as entidades, que em princípio serão entidades públicas, que vão acolher esse trabalho, do que muitas vezes para o próprio entregador de trabalho. Ou seja, isto vai requerer uma série de entidades que se preparem para
7: que se organizem para isso.
9: Que se organizem para isso, não é só ter lá, se é para ter alguém lá sentado numa cadeira, seja a fazer só para estar a passar as 15 horas semanais, mais vale não avançar com isso. Portanto, ou aquele trabalho tem uma certa utilidade social e económica, já agora também, ou então não vale a pena. E, portanto, vai exigir uma grande adaptação de uma série de entidades. É como se quiserem acolher um estagiário numa entidade qualquer, seja ela empresarial ou não, se é para ter uma pessoa ali sem fazer nada ou fazer pouco, ou olhar para o que os outros fazem, não vale a pena. É preciso, portanto, ter ali um processo para tirar partido disso. E depois há a velha questão de saber se há cortes ou não, o governo já garantiu que não.
7: E a própria questão também da transição das várias prestações para uma só, para uma que esse processo também corra bem, não é?
9: Que corra bem, hoje em dia temos mecanismos tecnológicos e informáticos para isso e sobretudo que seja explicado às pessoas. Esta simplificação é muito importante.
7: Não vou fazer achar que cortaram aqui algo,
9: vou deixar de, porque há aqui subsídios que são importantes, sei lá, a pensão social de velhice ou a pensão de viuvez ou a pensão de orfandade do alerta. Alguns dos subsídios que vão ser incluídos no subsídio único, obviamente, isso tem que ser bem comunicado, deve ser facilitada a vida às pessoas também no acesso a essas prestações. E atenção mais uma vez às entidades que vão receber esse trabalho voluntário.
7: E a tua nota vai para quem, Paulo?
9: Olha, vou dar um 14 ao governo para avançar com isto e com o alerta também para estes pequenos obstáculos que haverá certamente pelo caminho.
7: E o Luís Rosa tem andado muito atento à operação emergente, com muitas notícias que tem dado conta nos últimos dias aqui no Observador. Luís, também tem havido muitas reações políticas, vamos começar por aí, pelas reações políticas, nomeadamente de Alexandre Leitão, ainda na noite de ontem, a falar sobre a questão da suspensão ou não de mandatos de arguídos, neste ou noutros processos.
11: Exatamente. Nós na sexta-feira e agora no fim de semana demos duas notícias, dois exclusivos do Observador, que são relevantes. Na sexta-feira era a notícia que foi citada nos principais jornais espanhóis, não só nacionais como galegos, um ex-dirigente do PSOE da Galiza, ou do PSOE da Galiza, um ex-porta-voz do PSOE na Galiza, ex-dirigente, que era o quarto detido da operação emergente. Portanto, era um Emílio Vasquez Blanco, a despeito de ter manipulado regras de contratação pública juntamente com Duarte Moral, com a empresa Duarte Moral, num procedimento da junta de freguesia, numa das juntas de freguesia do PS aqui em Lisboa, e ao mesmo tempo trabalhou para o Partido Socialista entre as eleições, ou seja, faturou mais de 350 mil euros ao PS. Depois, no fim de semana, também noticiamos, uma notícia assinada por mim e pela Rita Tavares, que Sérgio Sintra e Carla Madeira, dois vereadores do PS na Câmara de Lisboa, foram constituídos arguídos após as buscas domiciliárias e, já estamos a falar, de dois em quatro vereadores do PS na Câmara de Lisboa, portanto é metade da variação socialista. Esta notícia dos vereadores, dos dois vereadores, acho que é uma notícia que tem impacto político e que reforça outra questão também de Emílio Vasquez Blanco, também a mesma coisa, reforça uma questão irrefutável, e a operação emergente está efetivamente concentrada no Partido Socialista e nos seus dirigentes autárquicos. Portanto, foram constituídos 37 arguídos. Vamos ver no final quantos arguídos serão socialistas. Neste momento temos Duarte Moral, funcionário do PS e que continua a ser assessor de José Luís Carneiro. Temos o ex-presidente do PS do Eiras e atual dirigente dessa concelhia. Dois vereadores do PS na Câmara de Lisboa, um ex-vereador do PS na Câmara do Eiras, ou um ex-vereador do PS na Câmara do Eiras, a presidente da Junta da Misericórdia, um ex-presidente da Junta de Freguesia de Santa Maria Maior, Miguel Coelho, e um número indeterminado de dirigentes e militantes do Partido Socialista de Mafra. Voltando aos vereadores de Sérgio Sintra e Carla Madeira, ao contrário de Miguel Coelho, nenhum deles sanciona suspender o mandato. O que, obviamente, há aqui uma clara incongruência, portanto, diferentes dirigentes do PS têm diferentes interpretações sobre o que é que devem fazer quando são constituídos arguídos. E é extraordinário que em 2026 continue a não haver regras claras para um político em exercício de funções sobre esta matéria. O PS e o PSD deveriam ter regras claras e persistem em não ter.
7: Dizes regras internas.
11: Regras internas. E Alexandre Leitão, acho que teve aqui uma posição ontem, nós estamos a dar destaque esta manhã, seja na Rádio Observador, seja no site do Observador, teve uma posição clara no que é que os vereadores devem fazer. Alexandre Leitão foi candidata derrotada por Carlos Moedas, é a principal vereadora do PS, portanto é a líder da variação socialista na Câmara de Lisboa, e eu acho que Alexandre Leitão fez muito bem em elogiar Miguel Coelho, ex-presidente da Junta de Freguesia de Santa Maria Maior, que suspendeu imediatamente as funções, quando informou até publicamente que tinha sido constituído arguido. E, portanto, ela diz de forma clara, se fosse um dia constituído arguido, suspenderia também se tivesse um mandato público. E a sua posição de princípio é bastante claríssima. A suspensão de um cargo político tem a ver com as circunstâncias políticas, não tem nada a ver com a inocência ou culpabilidade. Estou a citar Alexandre Leitão. Falo-ia por uma questão até de um certo altruísmo do desenrolar da atividade política. E ela enfatiza um ponto que eu acho que é importante. Isto tem consequências políticas, ou seja, é exatamente isto, suspender é uma questão de falta de condições políticas. Qualquer decisão de alguém com uma nuvem de suspeita em cima da cabeça fica igualmente machada, fica igualmente sob suspeita, por isso mesmo é que não tem condições políticas para continuar a exercer um cargo político, político ou público. E, portanto, eu acho que Sérgio Sintra e Carla Madeira, como Alexandre Leitão dizem muito bem, devem suspender funções. Isto não tem nada a ver, enfatizo, com a presunção de inocência, que é há sempre esta enorme confusão. A presunção de inocência é um instrumento jurídico que serve para o arguido, no processo, ser julgado, por exemplo, sem preconceito do tribunal, e durante o processo ter, ou nomeadamente a partir de quando é julgado, nomeadamente, ter igualdade de armas face à acusação. Para ter o quê? Para ter um processo justo, um processo com igualdade de armas, um processo que seja justo, seja para a defesa, seja para a acusação. É isso que é a presunção de inocência, não tem nada a ver.
9: E também pelo peso social disso, quer dizer, ninguém é culpado até ser condenado.
11: Com certeza.
9: Não é? Isto é, o ónus da prova está sempre do lado de quem acusa.
11: Não tem nada a ver com as condições políticas para exercer um cargo.
9: Isso não.
11: Não tem nada a ver com isso. O facto de alguém suspender funções não quer dizer que seja culpado de nada. Aliás, até pode não vir a ser acusado e depois volta a retomar as funções outra vez. Claro. Isso não tem nada a ver. Portanto, acho que o Alexandre de Leitão esteve muito bem.
7: E o José Luís Carneiro?
11: Bem, eu acho que o José Luís Carneiro não esteve tão bem. É verdade que ele afinou o discurso, não foi atrás da teoria da cabala, como alguns dirigentes do PS foram. Poucos. E o líder do PS recuperou. É também uma notícia da Rita Tavares aqui no Observador no fim de semana, recuperou a ideia de acelerar um código de constituição ou a criação de um código de ética dos militantes eleitos socialistas, ou seja, para ter existirem regras em relação à atuação na vida interna do partido. Lá está, alguém é muito positivo que de facto o Partido Socialista queira esclarecer, por exemplo, o que é que um dirigente do PS deve fazer quando for constituído arguido. Espero que esse código de ética tenha essa regra. Mas também tenho curiosidade em saber se de facto este código de ética vai ter, por exemplo, uma medida óbvia que já devia ter sido criada, que é quem presta serviços em permanência ao PS, como era o caso de Duarte Moral, ou outras pessoas, seja elas quais forem, deve fazê-lo em exclusividade. Pois isso parece-me óbvio, parece-me claro. Vamos ver se este código de ética terá uma medida tão básica quanto esta. Mas isto leva-nos a outra questão, que é, e aqui já vou criticar José Luís Carneiro. Já passaram vários dias, Duarte Moral tem o termo de identidade de residência e foi libertado pelo juiz de instrução criminal. Então a pergunta é, Duarte Moral continua a ser assessor de José Luís Carneiro? Já que o José Luís Carneiro já teve tempo para falar com ele e perceber o que é que se passou?
9: Não foi suspensa essa função também pelo próprio...
11: Isso foi, diz?
9: O próprio juiz ou juíza, não sei, que ditou as medidas de coação, não se suspendeu também.
11: Mas era importante também o José Luís Carneiro se pronunciar sobre isso.
9: Ah, claro, sim.
11: Acho que isso era importante.
9: Ele pronunciou dizendo que já não se ia pronunciar por causa disso, acho eu.
11: Pois, mas ele disse que começou por dizer, por exemplo, que tinha...
9: Devia-se ter antecipado a isso.
11: Devia-se ter antecipado nessa matéria, claro. Mas começou por dizer que não tinha tido tempo para falar com Duarte Moral. Era importante perceber se ele já teve tempo, por exemplo. Eu acho que depois de Alexandre Leitão ter sido claro, eu acho que o José Luís Carneiro vai ter que ser mais claro em relação aos variadores Sérgio Sintra e Carla Madeira, porque eu acho que vai ter que tomar eventualmente a mesma posição. Isto para terminar, o PS não costuma lidar muito bem com este tipo de casos. Eu sinceramente vou fazer uma comparação com o PST e vou fazer nomeadamente uma comparação com autarcas.
7: Rapidamente, podemos
11: às muito rapidamente. O PST afastou-se de Valentim Loureiro e de Altino Moraes e chegou a ponderar, na altura da liderança de Marcos Mendes, a via disciplinar. Nunca o Partido Socialista se afastou de José Sócrates e de Armando Vara. Nunca houve sequer uma ameaça de inquérito disciplinar. Portanto, Sócrates e Vara saíram do PS pelo próprio pé, não foram empurrados por ninguém. O que diz bem da forma como o PS enterra a cabeça bem fundo na área nestas matérias. Portanto, eu espero que o Luís Carneiro evolua nessa situação.
7: E então as tuas notas?
11: As minhas notas é um 14 para Alexandre Leitão, acho que esteve muito bem, e um 10, um benefício da dúvida para o Luís Carneiro.
7: Ainda assim, esse contraste, as notas do Luís Rosa também neste O Vencedor é que está de regresso mais logo na Tarde Política.
6: Numa versão alargada que começa a seguir ao Jornal das 6, esta segunda-feira dou notas a Judite França, a Raquel Abcassis e o Anselmo Crespo.

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0: Muito bom dia, boa semana com a Rádio Observador, são 9:01. As notícias das 9 com Luís Soares. A vereadora do PS na Câmara de Lisboa, Alexandra Leitão, considera que os políticos constituídos arguídos na operação emergente devem suspender o mandato e garante que, se ela fosse visada numa investigação do género, faria o mesmo.
1: Alexandra Leitão defende que suspender o mandato não é um assumir de culpas, mas sim uma questão política, uma reação que surge depois do Observador ter avançado que há dois vereadores do Partido Socialista na Câmara de Lisboa arguídos na operação emergente. São eles Sérgio Sintra e Carla Madeira, pertencem os dois à equipa de variação de Alexandra Leitão. Já afirmaram, no entanto, que não ponderam suspender funções. Ontem à noite, no espaço de comentário na CNN Portugal, Alexandra Leitão nunca se refere a estes vereadores diretamente, mas deixa a sugestão.
2: A manutenção ou não em funções, ou a sua suspensão, não estou a falar em renúncia, estou a falar em suspensão, depende de uma valoração que os próprios, tendo em conta que o mandato é seu, devem fazer relativamente às condições políticas que têm para exercer esse mandato. É evidente que isto é mau para o Partido Socialista, como foi o Tutti Frutti para o PSD e outros casos, é evidente que isto é mau.
1: Alexandra Leitão, que em sentido contrário elogia Miguel Coelho, antigo presidente da Junta de Freguesia de Santa Maria Maior. Ele suspendeu o mandato de deputado municipal em Lisboa na sequência da Operação Emergente. A vereadora socialista critica também a dimensão da operação policial que decorreu na semana passada. Fala mesmo em exagero e show-off por parte das autoridades.
0: O redator principal do Observador também defende a suspensão do mandato de políticos que foram constituídos arguídos no processo.
1: Luís Rosa lembra que suspender o mandato não significa um assumir de culpas. Entende que é a melhor forma de colaborar com a investigação.
3: Isto tem consequências políticas, ou seja, é exatamente isto, suspender é uma questão de falta de condições políticas. Qualquer decisão de alguém com uma nuvem de suspeita em cima da cabeça fica igualmente manchada, fica igualmente sob suspeita, por isso mesmo é que não tem condições políticas para continuar a exercer um cargo político, político ou público. E, portanto, eu acho que Sérgio Sintra e Carla Madeira, como Alexandre Leitão, dizem muito bem, devem suspender funções. Isto não tem nada a ver, enfatizo, com a presunção de inocência, que é há sempre esta enorme confusão. A presunção de inocência é um instrumento jurídico que serve para o arguido, no processo, ser julgado, por exemplo, sem preconceito do tribunal, e durante o processo ter, ou nomeadamente a partir de quando é julgado, nomeadamente, ter igualdade de armas face à acusação.
1: Análise de Luís Rosa, redator principal do Observador, no E o Vencedor é desta manhã.
0: As críticas de Pedro Passos Coelho continuam a dar que falar. O presidente da Câmara do Porto considera que o ex-primeiro-ministro teve uma semana infeliz. Pedro Duarte diz mesmo estar desiludido.
1: Fala num excesso de mensagens encriptadas. O presidente da Câmara do Porto, eleito pelo PSD, defende que o ex-primeiro-ministro devia ser mais direto, em vez de deixar espaço para dúvidas e especulações.
4: E eu acho que ele, de facto, teve uma semana particularmente infeliz. Feliz desse ponto de vista, não escondo, não estou aqui com rodeios, não deixo de manifestar a minha desilusão. Desde logo, em primeiro lugar, pelo tipo de mensagens que são um bocadinho encriptadas, não é? Que nós somos todos obrigados a ler as entrelinhas daquilo que ele diz, não é? E para quem tanto critica os políticos postiços, eu acho que lhe ficava bem assumir, quer dizer, o que ele tem para dizer ao país, que diga, se tem alguma coisa a apontar a alguém que nomeie, que até porque ele é um homem corajoso, pelo menos conheci-o assim, não é? Portanto, não percebo muito bem agora esta forma assim um bocadinho de bate e foge, não é? Sem ser absolutamente assumido, não é? E deixar ao critério da nossa imaginação o que é que ele eventualmente quereria dizer, não é?
1: As críticas de Pedro Duarte a Pedro Passos Coelho no espaço de comentário da CNN de Portugal ontem à noite diz também que a conversa entre Pedro Passos Coelho e André Ventura, que foi vista pelos jornalistas e foi pública, foi um momento demasiado encenado e embaraçoso.
0: Mudamos de tema, o imposto sobre os refrigerantes deixou de reverter diretamente para o Serviço Nacional de Saúde. A mudança passou despercebida no Orçamento de Estado para este ano e está a ser criticada por vários especialistas.
1: Uma notícia avançada esta manhã pelo Jornal Público, este imposto que já rendeu ao Estado mais de 500 500 milhões de euros deixa de estar diretamente direcionado para o financiamento do Serviço Nacional de Saúde. É uma situação de resto semelhante ao que já tinha acontecido com o imposto sobre o tabaco. O valor acumulado passa a ir para o bolo geral dos impostos arrecadados, ao contrário do objetivo para o qual foi criado em 2017 e também ao contrário da recomendação da Organização Mundial da Saúde.
0: E o que diz o Ministério da Saúde, Luís?
1: Foi questionado pelo Jornal Público. A tutela explica que a opção seguida foi a de que o financiamento global do SNS é assegurado através de dotações do Orçamento de Estado. Os mecanismos de consignação, entendo o Ministério, são utilizados sobretudo quando estão diretamente associados a objetivos concretos de política de saúde pública, o que o Governo entende não ser o caso.
0: E como já dissemos, esta medida está a ser alvo de muitas críticas, nomeadamente do antigo Secretário de Estado, Fernando Araújo.
1: Que ao Público fala numa reversão profunda e acusa o Governo de ter implementado a mudança de forma silenciosa. Fernando Araújo era Secretário de Estado na altura em que o imposto entrou em vigor e foi também Diretor Executivo do SNS. Também ao Público, o antigo Diretor do Programa Nacional de Promoção da Alimentação Saudável, Pedro Graça, considera que desta forma se perde uma oportunidade de usar essa verba em programas de promoção da alimentação saudável. Já a atual diretora do programa assegura que esta mudança não invalida a utilização de verbas neste tipo de iniciativas.
0: As crianças portuguesas passam quase 40 horas por semana na escola. Portugal está entre os países da União Europeia, onde este número é mais elevado, e os baixos salários podem ajudar a explicar este indicador.
1: São dados da Pordata, num estudo divulgado hoje a propósito do Dia Mundial da Criança. A partir dos 3 anos de idade, as crianças passam quase um terço de todo o tempo na creche, em infantários ou na escola. A Rádio Observadora, diretora da Pordata, Luísa Loura, reconhece que o problema é comum no Ocidente, mas encontra uma justificação para o caso português.
5: Temos muito menos pessoas a trabalhar a tempo parcial, não é? Porque em Portugal os salários são muito baixos e depois o tempo parcial em geral é proporcional, o salário fica proporcional, muitas vezes não acontece em países mais ricos, não é? Mas em Portugal o que me despertou a atenção foi ter sido mais acelerado e estar, de facto, mais grave.
1: A diretora da Pordata, Luísa Loura, em declarações à Rádio Observador, Portugal é um dos países com uma das maiores reduções de população infantil entre os Estados-membros da União Europeia, também um dos países onde as crianças passam mais tempo na escola.
0: São agora 9:08, já a seguir o explicador sobre o conflito entre a Ministra da Saúde e Carlos Rubalo Cordeiro, o médico que está a acompanhar o plano de emergência. Mas primeiro, Luís, que outras notícias marcam esta manhã?
1: Donald Trump repete que os Estados Unidos vão conseguir um bom acordo com o Irão. É a mensagem deixada pelo presidente norte-americano na rede social Truth Social. Descansem que tudo se vai resolver. A declaração feita horas depois das tropas norte-americanas terem atacado infraestruturas do Irão, no sul do país. É a terceira onda de ataques. Em menos de uma semana foram atingidos sistemas de radar e de controlo de drones. Noutra frente da guerra, o primeiro-ministro de Israel e o ministro da Defesa ordenaram às Forças Armadas israelitas que realizem ataques contra alvos do Hezbollah nos subúrbios de Beirute, no Líbano. Numa declaração conjunta, os dois responsáveis justificam decisão com aquilo que classificam como repetidas violações do cessar-fogo por parte do Hezbollah. O ministro da Administração Interna retoma hoje as negociações com a PSP e com a GNR. De parte da manhã, Luís Neves reúne-se com as associações representativas da Guarda Nacional Republicana. À tarde, o ministro recebe os sindicatos da Polícia de Segurança Pública. Na semana passada, Luís Neves avançou que nestas reuniões vão ser discutidas as melhorias das condições de trabalho e também remuneratórias. 4 concelhos do Distrito de Faro estão hoje em perigo máximo de incêndio. De acordo com o Instituto Português do Mar e da Atmosfera, são os casos de Silves, Loulé, São Brás de Alportel e Tavira. Também outros concelhos de 13 distritos de Portugal continental apresentam um perigo muito elevado de incêndio, sobretudo no interior norte e centro do país. De acordo com o IPMA, o perigo de incêndio rural vai manter-se elevado em algumas regiões, pelo menos até sexta-feira, por causa do tempo quente.
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0: Este é o Explicador das Manhãs 360, esta segunda-feira, sobre o conflito entre a Ministra da Saúde e Carlos Rubalo Cordeiro, o médico que a própria Ministra nomeou para acompanhar o plano de emergência. É nosso convidado Xavier Barreto, Presidente da Associação Portuguesa de Administradores Hospitalares. A moderação é de Luís Soares e do Bruno Vieira Amaral.
1: O Ministério da Saúde desmentiu as declarações do coordenador do Grupo de Acompanhamento do Plano de Emergência e Transformação na Saúde. Carlos Rubalo Cordeiro tinha afirmado que este grupo que coordena tinha deixado de receber dados essenciais para fazer a avaliação. Xavier Barreto é o presidente da Associação Portuguesa de Administradores Hospitalares. Bom dia, bem-vindo a este explicador. Esta divergência pública entre o Ministério, a Ministra e o médico responsável pelo acompanhamento do plano de emergência trata-se apenas de um episódio político ou revela dificuldades reais sentidas na implementação das medidas previstas?
2: Muito bom dia, muito obrigado pelo convite. Bom, eu tenho naturalmente acompanhado esse conflito, as notícias que têm saído a propósito do conflito, mas não consigo fazer um juízo sobre quem é que tem ou não razão, se os dados foram ou não disponibilizados, se foi mantido o elemento de contacto entre o grupo de acompanhamento e o Ministério da Saúde, e, portanto, só as partes envolvidas diretamente é que poderão dizer aquilo que aconteceu. O que podemos dizer é que de facto, o plano de emergência e transformação não surtiu exatamente os efeitos que se esperava, em muitos casos porque algumas medidas não foram implementadas de todo, outras foram implementadas, mas não surtiram, não atingiram os objetivos que se propunham à partida. E, portanto, sim, houve problemas, continuam a existir problemas no plano de emergência e transformação, logo à partida, porque algumas medidas provavelmente não foram bem pensadas ou não foram pensadas de forma a atingir um objetivo ou resolver o problema que se propunham à partida.
1: Com base em informação que consta do portal do SNS, até há pouco tempo tinham sido implementados 40% das medidas do plano de emergência, entretanto a informação foi atualizada, passou para os 88%. Comparando com aquilo que diz, os administradores hospitalares olham com algum ceticismo para estes últimos números dos 88% de medidas implementadas?
2: Não, repare, eu acho que é importante colocarmos as coisas em perspectiva e termos uma noção daquilo que significa uma medida implementada e um ponto cumprido. Repare, como sabe, o plano tinha várias dimensões. A primeira dessas dimensões era o acesso atempado a cuidados de saúde. E uma das medidas mais emblemáticas desse ponto, como se recorda, era o OncoStop, era um programa para resolver a lista de espera dos doentes cirúrgicos, dos doentes oncológicos, aliás. E de facto, funcionou, portanto, a medida foi implementada, foram feitas um conjunto de cirurgias oncológicas que encurtou o tempo de espera, mas quando a medida, portanto, quando esse incentivo deixou de ser dado aos profissionais, basicamente essa medida era um pagamento adicional aos profissionais para fazerem mais cirurgias fora de horas e recebiam um valor majorado por essas cirurgias. Cerca de 90% do valor da cirurgia era pago à equipa. E funcionou. A medida foi implementada e reduziu a lista de espera enquanto foi implementada, mas no momento em que deixamos de implementar, em que essa majoração deixou de existir, a lista de espera voltou a aumentar. E, portanto, não foi uma solução estrutural. Não resolveu o problema para a frente, para o futuro. Resolveu enquanto a medida vigorou, que foram alguns meses. E, portanto, temos que ter sempre esta perspectiva de uma medida implementada não quer dizer que aquele problema em concreto tenha sido resolvido para a frente. E, portanto, infelizmente o problema regressou, a lista de espera voltou a aumentar.
3: Ou seja, é uma questão de que as medidas são mais para o momento e menos estruturais. Devíamos ter aqui medidas mais estruturais neste programa ou num programa idêntico com este objetivo?
2: Em alguns casos foram medidas mais pontuais, mais casuísticas e mais limitadas no tempo, noutras foram medidas mais estruturais e que surtiram alguns efeitos. Repare, nós tínhamos cinco dimensões, aliás, uma relacionada com o acesso, outra relacionada com o nascer em segurança, outra com urgência, outra com a saúde familiar, o acesso a médico de família e a última com a saúde mental. Por exemplo, na área da urgência, que era a terceira dimensão, apesar de tudo, há indicadores que são, eu diria, muito positivos no último ano. Nós tivemos menos episódios de serviço de urgência, portanto houve uma redução da procura, é um dos grandes problemas que temos, somos o país da OCDE com maior procura de serviço de urgência, houve uma redução do tempo médio para atendimento do serviço de urgência, houve uma redução do número de altas por abandono, portanto as pessoas saíam da urgência sem serem atendidas, e eu acho que está relacionado com as medidas do plano.
3: E aqui, estamos a falar de medidas mais estruturais, é isso?
2: Com certeza, a criação de centros de atendimento clínico, esta ideia de referenciação obrigatória, as pessoas têm que ligar para o SNS 24 para receberem, no fundo, uma instrução de onde é que se devem dirigir, qual é o local mais adequado para serem atendidas e tratadas. Portanto, houve, apesar de tudo, em algumas dimensões de medidas estruturais, eu acho que a urgência é o melhor exemplo, que tem surtido, que tem resultados, eu acho, positivos. Outras, nem tanto. Repare, na quarta dimensão, que era a saúde da família, o acesso a médico de família, a medida mais emblemática era a criação das USFs tipo T. Uhum. Portanto, uma maior participação do setor privado no acesso a médico de família. E, como sabe, está parado. Portanto, ainda não foi aberta nenhuma USF tipo C. Há alguns concursos que estão a decorrer, outros que estão impugnados judicialmente por alguns dos concorrentes, e portanto é uma medida que de facto não foi implementada e que vai demorar algum tempo a ser. Outra medida que era importante que tivesse acontecido e não aconteceu era a libertação dos internamentos sociais, dos internamentos inadequados. Nós temos atualmente cerca de 20% das camas dos hospitais ocupadas com doentes que não deveriam lá estar, doentes que deviam estar ou num lar ou na rede de cuidados continuados. Isso está a bloquear completamente o funcionamento dos hospitais, das urgências, dos blocos cirúrgicos. Essa medida, que estava na dimensão 3, fazia parte deste plano e, de facto, não foi executada nem em parte. Portanto, o número de doentes internados por razões inadequadas durante o último ano aumentou significativamente.
1: Já deveria então ter sido feita uma reavaliação deste plano de emergência para identificar quais são as medidas que ainda não foram executadas ou que não estão a surtir os efeitos desejados para alterar e implementar essas ou outras novas medidas?
2: Eu acho que mais do que isso, acho que é preciso um plano novo. Mesmo a ideia de plano, enquanto bala de prata que resolve todos os problemas, é uma ideia que nós nunca aderimos. Nós sabemos que os problemas foram criados ao longo de muitos anos, muitas vezes por inação de vários governos, e portanto não se resolve num passo de mágica através de um conjunto de medidas implementadas num curto espaço de tempo. Portanto, essa foi uma ideia que, infelizmente,

0: Repare, nós temos que apostar muito mais nos cuidadores informais, temos que apostar muito mais no apoio às famílias. É isto que está a ser feito em vários países, por todo o mundo. Portanto, nós não temos uma população envelhecida, não temos vagas em lares e na rede de cuidados continuados em número suficiente, nem vamos ter nos próximos anos. Portanto, aquilo que vários países têm tentado e têm conseguido, têm conseguido mitigar este fenómeno, que é grave, apoiando mais as famílias, criando condições para as pessoas regressarem às suas casas para não terem que ser institucionalizadas num lar ou numa rede de cuidados continuados. Portanto, sim, há várias medidas que acho que têm que ser vistas de uma outra perspectiva e mais com base na evidência, que é uma coisa que nos custa muitas vezes, é que as medidas muitas vezes são pensadas em função até de interesses mais corporativos, não usando a evidência que já temos em relação a programas semelhantes implementados em outros países. Portanto, eu acho que é isso que compete naturalmente ao governo.
1: Mas tendo em conta que o Ministério está em rota de colisão com a própria pessoa nomeada para acompanhar este plano de emergência, em que âmbito, Xavier Barreto, é que considera que seria útil reavaliar este plano e este programa? Em que âmbito do Ministério, com reuniões com as várias associações, como é que se poderia fazer um balanço fidedigno daquilo que está a acontecer e projetar o futuro?
0: Bom, o governo saberá como é que se vai entender com o coordenador, responsável pela avaliação do plano. Portanto, o governo saberá melhor do que eu, certamente. O que sabemos é que quando foi preparado o primeiro plano de emergência e transformação, houve um conjunto de associações, ordens profissionais e entidades que foram chamadas a dar um contributo para esse plano. Foi o nosso caso também, fomos chamados a uma reunião em conjunto com um conjunto de associações e ordens profissionais. E estivemos durante algumas horas a discutir as medidas que propunhamos para o Serviço Nacional de Saúde com esta equipa. E, portanto, estamos sempre disponíveis para voltar a fazer.
1: Mas estamos no momento de voltar a isso, ao Ministério voltar a reunir-se com as várias associações e fazer um ponto de situação com todas elas relativamente a este plano?
0: Eu diria que, eventualmente, sim. Agora, eu volto a dizer, a evidência existe. Nós sabemos, e deixe-me dar aqui dois ou três exemplos, nós sabemos que se não dermos autonomia para, por exemplo, gerirem os seus orçamentos, se não lhes dermos um financiamento estável, plurianual, com uma verba claramente definida para investimento, que vamos ter sempre problemas de governação. Sabemos que se não despolitizarmos as nomeações para muitas das nossas ULSs e garantirmos que as pessoas são nomeadas em função da sua experiência, do seu currículo, até das suas provas dadas, vamos ter sempre problemas na gestão. Portanto, esta é uma medida claríssima, que eu acho que até quase de bom senso, que pode e deve ser implementada e que não está no plano. Portanto, esta ideia de governação e financiamento é muito importante. A organização dos cuidados de saúde. Muitos países em todo o mundo, até países europeus, confrontados com a escassez de recursos que nós também temos em Portugal, nomeadamente médicos, estão a apostar em atribuir funções avançadas a um conjunto de profissionais, a enfermeiros, a farmacêuticos e, mais do que isso, a envolver outras entidades, como, por exemplo, as farmácias. Por exemplo, no acompanhamento de doentes crónicos e até no diagnóstico e tratamento de alguns doentes agudos mais leves. Portanto, esta ideia de transformação dos cuidados de saúde, do percurso dos nossos doentes, não está no plano, claramente. Embora, deixe-me dizer-lhe, foi precisamente a proposta que fizemos quando nos chamaram para este plano de emergência e transformação. A própria visão que temos dos nossos recursos humanos, a ideia de pagarmos às pessoas mais em função do seu desempenho, uma maior flexibilidade nos horários, porque é claramente uma questão que nos distingue do setor privado, e quando eu digo nós, é o Serviço Nacional de Saúde, e que leva muitos profissionais a sair do Serviço Nacional de Saúde para o privado e até para outros países, porque têm mais flexibilidade na gestão dos seus horários. Portanto, há temas que são centrais, há temas sobre os quais existe evidência, até de projetos semelhantes que estão a ser implementados em países por todo o mundo. Eu acho que, portanto, não é preciso, não é difícil transpô-los para a nossa realidade, naturalmente com as devidas adaptações, e implementá-los em Portugal. Nós estamos sempre disponíveis para falar com o Governo, mas eu volto a dizer, existem temas sobre os quais não existem grandes dúvidas, portanto é fácil implementá-los.
2: E
0: Não existe a vontade política.
2: algumas dessas medidas que referem, a propósito do orçamento dos hospitais, por exemplo, não teriam necessariamente de estar dentro deste plano de emergência. A questão é saber se existe da parte do Ministério da Saúde receptividade também a essas propostas feitas, por exemplo, pelos administradores hospitalares.
0: Bom, eu tenho que considerar, infelizmente, que em alguns casos essas mudanças não têm acontecido. Eu acho que não depende só do Ministério da Saúde, sejamos claros. Portanto, algumas destas matérias dependem do governo como um todo, dependem, em muitos casos, mais do Ministério das Finanças do que da Saúde. Esta questão, por exemplo,

0: da autonomia para a gestão do orçamento, da autonomia para contratar pessoas, da autonomia para fazer investimentos, depende mais do Ministério das Finanças do que da Saúde. Os internamentos inadequados, do que falei há bocado, que são um problema gravíssimo neste momento da saúde, dependem muito mais do Ministério do Trabalho e Segurança Social do que da Saúde. É a responsabilidade, atualmente, no futuro poderá ser diferente, mas atualmente a responsabilidade é de facto do Ministério do Trabalho, a tutela sobre a questão dos lares e os apoios sociais, até os apoios aos cuidadores informais, não é do Ministério da Saúde, como sabe, e portanto eu acho que é uma discussão que cada vez mais tem que envolver o governo como um todo e não ser apenas focada na saúde, porque eu acredito que se dependesse da saúde resolver alguns destes problemas, incluindo estes que acabei de referir, a autonomia e os internamentos inadequados, provavelmente já estariam resolvidos.
1: Xavier Barreto
0: Portanto,
1: mencionou já aqui por várias vezes a questão dos internamentos sociais. Em que medida é que este problema impacta o funcionamento dos hospitais?
0: bom, repare, quando nós temos 20% em média das camas ocupadas com estes doentes, mas em alguns hospitais é mais, portanto, em alguns hospitais, OLS, podemos estar a falar de 30 a 40% das camas ocupadas com internamentos inadequados. E, portanto, o que estamos a verificar é que, antigamente era só no inverno, mas agora tem sido ao longo de todo o ano, não existem camas para internar doentes que estão no serviço de urgência, que têm um diagnóstico, que têm que ser internados, mas não existe uma cama onde os possamos internar. Não existem camas para cumprir os programas cirúrgicos que estavam previstos e fazer as cirurgias dando uma resposta às pessoas. E, portanto, a falta de camas está a bloquear o funcionamento dos hospitais em várias dimensões, em vários pontos. Na urgência, certamente, mas também nos programas cirúrgicos. E, portanto, repare, já, não, não, para além do problema direto que existe para as pessoas em concreto, repare, há pessoas que ficam meses, às vezes anos, internados num hospital, não estando já doentes.
1: Por
0: São pessoas
1: inexistência
0: que
1: da
0: deviam.
1: alternativa.
0: Com certeza. Repare, algumas destas pessoas já não saem do hospital. Contraem uma infecção hospitalar ou têm uma queda, uma intercorrência e já não saem do hospital, morrem no hospital. Portanto, isto é gravíssimo pela situação de cada uma destas pessoas, e são milhares de pessoas, mas também eu diria que agora é ainda mais grave, porque está a colocar em causa a resposta a todos os outros doentes do Serviço Nacional de Saúde. E, portanto, é absolutamente urgente resolver esta situação. No nosso entender, no imediato, no curto prazo, passa mais por um apoio às famílias para que criem condições para que estas pessoas regressem às suas casas do que propriamente pela criação de mais vagas em lares. Porque isso é difícil, demora tempo, é preciso construir, é preciso formar profissionais de saúde. Portanto, vai demorar muito tempo e nós não temos esse tempo, infelizmente.
1: O que é que considera realista esperar em relação a este plano de emergência até ao final da legislatura? Acredita que pode haver ainda impactos positivos destas medidas que foram anunciadas e algumas das quais, entretanto, foram executadas?
0: Eu diria que dificilmente, repare, aquilo que está em falta, dificilmente, há medidas que dificilmente serão implementadas, e outras que eventualmente não vão surtir os efeitos que nós esperávamos. Repare, quando as medidas foram implementadas, o OncoStop, e outras, e de facto, quando nós deixamos de pagar aquele incentivo, a situação voltou ao ponto anterior, e portanto, nós voltamos a ter uma lista de espera oncológica muito superior àquilo que seria aceitável em termos clínicos, porque temos doentes a serem atendidos fora do tempo clinicamente adequado, é porque a medida não foi bem programada, porque a medida de facto não foi bem pensada para resolver um problema que é estrutural. Portanto, acho que é preciso dar um passo atrás, é preciso repensar as medidas numa perspectiva mais estrutural, mais de médio e longo prazo. É preciso pensar em recrutar profissionais de saúde, médicos e outros, todos aqueles que possamos, porque eles fazem falta. Repare, esta questão dos tarefeiros, por exemplo, que está agora em discussão, é muito importante que todos os tarefeiros sejam recrutados para o Serviço Nacional de Saúde, porque eles fazem falta, estão a assegurar turnos. Portanto, eu acho que depende mais deste tipo de medidas do que da concretização de medidas que eventualmente estivessem no plano e que não foram implementadas. Portanto, eu acho que é tempo de pensar num novo plano. Eu acho que este já se esgotou, se quiser. É tempo de repensar um plano com outras medidas, mais ambiciosas, mais corajosas, mais baseadas na evidência, e o Governo, obviamente, contará com toda a nossa colaboração, se for o caso.
1: Muito bem, Xavier Barreto é presidente da Associação Portuguesa de Administradores Hospitalares, esteve connosco neste explicador também para nos explicar um pouco desta questão da polémica entre o Ministério da Saúde e a coordenação do Grupo de Acompanhamento do Plano de Emergência e Transformação na Saúde. Agradecemos a sua participação no explicador. Muito bom dia,
2: bom dia
1: e boa
2: obrigado.
1: Semana.
0: Bom dia, obrigado.

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1: Bom dia, Joana Líder. Olá, Diogo Líder. Reunião às 11, não te esqueças. Rita Líder, parabéns, a apresentação foi top. Tomás Líder, como é que vai esse projeto? Estou, Teresa Líder. Li o teu e-mail. 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
3: São 9h31, daqui a pouco há a Comissão de Inquérito, esta manhã com o Presidente do Instituto Amar da Costa e antigo líder do CDS, Manuel Monteiro. Primeiro espreitamos a atualidade, Luís Soares.
4: O Presidente da República alerta para a pobreza infantil em Portugal e apela à proteção da infância como um dever coletivo. Foi numa mensagem deixada por António José Seguro por ocasião deste Dia Mundial da Criança. Dados da Pordata divulgados hoje mostram que há cada vez menos crianças em Portugal. António José Seguro pede uma sociedade mais consciente do dever coletivo de proteger a infância, é o que escreve o chefe de Estado nessa nota publicada esta manhã no site da Presidência. A vereadora do PS na Câmara de Lisboa, Alexandra Leitão, afirma que suspendia imediatamente o mandato se fosse constituída arguída num processo com uma operação emergente. Esta reação surge depois do Observador ter avançado que há dois vereadores do PS entre os arguídos nesta operação que investiga o poder autárquico no Partido Socialista. Falamos de Sérgio Sintra e Carla Madeira, pertencem à equipa de variação de Alexandra Leitão e já fizeram saber que não ponderam suspender funções. No espaço de comentário ontem à noite, na CNN de Portugal, Alexandra Leitão afirma que agiria de forma diferente se fosse ela avisada na investigação ou noutra semelhante. O imposto sobre os refrigerantes, conhecido como o imposto Coca-Cola, deixou de reverter diretamente para o Serviço Nacional de Saúde. Este valor passa a ir para o bolo geral dos impostos arrecadados. O imposto já rendeu 500 milhões de euros ao Estado desde que foi criado em 2017. A mudança passou despercebida no orçamento do Estado para este ano e questionado pelo público. O Ministério da Saúde explica que a opção seguida foi de que o financiamento global do SNS é assegurado através de dotações do orçamento. É uma situação semelhante ao que já tinha acontecido também com o imposto sobre o tabaco. Donald Trump repete que os Estados Unidos vão conseguir um bom acordo com o Irão. É a mensagem deixada pelo presidente norte-americano na rede social Truth Social. Diz: descansem, tudo se vai resolver. Isto horas depois das tropas norte-americanas terem atacado infraestruturas do Irão no sul do país. É a terceira onda de ataques em menos de uma semana. Foram atingidos sistemas de radar e de controle de drones. Quase 400 voos foram cancelados no Japão devido à proximidade de um tufão no sul do país. As autoridades meteorológicas prevêem para as próximas 24 horas ventos fortes e chuvas torrenciais. As autoridades emitiram também uma ordem de evacuação para várias cidades na região de Okinawa. Aconselho os residentes a evitar as zonas de risco.

0: Concelho de Sintra, esta quinta-feira, feriado 4 de junho, não haverá recolha de resíduos. A deposição deve ser feita no dia seguinte, utilizando sacos bem fechados e depositados nos contentores adequados. A colaboração de todos é essencial para mantermos um concelho mais limpo e sustentável. Os profissionais dos SEMAS de Sintra desejam-lhe um bom feriado e agradecem a compreensão de todos. Uma informação, Serviços Municipalizados de Água e Saneamento de Sintra. 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

0: Começa agora mais uma comissão de inquérito das manhãs 360. Hoje é nosso convidado o presidente do Instituto Amar da Costa e antigo líder do CDS, Manuel Monteiro. Bem-vindo de novo.
1: Bom dia.
0: Da primeira vez que cá estive, lembra-se, em novembro fez 17 pontos.
1: Já não se lembrava.
2: Vamos ver se melhora.
0: Hoje vai aos 25, de certeza.
1: Vou piorar.
0: Perguntas fáceis.
2: Não acredito.
1: Estou com menos memória.
0: Então começamos por recuar até 1985, foi ontem.
1: Até
0: ao clássico Regresso ao Futuro, ao filme Regresso ao Futuro. Lembra-se do filme Regresso ao Futuro? Que eles entravam no carro, o cientista Doc Brown, o jovem Marty McFly, que era o Michael J. Fox. Eles viajavam no tempo, usando um carro desportivo, futurista. Lembra-se qual era a marca desse carro? Já vi que não, pelas suas caras.
1: Não me lembro, não me lembro todo.
0: De todo. Então, eu vou dar-lhe uma ajuda, não sei se assim vai ajudar. Um DeLorean, um Ferrari Testa Roça ou um Aston Martin?
1: Um DeLorean.
2: Exatamente. Ficção.
1: Exatamente.
0: Se pudesse entrar agora nesse DeLorean e assumir novamente a liderança do CDS, rumo ao futuro, o que é que faria para devolver ao partido a força e a expressão política de outros tempos?
1: Essa pergunta... Essa pergunta... Porque o que é que eu faria significaria que aquele que lá está não está a fazer bem. Está a ver? Já são muitos anos.
2: Não, já está a analisar isto. A pergunta.
1: E, portanto... eu, sinceramente, o que faria, não faço ideia. Eu creio que... Eu, como sabe, sou apoiante do atual presidente do CDS, o Dr. Nuno Melo. Apoiei-o logo quando ele concorreu pela primeira vez, sabendo da dificuldade que ele tinha em reafirmar o CDS no espaço que tinha, ou que tinha tido no passado, e que tinha perdido por responsabilidade também própria. Eu penso que, na vida pública, nós nunca devemos enjeitar aquelas que são nossas responsabilidades, considerando que a culpa é sempre dos outros, não é? E eu creio que o CDS, que vá-se lá saber porquê, em determinada altura quis meter na gaveta o PP. O PP, como sabe, portanto, a designação Partido Popular, correspondeu a uma época em que o CDS teve um crescimento eleitoral significativo e uma afirmação política.
2: Que era mais popular.
1: Diga?
2: Era mais popular.
1: Era mais popular, alguns até diziam que era populista, como se recordará.
2: E deixou consigo.
1: E foi comigo. Uhum. Comigo, com Paulo Portas e com tantos outros. E muitas pessoas esquecem que a designação Partido Popular, eu não estou a fugir à pergunta, parece que estou, mas não estou. A designação Partido Popular correspondia a um nome de um primeiro partido católico em Itália, que era Partido Popular Italiano. E depois, mais tarde, muitos anos mais tarde, é que apareceu aqui o Partido Popular em Espanha, descendente da antiga Aliança Popular de Fraga e Ribarne. E, portanto, nós pensámos que Partido Popular era uma forma de refrescar o CDS, afirmar o CDS na direita democrática e sair daquele limbo de centrismo puro e duro. E de um momento para o outro, as lideranças sucessivas do CDS quiseram meter o Partido Popular na gaveta, só falar do CDS, estão no seu direito, penso que fizeram mal. E, para além disso, procuraram assumir uma postura de um partido muito mais liberal do que aquilo que correspondia à base essencial do eleitorado de um partido como aquele. E isso foi, penso que, muito negativo para a afirmação do CDS.
2: Mas para onde é que foi essa base do CDS?
1: Foi para o Chega, em muitas circunstâncias foi para o Chega, não tenho a menor dúvida. Alguma até para o PSD, mas a maioria foi para o Chega.
3: Falou de liberal economicamente?
1: Não, economicamente já vinha de Francisco Lucas Pires. Liberal, seu ponto de vista social.
3: Social.
1: Ou seja, em dada altura quis-se dar a ideia de que o CDS era um partido muito moderno, aberto às novas tendências de mercado social, dizendo que as identidades de cada um não interessavam para coisíssima nenhuma, e não interessam, cada um tem a identidade que entende ter, mas isso não correspondia a um partido conservador, a um partido democrata cristão, de matriz conservadora, que faz falta no eleitorado português e que o CDS transmitia essa percepção.
3: E agora acha que está recentrado o partido a esse nível? O partido está novamente recentrado?
1: Eu penso que nessa... o partido começa paulatinamente a querer regressar a esse mesmo caminho, sabendo que agora não é tão fácil, porque há um partido que, pela via do protesto, ocupou esse espaço. Eu há dias dizia, eu não tenho redes sociais, mas dizem-me que caíram-me em cima, paciência, eu dizia que o Chega não é um partido de direita. O Chega tem uma pessoa estruturada com pensamento de direita. É o meu amigo Diogo Pacheco de Amorim. O Chega é um partido do protesto. É um partido da contestação. E que tem, obviamente, muita gente da direita conservadora que vota nele. Como tem gente da esquerda. Como tem gente que sempre votou partido da esquerda socialista ou do Partido Comunista Português. Portanto, o Chega beneficia de um descontentamento muito profundo, de uma camada muito significativa da população portuguesa com o sistema político, sei lá, com aquilo que ao fim de 50 anos deixou de funcionar, e o Chega beneficia claramente com isso, e tirando partido de uma capacidade interventiva do Dr. André Ventura a todos os títulos, notável. Quer dizer, eu costumo dizer que se não nos pomos a pau, um dia ele diz que é o Dom Afonso Henriques. Quer dizer, porque inventa a pátria, porque foi ele que fez tudo, foi ele que descobriu tudo. Ele foi o primeiro a descobrir a prestação social única, ele foi o primeiro a dizer que era preciso pôr algumas pessoas a trabalhar, etc, etc, etc, demonstrando ou uma falta de memória total em relação àquilo que foi a intervenção política de determinados partidos, nomeadamente o CDS, Partido Popular, ou então tanto-se nas tintas, desculpem-me os ouvintes, tanto-se nas tintas para aquilo que aconteceu.
3: Muito bem.
1: E agora acho que o CDS está a procurar reposicionar-se, sabendo que a circunstância não é fácil.
3: Que é difícil. Muito bem. Manuel Monteiro, dois pontos na primeira pergunta. Vamos à segunda. Aqui vamos
1: fazer... Já perdi três, está a ver.
3: Já perdeu três. Não, vamos para os dois. Vamos olhar para o copo meio cheio. Este é aqui um apelo de memória. É uma memória recente, no tempo. Em que ano foi Pedro Passos Coelho eleito presidente do PSD? Ora bem. Fazendo contas...
1: Portanto,
3: ele chegou ao governo.
1: Portanto, ele cai em 2015.
4: Exato.
1: Quatro anos para trás, 2011.
4: Certo. Exato. Está lá quase.
1: Nas eleições, portanto, eu penso que terá sido ou 2009 ou 2010.
0: É isso. 2010.
3: Foi, sim, senhor, 2010. 2009 ainda houve as eleições de José Sócrates disputadas por Manuel Ferreira Leite.
1: Em
3: setembro desse ano. Muito bem, já percebeu qual é o tema, não é? Pedro Passos Coelho tem tido cada vez mais intervenções públicas.
1: Porque é que eu falto muitas vezes às entrevistas? Porque... Não, sabem, falando a sério, parece que até aqui temos estado a falar a brincar. Eu agora sou, como disse, presidente do Instituto Amar da Costa, que é uma instituição de bem muito séria. É uma associação juridicamente independente, voltada para a formação política.
4: Também somos
1: democrata cristã. Democrata cristã, foi fundada por um fundador do CDS, tem uma proximidade muito grande com o CDS, mas eu tenho procurado manter uma certa autonomia da intervenção partidária. E volta e meia, parece que tenho que vestir um fato de ex-líder do partido para vir fazer comentários
3: aqui
1: e ponho em causa... Essa tal autonomia que eu tenho preservado para o IDL, Instituto Amar da Costa.
3: Isto é o
1: claro, evidente. E até porque se eu não quisesse ter vindo, não vi.
3: Claro, é evidente. E também responde aquilo que quiser, é evidente, não é? Mas de facto, têm sido muito notadas e ruidosas as intervenções públicas de Pedro Passos Coelho. Como é que olha para elas? Acha que são desnecessárias, que vão além daquilo que são certeiras? Não sei.
1: Sabe, eu tenho estima por Pedro Passos Coelho. E admiração. Não quer dizer que esteja sempre de acordo com o que ele diz. Mas tenho estima e admiração. Admiração e estima. Aquilo que quiser. Não sou íntimo. Nunca fui. Não sou do seu círculo de amigos próximos. Nada disso. E portanto não se esperará que eu tenha qualquer intervenção, a não ser que alguma coisa muito extraordinário acontecesse, negativa em relação a Pedro Passos Coelho. Dito isto, eu penso que Pedro Passos Coelho tem, com toda a legitimidade, a ânsia de que este governo governe o melhor possível. Se ele quer ou não regressar um dia à liderança do PSD, sinceramente não faço a mínima ideia. Agora, há uma coisa para mim que é clara. Goste-se mais ou goste-se menos, o primeiro-ministro é o Dr. Luís Montenegro. Ponto.
3: Uhum.
1: Foi nele, ou melhor, foi na coligação liderada ou co-liderada por ele que eu votei. E, portanto, a minha expectativa é de que este governo governe o melhor possível. De forma a que, em futuras eleições, a Aliança Democrática possa voltar a vencer as eleições.
2: E acha que estas declarações de Pedro Passos Coelho, as que tem tido ultimamente, são um contributo para melhorar essa governação ou podem ser vistas como um fator de desgaste?
1: Nós podemos olhar as coisas, nós estamos ligados à vida política há muitos anos e podemos interpretá-las sempre a nosso gosto, não é? Quer dizer, portanto, podemos ver o copo meio cheio ou o copo meio vazio.
2: Como é que as interpreta?
1: E, portanto, os críticos de Passos Coelho dirão que ele está a dificultar a vida a Luís Montenegro. Eu acho que Luís Montenegro fez uma coisa mal, sob o meu ponto de vista, em relação a outras declarações lá atrás de Pedro Passos Coelho, porque foi a correr antecipar o Congresso ou as diretas do Partido Social Democrata e, portanto, deu a ideia de intranquilidade nesse momento ao querer picar, entre aspas, o seu suposto adversário, dizer, se estás com dúvidas, vem a jogo, que eu até vou antecipar as eleições. Acho que não havia necessidade. Quer dizer, e, portanto, acho que nesse aspecto demonstrou alguma intranquilidade. Agora, se pensarmos bem, sendo esta uma circunstância, se quisermos, rara, porque é um ex-líder do partido que foi um ex-primeiro-ministro. Mas se pensarmos bem, a história política do PPD, depois PSD, foi sempre uma história de conflito interno. De conflito interno profundo. Eu recordo-me, por exemplo, ninguém se esqueça, quando havia um governo de Bloco Central, Mário Soares, Mota Pinto, o Dr. Cavaco Silva, apoiado pela ala Boa Esperança, ou a tendência, ou Nova Esperança, aqui da Distrital de Lisboa, Dr. Pedro Santana Lopes, Dr. Miguel Judice, fizeram a vida negra ao Partido Social Democrata que estava no governo, de tal modo que derrubaram esse mesmo governo.
2: Portanto, Pedro Passos Coelho só está a seguir a tradição do PSD.
1: É a tradição. Agora, é evidente que, dir-se-á, mas até aqui não tinha havido nenhum ex-primeiro-ministro, nem nenhum ex-líder do partido. Penso que sim, é verdade. É verdade essa circunstância. Agora, eu, se estivesse do lado do governo, interpretaria todas as intervenções que ele tem feito e que, creio, irá continuar a fazer. Quer as que já estão anunciadas, quer eventualmente outras que não estarão anunciadas, mas interpretaria essas intervenções como desafios, lembrando o que dizia Churchill. Churchill, que era uma pessoa estimável e muito admirável, dizia: em política não há problemas, há desafios. E, portanto, eu creio que as novas lideranças políticas do século XXI devem ver os problemas na política não como problemas, mas como desafios.
2: E Passos Coelho é um desafio para esta liderança do PSD. Manuel Monteiro, vamos à terceira pergunta.
1: É lá.
2: E vamos falar de um partido que teve aqui uma duração mais ou menos fugaz. Em que ano foi fundado o partido Aliança, de Pedro Santana Lopes?
1: Eina.
4: Mais uma.
1: São aquelas...
0: Mais uma data.
4: Mais um esforço de memória. Mais um esforço de memória.
1: Mais um esforço de memória.
2: Posso lhe dizer que acabou em 2025.
1: 2025.
2: Formal. A extinção, claro. Exatamente. A extinção formal.
1: Portanto, ele ainda foi às europeias anteriores. 2020. A extinção formal, porque ele formal, já se tinha afastado. Sim, já se tinha afastado.
3: Sim, porque ele já tinha saído.
1: Já se tinha afastado uns tempos antes.
2: Houve umas europeias em 2019.
1: 2019 a que ele concorreu.
3: Uhum.
1: E eu penso que terá sido ou nesse ano ou em 2018.
2: Está certo, 2018.
1: Exatamente.
2: E aqui temos um partido...
1: os senhores estão a ser simpáticos.
0: Não, nada disso.
1: São os examinadores, muito, os meus alunos da Universidade de Lusíada, se me ouvem dizer
2: gostavam,
1: isto...
2: Gostavam.
0: Ponha os olhos nisto,
1: ponha os olhos nos seus, dos seus examinadores e seja assim benevolente connosco.
2: Manuel Monteiro, ainda há espaço à direita para um novo partido?
1: Olha, essa pergunta, não faço ideia. Eu penso que não. Mas eu sou suspeito, porque... Eu, como sabe, também procurei fazer um novo partido, Partido da Nova Democracia, que não teve sucesso nenhum. Aliás, a primeira demonstração daquilo que poderia ser o meu insucesso é que mal tinha fundado o partido e vim para a rua, aqui na Baixa, fazer campanha. As pessoas diziam, Chotor, força nisso, CDS, portanto a minha cara estava marcada.
4: Está associada.
1: Marcada, né? Muito claramente associada ao CDS e ao CDS-PP. Agora, a experiência tem demonstrado, provavelmente quando surgiu o Chega e quando surgiu a Iniciativa Liberal, muitas pessoas diriam que já não haveria espaço, e houve. Eu creio que tudo depende essencialmente das lideranças. Com todo o respeito pelos programas, pelas matrizes doutrinárias que os partidos podem e devem ter, sob o meu ponto de vista, as pessoas contam. Se pensa que... Aliás, agora há aí uma teoria de que Pedro Passos Coelho, voltando a Pedro Passos Coelho, que Pedro Passos Coelho poderia ser o líder de uma nova formação política. Francamente, não acredito nisso. Não acredito minimamente que isso fosse possível.
3: Que ele não o faria ou que não há espaço para um novo partido à direita?
1: Bom, se ele o fizesse, ele teria, com certeza, votação. Não tenhamos a menor dúvida sobre isso. Há um capital político que ele possui que não perdeu. Se o vai manter muito tempo ou pouco tempo, isso não faço a mínima ideia, mas que ele não perdeu. Agora, eu creio que ele não estará, penso eu,
3: claro,
1: não estará empenhado nisso.
4: Estamos com 12 pontos, Manuel Monteiro. Vamos para a quarta pergunta. Esta é de caras. Esta é mesmo para acertar à primeira. Quem foi o mais recente Presidente da República a condecorar o ideal?
1: Oh, o professor Marcelo Rebelo de Sousa.
4: Aquele célebre momento em que ele não tinha a condecoração e depois teve que ir buscar
1: a Ordem da Liberdade.
4: Exatamente.
0: Já tenho 17 pontos agora.
1: Manuel Monteiro,
4: ainda há tempo para pensar a política ou os políticos vivem hoje muito na espuma dos dias sem terem uma linha de pensamento bem definida? Também
1: tem
4: essa
1: que
4: a importância
1: haver tempo.
4: Do ideal?
1: Tem que haver tempo para pensar a política, porque a ausência de pensamento político associada à ausência de paixão política, que também é um elemento muito importante, conduz à desgraça. E esta questão é uma questão essencial para mim.
4: Mas ainda é possível formar políticos vá profissionais, digamos assim, pessoas mesmo direcionadas para este mundo da política, ou aqueles casos que temos vindo a ver, enfim, há vários anos, e agora também recentemente com a Operação Emergente, afasta também as pessoas da política e quem poderia pensar em entrar pelo caminho da política acaba por se arrepender.
1: E esse tema dar-nos-ia espaço para uma longa
4: claro
1: conversa.
4: Que
1: eu creio que há dois aspectos aqui complementares terríveis. O primeiro, há pessoas que se afastam da vida política ativa porque não estão disponíveis para poderem ser expostas publicamente, não tendo problema nenhum, sem consequência. E esta questão é uma questão muito séria do regime. Ou seja, nós temos hoje uma desproporção total entre o espalhafato da detenção e o anonimato do resultado.
4: Uhum.
1: E para além do tempo. E isto é um problema gravíssimo do regime. E andamos todos a dormir na forma sobre esta matéria. Ou seja, eu não faço a mínima ideia de quem é a responsabilidade do que está a acontecer na justiça em Portugal. Se é do legislador, se é dos políticos, se é dos magistrados, se é das leis, se é dos códigos, chamemos daquilo que quisermos. Agora, a situação como está não pode continuar. Eu não posso ter pessoas... que são detidas e que se faz uma publicidade imensa dessa detenção e depois passarem-se 10, 12, 13, 14 anos e nada acontecer. Isto não pode ser. E não me venham dizer que cada vez que há alguém que chama a atenção a esta natureza está a pôr em causa a independência ou a autonomia da justiça. Eu sou um defensor da separação de poderes. O Ministério Público não é independente, é autónomo. Independentes são os tribunais, não é o Ministério Público. E eu tenho o direito de considerar que, em muitas circunstâncias, o funcionamento do Ministério Público deixa muito a desejar. Muito a desejar. E eu tenho o direito, eu, Manuel Monteiro, como qualquer um dos senhores, nós temos o direito a saber porquê. O que é que está a acontecer para que isto aconteça? E isto conduz a que muitas pessoas tenham receio em se envolver com medo de poderem ter denúncias anónimas injustas, etc, etc, etc, etc. Por outro lado, há também um vazio ideológico muito grande. Como sabem, quando caiu o Muro de Berlim, Fukuyama lançou um livro em que foi intitulado O Fim da História. Há quem diga que ele não queria que aquele fosse o título. Ele queria fazer a pergunta. É o fim da história, e o editor dele é que quis que ficasse aquele título. A verdade é que a história não acabou. Quando se pensava que as nações iam desaparecer, não desapareceram. Quando se pensava que os nacionalismos iam desaparecer, aumentaram, etc, etc, etc. E nós temos hoje um novo desafio e um novo debate ideológico pela frente. Já não é, obviamente, o velho marxismo contra a velha ideia de capitalismo, com certeza que não, mas há espaço para um debate político que desapareceu. Porquê? Porque os partidos se transformaram, em muitas circunstâncias, em centrais de colocação e em centrais de emprego. E isso, obviamente, que afasta pessoas de bem e pessoas mais empenhadas na causa pública.
3: Muito bem, Manuel Monteiro, vamos para a última questão. Vamos aqui viajar brevemente até às suas origens. E a pergunta é: qual é a raça bovina comum nas paisagens e nas pastagens?
4: Nem
3: me deixa acabar.
0: Esta devia valer mais 5 pontos.
1: Vieira de Minho.
3: Tem lá as suas raízes, o seu avô, que foi uma grande inspiração.
1: É verdade.
3: E o facto de ter essa inspiração, de alguma forma, mudou a sua forma de olhar para o poder, da sua intervenção?
1: A
3: forma como olha para o exercício de poder de Lisboa, se quiser, aqui, o centralismo lisboeta. Existe ou não?
1: Eu não sou regionalista. Uhum. Mas é óbvio, mas sou um... Ouça, eu cresci numa aldeia, do interior, e entre a Serra da Cabreira e a Serra do Jerez. E é evidente que, quando vim a primeira vez na minha vida a Lisboa, onde moravam os meus pais, fiquei deslumbrado, quer dizer, portanto, e deslumbrado e surpreendido, porque dizia, cumprimentava as pessoas na rua e as pessoas olhavam para mim pensando que eu era maluco. Eu vinha de uma terra onde era
0: toda
1: normal
0: a gente conhecia, não era?
3: Bom dia,
1: cumprimentar,
3: boa tarde,
1: bom dia e boa tarde. Quer dizer, e portanto aqui as pessoas, estás-me a dizer bom dia, não te conheço rigorosamente lado nenhum. Agora, é evidente que isso marcou, e penso que há um país no interior, um país real que não é conhecido de uma parte de Lisboa, não é toda Lisboa, mas de uma parte de Lisboa, e que é um país que está muito abandonado e que não pode continuar a ser abandonado. Se é com a regionalização que esse país volta a ser recordado, penso que não. Mas isso marcou-me, obviamente que me marcou, porque nos dá uma perspectiva de um Portugal que é um Portugal muito diferente daquele que se vive em certas zonas do litoral.
3: Muito bem.
0: Manuel Monteiro conseguiu 22 pontos.
4: Melhorou. Da próxima vez vai aos 25.
0: Já viram. Não, 2 em 3. Obrigada por ter aceitado o nosso convite.
1: Obrigado.
0: O gosto é nosso. Obrigado e bom dia.
1: Obrigado e bom trabalho.
0: Obrigado,
1: e muitos parabéns pelo vosso aniversário.
0: Muito obrigado.
1: Muito obrigado. Muito obrigado.
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8: O Monte Fuji é o ponto mais alto do país e um vulcão ativo. O que certamente não saberá é que esta montanha é sagrada para os japoneses, que veem nela um ser vivo com poderes espirituais. Durante séculos, as mulheres foram proibidas de subir ao cume por receio de que a presença feminina causasse ciúmes à deusa da montanha e a enfurecesse.
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0: Muito bom dia, boa segunda-feira com a Rádio Observador, são 10:02. Começamos este jornal pelo presidente da Associação de Administradores Hospitalares, que considera que é tempo de elaborar um novo plano de emergência e transformação na saúde.
1: Xavier Barreto defende que o governo deve optar por medidas mais estruturais e lamenta que o atual plano tenha sido apresentado como uma bala de prata que resolve todos os problemas na saúde. O Observador noticiou ontem que, 2 anos depois da implementação do plano de emergência da saúde, 40% das medidas ainda estão por concretizar e que o grupo de acompanhamento criado pelo governo não se reúne há 1 ano. No explicador desta manhã, Xavier Barreto apela a mudanças na estratégia definida pelo Executivo e dá o exemplo dos médicos tarefeiros.
2: É muito importante que todos os tarefeiros sejam recrutados para o Serviço Nacional de Saúde, porque eles fazem falta, estão a assegurar turnos. Portanto, eu acho que depende mais deste tipo de medidas do que da concretização de medidas que eventualmente estivessem no plano e que não foram implementadas. Portanto, eu acho que é tempo de pensar num novo plano.
1: E para isso pode contar com a Associação Portuguesa de Administradores Hospitalares, a garantia de Xavier Barreto. O Plano de Emergência e Transformação na Saúde foi uma das iniciativas estruturantes nesta área dos governos da AD. Foi apresentado há 2 anos, em maio de 2024, no início do primeiro executivo liderado por Luís Montenegro.
0: Os trabalhadores da AIMA estão em greve. O protesto vai durar 4 dias, Luís. A sede da AIMA abriu portas há 2 horas e por isso importa percebermos qual é o impacto deste protesto.
1: Uma greve que foi convocada pelo Sindicato dos Técnicos de Migração contra aquilo que descreve como um aumento da pressão sobre os trabalhadores. A repórter Marta Caramelo Nobre está nesta altura em direto da sede da AIMA em Lisboa, precisamente, Marta, para perceber como é que está a adesão à greve por aí.
3: Para já, Luís, não há sinais de um impacto significativo desta greve aqui na sede da AIMA. A entrada das pessoas está a decorrer com normalidade e nesta altura há apenas uma pequena fila à porta que vai avançando sem grandes constrangimentos. Uma nota de reportagem é que não está fixado qualquer aviso de greve aqui à entrada do edifício e daquilo que eu consegui apurar com as pessoas que aqui aguardam, muitas nem sequer tinham conhecimento desta greve. Agora, Luís, sendo este o primeiro dia de greve, ainda é cedo para tirar conclusões sobre a adesão dos trabalhadores ou sobre o impacto real que esta paralisação pode ter e que vai durar, como também já referiste, cerca de 4 dias. O que posso adiantar, para já, é que os serviços estão a decorrer com aparente normalidade aqui na sede da AIMA.
1: Para já, a normalidade junto à sede da AIMA em Lisboa, onde está a Marta Caramelo Nobre, a propósito desta paralisação de 4 dias, que se prolonga durante esta semana e vai coincidir também com a greve geral convocada pela CGTP para quarta-feira.
0: A vereadora do PS na Câmara de Lisboa, Alexandra Leitão, defende a suspensão de mandato dos políticos constituídos arguídos na Operação Emergente. A socialista garante que, se ela fosse visada nesta investigação num processo semelhante, faria o mesmo.
1: O Observador avançou este fim de semana que há 2 vereadores do Partido Socialista na Câmara de Lisboa arguídos na Operação Emergente. São eles Sérgio Sintra e Carla Madeira. Pertencem os dois à equipa de variação de Alexandre Leitão e já afirmaram que não ponderam suspender funções. Ontem à noite, no espaço documentário na CNN Portugal, Alexandre Leitão nunca se refere a estes vereadores diretamente, mas deixa claro que discorda dessa posição.
4: A manutenção ou não em funções ou a sua suspensão, não estou a falar em renúncia, estou a falar em suspensão, depende de uma valoração que os próprios, tendo em conta que o mandato é seu, devem fazer relativamente às condições políticas que têm para exercer esse mandato. É evidente que isto é mau para o Partido Socialista, como foi o Tutti Frutti para o PSD e outros casos. É evidente que isto é mau.
1: Em sentido contrário, Alexandre Leitão elogia Miguel Coelho, o antigo presidente da Junta de Freguesia de Santa Maria Maior, que suspendeu o mandato de deputado municipal em Lisboa, também na sequência da Operação Emergente.
0: Manuel Monteiro, o antigo líder do CDS, critica a atuação do Ministério Público nos grandes processos de justiça, considera que tem deixado muito a desejar.
1: Lentidão, demasiado espalhafato e também falta de responsabilidade são algumas das críticas deixadas esta manhã por Manuel Monteiro.
5: Nós temos hoje uma desproporção total entre o espalhafato da detenção e o anonimato do resultado. Uhum. E para além do tempo. E isto é um problema gravíssimo do regime. E andamos todos a dormir na forma sobre esta matéria. Ou seja, eu não faço a mínima ideia de quem é a responsabilidade do que está a acontecer na justiça em Portugal. Se é do legislador, se é dos políticos, se é dos magistrados, se é das leis, se é dos códigos, chamemos daquilo que quisermos. Agora, a situação como está não pode continuar. Eu não posso ter pessoas que são detidas e que se faça uma publicidade imensa dessa detenção e depois passarem-se 10, 12, 13, 14 anos e nada acontecer.
1: E por isso o antigo líder do CDS considera que estas situações acabam também por afastar algumas pessoas da política. Manuel Monteiro considera também que Luís Montenegro mostrou intranquilidade ao antecipar as eleições diretas no PSD como resposta à atividade pública de Pedro Passos Coelho. Sobre as críticas do ex-primeiro-ministro, Manuel Monteiro diz apenas que não sabe se Pedro Passos Coelho quer ou não voltar à liderança do PSD.
0: O imposto sobre os refrigerantes deixou de reverter diretamente para o Serviço Nacional de Saúde. A mudança passou despercebida no Orçamento do Estado para este ano e está a ser criticada por vários especialistas.
1: É um imposto que já rendeu ao Estado mais de 500 milhões de euros desde que foi tornado público em 2017. Deixa de estar diretamente relacionado com o financiamento para o financiamento do Serviço Nacional de Saúde. É uma situação semelhante ao que já tinha acontecido com o imposto sobre o tabaco. A notícia é avançada esta manhã pelo Jornal Público. O valor acumulado passa a ir para o bolo geral dos impostos arrecadados, ao contrário do objetivo para o qual foi criado em 2017 e da recomendação também da Organização Mundial da Saúde. Questionado pelo Público, o Ministério da Saúde explica que a opção seguida foi a de que o financiamento global do SNS é assegurado através de dotações do Orçamento do Estado.
0: E Luís, como já dissemos, esta medida está a ser alvo de muitas críticas, nomeadamente o antigo secretário de Estado, Fernando Araújo.
1: Que ao Público fala numa reversão profunda, acusa também o Governo de ter implementado a mudança de forma silenciosa. Fernando Araújo, que era secretário de Estado na altura em que o imposto entrou em vigor e foi também diretor executivo do SNS. Contactado, entretanto, pela Rádio Observador, Fernando Araújo não quis fazer mais comentários. Também ao Público, o antigo diretor do Programa Nacional de Promoção da Alimentação Saudável, Pedro Graça, considera que desta forma se perde uma oportunidade de usar essa verba em programas de promoção da alimentação saudável. Já a atual diretora do programa assegura que esta mudança não invalida a utilização de verbas neste tipo de iniciativas.
0: A diretora da Pordata alerta que os baixos salários em Portugal podem ajudar a explicar o elevado número de horas que as crianças passam nas escolas. Portugal é dos países da União Europeia onde este indicador é mais alto.
1: As crianças portuguesas passam quase 40 horas por semana na escola. A conclusão de um estudo da Pordata, divulgado hoje a propósito do Dia da Criança, a partir dos 3 anos de idade, as crianças passam quase um terço de todo o tempo na creche, em infantários ou na escola. O observador Luísa Loura reconhece que o problema é comum no Ocidente, mas encontra uma justificação para o caso português. Tudo tem a ver com o trabalho dos pais.
6: Temos muito menos pessoas a trabalhar a tempo parcial, não é? Porque em Portugal os salários são muito baixos e depois o tempo parcial em geral é proporcional, o salário fica proporcional, muitas vezes não acontece em países mais ricos, não é? Mas em Portugal, que me despertou a atenção foi ter sido mais acelerado e estar, de facto, mais grave.
1: Luísa Loura, diretora da Pordata, os dados mostram ainda que há cada vez menos crianças em Portugal. Nos últimos 50 anos, Portugal registrou uma das maiores reduções de população infantil entre os Estados-membros da União Europeia. O Presidente da República alerta hoje para a pobreza infantil em Portugal e apela à proteção da infância como dever coletivo. É uma mensagem deixada por António José Seguro por ocasião do Dia Mundial da Criança.
0: São agora 10h10, já a seguir o contracorrente. Primeiro Luís, que outras notícias marcam este início de semana?
1: As autoridades do Kuwait dizem que o país está a sofrer um ataque hostil por parte do Irão. O Kuwait fala em lançamento de drones e mísseis que estão a ser interceptados pelas defesas antiaéreas. Isto numa altura em que Donald Trump repete que os Estados Unidos vão conseguir um bom acordo com o Irão, horas depois das tropas norte-americanas terem atacado infraestruturas do Irão no sul do país. Noutra frente de guerra, o primeiro-ministro de Israel e o ministro da Defesa ordenaram às Forças Armadas israelitas a que realizem ataques contra alvos do Hezbollah nos subúrbios de Beirute, no Líbano. Numa declaração conjunta, os dois responsáveis justificam a decisão com aquilo que classificam como repetidas violações do cessar-fogo por parte do Hezbollah. Ainda notícia de que 4 concelhos do distrito de Faro estão hoje em perigo máximo de incêndio: Silves, Lolé, São Brás de Alportel e Tavira. Há também outros 13 distritos da Portugal continental com um perigo muito elevado de incêndio, sobretudo no interior norte e centro do país. O perigo de incêndio rural vai manter-se elevado em algumas regiões, pelo menos até sexta-feira, por causa da persistência de tempo quente.
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0: São 10h12, estamos de saída, vamos desfrutar deste Dia Mundial da Criança, não é?
8: Claro.
1: É verdade.
8: Além de não termos feito outra coisa.
9: Vamos lá todos ao jardim, está bem?
1: Vamos, aí, estamos. Vamos, paizinho Paulo.
9: Tudo em fila.
0: Luís Soares, é sempre um gosto receber-te aqui, já sabes.
8: Para o próximo Dia da Criança.
0: Amanhã já cá está a Carla. Até amanhã. Obrigada.
8: Até amanhã.
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11: Kyoto é considerada a cidade mais bonita do Japão. Foi retirada da lista de cidades-alvo da bomba atômica devido ao seu património histórico, escapando assim à destruição da Segunda Guerra Mundial. A cidade foi capital do país até 1868 e serviu de residência aos imperadores durante mais de 1000 anos.
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1: Muito bom dia. O Governo anunciou na sexta-feira que vai substituir 13 prestações sociais diferentes por uma só, a que chamará Prestação Social Única, PSU. Até aqui não haverá muita novidade, até porque o anterior Governo Socialista já se tinha comprometido junto de Bruxelas a acabar com a dispersão dos apoios. Em conjunto com a nova PSU, virá também um sistema que condicionará essa prestação, pelo menos para alguns, a realização de trabalho com utilidade social. Os detalhes deste mecanismo ainda não são conhecidos, mas a verdade é que essa possibilidade já existe na lei atual e a anunciada condicionalidade também existiu entre 2012 e 2017. Mesmo assim, não faltaram as críticas à medida, sobretudo vindas dos partidos mais à esquerda, pelo que vamos tentar perceber hoje no Contracorrente se o que está hoje em causa. José Manuel, alguns partidos falam em trabalho escravo. Fazem sentido estas críticas? Bom dia.
15: Do ponto de vista substantivo, não. Do ponto de vista que são esses partidos, são reveladoras, porque eles são assim. Digamos assim, são partidos que acham que tudo o que não é dar dinheiro às pessoas não são funções do Estado. O Estado parece que só existe para distribuir, sem perceberem que se distribui, quer dizer, há formas de distribuição que resultam em mais pobreza e não em menor pobreza. Há formas de distribuição que podem resultar na condenação dos beneficiários a situações de exclusão, a situações de marginalidade, a situações, no fundo, de depressão, porque digamos, a integração na sociedade não se faz apenas por ter dinheiro no bolso, faz por participar nessa mesma sociedade e no trabalho. Ora bem, desde o princípio que houve em Portugal, começou por haver em Portugal um debate, que depois foi ultrapassado, e que tinha a ver com saber se aquilo que foi uma criação do primeiro governo de António Guterres, que era o rendimento mínimo garantido, devia ter essa formulação ou devia antes ter um nome diferente e, como tal, também ter um objetivo diferente. Portanto, uma questão é nós pensarmos que há mínimos que devem ser garantidos para que as pessoas não vivam na indigência absoluta. Outra coisa é diferente disso, que é pensarmos que garantindo isso é feito com um objetivo, e o objetivo é que essas pessoas possam voltar a ser recuperadas pela e para a sociedade, que são coisas complementares e importantes. Isto é, a vida não é feita só de ter de eu garantir que consigo ter comida no prato, é também feita de das interações sociais. E, portanto, com o governo de Durão Barroso, portanto, já lá vão mais de 20 anos, o nome da prestação mudou, acabou o rendimento mínimo garantido e passou a ser rendimento social de inserção. Precisamente com este objetivo, procurar que fosse uma coisa transitória, temporária e que visasse que as pessoas regressassem à vida social. Isto não é um detalhe, porque não é mesmo nada um detalhe, até do ponto de vista das próprias pessoas, porque do ponto de vista das próprias pessoas, uma das coisas mais deprimentes, uma das coisas às vezes mais aflitivas, mesmo em períodos em que as pessoas têm rendimento, por exemplo, há muitas situações que a pessoa está no desemprego, recebe o subsídio de desemprego. O subsídio de desemprego até pode compensar, mas o isolamento, não ter um trabalho, o sentir-se falhado, o sentir que não consegue aquilo, objetivos, o que não consegue sair daquela armadilha, é por vezes tão complexo e tão complicado, e mais complicado ainda para a pessoa do que garantir que paga a renda de casa ou a prestação da casa ou tem comida na mesa. Portanto, desse ponto de vista, as prestações, algumas prestações sociais, sobretudo este tipo de prestações sociais, devem combinar a universalidade com a garantia de mínimos, com a preocupação que levem a que as pessoas regressem à vida ativa, à vida social. Portanto, eu creio que isso nunca deve ser esquecido, mas aparentemente é esquecido por muita gente, que acha que é só pegar no dinheiro, distribuir e acabou-se, e que assim se resolve os problemas de pobreza. Quando muitas vezes assim, o que se assegura é que ninguém sai da pobreza. Porque estes subsídios, por mais, mesmo que fossem mais generosos do que aquilo que são, nunca tirariam ninguém da pobreza. Sendo ainda que, como é clássico também nestes casos e todo este esquema, isto é um tema que está super estudado em muitos países, estes mecanismos de apoio social devem ficar um pouco abaixo do nível de conforto das pessoas. Porque num momento em que ficam no nível de conforto das pessoas, essas pessoas dizem, então para que é que eu vou trabalhar? E entram numa espiral negativa. Nos Estados Unidos, então,

0: inclusivamente condições para uma marginalidade violenta. Depois não há, há outros problemas que vêm a seguir. Portanto, a ideia de que os apoios sociais devem visar a inserção é fundamental. É evidente que nós dizemos assim, tá bem, mas não são todos exatamente assim. Por exemplo, há um outro apoio social que nós não imaginamos que possa representar um esforço de regresso à vida ativa. É sobretudo algo que é dado para situações de limite de... acho que posso dizer pobreza, não é? Porque a pensão social de velhice.
1: Uhum.
0: Nós não temos... repara, nós temos vários regimes na Segurança Social. A Segurança Social deve assentar na sua estrutura no chamado regime contributivo. O regime contributivo é aquele que é sustentado pelas contribuições, portanto, pela taxa social única, pelas contribuições dos trabalhadores e dos empregadores, e que é aquele que também depois funciona para o cálculo da minha reforma, da nossa reforma, da reforma de cada uma das pessoas. E depois temos outros regimes, os não contributivos, que são regimes que não são financiados por esse digamos, pelos dinheiros da Segurança Social, são financiados pelo Orçamento de Estado, são políticas públicas, são deveres sociais do Estado e, portanto, do sistema fiscal, e não deveres sociais de quem contribui para o sistema de segurança social. Portanto, são coisas diferentes. E encontramos várias situações. Por exemplo, há algumas pensões, as pensões do sistema não contributivo, que são pensões que são dadas às pessoas que não têm carreira contributiva. Isto já foi mais importante no passado, porque tivemos, no passado tínhamos quase ninguém descontado e, portanto, quando criámos o nosso sistema, foi necessário alargar muito esse sistema rapidamente e, portanto, havia muito... São pensões muito baixas, estamos sempre a falar de situações muito baixas.
1: Uhum.
0: E temos mais situações dessas. Portanto, agora, o que nós tínhamos era, enfim, uma lista que eu até fiquei surpreendido quando comecei a olhar para a quantidade de, digamos, de pensões, subsídios, complementos que temos aqui nos 13, que agora vão ser fundidos só num. Eu vou ler a lista, as pessoas terem uma ideia disso. Enfim, ao rendimento social de inserção, toda a gente conhece. O mais comum é aquilo que vai ser, digamos, a espinha dorsal da nova prestação. Há a pensão social de velhice, pronto, que se compreende também bem. Mas depois temos uma pensão social de invalidez especial. Não sei bem, quer dizer, eu não consegui ver um a um o que é cada um destes subsídios. Temos a pensão de viuvez, que eu não sei qual é a diferença da pensão de viuvez para as outras, para a chamada pensão de sobrevivência, que é uma pensão de sobrevivência, a pensão que é paga, tem um nome de sobrevivência, que é um nome bizarro, que é um nome bizarro, quer dizer, se eu for casado, se o meu esposo ou esposa morrer e tiver na altura uma pensão, tiver a receber uma pensão, o cônjuge sobrevivo passa a receber metade da pensão que recebia a pessoa. Pronto, isto tem muito a ver com a lógica. Isto até se tentou fazer algumas modificações a isto, estabelecer um limite máximo para esta pensão e tal, mas pronto, é o que tem, é a chamada pensão de sobrevivência. O nome também não é muito feliz.
2: Houve uma altura em que, aliás, a Segurança Social tem uma linguagem muito dura, não é? Pensão de velhice, pensão não sei o quê, mas houve de facto uma altura, isto foi muito feito a pensar nas mulheres, as pensões de velhice.
0: Claro,
2: elas não exerciam uma atividade remunerada e quando o marido morria, a miséria...
0: Podia ficar sem nada, não é?
2: Literalmente sem nada. Mas em diferentes meios sociais. Nós vamos encontrar, nos anos 30, por exemplo, várias, às vezes, notícias em grandes jornais, como o Século, o Diário de Notícias, a pedirem uma forma de apoio para a viúva e as filhas.
0: E não, e havia inclusive obras sociais que eram obras sociais para as viúvas.
2: Uhum.
0: Portanto, até porque a morte, os homens têm menor esperança de vida, os homens muitas vezes têm mortes violentas na guerra ou sem ser na guerra, e portanto havia muito essa questão. Portanto, mas há uma pensão de viuvez que eu não sei qual é a diferença. Há uma pensão de orfandade, há um complemento extraordinário de solidariedade que nem sei também o que é que é. Há o subsídio social de desemprego, isso é mais fácil de perceber. Há o subsídio social por risco clínico durante a gravidez. Há o subsídio social por interrupção da gravidez. também não sei exatamente como é que é. Há o subsídio social por adoção, há o subsídio social parental inicial,

0: há o subsídio social por riscos específicos. Portanto, há muita coisa. Isso tudo vai ser consolidado. É uma exigência da União Europeia, muito bem. Uma coisa que até foi negociada por António Costa e que eu acho. Sobre isto não há grande contestação. A única contestação agora, de repente, os senhores deputados é que estão. É tudo feito à pressa, é tudo feito à pressa. Está bem? Epá, trabalhem. Não tenho nenhuma. Epá, façam umas horas extraordinárias, façam o que quiserem, deem prioridade a isto, mas agora não fiquem a achar que. Porque temos um prazo que nem sequer foi negociado por este governo, é um prazo que vem dos governos socialistas e que tem que ser cumprido. Eles têm pouco tempo. Paciência. Bem, talvez isto pudesse ser mais cedo, porventura, não faço ideia. Bem, depois temos a questão mais delicada. E a questão mais delicada é mais que é a questão que tu falaste há pouco do trabalho escravo. Bem, o que temos aqui é algo que também já tivemos, porventura com formulação diferente, mas que é bastante comum na Europa, que é este tipo de prestação. Estar, ou algumas destas prestações, não, quer dizer, este tipo de prestação está de uma forma genérica associada à obrigação digamos, de um esforço de reinserção. Sendo que esse esforço de reinserção pode ter várias componentes. Pode ser participar em formação
1: Formação
0: profissional,
1: profissional.
0: pode ser participar em ações específicas, podem ser trabalhos de solidariedade social ou colaboração na solidariedade social, pode ser várias coisas. E há muito, isto é muito comum noutros países e a tendência é para se tornar mais comum. A tendência é para se tornar mais comum. Portanto, só para teres uma ideia, por exemplo, na Alemanha tem que haver uma cooperação ativa com os centros de trabalho e tem que haver. Não se pode, por exemplo, se aparecer um trabalho, não se pode recusar.
2: Sim.
0: Em França é uma. Não sei se este modelo se vai inspirar em França, mas França tem uma reforma recente, 2024, que também prevê 15 horas, que é o mesmo que se prevê aqui, de atividade por semana, atividades de solidariedade social ou equiparadas. Em Itália também houve uma reforma relativamente. Uma reforma há pouco tempo e. Também há aqui algumas inscrições obrigatórias. A Bélgica tem algo de semelhante. O Reino Unido também cria sanções para o caso, por exemplo, das pessoas não participarem em ações de formação profissional ou recusarem empregos. E em todos estes países há prazos, quer dizer, a atribuição destes subsídios é garantida, não é? Portanto, é uma decisão que tem que ser tomada caso a caso, porque depende de perceber bem qual é o rendimento das pessoas, para não haver abusos, não é? Como se compreende, estamos a falar de dinheiro que é de nós todos, portanto, não queremos que esse dinheiro, não devemos querer que este dinheiro seja distribuído a quem não precisa dele, porque há muita gente que precisa, não é? Portanto, e há uma avaliação. Que deve ser o mais apertada possível. Nós agora tínhamos um sistema de avaliação que quase não existia. Vai-se estabelecer, vai-se procurar estabelecer datas aí. A Alemanha, por exemplo, tem uma avaliação contínua. A França faz uma avaliação de 3 em 3 meses. Eu vi pessoas protestar porque havia avaliação todos os anos. Mas estão à espera de quê? A nossa vida não pode mudar. Quer dizer, há muitas maneiras que a vida das pessoas muda no prazo de um ano. Não é só voltarem ao mercado de trabalho, porque isso detecta-se rapidamente, que as pessoas voltam a descontar novamente. Há muitas outras coisas que podem acontecer, por exemplo, receberem uma herança, um familiar, quer dizer, ter regressado um familiar que está emigrado. Há muitas coisas que mudam na vida das pessoas que podem fazer com que elas deixem de necessitar deste apoio. Porque este apoio. Não tem características para ser eterno, portanto, tem características para ser temporário e é assim que deve funcionar. Eu direi que, por exemplo, o subsídio social de velhice tem pouca probabilidade de ser revertido, mas o subsídio social de inserção, ou alguns destes que, inclusivamente, são claramente
2: Aliás, ele
0: temporários,
2: chama-se subsídio social de inserção.
0: de inserção, não
2: Ele
0: é?
2: chama-se de
0: Claro,
2: inserção.
0: claro. Eu acho que aqui está
2: Não é
0: a tal
2: para ficar
0: palavra.
2: como está. É para,
1: Sim,
2: a ideia.
1: mas por lei já é reavaliado todos os anos, anualmente ou não?
0: Sim, em princípio deve ser reavaliado todos os anos. Agora aqui o que
1: É o que está na lei.
0: Sim, é o que está na lei. E em princípio
1: O
0: deve ser
1: mesmo
0: assim que
1: acontece com o
0: funciona.
1: subsídio de desemprego.
0: Agora, há coisas que em princípio este sistema vai permitir que seja um pouco mais rigoroso. O que é que isso significa? Significa, por exemplo, estes diferentes subsídios, estes 13 diferentes subsídios, por vezes permitiam acumulações. uma pessoa recebia mais do que um e não havia mecanismo de detectar isso e prevenir isso. Até porque, estando eles separados, se a pessoa de repente cumprisse dois dos critérios, podia acontecer. Pois há outras questões, e há aqui questões, porque além disto há outros mecanismos de apoio, as câmaras às vezes têm mecanismos de apoio, há mecanismos de apoio à habitação, há mecanismos de apoio à alimentação, há muitas coisas que deviam ser integrados. Porque uma das coisas que também é muito corrosivo, aí é muito corrosivo, é criar-se na população a percepção de que há quem receba apoios que não merece. Por exemplo, agora fala-se, não sei até quanto é que isso é eficaz e se vai ter referências. Uma das coisas que foi referida na apresentação deste novo modelo é que vai-se ter em atenção as propriedades que as pessoas têm, portanto, a casa, se têm ou não têm casa, são proprietários ou arrendatários, se têm ou não têm automóvel. O automóvel é uma coisa muito sensível em termos até de visibilidade social deste tipo de apoios, que tipo de automóvel, quanto é que vale, e outros sinais de estilo de vida, pronto, que possam ser relevantes. Repara, este tema é um tema que vamos lá encará-lo de frente, está sempre a regressar à vida política. Nós agora falamos muito, digamos, do que diz ou não diz André Ventura e o Chega sobre alguns beneficiários de alguns destes tipos de subsídios. Mas não foi ele que começou. Vocês não se lembram da campanha eleitoral do Paulo Portas, que é agora um senador da República, sobre os chiganos do rendimento mínimo? Foi uma campanha eleitoral toda. Portanto...
1: Na época do Paulinho das Feiras.
0: Na época do Paulinho das Feiras, exatamente. Portanto, na altura ninguém de repente achava que o Partido Popular ou o CDS tinha que ser proibido como partido racista. Quer dizer, podia-se discutir o que ele dizia ou não dizia, e discutiu-se seguramente, e mudou-se até em função dessas campanhas, mudaram-se algumas regras, porque este tema é assim, se eu estiver, nós vivemos num país, eu conheço muitos casos destes, muitos casos destes, nós vivemos num país em que há eu diria centenas de milhares de idosos que vivem, que trabalharam a sua vida toda, que por circunstâncias do tempo em que trabalharam não descontaram o que deviam e que, portanto, têm pensões baixíssimas, apesar de tudo superiores a algumas destas. Mas como até porque já são idosos, eu conheço, na zona onde vivo, eu contacto com pessoas que têm que, com os 70, 75, 80 anos, estão a continuar a trabalhar porque não conseguem viver com aquilo que têm.
2: Eles não descontaram.
0: Portanto, quer dizer, recebem, têm uma pensão, mas é tão baixa que não dá para viver. Não dá para viver e, portanto, as pessoas andam à procura, fazem pescados, não é? Fazem pescados, pintar uma casa, apanhar um mexilhão e vender um mexilhão depois à porta da casa das pessoas. Então vive numa zona litoral, é assim, há outros sítios em que é de outra maneira, quer dizer, isto é comum. Se estas pessoas olharem para o lado e virem outras pessoas que estão na economia informal, economia informal não é detectável pelo fisco, porque nessa economia informal tem um certo tipo de rendimento e depois conseguem ainda ir buscar um destes subsídios, isto é social e politicamente corrosivo. E nós não devemos achar que é normal. E não devemos achar que quem chama a atenção para estas disfunções do sistema são imediatamente pessoas preconceituosas, xenófobas, racistas, o que quiseres.
1: Então, caso, deveria ser acompanhado de medidas de combate à fraude.
0: Claro, está indicado que vai ser isso e que uma das formas de combater a fraude é descomplicar a complicação que são três subsídios diferentes. E repara, e eu acho que sobre isto devia haver consenso político e social, porque achar que não há... Há pessoas que dizem, também, mas são... As pessoas recebem 200 euros por mês para deixar estar. Epá, deixa estar porquê? Deixa estar porquê? E porque, ao lado, há pessoas que têm pensões de 300 euros, 400 euros, não é? E que estão a viver muito mal. E vivem sozinhas e não conseguem comprar os medicamentos que necessitam de comprar. Quer dizer, estas pessoas olham para lá e dizem assim, mas porquê se aquela pessoa tem carro? Vê-se que não precisa e porquê é que vai buscar aquilo? Só porque existe? Eu não posso ser... Quer dizer, isto não é só saber se o valor é muito ou é pouco. É politicamente complicado. E não devemos achar que tentar resolver este problema é é ceder ao discurso populista. Não é. Isto são coisas que vêm de trás e que quem quer que tenha conhecimento desta realidade não pode ignorar. Portanto, eu creio que, enfim, o diabo costuma dizer que o diabo está nos detalhes, é preciso ver em detalhe como é que isto vai ser feito. Isto não é fácil de fazer, sobretudo no que respeita à oferta de atividades para estas pessoas, mas repare, eu oferecer uma atividade, mas lá o seguinte, oferecer uma atividade, a ministra falou, por exemplo, de ajudar nos espetáculos de verão, nas festas de verão, ou ajudar em ações, uma coisa que foi bem referido, que é ações de proteção do ambiente, que pode ser a limpeza de uma praia, pode ser... quer dizer, de repente não vamos... O objetivo não é pôr um carpinteiro a fazer de canalizador, não é isto que estamos a falar, não é? Quer dizer, e ninguém consegue formar profissionalmente ninguém para fazer o tal trabalho escravo nestes períodos. Há trabalhos que se podem fazer, por exemplo, do apoio em centros sociais à terceira idade. Já há muito trabalho voluntário aí, não é? Já há muita gente que faz isso, sem necessidade de justificar o seu subsídio de inserção. Só que ter este tipo de atividades também é uma forma de trazer as pessoas de novo à comunidade, de lhes dar outros contactos, de as tornar visíveis. Quer dizer, alguém que recebe um subsídio, está fechado dentro de casa, acabrunhado, enfiado no sofá, a ver televisão, ou então a fazer um jogo no computador, no telemóvel, que não fala com ninguém, essa pessoa nunca vai voltar a reinserir, dificilmente vai voltar à sociedade. Ao passo que se tiver, além de, enfim, poder sentir mais estimulada, há imensas coisas em que pode ajudar. Este fim de semana houve recolha de bens alimentares para o Banco Alimentar contra a Fome. É uma rede enorme, a maior parte das pessoas são voluntárias. Quer dizer, caem os parentes na lama se eu disser às pessoas, olha, vais para o armazém separar as comidas que chegaram durante este fim de semana, por exemplo. Isto é trabalho escravo. Pá, quer dizer, e depois lá conheces outras pessoas, contactas com outras pessoas, fazes amizades, encontras pretextos para tomar um café. Nós temos que sair um bocadinho desta mentalidade, muito. Eu fui para ali e, como estou ali, como estou naquela depressão, tenho que ser apoiado para o resto da minha vida. O objetivo deve ser exatamente o contrário.
1: Falaste do Banco Alimentar contra a Fome. Temos precisamente ao telefone Isabel Joné, que é presidente do Banco Alimentar contra a Fome. Bom dia, Isabel Joné.
3: Olá, bom dia.
1: Bom dia. Da sua experiência em contacto, enfim, com os mais necessitados, esta iniciativa de promover o trabalho social quando se recebe uma prestação social faz sentido, Isabel Joné?
3: Poderá fazer sentido se for integrado num processo de autonomização das famílias e de corresponsabilização pela própria vida. Hoje temos muitas pessoas que recebem prestações sociais e que acabam por estar até desresponsabilizadas daquilo que é a sua necessidade de se terem maior formação ou de até de ganharem hábitos e rotinas de trabalho. E acabam elas próprias por ser um pouco marginalizadas pela condição de receberem apenas uma prestação social sem serem integradas mais numa vida, desde que tenham capacidade e que tenham competências para executar os trabalhos que lhes são propostos. E, portanto, há aqui que ter cuidado com a forma como isto se vai fazer. Sobretudo, para mim, mais preocupante é a criação deste canal de denúncias que vai fazer com que as pessoas se sintam até vigiadas numa sociedade que deve privilegiar a transparência. E, portanto, há aqui todo um caminho de educação para uma cultura de valores que tem que ser feita em simultâneo. Já hoje recebemos muitos prestadores de tarefas a favor da comunidade e são pessoas que os tribunais decretam que vêm cumprir horas, um conjunto de horas em vez de estarem a fazer, cumprir uma pena que não seria reparativa. Uhum. Também mas, no caso desta prestação social, este tempo tem que ser um tempo reparativo. Uhum. Tem que ser um tempo em que as pessoas ganham contacto com o mundo de trabalho, com as rotinas e que percebem que podem ser agentes ativos, uhum, em vez de serem apenas agentes passivos.
4: Isabel, bom dia. Daqui Helena Matos referiu aí exatamente essa questão de muitas pessoas, às vezes até por questões de trânsito, em que tiveram comportamentos desadequados, acabam o tribunal a optar, porque não são obrigadas, podem optar por outro tipo de condenação, a ir fazer trabalho reparativo. E uma das questões que lhe coloco, que é qual é que é o balanço desse tipo de atividade para essas pessoas? Ou seja, de facto funciona? Porque a questão não é só irem ali fazer umas horas. Ficam a pensar um pouco mais do ponto de vista humano naquilo que fizeram. Neste caso, é naquilo que fizeram, não é? Em que colocaram muitas vezes a vida dos outros em risco, ou pelo menos, sim, fora de segurança. Como é que é? Como é que essas pessoas chegam? Às vezes são muito jovens, não é? Mas não só. Como é que é?
3: Sim, estas pessoas vêm-nos encaminhadas pelos tribunais. Nós há, sim, muitos, muitos anos que recebemos prestadores de tarefas a favor da comunidade. E dependendo do acompanhamento que lhes damos, que tem que ser muito próximo, eu tenho aqui uma pessoa que só faz isso. E então esta assistente social tem que estar com um contacto permanente com estas pessoas, uhum, porque são pessoas que estão magoadas pela vida, desiludidas, e que para poderem recomeçar e acreditar nelas próprias, e que este tempo sirva para até as reconciliar com a sociedade onde, uhum, por vezes se sentem rejeitados, requer um trabalho permanente de contacto. Mas mais importante para mim que tudo, e talvez esta medida que é agora proposta possa também ter esse propósito, é voltar a adquirirem hábitos de trabalho, rotinas, e acreditarem que é possível terem uma vida diferente e uma vida em que são até donos da própria vida.
4: As rotinas são importantes.
3: Fiz um acompanhamento muito, muito, muito próximo, e eu não sei se as instituições do setor, sim, social têm essa, claro, capacidade e essa disponibilidade.
4: As rotinas, desculpa só, João, perguntar aqui uma coisa, porque é uma coisa que acontece e que se, um clichê quase que se encontra, não tanto em Portugal, mas em alguns países, até mais os anglo-saxónicos que os latinos, mas às vezes também, que é aquela ideia das mães que vão à escola buscar os filhos em pijama. É um estereótipo, um clichê, não é? De quando se percebe que há ali alguma disfunção social. Ou seja, está aí a falar das rotinas, esta ideia que a pessoa tem de sair de casa, se tem de vestir, tem de pensar que tem um tempo para estar fora. Sim. É isso que está a falar?
3: É também isso, mas é o facto de terem um horário, que é um horário que têm que cumprir, porque muitas vezes as pessoas, quando vivem apenas de prestações sociais que se prolongam e que por vezes se duplicam, acabam por perder obrigações de ser trabalhadores ativos e, uhum, perdem essas competências laborais. E, portanto, até dar a perceber e criar esse tipo de rotinas é muito, muito importante para estas pessoas. Nós temos essa experiência, temos muitas histórias de sucesso, mas é um trabalho muito, muito exigente, com um acompanhamento próximo que, para poder gerar esta transformação. Não nos podemos esquecer que isto são anos e anos e anos de hábitos que muitas famílias até vivem assim, e em Portugal nós sabemos que há uma transmissão intergeracional da pobreza muito grande, uhum, e que, portanto, tem que se trazer uma consciência de que todos nós, independentemente da nossa condição, podemos contribuir. Penso que esta pode ser uma boa medida, desde que seja corretamente aplicada. E é esta aplicação que eu tenho receio que não seja concretizada.
1: Uhum. Já vamos procurar caminhos para perceber o que é que poderá ser feito para evitar que isso aconteça. Isabel Joné, os críticos, não só em Portugal, mas também nos países onde foi implementado o sistema do workfare, ou seja, troca de, uhum, trabalho em torno de, em troca de prestações sociais, dizem que isto é uma espécie de punição da pobreza. Partilha desta ideia ou não?
3: Não podemos pôr a coisa assim. Temos que ver é o valor que isto tem para a própria pessoa que pode ganhar competências on-job, e eu penso que não é só apenas no setor social ou da solidariedade que estas pessoas devem ter uma oportunidade, mas devem também ter uma oportunidade naquilo que pode vir a ser um local de trabalho para si próprias. E, portanto, acho que há aqui um conjunto de fatores que deve poder ser analisado e estruturado para que possa ter valor, sobretudo para as pessoas que vão poder beneficiar deste tempo que se requer, um tempo de formação e de trabalho. Uhum. Eu tenho muito medo que as ações de formação que são propostas no Instituto de Emprego e Formação Profissional sejam mais do mesmo e que estejamos com esta medida a criar ainda mais profissionais da formação sem depois haver qualquer escrutínio se o tempo de formação que foi prestado depois se tangibilizou num emprego concreto.
0: Isabel Jamilão Fernandes, diga uma coisa, da sua experiência, da forma como o Instituto funciona e fornece estes serviços, ele está preparado para este desafio?
3: Não, ainda não está, mas temos que criar as condições, e isto é pensando sempre nas pessoas que vão receber este tipo de apoio, que tem que ser considerado como um acréscimo da prestação social e não uma punição na prestação social. Este tempo tem que ser um tempo que permita àquela pessoa reencontrar caminhos, reencontrar competências ou adquirir competências que nunca teve. Essas competências podem ser até, por exemplo, ter acesso à educação mais qualificada, mas para mim, sobretudo, é criar a capacidade de transmitir conhecimento que permita a estas pessoas encontrar um trabalho no qual sejam felizes e possam ser realizadas. E isso é que tem que ser encarado desta forma, não pode nunca ser encarado como uma punição.
1: E que envolva mais do que o setor social ou o setor público, certo?
3: Eu penso,
1: portanto, tem que envolver as empresas também, ou não, Isabel Jónia?
3: Ser transversal, envolvendo até as empresas, e haver, talvez por via de um benefício fiscal, poder permitir que estas empresas possam contratar estas pessoas ao fim de um determinado tempo e fazer com que estas pessoas possam ganhar autonomia na sua vida. E esta autonomia é as pessoas serem donas do seu tempo, do seu trabalho, e poderem ser remuneradas justamente neste tempo e não se sentir que esta prestação é só assistencialismo. E, portanto, há algo mais, há uma perspectiva de vida. Ao fim de um tempo eu posso ir a ter um emprego aqui, porque eu até agora já sei, por exemplo, atender clientes numa pastelaria. E, portanto, há aqui um conjunto de fatores que até podem inverter alguma falta de mão de obra em alguns setores, se estas pessoas forem incentivadas a vir a ter um emprego depois, passado o tempo da prestação social.
0: Mas há muitas pessoas, quer dizer, quando falamos destas pessoas, estamos a falar de pessoas que já não têm, basicamente, já perderam os subsídios a que poderiam ter direito, não é? Por exemplo, subsídios de emprego de longa duração, ou que nunca tiveram empregos. Estamos a falar de que tipo de pessoas?
3: Eu penso que esta prestação social, que em si mesma tem que ser bem comunicada e não pode ser de repente há 13 prestações que vão ser substituídas por uma, as pessoas não vão perder rendimentos e não vão perder aquilo que lhes é assegurado. Se nós queremos defender o Estado Social, temos que ter a certeza que o Estado Social se dirige exatamente a quem dele carece e que vai ajudar as pessoas que numa determinada altura da vida passam por um aperto ou por um desemprego ou por alguma dificuldade, que possam ter uma alavanca com essa prestação social. Há aqui um tema de comunicação que penso que o governo tem que acautelar, porque senão não vai conseguir implementar esta medida sem ter antes e muitos anticorpos. E há um tema de comunicação e de desmistificação. Não é pelo facto de ser uma em vez de 13 que as pessoas vão perder. É cumulativo. É uma prestação mais adequada e mais simplificada. E, portanto, se conseguir comunicar e conciliar que também este tempo de trabalho e de atividade profissional é em benefício da pessoa e não para a castigar, então nós talvez consigamos mudar esta esta situação em que se vivem, que há muitas famílias que não passam da assistência.
0: Mas acha que há muitas pessoas que podem olhar para isto como sendo um castigo?
3: Acho que há pessoas que podem olhar para isto como sendo um castigo porque estão habituadas a, por exemplo, a dizer que vão frequentar a formação e depois não aparecem, ou a receber uma prestação e ter um pescate e ter um emprego fora da economia. E há aqui um conjunto de medidas que têm que ser tomadas em conjunto para que as pessoas percebam que fazemos todos parte da mesma sociedade e que os recursos são escassos e, portanto, temos, para mantermos o Estado Social, temos que garantir que ele funciona corretamente.
1: Isabel Joné, também, para além do desafio da comunicação, há também o desafio da operacionalização desta ideia ou deste objetivo de criar o trabalho social. Não se corre o risco de criar ainda, ou de criar mais entropia dentro da máquina do Estado, mais um problema num ministério que é o Ministério da Segurança Social, que tem, enfim, imensos problemas e falta de pessoal?
3: Tem muita razão, a parte operacional é absolutamente essencial, até como referi, porque esta ideia de haver denúncias não me parece nada boa. Ou pelo menos a forma como foi comunicado ou como foi transmitida pelos meios de comunicação social e até pelo diploma do governo que tive a oportunidade de ler. Há uma operacionalização que deve ser, eu não gostava tanto que se chamasse isto trabalho social, gostava mais que se chamasse trabalho comunitário, porque temos que ter cuidado com as palavras que são usadas não me parece que o setor social, as instituições, por exemplo, tratam de pessoas deficientes ou de pessoas idosas em casa, consigam acomodar de repente um dia para o outro sem haver regras e sem haver diretrizes muito claras um conjunto de pessoas. Também não sabemos ainda, não vi em lado nenhum, de quantas pessoas estamos a falar. Porque o que se sabe é que as pensões de reforma e que tenham crianças não são abrangidas por estas novas medidas. E, portanto, é muito, muito importante haver uma operacionalização correta que não venha sobrecarregar, mas que não venha trazer receios, seja às instituições que podem beneficiar com estas pessoas, mas, sobretudo, seja às próprias pessoas que podem beneficiar com este tempo. E este tempo tem que ser considerado como um tempo que é positivo na vida de quem vai recebê-lo.
1: Como é que via a operacionalização de um programa destes, de trabalho social de 15 horas, Isabel Joné? 15 horas semanais?
3: Com regras muito, muito claras e tão descentralizado quanto possível. E, portanto, eu faria por candidatura e esta candidatura ser aberta para a candidatura das entidades que podem acolher e ser aberta não só a instituições do setor social, mas também a pequenas e médias empresas ou até grandes empresas que estejam disponíveis para dar formação, um tempo de formação. Estas 15 horas por semana têm que ter um horário e as pessoas que vão ter que cumprir este horário têm que o respeitar. Eu penso que isto, por candidatura e com alguns benefícios até para quem recebe estas pessoas, é mais fácil de operacionalizar, não se pode impor. E se for impor, não se vai conseguir sequer ter entidades que queiram receber as pessoas, porque é mais trabalho e ainda por cima se vai pôr um processo administrativo complexo para aferir da validade ou está a sobrecarregar ou está a incentivar a fraude. E, portanto, temos que ter isto bem estruturado e que seja muito transparente e que no final possamos contar histórias de sucesso. E essas histórias de sucesso que há no trabalho comunitário das pessoas que fazem pequenos delitos são histórias que aqui também vão poder ser mostradas, não como propaganda, mas como um impacto efetivo na vida destas pessoas que podem reencontrar até a autoestima por serem integradas em empresas, em entidades que as acolhem. Porque muitas vezes há muitas pessoas que estão sós e que têm até vergonha de estar anos e anos a fio a receber subsídios e perdem a capacidade até de se relacionar em termos sociais. E, portanto, esta pode ser uma boa medida, se for bem estruturada em termos operacionais, como referiu.
1: Para quebrar esse ciclo de isolamento, não é?
3: Tem que ser sempre com o olhar na pessoa de quem vai receber e tem que ser com um olhar que é de benefício e não de penalização. Isto não é uma penalização, é uma oportunidade que se vai dar às pessoas de poderem continuar a ter uma prestação e, apesar de trabalharem, a não serem penalizadas, mas, pelo contrário, serem beneficiadas naquilo que são as suas competências e naquilo que é a sua verdadeira inclusão social.
1: Isabel Jónia, temos ainda 2 minutos até ao final da primeira parte do Contracorrente. Houve recolha do Banco Alimentar este fim de semana. Os portugueses aderiram?
3: Sim, foi incrível. No fim de semana, os 21 bancos alimentares que estão em atividade receberam 1.930 toneladas de alimento, que representa mais 2,5% em relação ao mês homólogo do ano anterior. E isto é incrível, porque, no fundo, nós estamos a viver tempos em que os produtos mais básicos, que são aqueles que são doados nas campanhas do Banco Alimentar, tiveram um acréscimo de preço mais substancial, assim como a energia. E tivemos muitos, muitos voluntários. Qualquer pessoa que foi às compras viu os voluntários do Banco Alimentar, 2 mil lojas. São pessoas de todas as idades, todas as convicções políticas, religiosas, mas que se unem nessa que é uma causa comum, na qual confiam. E este tema da confiança também deve ser aquilo que vai perpassar neste tema das prestações sociais, desde que seja bem comunicado. Está aqui um tema. O Banco Alimentar, neste momento, está a apoiar 370 mil pessoas em parceria com 2.400 instituições obviamente, que conhece bem a situação de muitas famílias que recebem as prestações sociais.
1: Isabel Jónia, muito obrigado por ter aceitado o convite para dar o seu testemunho aqui no Contracorrente e a sua opinião, numa altura em que estamos a olhar para o anúncio de sexta-feira do Governo de unir 13 prestações sociais e de criar uma espécie de trabalho social para quem recebe este tipo de prestações. Vamos continuar a debater este assunto na segunda parte do Contracorrente. Até já.

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8: São agora 11 da manhã, há a síntese de notícias com a edição do Rui Casanova.
9: A greve na AIMA arrancou esta manhã com a adesão de muitos trabalhadores, mas com os postos de atendimento a funcionar, o atendimento de imigrantes não está para já a ser afetado. É o que avança a presidente do Sindicato dos Técnicos de Migração, que convoca esta greve. Em declarações há pouco, a agência Lusa, Manuela Nisa, avisa, no entanto, que sexta-feira o impacto pode ser maior. Isto porque esta greve vai durar 4 dias ao longo desta semana e, portanto, vai coincidir também com a greve geral convocada pela CGTP para quarta-feira. Seguimos com a saúde. O presidente da Associação Portuguesa de Administradores Hospitalares defende que é preciso um novo plano de emergência e transformação. O Observador noticiou ontem que, 2 anos depois da implementação deste plano, 40% das medidas ainda estão por concretizar. Xavier Barreto considera que o Governo lamenta, aliás, que este plano tenha sido apresentado pelo Governo como uma bala de prata que resolve todos os problemas na saúde e também que o grupo de acompanhamento criado pelo Executivo não se reúna há 1 ano. No explicador da Rádio Observador, esta manhã, Xavier Barreto defendeu que é tempo de avançar para um novo plano, desta vez com medidas mais estruturais. Manuel Monteiro, antigo líder do CDS, critica a atuação do Ministério Público nos grandes processos de justiça. O centrista considera que o Ministério Público tem deixado muito a desejar nesta área. Fala em operações com um grande espalhafato que depois não têm resultados práticos e que se arrastam ao longo de vários anos. No programa Comissão de Inquérito da Rádio Observador, Manuel Monteiro afirma ainda que Luís Montenegro mostrou intranquilidade ao antecipar as eleições diretas no PSD como resposta a Pedro Passos Coelho. Sobre as críticas do ex-primeiro-ministro ao governo, Manuel Monteiro diz apenas que é impossível saber se Passos quer ou não voltar à liderança do PSD. A diretora da Pordata alerta que os baixos salários em Portugal podem ajudar a explicar o elevado número de horas que as crianças passam nas escolas. As crianças portuguesas passam quase 40 horas por semana nos estabelecimentos de ensino. É a conclusão de um estudo da Pordata divulgado esta manhã a propósito do Dia da Criança. Portugal é mesmo dos países da União Europeia onde este indicador é mais alto. A partir dos 3 anos de idade, as crianças passam quase 1/3 de todo o tempo na creche, no infantário ou na escola. Ora, a Rádio Observadora, a diretora da Pordata, Luísa Loura, explica que tudo isto tem a ver com o trabalho dos pais, que têm de trabalhar mais face aos baixos salários praticados em Portugal. Na atualidade internacional, parece cada vez mais frágil o cessar-fogo no Médio Oriente. O Kuwait alerta que está a sofrer um ataque hostil por parte do Irão. O país fala no lançamento de drones e mísseis nas últimas horas, que estão a ser interceptados pelas defesas antiaéreas. Isto numa altura em que Donald Trump repete que os Estados Unidos vão conseguir um bom acordo com o Irão. Noutra frente de guerra, Israel ordenou nas últimas horas às forças armadas de Tel Aviv para que avancem para ataques contra alvos do Hezbollah em Beirute, no Líbano. Benjamin Netanyahu, o primeiro-ministro israelita, justifica estes ataques com aquilo que descreve como repetidas violações do cessar-fogo por parte do Hezbollah.
8: Rui Casanova e a síntese das 11 da manhã.
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8: Está no ar a segunda parte do Contra Corrente, o que explica as críticas à prestação social única anunciada na sexta-feira pelo Governo. Helena, o que é que explica estas críticas? Tens resposta para esta pergunta?
19: Há aqui um problema que é, para já as pessoas também, eu acho que as críticas são fundamentais, porque podem muito frequentemente obrigar-nos a olhar para as coisas com mais alguma atenção e com mais algum cuidado. Agora, nós temos neste momento, sempre que o Estado Social, que é algo que nasce até não no campo, não tanto no campo da esquerda, está muito inspirado aqui em alguns países europeus, pela doutrina social da Igreja, por muita dessa área. O Estado Social, com o tempo, acabou a tornar-se numa espécie de área, que, sobretudo quando começou a falhar muito a expectativa de um maior crescimento económico, de uma maior progressão da riqueza, nós temos neste momento um discurso em que se fala muito pouco de riqueza e em que se fala muito de pobreza. Isso também é muito sintomático, ou seja, boa parte dos nossos políticos não falam de como é que nós vamos viver melhor, falam mais da mitigação das nossas mais precárias condições de vida. Sendo certo que é preciso dizer uma coisa. Um pobre em 2026, não tem nada a ver com um pobre em 1926, em 1946 ou em 1966 ou mesmo em 1986, não é? É que, mas mesmo nada, quer dizer.
8: Por que sublinhas essa ideia?
19: Porquê? Porque as pessoas...
8: Não é um dado adquirido?
19: Não é. Há então sempre esta ideia de que estamos a viver os piores dos tempos. Os tempos não são fáceis, têm coisas complicadas, mas não são, de modo algum, os piores dos tempos. E aquilo que nós hoje consideramos, muitas vezes, nós hoje temos acesso a cuidados de saúde, a possibilidade de nos alimentarmos, na prática de não ficarmos no meio da rua, como aconteceu no passado, não é? As pessoas podiam... E estou a falar de Portugal, não estou sequer a falar de outras coisas mais complicadas que aconteceram em alguns países da Europa, até por razões que se prenderam com os conflitos militares. As pessoas tinham doenças que decorriam, doenças graves que decorriam de uma subnutrição. Estou a falar em Portugal, nos anos 20, nos anos 30. As pessoas, quer dizer, hoje coisas que para nós já começam a ser... O número de pessoas que hoje, por exemplo, têm acesso aos cuidados de saúde básicos não tem nada a ver com aquilo que acontecia no passado, não é? Portanto, vamos também ter aqui alguma noção do que é que estamos a falar. Depois, nós temos com isto tudo, e é óbvio que aquilo que são os padrões de pobreza vão sendo atualizados, nós temos em Portugal uma situação que não é apenas portuguesa, mas que se chama a chamada transmissão intergeracional de pobreza. E isso é um falhanço. Ou seja, se nós temos, e aqui há estudos muito interessantes do Banco de Portugal, se é mais elevada a possibilidade de vir a ser pobre quem já foi pobre na família, há aqui um problema para o qual temos de olhar. E devemos também olhar deste ponto de vista. Se nós, como sociedade, afetamos meios, e são significativos, são à nossa escala, não é? Para que as pessoas não sejam martirizadas pela pobreza, temos de perceber se esses apoios, essas prestações, e não são apenas prestações, há apoios que não são prestações, não são em dinheiro, qual é que é o seu efeito, além de mitigar a situação daquele momento, que é sem dúvida grave, não é? Como é que temos de trabalhar para que no futuro eles não sirvam para reproduzir o modelo que já levou a geração dos mais velhos ali? E isto é nós devíamos ter muito mais políticas, muito mais trabalho de avaliação das políticas. É uma das questões que se coloca, por exemplo, muitas vezes em matéria fiscal, é que se fazem alterações do ponto de vista fiscal. Às vezes muito bem intencionadas, para estimular um determinado tipo de empresas, para ajudar um determinado grupo, mas depois não se faz avaliação. E por exemplo, muitas vezes estamos a falar de circunstâncias em que o Estado abdica de receita. Mas depois não vamos ver se de facto aquilo
8: teve o efeito desejado.
19: Teve o efeito desejado, além para aqueles que ali receberam, tiveram de pagar um bocadinho menos. Um caso característico, não é? Que já se tornou quase um item obrigatório, é falarmos sobre o chamado IVA da restauração.
8: Uhum.
19: Quer dizer, o Estado abdicou de uma importante receita, mas qual é que foi o efeito dessa medida? Não é? Mas há muitas outras, não é? Portanto, nós podemos pensar a questão dos escalões do IRS, em que medida é que ajuda ou que não ajuda. Portanto, devíamos ter muito mais uma política de avaliação das políticas. E neste campo social eu acho que é fundamental. E é fundamental porque elas são feitas com um propósito. Não é apenas atenuar ou que as pessoas não sintam a pobreza. É conseguir que, se isso ainda é possível, e aí a idade conta, como é óbvio, não é? Uma pensão de velhice social, provavelmente essa pessoa não vai mudar a sua situação, é uma situação mais de mitigação. Agora, quando sobretudo muitas destas...
20: Muitas situações dessas são pessoas que vivem longe dos centros urbanos, em lugares, sim, muito isolados, ou então mesmo vivendo em centros urbanos, às vezes... Quer dizer, por exemplo, às vezes há situações absolutamente aflitivas. Eu lembro-me do tempo em que quem falava disso era a Maria José Nogueira Pinto,
19: sim,
20: que é... Viver num quinto andar, numa casa pequena em Lisboa, sem elevador.
19: Com umas escadas empinadas.
20: E uma pessoa sem capacidade de mobilidade.
19: Há também pessoas que no bairro alto que não saíam daqueles prédios há muito tempo.
20: No bairro alto, na Baixa, na parte velha da cidade, sim, há muitas situações destas.
19: Sim, sim. Portanto, nós temos isto. Agora, para lá desta questão da avaliação das políticas, que eu acho que é fundamental, e portanto aquilo que vai ser mudado agora, eu acho que se tem de ter isso em conta, pois temos aqui sempre duas grandes obsessões. Uma, que se tornou uma coisa, quer dizer, a obsessão, quer dizer, é o trabalho escravo, qualquer coisa, o trabalho escravo. Bem, quer dizer, vamos, ainda há escravos no mundo e certamente não verão, ou não verão, não veem nem ouvem, coitados, também não devem ter grande acesso à informação, mas vamos ter a noção das proporções. O que é trabalho escravo, não é? Não, portanto, vamos-nos deixar de delírios, não é? Depois há outra coisa que se prende com a estigmatização. Portanto, qualquer medida que se tome, né, portanto, o trabalho escravo nem considero, porque acho que há disparates que não fazem sentido.
20: Não vale a pena.
19: Pois, não vale a pena. Em relação à estigmatização, eu acho que temos de ter cuidado, até porque a estigmatização já existe. Nós não podemos estar a substituir uma estigmatização por outra estigmatização. É óbvio que a estigmatização existe, não é? Nós sabemos que a estigmatização existe. Nós, muitas vezes, aquilo que muitas destas medidas acabaram por estigmatizar. Seja, E aí, isto é uma discussão enorme, nós temos que discuti-lo na habitação, se muitas vezes quando se fazem os bairros sociais, se estamos ou não a criar guetos para as pessoas, a relação é completamente diferente. Há pessoas que gostam muito do seu bairro, há pessoas que não dizem onde vivem. Isto varia muito. Há casos muito bem sucedidos de alguns destes bairros. As coisas, não há uma regra padrão. Agora, a questão da estigmatização, e quando eu há bocado referia as mães de pijama à porta das escolas, que é uma coisa que é muito referida, por exemplo, em países como o Reino Unido, os Estados Unidos, nós sabemos que muitas vezes há ali, quer dizer, há uma associação a um determinado padrão de comportamento. Portanto, não se estará aqui a criar nada que já não exista. E o que eu acho é que nós não podemos olhar para atividades, eu não vou chamar isto de trabalho, mas atividades que procuram levar as pessoas para rotinas, mercado de trabalho. Eu acho que sim, que é fundamental aqui a entrada das empresas, não é? Que estas pessoas possam ter atividades em empresas. Agora, é claro que é um custo, quer dizer, qualquer pessoa que já esteve numa redação e onde há estagiários, simplesmente estagiários, sabe que é um trabalho, não é? Que é um custo. E sabe que tem de haver um acompanhamento, porque senão estão ali durante um tempo e depois vão-se embora. Portanto, eu acho que tem muito... aí acompanho a Isabel Joni. Acho que basicamente depende... Até porque isto já estava previsto, não é? Isto já foi pensado, tem sempre... É basicamente levar as pessoas a não cair naquela rotina do sofá, café, fechado em casa, da prestação social, não é? Agora, eu acho curioso esta questão da indignação com a avaliação da situação económica das pessoas. Nós temos, isto está previsto, a avaliação, está prevista na lei portuguesa, a questão da avaliação das manifestações de fortuna. A expressão não é minha, está entre aspas. Manifestações de fortuna. E está previsto, por exemplo, porque há pessoas que têm indicadores de padrão de vida que não se coaduna com aquilo que são as suas declarações fiscais. E, por exemplo, nós temos... há uma coisa... Nós somos todos uns pobretanos, mais ou menos, não é? Mas o Estado português faz de nós ricos com muito pouco. E, por exemplo, nós... A autoridade tributária tem, mas enquanto se diz que é para... quer dizer, enquanto é o fisco permite-se tudo, não é? Por exemplo, o fisco pode presumir a existência de rendimentos ocultos ou não declarados. Por exemplo, sempre que existe uma incompatibilidade entre aquilo que é a declaração de IRS e o estilo de vida. E, por exemplo, o que é uma manifestação de fortuna? Um motociclo de valor superior a 10 mil euros. Um automóvel com um valor superior a 50 mil. Não é? Estás aqui, sim.
8: Eu? Não estou. Desculpa desiludir-te. A ti e aos ouvintes.
19: Não, motociclo não, estou, não, não tens.
8: Não, e veículo também não.
19: Não?
8: Não.
19: Superior a 50 mil?
8: Não.
19: Não?
8: Muito ainda longe. Não. Oxalá.
19: E casa superior a 250 mil?
8: Sim.
19: Pois, eu bem sabia.
8: Pronto.
19: Eu bem sabia que tinha.
8: Acabei de expor a minha vida, o meu património na rádio.
19: Pronto, não, mas tem muito a ver com isto. Ou seja, é óbvio que isto tem a ver com as desconfirmações.
8: Mas não é nada de extraordinário, deixa-me
19: não,
8: dizer,
19: sim,
8: não
19: claro.
8: É?
19: Tem a ver, mas claro, isto não é por isto.
8: Uma família de quatro?
19: Não é por isto que há aqui uma suspeita. É porque depois isto é cruzado,
8: sim,
19: com... O IRS que as pessoas apresentam, não é? Portanto, mas há, de facto, esta avaliação da situação das manifestações de fortuna. Portanto, aquilo que temos aqui é que isto pode ser aplicado, neste caso, também para ver e cruzar com as prestações sociais. Portanto, qualquer pessoa que já teve, qualquer pessoa que teve os filhos numa escola pública, confronta-se muitas vezes, sobretudo se foi parte ativa na Associação de Pais, que devia chamar-se Associação de Mães,
8: sim,
19: com muitas vezes pessoas que se percebem que têm extraordinárias dificuldades, não é? Com pessoas que aparentam, pelo menos pelo seu parque automóvel, pelo seu estilo de vida, pela recusa que os filhos, por exemplo, comam na cantina da escola, caso ela exista, e até teriam refeições gratuitas, mas que depois recebem apoios. Portanto, dentro do Estado Social, há pessoas que são muito mais hábeis a conseguir obter esses apoios do que outras, não é? Por exemplo, quando as escolas, porque não têm dinheiro, e isso é um assunto que se deveria discutir mais, porque é que não há ali um dinheiro de caixa nas escolas que nós chamávamos primárias, secundárias. Por exemplo, quando os miúdos têm de levar uma resma de papel. Eu não estou a falar de nada que não tenha visto. E aconteceu uma mãe pedir para o filho só levar a resma de papel no mês seguinte. Estava difícil comprar a resma de papel, não é? E depois temos outras famílias que não levam resma de papel, sim, porque têm direito à resma de papel. É óbvio que esta mãe de certeza que tinha direito a um apoio, não é? Portanto, há aqui esta situação, isto gera um enorme mal-estar. Podemos dar as voltas que quisermos. Em muito pouco tempo, isto é assunto. E quem já esteve em reuniões com pais sabe como depois se tem de conseguir gerir isto. Portanto, sim, esta desconfiança no acesso aos benefícios do Estado Social é um sentimento que se tem de conseguir gerir, que se tem de gerir com muito cuidado. E que é
8: mas, Helena, se os pais mentem na declaração de rendimentos, porque é isso que atribui um determinado. É isso que coloca a criança. É isso que coloca a criança no escalão.
19: Não, mas há crianças que estão no escalão porque têm absoluto direito a estar no escalão.
8: Claro, ninguém diz o contrário. Mas só estão por responsabilidade dos pais.
19: Sim.
8: Ou por falta dela. Portanto, é fraude.
19: Sim, mas às vezes também podes perguntar. Se não há, muitas vezes, aquilo que nós consideramos sinais exteriores de riqueza não são apenas ali um exibicionismo e depois existem mesmo situações também até de alguma carência. Pronto, mas o que é que eu quero dizer? Uma das coisas, por exemplo, que gera uma grande intranquilidade em relação às questões da imigração é a ideia de que aquelas pessoas podem vir a ser beneficiárias das prestações do Estado Social. Portanto, o Estado Social é muito importante como mecanismo, e foi muito importante como mecanismo apaziguador de tensões nas sociedades em que nós vivemos, e temos neste momento ter um enorme cuidado em que esse mesmo Estado Social não se torne num potenciador de tensões por causa da suspeição de que poderá haver grupos, pessoas que são favorecidos no acesso aos seus benefícios. Por fim, eu acho que há aqui uma coisa que é fundamental em tudo isto e faça-se como se quiser, que é nós temos de insistir que sempre que há economia informal, sempre que há opção pela informalidade, não, o dinheiro das pensões não se inventa. E, portanto, sempre que se fala de pensões de miséria, de contribuições de miséria, nós temos de perceber uma coisa, temos de perguntar, houve quem não descontasse. E nós percebemos porque é que essas pessoas não descontaram. Nasceram noutro tempo, trabalharam de outro modo.

0: detonador atualmente de tensões a propósito das suspeições sobre os benefícios que ele atribui ou que ele não atribui a determinadas pessoas ou grupos. Depois acho que há um princípio básico. Não se pode receber mais de pensões do que aquilo que se estivesse a trabalhar. Portanto, todas as ideias mirambolantes que nós vemos aparecer por aí nos mais diversos campos políticos, de que as pensões deveriam subir, de que os apoios são muito baixos, tem sempre de se pensar que tem de haver uma questão, e que é quem trabalha e quem tem pensões construídas a partir de carreiras contributivas tem de receber mais. Porque é dessas pessoas que vem o dinheiro para todos os outros. E porque tem de haver uma razão para que as pessoas achem que é melhor trabalhar, não é? Não podem ser penalizados por trabalhar. É o que acontece. Há algumas pessoas que, se resolverem ir trabalhar, perdem todo um conjunto de apoios. Portanto, isso parece-me ser fundamental. E depois, realmente, depois toda esta questão da literacia em torno daquilo que é a contribuição. O Estado Social só existe porque há quem contribua para ele. Já o agora, Estado Social não fabrica dinheiro.
1: Só para as pessoas terem uma ideia do que é que a gente está a falar às vezes, que é assim, nós temos em Portugal, fui agora confirmar um número, em 2024, não tenho números aqui de 2025, 1.731.000 pensionistas que recebem menos que o salário mínimo.
0: Sim.
1: Portanto, é um número, quer dizer, estamos a falar de quase 20% da população, não, vá lá, 18% da população.
2: São os pobres, não é? E estão nas
1: estatísticas. Não quer dizer que sejam todos... Atenção, não quer dizer que sejam todos pobres. Porque há muitas pessoas que têm outros rendimentos além da pensão, não é? Há muitas pessoas que fizeram complementos de pensão.
2: Sim.
1: e pensaram a sua velhice de uma forma que não dependessem apenas da pensão. Não estou a dizer que seja isso. Mas não estamos a falar de um país onde se pague generosamente aos pensionistas.
0: Pois não.
2: Longe disso. Temos em linha já a próxima convidada do Contracorrente, Ana Oliveira, doutorada em Serviço Social. Bom dia.
3: Bom dia.
2: Antes de mais, obrigado por ter aceitado o nosso convite. Tem-se dedicado às áreas de investigação da inovação social e da intervenção social. O chamado workfare, esta ideia de quem recebe uma prestação social deve prestar um trabalho ou deve receber essa prestação em troca de um trabalho. Isto funciona? Tem dado resultados ou não?
3: Muito obrigada pelo convite, de para já. Dizer-lhe que sim, na verdade, esta reforma aparece muito alinhada com as orientações europeias, que têm procurado modernizar os sistemas de proteção social, garantindo que, de alguma forma, eles respondem de forma mais integrada aos desafios da pobreza, da exclusão social, das desigualdades, não é? E procuram reunir este, num único mecanismo, vários apoios sociais. E a intenção é tornar o sistema mais simples, mais acessível, mais eficiente. E nesse sentido, estamos bastante alinhados com aquilo que são as diretivas europeias e, em alguns países, a verdade é que os resultados são positivos. Contudo, eu acho que esta discussão tem sempre que ser feita com cuidado, tem que ser contextualizada, porque tudo depende da forma como ele é enquadrado e aplicado, não é? E, portanto, na verdade, se em alguns países nós vemos resultados muito positivos, também há países em que a discussão que está a ser feita não é muito positiva face àquilo que nós agora estavam mesmo a fazer, aquilo que pode ser um modelo de proteção social mais centrado em direitos ou modelos mais condicionados à demonstração de atividades ou contrapartidas. Por isso, ou seja, o que se poderia dizer é que as políticas sociais mais eficazes internacionalmente mostram-nos que a inclusão não acontece apenas através da exigência e acontece através da combinação entre apoio, responsabilidade, acompanhamento e oportunidades reais.
2: Portanto, o fim dos apoios não é uma hipótese.
3: Não. O fim
2: Nunca.
3: Dos apoios é completamente
2: Seria um desastre.
3: Impossível. Um desastre. Aliás, nós temos estudos mesmo em Portugal que mostram que as transferências sociais são um motor de diminuição da taxa de pobreza.
0: Sim, claro. Claro. Aliás, bom dia daqui, Helena Matos. Nós temos também uma situação em Portugal e que é perturbante para todos nós. Nós pensamos sempre a questão das

0: prestações sociais para pessoas que não estarão ativas no mercado de trabalho. Mas nós temos pessoas que estão no mercado de trabalho e precisam de prestações sociais.
1: Exatamente. Porquê? Muitas pessoas perguntam isto, não é? Que são os designados trabalhadores pobres.
0: Uhum.
1: E sim, estes sim. Trabalhadores pobres, como nós sabemos, representam às vezes famílias, não é?
0: Claro.
1: E quando nós olhamos para o trabalhador, não podemos olhar unicamente para o trabalhador, mas temos que olhar para o seu agregado. E basta que haja uma situação no agregado mais disruptiva, de uma pessoa que tem uma doença, que está acamada, enfim, que está dependente, para, por exemplo, o agregado, todo o agregado, sofrer uma ruptura e necessitar de apoio, não é?
0: Uhum.
1: Porque se a pessoa ganhar só o salário mínimo, seguramente não será suficiente para a sua sobrevivência familiar.
0: Uhum. Claro. Há também aqui algo que é perturbante quando nós vemos, quer dizer, também não é um exclusivo português de modo algum, mas de qualquer forma existe em Portugal e existe até com valores expressivos, que é aquilo que se chama transmissão intergeracional da pobreza. Esta uhum. ideia de que, as pessoas recebem prestações sociais, mitigam as suas situações de privação, mas outra coisa completamente diferente é conseguir que a geração seguinte dessas mesmas famílias consiga autonomizar e libertar-se da pobreza.
1: Uhum.
0: O que é que... Eu sei que isto não é um caso exclusivo português, mas, enfim, perturba, não é?
1: É altamente perturbante e é de facto a questão que mais se coloca, que é, no fundo, como é que nós podemos cortar ou curta-circuitar, não é?
0: Uhum.
1: Aquilo que são os ciclos de pobreza. É importante lembrar que muitas pessoas, de facto, não partem do mesmo ponto de partida, não é?
0: Uhum.
1: A pobreza tem, de facto, esta dimensão intergeracional e significa que as desvantagens económicas, educativas, uhum. habitacionais e sociais reproduzem-se de geração em geração.
0: Uhum.
1: E o que é que significa? Uma criança que cresce num contexto de pobreza tem maior probabilidade de enfrentar dificuldades escolares, problemas de saúde, habitação precária, redes sociais limitadas, menores oportunidades de participação e assim sucessivamente. Portanto, não estamos apenas a falar de falta de rendimento, e eu sublinho sempre isto, não estamos apenas a falar de falta de rendimento, estamos a falar de oportunidades. E para mim está aqui o ponto central, não é? Porque a evidência internacional mostra-nos que a pobreza não se combate apenas através de transferências monetárias. Estas são importantes, mas não apenas. Ou seja, são fundamentais para garantir condições mínimas de vida, mas a quebra dos ciclos de pobreza exige intervenções integradas e de longo prazo.
2: Com que medidas?
1: Por exemplo,
2: para além da transferência de prestações?
1: A educação de qualidade desde a primeira infância, e eu sei que, por exemplo, esta poderia ser uma longa discussão com a medida da creche, polícia, etc.
0: Uhum.
1: Mas é absolutamente essencial para reverter.
3: Peço desculpas, José Manuel Fernandes. Eu hoje reparei que, por exemplo, nas estatísticas relativamente ao pré-escolar, nós já estamos com índices de cobertura que estão entre os melhores da Europa. Nos 3
1: sim.
3: anos já estamos praticamente com 89%, e 100% a partir dos 5 anos. Portanto, houve aqui uma evolução clara, pelo menos, não é?
1: Exatamente. E que isso, o que é que se poderá acreditar, não é? Que se houver um acompanhamento a vários níveis, que aí já estamos a falhar um bocadinho, no nível de acesso à saúde, de uma habitação mais digna, de oportunidades do ponto de vista de emprego, ou seja, eu acredito profundamente que pela educação nós podemos provocar a transformação social, e é verdade, e os estudos também o mostram.
0: Uhum. Aliás, eu não sei se estava assim dessa forma mesmo estampado na lei, mas lembro-me que corresponde a uma fase em que os meus filhos eram pequenos, estavam na escola, estava na Associação de Pais, e para as famílias terem acesso ao aquilo que então se chamava rendimento mínimo, ou nós ainda chamávamos rendimento mínimo e já tinha outro nome, não posso precisar com rigor, era necessário o comprovativo de que as crianças estavam a frequentar a escola. Portanto,
1: exatamente.
0: Acabou por ter aqui esse papel, não é?
1: Deixe-me dizer-lhe que isso foi absolutamente essencial e que é algo que muitas vezes não se fala, não é?
0: Sim,
1: que
0: sim.
1: É de alguns sucessos das políticas sociais que ficam mais invisíveis. Por exemplo, de facto, do ponto de vista do absentismo escolar, o rendimento social de inserção, na altura rendimento mínimo, teve um impacto muito grande porque de facto conseguia-se contratualizar com as famílias a frequência escolar. Uhum. E sinalizava-se quando as crianças não iam à escola. E isto foi um trabalho educativo, isto não era um trabalho apenas, pode parecer, não é, obrigatório, porque senão ficas sem o apoio. Mas se houver equipas multidisciplinares que acompanhem a implementação das equipas como deve ser, que é aquilo que eu defendo, efetivamente o que se faz é que as famílias vão se apropriando do porquê das coisas, não é?
0: O que, portanto, é uma equipa como deve ser?
1: Pois é, boa. Para mim, uma equipa como deve ser é uma equipa com profissionais que, de facto, devam ter propriedade no acompanhamento, ou seja, com psicólogos, assistentes sociais, uhum, que devam saber do que é que estamos a falar do ponto de vista da aplicação das políticas. Uhum. Às vezes o acompanhamento social não deve nem pode ser feito por qualquer pessoa, nem pode ser feito por voluntários, com todo o mérito que estes têm no trabalho social, mas para mim uma equipa como deve ser é uma equipa formada naquilo que é o serviço social. Uhum. Por isso é muito importante, que muitas vezes é visto como quem, alguém que executa a prestação social, mas não, tem que ser pessoas que acompanham a aplicação dessa prestação, e isso é fundamental para o sucesso ou o insucesso da medida.
2: E o país tem equipas em número suficiente?
1: Eu creio que não. Penso que não, e penso que temos que melhorar a esse nível. Acho que estamos muito melhor hoje do que estávamos há uns anos. Acho que também esta visão interdisciplinar e de trabalho em equipa interdisciplinar hoje é muito melhor do que há uns anos atrás. De qualquer forma, temos que continuar a apostar nesta visão de que uma equipa, uma política social, não é apenas reduzir estatística, não é apenas fazer leis, é a sua implementação, e que a implementação faz toda a diferença. E por isso, este enquadramento só é feito a partir de equipas no terreno. E esse é um investimento que tem que ser feito. E neste momento não existem, porque as equipas que existem, muitas delas são de organizações sociais para as quais não existe financiamento, não é? Por isso é preciso mesmo investir também nessas pessoas e nessas formações.
2: Deixa-me regressar aqui ao início da nossa conversa, à ideia de criar o trabalho social até 15 horas por semana. Uhum. E de colocar as pessoas que estão a beneficiar de prestações sociais a desempenhar essas tarefas. Os críticos dizem que há o risco de poder substituir o trabalho pago por trabalho voluntário. Conhecendo o país, acha que existe esse risco ou não?
1: Olha, na verdade, do meu ponto de vista, a participação comunitária, gosto mais de lhe chamar assim, uhum, e na verdade aqui estou alinhada com algumas participações que já existiram, eu gosto mais de lhe chamar trabalho comunitário, não deve ser visto automaticamente como algo negativo, no meu ponto de vista, porque a investigação e a minha prática profissional revelam que, de facto, do ponto de vista humano, do ser humano, todos precisamos de sentir que pertencemos, que contribuímos, que somos reconhecidos, e sentirmos úteis é, de facto, uma necessidade humana fundamental. Está associada à autoestima, ao sentido de identidade, à responsabilidade social, até à saúde mental, que estão hoje falada, não é? Pronto, e por isso, muitas pessoas que estão, por exemplo, em situação de desemprego prolongado ou de vulnerabilidade social, descrevem precisamente a perda desse sentimento de utilidade e de pertença como uma das experiências que têm como mais difíceis. Por isso, eu acredito que esta participação comunitária bem enquadrada pode constituir uma oportunidade de reconstrução de vínculos, de reforço de competência e de valorização pessoal, não é? Mas só se não estivermos perante essa lógica punitiva da pobreza ou se efetivamente não estivermos a colocar essas atividades a substituir postos de trabalho ou profissionais qualificados. E para isso é preciso enquadrar. Seria extremamente preocupante que tarefas que deveriam ser desempenhadas por trabalhadores contratados passassem a ser asseguradas por beneficiários de prestações sociais, não é? E por isso a questão não pode ser apenas colocar pessoas a fazer qualquer atividade. A minha questão é perguntar: esta participação faz sentido para esta pessoa? Contribui para o seu projeto de vida?
2: Sim.
1: Respeita as suas capacidades, limitações, interesses? está a promover a inclusão ou apenas a ocupação? Porque, por isso é que eu dizia que considero essencial que os processos sejam acompanhados por equipas multidisciplinares, não é? Porque há que avaliar as condições de vida, de vulnerabilidade, de potencialidade, de recursos das pessoas, não é? Para construir juntamente com cada pessoa, se calhar percursos ou planos de inserção que façam sentido e que estejam ajustados. E também com o outro lado lá, como se dizia, com as organizações e com as empresas, os programas nos quais, de facto, possam ser programas socialmente úteis e não programas profissionalmente úteis. Uhum. Ou seja, há pessoas, por exemplo, com problemas de saúde física ou mental, há cuidadores informais, há pessoas que vivem com processos de dependência, de exclusão habitacional ou de grande fragilidade emocional. Há jovens que precisam de formação, há pessoas que necessitam primeiro de estabilizar a sua situação antes de assumirem determinadas responsabilidades e, por isso, isto não pode ser uma aplicação de resposta uniforme e agora vamos para lá, pronto, não é? Portanto, eu acho que a prestação social única e o trabalho comunitário, desculpem-me mudar-lhe o nome, representar uma oportunidade de simplificação e de maior articulação de respostas sociais, e eu acho que pode ser mesmo positivo. Mas eu acredito mesmo que vai depender muito da forma como for implementada e se for apenas na fiscalização e no controle, vai reforçar o estigma e produzir exclusão. Se for centrada na dignidade humana, na capacitação, na participação significativa, então pode, de facto, contribuir grandemente para processos de inclusão. Por isso, para mim, não é apenas saber se as pessoas participam ou não em atividades comunitárias, é saber se estamos mesmo a criar condições para que as pessoas reconstruam o seu lugar na comunidade, não é? E isto deve ser um esforço muito grande e eu diria que não é apenas de um setor da sociedade, não é? Portanto, é como é que ele é pensado, é para quê e com que acompanhamento, não é?
3: Este trabalho existe noutros países, não é? Portanto, isto é feito noutros países, por exemplo, em França. Há boas experiências que nós possamos inspirar-nos dela?
1: Há boas experiências e eu penso que é muito importante fazer um benchmark de boas práticas. Também há experiências menos boas, é verdade, por isso é que é também importante fazer esse benchmark e essa avaliação. Porque essa avaliação pode nos permitir até perceber como enquadrar no nosso país e como aplicar no nosso país. Por exemplo, que tipo de programas é que podem ser feitos, como é que isto pode ser feito sem estigmatizar as pessoas, sem que as pessoas possam ir para os locais e ser claramente vistas como aqueles que recebem que estão a fazer uma atividade de 15 horas, não é? Portanto, que elas possam, no fundo, contribuir, estando, entre aspas, misturadas dentro daquilo que é o trabalho das empresas, mas, ao mesmo tempo, sem ser um trabalho profissional. E sentirem que até estão a mudar aquilo que pode ser os seus horários, as suas rotinas, e estão a ser integradas. Participação não deve ser ocupação, não é? A inclusão também não deve ser controle. Portanto, tudo isto tem que ser cuidado e com alguns itens que devem ser muito bem estudados. Há, de facto, experiências, provavelmente não tenho tempo para falar aqui, não só em França, mas noutros países, que seriam muito boas, eu não diria uma replicação direta, porque acho que não concordo com as replicações diretas.
2: Mas pelo menos servir de inspiração.
1: Refletidas. Exatamente.
2: Agradeço, Ana Oliveira, pelos contributos que deixou aqui neste debate hoje. Muito obrigado por ter participado no Contra Corrente. Seguimos já ao encontro do Miguel Teixeira Coelho, foi vice-presidente do Instituto de Segurança Social. Muito bom dia.
4: Bom dia.
2: Ajude-nos a perceber... Qual é que será o efeito da fusão destas 13 prestações sociais numa única, na máquina e nos serviços da segurança social?
4: Bem, antes de mais agradeço o convite e gostava obviamente de saudar a iniciativa do Governo de criar esta prestação social única, ainda que eu já ando a dizer isto há mais de 12 anos, desde talvez 2012, desde que tive essas funções de vice-presidente, da necessidade de criar esta prestação social única. Infelizmente teve que ser também aqui um bocadinho o cheque de 550 milhões a fazer com que se acelerasse este processo.
2: O cheque do PRR.
4: Exatamente, o cheque do PRR. Esta prestação visa obviamente uniformizar um conjunto ou agregar um conjunto de prestações no âmbito do sistema do sistema não designado sistema não contributivo. E ela realmente vai permitir, por um lado, unificar a chamada condição de recurso, isto é, as condições de recursos para estas diversas prestações eram distintas e a partir de agora temos uma unificação da condição de recurso, o que permite, de certa forma, ter um controle mais efetivo sobre a adequação da prestação à necessidade efetiva de cada beneficiário. Eu recordo que aqui também vai haver um certo alargamento daquilo que são os rendimentos que vão ser relevantes para efeitos de cálculo da prestação, uma vez que vamos incluir, para além daquilo que são as prestações, ou melhor, os rendimentos de trabalho, vamos incluir, por exemplo, outros benefícios prestados pelo Estado, nomeadamente o subsídio de renda. Outros benefícios de outras entidades que vêm, de certa forma, também acrescentar ao rendimento, mas aqui é preciso ter algum cuidado. Eu não sei exatamente a fórmula de cálculo, mas quando estamos a falar de uma base de prestação que é o RSI, estamos a falar de uma base de prestação que são 250€ por mês, é preciso ter algum cuidado com esta gestão dos outros benefícios também, portanto, para não colocar as pessoas numa situação extrema, não é? De virem a não receber nada. O tema também importante desta prestação é a questão de poder acumular com rendimentos de trabalho numa fase de transição para a vida ativa. Isso é muito importante, é um aspecto, diria eu, inovador e muito, muito importante.
0: Bom dia, daqui Helena Matos, mas fundamental, porque uma das questões que se coloca às pessoas muitas vezes é que ninguém sabe como é que vai correr uma experiência de trabalho, não é?
4: Exatamente. Primeiro, não se sabe como é que vai correr essa experiência de trabalho e depois, porque normalmente nestas situações a remuneração do trabalho é tão próxima ou tão baixa, tão próxima dos benefícios sociais, que as pessoas também não têm incentivo a arriscar. Portanto, esta medida de acumulação numa fase transitória é um aspecto que eu considero muito importante e relevante. E depois temos a famosa, e tem sido, julgo, não tenho acompanhado a emissão, mas julgo que terão discutido as matérias do trabalho voluntário ou do trabalho para a comunidade. Elemento importante. Eu chamava a atenção para esta matéria porque uma coisa é inserção, é a capacitação, o empoderamento das pessoas, isto é, criar-lhes autonomia e, portanto, é preciso percebermos em primeiro lugar quais são as necessidades efetivas das pessoas desse ponto de vista e depois criar-lhe um programa adequado. Porque, obviamente, eu acho que não acrescenta nada ao indivíduo se eu, por exemplo, no âmbito de um programa municipal, o mandar simplesmente, mandar a pessoa simplesmente recolher baldes do lixo. Isto não acrescenta nem dignifica. Portanto, essa é uma matéria importante. E respondendo diretamente à sua pergunta, eu acho que o Instituto da Segurança Social tem experiência, obviamente, nesta matéria ao longo dos últimos anos. Isto não é também nenhuma novidade. Tem feito em articulação com entidades da economia social e com os municípios, mas a máquina do Estado é uma máquina com muita dificuldade em ser ágil e que tem poucos recursos, quer informáticos, quer humanos.
2: E o setor da segurança social é o mais pressionado nesta altura.
4: E é o mais pressionado nesta altura. E, portanto, eu temo que, do ponto de vista operacional, não haja nada de novo face ao que acontecia no passado, podendo haver aqui até alguns mecanismos de entropia, sendo certo que as pessoas que estão a dirigir neste momento a Segurança Social são pessoas, obviamente, muito capazes, mas que, eventualmente, com falta de meios, não consigam atingir este objetivo.
2: Isso quer dizer que a operacionalização de uma medida deste caráter pode passar, por exemplo, pelas autarquias?
4: Não, ela passará neste processo de...
2: Terá que ser gerida pela Segurança Social, não é?
4: Há uma articulação com as autarquias, com as entidades da economia social, em particular nestas matérias da reinserção, da capacitação das pessoas. Mas eu, sobre esse aspecto, também gostava de salientar o seguinte. Muitas entidades da economia social que já têm esta experiência e que estão a fazer isto no âmbito do RSI, são premiadas, ou seja, são remuneradas pelo número de pessoas que acompanham.
0: Exatamente.
4: E não pelo sucesso na reinserção. Eu acho que deverá haver um conjunto de incentivos para aqueles casos exatamente em que se consegue retirar uma pessoa da situação de pobreza.
0: Esse aspecto, Miguel Coelho, que alerta, tem sido detectado noutros campos completamente diferentes. Ou seja, o sistema de incentivos que o Estado português dá, acaba muitas vezes, pronto, àqueles com quem trabalha, acaba muitas vezes por ter efeitos perversos. Nós tivemos uma enorme polémica por causa do sistema de incentivos aos bombeiros no combate aos focos florestais, quer dizer, em que o sistema de incentivos também acaba por ter um efeito perverso, ou é perverso nesse sentido, não é? Por área ardida, portanto, acaba por ser, e não por se ter menos área ardida. E aqui aquilo que está também a querer dizer é que muitas destas entidades que trabalham na área da economia social, eles na prática são remunerados em função do número de pessoas que atendem, não é?
4: Exatamente, e portanto esse acompanhamento perpetua-se muito,
0: claro,
4: vezes, porque não há incentivo
0: nenhum
4: para que eu deixe de ter a minha atividade enquanto entidade que faz esse acompanhamento.
2: Portanto, há uma espécie de indústria do assistencialismo, é isso?
4: Há uma indústria da pobreza. Eu acho que isto, eu sei que é um tema sensível, mas na realidade, em tempos eu ouvi uma frase que me chocou profundamente, de um alto responsável de uns governos, há muitos governos atrás, que dizia: enquanto houver pobres, o nosso trabalho está garantido. E, portanto, isso chocou-me quando se ouve algo deste tipo. Porque, na realidade, quando nós temos centenas de milhares de, talvez 3 ou 4 centenas de milhares de pessoas ou famílias que recebem acompanhamento alimentar, que recebem prestações sociais de uma forma crónica neste âmbito...
3: Quando fala de acompanhamento alimentar, o que é que está a falar? Porque, enfim,
4: Estou a falar de, por exemplo, falaria em cantinas sociais no outro tempo, falaria em cabazes alimentares, falaria... Enfim,
3: mas isso existe ainda, não é? Ainda existe.
4: Perpetua-se, quer
0: dizer,
4: exatamente.
3: Mas quais são os critérios de distribuição de um cabaz alimentar, por exemplo?
4: Bem, eu não tenho o detalhe desses critérios de atribuição, mas seguramente são para pessoas na esfera desta prestação social única. Agora, também é importante, e este é um aspecto extremamente importante, porque nós temos uma fuga ao fisco, à contribuição, que é tremenda, não é? Nós, quando contratamos um canalizador, quando contratamos um eletricista, e que nos cobra 100 euros ou 150 euros por uma pequena intervenção, normalmente isto é tudo feito sem recibo, e portanto são muitos destes que em muitas circunstâncias serão ou são beneficiários de alguns apoios sociais. Porque na realidade, sejamos objetivos, 250 euros de RSI, para quem necessita mesmo,
0: não
4: serve rigorosamente para nada. Mas para quem tem um trabalho fora, na economia paralela, mais de 250 euros é algo relativamente interessante. Portanto, eu acho que o combate à fraude e à evasão fiscal é uma matéria central e que permitirá seguramente aumentar as prestações sociais para quem verdadeiramente necessita.
0: Até porque a evasão fiscal, sobretudo ao nível, não estou a falar da grande evasão fiscal, não é nada disso, mas ao nível da pessoa que faz ali uns arranjos, umas coisas, acaba por ser a construção de um caminho para a pobreza. Porque, embora se possa estar até a receber dinheiro, e se recebe, certamente, e às vezes remunerações interessantes, sem passar a fatura, a médio prazo, porque não
4: a
0: se tem...
4: prazo...
0: É uma é a pobreza.
4: Por isso é que nós, quando falamos às vezes em pensões muito baixas, temos que ter algum cuidado com verdadeiramente o percurso contributivo que estas pessoas fizeram. e na realidade muitas delas fizeram um percurso contributivo muito baixo, quando poderiam e deveriam ter feito um percurso contributivo maior. E, portanto, como eu já disse várias vezes, nem todas as pessoas que recebem pensões mínimas ou pensões sociais são verdadeiramente pobres. Uhum. Alguns deles têm património, alguns deles têm património imobiliário e imobiliário e até têm outras fontes de rendimento que não os tornariam pobres. Portanto, é preciso ter muito cuidado, mas aquilo que a Helena disse é muito verdade. Uma fuga ao fisco hoje vai traduzir-se provavelmente em pensões mais baixas no futuro e seguramente,
3: pois é, isso, seguramente
4: mais pobreza,
3: não é?
4: E mais pobreza, e mais pobreza.
2: E mais pobreza. É chamada pobreza em diferido, não é? Ela vai chegar.
4: Exatamente, a pobreza em diferido. E nós, mas serão os jovens de hoje, claro, que provavelmente terão que pagar essa pobreza em diferido daqueles que hoje não cumprem aquilo que são os deveres de contribuição.
2: Miguel Teixeira Coelho, agradeço. Muito obrigado por ter juntado a nós no Contra Corrente.
4: Eu é que agradeço o convite. Muito obrigado.
3: Muito obrigado.
2: Muito obrigado. Obrigado. Temos minutos, alguns minutos até ao final do programa. Eu gostava de vos ouvir sobre a questão política. O José Manuel já deixou aqui um lamiré sobre se isto é ou não uma, enfim, uma cedência ao eleitorado do Chega. É, José Manuel?
3: Eu não creio que é. Não, vamos lá ver. Pelo que nós ouvimos aqui das pessoas que estão no terreno, portanto, conhecem quer a máquina, quer estudaram os temas, quer estão no terreno como atores, nós percebemos que há necessidade de acompanhar uma prestação financeira com vias de saída, caminhos de saída, caminhos de integração. Portanto, para tirar, no fundo, para ajudar as pessoas a sair do buraco, okay, onde elas muitas vezes caíram, ou enfiaram-se, enfim, também há várias situações, onde elas estão, mas que é algo que não se resolve apenas com dinheiro. Exige outro tipo de trabalho. Esse trabalho é muito complexo, muito difícil e muito local. Isto pode variar, já não digo variar de câmara para câmara, às vezes nem é variar de rua para rua, às vezes varia dentro do mesmo edifício, do mesmo imóvel. Exige uma proximidade muito grande, e quem faz trabalho social sabe disso mesmo, sabe que às vezes só o conhecimento pessoa a pessoa, e mesmo assim às vezes é muito difícil. Portanto, isto não se resolve com normativos centrais, resolve-se com práticas, e desse ponto de vista nós temos algumas debilidades e uma dificuldade em ir resolvendo os problemas. Nós sabemos, por exemplo, que esta acumulação de normas era negativa, complicava a vida às pessoas, aos serviços, à própria transparência e à celeridade destes processos. E quantos anos levámos para acabar com isto? E para não acrescentar mais coisas? Portanto, é evidente que as leis ajudam, o terreno depois vai ser muito, muito relevante.
0: Olha,
3: todas as pessoas nos disseram aqui.
0: Diz. Estou fartíssima do eleitorado do Chega, porque a questão era, primeiro não se podia falar dos assuntos. Não se falou dos assuntos. Pois não se podia falar dos assuntos porque isso favorecia o Chega. Agora, não se podem tomar medidas. Quer dizer, eu acho que o Chega não tem, nem pode estar, no centro da vida política portuguesa, tal como nenhum outro partido, nem sequer aquele que ganhou as eleições. Portanto,
3: se o problema existe, tem que ser resolvido.
0: As coisas, nós temos. Haverá o dia, eu, a sério que acho isto, há um dia alguém nos vai dizer: o eleitorado do Chega respira, pois olhem eu também. Portanto, eu acho que pôr alguém no centro das decisões, quer dizer, é dar-lhe muito poder, era só o que faltava. Se o Chega tira vantagem disto e os outros não, azar dos outros, têm de aprender a fazer pela
3: vida. O problema
0: aqui
3: não é tirar vantagem ou deixar de tirar vantagem. É assim, isto, as políticas, quando são mal executadas e criam injustiças que as pessoas percebem, não é apenas, as pessoas podem-se pontualmente virar contra os beneficiários, mas depois viram-se contra o sistema, claro, e acham que, e deixam de confiar nele. Portanto, isto não é um problema apenas de pensar que as pessoas vão votar neste ou vão votar naquele outro. Estas coisas são problemas que têm a ver com a própria saúde da democracia. Portanto, eu não acho nada que o voto em partidos antissistema seja uma inevitabilidade. Só é indefetibilidade se nós não fizermos nada. Se não se resolverem os problemas, se achar que os temas de que as pessoas falam não existem. Portanto, e se fizer aquilo que, por exemplo, nós às vezes nos juntos bem fazemos, que é tentar escondê-los. Sim. Não se pode falar disso porque é delicado. Não. Se não se falar disso e se não se resolver, é que o problema se torna delicado.
2: Muito bem. Contracorrente está de regresso amanhã, depois do Jornal das 10. Até amanhã.

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0: São 11h58, esta é a Rádio Observador. Seja bem-vindo à emissão de segunda-feira, 1 de junho, dia da criança. Vamos ter Jornal do Meio-Dia daqui a instantes com edição do José Rafael Lopes. José, notícias em destaque já de seguida.
1: Os trabalhadores da AEMA estão em greve, mas a presidente do Sindicato dos Técnicos de Migração explica que esta paralisação não tem como objetivo prejudicar o atendimento de imigrantes. O presidente da Associação de Administradores Hospitalares diz que está na altura de fazer um novo plano de emergência e transformação na saúde, e o PGR, o Procurador-Geral da República, diz que a proteção das crianças no espaço digital é um dos maiores desafios das sociedades contemporâneas.
0: Segunda-feira, com céu pouco nublado, máximas para hoje de 26 graus para Lisboa, 23 para o Porto, 29 para Braga, 28 é a máxima esperada para a cidade de Santarém. Tempo quente no Algarve, está em vigor um aviso meteorológico amarelo até às 9 da noite. Faro pode chegar hoje aos 35 graus de temperatura máxima. 34 é a máxima esperada para Évora e também para Castelo Branco. Olhando para o dia de amanhã, terça-feira, vamos continuar com sul, nuvens e sol em todo o território do continente, com temperaturas idênticas às de hoje. É agora meio-dia. Jornal do Meio-Dia, com a edição do José Rafael Lopes. José, a presidente do Sindicato dos Técnicos de Migração, explica que a greve na AEMA não tem como objetivo prejudicar o atendimento de imigrantes.
1: A paralisação começou hoje, vai durar 4 dias e foi convocada precisamente pelo Sindicato dos Técnicos de Migração. Na Rádio Observador, a presidente do sindicato, Manuela Nisa, diz que os postos de atendimento estão a funcionar sem grandes constrangimentos e explica que o principal objetivo da greve é precisamente o de não prejudicar quem precisa de ser atendido.
2: Não queremos que os nossos utentes sofram mais do que aquilo que já estão a passar pela ineficácia do serviço. Portanto, não, senhora, não, por isso é que não pedimos um só dia, porque isso fecharia postos, embora tema que sexta-feira seja um dia em que efetivamente não possamos garantir que os postos estejam todos abertos. Mas uma das razões foi efetivamente que os postos não fechassem, de maneira a que as pessoas pudessem ser atendidas. Porque há pessoas que vão para o pé dos postos de atendimento de noite, como sabe. Portanto, a grande ideia é que o impacto que se vai sentir é o impacto em back-office.
1: Declarações da presidente do Sindicato dos Técnicos de Migração, Manuela Nisa, que adianta que o que está em causa é chamar a atenção da opinião pública para a problemática que se vive na AEMA.
0: E o Procurador-Geral da República diz que a proteção das crianças no espaço digital é um dos maiores desafios das sociedades contemporâneas.
1: No Dia da Criança, Amadeu Guerra pede mais atenção em relação aos mais jovens, fala num desafio em que não basta reagir, mas onde é preciso antecipar os riscos. Na abertura da conferência Crianças sem Rede, a proteção da criança na internet, Amadeu Guerra pede um reforço dos mecanismos de proteção dos mais novos. O Procurador-Geral da República diz estar preocupado com a realidade que as crianças vivem aos dias de hoje.
3: A velocidade a que evoluem os riscos digitais supera frequentemente a capacidade de resposta dos sistemas jurídicos tradicionais. E é precisamente por isso que a proteção de crianças no espaço digital se afirma como um dos maiores desafios das sociedades contemporâneas. Um desafio onde não basta reagir ao dano já consumado, é necessário antecipar riscos, desenvolver mecanismos eficazes de prevenção, reforçar a cooperação internacional e assegurar que a inovação tecnológica permanece subordinada ao respeito pela dignidade humana e pelo superior interesse da criança.
1: As palavras de Amadeu Guerra a pedir mais mecanismos para defender as crianças, já o bastonário da Ordem dos Advogados recordou o caso das duas crianças francesas abandonadas em Alcácer do Sal. João Massano fala num exemplo e deixa um apelo à responsabilidade de todos na proteção das crianças.
4: O sistema somos todos nós e todos nós temos uma palavra a dizer. Basta olhar para as consequências de nada fazer ou de fazer alguma coisa. Felizmente temos tido alguns bons exemplos, nomeadamente o caso daquelas duas crianças abandonadas em Alcácer, que porque houve alguém que não olhou para o lado e foi ajudá-las, as coisas correram bem. Mas se essa pessoa tivesse feito o que muitos de nós provavelmente fazemos nestas situações, que é olhar para o lado, o que é que lhes poderia ter acontecido? Essa é a pergunta que todos devemos colocar.
1: A pergunta deixada no ar pelo bastonário da Ordem dos Advogados na conferência organizada pela Comissão da Família e Crianças pela Comarca de Lisboa Norte e pela Delegação de Loures da Ordem dos Advogados, que decorre ao longo do dia de hoje em Loures, neste Dia Mundial da Criança.
0: Manuel Monteiro, antigo líder do CDS, critica a atuação do Ministério Público nos chamados grandes processos judiciais. Considera que tem deixado muito a desejar.
1: Lentidão, demasiado espalhafato e falta de responsabilidade são as críticas deixadas por Manuel Monteiro na comissão de inquérito aqui na Rádio Observador.
5: Nós temos hoje uma desproporção total entre o espalhafato da detenção e o anonimato do resultado. Uhum. E para além do tempo. E isto é um problema gravíssimo do regime. E andamos todos a dormir na forma sobre esta matéria. Ou seja, eu não faço a mínima ideia de quem é a responsabilidade do que está a acontecer na justiça em Portugal, se é do legislador, se é dos políticos, se é dos magistrados, se é das leis, se é dos códigos, chamemos daquilo que quisermos. Agora, a situação como está não pode continuar. Eu não posso ter pessoas que são detidas e que se faça uma publicidade imensa dessa detenção e depois passarem-se 10, 12, 13, 14 anos e nada a acontecer.
1: Manuel Monteiro considera ainda que Luís Montenegro mostrou intranquilidade ao antecipar as eleições diretas no PSD como resposta a Pedro Passos Coelho. Sobre as críticas do ex-primeiro-ministro, Manuel Monteiro diz apenas que não sabe se Pedro Passos Coelho quer ou não voltar à liderança do PSD.
0: Declarações na comissão de inquérito esta manhã aqui na Rádio Observador, já disponíveis nas plataformas podcast. E o presidente da Associação de Administradores Hospitalares considera que é tempo de elaborar um novo plano de emergência e transformação na saúde.
1: Xavier Barreto defende que o governo deve optar por medidas mais estruturais e lamenta que este plano tenha sido apresentado como uma bala de prata que resolve todos os problemas na saúde. O Observador noticiou ontem que, 2 anos depois da implementação do plano de emergência da saúde, 40% das medidas ainda estão por concretizar e que o grupo de acompanhamento criado pelo governo não se reúne há 1 ano. No explicador da Rádio Observador, Xavier Barreto apela a mudanças na estratégia e dá o exemplo dos médicos tarefeiros.
6: É muito importante que todos os tarefeiros sejam recrutados para o Serviço Nacional de Saúde, porque eles fazem falta, estão a assegurar turnos. Portanto, eu acho que depende mais deste tipo de medidas do que da concretização de medidas que eventualmente estivessem no plano e que não foram implementadas. Portanto, eu acho que é tempo de pensar num novo plano.
1: E para isso pode contar com a Associação dos Administradores Hospitalares, é o que garante Xavier Barreto. O Plano de Emergência e Transformação na Saúde foi uma das iniciativas estruturantes na área da saúde dos governos da AD. Foi apresentado em maio de 2024, no início do primeiro executivo, liderado por Luís Montenegro.
0: Vamos à atualidade internacional. No Médio Oriente, Benjamin Netanyahu assegura que a ofensiva israelita no Líbano vai continuar.
1: O primeiro-ministro de Israel recusa abdicar de ataques em Beirute enquanto o Hezbollah estiver a atacar as cidades israelitas. É a justificação de Benjamin Netanyahu para manter os ataques, que garante estão apenas a atingir quartéis-generais terroristas, situados sobretudo em Beirute, embora existam outros focos do Hezbollah espalhados pelo país. É o que garante o líder israelita, que falou depois de ontem Israel ter escalado a ofensiva terrestre no Líbano e numa altura em que o Irão volta a sublinhar que qualquer tipo de acordo de paz no Médio Oriente precisa de um cessar-fogo no Líbano. Em conferência de imprensa, o porta-voz do Ministério dos Negócios Estrangeiros do Irão deixou ainda acusações aos Estados Unidos, acusa o Estado norte-americano de estar a violar o cessar-fogo.
0: Meio-dia e 7, antes do E o Resto é Ciência. José, que outras notícias estão a marcar a atualidade?
1: A seleção portuguesa começa hoje o estágio de preparação para o Campeonato do Mundo. Ao longo desta segunda-feira, 23 dos 27 convocados de Roberto Martínez vão concentrar-se na cidade do futebol em Oeiras. Apenas os jogadores do PSG, Vitinha, Nuno Mendes, Gonçalo Ramos e João Neves vão chegar mais tarde à concentração. Têm direito a férias depois de terem conquistado a Liga dos Campeões ao serviço do PSG. Às 6 da tarde, realiza-se o primeiro treino às ordens do selecionador Roberto Martínez. A taxa de desemprego da zona euro manteve-se estável nos 6,3% e nos 6% na União Europeia no mês de abril. É o que revelam os dados divulgados pelo Eurostat. Em Portugal, o indicador recuou para os 5,7% face aos 6,2% do mesmo mês no ano passado. Entre os Estados-membros, a taxa de desemprego mais elevada foi registada na Finlândia, com valores acima dos 10%. A mais baixa é na Bulgária, onde apenas 2,8% da população não está empregada. Na Colômbia, o candidato da extrema-direita, Abelardo de Lasso Prieira, venceu a primeira volta das presidenciais, conquistou cerca de 44% dos votos, ou seja, mais de 10 milhões de eleitores. Os resultados contrariam as sondagens dos últimos dias e não caíram bem junto do atual chefe de Estado, Gustavo Prieto. Diz que os resultados não têm validade legal e avisa que as secções eleitorais já impugnadas demonstram que centenas de milhares de votos foram adicionados sem a existência de eleitores.
0: José Rafael Lopes e o Jornal do Meio-Dia.
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2: Meio-dia e 10, vai começar o E o Resto é Ciência.
3: Bem, estamos de novo de regresso ao E o Resto é Ciência, o programa sobre ciência que eu, José Manuel Fernandes, faço com o Miguel Miranda. O Miguel Miranda é geofísico, é académico, foi presidente do IPMA, é muitas outras coisas, mas nós temos estado com uma obsessão, quase diria eu, nos últimos programas, há uns tempos para cá, que é fazer medições. Falámos aqui do sistema métrico, como é que ele nasceu ou não nasceu, acompanhamos o Miguel numa subida ao Kilimanjaro, onde ele foi lá ajudar a estabelecer melhor a altura do Kilimanjaro. Também já discutimos aqui o tema da idade da Terra e hoje vamos falar de uma outra medição, a medição da Terra ao Sol, ou do Sol à Terra, conforme preferirmos, sendo que, para lá chegarmos, vamos começar a falar de algo a que estamos tão habituados que nem nos apercebemos bem, que é, nós temos uma visão que vê volume, não vê apenas cores e objetos. Miguel, como é que a gente vê volume?
4: Bem, é difícil nós falarmos sobre como é que se mediu a distância da Terra ao Sol sem explicarmos como é que nós próprios medimos distâncias todos os dias. Os humanos, agora não se pode dizer os homens, não é? Por causa da questão de ficar aparentemente metade da humanidade fora da expressão. Os humanos são capazes de medir a distância aos objetos que lhes estão próximos pelo facto de terem 2 pontos de vista situados na face. Existe uma experiência muito simples que é bastante conhecida e que é semelhante àquela que nós fizemos para medir o tamanho angular da Lua, e que é esticar um braço, o braço chega a 60 cm, pôr um dedo para cima e fechar alternadamente um olho e outro e ver a imagem projetada na parede para se perceber que nós não vemos exatamente o dedo no mesmo.
3: Nem toda a gente consegue fechar os dois olhos da forma como tu estás a fazê-lo. Devo dizer, eu não consigo, por exemplo, consigo fechar um, não consigo fechar o outro.
4: Sim, mas pronto, fazes parte daquela parte dos humanos que têm dificuldades em estereoscopia.
3: Exato. Mas... Não, na estereoscopia não tenho. Tenho em fazer, em piscar o olho direito. Só consigo piscar o esquerdo.
4: Esse efeito, que tem a ver com o facto de nós termos 2 imagens diferentes, uma para cada olho, permite-nos ter aquilo que se chama visão estereoscópica. E é preciso perceber-se que nem todos os animais têm visão estereoscópica. Na verdade, os cães, por exemplo, têm um olho de cada lado da face, não são capazes de ver a estereoscopia.
3: Portanto, a estereoscopia, no fundo, como nós vemos imagens diferentes, vemos volume e podemos ter um cálculo da distância, que é algo que nós não calculamos. Quer dizer,
4: o cérebro é que funde as imagens. O cérebro funde as duas imagens e, ao fundir as duas imagens, calcula a distância. Já agora, fazendo aqui um pequeno salto, muitas das máquinas fotográficas atuais fazem o mesmo, os
3: Sim.
4: telemóveis.
3: Há uma coisa que, aliás, é interessante pensar, é que quando nós vemos, enfim, é raro e não, já esteve mais na moda, filmes 3D, não é? Os filmes 3D são filmados com câmaras que, no fundo, imitam os olhos, porque têm duas objetivas.
4: De 2 pontos diferentes.
3: 2 pontos diferentes, 2 objetivas, que depois, para nós conseguirmos ver aquilo, precisamos de uns óculos, porque um óculo permite-nos ver, esses óculos arranjam um mecanismo que faz com que uma imagem seja vista pelo olho esquerdo e outra pelo olho direito. Portanto, reproduz aquilo que nós...
4: Ao princípio, lembras-te de ter aquelas imagens muito feias, vermelhas e azuis?
3: Exatamente.
4: Lente vermelha e outra lente azul, nos óculos se conseguia simular esta... A parlage. Chama-se parlage. Os animais que têm olhos opostos na face têm uma vantagem, que é... Tem uma visão de quase 360 graus. Tem uma desvantagem, é que calculam mal distâncias. Não quer dizer que eles não calculem absolutamente distâncias, porque há outro efeito que permite calcular distâncias e que tem a ver com a velocidade relativa dos objetos à nossa frente. Quando nós estamos num comboio, por exemplo, e olhamos pela janela, as coisas estão muito perto do comboio, deslocam-se muito depressa, e as coisas estão mais longe do comboio, parece que, aparentemente, se deslocam mais devagar. É por isso que muitas vezes nos comboios de muita alta velocidade, para quem já teve a sorte de viajar num TGV, e também mais 40 ou 50 anos devemos ter um TGV em Portugal, sabem que não, quando não há objetos muito perto da janela, até parece que estamos a andar devagar.
3: Exatamente. Apesar do nosso... Enfim, nós temos uma aproximação. Os nossos alfa ainda chegam aos 200 km/h, mas não vão aos 300.
4: Chegam aos 350, que era o objetivo. Sim. O que é interessante é percebermos que, na verdade, quais são os animais que têm capacidade de ser os piores? Os predadores. Porque aqueles, quando dão o salto, têm mesmo que agarrar a presa. Se calhar não é por acaso que os homens têm olhos de predador. Esta ideia é conhecida desde a antiguidade. Esta questão de que, se eu vir um mesmo objeto de dois pontos diferentes, eu posso ter uma informação sobre a que distância todo o objeto. E foi um astrónomo grego, Hiparco, mais que conhecido, que fez o primeiro cálculo da distância da Terra à Lua, simplesmente colocando um observador em Hellesponto, na Grécia, e outro em Alexandria, portanto, que é quase no Egito, não é?
3: Hellesponto, eventualmente, é Grécia, Turquia, não é?
4: Grécia, portanto, Turquia, que Grécia tem. E outro em Alexandria, e, portanto, estavam separados por uma distância que ele era capaz de calcular, e a partir de duas divisões síncronas de um eclipse solar, ele calculou a primeira distância da Terra à Lua. Repara, isto tem a ver exatamente com calcular as diferenças angulares entre o que é que como é que um observador vê um objeto e como é que o outro observador vê o objeto. Eu penso que se pode imaginar de uma forma muito simples para que se compreenda bem. Se eu e outra pessoa estivermos a ver a mesma coisa, e ela estiver longe de mim, e eu medir o ângulo com que vejo e ela medir o ângulo com que ela vê, e soubermos esta distância, temos aqui um triângulo que pode ser resolvido pela trigonometria. E devo dizer que Hiparco calculou que a Lua estava a cerca entre 59 e 67 raios da Terra, e o valor real é 60.3, portanto, completamente dentro de um erro admissível.
3: Ele não sabia era qual é o raio da Terra ainda, exatamente.
4: E esta é outra questão que é difícil de explicar, porque até ao século XVII nós idealizámos e estudámos o universo apenas com ângulos. O que nós éramos capazes de medir eram ângulos. E como éramos capazes de medir ângulos, todos os triângulos semelhantes eram iguais para nós. Portanto, nós sabíamos, por exemplo, comparar a distância da Terra a Vênus com a distância da Terra ao Sol, mas não reconhecíamos nenhuma das duas distâncias. E todo o trabalho de Tycho Brahe e de Kepler é um trabalho todo baseado em ângulos e uma descrição que eles têm. O universo podia ser pequeno, médio ou grande, porque eles não tinham escala. E tornou-se crítico, a certa altura, calcular essa escala. Reparem, até ao século XVII, todo o conhecimento do universo era feito na proporção da distância da Terra ao Sol, que se chamava unidade astronómica, ainda hoje se utiliza, e eram 100 unidades astronómicas.
3: Tu falas até ao século XVII.
4: Em 1600.
3: Século XVII, mas quando, por exemplo, foi aquela famosa...
4: Século XVIII.
3: Quando nós falámos aqui daquela medição para estabelecer um metro, a medida padrão, e daquela medição entre Barcelona e Bélgica e Bruxelas para conseguir fazer aquilo. Não é bem Bruxelas, mas enfim...
4: Dunkerque.
3: Essa medição foi feita só no final do século XVIII.
4: Século XVIII, exatamente. Até essa altura, se bem que essa medição foi importante para o método, mas não foi suficiente para calcular o raio da Terra, que mais uma vez era uma das incógnitas desse sistema. Exprimiam-se as coisas em raios da Terra ou em distâncias ou em unidades astronómicas. E, portanto... Halley, que toda a gente conhece devido ao cometa Halley, devido à sonda espacial Halley e tudo o resto a que ele dá o nome, propôs em 1716, portanto, no século XVIII, que se utilizasse o trânsito de Vênus para determinar pela primeira vez o valor absoluto da distância da Terra ao Sol.
3: Temos que perceber primeiro o que é o trânsito de Vênus, porque assim de falar de trânsito de Vênus parece que é uma coisa comum, que acontece com regularidade, é como ir passear
4: Até se pode perguntar se há muito trânsito em Vênus, não é? Mas, na verdade, o trânsito de Vênus é apenas a observação da passagem do planeta Vênus entre nós e o Sol e que no disco solar se vê como uma espécie de uma pequena mancha negro né? passa à frente do Sol. Esse fenómeno, por estranho que pareça, é conhecido desde os maias. É preciso dizer que o Vênus é um planeta que faz parte da astronomia de todas as grandes civilizações, porque é o planeta mais brilhante tanto de manhã como ao fim da tarde. E durante muito tempo até se pensou que eram dois planetas diferentes.
3: Que nós, muito... Aquilo que nós aprendemos como sendo a estrela que não é estrela.
4: A estrela que não é estrela, e repara, a estrela da manhã, a estrela da tarde, claro. Quantos nomes não deram aos jornais, não é? Por esse mundo fora. E não, os maias não estavam muito interessados em jornais, mas estavam muito interessados em prever eclipses. E estavam muito interessados em conhecer as estações do ano. E para isso, Vênus tem um nome, que é Quetzalcoatl, muito conhecido, Quetzal, que é o nome, sim, de uma editora em Portugal.
3: E que é o nome também de um pássaro, não é?
4: Que é um pássaro verde, esverdeado.

0: até voltar a essa posição, vistos da Terra, que não é bem o movimento de translação. E esse cálculo, isso é um valor que anda cerca perto de 600 dias terrestres, e até calcularam uma proporção que é muito importante, é dizer que 5 anos de Vênus equivalem a 8 anos terrestres, e coisa que tem uma precisão notável em termos de cálculo. E criaram o calendário de Vênus. Calendário de Vênus, esse, que ainda aqui há pouco tempo deu direito a umas atuardas sobre o fim do mundo, que não está nada escrito nos calendários maias, diga-se assim, a bono da verdade.
1: Mas sim, há um certo fascínio com o calendário maia, que de vez em quando regressa, como se eles previssem assim, como também está sempre à espera de alguém que preveja o apocalipse, não é?
0: Também por causa disto, os astrónomos maias calcularam qual é que era a duração de um ano terrestre. E é interessante ver que o ano solar calculado pelos maias, que é 365,2420, é muito próximo daquele que hoje em dia nós admitimos, que é 365,2422. Estamos a falar de uma diferença mínima. Portanto, estas observações dos planetas e das estrelas eram fantásticas. Então, como é que eles conseguiram prever os eclipses? Que é uma questão complexa em termos mesmo de mecânica espacial. Na verdade, o que se passa é que há um ciclo na qual os eclipses se repetem. No essencial, os eclipses do Sol e da Lua, não é? Se repetem. Esse ciclo, que é conhecido pelo nome de ciclo de Saros, já agora por um erro do Edmund Halley, que foi buscar um papiro da Babilónia este nome, não tem nada a ver nem com a astronomia, nem com a Babilónia, mas, na verdade, existe um ciclo de 18 anos, 11 dias e 8 horas, após o qual se repete ciclicamente os mesmos eclipses solares e lunares. Eles construíram o calendário com isso.
1: É muito interessante que tenham sido os maias e não os incas a fazer esta...
0: Porquê?
1: Porque se os incas tivessem descoberto, o Tintin não se tinha safo na sua famosa... ele é salvo por um eclipse. Não sei se te recordas dessa história, não é?
0: Acho que tenho uma ideia.
1: Tens uma ideia.
0: E portanto, quando é que Vênus se coloca na posição de passar à nossa frente quando olhamos para o Sol? Na verdade, se nós estivéssemos numa situação em que o plano da trajetória de Vênus fosse igual ao plano da trajetória da Terra em volta do Sol, seria mais ou menos dos 580 e qualquer coisa dias de interposição, mas na verdade os dois planos de orbitais passam
1: não coincidem, portanto, são duas órbitas que estão ligeiramente desfasadas uma da outra, não é?
0: Cerca de 3, qualquer coisa graus, mas essa inclinação é de tal forma que na verdade nós temos ciclos de 243 anos, se a memória não me engana, durante o qual há duas depois passagens separadas de 8 anos. E, portanto, em 1712 e 16, Halley sabia que o próximo ciclo seria 1761 e 1769, não é? Nos dois anos separados por 8 anos. E, portanto, ele propôs, vamos montar uma operação de cooperação internacional, de forma que de muitos pontos da Terra nós sejamos capazes de medir o trânsito de Vênus. E a partir daí vamos calcular a distância da Terra ao Sol.
1: Com o mesmo sistema com que se tinha calculado a distância da Terra à Lua, portanto, um sistema de triangulações, não é?
0: Um sistema de triangulações que depois tem outras correções adicionais que é necessário fazer. A triangulação Sol é um erro grande.
1: É muito interessante na triangulação porque nós, quando discutimos aqui aquela viagem que já referimos de Dunkerque até Barcelona para medir o perímetro da Terra, também foi tudo, era sempre tudo feito por triangulações.
0: Exatamente. Mas reparem, em 1761 ou 69, conforme o caso, nós precisávamos de duas coisas. Precisávamos ter observadores separados entre si na Terra.
1: O mais possível.
0: Quantos mais, melhor, para os erros poderem cancelar uns aos outros. Precisávamos saber a distância entre eles. Ora, nessa altura, apesar de já ter havido o cálculo do metro, não havia o cálculo do meridiano terrestre na sua totalidade. E, portanto, foi preciso medir também ao mesmo tempo uma parte importante do meridiano que passa pelo Peru, mais extenso, o maior arco possível para medir. Como há muito oceano, como sabes, a dificultar as medições, foi preciso arranjar um circuito terrestre em que se pudesse medir consistentemente

0: a distância, o arco do meridiano terrestre. E, portanto, e assim se passou.
1: Portanto, mas isso é uma coisa que é muito interessante. O que estávamos a falar era de montar uma operação internacional em que tivéssemos muitos observadores, enfim, não apenas na Europa, mas colocados inclusivamente em ilhas do Pacífico.
0: Em portanto, todo lado que fosse possível. E reparem, o que é que ia ser diferente entre eles? Todos iriam ver a pequena bola negra a entrar no disco do Sol de um dos lados e a sair do outro, mas não formando uma espécie daquilo que se chamará em matemática de uma corda, só que nem todas as cordas iriam ter o mesmo tamanho, umas mais acima, chamemos assim para não dizer que é norte, seriam mais curtas, umas mais perto do equador do Sol, se posso usar esta expressão, seriam mais longas. E, portanto, era depois pela relação que há entre as distâncias dos observadores e o tamanho da corda, bem, não é bem o tamanho, é o tempo que demora a fazer. E, portanto, ora, nesta altura, a medição do tempo era talvez a grandeza que mais facilmente se poderia medir, e, portanto, todos os observadores tinham como obrigação medir exatamente o tempo, desde que começa até que acaba. Esta foi a primeira operação reconhecida. O cálculo do meridiano disputa com ela a primazia. Foi a primeira operação internacional que envolveu dezenas de países e que impôs uma regra que ainda hoje, ou por enquanto, se quiserem assim, é utilizada, que eram os dados obtidos foram públicos e divulgados pelas academias de ciências e, portanto, eram dados que pretendiam, de uma vez por todas, pôr um tamanho no universo.
1: Bem, nós agora vamos ter que interromper um bocadinho aqui o resto da ciência, estaremos de regresso dentro de alguns minutos.

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5: Meio-dia e meia, conferimos a atualidade com o José Rafael Lopes.
6: A presidente do Sindicato dos Técnicos de Migração explica que a greve na AIMA não tem como objetivo prejudicar o atendimento de imigrantes. A paralisação começou hoje, vai durar 4 dias e foi convocada precisamente pelo Sindicato dos Técnicos de Migração. Na Rádio Observadora, a presidente do sindicato, Manuela Nisa, diz que os postos de atendimento estão a funcionar sem grandes constrangimentos. Manuela Nisa adianta que o que está em causa é chamar a atenção da opinião pública para a problemática que se vive na agência e não afetar quem precisa de ser atendido. O Procurador-Geral da República diz que a proteção das crianças no espaço digital é um dos maiores desafios da sociedade contemporânea. No Dia Mundial da Criança, Amadeu Guerra pede mais atenção em relação aos mais jovens. Fala num risco, num desafio, aliás, em que não basta reagir, mas onde é preciso antecipar os riscos. Na abertura da conferência Crianças Sem Rede, a proteção da criança na internet, Amadeu Guerra pede um reforço dos mecanismos de proteção dos mais novos. Diz ainda estar preocupado com a realidade que as crianças vivem. São declarações que ouvimos no jornal da 1 da tarde. Manuel Monteiro, antigo líder do CDS, critica a atuação do Ministério Público nos grandes processos de justiça. Considera que Amadeu Guerra tem deixado muito a desejar. Lentidão, demasiado espalhafato e falta de responsabilidade são as críticas deixadas por Manuel Monteiro na comissão de inquérito. O antigo líder do CDS considera ainda que Luís Montenegro mostrou intranquilidade ao antecipar as eleições diretas no PSD como resposta a Pedro Passos Coelho sobre as críticas do ex-primeiro-ministro. Manuel Monteiro diz apenas que não sabe se Passos Coelho quer ou não voltar à liderança do PSD. O presidente da Associação de Administradores Hospitalares considera que é tempo de elaborar um novo plano de emergência e transformação na saúde. Xavier Barreto diz que o governo deve optar por medidas mais estruturais e lamenta que este plano tenha sido apresentado como uma bala de prata para tentar resolver todos os problemas na saúde. O Observador noticiou ontem que 2 anos depois da implementação do plano de emergência da saúde, 40% das medidas ainda estão por concretizar e que o grupo de acompanhamento criado pelo Executivo não se reúne há 1 ano. No explicador da Rádio Observador, Xavier Barreto apela a mudanças na estratégia. No Médio Oriente, Benjamin Netanyahu assegura que a ofensiva israelita no Líbano vai prosseguir. O primeiro-ministro de Israel recusa abdicar de ataques em Beirute, enquanto o Hezbollah estiver a atacar cidades israelitas. É a justificação de Benjamin Netanyahu para manter os ataques, que garante estão apenas a atingir quartéis generais de terroristas. Situados em Beirute, embora existam outros focos do Hezbollah, é o que diz Benjamin Netanyahu, numa altura em que o Irão volta a sublinhar que qualquer tipo de cessar fogo com os Estados Unidos e um acordo para a paz no Médio Oriente precisa obrigatoriamente de incluir um cessar-fogo no Líbano. E terminamos com o desporto. A seleção portuguesa começa hoje o estágio de preparação para o Campeonato do Mundo. Ao longo desta segunda-feira, 23 dos 27 convocados por Roberto Martínez vão concentrar-se na cidade do futebol, em Oeiras. Apenas os jogadores do PSG, Vitinha, Nuno Mendes, Gonçalo Ramos e João Neves vão chegar mais tarde, têm direito a férias. Depois de terem conquistado a Liga dos Campeões, o primeiro treino rumo ao Campeonato do Mundo está marcado para às 6 da tarde.

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1: Estamos a 25 minutos da 13h, segunda parte do E o Resto é Ciência.
9: Estamos de regresso para a segunda parte de E o Resto é Ciência. Estávamos a falar como é que se tinha montado uma espécie de vários olhos ao longo do planeta Terra para medir, para ver a passagem de um outro planeta, Vênus, à frente entre a Terra e a Lua, portanto projetando um pequeno círculo e que nos ajudasse a medir a distância da Terra ao Sol. Miguel, esta operação, esta montagem de uma operação, estamos a falar no século XVIII, segunda metade do século XVIII, estamos a falar de uma grande operação científica internacional.
10: Nós vivemos hoje em dia aqui um mundo, como sabem, que é um bocadinho complicado sobre a possibilidade de mantermos estas grandes operações científicas com a participação de todos os países do mundo. E é por isso que este tema tem vindo até à discussão mais frequentemente do que seria pensável à cabeça. Nós tínhamos aqui um caso, uma situação rara, não é? Temos o trânsito de Vênus, podem-se observar, como eu digo, o trânsito em si, o ciclo de trânsitos, repete-se cada 243 anos, mas há mais um trânsito no meio que não está exatamente centrado. Ou seja, estamos a falar de uma coisa...
9: Desculpa, lá, deixa só voltar um pouco atrás, já vamos a este caso em concreto. Mas quando tu falas de operações internacionais, quer dizer, nós aqui em Portugal conhecemos algumas à escala europeia, portanto...
10: Hoje em dia há muito poucas operações completamente globais. Eu diria o ITER, ou seja, a fusão nuclear, de que já falámos aqui há uns tempos, é daquelas em que ainda há um elevado nível de cooperação. Tudo o que tem a ver com o Oceano, em particular o Argo, também é uma operação que é também global.
9: O Argo é uma rede...
10: É uma rede de flutuadores. Sobe e desce no oceano e que ocupa praticamente todos os oceanos da Terra. Também é uma grande operação multinacional. Mas nós começamos cada vez mais a ter algumas restrições em algumas áreas que são vistas como próximas ou da defesa ou de uma vantagem económica significativa, que cada vez estão a ser mais difíceis de montar. E é por isso que tem vindo agora à colação frequentemente. O que é que aconteceu nesta altura? Como é que se começou este processo de dizer assim, todos os países vão se juntar para fazer a mesma coisa em conjunto, dividindo os custos entre si? Os custos foram significativos. Está calculado que responde a qualquer coisa que custariam entre 10 a 30 milhões de euros à nossa taxa atual, o que para a altura era um valor muito, muito, muito importante. E muitos países participaram, Portugal participou. Portugal teve uma participação muito significativa nesta operação, até porque devido às colónias e devido ao facto de haver muitos territórios em que existiam portugueses ou brasileiros, digamos, gente da mesma comunidade científica.
9: Na altura, Brasil ainda era Portugal.
10: Era Portugal, portanto, ou seja, mas para dizer que era a mesma comunidade científica, nós tivemos uma participação significativa neste processo. E ele é dirigido essencialmente pela Academia de Ciências de Paris, pela Royal Society e pela Academia de Petersburgo, São Petersburgo. Mas,
9: portanto,
10: mas outras
9: russos,
10: academias se juntaram.
9: Russos, franceses e ingleses.
10: Franceses e ingleses, o que na altura não era fácil.
9: Não era fácil, não.
10: Não era fácil. E, mas foi possível...
9: Nós estamos, aliás, a sair, não sei se estamos a sair ou a entrar na Guerra dos Sete Anos, que é, uma, para muitas pessoas, a Primeira Guerra Mundial.
10: Pois, exatamente. E repara que... Eu diria que até à questão da Ucrânia, da guerra da Ucrânia, sempre houve um bocadinho esta ideia durante este período, que também não foi assim tão grande quanto isso, né? Pensem bem, 1760 a 2000 e qualquer coisa. Neste período realmente houve a grande capacidade de se trabalhar em conjunto. Antes não houve, e se calhar depois vamos ver se vai haver ou não. O que é importante perceber-se é que havia aqui um objetivo que estava muito bem definido. Havia uma situação, uma oportunidade que era praticamente única, porque se bem que o ciclo de trânsito ocorre a cada 243 anos, há um outro trânsito no intermédio, portanto vamos lá ver, é um pouco mais de um século, e juntar todos os recursos necessários.
9: Portanto, o próximo é quando, já agora?
10: O próximo o próximo não parece estar ao teu alcance.
9: Pois,
10: é em 2117.
9: Quanto?
10: 2117.
9: Sim, acho que não vou estar cá para ver.
10: Porque o último foi há pouco tempo. E, portanto, o próximo tempo é 2117. E é interessante perceber-se que quando Edmund Halley propõe esta operação, ele já sabia que não estaria vivo quando ela se fizesse. E ele propõe a metodologia, propõe porque é que era necessário fazer também complementarmente uma medição mais correta do meridiano terrestre. E mais do que isso, ele define como é que deve ser feita a observação. Portanto, para aqueles que agora estão muito focados no Campeonato Mundial de Futebol, não é muito diferente daquela discussão se a bola entrou na baliza completamente ou não. Porque era preciso anotar, os observadores tinham que anotar quando é que Vênus tocava na parte exterior do disco solar, quando é que estava completamente dentro do disco solar, quando é que saía, quando é que estava completamente de fora. Portanto, típico, qualquer VAR daquela altura seria capaz de observar isto com correção.
9: Agora, os VARs dos centímetros dos fora de jogo, não é?
10: O único problema é que apareceu uma dificuldade adicional, não era expectável, porque, devido ao facto de ser um fenómeno muito raro, não havia grande experiência da sua observação, e que era o que se chamou na altura o efeito da gota negra. Que era quando o Vênus se aproximava do disco solar e quando saía, na verdade a imagem tornava-se difusa. Durante muito tempo pensou-se que isso tinha a ver com o efeito da atmosfera de Vênus. Uma parte aparentemente é a atmosfera de Vênus e foi depois até bastante importante para se estudar a atmosfera de Vênus, mas outra parte não era. É a mesma resolução dos equipamentos ópticos que eram utilizados na altura, que fazia esta fusão das duas imagens, e o facto do Sol, na sua camada mais externa, ser menos luminoso. Portanto, essa combinação de efeitos. E isso tornou as medições particularmente difíceis. O que é que...
9: Menos precisas, digamos.
10: Diz?
9: Menos precisas.
10: Menos precisas. O que é que nos salvou? A grande quantidade de medições que estavam a ser feitas na mesma altura. E as estatísticas das medições, também foi das primeiras vezes que isso se fez de uma forma sistemática, e na altura o valor que foi calculado para a unidade astronómica, ou seja, para a distância da Terra ao Sol, foi de 153 milhões de quilómetros, quando agora sabemos que são 149,6. Houve aqui um erro de 3 milhões de quilómetros, como sabes, não é praticamente nada.
9: 2%. É mais ou menos 2%. Um erro de 2%. Quer dizer, o que conta para este caso. Mas esta medição que tu disseste tinha envolvido portugueses, nomeadamente alguns que... com um trabalho bastante relevante, não é? Não para este caso, mas trabalho em termos científicos.
10: Não, e mesmo para este caso. É o padre Teodoro de Almeida que apresenta, mesmo na Academia das Ciências de Paris, um trabalho que chamou a observação da passagem de Vênus no disco solar, feita na cidade do Porto em 1761, portanto o primeiro ano em que houve o trânsito, depois o outro foi 1669 até é o ano mais importante, porque é aquele em que há mais observações e são mais extensas na Terra.
9: Há aqui uma coisa curiosa, ele faz isto no Porto, porque não pode fazer de Lisboa, porque como é que este bombal não, enfim, mandou-o para cima.
10: E essa é a parte que é contraditória e que há de fazer parte do DNA português, mas eu não sou capaz de explicar. Porque esta operação do trânsito solar aparentemente teve bastante relação com o interesse e o que moveu o Marquês de Pombal para promover a reforma da Universidade de Coimbra. E, portanto, no sentido de dizer que Portugal tinha que ser modernizado e tinha que ser capaz de acompanhar os grandes movimentos internacionais. Mas às vezes há quem gosta de ciência, mas não gosta de alguns cientistas, e portanto ele tinha sido movido.
9: Às vezes alguns mais importantes. Né?
10: Exatamente. E depois o Soares de Barros, que é como ele é mais conhecido, que é um matemático e astrónomo português, que também era membro da Royal Society, e depois mais tarde da Academia das Ciências de Lisboa, também participou e também realizou observações.
9: Mas é muito importante. Estamos a falar de observações feitas em Portugal.
10: Em Portugal, mas houve muitas
9: Portugal
10: observações feitas no Brasil.
9: Há observações no Brasil e tu Santa falas Helena. Aqui também de Santa Helena.
10: Santa Helena, que não sendo, apesar de não ser território britânico, tem alguma ligação, tinha alguma ligação histórica com Portugal e onde também tivemos alguma relação com essas medições.
9: Santa Helena é aquela ilha onde há de ir o Napoleão.
10: Não, onde se mandam os Napoleões.
9: Napoleões. Não é um sítio, parece que, muito agradável de passar o resto da vida.
10: Deve ser bom para ver o trânsito de Vênus.
9: Pois.
10: E, portanto, é preciso ver que foram feitas 150 expedições de observação em todos os continentes.
9: Portanto, no fundo foram montados 150 olhos, ou porventura até mais que isso.
10: Mais que isso, penso eu, e uns descobriram as duas, outros descobriram só um dos trânsitos, e eu diria que o grande resultado aqui para Portugal foi, obviamente, a reforma positiva da Universidade de Coimbra, que abandonou uma tradição mais escolástica em favor de uma prática mais experimentalista.
9: Vai ser criado outro observatório astronómico.
10: Vai ser criado tudo no trânsito seguinte, que é em 1874 e 1882, já o Observatório Astronómico de Lisboa e o de Coimbra estavam ambos a funcionar e ambos participaram na repetição do trânsito de Vênus.
9: Mas isso nós fizemos, também fizemos medições na Madeira dos Açores, não foi?
10: Sim. Há medições feitas praticamente em tudo que era territórios com densa ocupação portuguesa, menos penso eu em África, que eu pelo menos não vi nenhuma nota, mas chamo a atenção dos nossos ouvintes para o livro publicado pelo Nuno Crato, nosso como amigo, sobre os trânsitos de Vênus, que ainda penso que se consegue encontrar nas livrarias.
9: Sim, talvez agora na Feira do Livro, porque ele é um livro da Gradiva, não é? Ele está editado foi editado pela Gradiva. Ele fez o livro com o Fernando Reis e o Luís Tirapicos, e como é típico também dos livros de alguns livros que ele fez, tem um bocado de história da ciência, tem um bocado de astronomia. Ele é matemático, mas apaixonado pela astronomia, e ele também explica bem qual foi o papel do Teodoro de Almeida nessa operação científica.
10: Exatamente, e portanto, assim, quem quiser detalhes deve ver isto. O objetivo destes nossos podcasts é chamar a atenção para as coisas, é mostrar que se pode olhar para o nosso planeta e para a nossa realidade com uns olhos diferentes e pensarem que qualquer um de nós pode apenas com o braço esticado e o dedo erguido medir a distância de uma parede.
9: E repara, esta operação foi tão complexa que está associada, digamos, a uma das viagens mais lendárias de exploração do planeta, que é a viagem do Capitão Cook,
10: claro.
9: Não é? Porque ele, uma das missões que teve quando saiu enfim, não foi de Londres, mas quando saiu do Reino Unido, foi viajar para o Pacífico, portanto, para realizar observações, literalmente... No hemisfério sul, do outro lado da Terra. Portanto, ele vai estar na Austrália, na Nova Zelândia, e já não sei bem de que ilha que ele vai fazer a observação, mas é uma viagem, enfim, hoje em dia uma das viagens verdadeiramente lendárias, essas viagens do Capitão Cook. Estes trânsitos devem muito, como tu disseste, esta medição, esta previsão a Halley, mas a Halley, como também referiste, vamos voltar um pouco a isso, tem o seu nome ligado ao cometa. Mesmo assim, ele não viu o cometa muitas vezes, não é?
10: Não. É interessante porque Halley foi um homem que estudou fenómenos raros, o que para um astrónomo não é uma perspectiva muito, muito feliz, ou o contrário, porque a capacidade que ele teve de estabelecer o movimento desses corpos celestes para períodos muito grandes, apesar de para ele ser praticamente impossível ou mesmo impossível verificar se as suas previsões estavam certas ou erradas, tem muito a ver com o facto de que uma parte muito significativa do desenvolvimento científico, do conhecimento, é para isto, é feito de forma desinteressada e de forma global. E é um bocadinho isto que talvez nos esteja a faltar hoje em dia, se pensares bem, excetuando a questão da fusão, que ainda mantém algum nível de cooperação, que nós temos muito pouco.
9: Eu não sei se vai se manter durante muito
10: não
9: tempo.
10: Não vamos saber bem.
9: Pelo caminho que está
10: nós
9: a seguir.
10: Nós estamos sem grande cooperação na área de inteligência artificial, entre os grandes grupos políticos. Em muitas áreas está-se rapidamente a chegar a situações em que certos países são considerados proscritos das reuniões científicas. Isso aconteceu, como eu disse há pouco, da guerra da Ucrânia, na minha opinião, erradamente. E o quebrarmos esta ligação universal da ciência, independentemente da política e dos interesses nacionais, é talvez das coisas que vai marcar, infelizmente, as próximas décadas.
9: Bem, só um outro aspecto ainda, que é, as pessoas às vezes acham que isto é tudo demasiado complicado quando falamos de triangulações para medir estas coisas, mas no fundo, por exemplo, quando nós andamos com o nosso telemóvel no bolso e ele nos diz onde é que estamos, no fundo o que estamos o que o telemóvel está a fazer por nós é triangular a partir de medições feitas para satélites. É basicamente disso que estamos a falar, não é?
10: Ele está a fazer ainda pior, ele está a usar as equações da relatividade geral para corrigir os erros de tal forma tão pequeninos que permitem depois ter as precisões métricas ou centimétricas sobre a superfície da Terra. E, portanto, tudo isto, termos chegado aqui, foi o grande resultado da cooperação. Agora, não falemos em cooperação, mas falemos em simultaneidade. É bastante interessante que a Babilónia e os Maias estão muito separados do ponto de vista geográfico, não há nenhuma relação entre eles e, contudo, as observações que fizeram e os resultados a que chegaram são exatamente os mesmos. Portanto, em dois pontos da Terra, que não têm nenhuma ligação, numa altura que não é essencialmente...
9: Não trocaram informação, neste caso.
10: Diz?
9: E que nós saibamos não trocaram informação entre eles.
10: Não trocaram informação, tanto Babilónias como Maias têm exatamente a mesma conclusão e têm os mesmos objetos de culto. E, portanto, não é muitas vezes que a serpente emplumada passa à frente do sol, mas devem ser os suficientes para nos lembrarmos que é possível fazer as coisas de outra maneira.
9: Bem, e ficamos por aqui, ficamos com a imagem da serpente emplumada, que é uma imagem bonita, o Quetzal. Não é só uma editora de livros, uma boa editora, diga-se de passagem, mas é também uma ave da América do Sul e Central e algo que ficou ligado à medição da distância da Terra ao Sol. Não parece assim óbvio à primeira vista, mas pensando um bocadinho chegamos lá.
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1: Estamos a 6 minutos da 1 da tarde. Seguimos com a música de Jorge Palma, Terra dos Sonhos. Depois das notícias, a edição de hoje de E o Campeão É, e depois da síntese da 1:30, a história do dia.

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0: Meio-dia e 58, esta é a Rádio Observador. E esta é a emissão da segunda-feira, 1 de junho. Vamos ter Jornal da Uma, já de seguida com a edição do José Rafael Lopes. José, boa tarde.
1: Viva.
0: Que
1: boa
0: notícias
1: tarde,
0: vamos desenvolver daqui a instantes e que estão no topo da atualidade?
2: Vamos falar da dívida pública portuguesa, que voltou a subir em abril. É o quarto aumento consecutivo. Vamos também falar sobre a greve dos técnicos da AIMA, com a presidente do sindicato a explicar que esta greve não tem como objetivo prejudicar o atendimento. E a seleção portuguesa começa hoje o estágio de preparação para o Campeonato do Mundo. Neste jornal detalhamos o que vai acontecer nestes últimos dias, antes de Portugal rumar aos Estados Unidos.
0: Temperaturas a esta hora, 24 graus em Lisboa, 22 no Porto, 25 em Braga, 26 em Viseu e 24 na cidade de Aveiro. Conte com uma segunda-feira com céu limpo a pouco nublado em todo o território do continente. Tempo mais quente no Algarve. Este distrito de Faro está sob aviso meteorológico amarelo devido à previsão de tempo quente. Faro pode chegar aos 35 graus de temperatura máxima. Amanhã vamos ter um cenário idêntico com céu e nuvens à mistura. Máximas de 24 graus para Lisboa, 20 para o Porto, 24 para Braga, 25 é a máxima esperada para Santarém. Jornal da Uma com a edição do José Rafael Lopes. José, a dívida pública portuguesa voltou a subir em abril. Este é o quarto aumento consecutivo.
2: Está agora acima dos 287 mil milhões de euros. É um aumento de quase 4 mil milhões face ao mês anterior. Segundo o Banco de Portugal, estes dados refletem a crescente procura por certificados de aforro e o aumento dos títulos de dívida, que registaram uma subida de 3 mil milhões e meio de euros.
0: Isto numa altura em que, José, o crédito à habitação também disparou e ao ritmo mais rápido em mais de 20 anos.
2: Teve o maior crescimento anual desde fevereiro de 2023. Os dados são também do Banco de Portugal, dão conta de uma subida que em abril ultrapassou os 10% face ao mês de março. O aumento é de cerca de 1 mil milhões de euros, o que eleva o volume total do crédito à habitação para mais de 110 mil milhões de euros.
0: E a presidenta do Sindicato dos Técnicos de Migração explica que a greve na AIMA não tem como objetivo prejudicar o atendimento de imigrantes.
2: A paralisação vai durar 4 dias, começou hoje, convocada pelo Sindicato dos Técnicos de Migração. Na Rádio Observador, a presidente do sindicato, Manuela Nisa, diz que os postos de atendimento estão a funcionar sem grandes constrangimentos e explica que o objetivo desta greve não é prejudicar o atendimento de quem precisa dele mesmo.
3: Não queremos que os nossos utentes sofram mais do que aquilo que já estão a passar pela ineficácia do serviço. Portanto, não, senhora, não, por isso é que não pedimos um só dia, porque isso fecharia postos, embora tema que sexta-feira seja um dia em que efetivamente não possamos garantir que os postos estejam todos abertos. Mas uma das razões foi efetivamente que os postos não fechassem, de maneira a que as pessoas pudessem ser atendidas, porque há pessoas que vão para o pé dos postos de atendimento de noite, como sabe. Portanto, a grande ideia é que o impacto que se vai sentir é o impacto em back-office.
2: Declarações da presidente do Sindicato dos Técnicos de Migração, Manuela Nisa, adianta que o que está em causa é chamar a atenção da opinião pública para os problemas que se vivem na AIMA.
0: E o Procurador-Geral da República diz que a proteção das crianças no espaço digital é um dos maiores desafios das sociedades contemporâneas.
2: No Dia da Criança, Amadeu Guerra pede mais atenção em relação aos mais jovens. Fala num desafio em que não basta reagir, mas é preciso antecipar os riscos. Na abertura de uma conferência sobre a proteção das crianças na internet, Amadeu Guerra pede um reforço dos mecanismos de proteção dos mais novos. O Procurador-Geral da República disse estar preocupado com a realidade que as crianças vivem hoje.
4: A velocidade a que evoluem os riscos digitais supera frequentemente a capacidade de resposta dos sistemas jurídicos tradicionais. E é precisamente por isso que a proteção de crianças no espaço digital se afirma como um dos maiores desafios das sociedades contemporâneas. Um desafio onde não basta reagir ao dano já consumado, é necessário antecipar riscos, desenvolver mecanismos eficazes de prevenção, reforçar a cooperação internacional e assegurar que a inovação tecnológica permanece subordinada ao respeito pela dignidade humana.
2: As palavras de Amadeu Guerra a pedir mais mecanismos para defender as crianças. Já o bastonário da Ordem dos Advogados recorda o caso das duas crianças francesas que foram abandonadas em Alcácer do Sal. João Massano fala num exemplo e deixa um apelo à responsabilidade de todos na proteção das crianças.
1: O sistema somos todos nós e todos nós temos uma palavra a dizer. Basta olhar para as consequências de nada fazer ou de fazer alguma coisa. Felizmente temos tido alguns bons exemplos, nomeadamente o caso daquelas duas crianças abandonadas em Alcácer, que porque houve alguém que não olhou para o lado e foi ajudá-las, as coisas correram bem. Mas se essa pessoa tivesse feito o que muitos de nós provavelmente fazemos nestas situações, que é olhar para o lado, o que é que lhes poderia ter acontecido? Essa é a pergunta que todos devemos colocar.
2: O bastonário da Ordem dos Advogados, com uma questão deixada no ar na conferência organizada pela Comissão da Família e Crianças e pela Ordem dos Advogados, decorre durante o dia de hoje, o Dia Mundial da Criança.
0: E José, a Metro do Porto garante o funcionamento parcial da linha amarela entre as estações de Santo Ovídio e o Hospital de São João no dia da greve geral.
2: Em comunicado, a transportadora informa ainda que o tronco comum entre as estações da Senhora da Hora e o Estádio do Dragão vai estar em funcionamento, mas em frequência reduzida. O Metro do Porto avisa que os efeitos da greve já se vão fazer sentir no final do dia de terça-feira, com as últimas partidas em todas as linhas da rede a terem lugar entre as 10 da noite e as 11 da noite. Nas linhas que vão estar a operar na quarta-feira, dia da greve, a frequência de passagem vai ser de 15 minutos entre as 7 da manhã e as 8 da noite. Já em Lisboa, o metro vai estar totalmente parado a partir das 11 da noite de terça-feira. Não está previsto qualquer tipo de serviço no dia da greve geral.
0: E no Médio Oriente, Benjamin Netanyahu assegura que a ofensiva israelita no Líbano vai continuar.
2: O primeiro-ministro de Israel recusa abdicar de ataques em Beirute enquanto o Hezbollah estiver a atacar cidades israelitas. É a justificação de Benjamin Netanyahu para manter os ataques, que garante estão apenas a atingir quartéis-generais de terroristas, situados sobretudo em Beirute, embora existam outros focos do Hezbollah espalhados pelo país. É o que defende Benjamin Netanyahu. Estas palavras surgem depois de ontem Israel ter escalado a ofensiva terrestre no Líbano e numa altura em que o Irão volta a sublinhar que o cessar-fogo no Líbano é uma condição essencial para haver um acordo de paz no Médio Oriente.
0: E no desporto, a seleção portuguesa começa hoje o estágio de preparação para o Campeonato do Mundo.
2: O ponto de encontro é a cidade do futebol, em Oeiras, que recebe hoje 23 jogadores, dos 27 que estão convocados. Entre os 4 ausentes do primeiro dia de concentração estão os 4 jogadores do PSG que conquistaram a Liga dos Campeões no sábado. A partida da equipa das Quinas para território norte-americano apenas acontece no dia 12 de junho. Por isso, João Lourenço, o que é que a seleção nacional vai andar a fazer nos próximos dias na cidade do futebol?
5: Muitos treinos e 2 jogos de preparação. Durante praticamente 2 semanas, a Seleção Nacional vai realizar treinos diários, em horários diferentes. Também, todos os dias, um jogador vai passar pelo auditório da cidade do futebol, em Oeiras, para realizar uma conferência de imprensa. O primeiro jogo amigável está marcado já para este sábado. A partida é frente à Seleção do Chile, às 6h45 da tarde, no Estádio Nacional do Jamor. 4 dias depois, surge o segundo e último jogo de preparação, em Leiria, no Estádio Doutor Magalhães Pessoa. A equipa das Quinas defronta a Seleção da Nigéria. A partida tem apito inicial às 8h45. No dia 12 de junho, há dia bastante preenchido para os comandados de Roberto Martínez. Treino às 10 da manhã, seguido de declarações do selecionador nacional e de mais um atleta. Depois disso, às 2h30 da tarde, viagem até Palm Beach, na Flórida, o quartel-general da equipa portuguesa durante o Campeonato do Mundo.
2: O jornalista João Lourenço com os detalhes dos próximos dias da seleção portuguesa antes de partirem para os Estados Unidos. Hoje realiza-se o primeiro treino da seleção. Acontece às 6h.
0: Vai ser um tema também em destaque na edição de hoje de E o Campeão É, já a seguir a este jornal. Passam agora 7 minutos da 13h. José, que outras notícias vão marcando a atualidade?
2: O INEM atendeu na última quinzena de maio mais de 60 mil chamadas de socorro, um número que tem vindo a aumentar nos últimos dias, sobretudo devido ao agravamento de doenças crónicas. Na semana passada, depois de dias de intenso calor, a Ministra da Saúde tinha dito que já se notava uma subida na procura nos serviços de saúde. O INEM confirma esse aumento da procura, mas diz que não é possível para já identificar com rigor quais as situações que têm o calor como causa direta. O governo quer criar a figura do Coordenador Nacional Antitráfico de Seres Humanos e fazer alterações ao Código Penal para reforçar a proteção às vítimas de tráfico. É o que se pode ler numa proposta de lei que deu entrada hoje no Parlamento. O Executivo quer que esta figura do Coordenador Nacional Antitráfico substitua o atual Relator Nacional. Este novo cargo deve ser designado pelo membro do governo responsável pela área da cidadania e da igualdade. É o que explica o Ministério da Justiça em comunicado. E a taxa de desemprego da zona euro manteve-se estável nos 6,3%, é o que revelam os dados divulgados pela Eurostat. Em Portugal, o indicador recuou para os 5,7 face aos 6,2 do mesmo mês no ano passado. Entre os Estados-membros, as taxas de desemprego mais elevadas foram registadas na Finlândia e em Espanha, com valores acima dos 10%. A mais baixa é na Bulgária, onde apenas 2,8% da população não está empregada.
0: José Rafael Lopes e o Jornal da Uma.
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0: 1:11, já de seguida a edição de hoje de E o Campeão É.
15: Muito boa tarde, seja bem-vindo a E o Campeão É, o programa que analisa a atualidade desportiva, hoje com a ajuda do Gabriel Alves, do João Pinto, Luís Pinto Coelho e Pedro Henriques. Eu sou o Nelson Ferreira, vamos olhar para esta concentração da seleção portuguesa na cidade do futebol, em Oeiras. Começa o sonho português no Mundial de 2026, para já, ainda sem quatro jogadores que se sagraram durante o fim de semana campeões europeus, Nuno Mendes, Vitinha, João Neves e Gonçalo Ramos. Só daqui a alguns dias vão juntar-se à seleção, que tem já também dois amigáveis. O próximo é dia 6 de junho, frente ao Chile, no Estádio Nacional, no Jamor. Gabriel Alves, muito bem-vindo. É sempre um renovar da esperança quando vemos a equipa, todos nós, começar a treinar junta e a preparar este Mundial que tem gerado muitas expectativas para os adeptos portugueses.
16: Naturalmente que sim. É a utopia pura e dura. Portugal almeja um grande título, portanto, ao nível planetário, portanto, um grande título mundial. Sente que tem jogadores com capacidade para tanto. E obviamente que joga o seu pensamento, o seu sonho, a sua atitude nesse projeto que é poder ser campeão do mundo de futebol. A verdade é que entramos hoje naquilo que é a fase decisiva em termos de trabalho, que é muito importante este trabalho que se inicia hoje, que se inseta hoje, que é o da concentração, verificação de todos os atletas no seu estado, portanto, digamos, físico, portanto, tudo de forma aprimorada, e depois aquilo que é o projeto do treinador, com o desenho daquilo que vai pretender fazer nestes dias que antecedem o pontapé de saída para a seleção portuguesa. Há dois jogos e que, na minha opinião, estão muito bem escolhidos, um com uma equipa africana, o outro com uma equipa sul-americana, ter em conta, portanto, quem são os adversários de Portugal, a Colômbia e o Congo, isto sério, portanto, em plenos Estados Unidos, depois de já ter feito um bom trabalho, quando lá foi, na aclimatização dos futebolistas à realidade que vão encontrar quando estiverem a discutir, porque Estados Unidos são Estados Unidos, México é México, portanto a zona americana é a zona americana, a Europa é a Europa, também com todas as suas, digamos, incidências, mas era preciso os jogadores terem a noção daquilo que vão encontrar. Portanto, é esse trabalho, que é um trabalho de estrutura, que é um trabalho sólido, a que os jogadores agora têm que corresponder e terem eles também em mente essa, e é verdade que a têm, porque eles também têm o sentimento de que são capazes, sabem o que valem, são praticamente legionários todos eles os que estão nesta seleção, são todos jogadores que andam na alta esfera do futebol internacional, mundial, portanto, em ligas de alto calibre, e obviamente que eles sentem e sabem o como têm que estar, portanto, devidamente mentalizados para alta competição. Não é só saber jogar, é saber jogar, saber sofrer, saber ter sacrifício, saber estar, ter mentalidade, suar por aquilo que é o objetivo, isto é, dar tudo por tudo, e respeitar os adversários, todos, desde aqueles que são menos cotados, aos mais cotados, àqueles que também são candidatos. Disso, naturalmente, faz-se o sucesso, e espera-se que Portugal, naturalmente, o consiga. Eu, pelo menos, torço por eles, temos bons jogadores, e temos um treinador que, enfim, não tem, digamos, a confiança dos pipocas portugueses, mas, olhem, é um bom treinador.
15: João Pinto, bem-vindo também a esta edição de E o Campeão É. Queria perguntar-te como está o teu coração de adepto da seleção, porque temos sempre nas várias entrevistas de Roberto Martínez alguma calma, alguma contenção nas palavras que são escolhidas pelo selecionador de Portugal no que toca às aspirações e objetivos nesta prova. Está a ser demasiado cauteloso, Roberto Martínez, e o coração dos adeptos olha mais para uma grande possibilidade de Portugal vencer esta prova?
17: Olá, boa tarde. Eu lembro-me de aqui há uns tempos estar a falar com o Augusto Inácio e ele estar a dizer que quando eles partiram para o México, para Saltillo, ninguém dava nada por nós. Quando ganhámos a Inglaterra na primeira jornada, passámos a ser campeões do mundo, e depois, quando perdemos com a Polónia, foi o descalabro. E, portanto, isto, o coração do adepto vai muito atrás daquilo que a seleção for mostrando. Aquilo que nós, a última amostra que vimos foi uma Liga das Nações muito boa, foi depois um apuramento bem conseguido. E portanto acho que o selecionador está com uma boa dose de pragmatismo, alguma dose de ilusão, e portanto o bolo que se está a fazer acaba por ser um bolo bem cozinhado. Aquilo que é um ingrediente essencial é a saúde, e para já não tivemos nenhuma má notícia. Isto é bater na madeira algumas vezes, porque ainda vimos o Billy Gilmore da Escócia neste fim de semana a ficar fora do Mundial num jogo de treino. Este tipo de coisas acontecem sempre, esperamos que não nos batam à porta, mas obviamente ter esse elemento de sorte, e esse elemento de sorte, justamente no que toca a lesões, é fundamental para podermos levar os melhores e os melhores chegarem lá nas melhores condições.
15: Vitinha, do Paris Saint-Germain, já descansou os adeptos portugueses, diz que as dores que sentiram no jogo que deu a vitória à sua equipa foram queimbras. Luís Pinto Coelho, ter uma seleção portuguesa com Nuno Mendes, Vitinha, João Neves e Gonçalo Ramos, que chegam aqui se calhar com outra motivação de serem campeões europeus, poderá ser um trunfo para Portugal?
18: Olá, boa tarde. Sim, chegarem felizes, chegarem motivados, é sempre interessante do que chegar com uma derrota que deixava sempre as suas marcas em termos mentais. Eu acho que esta fase é importante, principalmente pela questão física, recuperar pequenas mazelas, colocar os jogadores em patamares físicos melhores, descansar. Alguns também já tiveram aqui e pode ter pelo menos uma semana de férias ativas, mas umas férias pelo menos para limpar um bocadinho a cabeça da questão competitiva, isso é importante. E depois, como o João Pinto disse, é bater na madeira, porque eu acho que nós temos uma seleção muito forte, mas temos uma seleção com algumas lacunas. E principalmente na dupla de centrais, eu acho que Portugal só tem um central de topo mundial e até teve uma época difícil com algumas lesões. Esperar que não haja aqui lesões, principalmente naquele centro da defesa, porque me parece que é aí o grande calcanhar daqueles desta seleção, porque estando tudo a 100%, parece-me que estamos naquele top 4, top 5 das seleções que podem discutir o Mundial.
15: Pedro Henriques, também já temos imagens de Cristiano Ronaldo, é a grande figura da seleção em Portugal, pronto a juntar-se para este início de trabalhos rumo ao Mundial. Queria também a tua opinião para duas questões mais ligadas à arbitragem. A FIFA parece que vai mesmo apertar as regras já neste Mundial para acabar com aquelas... para acabar com aquela situação em que os jogadores aproveitam para receber instruções do treinador enquanto o guarda-redes está pseudo-lesionado, digamos assim. Também tivemos um caso curioso das novas regras que tentam que não se perca tanto tempo nas substituições entre o Japão e a Islândia, em que o árbitro levou de facto à risca essas novas indicações e a Islândia acabou por ser vítima dessa demora numa substituição. São novas regras que podem também tornar o futebol mais atrativo e com mais tempo útil.
19: Bom dia a todos. Em primeiro lugar, relativamente à questão da seleção, do Cristiano Ronaldo, sendo ele o capitão e, no fundo, alguém já está para lá do que é o técnico-tático, é importante que ele vá dando esses sinais, porque sabemos que ele, sendo o rei também das redes sociais, onde muitas das pessoas recolhem informação, também é importante ele mostrar esse espírito que está pronto, é o regresso, assim como toda a equipa. Já sabemos que há 4 jogadores que fazem parte dessa equipa fabulosa, que é o PSG, o Portugal Saint-Germain, e portanto só regressam daqui a mais uma semaninha. E depois é essa questão também que foi falada, que vai ser relevante e importante, sendo que até ao início da competição algum jogador que se lesione, independentemente de estar inscrito, pode ainda ser substituído. A exceção é feita para os guarda-redes, que se forem no decorrer da competição que algum guarda-redes se lesione, e como tem que se ter, e portanto há a possibilidade de ser sempre 3 guarda-redes, e se for durante a competição ainda pode haver a tal sugestão. Daí o Roberto Martins levar também com um propósito um jogador a mais, que não entra naquilo que é o tirar lugar a absolutamente ninguém, na tal questão do guarda-redes. Portanto, esperemos que seja um bom regresso, que ninguém se lesione, e que se prepare mentalmente, e só relembrar que o futebol é coletivo, o futebol é de 11, e é assim que se consegue explicar a qualquer criança como é que o PSG precisou de correr, entre aspas, com Messi, Neymar e Mbappé para se tornar bicampeão europeu, que é uma coisa que parece que não alinha uma coisa com a outra. Então, se temos lá os melhores, porque é que não somos campeões europeus? Corres com os ditos melhores e és campeão europeu. É que o futebol é 11, é coletivo e está para além dos egos e do egocentrismo. Quanto às leis, precisamos de vários programas, como costumo dizer, porque não é só uma questão que vai ser alterada, são várias questões que vão ser alteradas, que vão ter impacto. Aqui a questão não é a aplicação, não é a regra em si, mas é a maneira como os árbitros vão ser instruídos para a respectiva aplicação, e isso vai ser relevante e importante, porque quando se diz que temos 5 segundos para repor a bola no pontapé de baliza, no lançamento lateral, não é porque a bola sai e o árbitro começou a contar. E portanto vamos esperar um bocadinho, porque os árbitros vão receber agora essas informações. Nós, em off, já sabemos mais ou menos como é que a coisa vai funcionar.

0: Entre que contas, não há rigor nem rigor. É, vais acima, tiras um dedo. Vais acima, tiras dois dedos. Portanto, se for uma contagem de 10 decrescente ou se for uma contagem de 5, portanto, no fundo é isto tirando dedos à tua contagem e mostrar publicamente que estás a contar. A partir daí, passas o ónus para o jogador.
1: Não há desculpa.
0: Que passas o ónus para o jogador que tem que ver essa contagem e tem que sair. E eu relembro que na substituição a penalização é tão simples, entre aspas, quanto isto. Tu não sais nos 10 segundos, a substituição, o jogador que vai sair sai na mesma e o jogador que vai entrar só entra depois de um minuto e depois falta aqui afinar. Com um minuto não é depois que o jogo parado, é quase em tempo útil de jogo, mas isso depois falaremos mais à frente. Mas há mais alterações, a gente...
1: E foi assim que a Islândia sofreu um golo, precisamente nesse
0: exatamente, e jogar com menos um faz toda a diferença, e as pessoas claro. Têm que perceber isso. Tal como a questão do guarda-redes, que estamos à espera, que eu acho que não vai entrar em vigor, por isso é que eu estou à espera que esta semana se concretize, mas para mim era fundamental, que é guarda-redes no chão, ninguém lhe tocou, ninguém... Ok, é assistido, sim senhor. Recebe lá a massagenzinha e o spray. Levanta-se, está em condições, não se pode continuar o jogo sem guarda-redes, retira-se um jogador de campo e essa equipa fica com menos um durante também um minuto. Vai ver que acabam as pausas técnicas. Por outro lado, falta aqui uma medida que é muito importante, é que o futebol 11 tem que ter a semelhança dos outros desportos time-out. Eu acho que era muito importante um treinador dispor, neste caso até tinha que ser um bocadinho mais de um minuto, à semelhança da paragem para a hidratação, dispor ali um break para poder fazer a sua intervenção junto dos jogadores, um minuto, tipo um time-out que fosse pedido, acho que não faria todo o sentido para o futebol, e o futebol podia ganhar na parte comercial, porque esses minutos são sempre aproveitados para questões de publicidade, etc.
1: Claro. Cabo Verde jogou no estádio do Restelo e venceu a Sérvia 3-0, jogo de preparação dos Tubarões Azuis que se estreiam no Mundial. E por falar em Cabo Verde, João Pinto, Sidney Cabral deverá arrumar à Turquia, é uma boa venda, não rendeu muito desportivamente ao Benfica, esperava-se um pouco mais deste jogador que chegou do Estrela da Amadora.
2: É difícil de aferir. Ele quando entrou bem, teve ali alguns jogos que realmente parecia mostrar muita coisa. Depois teve aquele episódio da camisola do Vinícius e com a camisola e ele ficou com a camisola, mas foi só com aquilo que ficou. Depois, agora há esta questão da venda para o Trabzonspor por números simpáticos e há o pedido de desculpas público do jogador e do agente que não devia ter feito isto, que quer continuar no Benfica, há ali uma carta de amor. E, portanto, dá a ideia que as coisas não estão totalmente fechadas, há ainda muita coisa por limar, há muita vontade do jogador em ficar, porque se calhar a proposta dos turcos não é assim tão boa, e, portanto, ainda vamos ter que ver mais alguns episódios desta temporada.
1: Luís Pinto Coelho, muito rapidamente, alguma polémica com o futsal do Futebol Clube do Porto? Entra nesta modalidade, mas parece que vai para a terceira divisão, os restantes competidores não gostam muito da ideia, mas é uma boa notícia a entrada do teu clube nesta modalidade?
3: Sim, é uma boa notícia, embora se fosse eu a escolher não investiria no futsal, preferia outras modalidades até com mais tradição no clube, mas percebo a lógica do futsal.
1: Porque, como por exemplo? Como,
3: o voleibol masculino, por exemplo, que é uma modalidade que tem tradição no clube, no Porto já tem voleibol feminino, acho que fazia sentido o voleibol okay. masculino. Mas percebo a questão de se calhar comercial, porque é uma modalidade que atrai mais patrocínios. E isso também é importante, a vertente financeira, e agrada-me começar da terceira divisão, como o Porto começou no futebol feminino, subir as divisões, até porque dá para sustentar depois o projeto de forma diferente.
1: A ver, vamos como corre esta nova aventura do Futebol Clube do Porto, que, por exemplo, em basquetebol vai disputar a final com o Benfica, os 5 jogos do play-off depois de ter vencido o Sporting. Temos que avançar para os campeões de hoje e vou ao Gabriel Alves. Gabriel, tens alguma nota para o regresso do Deportivo da Corunha à La Liga?
4: Olha, saudação. Acho que é um clube mítico da Espanha. E é um regresso que se saúde e está a ser altamente saudado, portanto, no país vizinho. Olha, para já uma nota aí, vamos lhe dar 15 e espera-se que venha com sustentabilidade para se lhe poder aumentar a nota no decorrer daquilo que vai ser a próxima temporada. Nota também, porque eu queria dar para o João Neves. O João Neves passa muito despercebido numa situação que é a situação de saber jogar sem bola. É de facto um jogador fortíssimo nessa ação e tem um partido completamente bem tirado pelo seu treinador, o grande treinador chamado Luís Henrique. Não é um fulano que anda por aí, é um treinador de futebol que sabe o que quer e, acima de tudo, o que não quer, que é fundamental. Quer deixar uma nota de 15 para estas novas regras da arbitragem? Muito bem, o

0: de Ricos ter dito que é preciso praticamente um programa, ou é preciso um programa para se explanarem todas, só que fica aqui uma nota. Que elas sejam aplicadas no Mundial, ok? Tenho a certeza que vão ser aplicadas, mas que depois sejam aplicadas em termos internos, porque obviamente que em termos internos há ali muitas questões que vão pôr os pipocas do país todos aos saltos com as pipocas a arder. Portanto, é preciso que haja essa vontade, essa determinação e essa lei seja mesmo aplicada internamente em qualquer país, naquilo que são as ligas. E, portanto, são estas as minhas notas, deixando aqui uma nota 5 para o Sport Lisboa e Benfica. Empresa, não estou a falar do clube, estou a falar da empresa. Ainda não está nada tratado, ainda se está a tratar. Eu estou a falar da empresa Sport Lisboa e Benfica.
1: Muito bem, Pedro Henriques, campeão, e com que nota nesta segunda-feira?
2: Eu vou dar nota 20 para aquilo que é a classificação do Olálio, portanto, esta
1: camisola branca, Olálio, melhor jovem do Giro.
2: Não é camisola, é Maglia.
1: Maglia branca.
2: Maglia Bianca. Que é para dar aqui, eu não sei, falta Maglia Bianca. Não, é, mas esta camisola branca, que é o prémio jovem, como é sabido, o sexto lugar, porque nós aqui logo nos princípios dizíamos que se ficasse no top 10 era fantástico, e depois percebemos que ele até andou de rosa alguns dias e bons, até perder para o Vingarde, que realmente é um ciclista que está completamente fora de contexto pelo lado positivo, mas de qualquer maneira fantástico, mais um ciclista que não é daqueles que vai aparecer e que desaparece. Aliás, isso é impossível, fazeres uma prova destas, estamos a falar de uma das três principais provas, Espanha, Itália e França, e portanto é fantástico aquilo que nós vimos aqui. E o futuro é grande, e portanto não é só há uns tempos era o Rui Costa e pouco mais. Não, agora já temos aqui uma série, o ano passado João Almeida, e já agora a Rádio Observador, que faça o favor de fazer o que fez ano passado, de levar aí a estúdio o Maglia Branca, que é para a gente tirar umas fotos e fazer umas perguntas, como fizemos ano passado, um programa muito giro com o João Almeida.
1: Vamos tratar disso. João Pinto, campeão de hoje.
3: Bem, primeiro um esclarecimento para o Pedro Henriques: malha branca em português diz-se t-shirt, está bem? Só para ficar lá. Mas a minha nota vai para a final da NBA, os San Antonio Spurs, que chegam à final e que vão jogar contra os Knicks, e portanto mais uma vez um novo campeão em mais um ano, numa senda de anos na NBA em que o campeão tem sido sempre diferente, e este ano é uma final extraordinariamente apetitosa. Começa quarta ou quinta-feira, dependendo da madrugada da malta.
1: Muito bem. Luís Pinto Coelho, fechamos contigo.
4: Olha, um 20 para a seleção de Cabo Verde e para aquela festa bonita ontem no estádio do Restelo. É a minha segunda seleção para o Mundial, e acredito que para muitos portugueses também. Uhum. E acho que até pode fazer umas coisas engraçadas, pelo menos ganhar um jogo e tentar o apuramento para a segunda fase. Ontem foi extremamente bonito, e uma boa vitória, 3-0 frente à Sérvia. Por isso um 20 para Cabo Verde e agentes de Cabo Verde.
1: Gabriel Alves, Pedro Henrique, João Pinto e Luís Pinto Coelho, os campeões na edição de hoje de E o Campeão É?

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1: Está na hora da síntese da 1h30 com edição do José Rafael Lopes. Boa tarde, José.
3: Muito boa tarde. O Primeiro-Ministro pede mais competitividade para que Portugal consiga desenvolver-se sem ficar dependente de fundos europeus. Luís Montenegro sublinha que o país tem a obrigação de não desperdiçar oportunidades, mas ressalva que ficar apenas à espera de fundos europeus não é um cenário que esteja em cima da mesa. Num discurso no âmbito da criação da Universidade Técnica do Porto, o Primeiro-Ministro explica que está a ser negociado o orçamento de longo prazo da União Europeia, embora Portugal esteja focado num desenvolvimento independente. A dívida pública portuguesa voltou a subir em abril, é o quarto aumento consecutivo, está agora acima dos 287 mil milhões de euros, é um aumento de quase 4 mil milhões face ao mês anterior. Segundo o Banco de Portugal, os dados refletem a crescente procura por certificados de aforro e o aumento dos títulos de dívida, que registaram uma subida de 3 mil milhões e meio de euros. Isto numa altura em que o crédito à habitação também disparou, ao ritmo mais rápido em mais de 20 anos, teve o maior crescimento anual desde fevereiro de 2023, os dados são do Banco de Portugal, dão conta de uma subida que em abril ultrapassou os 10%. A presidente do Sindicato dos Técnicos de Migração explica que a greve da AIMA, que começou hoje e que vai durar 4 dias, não tem como objetivo prejudicar o atendimento de imigrantes. Na Rádio Observador, a presidente do sindicato, Manuela Nisa, diz que os postos de atendimento estão a funcionar sem grandes constrangimentos. Explica que o objetivo desta paralisação não é prejudicar quem precisa de atendimento. O Procurador-Geral da República diz que a proteção das crianças no espaço digital é um dos maiores desafios das sociedades contemporâneas. No Dia da Criança, Amadeu Guerra pede mais atenção sobre os mais jovens. Fala num desafio em que não basta reagir, mas onde é preciso antecipar os riscos. O Procurador-Geral da República diz estar preocupado com a realidade que as crianças vivem nos dias de hoje.
1: José Rafael Lopes e a síntese da 1h30. Daqui a instantes, a história do dia.
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7: Em Tóquio há cafés onde se pode pagar para acariciar animais, desde gatos a chinchilas ou até mesmo ouriços cacheiros. Mas a última tendência, talvez a mais popular, são os porcos anões. Meia hora desta prática terapêutica, com consumo de uma bebida, custa cerca de 10 euros e a procura é tanta que é preciso fazer reserva.
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1: 1:36, já de seguida a história do dia, hoje sobre os seres humanos que se identificam com gatos e cães.
8: Esta é a história do dia da Rádio Observador. Os seres humanos que se identificam como gatos e cães. Este som que está a ouvir não é um cão, nem um gato. Estes sons são de pessoas humanas que se identificam como animais. Vestem-se como animais, gostam de andar como animais e até há lições online sobre como melhor incorporar o espírito do animal com que se identificam.
9: Basically, in short, you want to get the feeling in your back of throat, you go...
8: Estas pessoas chamam-se Therians. É uma comunidade que vive sobretudo nas redes sociais e que saltou para o primeiro plano quando a Ordem dos Médicos Veterinários se pronunciou.
10: A comunidade Therian, ou seja, estas pessoas que se identificam como animais, estão a recorrer cada vez mais às consultas de medicina veterinária. A Ordem destes profissionais sentiu, por isso, necessidade de lançar um alerta. Diz a Ordem que os veterinários não tratam pessoas. Tratam apenas animais.
8: Eu sei que ouvir tudo isto praticamente desde o início deste episódio é estranho. É difícil compreender como é que seres humanos acham que são gatos ou cães ou outros animais. Mas é precisamente por isso que hoje vou conversar com a Mariana Marques Tiago, que escreveu sobre esta comunidade. Falou com pessoas que se identificam como Therians e também com psicólogos e psiquiatras para perceber que fenómeno é este e quem são estas pessoas. Eu sou o Pedro Benevides e esta é a história do dia de segunda-feira, 1 de junho. Olá, Mariana.
11: Olá, Pedro.
8: Então, tu tiveste uma missão que foi... Vai à procura de Therians, é assim que se diz?
11: Exato, sim.
8: Vai à procura. Sabias o que é que eram antes de começares este trabalho?
11: Sabia, sim. Sabia porque já tinha lido algumas coisas até relacionadas com Espanha, com os encontros que tinham sido marcados em Madrid. Pronto, o meu conhecimento ficava por aí.
8: Mas pronto, mas já tinhas ouvido falar pelo menos, sabias sim, que havia sim. pessoas que se identificavam com animais.
11: Exato. E que usavam umas máscaras e caudas. Pronto, sim, era isso.
8: E depois foste à procura de, imagino eu, de pessoas em Portugal.
11: Exato.
8: Que fizessem isso, que se dedicassem a isso, que se identificassem com animais. Como é que foi essa procura? Foi fácil encontrares? Foi fácil encontrar as pessoas? Depois de as encontrares, foi fácil encontrar quem quisesse falar com um jornalista para publicar o que essa pessoa dizia?
11: Sim. Se calhar só para explicar o porquê também de ter começado essa procura, vem um bocadinho aqui à boleia do... de uma indicação interna, de uma ordem interna que a Ordem dos Médicos Veterinários emitiu e que depois, entretanto, tornou-se público, não é? Sobre como é que os médicos veterinários deviam proceder quando pessoas que se identificam como Therians
8: aparecessem no consultório.
11: Sim, e quisessem marcar uma consulta, não é? Pronto. E gerou aqui alguma surpresa, não é? Porque ninguém estava muito à espera que esta indicação fosse emitida por parte da OMV. Pronto, e portanto vem daí, não é?
8: Mas quer dizer, se eles emitiram essa indicação, foi porque efetivamente já estava a acontecer isso?
11: Surpreendentemente, não.
8: Okay.
11: Ou seja, cá em Portugal, e depois isso foi uma das coisas que a Ordem dos Médicos Veterinários me explicou, cá em Portugal não há casos de pessoas que tenham tentado marcar consultas no veterinário para elas.
8: Mas já aconteceu noutros países.
11: Exatamente. E portanto, basicamente, os nossos veterinários, um bocadinho aqui tentando antever aquilo que podia acontecer, pediram à Ordem um parecer para perceber como é que se deviam proteger legalmente.
8: E a Ordem disse isto.
11: Exatamente.
8: Dizer que, muito bem.
11: Diz que não, que obviamente que não.
8: Mas a verdade é que a partir daí o caso entrou no discurso público.
11: Exato.
8: E ficámos todos, alguns
11: é
8: mais
11: isso,
8: espantados
11: é?
8: Do que outros,
11: sim.
8: a dizer, mas o que é isto?
11: Exatamente.
8: E tu foste à procura de casos e foste à procura de perceber exatamente de que comunidade é que estamos a falar.
11: Exato. A forma mais fácil de encontrarmos esta comunidade, ou pessoas que pertencem a esta comunidade, é no TikTok, porque isto é aqui um bocadinho... não é um submundo, mas é quase uma coisa, uma comunidade de nicho, quase. É muito pequena, principalmente cá em Portugal, e portanto a forma mais fácil é através do TikTok.
12: E tu tens ideia de números? Há números? Alguém contabilizou isso?
11: Ninguém me soube dizer, nem a Ordem dos Psicólogos, nem a Ordem dos Veterinários, muito menos, nem sequer a pessoa com quem eu falei, que era aí que eu ia chegar. Portanto, eu comecei esta pesquisa no TikTok e aparecem muitas pessoas, principalmente crianças, com estas máscaras, a fazer saltos.
12: Quando dizes crianças, estamos a falar de que idades?
11: 10 anos, talvez. Portanto, a partir do momento em que eram crianças, e que a maioria eram crianças, havia aqui já aqui uma linha vermelha, porque eu não ia tentar entrar em contacto com elas sendo menores de idade, não é? Entretanto, deparei-me com um perfil de uma pessoa que claramente era maior de idade, que se afirmava, assim, até identificava cá em cima na biografia e tudo mais do perfil, dizer que era Therian, e tinha muitos vídeos até das máscaras que já tinha produzido e tudo, e através do TikTok do Observador entrámos em contacto com essa pessoa, surpreendentemente. Essa pessoa disse logo sim. Portanto, foi muito interessante.
12: Não estava à espera disso.
11: Não estava nada. Aliás, nós, pronto, achávamos mesmo que era uma missão aqui um bocadinho ingrata, porque sendo uma comunidade tão pequena...
12: Isso era uma missão impossível.
11: Sim, sim. E afinal tornou-se possível.
12: Uma comunidade pequena e, ao mesmo tempo, uma comunidade pouco compreendida, não é? Porque
11: sim.
12: Eu próprio vou admitir, tenho algo... Quer dizer, nós sabemos que hoje em dia na sociedade as pessoas têm formas de expressão e de identificação muito mais vastas do que alguma vez isso aconteceu. No entanto, há determinadas coisas que nos fazem... que são mais desconfortáveis ou mais difíceis de compreender.
11: Sim.
12: Uma pessoa que se identifica com um animal é provavelmente uma dessas.
11: Sim, sim.
12: E tu, quando partiste para a conversa, essa pessoa com quem tu falaste sabia que é difícil para os outros perceberem o que é o seu estilo de vida?
11: Sim, sem dúvida.
12: Como é que foi?
11: Isso, por acaso, foi uma coisa muito interessante, porque quando nós estávamos a falar, eu ia fazendo algumas perguntas, e as perguntas, quer dizer, as mais básicas que eu acho que toda a gente faz quando eu falar logo nisto, que é: o que é isto? O que é ser Therian? Como é que tu sabes que és Therian? Como é que tu podes dizer que te identificas ou que te reconheces como um cão, por exemplo, ou um lobo, não é?
12: E a própria... Essa pessoa era aqui já agora?
11: É um cão de raça Border Collie.
12: Muito específico, portanto.
11: Sim, muito específico, muito específico. E esta pessoa dizia, ou seja, ela própria reconhecia, às vezes parava assim para pensar antes de me responder, porque ela própria assumia, é difícil explicar a quem está de fora, por vários motivos. Primeiro, também um bocadinho porque, quer dizer, a receptividade às vezes é inexistente, não é? Do outro lado. E isso era um receio que esta pessoa que falou comigo tinha. E depois porque... é uma experiência muito interna, segundo aquilo que me contaram, não é? Que esta pessoa partilhou. Porque a partir do momento em que é uma coisa que ela própria vive, tem muita dificuldade em colocar lá para fora uma explicação clara de, por exemplo, como é que os instintos dela funcionam, porque é que são diferentes dos instintos normais, entre aspas, de uma pessoa que não seja Therian. Portanto, tudo isto é assim um bocadinho... É difícil, não é?
12: Mas,
11: difícil
12: quer dizer,
11: de explicar, difícil de perceber.
12: Essa pessoa não há de viver assim como um cão o dia todo,
11: exato,
12: não é? Como é que gera isso? Como é que isso se faz?
11: Então, acho que há aqui uma coisa muito importante, que é... esta ideia das máscaras e caudas e às vezes até patas que surgem nos vídeos ou nas fotografias, isso é apenas um acréscimo. Ou seja, as pessoas que são Therian usam esses acessórios, podemos chamar assim, como forma de reforçar a sua identidade, como forma de expressão externa. Mas, independentemente disso, continuam a... no interior, entre aspas, digamos assim, de forma mais simples, a identificar-se como Therian. Ou seja, não é por não estarem a usar a cauda naquele momento que não o são.
12: Certo, mas têm interação com outras pessoas, imagino.
11: Sim,
12: que não seja...
11: totalmente normais. Totalmente normais.
12: Como ser humano.
11: Sim.
12: Ok.
11: Sim, sim.
12: Portanto, tem momentos em que...
11: Tem momentos em que esses instintos animais, chamemos assim, ativam, que é... esta pessoa até usou um termo, que é os shifts, que é como se houvesse uma mudança do estado psicológico da pessoa.
12: E passa a ser aquele animal.
11: Sim.
12: Essa pessoa com quem tu falaste tem um emprego, tem uma vida...
11: Sim.
12: Se quem não saber, não sabe.
11: Exatamente. Okay. Sim.
12: Mas, mesmo isso que estavas a descrever, tem um shift e tem... Quer dizer, cientificamente nada disso existe, não é? O ser humano não é internamente um cão, à partida, ou um gato, ou que animal seja. Como é que a comunidade científica olha para isto?
11: Eu falei com o bastonário da Ordem dos Psicólogos, o Miguel Rico, e falei também com o presidente da Sociedade de Psiquiatria e Saúde Mental, Luís Madeira. Ambos, o discurso de ambos vai um bocadinho no mesmo sentido, que é isto tem que ver com a construção de identidade, que é uma coisa que não é estagnada, ou seja, nós construímos a nossa identidade ao longo da nossa vida, não é? Uhum. Muitas vezes não é estável, portanto não é uma coisa constante e está sempre sujeita aos estímulos, os estímulos externos. E, tal como tu dizias inicialmente, hoje em dia temos muito mais estímulos diferentes, não é? Que afetam depois a forma como nós nos desenvolvemos. Daí que esta questão de se é Ethereum ou não é Ethereum, enfim, começa muito com as pessoas muito jovens. Aliás, foi isto que aconteceu com a pessoa com quem nós falámos. Começou a sentir-se diferente, como dizia, por volta dos 12 anos. Uhum. E é uma coisa que ainda acompanha até hoje, que já atingiu a maioridade.
12: Mas isso tem a ver com o quê? Com a identificação com grupos com quem, certo, se identifica? Tem a ver com dificuldades de socialização? Como é que eles olham para isso? Como é,
11: sim,
12: que eles...
11: o bastonário da Ordem dos Psicólogos falava sobre isso e diz que há pessoas mais propensas a identificarem-se com comunidades, tal como dizia há bocadinho, quase comunidades nicho, não é? Estas comunidades mais pequenas. E que pode ter que ver com essa questão de dificuldade de socialização, de dificuldade de pertença, não é? Que muitas vezes acontece, não me identifico com ninguém, não me identifico com grupo nenhum, mas começa a haver um certo grupo com quem, afinal, se calhar até tenho aqui algumas coisas em comum, gosto, começo a fazer parte e de repente estou envolvido naquele grupo, não é? É importante dizer que também tanto o Miguel Rico, o bastonário da Ordem dos Psicólogos, como representante da Sociedade de Psiquiatria, dizem que tudo isto deve ser tratado com normalidade. Ou seja, não devemos assumir que isto é um distúrbio, que é uma perturbação, sendo que depende sempre de como estamos a definir perturbação e o que é que consideramos normal, não é? Mas a partir do momento em que isto não afeta o funcionamento normal da pessoa, o seu dia-a-dia, a sua capacidade de trabalho, por exemplo, é simplesmente um traço da sua identidade.
12: Uma forma de expressão de que a pessoa precisa.
11: Sim.
12: Por exemplo, também eu te perguntava se estas pessoas tinham uma vida normal,
11: sim,
12: se tinham um emprego, se tinham uma vida social, digamos, que, como ser humano.
11: Sim.
12: Pronto, que neste caso...
11: Sim, inclusivamente esta pessoa com quem eu falei está num relacionamento, portanto, quer dizer, além da questão de trabalhar e tudo mais, isto para dizer que...
12: E tu perguntaste-lhe se a pessoa com quem se relaciona tem...
11: Não perguntei. Não perguntei.
12: Ser alguém da comunidade ou ser alguém fora da comunidade, para ver como é que...
11: Mas sei que esta pessoa tem amigos também são terreno, portanto, também pertencem à comunidade. Portanto, em termos de socialização, por exemplo, quer dizer, neste caso aqui, pelo menos, parece haver... Está tudo dentro do padrão daquilo que é normal, não é? Era o que nos dizia até o bastonário da Ordem dos Psicólogos.
12: Muito bem, é um assunto fascinante, talvez incompreensível para muita gente que nos esteja a ouvir, mas quem queira saber mais tem o teu texto para poder ir ver todas estas abordagens sobre o que é isto dos Therian que de repente aterraram aqui no nosso mundo das notícias quando a Ordem dos Médicos Veterinários veio lançar um alerta. Mariana, obrigado.
11: Obrigada.
12: Eu falei com a jornalista de Sociedade do Observador, a Mariana Marques Tiago, sobre esta comunidade, os Therians, as pessoas que se identificam como animais. A Mariana explicou-me que a maior dificuldade em escrever este texto teve a ver com a dissonância entre aquilo que os membros desta comunidade lhe diziam para explicar a forma como se reconhecem a si próprios e aquilo que são os limites da realidade para a maior parte de nós. Como transformar em texto aquilo que a audiência não compreende. Esta foi a história do dia. A sonoplastia do Bernardo Almeida, a música do genérico do João Ribeiro. Eu sou o Pedro Benevides. Até amanhã.
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13: 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Deixamos de deixar as crianças ser crianças? É a pergunta de partida para o programa de hoje, precisamente no Dia da Criança.
11: Brincar na rua, cair, sujar-se, trepar árvores, inventar jogos durante décadas. Isto fez parte da infância de praticamente todas as crianças, todos nós. Mas hoje o cenário é muitas vezes diferente. Mais tempo em frente aos ecrãs, menos tempo em brincadeira livre. Neste Dia Mundial da Criança, perguntamos, estaremos a criar uma geração demasiado protegida e cada vez mais sedentária? Doutora Vanessa Mendes, bom dia.
20: Bom dia.
11: Brincar na rua continua a ser imprescindível para o desenvolvimento infantil, não é?
20: Eu diria que é fundamental.
11: Fundamental
20: e
11: mesmo.
20: Hoje temos evidência muito consistente sobre este tema. A brincadeira livre é essencial para o desenvolvimento físico, emocional, cognitivo e social da criança. Quando brincam na rua, as crianças desenvolvem coordenação motora, equilíbrio, autonomia, uhum. criatividade e até capacidade de resolução de problemas, não é? Aprendem também a lidar com a frustração, o risco e a própria interação social.
11: Portanto, é importante, interação social. Sim.
20: Portanto, brincar não é apenas entretenimento, é desenvolvimento neurológico e emocional.
11: E ao mesmo tempo, doutora, estamos perante uma geração cada vez mais ligada aos ecrãs, não é?
20: Sem dúvida alguma.
11: É o que está a acontecer.
20: O tempo de ecrã aumentou drasticamente nos últimos anos, sobretudo com redes sociais, os vídeos que também circulam, as plataformas digitais. E sabemos hoje que o excesso de exposição a ecrãs está associado a maior sedentarismo, alterações do sono, dificuldades de atenção e até menor interação social, como já falávamos. Além disso, o cérebro infantil é particularmente sensível a estímulos rápidos e recompensas imediatas, o que pode, de alguma forma, dificultar, a tolerância ao aborrecimento uhum. e reduzir a capacidade de concentração sustentada.
11: E a parte de tudo isto, há também que uma tendência crescente para proteger demasiado as crianças.
20: Sim, e aqui parece-me um tema que merece reflexão, não é? Hoje existe muitas vezes receio de deixar a criança explorar, correr riscos ou até cair. Mas pequenas quedas, pequenas frustrações e desafios fazem parte do que é o desenvolvimento saudável. A criança precisa de experimentar o corpo, perceber os seus limites, desenvolver a sua autonomia, naturalmente com supervisão e segurança claro. Adequadas, uhum. não é? Mas crescer implica também aprender a lidar com o desconforto e o próprio imprevisto.
11: E isto imagino que tenha impacto na saúde, não é? A longo prazo.
20: Claro que pode ter impacto, porque menos atividade física e menos brincadeira ao ar livre estão associados ao aumento da obesidade infantil, uma pior condição física e uhum. até alterações posturais das crianças. Mas também a maior ansiedade, dificuldade da chamada autorregulação emocional e também menor resiliência. E a infância precisa de movimento, não é? Interações reais e estímulo fora do ambiente digital.
11: Então o que é que devem os pais procurar fazer? Que é o equilíbrio?
20: É isso mesmo, é equilíbrio, como já falamos tantas vezes. Limitar o tempo de ecrã de forma adequada à idade, incentivar a atividade física e brincadeira ao ar livre, permitir momentos de autonomia, brincadeira não estruturada. E, sobretudo, lembrar que o desenvolvimento infantil acontece muito para além do digital. Portanto, aqui gostava de reforçar que brincar é uma parte essencial do desenvolvimento saudável de uma criança e talvez uma das melhores coisas que podemos oferecer às nossas crianças seja precisamente aquilo que muitas vezes lhes estamos a retirar, que é tempo para brincar, explorar e simplesmente ser criança.
11: Simplesmente ser criança. É mesmo isso. Tratar da Saúde, @observador.pt é para onde pode enviar as suas dúvidas, as suas sugestões. Se preferir, também pode enviar áudio por WhatsApp. O número é sempre o mesmo, 910024185. Doutora Vanessa, até amanhã.
20: Até amanhã, obrigada.
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0: tarde de segunda-feira na Rádio Observador. Eu sou o Nelson Ferreira, seja bem-vindo. Vou estar por cá até às 5. Tenho comigo o José Rafael Lopes, já de seguida com as notícias no Jornal das Duas. José, quais são as que estão em destaque a esta hora?
1: O Primeiro-Ministro pede mais competitividade a Portugal e diz que o país não pode ficar dependente dos fundos europeus. A dívida pública voltou a subir em abril, é a quarta subida seguida. E Portugal condena a intensificação das operações militares israelitas no Líbano. Paulo Rangel pede o fim dos ataques.
0: Notícias que vamos desenvolver já de seguida no Jornal das Duas com o José Rafael Lopes. É dia 1 de junho e as temperaturas há instantes marcavam 25 graus em Lisboa, com previsão de vento forte para as próximas horas e de um aumento da nebulosidade. Na cidade do Porto, 22 graus, com céu limpo, mas também com a previsão por parte do IPMA do aumento da nebulosidade durante as próximas horas. Está hoje em vigor um aviso amarelo no distrito de Faro, devido às altas temperaturas. Faro deve mesmo ser a cidade mais quente neste início de semana, com uma máxima de 35 graus prevista para esta tarde, daí que vários concelhos do distrito de Faro tenham também para esta segunda-feira risco máximo de incêndio. Os próximos dias trazem uma descida nas temperaturas e um aumento da nebulosidade, que vai ser mais significativo durante o dia de amanhã. São 2 horas. Vamos às notícias na Rádio Observador. O Jornal das Duas é com o José Rafael Lopes. E começamos este Jornal das Duas com o Primeiro-Ministro, que pede mais competitividade para que Portugal consiga desenvolver-se sem ficar dependente de fundos europeus.
1: Luís Montenegro sublinha que Portugal tem a obrigação de não desperdiçar oportunidades, mas ressalva que ficar apenas à espera de fundos europeus não é um cenário que esteja em cima da mesa. Num discurso no âmbito da criação da Universidade Técnica do Porto, o Primeiro-Ministro explica que está a ser negociado a longo prazo o orçamento da União Europeia, embora Portugal tenha de estar focado num desenvolvimento independente.
2: Nós estamos a discutir neste momento na União Europeia as diretrizes do próximo quadro financeiro plurianual, para sintetizar, do próximo ciclo de fundos. Nós, Portugal, temos cada vez mais a obrigação de, não desperdiçando e descurando as políticas de coesão, nos colocarmos acima da necessidade de estarmos permanentemente à espera de fundos para podermos desenvolver-nos e para podermos financiar o nosso investimento. Mas devemos estar muito focados naquelas que são as transformações e os grandes movimentos que estão a operar-se à nossa volta.
1: Declarações de Luís Montenegro na cerimónia que marca a criação da Universidade Técnica do Porto, a deixar claro que Portugal não pode estar dependente dos fundos europeus. O Primeiro-Ministro apenas discursou no evento, não falou aos jornalistas presentes no local.
0: Pela quarta vez seguida, a dívida pública portuguesa voltou a subir em abril.
1: Está agora acima dos 287 mil milhões de euros. É um aumento de quase 4 mil milhões face ao mês passado. Segundo o Banco de Portugal, os dados refletem a crescente procura por certificados de aforro e o aumento dos títulos de dívida, que registaram uma subida de 3 mil milhões e meio de euros.
0: Isto numa altura em que o crédito à habitação também disparou.
1: E ao ritmo mais rápido, em mais de 20 anos, teve o maior crescimento anual desde fevereiro de 2023. Os dados são também do Banco de Portugal, dão conta de uma subida que em abril ultrapassou os 10% face ao mês de março. O aumento é de cerca de 3 mil milhões de euros, o que eleva o volume total do crédito à habitação para mais de 114 mil milhões de euros.
0: A Carris admite que está a fazer de tudo para sair por cima do processo relacionado com o acidente do elevador da Glória.
1: O acidente do elevador aconteceu em setembro do ano passado. Um descarrilamento matou 16 pessoas, deixou 2 dezenas de feridos. O elevador deixou de circular, obrigou a uma atenção redobrada a outros equipamentos semelhantes. O presidente do Conselho de Administração da Carris foi confrontado com as buscas que a PJ realizou à sede da empresa no final da última semana. Rui Lopo avisa que não quer comentar nada sobre a investigação, visto que está em segredo de justiça, mas adianta que a Carris está a fazer de tudo para sair por cima de um processo que deixa o nome da empresa manchado.
3: Ainda bem que se está a trabalhar para apurar a realidade daquilo que possa ter acontecido. e só depois, na posse da informação técnica e tudo aquilo que se possa apurar, é que nós comentaremos. Estamos a trabalhar muito para situações complexas na dinâmica de uma empresa com a complexidade da Carris possam ser verificadas por toda a gente. E é esse o nosso esforço, é trabalhar muito para que a Carris saia por cima de um processo que machuca muito uma marca com a identidade como a Carris tem na cidade de Lisboa.
1: Rui Lopo, em declarações, aqui um registro da agência Luz, à garantia do presidente do Conselho de Administração da Carris, à margem de uma cerimónia de apresentação de 15 novos autocarros elétricos. Nas buscas da semana passada, a CNN adiantou que estão a ser investigados crimes de homicídio por negligência e violação de regras de segurança e que os visados são responsáveis da Carris e também da empresa Main, que estava subcontratada para fazer a manutenção do elevador.
0: O Metro do Porto garante o funcionamento parcial da linha amarela entre as estações de Santo Ovídio e o Hospital de São João no dia da greve geral.
1: Em comunicado, a transportadora informa ainda que o tronco comum entre as estações da Senhora da Hora e o Estádio do Dragão vai estar em funcionamento, mas em frequência reduzida. O Metro do Porto avisa que os efeitos da greve já se vão sentir no final do dia de terça-feira, com as últimas partidas em todas as linhas da rede a terem lugar entre as 10 e as 11 da noite. Nas linhas que vão estar a operar na quarta-feira, o dia da greve geral, a frequência de passagem vai ser de 15 minutos entre as 7 da manhã e as 8 da noite. Já em Lisboa, o metro vai estar totalmente parado a partir das 11 da noite. A partir de terça-feira, não está previsto qualquer tipo de serviço na capital.
0: O Procurador-Geral da República diz que a proteção das crianças no espaço digital é um dos maiores desafios das sociedades contemporâneas.
1: No Dia Mundial da Criança, Amadeu Guerra pede mais atenção aos jovens, fala num desafio em que não basta reagir, mas onde é preciso antecipar os riscos. Na abertura da conferência Crianças sem Rede, a proteção da criança na internet, Amadeu Guerra pede um reforço dos mecanismos de proteção dos mais novos. O Procurador-Geral da República diz estar preocupado com a realidade atual.
4: A velocidade a que evoluem os riscos digitais supera frequentemente a capacidade de resposta dos sistemas jurídicos tradicionais. E é precisamente por isso que a proteção de crianças no espaço digital se afirma como um dos maiores desafios das sociedades contemporâneas. Um desafio onde não basta reagir ao dano já consumado, é necessário antecipar riscos, desenvolver mecanismos eficazes de prevenção, reforçar a cooperação internacional e assegurar que a inovação tecnológica permanece subordinada ao respeito pela dignidade humana.
1: As palavras de Amadeu Guerra a pedir mais mecanismos para defender as crianças e a dizer que a proteção dos mais novos é um dos maiores desafios das sociedades contemporâneas.
0: Portugal condena a intensificação das operações militares israelitas no Líbano.
1: É o que se pode ler numa nota publicada na última hora pelo Ministério dos Negócios Estrangeiros na rede social X. O Ministério tutelado por Paulo Rangel pede o fim dos ataques na região e sublinha a necessidade do cumprimento do cessar-fogo em vigor. O governo português encoraja ainda as negociações em curso para que continuem e elogia a coragem do governo libanês em enfrentar o Hezbollah.
0: Ainda sobre esta ofensiva de Israel no Líbano, do Irão chega a ameaça de consequências.
1: Sem entrar em detalhes, o ministro dos Negócios Estrangeiros do Irão deixa um alerta. A incursão israelita em território libanês representa uma violação do cessar-fogo. Abbas Araghchi culpa ainda os Estados Unidos e Israel por eventuais consequências, numa altura em que o governo israelita admite avançar com ataques aos subúrbios da capital libanesa de Beirute, onde se localiza o quartel-general do Hezbollah, algo que Tel Aviv se tinha comprometido a não fazer, pelo menos durante o cessar-fogo. Nas últimas horas, as forças de Tel Aviv têm vindo a tomar controle de cada vez mais posições em território libanês ao longo da fronteira entre os dois países, numa alegada tentativa de criar uma zona tampão para proteger as comunidades do norte de Israel de ataques protagonizados pelo Hezbollah.
0: Tempo agora para o desporto. Portugal começa hoje a concentração com vista ao Mundial de Futebol.
1: Os escolhidos de Roberto Martínez juntam-se na Cidade do Futebol, em Oeiras, mas apenas 23 dos 27 convocados, os 4 jogadores do PSG que fazem parte da lista portuguesa, Vitinha, Nuno Mendes, Gonçalo Ramos e João Neves, chegam mais tarde. Têm alguns dias de férias após terem ganho a Liga dos Campeões ao serviço da equipa francesa. Portugal vai ficar em estágio na Cidade do Futebol. Apenas no dia 12 de junho parte para os Estados Unidos, rumo a Palm Beach. Antes, cumprem 2 jogos de preparação, frente ao Chile e frente à seleção da Nigéria. Para hoje, está marcado o primeiro treino, com Roberto Martínez a orientar os trabalhos da Seleção Nacional a partir das 6 da tarde.
0: Vamos ainda, José, a outras notícias que estão a marcar a atualidade nesta tarde.
1: O Irão autorizou a passagem de 15 navios pelo Estreito de Hormuz, incluindo petroleiros. A notícia é dada pela Reuters. As Forças Armadas iranianas anunciaram a passagem destes navios, que foram autorizados por se terem coordenado com a Guarda Revolucionária do Irão. O presidente francês diz ter tido uma conversa ao telefone com Donald Trump sobre o Médio Oriente e sobre as negociações com vista a um cessar-fogo. Na rede social X, Emmanuel Macron disse que elogiou os esforços determinados de Trump, que está a liderar para tentar obter um acordo. Diz ainda o presidente francês que a França está disponível para ajudar nas diligências até que exista um entendimento. O Banco Português de Fomento vai emprestar 1.000 milhões de euros a empresas e entidades públicas com atividades afetadas pelas tempestades no início do ano. A informação é dada pelo presidente da organização, Gonçalo Regalado, em conferência de imprensa. Do valor total, há 500 milhões de euros para pequenas e médias empresas, em empréstimos até 12 anos, sendo que as candidaturas terão de ser feitas diretamente junto do Banco de Fomento. Há mais de 250 milhões de euros em financiamento, mas, nesse caso, as candidaturas terão de ser feitas através dos bancos comerciais. Por fim, vão ser disponibilizados 250 milhões de euros em entidades públicas para financiamento de infraestruturas, sendo que aqui o empréstimo tem um prazo de 30 anos.

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1: 10 minutos depois das 2 da tarde, já de seguida na Rádio Observador, mais um episódio de O Escândalo, que abalou a seleção portuguesa no Mundial do México de 1986. Saltillo 86, em destaque na próxima hora na Rádio Observador, um podcast que tem a narração da Carla Jorge de Carvalho e também a contribuição de muitos dos protagonistas deste escândalo que destruiu a seleção.
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1: Ainda nesta hora das duas temos a edição especial de Guerra Traduzida, dedicada ao conflito no Irão. Mas antes disso, o segundo episódio do novo podcast do Observador, O Escândalo que Destruiu a Seleção.
0: Há uma greve a atrapalhar o início da concentração dos jogadores da seleção convocados para o México 86. Ainda não é um protesto dos próprios atletas. É uma paralisação de ferroviários que bloqueia os comboios há mais de 30 dias seguidos. Os jogadores do Futebol Clube do Porto, entre os quais Fernando Gomes e Paulo Futre, deslocam-se de carro até Lisboa, numa penosa viagem pela Estrada Nacional 1, 5 anos antes de ser concluída a autoestrada. Tinham conquistado na véspera o 9º título nacional, com uma vitória frente ao Sporting da Covilhã. A festa na cidade do Porto estendeu-se até de madrugada. É segunda-feira, 21 de abril de 1986. Os novos campeões nacionais convocados para a seleção estão atrasados para a primeira reunião entre os jogadores que vão ao Mundial e a equipa técnica da Federação. É no maior hotel do país, o Hotel Penta, junto ao Hospital de Santa Maria, em Lisboa. Numa sala cheia de cinzeiros de pé alto, o coordenador das seleções, Amândio de Carvalho, não pode esperar mais. Os jogadores do Benfica têm de sair, entretanto, para um treino do clube às 4 da tarde, para preparar a final da Taça de Portugal, que se joga no domingo. Amândio de Carvalho divulga o regulamento da seleção e entrega uma cópia aos jogadores. Têm ali as regras que devem ser seguidas, mas explica que a Federação está disponível para ouvir sugestões. Logo depois, desvenda o valor e o plano de prémios e diárias que vão ser pagos aos jogadores. Era o que todos queriam mesmo saber. E sobre isso, não haverá diálogo. Os valores tinham sido aprovados pela direção e não se admitia qualquer alteração. Cada jogador vai receber 4 contos por cada dia de trabalhos com a seleção. Mais 100 contos por cada um dos 3 jogos da primeira fase. E ainda mais 200 contos de publicidade por toda a campanha do Mundial. Pagos por Joaquim Oliveira, da Olivete Esportes, a dar os primeiros passos nos negócios do futebol. Um jogador que alinhasse nos 3 jogos podia ambicionar receber cerca de 700 contos. Dá para comprar um Fiat Uno, por exemplo, mas não chega para metade de um Mercedes, nem para um BMW. Dá para 7 televisões a cores, topo de gama, mas só cobre 1/5 do valor de um T2 nos arredores de Lisboa. É muito dinheiro para qualquer português numa altura em que o salário mínimo é de 22 contos e 500 escudos, mas para a escala do negócio do futebol, sabe pouco. A Federação de Futebol recebe 115 mil contos com esta participação no Mundial e apenas 15 mil contos vão para os jogadores. Os futebolistas não gostam do que estão a ouvir. É notório e é esperado. David Borges, jornalista do Jornal Record, ajuda a explicar a insatisfação.
3: Gera muito notório o facto de haver rios de dinheiro a passar pela direita, pela esquerda, por cima e por baixo dos jogadores, e os jogadores não caía nenhuma moeda.
0: A reunião continua. A direção da Federação Portuguesa de Futebol transmite outros aspectos importantes sobre as condições no México. Amândio de Carvalho explica que os telefonemas para Portugal são caros, muito caros. Para além do preço da chamada internacional, é preciso ainda pagar uma taxa de 25%. Por isso, os jogadores são aconselhados a combinar com os familiares chamadas de Lisboa para o México, que saem muito mais baratas. Já a reunião vai longa quando chegam os jogadores do Norte, ainda com os futebolistas do Benfica na sala. Amândio de Carvalho repete tudo o que tinha acabado de dizer. Fica claro que todos os pontos são negociáveis, menos um. Os prémios e diárias estão fixados. Não se admite qualquer alteração. Há 3 jogadores do Benfica que pedem para falar. Carlos Manuel, o herói do gol de Estugarda. Bento, o guarda-redes titular e capitão. E Diamantino, médio ofensivo, que vai assinar um dos poucos momentos gloriosos da seleção no México. Os 3 benfiquistas lamentam que mais uma vez os jogadores não tenham sido ouvidos sobre condições financeiras, diárias e prémios. E exigem mais dinheiro, principalmente da publicidade. Amândio de Carvalho não lhes dá qualquer hipótese. Diz que a decisão está tomada. Sobre os prémios, não há espaço para qualquer discussão. Justifica a posição com um estudo económico da Federação que avaliou as condições e possíveis receitas do Campeonato do Mundo. Os jogadores não ficam convencidos. Neste primeiro dia têm de tirar medidas para os fatos e camisas a fornecer pela Triple Marfell, mas querem já clarificar as contas ao que terão direito a receber. Exigem falar com o presidente da Federação, Silva Rezende, um líder polémico, inflexível e ausente nos momentos mais quentes que se aproximam. Começa assim o estágio de preparação para o Mundial de 1986. É o primeiro dia das semanas mais atribuladas de sempre da seleção portuguesa de futebol. O Mundial de 86 marca um dos piores momentos da história do desporto português. Neste episódio, reconstruímos a viagem atribulada de Portugal rumo ao México. Os primeiros dias em Saltillo, com treinos num campo inclinado. Os jogos de preparação contra amadores. As negociações sem resultados. E as reuniões à porta fechada que levam ao protesto público dos jogadores. O escândalo que destruiu a seleção é um podcast especial do Observador em 4 episódios sobre a participação portuguesa no Mundial de 1986. Eu sou a Carla Jorge de Carvalho e este é o episódio 2. Do campo de treinos inclinado ao ultimato.

0: A federação era liderada pelo Antero da Silva Rezende, e quando chega à federação ele tem uma ideia de uma liderança forte em que não admite interferências, nem influências, nem pressões da parte dos jogadores. Os jogadores são funcionários, têm que obedecer, estão a cumprir um dever para com a pátria, é um pouco isto que está em causa, e como tal não têm que nos estar aqui a interrogar e a pressionar sobre quanto é que vão ganhar.
1: Antero da Silva Rezende é presidente da Federação Portuguesa de Futebol desde 1983. O jornalista Vítor Serpa, do jornal A Bola, descreve-o como um homem difícil. José Carlos Freitas, que escreve para o jornal O Jogo, sublinha o pulso firme do presidente da Federação.
2: Silva Rezende era uma pessoa com uma formação religiosa muito forte, e que achava que o pai de família tinha sempre a última palavra. Ele entendia que era o pai de família na Federação Portuguesa de Futebol. E que os filhos tinham que obedecer ao pai, portanto, os jogadores tinham que obedecer à Federação. E não percebeu que os jogadores na seleção não são nem empregados, nem funcionários, nem nada de que seja. Uma pessoa muito educada, bem formada, mas que achava que havia uma hierarquia e quem estava no topo da hierarquia não tinha que dialogar com quem estava abaixo.
1: Silva Rezende não está presente na reunião que inicia o estágio da seleção. Na verdade, está quase sempre afastado da equipa. Vai continuar a ser assim durante as próximas semanas. Durante todo o estágio, é o diretor Amândio de Carvalho o representante máximo da Federação junto dos jogadores. A relação de Amândio de Carvalho com os jogadores vai tornar-se complicada. Os futebolistas querem negociar com o presidente. Amândio de Carvalho tem ordens de Silva Rezende para se manter intransigente. Nas declarações aos jornalistas, no primeiro dia de estágio, surge mais uma polémica. O selecionador, José Torres, tem de responder às críticas de João Rocha, presidente do Sporting, que não perdoa a ausência da convocatória do avançado Manuel Fernandes, melhor marcador do campeonato. E ainda surge mais um contratempo. O Sporting comunica ao departamento médico

0: 2-0. Leva para a luz a sua 20ª taça. É o fim oficial da época. A partir daqui, fica finalmente completa a seleção nacional. Dias depois, no 1º de maio, dia do trabalhador, a direção da Federação volta a perceber que os jogadores não estão em paz com os valores dos prémios.
1: A Federação iria receber muito dinheiro de participação e também de publicidade, e nós jogadores sentimos que, se nós éramos figuras, não palhaços, figuras, de que tínhamos que ter alguma coisa, algum direito em relação a termos de publicidade. Que éramos nós que íamos dar a cara, não fazia sentido que nós também não tivéssemos uma participação, nem que seja pequena, daquilo que eram os contratos da Federação. Porque naquela altura não havia organizações nenhumas. Éramos nós que falámos entre nós. Epá, mas eles ganham a pasta toda e nós não vamos ganhar nada, é tudo por eles.
0: Augusto Inácio é um dos mais experientes da equipa e tem vontade de resolver o problema ainda em Portugal.
1: Nós queríamos falar tudo isto aqui em Portugal. Eu tive a ideia também, com muitos colegas meus, de dizer assim, epá, antes de irmos para o México, as coisas têm que estar resolvidas aqui, porque é aqui que se resolve. E o homem de Carvalho só dizia assim, epá, o presidente não está cá, epá, estes problemas nós vamos resolver lá. Eu digo assim, não, vamos resolver cá, porque lá vai ser uma grande confusão. Não se preocupem, porque vocês têm razão e de certeza absoluta que isto vai ser fácil de solucionar.
0: José Eduardo lidera o Sindicato dos Jogadores e sabe tudo o que se passa no estágio. Tem uma espécie de agente infiltrado no grupo.
2: Nós tínhamos dentro do sindicato um elemento da direção, que era o Frederico, que jogava na altura no Boa Vista e que tinha sido convocado para a seleção e foi ao México e que, portanto, era diretor do sindicato. A questão é abordada nos treinos, conforme diz, e começou a haver uma não resposta. Ou seja, a questão era tratada com os diretores, diretamente, nos treinos, e a resposta é assim, senhor, vamos tratar. É o costume, é empurrar, como se costuma dizer, empurrar com a barriga o problema. E o problema foi crescendo, não é? E a insatisfação dos jogadores foi crescendo, foi crescendo, foi crescendo, porque é sempre uma má solução deixar crescer um problema.
0: Depois da reunião no centro do relvado do Estádio do Jamor, Carlos Manuel é o mais inconformado. Chega a ameaçar abandonar o estágio. Só é demovido por alguns colegas de equipa. Mas todos estão insatisfeitos. Continuam a treinar, mas sempre a aguardar por uma solução para um problema que dura há meses. É só disso que falam. Nos treinos, nos balneários, em conversas paralelas. E isso há de contaminar tudo. É um dia movimentado no aeroporto de Lisboa e há 22 passageiros muito especiais que se preparam para embarcar, vestidos impecavelmente com blazer escuro, calças claras, gravata às riscas. Pela segunda vez na história, a seleção portuguesa de futebol vai participar no Mundial. Destino da viagem: México. Todos os jogadores estão prontos. Todos, exceto um.
1: Penso que os próprios jogadores ficaram um bocado surpreendidos, porque na véspera estava tudo normal, eu não sabia o que é que se tinha passado, e só soubemos no aeroporto o que é que se tinha passado, que o Lula tinha dado positivo, controle antidoping.
0: José Carlos Freitas, do jornal O Jogo, fica surpreendido pela troca em cima da viagem. Nas análises à urina feitas uns dias antes, Veloso acusou positivo a uma substância proibida. Os resultados só saíram na véspera da viagem para o México. O jogador do Benfica é afastado da equipa e substituído por Bandeirinha, da Académica. Ribeiro Cristóvão, da Rádio Renascença, explica que este caso foi incómodo.
3: Nós, na altura, tínhamos todos, embora

0: enfim, particularmente, a convicção de que muitos jogadores tomavam algumas coisas antes dos jogos para parecerem mais fortes e para serem mais fortes. Isso terá acontecido numa daquelas operações em que o Veloso foi apanhado e pronto.
1: 9 de maio, e é com bandeirinha na comitiva em vez de Veloso que começa a longa viagem para o México. Longa. Muito longa mesmo. Mais de dia e meio de viagem. Rui Águas fala de uma viagem que parece não ter fim.
2: Na altura não havia, imagino eu, os charters e as organizações e as possibilidades que hoje existem. Mas lembro-me que sim, que foi um bocadinho discutido mesmo por, nessa altura, o itinerário e o porquê. Foi demasiadas voos, foi super longo, sim. Isso até hoje dá para me lembrar. E o ambiente, pronto, era tudo já era aceitável. Tudo já era esperado da Federação. Por isso, nós estávamos ali em condições que esperávamos que fossem aquelas. No fundo, não havia grandes expectativas em relação àquilo que nós conhecíamos e em relação àquilo que esperávamos.
1: De Lisboa para o México, a seleção portuguesa faz duas escalas. Primeiro, em Frankfurt, na Alemanha, e depois em Dallas, nos Estados Unidos. Em Frankfurt, a comitiva dorme num hotel, mas ao longo da viagem é preciso passar várias horas em aeroportos e outras paragens. Ribeiro Cristóvão, jornalista da Rádio Renascença, está nos mesmos voos que a equipa e recorda-se dos pormenores.
0: Fomos daqui para a Alemanha, da Alemanha fomos para os Estados Unidos e dos Estados Unidos fomos para o México. Na cidade do México apanhámos depois o avião para Monterrey e de Monterrey apanhámos o autocarro para Saltillo. Eram 60 quilómetros, lembro perfeitamente disso. E é curioso que o autocarro era conduzido por um mexicano que na altura teve que ir perguntar a companheiros seus onde é que ficava Saltillo e como é que se ia para Saltillo. Portanto, realmente logo isso nos fez criar algumas dúvidas em relação àquilo que era Saltillo.
1: Depois dessa maratona, a chegada ao destino final também não seria calma. Há um forte controle policial.
3: Se não era mais 100 carros da polícia, se não era já imitos ao que era aquilo. Eu só sei dizer que a gente íamos no meio deles, uma data de carros e de motas da polícia da esquerda, na direita, à frente e atrás. Estávamos ali mesmo ali no meio.
1: Augusto Inácio fica impressionado com o aparato. É de madrugada, está tudo escuro. Dentro do autocarro, os jogadores seguem atentos ao percurso. Têm medo que possa acontecer alguma coisa.
3: E nós cada vez passámos assim por uma espécie de, enfim, sítios mais altos, em que a gente deixava de ver mais o lado direito ou mais o lado esquerdo, e assim, pá, baixem a cabeça, é capaz de vir aqui algum tiro, e a gente não sabe de onde é que isto vem.
1: No percurso até Saltillo, os jogadores sentem-se inseguros, impacientes e, sobretudo, exaustos. Só querem chegar e descansar. Têm reserva no Hotel La Torre. Vítor Serpa já sabe o que os jogadores vão encontrar. É dos poucos jornalistas que não viaja no avião da equipa. Tinha chegado 2 dias antes.
4: Portugal reservou o hotel que havia, que era uma adaptação de uma antiga prisão. Mesmo à volta do complexo havia uma série de arames farpados e de muros muito altos.
1: À frente do hotel existe apenas uma estrada. David Borges, do Jornal Record, descreve um edifício no meio do deserto, um motel tradicional americano.
5: A seleção não ficou na cidade, ficou um pouco fora da cidade, num motel. Um hotel clássico, um hotel ao estilo americano, com uma torre e depois edifícios rasos, portanto, rasteiros, separados entre si.
1: Os jogadores não se queixam muito. são colocados em duplas, em pequenos apartamentos. Têm uma piscina comum a todos os quartos, à porta há controle policial e há também seguranças dentro do hotel. Mas estes têm um comportamento estranho.
3: Começámos a ver assim, umas beatas no chão e tal, não sei o quê. Aquilo eram charros. Os seguranças estavam, eram charros, fumavam charros, pronto, tudo bem.
1: Augusto Inácio nota o uso constante de cannabis pelos seguranças do Hotel La Torre, principalmente à noite e sem qualquer tipo de pudor.
3: Nós às vezes íamos para a varanda para passar o tempo entre o jantar e irmos dormir. Jogámos ali às cartas, normalmente era a lerpa que a gente jogava. E estávamos ali assim, e de vez em quando a gente olhava, lá estava o segurança, ali, pronto, a fumar a erva, e eu digo assim, pelo menos estamos aqui assim bem seguros, porque ele com aquela erva, de certeza absoluta, não dei a noção do perigo, mas tudo bem, as pessoas estão aqui, é porque nós estamos bem também.
1: Depois da primeira noite no Hotel La Torre, é preciso treinar. O campo de treinos não é junto ao hotel. É necessária uma viagem de autocarro de 15 minutos. A equipa está pronta para trabalhar, mas não estão preparados para aquilo que os espera. O autocarro para à entrada do Complexo Desportivo de Saltillo. O próprio preparador físico Monge da Silva fica estupefacto com as condições que encontra.
6: Uma desilusão completa, porque o que nos diziam é que tinha um campo de treino, um relevado, tinha uma sala para musculação, tinha tudo, não tinha nada. Aquilo, nem sequer tinha um relevado, aquilo era um ervado, que nem sequer tinha terraplanagem, estava inclinado, era pequenino, estava inclinado e era um relevado espontâneo.
1: Monge da Silva tem o primeiro treino para dar e sabe que os próximos também estão marcados para aquele campo. Os jogadores apontam para mais um problema no plano da Federação. Rui Águas leva mesmo as mãos à cabeça.
7: Porque aquilo era um declive que eu nunca vi, nunca tinha visto antes. Por isso, uma coisa é a relva ser má, que também era, outra coisa é não ser plano. O espaço em que uma equipa profissional no Mundial se está a preparar. E aquilo teve que ser visto antes de ser usado. Por isso, a organização da Federação escolheu ou permitiu que aquele campo fosse o nosso campo.
1: A inclinação do campo é tanta que os jogadores tentam sempre ficar na equipa que joga a descer. Além disso, há buracos e zonas completamente secas, com o piso muito duro. Augusto Inácio está entre os jogadores que protestam. Mas a solução é pior que o problema inicial.
3: A gente fez queixa à organização de que realmente o campo não estava em condições. Além de ser inclinado, estava cheio de buracos. A organização disse que ia tratar do assunto. A inclinação nunca tratou como tinha de tratar. Isto não é evidente. Mas os buracos realmente estavam tapados. Já não havia buracos. Só que eram tapados com cimento. Não eram tapados com relva. E eu disse, mas o que é isto? Então eles sempre que aquela, desculpem esta expressão, aquela tanga, amanhã a gente resolve, amanhã, e andámos sempre nisto e temos lá 40 dias.
1: Avolumam-se as falhas da organização, mas há um aspecto que não falta, nem no campo de treinos, nem em nenhum local de trabalho da seleção. Publicidade. Joaquim Oliveira está no México. É o fundador da Olivet Sportos, a empresa pioneira na comercialização de publicidade no desporto em Portugal. É uma empresa recente e é o próprio Joaquim Oliveira quem trata de tudo.
5: O Joaquim Oliveira transportou com ele as placas publicitárias e era ele próprio que carregava com elas para o campo e as dispunha depois à volta do campo, consoante os ângulos ideais do treino da seleção portuguesa.
1: David Borges, que está em Saltillo em reportagem para o Record, apercebe-se do esforço de Joaquim Oliveira para que nunca faltem marcas junto aos jogadores.
5: E espantava-me, de facto, essa capacidade de trabalho de Joaquim Oliveira. E era também uma coisa nova para nós, porque não tínhamos ainda bem a noção da forma como a publicidade estava a crescer e estava a ganhar, digamos, uma força extraordinária no ambiente do futebol.
1: A equipa percebe o que se passa, mas não gosta do que vê. chega o momento de tomar uma atitude. David Borges percebe logo no treino seguinte.
5: Eu, pelo menos, comecei a ter a percepção quando os jogadores iam para o campo de treinos e tinham que levar camisolas de treino com a marca de cerveja. E, em alguns casos, eles viravam a camisola ao contrário, não é? Para esconder a publicidade. E, portanto, isso indicou que havia ali algum problema grave. Era um protesto ativo.
1: Os jogadores tentam atacar onde podem ser mais eficazes para chamar a atenção e responsabilizar os diretores da federação, explica Augusto Inácio.
3: O que é que a gente fazia? Quem treinava de calças virava as calças ao contrário, as camisolas virámos ao contrário, tudo o que fosse para não dar publicidade visível, nós fazíamos aquilo como protesto. Olhem para nós porque nós queremos conversar.
1: Esta forma de protesto já tinha acontecido em Portugal, no estágio em Lisboa. Os diretores da federação não gostam. Sabem que há contratos assinados e que o incumprimento pode levar os anunciantes a rescindir. A federação pode ganhar menos dinheiro. Apesar de tantos contratempos, os treinos continuam. Os jogadores nunca interrompem a preparação para o Mundial. Além dos treinos, há jogos de preparação para fazer no plano da federação. Estão previstos 4. Mas a federação não consegue chegar a acordo com o Chile. A equipa da América do Sul pede 1.200 contos. A federação acha caro. Outros clubes recusam jogar. Há até um jogo marcado. A equipa portuguesa vai para o estádio, mas o adversário não aparece. E assim, de 4, acaba por restar apenas um jogo particular que ninguém imaginaria. É contra uma equipa chamada Clube Nova.
3: Quando fomos para o relvado, ainda não estava lá ninguém. Entramos nós primeiro. Sim, senhor. Árbitros, nem vê-los. Quando vimos as pessoas depois a vir o adversário, começámos a ver e disse: ah, eu conheço aquela cara. Diz assim o outro: eu também conheço aquela. Quem eram as pessoas que iam jogar connosco? As pessoas que estavam a servir à mesa na gente. Eram os que serviam a comida, os que serviam o vinho. Quer dizer, eram empregados do hotel que iam jogar connosco nesse jogo particular. E a gente reuniu-se e disse assim: a gente não vai jogar contra estes gajos. E o Zé Torres fica assim a olhar para: pá, mas temos que fazer aqui um treino. Tá? Fazemos um treino uns contra os outros. Não vamos fazer com estes papalvos que estão aqui assim, que acabam o jogo e daqui a um bocado estamos a servir o vinho na mesa.
1: O jornal A Bola escreve que o nacional porreirismo já está a prejudicar a seleção. O Record põe em título: não é assim que vamos lá. Mas ainda há espaço para piorar. Nas viagens de autocarro, há bocas constantes dirigidas aos diretores, treinadores e médicos. São utilizadas expressões como chulos. O isolamento dos jogadores em Saltillo também leva a outros momentos graves no estágio. Jaime Pacheco, por exemplo, é ouvido várias vezes durante a noite à porta do quarto a gritar: ai, deixem-me ir embora, estou farto disto, quero regressar. Num clima de crescente desconforto e de mais e mais ataques dos jogadores à federação, Silva Rezende continua sem aparecer. Jogadores e jornalistas estranham esta ausência. Vítor Serpa, do jornal A Bola, sabe que Silva Rezende até foi a Saltillo, mas nunca se junta aos jogadores.
4: Desloca-se a Saltillo para levar a figura, a imagem da Nossa Senhora de Fátima. Leva a Nossa Senhora de Fátima a uma igreja de Saltillo, mas não está nem um minuto com a seleção, nem com os jogadores.
1: Os futebolistas estão fartos. O estágio está a ser longo demais e continuam sem resposta para as reivindicações que apresentam dia após dia. Amândio de Carvalho, o representante máximo da Federação Portuguesa em Saltillo, não tem poder de decisão. Querem falar com o presidente, mas Silva Rezende não aparece. A 24 de maio, um sábado, depois de 14 dias em Saltillo, decidem que está na hora de tomar uma atitude.
8: Foi numa noite após um jantar, normalmente por volta das 9:30 depois do jantar, as portas da sala deles abriam-se e circulava, eles vinham para fora, e houve uma noite em que as portas se mantiveram fechadas.
1: José Carlos Freitas, enviado do jornal O Jogo ao Mundial de 86, estranha a situação. Ele e outros jornalistas decidem esperar. Não é habitual encontrarem a porta da sala de refeições fechada àquela hora. Algo grave se passa, concluem entre cigarros.
8: Aquilo nunca mais saía de ninguém lá dentro, e o Zé Torres e os dirigentes ficaram os jogadores sozinhos lá dentro e percebemos que se passava qualquer coisa. E ficamos ali à espera.
1: Os jogadores estão sozinhos na sala de jantar, sem diretores nem membros da equipa técnica. Ao longo de 1 hora e meia, votam tudo de braço no ar. Cada um dos pontos que querem reivindicar.
9: Quem é que está de acordo com isto? Está um abraço, ganhava a maioria, não é? Estamos todos juntos.
1: Augusto Inácio e os restantes jogadores decidem, por maioria, avançar para um protesto público. Tinham feito um ultimato à Federação e não têm resposta.
8: Eles saíram e disseram só que amanhã não há treino. Não fazemos treino. E percebemos que aquilo tinha chegado ao ponto de ruptura entre as duas partes.
1: No dia anterior, Carlos Manuel já tinha colocado no bolso da camisa de Amândio de Carvalho um comunicado dos jogadores. É um ultimato. Dizem que lamentam chegar àquela delicada situação e que já tinham feito tudo para que fosse resolvida. Perante a insatisfação, comunicam que se não forem cumpridas as melhorias que exigem, no prazo de 2 dias, vão divulgar um comunicado à imprensa. E estão dispostos a tomar uma posição que não serve os interesses da Seleção Nacional. Nesta folha colocada no bolso de Amândio de Carvalho estão também os valores que os jogadores exigem. Querem uma diária de 7,5 contos, em vez dos 4 contos que lhes estão prometidos. Nos prémios de jogo para a primeira fase, exigem 750 contos, em vez de 100 contos. Em caso de apuramento, querem receber 1.500 contos. E nas eliminatórias, em caso de afastamento, exigem 50% do valor que seria pago pelas vitórias. Os jogadores não têm esperança de que as reivindicações sejam acolhidas. E estão prontos para demonstrar publicamente a revolta. Nos próximos episódios, vamos desvendar o dia que mudou para sempre a Federação Portuguesa de Futebol e que está na memória de todos os que estiveram em Saltillo.
10: Nós sabíamos que em Portugal era um escândalo o que estava a acontecer e havia mesmo quem defendesse o regresso imediato da seleção e o abandono do campeonato do mundo.
1: Em pleno Mundial, o segundo de Portugal, os jogadores começam um braço de ferro que vai manchar a participação portuguesa. 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O guião é do jornalista Miguel Cordeiro. A sonoplastia é do Pedro Oliveira. Eu sou a Carla Jorge de Carvalho. A coordenação é de Miguel Pinheiro, Filomena Martins, Pedro Jorge Castro, Ricardo Conceição e Sara Antunes de Oliveira. Neste episódio, foram citadas passagens do relatório da Federação Portuguesa de Futebol sobre o caso Saltillo e artigos dos jornais A Bola, Record e O Jogo.

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5: Já de seguida na Rádio Observador e até bem perto das notícias das 3, a edição de hoje de Guerra traduzida com os destaques da imprensa do Médio Oriente e dos Estados Unidos a propósito deste conflito no Irão.
7: Começa agora mais uma edição da Guerra Traduzida, um episódio especial para acompanhar a situação no Irão. Nos próximos minutos passamos em revista alguns dos destaques dos jornais do Médio Oriente e dos Estados Unidos. A edição de hoje é do jornalista Carlos Pedro. Boa tarde, Carlos.
8: Boa tarde, João.
7: Começamos com os ataques que se mantêm de parte a parte e já levaram o principal negociador iraniano a acusar os Estados Unidos de não cumprirem o acordo de cessar-fogo.
8: Falamos de Mohammed Bagher Ghalibaf, também presidente do Parlamento do Irão, aponta essencialmente dois fatores: a manutenção do bloqueio norte-americano aos portos iranianos e a incapacidade para os Estados Unidos impedir que o aliado, neste caso Israel, intensifique os ataques no Líbano. Ora, numa publicação na rede social X, citada pela Al Jazeera, Ghalibaf deixa ainda um aviso aos norte-americanos e também aos israelitas: toda a escolha tem um preço e a conta chega, no fim tudo se encaixará. São palavras do presidente do Parlamento iraniano. Os militares dos Estados Unidos reivindicaram, entretanto, ataques contra radares e instalações de drones iranianos na cidade de Goruk e na ilha de Qasem durante o fim de semana, classificando-os como ataques de autodefesa. A Guarda Revolucionária Iraniana já respondeu com um ataque contra uma base norte-americana no Kuwait.
7: E, entretanto, continuam as negociações, mas sem incluir um ponto importante para Washington. Qual é, Carlos?
8: O tema da energia nuclear e o enriquecimento de urânio. Já depois de Donald Trump ter afirmado que o Irão concordou em não possuir armas nucleares, Ismael Baghaei é perentório ao dizer que é necessário agir em questões nucleares, mas diz ao mesmo tempo que não houve qualquer negociação nesse sentido. Al Jazeera aponta também para um aumento da desconfiança entre Washington e Teherão, sobretudo devido aos recentes ataques de parte a parte.
7: E ainda sem grandes avanços nas negociações, os iranianos acreditam que o fim da guerra pode estar perto e por isso olham com atenção para o mercado imobiliário,
8: que é tradicionalmente visto como um dos destinos mais seguros para investimentos de capital em períodos de alguma incerteza. De acordo com a imprensa iraniana, um número crescente de anúncios de imóveis foi retirado do mercado nos últimos dias. Aos jornais locais, agentes imobiliários admitem que instruíram proprietários de imóveis a suspender as vendas. Isto porque acreditam que a redução das tensões e a possibilidade de uma abertura diplomática podem fazer disparar os preços das casas. O jornal Iran International aponta para um comportamento semelhante quanto ao mercado de arrendamento. Já quanto aos mercados financeiros, notícias de ambos os lados sobre um possível memorando de entendimento ajudaram também a melhorar a atual situação na Bolsa de Valores de Teherão. As expectativas aumentaram ainda mais depois de o principal negociador iraniano, Mohammed Bagher Ghalibaf, o ministro dos Negócios Estrangeiros do país, Abbas Araghchi, e o governador do Banco Central do Irão, Abdel Nasser Emati, viajarem para Doha, no Qatar, onde o Irão espera garantir o acesso a mais de 1.000 milhões de dólares em ativos congelados.
7: Nos Estados Unidos, o New York Times escreve que o exército norte-americano está a guiar discretamente navios pelo Estreito de Hormuz.
8: Este importante canal, por onde passa cerca de 20% do petróleo e do gás natural liquefeito consumido a nível global, continua com a passagem condicionada. Ainda assim, o New York Times aponta que, nas últimas semanas, os militares norte-americanos ajudaram a coordenar a passagem de dezenas de embarcações. O jornal fala em 70 navios mercantes, ainda que sem revelar pormenores como o tipo de embarcações e a rota seguida. A verdade é que os navios que passam por perto do Irão, sem obter a aprovação iraniana, enfrentam a ameaça quase certa de um ataque com drones ou mísseis por parte de Teherão. O New York Times fala ainda em quase 900 travessias do estreito entre março e meados do mês passado, maio. Cerca de 40% seguiram rotas desconhecidas ou não oficiais.
7: E na manchete do Washington Post, o jornal norte-americano escreve, e passo a citar, o Pentágono quer drones assassinos baratos.
8: E para isso está a recorrer a antigos entusiastas. É uma reportagem do jornalista Ian Duncan que aponta para uma corrida a estes drones que descreve como bombas voadoras baratas. Diz que as autoridades estão a recorrer a uma mistura eclética de empresas e até já há uma competição que dura 18 meses e começou este ano. O prémio é uma parte de mais de $1 mil milhões em contratos de defesa. É este o valor que a Casa Branca espera que seja suficiente para comprar mais de 300 mil drones. Os objetivos finais do governo são ainda mais ambiciosos, diz o Washington Post. O orçamento de defesa do próximo ano prevê mais de $54 mil e meio só para financiar uma unidade de guerra com drones.
7: E fica por aqui mais uma edição da Guerra Traduzida, edição especial sobre o conflito no Médio Oriente, esta vez com a edição do jornalista Carlos Pedro.

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0: tarde de segunda-feira na Rádio Observador, já de seguida com o Jornal das Três. Já vamos conhecer as previsões do Instituto Português do Mar e da Atmosfera para as próximas horas, mas para já as notícias em destaque no próximo jornal com o José Rafael Lopes.
1: O primeiro-ministro diz que Portugal não pode estar dependente dos fundos europeus. Neste jornal ouvimos o apelo de Luís Montenegro para que haja mais competitividade em Portugal. A Carris admite que está a fazer tudo para sair por cima do processo relacionado com o acidente do elevador da Glória, que matou uma dúzia de pessoas no ano passado. No Médio Oriente, o Irão suspendeu as negociações com os Estados Unidos em causa dos ataques israelitas no Líbano.
0: Notícias a desenvolver já de seguida no Jornal das Três. Temperaturas há instantes, o Porto com 22 graus, Lisboa com 26. Continua essa previsão de vento forte na região da capital ao longo desta segunda-feira. O dia de amanhã traz mais nebulosidade, um pouco por todo o continente, e traz também uma descida nas temperaturas. Diz o IPMA que os termómetros não vão ultrapassar os 20 graus durante o dia de amanhã no Porto. 24 é a máxima prevista para Lisboa, 32 para Faro. Vai ser a cidade mais quente durante o dia de amanhã e já está a ser durante o dia de hoje, até porque o distrito de Faro é o único que tem aviso amarelo de altas temperaturas e tem também vários concelhos com risco máximo de incêndio. São 3 horas, vamos às notícias na Rádio Observador. Jornal das Três, com José Rafael Lopes. José, o primeiro-ministro pede mais competitividade para que Portugal consiga desenvolver-se sem ficar dependente de fundos europeus. Já vamos escutar essas palavras do primeiro-ministro, mas antes dar conta de que a autoestrada A25 está nesta altura cortada ao trânsito no sentido norte-sul, na zona de Albergaria à Velha.
1: O corte deve-se a um acidente entre duas viaturas ligeiras para permitir a aterragem de um helicóptero do INEM. Segundo fonte do Comando Subregional de Emergência e Proteção Civil da região de Aveiro, o alerta para o acidente foi dado pouco antes da 1:15 da tarde. Fonte da Proteção Civil diz à Rádio Observador que este helicóptero do INEM já aterrou e que o ferido mais ligeiro já foi transportado para o hospital. A mesma fonte revela ainda que a vítima ferida com maior gravidade ainda se encontra a receber assistência no local.
0: Agora sim, vamos escutar Luís Montenegro, que não quer que Portugal fique preso aos fundos europeus.
1: Luís Montenegro sublinha que Portugal tem a obrigação de não desperdiçar oportunidades, mas ressalva que não pode ficar à espera apenas de fundos europeus. Esse não é um cenário que esteja em cima da mesa. Num discurso no Porto, no âmbito da criação da Universidade Técnica do Porto, o primeiro-ministro explica que está a ser negociado o orçamento de longo prazo da União Europeia, embora Portugal tenha de estar focado num desenvolvimento independente.
2: Nós estamos a discutir neste momento na União Europeia as diretrizes do próximo quadro financeiro plurianual, para sintetizar, do próximo ciclo de fundos. Nós, Portugal, temos cada vez mais a obrigação de não, desperdiçando e descurando as políticas de coesão, nos colocarmos acima da necessidade de estarmos permanentemente à espera de fundos para podermos desenvolver-nos e para podermos financiar o nosso investimento, mas devemos estar muito focados naquelas que são as transformações e os grandes movimentos que estão a operar-se à nossa volta.
1: Palavras de Luís Montenegro na cerimónia que marca a criação da Universidade Técnica do Porto. O primeiro-ministro apenas discursou no evento, não falou aos jornalistas.
0: A dívida pública portuguesa voltou a subir em abril.
1: É a quarta vez seguida, está agora acima dos 287 mil milhões de euros. É um aumento de quase 4 mil milhões face ao mês anterior. Segundo o Banco de Portugal, os dados refletem a crescente procura por certificados de aforro e o aumento dos títulos de dívida, que registaram uma subida de 3 mil milhões e meio de euros. Isto numa altura em que o crédito à habitação também disparou e ao ritmo mais rápido em 20 anos, teve o maior crescimento anual desde fevereiro de 2023. Os dados são também do Banco de Portugal, dão conta de uma subida que em abril ultrapassou os 10% face ao mês de março. O aumento é de cerca de 1 milhões de euros, o que leva o volume total do crédito à habitação para mais de 114 mil milhões.
0: A Carris admite que está a fazer de tudo para sair por cima do processo relacionado com o acidente do elevador da Glória.
1: O acidente do elevador aconteceu em setembro do ano passado. Um descarrilamento matou 16 pessoas, incluindo o guarda-freio, e deixou 2 dezenas de feridos. O elevador deixou de circular e obrigou a uma atenção redobrada a outros equipamentos semelhantes. O presidente do Conselho de Administração da Transportadora foi confrontado com as buscas que a PJ realizou à sede da empresa no final da semana passada. O Rui Lopo avisa que não quer comentar nada sobre a investigação, visto que está em segredo de justiça, mas adianta que Carris está a fazer de tudo para sair por cima de um processo que mancha o nome da empresa.
3: Ainda bem que se está a trabalhar para apurar a realidade daquilo que possa ter acontecido. E só depois, na posse da informação técnica e tudo aquilo que se possa apurar, é que nós comentaremos. Estamos a trabalhar muito para situações complexas na dinâmica de uma empresa com a complexidade da Carris possam ser verificadas por toda a gente. E esse é o nosso esforço, é trabalhar muito para que a Carris saia por cima de um processo que machuca muito uma marca com a identidade como a Carris tem na cidade de Lisboa.
1: A garantia do presidente do Conselho de Administração da Carris, à margem de uma cerimónia de apresentação de 15 novos autocarros elétricos, aqui um registro da agência Lusa. Nas buscas da semana passada, a CNN Portugal adiantou que estão a ser investigados crimes de homicídio por negligência e violação das regras de segurança e que os visados são responsáveis da Carris e da empresa mãe, que estava subcontratada para fazer a manutenção do elevador.
0: O Metro do Porto garante o funcionamento parcial da linha amarela entre Santo Ovídio e o Hospital de São João no dia da greve geral.
1: Em comunicado, a transportadora informa ainda que o tronco comum entre as estações da a Senhora da Hora e o Estádio do Dragão vão estar em funcionamento, mas em frequência reduzida. O Metro do Porto avisa que os efeitos da greve já se vão fazer sentir no final do dia de terça-feira, com as últimas partidas em todas as linhas da rede a terem lugar entre as 10 e as 11 da noite. Nas linhas que vão estar a operar na quarta-feira, o dia da greve geral, a frequência de passagem vai ser de 15 minutos entre as 7 da manhã e às 8 da noite. Já em Lisboa, o metro vai estar totalmente parado a partir das 11 da noite de terça-feira, o dia antes da greve. Não está previsto nenhum tipo de serviços no Metropolitano de Lisboa.
0: O Irão suspendeu as negociações de paz com os Estados Unidos devido à ofensiva israelita no Líbano.
1: De acordo com a agência de notícias iraniana Tasnim, as autoridades de Teherão avisam que apenas regressam à mesa das negociações quando as exigências do fim das operações militares de Israel no Líbano e em Gaza forem satisfeitas. O exército do Irão exige ainda a retirada das forças israelitas do Líbano. Nas últimas horas, o exército de Tel Aviv tem tomado o controle de cada vez mais território libanês ao longo da fronteira entre os dois países, com o objetivo de tentar criar uma zona tampão que proteja as comunidades israelitas no norte do país. Israel admite já a possibilidade de atacar os subúrbios de Beirute, algo que já se tinha comprometido a não fazer durante o cessar-fogo entre Estados Unidos e o Irão.
0: Na análise, o historiador Bruno Cardoso Reis avisa que os ataques sucessivos entre Estados Unidos e Irão colocam o cessar-fogo cada vez mais frágil.
1: Ainda assim, o historiador diz que, neste caso, ainda se pode falar num cessar-fogo, já o mesmo não se pode dizer no conflito entre o Hezbollah e Israel. No gabinete de guerra, Bruno Cardoso Reis diz compreender a preocupação dos países do Golfo devido à escalada do conflito no Médio Oriente e questiona a eficácia do acordo de cessar-fogo em vigor.
4: Parece-me compreensível que os países do Golfo estejam preocupados. De facto, eu acho que há aqui cada vez mais um cessar-fogo frágil, cada vez mais um cessar-fogo muito limitado. O risco sempre é que acabemos por ver em relação à zona do Golfo aquilo que já estamos a ver em relação ao Líbano, que no fundo é um colapso do cessar-fogo. Ele torna-se, quer dizer, as exceções são tantas que no fundo já não faz sentido realmente falar de um cessar-fogo.
1: A análise de Bruno Cardoso Reis, o historiador acredita que cabe aos Estados Unidos pressionar Israel para terminar os ataques no sul do Líbano.
0: O Gabinete de Guerra com o Bruno Cardoso Reis vai para o ar depois do Jornal das 4, mas já está disponível em podcast. José, que outras notícias estão a marcar a atualidade?
1: Em Setúbal, a Urgência Regional de Obstetrícia e Ginecologia da Península de Setúbal está com mais atendimentos por dia do que as 3 urgências da especialidade da região no ano passado. Segundo os dados do portal de monitorização do SNS, analisados pelo Correio da Manhã, a urgência registra uma média diária de cerca de 70 episódios por dia, um aumento de quase 20% face aos que registavam os hospitais da região no ano passado. Em Sintra, estão abertas até ao dia 9 de junho as candidaturas para o concurso de arrendamento jovem jovem de renda reduzida. É uma iniciativa que visa facilitar o acesso à habitação por parte da população jovem do concelho. Este programa destina-se a jovens residentes na zona de Sintra, com idades compreendidas entre os 18 e os 35 anos. Nesta edição estão disponíveis 15 fogos de habitação municipal, distribuídos por vários pontos do concelho. Em Santarém, as associações do setor do transporte e da distribuição estão contra a decisão da autarquia do Cartacho de proibir a circulação de pesados na circular urbana da cidade. As associações, aliás, denunciam que as medidas foram tomadas sem a realização de estudos de impacto económico e a apresentação de alternativas viáveis. Em Aveiro, a circulação na A29 esteve interrompida em Estarreja, no sentido norte-sul, devido a um incêndio num caminhão. Segundo a Proteção Civil, não há registro de feridos. O caminhão incendiou-se por volta das 4 da manhã, no quilómetro 15 da autoestrada, na zona de Avanca. Na Póvoa de Varzim, terminam amanhã as candidaturas para a atribuição de habitações sociais no âmbito do programa Primeiro Direito. A autarquia tem mais de 100 casas para distribuir em regime de arrendamento apoiado a pessoas e famílias carenciadas. Os apartamentos vão desde T0 a T4 e situam-se em 3 empreendimentos ainda em fase de conclusão. E em Leiria, o Ministério da Administração Interna deu seguimento ao processo da compra do antigo Colégio de São Mamede. O Ministério vai adquirir o imóvel por quase 12 milhões de euros. Segundo o Jornal de Leiria, o espaço deverá receber várias valências de formação e controle operacional da GNR, dedicadas sobretudo ao ambiente e à gestão de fogos rurais.
0: E é com as notícias de âmbito local que fechamos este Jornal das Três.
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0: Já de seguida, há mais um episódio do podcast About Investments.
10: Bem-vindos ao podcast About Investments, uma parceria entre o Active Bank e o Observador Lab. Porque o Active Bank é o banco que simplifica, vamos fazer isso mesmo, vamos simplificar temas complexos, vamos transformar temas que impactam a vida financeira de investidores em conversas claras e simples. O meu nome é Ana do Carmo e no outro microfone está a Cristina Judas, da Eymoney. A Cristina tem 2 filhos, o Tomás e a Teresa, gosta de ler, de estudar, de viajar, não necessariamente por esta ordem, gosta também de dormir, regra geral, dormir tarde. Na mesa da Cristina não há queijo, mas nos fones da Cristina há música. Música rock. Quem quiser convidá-la para ir a um concerto, tem que ser um concerto de rock. De preferência, um concerto de metal.
11: Metal.
10: Hoje vamos levantar o volume para ouvir falar de literacia financeira infantil. Cristina, olá, bem-vinda.
11: Obrigada. Bem-vinda. Pelo convite.
10: Olha, Cristina, começamos já a olhar para a postura dos pais acerca do dinheiro. Eu acredito que os pais falem com os filhos sobre dinheiro, sobre a história de guardar o dinheiro no mielheiro, ou aquele dinheiro que recebem no Natal, ou quando fazem anos, que dão os avós. Mas isto, este comportamento, não é literacia financeira, pois não?
11: Não. Olha, antes de mais, obrigada pelo convite. É um gosto estar aqui e é um gosto ser entrevistada por ti neste espaço aqui do Observador e do Active Bank. Olha, relativamente a essa tua primeira pergunta, 2 observações já.
10: Uhum.
11: Eu gostava já de começar, se calhar, com uma provocação, que é: será mesmo que os pais falam de dinheiro com os filhos? Se calhar
10: pois
11: não falam.
10: Exato.
11: Era bom que os pais realmente começassem a normalizar esta conversa, mas a verdade e aquilo que os dados nos dizem é que ainda não é uma conversa de mesa, ainda não é um assunto que as pessoas falem, como eu costumo dizer, como quem fala de iogurtes.
10: Exato.
11: É óbvio que quando existe a prenda, a mesada de terceiros, como nós chamamos, que é a prenda do Natal, dos avós, dos tios, há uma tendência maior para que os pais, nessa altura, façam um simples comportamento, que é dizer que esse dinheiro é para guardar.
10: Exato.
11: E é aí que começa tudo errado. Porque eu sei que a intenção dos pais é ótima, até porque, principalmente em Portugal, existe uma taxa de poupança, apesar de existir uma taxa de poupança, termos muito dinheiro poupado em contas de depósito, a realidade é que nós ainda poupamos e principalmente investimos muito pouco em Portugal, não é? Nós estamos na cauda da Europa no que diz respeito à literacia financeira, mas a verdade é que quando nós estamos a falar de educação financeira e não de literacia financeira para crianças, o buraco é um bocadinho mais em baixo e não se começa por ensinar a poupar uma criança, mas sim a ensinar a gastar. E isto é logo aqui um primeiro...
10: Espera.
11: Exatamente.
10: Começas a ensinar a gastar, espera.
11: Exatamente.
10: Então como é que isso é?
11: Porque explica assim,
10: lá.
11: Nós estamos a falar de... Primeiro ponto, quando nós estamos a falar de crianças, há aqui um ponto prévio que todos nós precisamos entender. As crianças estão em desenvolvimento, portanto o seu cérebro ainda está completamente imaturo e naquilo que se chama o seu desenvolvimento neurobiológico.
10: Certo.
11: E isso significa que toda a construção que eles fazem ou que é necessário fazer dentro do cérebro não segue rigorosamente os mesmos princípios e padrões que um cérebro maduro e desenvolvido que os adultos têm. Então, isto significa que nós não podemos ensinar da mesma maneira que se ensina um adulto. Porquê? Porque não existem, na maior parte das vezes, essas ligações estabelecidas.
10: Ok, a compreensão não é feita da mesma forma.
11: Não é feita da mesma forma e muitas vezes nem sequer existe essa ligação e, portanto, como não existe a ligação, nem sequer há compreensão nenhuma.
10: Okay.
11: O que é que isto quer dizer? Simplificando. Porquê é que se ensina primeiro a gastar e não a poupar? Uma coisa muito simples, porque poupar já pressupõe que a gente saiba esperar. Uma das coisas que as crianças não sabem fazer é esperar. Porque isto é uma aprendizagem. Ninguém nasce a saber esperar. Não é inato. É uma competência. E portanto, se é uma competência, significa que ela é ensinável. Então nós temos que perceber que nós só aprendemos a conduzir carros conduzindo carros. Então nós só aprendemos a gerir dinheiro gerindo dinheiro. Então qual é que vai ser o princípio basilar para uma criança aprender a lidar com o dinheiro? Dar-lhe dinheiro para ela gerir. Como é que ela pode gerir todos os dias dinheiro? Gastando dinheiro. Portanto, isto é aquela analogia básica de queres aprender a andar de bicicleta, tens que deixar o teu filho andar de bicicleta, porque ele não vai fazer uma corrida, um ciclismo, ou até mesmo correr, sem primeiro aprender a andar. Portanto, este é um dos grandes, é logo uma das grandes crenças, quando nós estamos a falar de educação financeira infantil, que quebra logo por terra um conjunto de princípios que as pessoas, de alguma forma, têm. Porquê? Porque isto realmente não é inato, não é natural, e isto é preciso, quando estamos a falar de crianças, desconstruir tudo aquilo que a gente sabe acerca de dinheiro.
10: Exato, e falar, ensinar as crianças a gastar dinheiro é logo assim um conceito que nos faz
11: exatamente
10: um bocado de confusão.
11: Só
10: não é?
11: Que às vezes, e tu sabes disso, não é? Eu costumo dizer que se o problema fosse ganhar mais, nós não tínhamos tantos problemas financeiros como nós temos na população. Aliás, se a questão financeira fosse números, bastava todos nós termos uma calculadora, claro, e ninguém tinha problemas financeiros. Só que, mais uma vez, o dinheiro é muito mais comportamental do que propriamente sobre o número.
10: Cristina, qual é então a altura certa para começarmos a falar com os nossos filhos sobre dinheiro? Será que é aos 5? Será aos 10? Quando é que se fala com as crianças sobre dinheiro?
11: Olha, há uma frase passaporte que eu costumo dizer, que é a frase que indica, ou que pelo menos sinaliza aos pais, de que nós, a partir desse momento, podemos intencionalmente começar a trabalhar a educação financeira, que é a bendita da frase do mãe compra isto, ou pai quer aquilo.
10: Sim.
11: Ou por isso simplesmente apontar.
10: Isso é mal, começam a falar.
11: É normalmente ali por volta dos 2, 3 anos, portanto é muito mais cedo do que aquilo que as pessoas imaginam.
10: E portanto achas que é nessa altura que se deve começar
11: não,
10: a abordar isso?
11: Eu não acho,
10: assim?
11: Tenho a certeza.
10: A sério?
11: Exatamente.
10: Não será muito cedo, Cristina?
11: Não é muito cedo, porque aquilo que acontece é, as crianças naquele momento perceberam um princípio basilar do dinheiro. Ou seja, elas não sabem o que é o valor, não sabem ler, não sabem escrever, e não é necessário. O que elas entenderam é que o dinheiro serve para o seu princípio basilar, é um meio de troca. O dinheiro foi inventado para acabar com as trocas diretas. certo?
10: Exato.
11: Porque tínhamos imensos problemas com a questão do escambo. E elas entenderam o princípio basilar, que é: nós damos isto para trazer tudo aquilo que nós precisamos ou queremos em casa. Não têm que saber ainda o seu valor. Isso é, é uma construção que nós vamos fazendo com elas. Ora, como eu costumo brincar, se elas já entenderam o princípio, se elas já querem brincar, jogar, então vamos lhe ensinar as regras do jogo. Agora, tudo isto tem que ser feito de forma, acima de tudo, que eu acho que este é o ponto fulcral, porque às vezes muitas pessoas, as pessoas pensam que nós estamos a falar de dinheiro com as crianças, que nós vamos adultizar as crianças, e portanto nada mais errado. Aquilo que se pretende, e por isso é que é uma educação financeira e não uma literacia financeira, a gente não pretende literar, ou seja, por isso é que eu não gosto da palavra literacia, eu gosto da palavra educação. Porquê? Porque aquilo que nós vamos fazer acima de tudo é respeitar os estágios de desenvolvimento e de neurodesenvolvimento destas crianças, introduzindo conceitos que estão completamente no seu dia-a-dia, aproveitando aquilo que são as janelas de oportunidade normais de uma criança de 2, 3, 4, consoante a idade que ela tem. Obviamente, aos 2 anos, o que é que a gente pode intencionalmente fazer com uma criança? Trabalhar escolhas, isto ou aquilo.
10: Claro.
11: Portanto, podemos deixá-las brincar com moedas, supervisionado. E o que é que isto vai fazer? Vai fazer com que elas comecem a perceber que existem moedas de tamanhos diferentes, cores diferentes, aspectos diferentes,
10: valores diferentes.
11: Elas próprias vão começar, podem não saber distinguir um de um dois,
10: claro,
11: mas elas visualmente vão entender que são diferentes.
10: Uma é maior, outra é mais
11: pequena. Uma é maior, outra é mais pesada. Porquê que uma é mais pesada do que outra? Porquê que uma é escura e outra é clara? E aqui nós estamos a abrir uma coisa que é fulcral na aprendizagem, que é a curiosidade. E a curiosidade é aquilo que nos faz querer saber mais, aprender mais, tentar novamente. E portanto é respeitando os estágios de desenvolvimento das crianças que nós começamos a trabalhar finanças com as crianças.
10: Cristina, qual é a tua opinião sobre a mesada? É um sim? É um não?
11: Para mim é claramente um sim, até claro, porque a metodologia da Emoney assenta essencialmente em cima daquilo que a gente chama o sistema de mesadas. O que é que isto quer dizer? Não existe uma mesada, existem 9 tipos de mesada diferentes. Elas trabalham como um sistema. Todas elas têm uma função específica e trabalham um pilar, um ou mais pilares significativos na área da educação financeira, que são quais os pilares? Nós, quando estamos a falar de educação financeira, é importante que as pessoas percebam quais é que são as dimensões que nós trabalhamos. Trabalhamos o pilar social, o pilar emocional, o pilar das finanças pessoais e investimentos, e trabalhamos o pilar de empreendedorismo infantil. E estes 4 pilares trabalham aquilo que são a base da literacia financeira, seja ela para crianças ou adultos, que é o quê? Ganhar, poupar, gastar e partilhar. Cada mesada vai trabalhar uma função destas, uma competência destas, uma ou mais, não é? Dar exemplos. Aquilo que é a estrutura ou a espinha dorsal de todo o sistema de mesadas é aquilo que a gente chama a mesada educativa. Por isso é que ela se chama educativa. Tem uma estrutura, tem um passo a passo que tem que ser cumprido. Porque nós darmos dinheiro por dar, eu prefiro dizer, eu até costumo dizer às pessoas, se vocês querem dar uma mesada por dar, sem regras, sem ter uma estrutura por trás, em que o dinheiro passa a ser uma ferramenta e não meramente o dinheiro que nós temos ali para gastar ou consumir, então não deem. Porque ele é muito mais improdutivo do que produtivo. Agora, quando ela é dada com estrutura, ela é uma ferramenta, uma ferramenta educativa. E então este sistema de mesadas, o que é que permite? Permite que nós, todas elas, trabalhem uma coisa. Por exemplo, já falámos aqui da mesada de terceiros, que é o dinheiro que os avós dão, que os tios dão. Ela é de terceiros, então significa que tem uma função, que é como se fosse um rendimento extra.
10: Okay.
11: E então nós vamos trabalhar, por exemplo, aqui o pilar ganhar e depois o dividir, porque o dividir está sempre presente em todos. Depois temos a mesada empreendedora, temos a mesada da troca, temos a mesada ecológica, ou seja, temos todo um universo de mesadas que podem ser trabalhadas com a perspectiva de nós trabalharmos os vários pilares da educação financeira. Por exemplo, uma mesada de troca que pode servir para as crianças ganharem dinheiro extra, ou até mesmo em famílias mais carenciadas conseguirem gerar aqui o próprio valor de mesada para dar aos filhos. Portanto, o sistema de mesadas vai permitir a todas as famílias, independentemente do espectro social, poder trabalhar a mesada, se a virmos como uma ferramenta e não como o dinheiro que nós damos de forma completamente aleatória.
10: Estava a pensar justamente sobre a questão das mesadas. Se há alguma modalidade mais correta de dar uma mesada aos filhos? Já percebi que tens uma série de...
11: há um passo a passo.
10: Sim, o passo a passo das modalidades da mesada. Mas Isto porquê? Porque eu queria levar a nossa conversa para o ponto em que às vezes os pais recompensam os filhos pelas notas ou recompensam os filhos por arrumar o quarto. Faz sentido este tipo de mesada? Não se estará a premiar apenas porque há uma obrigação básica?
11: Isso para já não é uma mesada, não é? Isso é quando nós começamos...
10: É o rendimento extra?
11: Isso não, porque é assim, quando nós começamos a confundir aquilo que são relações familiares e relações, responsabilidades comunitárias de vida em família, de obrigações comunitárias e da boa convivência, e metemos no meio dinheiro, aquilo que nós estamos a fazer é a deixar de termos responsabilidade moral e passarmos a ter uma transação comercial. Quando eu abro a janela ou o portal, como eu costumo dizer, de pagar a um filho meu para fazer a cama, meter a louça na máquina, arrumar a mesa, eu tenho que estar também disponível para que o meu filho tenha duas atitudes. Ou não queira receber.
10: Pois, exato.
11: E vou deixar os meus pais, o que é que vai acontecer aos pais? Vão ficar pis da vida, porque na realidade eles jamais imaginariam que isto iria acontecer. E há um segundo ponto, que é: eu não faço nada se não me for pago. Que é outra dimensão.

0: frontal e sincero. O problema é que, mais uma vez, não é isso que acontece. Acontecem normalmente frases que nós repetimos, lá está, são no imediato, não é? É a história do inconsciente. Normalmente, quando existem estas situações, existem normalmente frases típicas que são: na volta a gente vê. E na volta nunca acontece.
1: Ou seja, só digas ali aquela situação, tu estás para eles esquecer.
0: Ou não há dinheiro, há outra que é assim, não temos dinheiro para isso, e depois no momento a seguir vamos comprar um café, e normalmente as pessoas a seguir dizem-me assim: Cristina, está bem, mas comprar uns ténis ou comprar um café não é comparável para nós, porque nós temos a noção que o que é 50 cêntimos e o que é que são 50 euros. Para uma criança, se calhar, na maior parte das vezes, ainda por cima, se este assunto não é um tema de conversa em casa, para ela não há dinheiro. As crianças são literais, é preciso que as pessoas tenham esta noção. As crianças são literais. E portanto, a partir do momento em que são literais, é não há, é não há. Não há nem 50 cêntimos nem 50 euros.
1: Exato.
0: Não é? E portanto, se, às vezes basta que as pessoas mudem o discurso. Basta que as pessoas digam assim: olha, filho, este mês não vai dar para a gente comprar isto. Ou não nos programámos para fazer isto. E não é preciso teses, não é? Porque às vezes eu recebo mensagens das pessoas: ah, Cristina, peço que estás a fazer uma tese de doutoramento. Não, é coisas simples. O que a gente não precisa é, primeiro, mentir, porque a realidade é que estamos a mentir, porque as pessoas não veem isto nesta dimensão, mas é verdade, não é? Porque não há dinheiro, é não há.
1: Claro.
0: Não há dinheiro. Não há 50, nem 50, nem 100. Portanto, portanto, estamos a dizer uma coisa que não é verdade aos nossos filhos. É com a intenção. Claro que não. É para tentar nos safarmos daquele problema naquele momento. A gente não percebe é que estamos a adiar um problema, não estamos a resolver nada. E, portanto, muitas vezes basta que a gente mude o discurso. Basta que a gente diga: não nos organizámos este mês para comprar isso. Podemos tentar ver se vai dar para fazer mais tarde. Ou, pura e simplesmente, é uma coisa que eu acho que não faz sentido lá em casa. Portanto, se for um não permanente, é um não permanente. É um não permanente. Não precisamos de adiar. Não é? Expliquem que é um não, não vai acontecer nem agora nem nunca e está tudo bem.
1: Olha, Cristina, a nossa conversa está mesmo a aproximar-se do final, mas antes queria perguntar-te como é que tu perspectivas, se é que este exercício é possível, como é que tu perspectivas um mundo em que os nossos filhos recebem a devida educação financeira? Como é que imaginas uma geração, sei lá, daqui a 20 anos, por exemplo?
0: Olha, eu quero muito acreditar que uma geração que seja financeiramente educada tem muito mais perspectivas de vida e de escolha. Porquê? Porque educar financeiramente uma criança, não estamos a falar apenas de dinheiro. Estamos a falar, e por isso é que eu há bocado quis referir quais é que eram os pilares essenciais da educação financeira. Estamos a falar de seres humanos que vão ter muito mais pensamento crítico, vão ter uma capacidade de tomar decisão muito maior, vão ter um maior controle sobre as suas emoções, uma inteligência emocional muito mais desenvolvida e, portanto, todas estas soft skills são muito mais úteis para tudo aquilo que é necessário para vivermos e para termos uma sociedade muito mais equilibrada, que eu acho que faz tanta falta agora. Estamos realmente a viver uma fase muito polarizada do mundo e eu acho que a educação financeira também tem um papel fulcral na criação dos novos líderes, na criação dos novos, das novas pessoas que vão estar à frente dos nossos países, dos nossos governos, das nossas empresas.
1: Cristina, muito obrigada por teres vindo aqui falar sobre este tema tão importante, conforme nós já percebemos ao longo desta conversa. É um episódio onde nós chegámos a perceber que isto de educar financeiramente não começa com a abertura da conta no banco, como os pais costumam fazer quando nasce um filho. Começa, se calhar, muito mais por uma conversa à mesa sobre dinheiro, certo?
0: Sem dúvida, Ana. Olha, muito obrigada. É um gosto estar aqui com vocês. E um agradecimento especial à Ativo Banco por estar a abrir esta janela para a educação financeira infantil.
1: E chegamos assim ao final deste episódio especial Dia da Criança do podcast About Investments, uma parceria do Ativo Banco com o Observador Lab. 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

0: 3:30, síntese de notícias com José Rafael Lopes. Boa tarde, José.
1: Muito boa tarde. Começamos com a atualidade internacional. O Irão suspendeu as negociações de paz com os Estados Unidos devido à ofensiva israelita no Líbano. De acordo com a agência de notícias Tasnim, as autoridades de Teherão avisam que apenas aceitam regressar à mesa das negociações quando as exigências de cessação das operações israelitas no Líbano e em Gaza forem satisfeitas. O exército do Irão exige também a retirada das forças de Israel do Líbano. Nas últimas horas, o exército de Tel Aviv tem tomado controle de cada vez mais território libanês ao longo da fronteira, com o objetivo de criar uma zona tampão que proteja as comunidades israelitas no norte do país. Israel admite também a possibilidade de atacar os subúrbios de Beirute, algo que se tinha comprometido a não fazer durante o cessar-fogo entre Estados Unidos e Irão. O primeiro-ministro pede mais competitividade para que Portugal consiga desenvolver sem ficar dependente de fundos europeus. O Luís Montenegro sublinha que o país tem a obrigação de não desperdiçar oportunidades, mas ressalva que ficar apenas à espera dos fundos europeus não é um cenário em cima da mesa no Porto. O primeiro-ministro explica que está a ser negociado o orçamento de longo prazo da União Europeia, embora Portugal tenha de estar focado num desenvolvimento independente. A dívida pública portuguesa voltou a subir em abril, é o quarto aumento consecutivo, está agora acima dos 287 mil milhões de euros, é um aumento de quase 4 mil milhões face ao mês passado. Segundo o Banco de Portugal, os dados refletem a crescente procura por certificados de aforro e o aumento dos títulos de dívida, que registaram uma subida exponencial. Isto numa altura em que o crédito à habitação também disparou, e ao ritmo mais rápido em mais de 20 anos. Teve o maior crescimento anual desde fevereiro de 2023. São os dados do Banco de Portugal que dão conta de uma subida que em abril ultrapassou os 10% face ao mês de março. O aumento é de cerca de 1 mil milhões de euros, o que leva o volume total do crédito à habitação para mais de 114 mil milhões de euros. A Carris admite que está a fazer de tudo para sair por cima do processo relacionado com o acidente do elevador da Glória. Este acidente aconteceu em setembro do ano passado, um descarrilamento que matou 16 pessoas e deixou 2 dezenas de feridos. O elevador deixou de circular, obrigou a uma atenção redobrada a outros equipamentos semelhantes. O presidente do Conselho de Administração da transportadora foi confrontado com as buscas que a PJ realizou à sede da empresa no final da semana. Rui Lopo afisa que não quer comentar nada sobre a investigação, visto que está ainda em segredo de justiça, mas adianta que a Carris já está a fazer de tudo para sair por cima e admite que o processo mancha o nome da empresa.
0: Três horas e 33 minutos. Há mais notícias às 4 com o José Rafael Lopes. 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
4: Bom dia, Joana Líder. 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Li o teu e-mail. 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
6: Seja bem-vindo ao Vozes Circulares, é o podcast do Observador, em parceria com a Associação Smart Waste Portugal, onde exploramos as soluções que estão a transformar a forma como produzimos, consumimos e gerimos recursos. Hoje vamos falar de um tema mais invisível, mas absolutamente decisivo, o papel do financiamento público na transição para uma economia mais sustentável e mais circular. Este é um episódio que conta com o apoio da PNO Innovation Portugal. E connosco estão hoje Marielle Moreno, consultora de inovação da PNO Innovation Portugal, e Ana Rita Antunes, coordenadora executiva da Copérnico, uma cooperativa de energias renováveis que também vamos conhecer melhor já de seguida. Muito obrigado às duas por terem vindo à Rádio Observador. Começaria aqui pela Ana Rita Antunes. Ana, o que é a Copérnico? Que modelo é este? Pelo que percebi, muito assente na participação dos cidadãos, e como é que este tipo de abordagem também contribui para um sistema energético mais sustentável e, no fundo, mais justo?
7: Obrigada pelo convite. A Copérnico é uma cooperativa de energias renováveis. Somos a primeira em Portugal, mas somos uma entre mais de 2.000 cooperativas em toda a Europa. O que nós fazemos é exatamente o que fazem outras empresas do setor, mas como cooperativa que somos, temos como uma base de cidadãos que fazem parte da nossa cooperativa e com quem partilhamos os lucros e as oportunidades dos investimentos em energias renováveis. Para além disso, da parte de produção de energia renovável, em que a Copérnico pede dinheiro emprestado aos seus membros e não à banca ou a fundos de investimento, e com eles partilha os juros por esse empréstimo, também temos a parte da comercialização de energia renovável. Ou seja, toda a gente que queira ter um contrato numa entidade ou numa empresa social sem fins lucrativos pode tê-lo na Copérnico. Isto faz com que as nossas opções também sejam mais justas. Nós podemos ir a uma Assembleia Geral, estão a imaginar ir a uma Assembleia Geral da sua comercializadora para discutir também o modelo em que fornecemos energia elétrica aos nossos cooperantes lá em casa e às empresas que querem fazer parte da Copérnico.
6: Uhum. Marielle Moreno, de forma resumida, queria tentar perceber também o que faz a PNO Innovation Portugal e porque é que o financiamento público é tão determinante para tirar projetos sustentáveis do papel.
8: Sim, sí, claro. A PNO Innovation é uma consultora e nós ajudamos a organizações a transformar ideias inovadoras em projetos concretos através do financiamento público. Trabalhamos sobretudo com inovação, sustentabilidade e tecnologia, apoiando desde a estratégia até a execução das candidaturas. E o financiamento público é importante porque reduz o risco e acelera o investimento. Muitos projetos sustentáveis exigem custos iniciais elevados e o retorno a longo prazo. E o financiamento público torna-os viáveis e ajuda a levá-los mais rápido ao mercado.
6: Ana Rita Antunes, no caso concreto das comunidades de energia, qual é que tem sido o papel do financiamento público? Sem este apoio, estes projetos seriam igualmente viáveis?
7: Nas comunidades de energia, portanto, a Copérnico é uma cooperativa de energia e, como cooperativa que é considerada também uma comunidade de energia, neste caso uma comunidade de energia nacional, de cidadãos. As comunidades de energia são viáveis sem financiamento público. A questão é que o financiamento público ajuda, tal como a Marielle estava a dizer, ajuda a acelerar o retorno do investimento, principalmente para no setor doméstico, onde a partilha da energia é feita, portanto, a produção de energia fotovoltaica durante o dia, e como nós não estamos em casa durante o dia, o retorno do investimento em nossas casas, quando investimos em autoconsumo, seja individual, seja coletivo, é mais longo. Portanto, o financiamento público pode ajudar as famílias a terem este retorno de investimento mais cedo. Ainda por cima, o financiamento público num país onde os rendimentos das famílias são baixos, não é como no resto, na Europa Central ou na Europa do Norte, onde há mais disponibilidade financeira das famílias, o financiamento público para sistemas fotovoltaicos e para a criação, para apoio à criação de novas comunidades de energia, principalmente onde estão envolvidas muitas famílias, pode potenciar e alavancar o surgimento de mais comunidades de energia.
6: Mariel, do lado da PNO, trabalham precisamente esta ligação entre as ideias e o seu financiamento. Onde é que estão hoje as maiores dificuldades para as organizações que querem aceder a estes fundos?
8: As maiores dificuldades estão na complexidade dos programas e também na falta destas organizações de ter tempo e recursos para fazer estas candidaturas. Muitas vezes é difícil também perceber qual é o financiamento certo e alinhar a ideia com os critérios exigidos. E também é um processo muito burocrático e competitivo, que torna mais estas candidaturas mais desafiantes.
6: Ana Rita Antunes, o financiamento público também tem aqui uma dimensão social, diria, não é? De que forma é que ajuda a tornar esta transição energética mais inclusiva e, por isso, também mais acessível a mais pessoas?
7: O financiamento público é essencial para que todos consigam entrar em comunidade, numa comunidade de energia, sem e estarem todos em pé de igualdade. Se nós olharmos para as famílias em carência económica, nós percebemos se as famílias da classe média já têm dificuldade em que sobra dinheiro ao final do mês para investir em energias renováveis, muito mais as famílias em carência económica ou em vulnerabilidade económica. Portanto, o financiamento público aqui deve ser também direcionado e, se for direcionado para as famílias em vulnerabilidade económica, vai ajudar que numa comunidade, num prédio, numa rua, numa freguesia, todos possam ter acesso a uma comunidade de energia em pé de igualdade e não em função da sua disponibilidade financeira para entrar numa.
6: É uma espécie de nivelamento, ajuda
7: exatamente
6: a fazer esse nivelamento.
7: Exatamente.
6: Mariela, a economia circular implica mudanças profundas nos modelos de produção e de consumo. Temos visto isso noutros episódios deste podcast. O financiamento público, e acho que já disse um bocadinho isto também na resposta anterior, é de facto um acelerador desta transformação?
8: Sim, é claramente. E isto é porque a economia circular exige investimento, exige inovação e uma mudança sistémica. E também implica, tudo isto implica um risco, não, às organizações. Então, o financiamento público funciona como um acelerador, porque reduz esse risco e também é um bocadinho fazer uma experimentação com o dinheiro que se obtém para poder fazer esta implementação. E então, por tudo isto, apoia esta transição para a economia circular.
6: Ana Rita Antunes, já falamos aqui um pouco destas comunidades, mas queria que me pudesse dar aqui alguns exemplos mais concretos do impacto que estes projetos têm a nível local, não só ambiental, mas também económico e social.
7: Em Portugal ainda há poucas comunidades de energia renovável ao nível local. Existem quatro. Uma delas, a mais conhecida, é a Comunidade de Energia de Telheiras, em Lisboa, aqui em Lisboa. E o que nós estamos, e eles já estão a partilhar energia de painéis fotovoltaicos instalados no edifício da Junta de Freguesia de Lumiar. E neste momento o que conseguimos ver é que as pessoas estão mesmo a reduzir a sua fatura de energia elétrica e com isso conseguem ter maior estabilidade dos preços e de quanto vão pagar ao longo do tempo. Não só estão a reduzir a sua fatura de energia elétrica, como percebem melhor o que é que vão pagar ao longo do tempo e durante os próximos anos.
6: Mais previsível.
7: Isso é muito importante, porque como estamos a ver, como já vimos com a guerra da Ucrânia e agora com a guerra do Irão, estes preços que aumentam e as variações dos preços da energia também impactam as famílias e o que as famílias pagam pela eletricidade. Neste caso, o que nós estamos a falar não é só de reduzir a fatura de energia elétrica, também torná-la mais estável ao longo do tempo.
6: Mariel, estamos a investir bem os fundos disponíveis? Estamos no caminho certo para acelerar esta transição?
8: Sim, acho que sim. Estamos a dar passos importantes, mas ainda há margem para melhorar. Agora há um foco muito grande na sustentabilidade, sobretudo impulsado pela legislação europeia. Por exemplo, o tema dos plásticos é algo que se está a ver muito financiamento, e tudo isto ha sido impulsado pela Diretiva dos Plásticos de Uso Único ou a Diretiva de Ecodesign. E agora há muito financiamento para reduzir os plásticos, para melhorar os sistemas de reciclagem.
9: Mas há ainda, se calhar, falta de comunicação ou de informação, algum desconhecimento, por exemplo, nesse caso particular que falou agora?
8: Sim, as empresas que estão metidas no tema sabem destes financiamentos, mas também valem disso. E também há um bocadinho de por o contexto político e também por as questões que estão a passar agora, há algum ceticismo também. Então, entre este ceticismo e esta questão política, às vezes estou abrando o ritmo. Aunque as empresas queiram fazer... não sabem se é um momento certo para fazer, porque há outras situações que...
9: Algum receio?
8: Sim, há algum receio de... É bom investir nisto ou não? Então, é por isso que está a abrandar um bocadinho o ritmo. E acho que também toda esta questão de simplificar os processos, de acelerar as decisões, é importante para que o financiamento chegue a todos, não só às empresas grandes, mas também a pequenas empresas. O rol das pequenas empresas é muito importante, e às vezes o financiamento não chega a elas por este receio.
9: Olhando também aqui um bocadinho para o futuro, estes projetos muitas vezes começam como projetos piloto, não é? Mas o que é preciso para que se ganhe mais escala e até se calhar fazer chegar alguns destes projetos piloto a outras zonas do território ou a todo o território?
8: É importante que se envolva toda a cadeia de valor, a todos os atores que estão envolvidos. Como estava a falar, não solamente uma questão de economia circular, que é uma questão sistémica, é também o financiamento público, também é uma questão sistémica. E nós temos que envolver a todos estes parceiros, a todos estes atores, para poder colaborar entre eles. E isso é muito importante para poder replicar as boas práticas. E também deve haver um compromisso muito claro e real das empresas. E não somente das grandes empresas, como estava a falar, também das pequenas empresas, também do setor público. É importante também ter parcerias entre o setor público e o setor privado. E tudo isto vai ajudar a escalar e a criar mais impacto.
9: Ana Rita Antunes, estamos quase a chegar aqui ao final do nosso tempo, mas se tivesse de identificar um fator-chave para acelerar esta transição sustentável e circular em Portugal, qual é que seria? Fala-se muito, e a Mariel também falou aqui um pouco, de o excesso de burocracia, alguma falta de literacia também para o assunto, poderão ser fator-chave para acelerar esta transformação?
7: Sim, eu diria que a simplificação é importantíssimo, que é o excesso de burocracia. Podemos dizer que é excesso de burocracia, mas também podemos dizer que aquilo tem que ser simplificado, ou seja, cada pessoa que vive num prédio tem que conseguir fazer um autoconsumo ou instalar um sistema de autoconsumo para o seu prédio, de uma forma tão simples como uma pessoa que viva numa vivenda e queira fazer um autoconsumo individual. Isso é fundamental. E é fundamental também provar que é viável do ponto de vista económico e faz sentido do ponto de vista económico. E, portanto, a simplificação e a literacia estão de mãos ligadas uma com a outra. Nós não podemos querer que todos os cidadãos precisem ou percebam de energia elétrica, e todos eles precisam de energia elétrica. E nós queremos que o país também aposte na produção descentralizada e no autoconsumo. Portanto, é para trazer os cidadãos para dentro desta transição energética, através das comunidades de energia renovável, é preciso explicar e informá-los sobre as vantagens.
9: Muito bem, muito obrigado, Mariel Moreno e Ana Rita Antunes, por esta esclarecedora conversa sobre o papel do financiamento público na economia circular. É um episódio que também nos mostra aqui a transição para esta economia mais circular não depende apenas da tecnologia ou das boas intenções, depende também de investimento, de visão estratégica e de colocar as pessoas no centro das soluções. 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
1: Estamos a 10 minutos das 4, atualizamos notícias à hora certa, logo depois há Gabinete de Guerra, mas para já há novidades da música nacional de Milhanas, tem um novo single, chama-se Deserto.

É o primeiro avanço do novo disco de Milhanas, chama-se Deserto, está de regresso a Milhanas aos originais. E agora a música de Jungle, Carry On, até bem perto das notícias das 4.

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3: Kyoto é considerada a cidade mais bonita do Japão. Foi retirada da lista de cidades-alvo da bomba atómica devido ao seu património histórico, escapando assim à destruição da Segunda Guerra Mundial. A cidade foi capital do país até 1868 e serviu de residência aos imperadores durante mais de 1000 anos.
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0: 13h57, boa tarde. Está aí a chegar o Jornal das 4 da Rádio Observador, vai ter edição do José Rafael Lopes. Já vamos às previsões do IPMA para as próximas horas no continente, mas para já, José, quais são as notícias que estão em destaque neste jornal?
1: O Irão acaba de anunciar o bloqueio total do Estreito de Hormuz, anúncio feito há pouco, depois de também terem posto um ponto final nas negociações com os Estados Unidos. O Ministério da Administração Interna prometeu alterar o estatuto remuneratório da GNR ainda este ano. A garantia é das associações da Guarda Nacional Republicana. E o Banco Português de Fomento vai receber uma injeção de capital de 1,5 milhões de euros até ao final da década, com o objetivo de reforçar o apoio às empresas afetadas pelas tempestades do início deste ano.
0: São notícias que vão estar em destaque no Jornal das 4 com o José Rafael Lopes. Temperaturas, há instantes, Lisboa com 25 graus, o Porto com 22. Na região da capital está previsto vento forte ainda até à hora de jantar e até também a essa hora está em vigor o aviso amarelo no distrito de Faro de altas temperaturas. Faro deve mesmo chegar aos 35 graus nesta tarde de segunda-feira. O resto das cidades já com temperaturas um pouco mais baixas e vão continuar em descida. Descem mais um pouco durante o dia de amanhã. Diz o IPMA que há um aumento da nebulosidade esta terça-feira e uma redução nos valores do termómetro. No Porto, os termómetros não devem ultrapassar os 20 graus durante o dia de amanhã. Está prevista também para amanhã uma máxima de 24 na região de Lisboa. Ainda assim, durante o dia de amanhã, Faro volta a ser a cidade mais quente, com 32 graus. Lá para quarta-feira as temperaturas voltam a subir um pouco, mas há de facto aqui um aumento da nebulosidade ao longo desta semana, o que faz com que baixem um pouco as temperaturas. São 4 horas. Vamos às notícias. Começamos este Jornal das 4 com a atualidade internacional. José Rafael Lopes, o Irão, anuncia o bloqueio total do Estreito de Hormuz.
1: A agência de notícias Tasnim avança que as autoridades iranianas estão a realizar já esse bloqueio total da passagem marítima, um dos pontos-chave no transporte de gás e também de petróleo. Este anúncio surge horas depois de Teherão ter também determinado a suspensão de todas as negociações com os Estados Unidos da América devido às operações continuadas de Israel em solo libanês, operações militares. O Irão convocou ainda o grupo Houthis para atuar no estreito de Bab al-Mandeb. Os iranianos querem punir os sionistas e apoiantes, é o que diz a agência de notícias Tasnim. Esta passagem marítima liga o Mar Vermelho ao Mar Arábico, falo de Bab al-Mandeb, e está ao alcance dos ataques dos Houthis, um dos grupos aliados do Irão, que ainda não se envolveram neste conflito mais recente no Médio Oriente.
0: E as associações da GNR receberam a proposta do governo para alterar o estatuto remuneratório da profissão ainda durante este ano.
1: O ministro da Administração Interna retomou as negociações com as associações socioprofissionais da GNR e os sindicatos da PSP. Durante a manhã esteve reunido com as estruturas da Guarda Nacional Republicana, onde deixou essa promessa. Pelo menos é o que diz o presidente da Associação dos Profissionais da Guarda, César Nogueira, que destaca que a alteração do estatuto remuneratório é uma necessidade urgente que os militares da Guarda querem que fique resolvida.
2: O Sr. Ministro garantiu-nos que esse é um dos pontos que quer resolver ainda este ano, porque sabe que é uma necessidade urgente para os profissionais da GNR. Por isso, estamos expectantes para que de facto isso aconteça, vamos acreditar naquilo que o Sr. Ministro também pretende, ir ao encontro daquilo que são as nossas reivindicações.
1: César Nogueira, que sublinha ainda que a alteração está entre os principais pedidos das associações. Já o presidente da Associação Nacional dos Oficiais da Guarda, Tiago Silva, lamenta que o ministro não tenha apresentado qualquer proposta na reunião de hoje. Reprova também a falta de uma solução para o corte das reformas.
3: Os cortes na pensão de reforma, que é um assunto que nós consideramos ainda mais importante, não vai ser resolvido. E isto é algo que é fundamental ter presente, porque estamos a falar de um corte de 35%, que vai afetar a vida e a qualidade de vida de uma forma substancial de todos os militares da Guarda, tanto a nível dos oficiais como dos sargentos e dos guardas, e há um descontentamento generalizado exatamente por este assunto.
1: As declarações do presidente da Associação Nacional dos Oficiais da Guarda após a reunião com o ministro da Administração Interna, aqui um registro da agência Lusa. Luís Neves está desde manhã a falar com representantes das forças de segurança. Durante a tarde recebe os sindicatos da PSP.
0: O primeiro-ministro pede mais competitividade para que Portugal consiga desenvolver-se sem ficar dependente de fundos europeus.
1: No Porto, Luís Montenegro sublinha que Portugal tem a obrigação de não desperdiçar oportunidades, mas ressalva que ficar apenas à espera de fundos europeus não é um cenário que esteja em cima da mesa.
4: Nós estamos a discutir neste momento na União Europeia as diretrizes do próximo quadro financeiro plurianual, para sintetizar, do próximo ciclo de fundos. Nós, Portugal, temos cada vez mais a obrigação de não desperdiçando e descurando as políticas de coesão, nos colocarmos acima da necessidade de estarmos permanentemente à espera de fundos para podermos desenvolver-nos e para podermos financiar o nosso investimento, mas devemos estar muito focados naquelas que são as transformações e os grandes movimentos que estão a operar-se à nossa volta.
1: Declarações de Luís Montenegro na cerimónia que marcou a criação da Universidade Técnica do Porto. O primeiro-ministro apenas discursou no evento, não falou aos jornalistas presentes.
0: O Banco Português de Fomento vai receber uma injeção de capital de 1,5 milhões de euros até ao final da década. O objetivo é reforçar o apoio às empresas afetadas pelas tempestades do início do ano.
1: A garantia é dada pelo presidente da instituição, Gonçalo Regalado, em conferência de imprensa. O capital do banco público vai assim mais do que duplicar. A injeção do dinheiro vai ser faseada. Gonçalo Regalado adianta que o Banco Português de Fomento recebeu luz verde de Bruxelas para avançar com 1,000 milhões de euros para apoiar empresas e entidades públicas afetadas pelas tempestades do início do ano.
5: Em cima dos 2,000 milhões iniciais para a tesouraria e para a reconstrução, temos agora 1,000 milhões adicionais para as três linhas de apoio que estão agora desenhadas. Uma linha direta de crédito direto do Banco Português de Fomento de 500 milhões de euros, uma linha de apoio direto à República e de crédito direto à República para 30 anos de 250 milhões de euros, normalmente para reconstrução e resiliência de infraestruturas de natureza pública, e depois uma linha dedicada também para empresas, para os bancos comerciais, para que permita nos bancos comerciais também fazer este suporte às atividades de reconstrução empresariais.
1: Reforçado foi também o apoio à habitação. O Banco Português de Fomento tem 500 milhões de euros para financiar cooperativas de habitação e 1,000 milhões para parcerias público-privadas de construção acessível.
5: Na habitação começaremos com as cooperativas de habitação numa primeira fase já em 2026 com 500 milhões de euros, para cooperativas em modelo de regime de propriedade coletiva e para cooperativas em modelo de regime de propriedade particular. Em cima disso teremos 1,000 milhões de euros para soluções de PPPs, promotores privados, garantindo capacidade de darmos garantias de suporte a estes projetos de investimento.
1: Os anúncios do presidente do Banco Português de Fomento, aqui um registro da agência Lusa, Gonçalo Regalado, confessa ainda estar confiante de que a candidatura conjunta de Portugal e Espanha vai ser vencedora do concurso da União Europeia para instalar uma gigafábrica de inteligência artificial na Europa.
0: A Carris admite que está a fazer tudo para sair por cima do processo relacionado com o acidente do elevador da Glória.
1: O acidente aconteceu em setembro do ano passado, um descarrilamento que matou 16 pessoas, incluindo o guarda-freio, e deixou 2 dezenas de feridos. O elevador deixou de circular, obrigou a uma atenção redobrada a outros equipamentos do género. O presidente do Conselho de Administração da Carris foi confrontado com as buscas que a PJ realizou à sede da empresa no final da última semana. Rui Lopo avisa que não quer comentar nada sobre a investigação, visto que está ainda em segredo de justiça, mas adianta que a Carris está a fazer de tudo para sair por cima do processo, que naturalmente mancha o nome da empresa.
6: Ainda bem que se está a trabalhar para apurar a realidade daquilo que possa ter acontecido. E só depois, na posse da informação técnica e tudo aquilo que se possa apurar, é que nós comentaremos. Estamos a trabalhar muito para situações complexas na dinâmica de uma empresa com a complexidade da Carris possam ser verificadas por toda a gente. E é esse o nosso esforço, é trabalhar muito para que a Carris saia por cima de um processo que machuca muito uma marca com a identidade como a Carris tem na cidade de Lisboa.
1: A garantia do presidente do Conselho de Administração da Carris, à margem de uma cerimónia de apresentação de 15 novos autocarros elétricos. Nas buscas da semana passada, a CNN Portugal adiantou que estão a ser investigados crimes de homicídio por negligência e violação das regras de segurança e que os visados são responsáveis da Carris, mas também da empresa Main, que estava subcontratada para fazer a manutenção do elevador da Glória.
0: Temos ainda outras notícias em destaque esta tarde, José.
1: O Metro do Porto garante o funcionamento parcial da linha amarela entre as estações de Santo Ovídio e o Hospital de São João no dia da greve geral. A empresa informa ainda que o tronco comum entre as estações da Senhora da Hora e o Estádio do Dragão vai estar em funcionamento, mas em frequência reduzida. O Metro avisa que os efeitos da greve já se vão fazer sentir no final de terça-feira e que no dia da greve os serviços que vão estar a operar vão ter uma frequência de 15 minutos. Já em Lisboa, o Metro vai estar totalmente parado a partir das 11 da noite de terça-feira. Os jogadores da Seleção Nacional já começaram a chegar ao estágio de Portugal para o Campeonato do Mundo. O Cristiano Ronaldo foi o primeiro a chegar à cidade do futebol. Hoje, apenas 23 dos 27 convocados para o Mundial vão apresentar-se. Os quatro jogadores do PSG, Vitinha, Nuno Mendes, Gonçalo Ramos e João Neves, têm dias extra de férias devido à presença na final da Liga dos Campeões. E já está reaberto um dos sentidos da autoestrada A25 após a aterragem do helicóptero do INEM para transportar um dos feridos após um acidente com duas viaturas ligeiras. A estrada tinha sido cortada para dar espaço de manobra ao helicóptero do INEM. Esse corte foi feito depois da 1 da tarde, em ambos os sentidos. Neste momento, um dos sentidos está aberto, mas há ainda constrangimentos no sentido Aveiro-Viseu.
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0: O historiador Bruno Cardoso Reis é o convidado do Gabinete de Guerra de hoje, que vamos ouvir já de seguida.
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1: Abrimos a porta ao Gabinete de Guerra na Rádio Observador, o programa em que destacamos as principais questões geopolíticas mundiais. Hoje contamos com a análise do historiador Bruno Cardoso Reis. Bruno, seja muito bem-vindo à
13: Obrigado.
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13: Boa tarde.
1: Boa tarde. Vamos começar com a guerra no Médio Oriente. Há vários países do Golfo que têm anunciado um reforço dos níveis de alerta perante o risco de alargamento do conflito na zona do Médio Oriente. O Kuwait diz mesmo que já está a ser atacado por drones e mísseis do Irão. Que tipo de escalada, Bruno Cardoso Reis, é que podemos esperar enquanto não há um acordo ou um...
13: Bem, esse é o grande risco, ou seja, o problema é que enquanto não há um acordo, há sempre o risco de que os Estados Unidos alegam que há um ataque iraniano, o Irão alega que há um ataque americano, há reações a esses ataques. Depois, a estratégia do Irão tem sido sempre retaliar atacando países onde há bases americanas e às vezes até países onde não há bases americanas, mas enfim, mas é o caso do Kuwait, por exemplo, e portanto parece-me compreensível que os países do Golfo estejam preocupados. De facto, eu acho que há aqui cada vez mais um cessar-fogo frágil, cada vez mais um cessar-fogo muito limitado. O risco sempre é que acabemos por ver em relação à zona do Golfo aquilo que já estamos a ver em relação ao Líbano, que no fundo é um colapso do cessar-fogo. Ele torna-se, quer dizer, as exceções são tantas que no fundo já não faz sentido realmente falar de um cessar-fogo.
1: Este caso, Bruno, e o facto dos Estados Unidos estarem também a atacar alvos militares iranianos em autodefesa, é o que alegam as forças norte-americanas, ainda se pode falar sequer em cessar-fogo, tendo em conta tudo o que está a acontecer neste teatro de operações?
13: Pois, eu acho que é exatamente essa a questão, ou seja, acho que no caso do Irão e dos Estados Unidos ainda podemos falar de um cessar-fogo, ainda que sempre tenha sido um cessar-fogo parcial, nomeadamente porque não abrange a questão crucial do Golfo, não é? Portanto, do Estreito de Hormuz, da saída dos navios do Golfo. Mas, independentemente dessa limitação, A verdade é que temos visto vários episódios deste tipo, de um ataque dos Estados Unidos, porque alega que há um ataque iminente ou que já houve um ataque. Portanto, vamos ver se estes episódios começarem a multiplicar, mesmo em relação ao cessar-fogo no Golfo.
1: Isto é quase uma doutrina olho por olho.
13: Sim, ou seja, no fundo é o modelo, se quisermos, que Israel consagrou, que é o cessar-fogo no Médio Oriente têm sido sempre parciais e limitados. No fundo, não há um completo cessar das hostilidades, das ações militares, elas passam a ser mais episódicas, mais limitadas. Como eu digo, em relação ao Líbano e Israel, parece-me que já não faz sentido falar de cessar-fogo neste momento, portanto já temos um retomar do conflito, temos ações militares a toda a hora, por todo o lado, que seja no norte de Israel, seja no sul do Líbano e noutras partes do Líbano, inclusive. No caso do Irão e dos Estados Unidos e da zona do Golfo, ainda me parece que se pode falar de um cessar-fogo parcial, frágil, mas que realmente está claramente em risco.
1: Sendo que, e o Irão frisou isso ainda hoje, um cessar-fogo precisamente no Líbano, nas batalhas entre Israel e o Hezbollah, é uma condição essencial para um acordo de paz com os Estados Unidos. Que peso tem esta condição nas negociações, Bruno Cardoso Reis? E os Estados Unidos têm aqui o papel, então, de pressionar Israel para terminar as hostilidades? É que ainda hoje Benjamin Netanyahu diz que esse é um cenário que está fora da equação.
13: Sim, na verdade Israel só tem parado quando há uma clara imposição nesse sentido da parte dos Estados Unidos. De facto, há aí uma ligação que é muito importante para a credibilidade do regime iraniano. Se o regime iraniano quiser continuar a ter aliados regionais, não pode deixar cair o Hezbollah, porque o Hezbollah, aliás, com grandes custos para o seu prestígio, para a sua imagem, que já estava bastante também minado, diga-se, mas no Líbano, no fundo entrou neste conflito, voltou a entrar neste conflito, no fundo para defender ou para retaliar pelo ataque americano e israelita contra o regime iraniano, e portanto se de facto o Irão deixasse cair, seria minar, digamos, esta ideia de que é um aliado importante destes grupos armados, destas milícias, muitas delas citas pelo resto do Médio Oriente, mas a questão realmente é que provavelmente para Israel isso é uma vantagem adicional, ou seja, do meu ponto de vista, eu não tenho dúvida que há aqui a questão das populações da zona norte de Israel, também é importante sublinhar isso, que de facto, desde o início deste conflito, que de facto não conseguem estar em segurança na zona norte de Israel por causa dos ataques do Hezbollah, mas, portanto, isso é uma parte importante da razão que justifica, digamos, esta agressividade do governo israelita, mas do meu ponto de vista, outra razão é precisamente esta ideia de que para evitar o risco de um mau acordo entre os Estados Unidos e o Irão, mau acordo do ponto de vista do atual governo israelita, uma forma de tentar, digamos, evitar isso, uma vez que Israel nem sequer está envolvido nas negociações, isso também diz muito a forma, digamos, de fazer política externa de Donald Trump, nem sequer em relação a Israel ele, no fundo, se preocupa muito com os aliados, mas, portanto, uma das formas de minar isso, de evitar isso, ativar o conflito no Líbano e, portanto, tornar muito mais difícil chegar-se a um acordo entre o Irão e os Estados Unidos.
1: Esta ofensiva terrestre mais avançada levada a cabo por Israel começou ontem, prossegue e com mais ataques também noutras zonas do Líbano. Isto é uma reação israelita e de Benjamin Netanyahu por Israel estar a ficar de parte nestas negociações?
13: Sim, eu penso que sim, ou seja, em parte é isso, é uma forma de ganhar aqui alguma leverage, alguma capacidade adicional de influenciar o processo. Como eu digo, também me parece que é uma reação ao facto de a população do norte de Israel estar muito insatisfeita com o facto de, apesar de Netanyahu passar o tempo a declarar grandes vitórias, ainda ontem ouvimos, digamos, a ocupação deste castelo medieval,
1: castelo de Beaufort,
13: deste belo forte, seria decisiva. Ora, quer dizer, Israel vai de vitórias decisivas em vitórias decisivas, mas a verdade é que continua a ter uma população que é alvo de ataques, continua a não ter paz, nem porque realmente a verdade é que o resultado disso é o eternizar do conflito e não propriamente uma viragem decisiva.
1: Bruno Cardoso Reis, vamos ainda falar sobre Emmanuel Macron, que falou com Donald Trump, o presidente norte-americano. Macron diz que a França está disposta a ajudar nos problemas do Médio Oriente. Tenho aqui duas questões para ti, Bruno. A primeira é que papel tem a França e no que é que pode ajudar, e que papel tem também todo o resto da Europa?
13: Bem, não é um papel principal, longe disso, é um papel claramente secundário e secundarizado, até porque Donald Trump, digamos, não é um grande fã dos aliados europeus ou dos aliados em geral. Apesar de tudo, países como a França não são completamente irrelevantes, portanto, não vamos passar de um extremo ao outro. A França é uma potência militar significativa, tem um porta-aviões, aliás, com propulsão nuclear, o Charles de Gaulle, que foi enviado para esta região, é o único país a par dos Estados Unidos que tem essas capacidades. É um país que historicamente tem relações importantes e continua a ter alguma presença, inclusive económica, na região, por exemplo, no Líbano, não é? Que foi inclusive uma colónia francesa na primeira metade do século XX, e é um país onde, por exemplo, o francês continua a ter um peso grande nas elites.
1: Vamos avançar, falar também sobre o conflito na Ucrânia, até porque Volodymyr Zelensky diz que existe uma janela até ao próximo inverno para negociar a paz entre a Rússia e a Ucrânia. Bruno Cardoso Reis, o que é que está a faltar neste teatro de operações para se verificarem mais avanços?
13: Bem, eu acho que o que falta é a disponibilidade das partes para chegar a algum compromisso. Eu continuo a achar que, aliás, nunca foi muito realista pensar nesses termos, ainda provavelmente é menos agora, porque temos este fenómeno, um padrão, no fundo, na história dos conflitos armados, que é quando os conflitos prolongam muito, mesmo que seja evidente que há um certo impasse, o custo, a quantidade de baixas, de mortos, de feridos, de sacrifícios que foram feitos num conflito prolongado, depois torna muito difícil às lideranças de um lado e do outro, no fundo, aceitar formalizar o fim do conflito, certas perdas, certos compromissos. Portanto, eu acho que o mais provável é realmente uma espécie de cessar-fogo de facto, eventualmente minimamente formalizado, mas sem haver realmente um acordo, por exemplo, que obriga a Ucrânia a reconhecer a cessão de território, ou obrigue, por exemplo, a Rússia, a Putin, a reconhecer também que não vai conseguir sequer cumprir o objetivo mínimo, dos mínimos, que já nem sequer era a anexação destas quatro províncias ucranianas, mas nem sequer duas, portanto, mesmo a zona do Donbass ainda não está completamente controlada pela Rússia, mas neste momento a Rússia já está mais a perder território do que a ganhar, não é?
1: E é com este tema que fechamos a edição de hoje do Gabinete de Guerra, hoje com a análise do historiador Bruno Cardoso Reis, a quem agradeço a disponibilidade para estar aqui na Rádio Observador. O Gabinete de Guerra está de regresso amanhã. Bruno, um grande abraço.
13: Obrigado, boa tarde.
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0: Depois das 16h30 temos um Porque Se Não É Resposta especial com o Eduardo Sá e com a Judite França, a propósito deste Dia da Criança. Vai ser uma versão mais alargada do Porque Se Não É Resposta com o Eduardo Sá, e é por isso que temos a Operação Stop um bocadinho mais cedo, antes da síntese das 16h30. Vamos saber tudo sobre as novidades do Mundo Auto.
1: Operação Stop na Rádio Observador, todas as semanas as principais novidades do mundo automóvel, como sempre com o Alfredo Lavrador. Alfredo, C, muito bem-vindo. Como é que estás? Como é que foi essa semana?
14: Lindamente, Rafael. E, ansiando, estamos aqui mais uma vez a debater o tema sobre rodas.
1: Exatamente, sendo que hoje vamos olhar e falar sobre o que diz a Comissão Europeia, que apesar de ter relaxado um pouco as regras, continua a defender a venda de veículos elétricos, mas, Alfredo, os comissários que têm de viajar entre Bruxelas e Estrasburgo estão furiosos. Isto está relacionado com uma discrepância que existe entre a estratégia definida pela Comissão Europeia, que defende a venda de veículos elétricos, e os comissários que têm de utilizar a frota de veículos a bateria colocados ao serviço. Qual é que é o problema e porquê que há aqui esta fúria nos comissários?
14: Olha, tu resumiste a situação muito bem na tua abertura, uma vez que, efetivamente, a Comissão Europeia determinou que o futuro será elétrico, isto no continente europeu. E por vários motivos, porque não interessa a ninguém, a nenhum dos países europeus, a dependência do petróleo, e não só pelos custos, como pelos problemas ambientais, etc., mas também porque vem do petróleo extraído em zonas complicadas, e aliás, basta ver a situação atual, em que os problemas do Golfo afetam o preço e estragam a vida a uma série de pessoas. E então eles, para impulsionar a venda de elétricos, resolveram, e muito bem, dar o exemplo e criar uma frota de modelos exclusivamente a bateria para realizar todo o tipo de deslocações. Sucede que os comissários europeus, como tu disseste, estão um bocadinho furiosos, uma vez que a autonomia dos carros elétricos da frota tem dificuldades em enfrentar uma viagem que eles fazem frequentemente e o que os obriga a parar. E então o que acaba por acontecer é que tem-se uma fila de comissários nos postos de carga, numa bomba de gasolina, alguns no Luxemburgo, encostado ali à bomba, à espera, meia hora, 45 minutos, que aquilo carregue. E obviamente há limites para tudo, até para a paciência dos comissários.
1: Essa viagem suponho que seja entre Bruxelas e Estrasburgo, mas porquê é que os comissários não estão a conseguir realizar sem parar para recarregar essa viagem, Alfredo?
14: Olha, o que parece, os comissários têm vindo a fazer esta viagem regularmente. São 440 km. Os carros são conduzidos pelos choferes, que estão ao serviço de cada um dos comissários, não conheço a frota, tentei procurar saber quais eram os veículos que integravam a frota, mas sem sucesso. Deduzo que sejam Mercedes, BMWs, topo de gama, normalmente são utilizados em a viagem de autoestrada, e eu acredito que eles circulem um bocadinho acima dos 120 ou qualquer que seja a velocidade limite naquela zona da Europa. Agora, isso efetivamente tem um bocadinho a ver com tudo, tem um bocadinho a ver com falta de postos de carga. Nota que se chegarem 20 comissários de repente a um posto de carga, a menos que seja da Tesla, de certeza que não têm 20 carregadores à disposição. Aliás, mesmo numa Tesla tem lá 20 carregadores, podem não estar à disposição. Mas é um conjunto. A Comissão Europeia também se comprometeu a fomentar uma rede de postos de carga.

0: Alfredo, há carros elétricos que têm autonomia capaz de fazer esse tipo de viagens. Eu lembro-me de tu falares em carros que anunciam 800 km de autonomia, que é bastante, e com carregamentos que são até bastante rápidos. É seguro dizer então que, aparentemente, esta frota dos comissários europeus não tem carros desta gama, destes modelos?
1: A conclusão que tu chegaste é exatamente igual à minha. E efetivamente já existem carros no mercado há pouco tempo, ou seja, estamos a falar de carros que saíram nos últimos 3 meses. E são efetivamente carros que anunciam mais de 800 km de autonomia em WLTP, segundo o método europeu, e que são capazes de recarregar energia para mais 300 a 400 km em 10 minutos, 12 minutos. Ou seja, tens dificuldade em beber um café às vezes num tão curto espaço de tempo. Deduzo que não sejam estes os carros que os comissários têm. Têm que mudar de frota. Acho que a indústria automóvel agradece o esforço, porque efetivamente assim não faz sentido. Porque um carro que anuncia 800 km de autonomia, mesmo que não vás a 120 e vás a um pouco mais, pelo menos 600 km fazes, tanto mais que aquela zona da Europa é relativamente plana, não apresenta um desafio por aí além.
0: Isso, a Comissão Europeia, liderada por Ursula von der Leyen, estava a ser vítima das suas próprias diretrizes, Alfredo? Até porque existe esse incentivo para a venda de veículos elétricos.
1: Exatamente. Sem querer dizer mal da senhora, parece que estamos aqui perante uma situação em que faz o que eu digo e não o que eu faço. Porque dá-se o caso de todos os comissários estão a sofrer com esta situação, mas não a Presidente da Comissão Europeia. E porquê? Porque uma vez que é uma personalidade de risco, em termos de atentados, etc., ela tem que viajar num carro blindado. E os carros blindados, que são muito mais pesados do que um carro convencional, sobretudo aqueles com blindagem mais complexa, aqueles que podem suportar um ataque com um rocket ou uma mina no asfalto, esses carros são muito mais pesados, logo têm que ter motores mais potentes e, sobretudo, conseguir garantir autonomias interessantes com esse peso adicional. E é basicamente pelo peso que eles não podem usar veículos elétricos blindados. Logo, ela desloca-se num carro blindado, com motor a combustão, e não tem que parar em Luxemburgo, coisa assim nenhuma. Portanto, pura e simplesmente realiza a viagem, impecável, sem problema algum.
0: Fica por agora então essa fúria dos comissários europeus nessas viagens entre Bruxelas e Estrasburgo. Alfredo Lavrador, por esta semana está feito, a Operação Stop. Nós ficamos com a promessa de voltarmos para a semana com mais novidades sobre o mundo automóvel. Até lá, um grande abraço, Alfredo.
1: Está combinado.
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5: Arigato.
6: Há muitas palavras em comum entre a língua portuguesa e a japonesa. Pão e pan é um dos exemplos mais conhecidos, mas há também copo e kopu, botão e botan, sabão e shabon, ou órgão e orugan. Já o famoso arigato não passa de uma coincidência fonética, uma vez que a palavra já existia antes da chegada dos portugueses.
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0: Síntese de notícias às 4h30 com José Rafael Lopes. Boa tarde, José.
1: Muito boa tarde. O Irão anunciou o bloqueio total do Estreito de Hormuz. A agência de notícias Tasnim avança que as autoridades iranianas estão já a realizar esse bloqueio total da passagem marítima. O anúncio que surge horas depois de Teherão ter determinado a suspensão de negociações com os Estados Unidos da América devido às operações militares de Israel em solo libanês. O Irão convocou ainda o grupo Houthi para atuar no Estreito de Bab al-Ahmed. Os iranianos querem punir os sionistas e os apoiantes. Esta passagem marítima Bab al-Ahmed liga o Mar Vermelho ao Mar Arábico e está ao alcance dos ataques dos Houthis, um dos grupos aliados do Irão neste conflito. As associações da GNR receberam a promessa do Ministro da Administração Interna de alterar o estatuto remuneratório da profissão ainda este ano. Luís Neves retomou as negociações com as associações profissionais da GNR e os sindicatos da PSP. Durante a manhã esteve reunido com as estruturas da Guarda Nacional Republicana. Durante a tarde é a vez dos sindicatos da PSP. Antes, ainda sobre a GNR, o presidente da Associação dos Profissionais da Guarda, César Nogueira, destacou que a alteração do estatuto remuneratório é uma necessidade urgente. Já César Nogueira sublinha ainda, aliás, que a alteração está entre os principais pedidos das associações. Já o presidente da Associação Nacional dos Oficiais da Guarda, Tiago Silva, lamenta que o ministro não tenha apresentado propostas na reunião que decorreu hoje durante a manhã. Agora, como disse há pouco, durante a tarde é a vez dos sindicatos da PSP serem recebidos pelo Ministro da Administração Interna. O Primeiro-Ministro pede mais competitividade para que Portugal consiga desenvolver-se sem ficar dependente de fundos europeus. No Porto, Luís Montenegro sublinha que Portugal tem a obrigação de não desperdiçar oportunidades, mas ressalva que ficar apenas à espera de fundos europeus não é um cenário em cima da mesa. O Primeiro-Ministro explica que está a ser negociado o orçamento de longo prazo da União Europeia, embora Portugal tenha de estar focado num desenvolvimento independente. A Carris admite que está a fazer tudo para sair por cima no processo relacionado com o acidente do elevador da Glória, que aconteceu em setembro do ano passado. Um descarrilamento matou 16 pessoas, deixou 2 dezenas de feridos. O elevador deixou de circular e o presidente do Conselho de Administração da Transportadora foi confrontado com as buscas que a PJ realizou à sede da empresa no último fim de semana. Rui Lopo avisa que não quer comentar nada sobre a investigação, uma vez que ainda está em segredo de justiça, mas adianta que a Carris está a tentar limpar a imagem, que para Rui Lopo ficou manchada com o acidente. Os jogadores da Seleção Nacional já estão no estágio de Portugal para o Campeonato do Mundo. Cristiano Ronaldo foi o primeiro a chegar à cidade do futebol. Hoje, apenas 23 dos 27 convocados vão apresentar-se perante Roberto Martínez. Os 4 jogadores convocados do PSG, Vitinha, Nuno Mendes, Gonçalo Ramos e João Neves, têm dias extra de férias devido ao facto de terem estado presentes na final da Liga dos Campeões.

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5: 4 horas 35 minutos. Há uma edição especial hoje de Porque Se Não É a Resposta, já daqui a pouco, com o Eduardo Sá, a propósito do Dia da Criança.
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Uma das novas canções para o disco novo dos Gilsons, vem apresentá-lo em outubro em Portugal, 17 de outubro Coliseu de Lisboa, 18 de outubro Coliseu do Porto. Já de seguida comprometido uma edição especial dedicada ao Dia da Criança do Porque Sim, Não É Resposta.

0: Bem-vindos ao Porque Sim Não É Resposta com o psicólogo Eduardo Sá. Hoje é Dia Mundial da Criança e por isso temos um programa especial. Olá, Eduardo. Temos uma lista de reclamações e sugestões feita por crianças de norte a sul do país. O Eduardo reuniu esta lista com a ajuda da Escola Amiga da Criança, um projeto da CONFAP e da Lei Educação. E nesta lista temos de tudo. Sugestões bem-humoradas, mas também temos muitos pensamentos sérios e vamos começar por aí, pelo que pensam as nossas crianças e os nossos adolescentes, por exemplo, sobre o futuro. Foram várias as crianças que nos deixaram pensamentos sobre o futuro como apreensão. Por exemplo, esta adolescente do secundário escreveu assim: eu não tenho bem uma reclamação, mas tenho uma inquietação que estou sempre a pensar, que é o meu futuro. Eu tenho medo de não conseguir tirar o curso que eu quero, e tenho medo também que a minha vida no futuro seja má. É só isso. Termina assim. Só isso, diz ela. Eduardo, perante esta franqueza sobre o futuro, leva-nos a pensar que há aqui uma apreensão dolorosa, uma ansiedade dolorosa sobre o que pode vir. Como é que nós podemos ler este receio?
1: Olá, Judite. É bem a prova de que os adolescentes não andam tão distraídos como nós muitas vezes imaginamos. Quando nós ouvimos os políticos, achamos sempre que eles supõem os adolescentes e os mais jovens como se vivessem numa espécie de outra galáxia em relação à qual tudo o que se passa cá em baixo parece não ser importante ou indispensável, e às vezes eles fazem de conta que vivem noutra galáxia porque, de facto, aquilo que se passa no dia-a-dia e, sobretudo, aquilo que é o futuro deles só pode merecer interrogações, dito. E nessas circunstâncias, aquilo que os adolescentes pensam, eu acho que é absolutamente razoável. Nós passamos a vida a dizer: bom, eu só quero que tu sejas feliz, ou, às vezes ainda pior, podes escolher o que tu quiseres, só precisas de ser o melhor naquilo que faças, como se os pais fossem invariavelmente assim, depois escolhem uma versão um bocadinho mais amena, não é o melhor, mas é muito bom. Mas, de facto, aquilo que nós estamos a deixar aos adolescentes é um mundo um bocadinho complicado. Eles vivem cheios de crises à frente deles, dito. É a crise da segurança social, é a crise da habitação, é a crise climática, é a crise financeira, a crise migratória, a crise. E toda a gente diz à boca cheia que a qualidade ou o nível de vida que eles vão ter não será, muito certamente, idêntico àquilo que os pais tiveram. E, portanto, são demasiadas interrogações e é um nevoeiro muito espesso, muito opaco. E, portanto, eles têm a noção de que o futuro é uma interrogação que lhes desencadeia medo. E, portanto, eu acho fantástico que, quando se fala do Dia da Criança e se imagina que elas precisam é de distrair-se e de brincar, no espaço, às vezes completamente ao lado, de forma estranha, todavia, isto de eles lerem o mundo e as pessoas e terem uma opinião sobre as coisas e terem, sobretudo, uma ideia que as inquieta. Os adolescentes só têm medo do futuro porque os pais e os professores, os adultos de referência, quando se trata de falar dele ou de lhes mostrar o caminho, não lhes estão a dar as garantias indispensáveis para que eles acreditem e, portanto, como se pode crescer feliz ao mesmo tempo que se cresce com medo?
0: Nós temos nesta lista pelo menos mais duas crianças adolescentes na passagem para a adolescência que trazem este medo do futuro. Aliás, é curioso porque estas duas próximas mensagens começam, e mesmo assim, tenho medo do futuro. E tenho medo que, em vez de ficar melhor, fique pior. E no final, uma das mensagens diz: queria que o futuro deixasse de ser um medo. Como é que se pode dar esperança às crianças quando o Eduardo acabou de elencar uma lista enorme de crises? Como é que os adultos de referência podem dar esperança às crianças no futuro?
1: Acho que deviam sentir-se proibidos de dizer vai ficar tudo bem. Porque eu acho que quando nós dizemos isso, estamos, no fundo, um bocadinho embaraçados com as dificuldades dos nossos filhos ou das pessoas de quem nós gostamos e que são adolescentes, mas no fundo não lhes estamos a dar uma garantia indispensável. Eles precisam ter alguém que seja capaz de esmiuçar estes medos. E, portanto, aquilo que eles estão a dizer de uma forma seríssima é que quando olham para o futuro não veem sonhos, não veem esperança, não veem projetos, veem medo. E aquilo que nós lhes podemos dar em contrapartida é exatamente o contrário. É mostrar-lhes que, com a nossa ajuda, eles têm que ser capazes de desenhar os seus sonhos para depois irem lutar por eles, porque, no fundo, os sonhos são os melhores antídotos do medo. O que é muito curioso, gente, é que quando nós falamos com adolescentes e num primeiro momento, antes deles nos conhecerem, portanto, estando um bocadinho à defesa, como se compreende, e às vezes nós tentamos perceber, mas olha, afinal, qual era o teu sonho? O que é que tu desejavas ser, etc.? Num primeiro momento, quando eles estão muito assustados, eles têm uma atitude que roça alguma arrogância, mas que é compreensível. Sonhos. Mas isso é preciso para aqui, porque de facto, aquilo que nós estamos sempre a dar a entender é que o mundo se resume a produzir muito, a trabalhar imenso e a ganhar os sonhos, parecem ser uma questão de, enfim, de sumenos importância. E é exatamente eles, ao elegerem aquilo em que acreditam e acreditam convictamente e que desejam, que eles podem lutar contra os medos, porque no fundo são esses os antídotos dos medos, e nós, os pais nomeadamente, não nos colocamos tanto na equação quanto se trata de lhes pegar pela mão e dizer, mas muito bem, eu ajudo-te a construir esses sonhos, porque é por aí que a vida avança. E, portanto, é isso que nós devemos fazer. Abri-los para o sonho, para os desejos que eles possam ter, explicar-lhes que, como em tudo, as coisas não lhes caem no colo, mas se eles tiverem convictamente um desejo inabalável, evidentemente que não há obstáculos que os impeçam de lá chegar. E se for assim, o futuro vale a pena.
0: Pois temos outro tipo de reclamações, como esta, de uma criança de 7 anos. Que diz assim, nesta escola a professora só sabe falar com os alunos a gritar. Nunca quer ir para a escola de manhã, principalmente à segunda-feira. Gosto de ir às terças, porque a nossa professora principal não está e a que fica é meiguinha com os meninos. Esta professora quer que todos os meninos estejam no quadro de honra, mas os meus pais dizem-me que eu tenho de aprender, mas antes tenho de ser muito feliz e brincar muito. Às vezes fico de castigo, sem intervalo grande, porque estou a fazer recortes enquanto ouço a professora a falar da matéria. Ela diz que não estou atenta, mas eu estou e aprendo muito. Fico mais relaxada a fazer recortes enquanto ouço a professora e não rato as unhas porque tenho as mãos ocupadas. Eu gosto muito desta escola, não gosto é da minha professora. Queria ter a professora Susana da primeira classe. Olá, Eduardo, todo este raciocínio feito à volta da ideia de aprender, feita por uma menina de 7 anos, é bastante incrível.
1: Isto é lindíssimo. Quer dizer, é lindíssimo e ao mesmo tempo é um bocadinho triste, porque uma menina destas precisava de ter uma professora que não gritasse e que só estendesse a mão, porque uma menina destas que pensa de uma forma tão límpida, tão esclarecida, só basta ter quem goste dela para que lhe peça a lua, e ela vai até ao sol ou até onde for preciso. É uma pena, não é? Que muitas escolas, tenham professores debaixo de uma pressão absolutamente incrível, sempre a lutar por rankings e objetivos e a não dar oportunidade às crianças a fazer aquilo que elas fazem melhor, que é brincar e aprender ao mesmo tempo. Coisas que não são incompatíveis, mas a escola cresceu e transformou-se numa escola de sisudos. E a escola das pessoas sérias é uma escola onde se pode brincar e aprender.
0: E ainda a propósito da escola, temos mais uma criança da primária que diz que sente que muitos dos professores das AEC, para quem não está familiarizado, são atividades de enriquecimento curricular, portanto, atividades pós-aulas, diz que algumas das professoras e funcionárias das escolas trabalham já num nível de cansaço e desmotivação tão grande que isso acaba por passar para as crianças. Compreendo que trabalhar numa escola seja exigente e muitas vezes pouco valorizado, mas as crianças sentem tudo, a falta de paciência, os gritos, as respostas mais frias, a ausência de entusiasmo ou até a sensação de que estão a mais. Há crianças mais sensíveis, tímidas ou inseguras que podem ficar marcadas por ambientes onde não se sentem acolhidas, compreendidas ou tratadas com carinho. Gostava que houvesse mais apoio emocional, melhores condições e maior valorização para quem trabalha diariamente nas escolas, especialmente nas AEC e no acompanhamento das crianças, porque quando um adulto está emocionalmente esgotado, muitas vezes perde a capacidade de cuidar com calma e empatia. E as crianças merecem adultos presentes, pacientes e emocionalmente disponíveis, porque a escola também deve ser um lugar seguro do ponto de vista emocional. Isto foi escrito por uma criança, eu vou corrigir, não foi da primária, foi do primeiro ciclo, ou seja, do quinto, sexto ano. É absolutamente incrível esta clarividência numa criança tão pequena, Eduardo.
1: Ai, Judite, como eu gostava que o Sr. Ministro fizesse uma espécie de conselho consultivo com crianças e adolescentes e os escutasse, porque eu tenho, como um homem sensato, mas com um conceito consultivo, com esta clareza e com esta clarividência, todas as medidas ousadas que tenho que tomar seriam ainda mais ousadas e sairíamos todos a ganhar com isso.
0: Pois há algumas críticas ao facto de não se poderem usar telemóvel. Há quem se queixe de que alguns alunos continuam a usar o telemóvel às escondidas.
1: Isso não tem nada a ver comigo.
0: há crianças que deixam outras notas, como, por exemplo, podia haver jogos interturmas de futebol, que o peixe acabasse no refeitório, o peixe e a batata doce. Gosto muito do pormenor da batata doce, também o fim da batata doce. Há uma muito interessante que é música relaxante na biblioteca. E há uma outra sugestão que é a troca de brinquedos, uma feira de troca de brinquedos, em que os meninos traziam os seus brinquedos e podiam trocar por outros brinquedos. E por fim, há uma sugestão que todos os professores e educadores deviam ouvir, que era chapéus na sala de aula para os meninos usarem quando precisam. Isto é uma sugestão de um menino de 7 anos, que queria ter sempre o seu chapéu de sol na sala para não ter que o trazer de casa. Foi a nossa lista, Eduardo, teve a ajuda da Escola Amiga das Crianças e é muitíssimo interessante.
1: E ajuda-nos a perceber que estas crianças, que são realmente muito bonitas, não se constroem sem pais, que são pais de primeira categoria, e eu só tenho esperança que a escola não estrague esta beleza toda, porque estes miúdos a conviver nesta beleza, daquilo que têm... Aquilo que tenho para dar, ao nível daquilo que eles nos transmitiram, se entram bonitos na escola, têm a obrigação de sair ainda mais bonitos de lá.
0: E com isso ficamos por aqui no Dia Mundial da Criança com uma longa lista de sugestões. O podcast fica já disponível, pode ouvi-las todas, se não conseguiu apanhar desde o início. E nós, Eduardo, encontramos-nos amanhã. Até amanhã, Eduardo. Um grande abraço.
1: Outro para si.
0: Obrigada.
1: Até amanhã.

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0: Rádio Observador, são 4h58 em Portugal Continental e na Madeira, menos uma hora nos Açores. Esta é a tarde política da Rádio Observador, é segunda-feira, 1 de julho. Temos passos perdidos, porque é segunda-feira, e também temos explicador. Boa tarde, José de França. Vamos falar sobre...
1: Boa tarde, Ricardo. Vamos falar sobre os novos dados que mostram que Portugal está a ficar velho. Não é novidade, mas é diferente quando os números formam uma fotografia muito nítida. Há um número que devia parar qualquer conversa. Em meio século, o país passou de uma criança para cada 4 adultos para uma criança para cada 10. E vamos debater este tema com Rita Matias, Aida Carvalho e Angelique da Teresa.
0: Antes temos o Jornal das 5. Boa tarde, Miguel Viterbo Dias. Que temas temos em destaque agora às 5?
2: Boa tarde. A ambição de Luís Montenegro, que quer um país menos dependente de fundos comunitários, num dia em que se sabe também que o Banco Português de Fomento vai receber 1,5 milhões de euros até ao final desta década. Já as associações da GNR e da PSP esperam ser aumentadas ainda este ano.
0: Nesta segunda-feira, depois do Jornal das 7, vamos ter nova edição do Querido Líder, hoje sobre a importância do braço direito na liderança. E do esquerdo também, mas neste caso do braço direito. Quanto ao estado do tempo, segundo o IPMA, amanhã algumas nuvens e uma quebra nas temperaturas máximas, com vento forte, por vezes forte, no litoral. Quanto a máximas, Porto 20, Braga 24, Viseu 22, Aveiro 21, Coimbra 23, Leiria 21, Santarém 25, Lisboa 24, Setúbal 25 e Faro será a capital distrito mais quente, 32 de máxima amanhã. Eu sou o Ricardo Conceição e esta é a Tarde Política da Rádio Observador. Jornal das 5, com o jornalista Miguel Viterbo Dias. Luís Montenegro quer Portugal menos dependente dos fundos europeus.
2: E por isso pede mais competitividade ao país. O Primeiro-Ministro esteve a visitar o Politécnico do Porto, no âmbito da criação da Universidade Técnica do Porto, e quis destacar que a visão que tem para Portugal não é de ficar à espera de fundos europeus. Por isso, pede um país mais focado em desenvolver-se de forma independente.
3: Nós estamos a discutir neste momento na União Europeia as diretrizes do próximo quadro financeiro plurianual, para sintetizar, do próximo ciclo de fundos. Nós, Portugal, temos cada vez mais a obrigação de, não desperdiçando e descurando as políticas de coesão, nos colocarmos acima da necessidade de estarmos permanentemente à espera de fundos para podermos desenvolver-nos e para podermos financiar o nosso investimento. Mas devemos estar muito focados naquelas que são as transformações e os grandes movimentos que estão a operar-se à nossa volta.
2: Luís Montenegro, na cerimónia que marca a criação da Universidade Técnica do Porto, o Primeiro-Ministro discursou apenas neste evento, não tendo falado depois aos jornalistas.
0: E o Banco Português de Fomento vai receber 1,5 milhões de euros até ao final da década.
2: O capital do Banco de Fomento vai assim mais do que duplicar, atualmente é de cerca de 500 milhões de euros. A injeção do dinheiro será feita de forma faseada. Gonçalo Regalado, presidente da instituição, adianta que o Banco Português de Fomento recebeu luz verde de Bruxelas para avançar com estes 1,000 milhões de euros para apoiar empresas e entidades públicas, sendo um valor destinado desde já ao apoio à recuperação das tempestades.
4: Em cima dos 2,000 milhões iniciais para a tesouraria e para a reconstrução, temos agora 1,000 milhões adicionais para as três linhas de apoio que estão agora desenhadas. Uma linha direta de crédito direto do Banco Português de Fomento de 500 milhões de euros, uma linha de apoio direto à República e de crédito direto à República para 30 anos de 250 milhões de euros, normalmente para reconstrução e resiliência de infraestruturas de natureza pública, e depois uma linha dedicada também para empresas, para os bancos comerciais, para que permita nos bancos comerciais também fazer este suporte às atividades de reconstrução empresariais.
2: Reforçado será também o apoio à habitação. O Banco Português de Fomento tem 500 milhões de euros para financiar cooperativas de habitação e 1,000 milhões para parcerias público-privadas de construção acessível.
4: Na habitação começaremos com as cooperativas de habitação numa primeira fase, já em 2026, com 500 milhões de euros, para cooperativas em modelo de regime de propriedade coletiva e para cooperativas em modelo de regime de propriedade particular. Em cima disso, teremos 1,000 milhões de euros para soluções de PPPs, promotores privados, garantindo capacidade de darmos garantias de suporte a estes projetos de investimento.
2: Os anúncios de Gonçalo Regalado, presidente do Banco Português de Fomento, que confessa ainda estar confiante de que a candidatura conjunta de Portugal e Espanha será uma das vencedoras do concurso da União Europeia para a fixação de gigafábricas de inteligência artificial na Europa.
0: As associações profissionais da GNR receberam hoje do ministro a garantia de que os salários vão sofrer alterações ainda este ano. Imagino que para cima, Miguel.
2: Imagino que sim. O ministro da Administração Interna retomou hoje as negociações com as associações socioprofissionais da GNR e também os sindicatos da PSP. Durante a manhã, Luís Neves esteve reunido com as estruturas da Guarda Nacional Republicana e no final do encontro, o presidente da Associação dos Profissionais da Guarda, César Nogueira, destaca que a alteração do estatuto remuneratório é uma das necessidades mais urgentes.
5: O senhor ministro garantiu-nos que esse é um dos pontos que quer resolver ainda este ano. Porque sabe que é uma necessidade urgente para os profissionais da GNR. Por isso, estamos expectantes para que de facto isso aconteça, vamos acreditar naquilo que o Sr. Ministro também pretende, ir ao encontro daquilo que são as nossas reivindicações.
2: César Nogueira, num som recolhido pela Agência Lusa, já o presidente da Associação Nacional dos Oficiais da Guarda, Tiago Silva, no final da reunião, lamentou que o ministro não tenha apresentado qualquer proposta, quer para os salários, quer para as pensões.
6: Os cortes na pensão de reforma, que é um assunto que nós consideramos ainda mais importante, não vai ser resolvido. E isto é algo que é fundamental ter-se presente, porque estamos a falar de um corte de 35%, que vai afetar a vida e a qualidade de vida de uma forma substancial de todos os militares da Guarda, tanto ao nível dos oficiais como dos sargentos e dos guardas, e há um descontentamento generalizado exatamente por este assunto.
2: As declarações do presidente da Associação Nacional dos Oficiais da Guarda, após a reunião com o ministro da Administração Interna, Luís Neves, que recebe ainda esta tarde os sindicatos da Polícia de Segurança Pública.
0: O antigo líder do CDS, Manuel Monteiro, critica a atuação do Ministério Público nos chamados megaprocessos.
2: Lentidão, demasiado espalhafato e falta de responsabilidade são as críticas deixadas por Manuel Monteiro na Comissão de Inquérito da Rádio Observador.
7: Nós temos hoje uma desproporção total entre o espalhafato da detenção e o anonimato do resultado. Uhum. E para além do tempo. E isto é um problema gravíssimo do regime. E andamos todos a dormir na forma sobre esta matéria. Ou seja, eu não faço a mínima ideia de quem é a responsabilidade do que está a acontecer na justiça em Portugal. Se é do legislador, se é dos políticos, se é dos magistrados, se é das leis, se é dos códigos, chamemos daquilo que quisermos. Agora, a situação como está não pode continuar. Eu não posso ter pessoas que são detidas e que se faça uma publicidade imensa dessa detenção e depois passarem-se 10, 12, 13, 14 anos e nada acontecer.
2: Manuel Monteiro considera ainda que Luís Montenegro mostrou intranquilidade ao antecipar as eleições diretas no PSD como resposta a Passos Coelho. Já sobre as críticas do antigo Primeiro-Ministro, diz que não sabe se Passos quer ou não voltar à liderança dos sociais-democratas.
0: E noutro plano, o Presidente da República pede a proteção dos mais novos.
2: Numa mensagem publicada no Dia Mundial da Criança, António José Seguro destacou os dados sobre pobreza infantil e pediu a proteção dos mais novos enquanto dever coletivo. Na missiva publicada na página da Presidência, o chefe de Estado diz que num tempo de agravamento de desigualdades e de exposição a novos riscos, as instituições têm que estar mais articuladas, as comunidades mais próximas e as escolas mais inclusivas. O Presidente da República salientou ainda os dados alarmantes sobre a realidade das crianças em Portugal. António José Seguro refere-se a um estudo da nova SBE que dá conta de 301 mil crianças pobres em Portugal no ano de 2024.
0: E há outras notícias a marcar a tarde desta segunda-feira, 1 de junho.
2: Já está concentrada na cidade do futebol a larga maioria da equipa nacional. Os jogadores do PSG estão dispensados de se apresentar ao dia de hoje, mas todos os outros já marcam presença na cidade do futebol, a começar pelo capitão Cristiano Ronaldo, que foi o primeiro a chegar. A esta hora decorre também a primeira conferência de imprensa, com Rubén Neves a falar aos jornalistas. Destaques que vamos ouvir no Jornal das 6. Já está reaberto um dos sentidos da autoestrada A25, após a aterragem do helicóptero do INEM para transportar um dos feridos de um acidente com duas viaturas ligeiras. A estrada tinha sido cortada para dar espaço de manobra ao helicóptero. O corte foi feito depois de 1 da tarde, em ambos os sentidos. Neste momento há ainda constrangimentos no sentido Aveiro-Viseu. O Irão anunciou o bloqueio total do Estreito de Hormuz. A agência de notícias Tasmin avança que as autoridades iranianas estão a realizar um bloqueio total da passagem marítima. Este anúncio surge horas depois de Teherão ter determinado a suspensão das negociações com os Estados Unidos devido às operações militares de Israel em solo libanês. O historiador Bruno Cardoso Reis avisa que estes ataques sucessivos tornam o cessar-fogo cada vez mais frágil e questiona a eficácia deste acordo.
8: Parece-me compreensível que os países do Golfo estejam preocupados. De facto, eu acho que há aqui cada vez mais um cessar-fogo frágil, cada vez mais um cessar-fogo muito limitado. O risco sempre é que acabemos por ver em relação à zona do Golfo aquilo que já estamos a ver em relação ao Líbano, que no fundo é um colapso do cessar-fogo. Ele torna-se, quer dizer, as exceções são tantas que no fundo já não faz sentido realmente falar de um cessar-fogo.
2: Análise de Bruno Cardoso Reis no gabinete de guerra do Observador. Portugal, que já condenou também a intensificação das operações militares israelitas no Líbano, através de uma nota do Ministério dos Negócios Estrangeiros, tutelado por Paulo Rangel. A fechar, que há problemas que o poder político tarda em resolver há anos, todos sabemos, todos teremos as nossas queixas, mas surgem hoje novos destaques no topo da agenda. Isto porque a Assembleia da República entrevistou várias crianças sobre a importância do Parlamento, o que é que os deputados fazem ou não fazem, quantos são, enfim, mas também perguntou que leis é que estão em falta no país.
0: Vamos a elas.
9: Que as crianças não podiam ficar de castigo.
10: Que a minha mãe não discutisse comigo.
2: Não sei se haverá acordo parlamentar ou não para aplicar este tipo de propostas.
0: Eu acho que aquela de impedir os castigos...
2: O castigo era bom, era, acho que tinha o consenso do país. Fica
0: sei,
2: a ideia.
0: Não sei se conseguiria uma maioria parlamentar à direita ou à esquerda.
2: Ou se passaria até no Tribunal Constitucional.
0: Ou se diria de baixar a especialidade para ser discutida, não é?
2: Enfim, mas... fica a nota para os deputados poderem então tratar das devidas alterações.
0: Acho bem, ficou recado, senhores deputados. E vamos ter deputados hoje aqui, deputadas neste caso, depois das 5h30, também para discutir questões de natalidade e a falta de crianças em Portugal.
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0: Boa semana, boa viagem. Daqui a pouco, os passos perdidos.
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0: Boa tarde, boa viagem, boa semana. Uma semana mais curta. Quinta-feira é feriado. Agora vamos aos passos perdidos.
18: E na verdade, ao utilizar os primeiros... A sua intervenção inicial...
19: Portugal, à qual amanhã quero voltar... Depois do batizado feito, não faltam padrinhos a primeiro-ministro.
20: E a Gustavo, é essa a lógica?
21: Senhores deputados.
0: Habemos candidatos, se calhar até uma expressão que se pode usar neste caso, porque é mais fácil eleger um Papa do que escolher juízes para o Tribunal Constitucional. Já são conhecidos os nomes que os principais partidos propuseram para ocupar as 4 vagas no Tribunal Constitucional. Antes disso, vamos ao último debate quinzenal, que acabou por virar em... para personagens de banda desenhada e de animação. Está na hora do bate-boca desta semana nos Espaços Perdidos da Rádio Observador.
22: E essa é uma grande falha, Sr. Primeiro-Ministro.
23: É uma armadilha para o país.
24: Isso, Sr. Primeiro-Ministro, o país quer saber o que é que vai fazer.
25: Muito obrigado, senhoras e senhores deputados.
0: E do último debate quinzenal, o que nos lembramos é do nome de personagens de banda desenhada, mas também de uma comparação desportiva que Miguel Viterbo Dias, bem-vindo, serviu de resposta a Pedro Passos Coelho.
2: Eram vários os temas quentes que Luís Montenegro ia ter pela frente no debate na Assembleia da República de quarta-feira. Por isso, Hugo Soares tentou despressurizar esta discussão. Tendo sido logo o segundo partido a usar da palavra, o líder do PSD foi, digamos assim, o primeiro a pegar na pistola.
1: Olho para o deputado André Ventura e faz-me lembrar o Lucky Luck. E do outro lado, olho para o Partido Socialista, o deputado Zé Luís Carneiro, e faz-me lembrar o Speedy Gonzalez.
2: Hugo Soares, em modo pistoleiro, a disparar à esquerda e à direita, numa tentativa de condicionar a discussão sobre temas como o Siresp, o aumento do custo de vida ou até as posições públicas de Pedro Passos Coelho, mas já se sabe que André Ventura não é de se deixar ficar e logo foi também à biblioteca para encontrar uma figura que representasse Hugo Soares.
3: Também há uma personagem para o deputado Hugo Soares. Também há uma personagem, não sei se se lembram do Cebolinha.
2: Mas o mais curioso é o porquê de Hugo Soares ser o Cebolinha.
3: O Cebolinha era aquele que nunca trazia nada de novo, nem fazia nada de novo. Mas queria sempre ser o maior da rua dele. Queria sempre fazer tudo para desviar a atenção dos outros, inclusive roubar coelhos.
2: O líder do Chega não se esqueceu dos coelhos, para deixar também o subtexto, depois de, na tarde anterior, ter estado com o antigo primeiro-ministro, Pedro Passos Coelho, em amena conversa, durante a apresentação de um livro.
4: Sendo que Luís Montenegro não deixou de aproveitar o debate quinzenal para dar também uma resposta a Pedro Passos Coelho sobre a falta de ritmo de que o governo tem sido acusado.
2: Já que a passadeira estava estendida, Luís Montenegro aproveitou para responder ao antecessor. Também já não é a primeira vez que o atual primeiro-ministro aponta para uma liderança à la longa. No passado, por exemplo, durante a campanha para as europeias, disse que os adversários tinham que conseguir pedalar à velocidade do governo, senão iam acabar por ficar para trás. Desta vez é Luís Montenegro que é acusado de ter pouco ritmo. Mas avisou que o governo não está no Palácio de São Bento para um sprint, mas sim para uma maratona.
5: Há aqueles que dizem que nós estamos num ritmo demasiado lento e aqueles que dizem que nós estamos num ritmo demasiado rápido. Nós nem estamos numa coisa nem noutra, nós estamos no nosso ritmo. Nós somos corredores com endurance, somos corredores de fundo. Não somos daqueles que perante uma corrida de fundo gastam a energia toda nos primeiros 100 metros e, portanto, não contam connosco para ser a lebre deste desafio.
2: Já agora a explicação política para a lebre é que numa corrida a lebre sai à frente para marcar o ritmo e puxar pelos atletas que vêm mais atrás. Luís Montenegro a dizer que não está disponível para ser a lebre de Pedro Passos Coelho. Já o foi em tempos, quando era líder da bancada durante o governo de Passos Coelho. Agora os papéis são mesmo outros e inverteram-se tanto que até Paulo Raimundo acabou por se mostrar solidário com Montenegro.
6: Vou-lhe confessar uma coisa. Eu sou talvez a única pessoa neste Parlamento solidário com o Sr. Primeiro-Ministro. Aqueles que dizem que o Sr. Primeiro-Ministro e o seu Governo não têm ritmo, ai que ritmo o seu Governo tem, Sr. Primeiro-Ministro. Olha, é desmantelamento do Serviço Nacional de Saúde. É com os olhos postos na Segurança Social.
2: Ah, que ritmo. Pois
0: ai, que ritmo, até dava uma música do Bad Bunny, não?
2: O secretário-geral do PCP, irónico, aproveitou para trazer Passos Coelho ao debate. Foi, aliás, até Paulo Raimundo que motivou esta resposta de Luís Montenegro.
4: Sendo que o nome do antigo primeiro-ministro nunca foi diretamente referido, parece o nome de Valdemar, mas acabou por servir para o combate político num debate em que Luís Neves também esteve debaixo de fogo.
2: O ministro da Administração Interna foi um dos mais criticados, sobretudo por André Ventura, por causa da escolha de Paulo Viegas Nunes para o Siresp. Perante as críticas do líder do Chega, Luís Neves chegou a fazer um gesto com as mãos, a dizer que não ocultou nenhuma informação nos relatórios sobre o Siresp. E embora Luís Montenegro tenha defendido o titular da Administração Interna, remeteu todos os detalhes para a audição de Luís Neves no Parlamento, que para já ainda não foi marcada.
0: E agora seguimos para os destaques desta semana. Vamos começar pela positiva, a subir, Miguel Viterbo Dias, colocas a Iniciativa Liberal.
2: Pela forma como agarrou no caso do Siresp, os liberais foram dos primeiros a pedir para chamar Luís Neves à Assembleia da República, mas não só, querem ouvir todos os envolvidos neste processo, fazer um conjunto alargado de audições e, para além disso, também nota positiva pela pressão que fizeram sobre o Governo para divulgar na íntegra este relatório que foi produzido sobre o Siresp. A nomeação de Paulo Viegas Nunes, depois de conhecidas as conclusões da Inspeção-Geral de Finanças, levanta dúvidas. Luís Neves diz que todos os problemas referidos nessa auditoria já foram resolvidos, mas para que não sobrem mesmo dúvidas, é bom que toda a informação possa ser, pelo menos, do conhecimento dos deputados.
0: Mandei entrar a secção de metais, porque agora vamos descer. (Risos) E o teu sinal negativo vai para o projeto de revisão constitucional do Chega.
2: Pelo esticar de corda, o debate político vai ser feito mais à frente. O Chega vai ter garantidamente propostas polémicas que vão gerar muita discussão, que vão obrigar até o PSD a posicionar-se, e isso terá o seu mérito, mas volta a desafiar os limites logo desde o início. O Presidente da Assembleia da República, José Pedro Guiar Branco, enviou a proposta de revisão constitucional do Chega para o auditor jurídico do Parlamento, isto porque a iniciativa pode mesmo estar a violar os limites materiais da Constituição. O Chega já é em muitos aspectos um partido totalmente dentro do sistema, com lugares institucionais, com a possibilidade agora até de entrar no Tribunal Constitucional, e por isso também vai ganhando cada vez mais a responsabilidade de ir jogando dentro das regras.
4: Ora, estes são os destaques da semana. Vamos agora à agenda.
0: Esta semana há duas propostas para lançar comissões de inquérito que vão a debate.
2: O que nos podem garantir muitas mais horas de cobertura da Assembleia da República. As propostas...
0: Disse
2: isto com felicidade.
0: Pensei que ias dizer de diversão.
2: Disse isto com felicidade. Também,
0: isso?
2: Em alguns casos, diversão. As propostas do Chega para criar uma... A proposta do Chega para criar uma comissão parlamentar de inquérito sobre a Operação Influencer é uma das que vai a debate na terça-feira a partir das 3 da tarde, e também as propostas do PCP e do Bloco de Esquerda para uma comissão de inquérito à utilização da base das Lajes nos Açores. Vão ambas ser debatidas já amanhã, a partir das 3. Mas há também amanhã mais motivos de interesse, porque vão ser ouvidos os 4 candidatos ao Tribunal Constitucional. No passado, estas audições já fizeram partidos mudar de sentido de voto. Veremos se desta vez os 4 candidatos passam sem problemas, tendo em conta as dificuldades em chegar a este acordo. Esta ronda de escuta dos deputados aos candidatos ao Tribunal Constitucional começa às 11h30 da manhã. Já na quarta-feira à tarde, dia também de resolver outro dossiê pendente, vai ser ouvida a candidata à provedora da Justiça, depois do nome de Tiago Antunes ter sido rejeitado pela maioria dos deputados.
0: Tudo para ser acompanhado em pormenor aqui na Rádio Observador e também no site em observador.pt. Agora, a conversa de bastidores. Já são conhecidos os 4 nomes candidatos ao Tribunal Constitucional depois de um longo processo de negociação. O PSD acaba por indicar 2 nomes, o Chega e o PS, 1 cada um.
2: Sendo que o candidato do Chega é o que é conhecido há mais tempo, Luís Brites Lameiras, de 62 anos, é o nome indicado por André Ventura, é juiz desembargador no Tribunal da Relação de Lisboa, é apontado como alguém moderado e equilibrado, segundo relatos de colegas recolhidos pelo jornalista do Observador Luís Rosa. Brites Lameiras é um juiz de carreira que também apostou depois no ensino universitário, é especialista em Direito Civil, e o candidato apontado pelo Chega foi também chefe de gabinete do presidente do Supremo Tribunal de Justiça, Henrique Gaspar, isto entre os anos de 2013 e 2018. Entre as fontes ouvidas pelo Observador, é dito até que Brites Lameiras podia perfeitamente ter sido indicado pelo PSD, não tendo nenhuma ligação ou proximidade com o Chega.
4: Já o PSD acabou por apresentar 2 nomes diferentes dos que tinham sido inicialmente apontados, perdendo até a figura que seria o candidato a presidente do Tribunal Constitucional.
2: Rui Medeiros era apontado como o nome que os sociais-democratas preferiam e que iam apontar como sendo o candidato a presidente do Palácio Raton, mas o advogado recusou a ser indicado para este lugar. Rui Medeiros esteve até no segundo governo de Pedro Passos Coelho, aquele governo de apenas 1 mês, chegou a ponderar este convite para o Tribunal Constitucional, mas a discussão pública que se levantou nas últimas semanas, ou até meses, fê-lo recusar. A isto soma-se também o facto de Rui Medeiros ter sido um dos autores da polémica reforma do Tribunal de Contas, que está ainda em acesa discussão no Parlamento. Assim, o PSD acaba por indicar Joaquim Cardoso da Costa, foi secretário de Estado no governo de Passos Coelho, aqui já no que durou 4 anos, chegou a ser provedor adjunto da Justiça e é atualmente diretor do Centro de Estudos Judiciários. O outro nome é o de Maria Paula Ribeiro de Faria, professora catedrática na Faculdade de Direito da Universidade Católica, especialista em Direito Penal e tem vasta obra publicada sobre violência doméstica ou violência contra idosos. Já o Partido Socialista indicou o nome de Gabriela Cunha Rodrigues, é juíza desembargadora e atualmente desempenha as funções de chefe de gabinete do Presidente do Supremo Tribunal de Justiça.
4: Com este deste elenco de candidatos, quem é o favorito para suceder a José João Abrantes na liderança do Tribunal Constitucional?
2: Ora, o nome agora mais consensual será o de João Loureiro, que é atualmente vice-presidente do Constitucional. Tradicionalmente, o maior partido tem a prerrogativa de indicar o presidente do Tribunal, mas como nenhum dos dois nomes apontados pelo PSD tem experiência no Palácio Raton, o escolhido deverá ser o de João Loureiro, que foi indicado pelos pares em 2023 e acaba por ser mais conotado com a direita. Mas antes disso, é preciso preencher as 4 vagas em aberto. Essa eleição está marcada para 12 de junho.
0: E assim chegamos ao fim dos Passos Perdidos, que estão de regresso para a semana.
18: E na verdade, ao utilizar os primeiros, a sua intervenção inicial, o tempo...
19: Vá lá para amanhã, quero voltar. Depois do batizado feito, não faltam padrinhos a primeiro-ministro.
24: E assustado, é essa a lógica? Senhores deputados...
0: E hoje, dia 1 de junho, dia mundial da criança, há muitas pessoas que fazem anos, entre elas Ronnie Wood, é o miúdo dos Rolling Stones, faz hoje 79 anos, é o mais novo da banda, e para também darmos os parabéns e nos juntarmos aos parabéns a Ronnie Wood, que está a ouvir a nova música dos Rolling Stones, In the Stars.

0: In the Stars, a nova música dos Rolling Stones. Às 5h30 atualizamos as notícias.
1: Olho para o deputado André Ventura e faz-me lembrar o Lucky Luck. Olho para o Partido Socialista, o deputado Zé Luís Carneiro, e faz-me lembrar o Speedy Gonzalez.
2: Também há uma personagem para o deputado Hugo Soares. Não sei se se lembram do Cebolinha. Se é o Cebolinha ou se o primeiro-ministro é o Peter Pan, que vive na terra do nunca.
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0: Atualizamos agora as notícias às 5h30, que estão a marcar o dia, com o Miguel Viterbo Dias.
9: Luís Montenegro quer Portugal menos dependente de fundos europeus e por isso pede mais competitividade ao país. O Primeiro-Ministro esteve a visitar o Politécnico do Porto no âmbito da criação da Universidade Técnica do Porto. Quis destacar a visão que tem para o país não é de ficar à espera dos fundos europeus e por isso quer Portugal mais focado em desenvolver-se de forma independente. As associações profissionais da GNR receberam hoje do Ministro da Administração Interna a garantia de que os salários vão sofrer alterações ainda este ano. O Luís Neves retomou hoje as negociações com as associações da GNR e também os sindicatos da Polícia de Segurança Pública. No final do encontro, o Presidente das Associações dos Profissionais da Guarda, César Nogueira, destaca que a alteração do Estatuto Remuneratório é a necessidade mais urgente. Já o Presidente

0: da Associação Nacional dos Oficiais da Guarda, Tiago Silva, no final do encontro, lamentou que o ministro não tenha apresentado qualquer proposta na reunião de hoje para os salários e as pensões. Luís Neves recebe agora à tarde os sindicatos da Polícia de Segurança Pública. O Presidente da República, que pede a proteção dos mais novos, numa mensagem publicada no Dia Mundial da Criança, António José Seguro destacou os dados sobre pobreza infantil e pediu a proteção dos mais novos enquanto dever coletivo. Na missiva publicada na página da Presidência, o Chefe de Estado diz que num tempo de agravamento de desigualdades e de exposição a novos riscos, as instituições têm que estar mais articuladas, as comunidades mais próximas e as escolas mais inclusivas. O Presidente da República salientou ainda os dados alarmantes sobre a realidade das crianças em Portugal. António José Seguro refere-se a um estudo da Nova SBE que dá conta de 301 mil crianças pobres em Portugal no ano de 2024. Já está reaberto um dos sentidos da autoestrada A25 após a aterragem do helicóptero do INEM para transportar um dos feridos do acidente com duas viaturas ligeiras. A estrada tinha sido cortada para dar espaço de manobra ao helicóptero. O corte foi feito depois da 1 da tarde, em ambos os sentidos. Neste momento há ainda constrangimentos no sentido Aveiro-Viseu. O Irão anunciou o bloqueio total do Estreito de Hormuz. A agência de notícias Tasmin avança que as autoridades iranianas estão a realizar um bloqueio total da passagem marítima. Este anúncio surge horas depois de Teherão ter determinado a suspensão de negociações com os Estados Unidos da América devido às operações militares de Israel em solo libanês. Portugal já condenou também a intensificação das operações militares israelitas no Líbano através de uma nota publicada pelo Ministério tutelado por Paulo Rangel. Nessa nota publicada também nas redes sociais, Paulo Rangel pede fim aos ataques na região, sublinha a necessidade do cumprimento do cessar-fogo e o governo português encoraja ainda as negociações em curso a continuar, elogiando a coragem do governo libanês em enfrentar o Hezbollah.
1: Miguel Viterbo Dias regressa às 6 da tarde, já daqui a pouco explicador no Dia Mundial da Criança. Importa discutir políticas sobre natalidade e família. Em 1975, em Portugal, 22% da população tinha menos de 12 anos. Hoje, em 2025, a percentagem é de 9,8%. Somos o quarto país da União Europeia com menos crianças.

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7: Quanto ao estado do tempo para amanhã, algumas nuvens e uma quebra nas temperaturas máximas, com vento por vezes forte no litoral. Agora o explicador. Explicador da Rádio Observador, no Dia Mundial da Criança, destaque para os dados hoje revelados pela Pordata sobre a infância. Em Portugal, as crianças acima dos 3 anos passam, em média, 38 horas por semana nas escolas. E há esse outro dado relevante de que falámos aqui há instantes. Em 1975, há 50 anos, 22% da população em Portugal tinha menos de 12 anos, eram crianças pequenas. Em 2025, essa percentagem é de apenas 9,8%. Eu sou o Ricardo Conceição e comigo está a Judite França. E quem são as nossas convidadas, Judite?
8: Inês Barroso, do PSD, Aida Carvalho, deputada do PS, Rita Matias, deputada do CHEC, e Angelique da Teresa, da Iniciativa Liberal. Bem-vindas, obrigada pela disponibilidade. Inês Barroso, eu começo por si. Quão preocupada fica com estes dados?
9: Olá, muito boa tarde, Judite. Cumprimento o Ricardo e as três senhoras deputadas que estão comigo neste painel e todo o auditório, obviamente. Este é um assunto que a todos diz respeito, a todos os grupos parlamentares, a todos os partidos e a todo o nosso país. Nós estamos efetivamente com o nosso país numa fase de envelhecimento latente e 9,8% apenas da população portuguesa como tendo abaixo de 12 anos é realmente um dado que nos deve preocupar a todos. Nos últimos anos, o governo português tem adotado algumas medidas que tentam contrariar esta tendência, mas como sejam, por exemplo, o aumento do apoio às famílias através do abono de família, das prestações sociais, os benefícios fiscais para famílias com filhos, incluindo deduções no IRS, apoios à habitação para jovens e famílias, incentivos à conciliação entre o trabalho e a vida familiar, como licenças parentais mais flexíveis, medidas de atração e integração de imigrantes que ajudam a compensar parcialmente o déficit demográfico, mas apesar destas iniciativas, é óbvio que, e os especialistas também assim o dizem, persistem obstáculos importantes à natalidade. E é sobre esses que nós temos que atuar em conjunto, então, nomeadamente em termos de habitação ou de conciliar carreira e família.
7: Então já lá vamos, Inês Barroso, deixa-me fazer aqui uma primeira ronda para aferir da preocupação das senhoras deputadas em relação a estes dados hoje conhecidos da Pordata. Vou seguir aqui a votação e chamo a Rita Matias do Chega. Também imagino que fico preocupada com estes dados hoje revelados.
10: Muito boa tarde a todos. Naturalmente fico preocupada, mas quero saudar o Observador pela pertinência deste debate, que devia de ser um debate central na política portuguesa e, infelizmente, muitas das vezes não é tido em conta, não só nos períodos de orçamento de Estado, como de discussão da vida pública comum, e isso é preocupante porque este valor que hoje é partilhado já tem aqui uma influência demográfica da imigração massiva dos últimos anos e, portanto, sem esta imigração o dado certamente seria ainda pior. E lamento ter ouvido aqui o PSD dizer que uma das respostas para crescer a natalidade é continuar a importar uma mão de obra que não tem dado bons resultados na sua integração, e ainda agora tivemos, por exemplo, os festejos do PSG em França a demonstrar o que é que acontece com as segundas e terceiras gerações de uma imigração descontrolada. Mas em relação à natalidade, há um dado dramático. Nós sabemos que o número de filhos por mulher ronda os 1.3, 1.5, sendo que os casais dizem que querem ter 3 filhos. E, portanto, o Estado está a falhar na capacidade de fazer com que as pessoas concretizem os seus projetos de vida. E isso, de facto, é devido à falta de políticas públicas que incentivem os casais à natalidade, mas também não é só um problema económico de preços de habitação, de salários baixos, é sobretudo um problema cultural, porque nós começámos a penalizar as famílias, nomeadamente as mulheres, por terem filhos. Se antes, no tempo dos meus avós, um filho era visto como alguém que vem com um pão debaixo do braço, hoje em dia um filho é encarado como um encargo, é certo que não vai ter uma vaga numa creche, é certo que vai aumentar a despesa da família, e isto tem que ser contrariado sob pena de não conseguirmos renovar as nossas gerações e perdermos este património extraordinário que é sermos portugueses.
8: Aida Carvalho, deixo-lhe a mesma pergunta. Estes dados geram muita preocupação no Partido Socialista?
11: Boa tarde a todos os ouvintes da rádio, boa tarde às senhoras deputadas, e de facto estes dados carecem de muita preocupação dentro do Partido Socialista, porque hoje é o Dia da Criança, devíamos estar a falar do futuro e estamos a falar um pouco de quase do passado, ou seja, isto indica que a sociedade está a envelhecer e nós sabemos que um país próspero é um país que se requer jovem. De facto, ao longo dos últimos anos o Partido Socialista investiu em políticas para mitigar e para aumentar o número de filhos por família, no fundo reforçando o papel da família através do reforço da abono às famílias, a criação de um complemento extraordinário para crianças e jovens, a gratuidade na infância com apoio mensal para combater situações de pobreza extrema ou até mesmo a gratuidade das creches para muitas crianças, incluindo a rede solidária e certas respostas privadas aderentes. Contudo, percebemos que estes apoios foram importantes. Parece-me que não foram suficientes, porque os dados, de facto, esmagam essa pretensão de um futuro brilhante. Sabemos que a sociedade tem transformação, portanto, não é um fenómeno isolado de Portugal, é um fenómeno mais alargado, contudo, carece muita preocupação do ponto de vista do Partido Socialista, naturalmente.
7: Angélica de Teresa, também queríamos ouvi-la sobre estes dados.
12: Bem, antes de mais, cumprimentar quem nos ouve e, naturalmente, as minhas colegas. São dados muito preocupantes porque não só põem em causa o nosso sistema de pensões, o sistema atual da Segurança Social, porque temos menos população ativa para pagar as reformas dos nossos séniores atuais e dos nossos futuros séniores. E, portanto, é muitíssimo preocupante. Aliás, eu acho que é o tema central da sociedade portuguesa, é como é que nós podemos e como é que vamos inverter isto, e temos que tomar medidas corajosas e não populistas para o fazer. Portanto, isso é um ponto central e extremamente preocupante. Naturalmente que é com naturalidade que eu vejo que as mulheres hoje em dia, porque há, e eu aqui não me vou comparar ao tempo da minha avó, porque no tempo da minha avó não havia a ambição que as mulheres atualmente têm, ainda bem que têm, e portanto, devido a uma maior equidade e uma maior emancipação, o que faz é que as mulheres queiram ter filhos cada vez mais tarde, e o que nós temos que fazer enquanto representantes políticos é garantir que haja políticas públicas adequadas para apoiarmos os jovens casais a terem mais filhos e não verem um filho como um encargo que vai pôr em causa a sua profissão, a sua carreira, que não vão conseguir acolher da melhor forma porque não têm uma casa adequada, porque não há uma flexibilização do mercado laboral e, portanto, não vão conseguir conciliar a família e o trabalho. Isto é nisto que nós temos que nos preocupar para garantir que os jovens não olhem para os filhos e a constituir uma família como um problema, mas como uma benesse.
8: Não estamos sozinhos nisto, é uma tendência em muitos países desenvolvidos. O facto das crianças passarem tantas horas na escola resulta, em parte, das distâncias que os pais têm de vencer todos os dias entre o trabalho e a casa, ou seja, não conseguem pagar casas, imóveis nos centros das grandes cidades. Tudo isto contribui para uma diminuição da natalidade. Inês Barroso, há medidas para contrariar esta tendência, especificamente?
9: Eu gostava de colocar também na discussão o seguinte. Para uma população, para a nossa população se manter estável sem imigração, seria necessário cerca de 2,1 filhos por mulher. E neste momento, mesmo em termos da média da União Europeia, em 2024 foi apenas de 1,34 filhos por mulher, o valor mais baixo registado desde que existem dados comparáveis. E, portanto, estamos a falar de vários países que também, tal como Portugal, têm uma habitação mais cara, uns salários que são relativamente baixos ao custo de vida, a maternidade e paternidade cada vez mais tardias, insegurança profissional em algumas fases da vida, do início da sua vida. E, portanto, há aqui uma preocupação que não é só do nosso país, infelizmente, que é generalizada. Em relação a Portugal, e nomeadamente em relação, fazendo aqui também uma ligação ao número de horas que as nossas crianças passam nas escolas, nós temos os horários do trabalho dos pais que lhes ocupam realmente uma grande parte do dia e que, anexando à demora nos transportes, por exemplo, para irem para o seu local de trabalho, implica uma grande ausência da sua casa. E a escola passou a desempenhar não apenas uma função educativa, mas também de apoio social, garantindo supervisão, alimentação, atividades extra, oferta de atividades complementares, de inglês, música, atividade física, etc., muitas outras atividades. E, efetivamente, isto, por um lado, ajuda do ponto de vista social as famílias a terem os seus filhos bem entregues e a estarem descansados quando vão trabalhar, mas, por outro lado, efetivamente, implica um maior número de horas de cada criança na escola, o que devia abarcar, sobretudo, poderem também brincar mais nos seus espaços exteriores, nos seus espaços interiores, mas terem mais tempo de brincadeira e de socialização com uns com os outros e não só de atividades, que é uma medida que também está a ser preparada por todos nós, pelo país, relativamente, por exemplo, ao tempo que eles têm para a brincadeira livre, ao facto de ser necessário, em termos da educação física ou das atividades físicas, terem novamente desafios que os façam querer ser melhores para conquistar obstáculos. Portanto, há muitas coisas a fazer e está na hora realmente de arregaçarmos mangas todos juntos.
7: Vamos ver, todos juntos. Rita Matias, o Chega está disponível para, com todos os partidos na Assembleia da República, encontrar uma solução. Este é um problema grave para o país, que nos afeta a todos. O Chega estaria disponível para integrar uma solução destas?
13: Naturalmente. Aliás, eu quero recordar os ouvintes que o primeiro capítulo do programa eleitoral do Chega, com que se apresentou a eleições e com que conseguiu este resultado eleitoral de liderar a oposição, chamava-se Família. Portanto, a família para nós é uma prioridade e é sempre, não é só no dia da criança, nem no dia dos avós, nem no dia de qualquer coisa, é todos os dias. E acho que ouvir aqui alguns intervenientes políticos, nomeadamente do Partido Socialista, dizer que tentaram ao longo das últimas legislaturas dar apoios ao nível de prestações para que as famílias tenham filhos, como se isso significasse apoiar verdadeiramente a família, é contraditório, porque ninguém decide ter um filho com base num subsídio que o Estado vai poder dar. Por outro lado, passam metade do ano a demonizar a família, a dizer que a família é o espaço primordial onde acontecem os abusos, a dizer que o Estado tem que substituir a família e, portanto, as crianças têm que estar na escola, porque a escola é que tem competências para educar, porque a família é um conjunto de incompetentes que não sabem educar crianças. Mas, e isto é o que acontece no dia a dia. Dizem, desculpe, é o que dizem, quando têm que colocar no papel da escola
7: Mas é o PS,
13: o pêndulo
7: é o PS
13: da educação. Foi sobretudo o Partido Socialista que começou a criar o perfil do aluno à saída da escolaridade obrigatória, um conjunto de competências que extravasam as competências técnicas e que já são competências morais e sociais que estavam na esfera da família antes e portanto, era só uma nota muito breve. Agora, no que toca a políticas concretas, há coisas que nós podemos fazer e inovar. Estamos a discutir agora a licença parental alargada e muito bem, que os pais possam participar mais ativamente neste encargo que infelizmente recai e penaliza as carreiras das mulheres. Mas por que não pensarmos em países como a Hungria, que alargaram também aos avós e dar a possibilidade dos avós participarem nessa fase da vida das famílias, porque também o desejam, e assim terem mais tempo a família para cuidar das crianças. Há uma série de políticas públicas que podemos implementar.
7: Que estão a trabalhar, não é?
13: A trabalhar, exatamente. Os avós que estão a trabalhar, que ainda são alguns, sobretudo porque a idade da reforma só tende a aumentar no nosso país. Parece que não se pode discutir o contrário.
7: Mas, olhando para estes dados demográficos, também diminuir a idade da reforma... Bom, isso será outro debate, mas estávamos de perceber que depois... Como é que tudo isto se paga? A Aida Carvalho, do Partido Socialista, ouvimos aqui uma acusação grave por parte da Rita Matias do Chega, não sei se quer...
9: Claro, com certeza, só dá nota que, de facto, o Partido Socialista reforçou os componentes de apoio à família devido às exigências laborais, transformando a escola num espaço de acolhimento, mas que era um espaço de acolhimento saudável, ou seja, o Partido Socialista não mudou a infância de lugar, antes pelo contrário, deu-lhe dignidade, e mais tempo na escola só faz sentido se for tempo de qualidade com aprendizagens significativas. Foi isso que o Partido Socialista tentou fazer. E também dá nota que, de facto, estes dados revelam, por um lado, que traduzem, na verdade, o facto, em 2025, cerca de 94% das crianças frequentavam pré-escolar, portanto, há aqui também um alargamento de criança a frequentar o pré-escolar e que nos parece muito, muito positivo. E, por outro lado, sem dúvida que podemos pensar que esta permanência das crianças nas escolas também pode ser um reflexo da sociedade. Nós sabemos que é fundamental compatibilizar a questão familiar com a questão laboral. Temos a conjugação de salários baixos com níveis elevados de precariedade laboral, que empurra muitas vezes pais para jornadas extensas e horários desregulados, o que faz com que aumentar a pressão e a permanência das crianças nas escolas. E também, como deu nota a deputada Inês Barroso, o facto de viver no centro da cidade, os custos da habitação são absolutamente vertiginosos, faz com que as famílias optem por viver mais distantes do seu local de trabalho e que também percam aqui algum tempo, algumas horas, em deixar as crianças numa escola e no seu local de trabalho. Portanto, toda esta dimensão faz com que, de facto, haja um reflexo nesta linha do tempo e que sejam, de facto, as crianças a que permaneçam mais tempo nas escolas. E que, se me permitem, por um lado, mais tempo nas escolas, os dados são dados muito importantes, acho que são fundamentais para continuarmos a trabalhar e a densificar os perfis sociodemográficos e outros indicadores que ali nos possam revelar, mas dá nota do seguinte: o facto de as crianças permanecerem mais tempo na escola, isto não quer dizer maior aproveitamento escolar, que também é uma nota importante que nós devemos reter.
8: Angelique de Teresa, deixa-me perguntar-lhe se aparentemente estão todas de acordo com, digamos, com o problema que está em cima da mesa, não conseguem estar de acordo quanto à solução?
14: Não estamos de acordo relativamente à solução, porque depois não se debatem os assuntos de forma séria. O facto de termos as crianças cerca de 38 horas nas escolas é uma questão multifatorial. Por exemplo, eu vou dar o exemplo do seu colega que falou há bocado dos transportes públicos, em que nós não temos a mobilidade nas áreas metropolitanas, são um autêntico cancro. As pessoas perdem cerca de 2 horas por dia ao volante, porque há supressão de comboios, porque não há transportes públicos que cheguem, porque sempre que falamos em abrir o mercado dos transportes públicos, há concorrência, há outras empresas, cai o Cormia Trindade porque não pode ser, parece que está tudo preso a constantes greves, à instrumentalização de greves, que faz com que as pessoas depois se remetam para a viatura própria. Se nós tivéssemos, por exemplo, uma rede de mobilidade a funcionar à semelhança de tantas capitais e tantas grandes áreas metropolitanas que há na Europa, provavelmente teríamos muito menos tempo, as nossas crianças nas escolas. É um exemplo, é uma pontinha do iceberg, para além de tudo mais. A flexibilização do mercado laboral, que toda a gente fala como se fosse um bicho-papão. Quer dizer, hoje em dia é normal as pessoas, e principalmente quem tenha filhos pequenos, ter um sistema laboral híbrido, em que se consiga conciliar a vida familiar com o trabalho, em que parte da semana até possa ser em regime de teletrabalho. Tudo é um drama, tudo é muito complicado, tudo é retirar o direito aos trabalhadores. Portanto, em vez de se fazerem discussões políticas sérias para trazer soluções, se calhar umas mais do agrado das pessoas, se calhar outras menos, mas que traga, de facto, várias soluções para a mesa, isso sim estaríamos, de facto, a contribuir para uma solução concreta, que é os nossos jovens, as famílias portuguesas, têm cada vez menos filhos e têm filhos cada vez mais tarde, com todas as consequências e com todos os impactos que isso tem.
7: Isso é um problema, na vida da mulher, por exemplo. É um problema a médio e longo prazo para todos nós, porque vamos ter um país mais velho, a necessitar de pessoas com mais necessidade de ajuda, de cuidados, além do desequilíbrio depois em relação ao financiamento da Segurança Social. Mas não é possível ao Parlamento sentar-se e discutir isto de forma séria? É isso, pelo menos, a expectativa que os cidadãos têm em relação ao Parlamento?
14: Eu gostaria, desculpe, não sei se a pergunta era dirigida
7: pode
14: a
7: ser,
14: mim, mas
7: pode ser. Já não temos tempo para ouvir todas.
14: Mas deixe-me completar. Eu diria que sim. Nós não temos problemas nenhums com isso. Comboios, por exemplo. Queremos abrir as linhas para que haja várias empresas a concorrer, para que haja efetivamente mais comboios. Ai, não se pode falar nisso, porque só se pode falar da CP. Isto é um pequeno exemplo de muitas vezes dos debates estéreis que nós temos na Assembleia da República, em vez de serem francos e frontais, e se fôssemos efetivamente abertos e olhássemos inclusive para os bons exemplos que há na União Europeia, se calhar metade dos problemas que os portugueses têm e vivem no dia-a-dia já estariam resolvidos.
7: Temos aqui só mais um minutinho, Inês Barroso, do PSD. É possível ter este debate ou não?
15: Eu creio que é possível e é também parte daquilo que se tem feito. Compreendo o que diz a senhora deputada Angélica da Teresa, algumas discussões nós não conseguimos vislumbrar nem a longo, médio prazo uma solução para resolver. Mas neste caso, relativamente às crianças, à educação, os fatores que interferem são tantos que nos obriga a uma discussão prolongada e, portanto, em todos os momentos queremos fazê-la, queremos discuti-la, queremos arranjar soluções e queremos ajudar as famílias a poderem fazer uma vida mais tranquila, mais feliz e ter os seus filhos mais tempo consigo.
7: Se me permitem a sugestão, se há tema que precisa de grupo de trabalho, será seguramente este.
15: Vamos ajustar.
16: E outras coisas que estão.
7: Muito obrigado, Inês Barroso, Aida Carvalho, Rita Matias, Angélica de Teresa, deputadas do PSD, PS, Chega e Iniciativa Liberal, por terem estado aqui neste Explicador da Rádio Observador. Obrigado.
16: Muito obrigada.

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0: Esta é a tarde política da Rádio Observador. Nesta hora das 6, vamos ter E o Vencedor É, hoje com o Judite França, mas já lá vamos. São 5h58, esta é a Rádio Observador e, Judite, como eu dizia, vamos ter o Vencedor É, hoje com o António Costa e a Raquel Abcassis.
1: E vamos falar sobre os dados da natalidade, avançados pela Fundação Francisco Manuel dos Santos, que faz um retrato da infância em Portugal. Temos ainda a mudança acionista no BCP e a importância para a economia portuguesa e ainda a reeleição de Luís Montenegro nas eleições diretas do PSD, o líder social-democrata eleito com menos votos desde que há diretas.
0: E o Vencedor É depois do Jornal das 6, Miguel Viterbo Dias, o que é que nos trazes agora no Jornal das 6?
2: O arranque dos trabalhos da Seleção Nacional rumo ao Campeonato do Mundo de Futebol é o primeiro dia da preparação da Seleção Portuguesa. Vamos ouvir à hora certa Rubén Neves, um dos jogadores da equipa nacional, foi hoje o porta-voz da equipa das Quinas. Luís Montenegro quer Portugal menos dependente de fundos europeus, numa tarde em que as associações profissionais da GNR e da PSP estão reunidas com Luís Neves e dizem ter ouvido a garantia de que os salários vão sofrer alterações ainda este ano.
0: E depois do Jornal das 7 temos novo episódio do Querido Líder, hoje sobre a importância dos braços direitos. Quanto ao estado do tempo e segundo o IPMA, amanhã podemos contar com algumas nuvens, quebra nas temperaturas máximas e vento por vezes forte no litoral. Vamos olhar para as máximas previstas pelo IPMA para amanhã. Porto 20, Braga 24, Viseu 22, Aveiro 21, Coimbra 23, Leiria 21, Santarém 25, Lisboa 24, Setúbal 25 e Faro 32. Eu sou o Ricardo Conceição e esta é a Tarde Política da Rádio Observador. Jornal das 6, na Rádio Observador, com Miguel Viterbo Dias. Já vamos aos destaques da tarde política, porque antes disso, começamos pelos trabalhos da Seleção Nacional rumo ao Campeonato do Mundo de Futebol. Hoje é dia 1.
2: Exatamente, primeiro dia de concentração da seleção portuguesa. Rubén Neves, um dos jogadores, um dos 27 convocados, aponta baterias para a conquista da prova. Nesta tarde, em que 23 dos 27 se reuniram na cidade do futebol, os quatro atletas do PSG, João Neves, Vitinha, Nuno Mendes e Gonçalo Ramos, que venceram a Liga dos Campeões, podem apresentar-se mais tarde. Por isso, hoje foi Rubén Neves o porta-voz da equipa das Quinas e avisa que só quer regressar a Portugal com o troféu nas mãos.
3: A nossa convicção é voltar só depois do dia 19, é para isso que aqui estamos. Como eu disse, temos de ter muita expectativa, mas com alguma responsabilidade também. É uma competição que sabemos que é extremamente difícil, são competições em que há muitos fatores em jogo, mas o nosso objetivo, sendo uma seleção como somos, é sem dúvida chegar à final e vencer.
2: O médio de 29 anos foi eleito para o melhor 11 da Liga Saudita, diz que fez uma época positiva e revela que está na melhor forma física da carreira. Diz também que a pressão sobre os atletas portugueses pode crescer, mas lembra que todos os convocados lidam com a pressão diariamente.
3: Tivemos mais recentemente 4 jogadores a ganhar a Champions pela segunda vez, portanto acho que somos um grupo jovem, mas muito experiente e sabemos das nossas qualidades, portanto eu acho que é uma pressão positiva, não levamos isso para o lado negativo, mas sim para o lado de uma responsabilidade ainda maior, porque sabemos que temos qualidade e que podemos fazer e chegar a grandes conquistas por Portugal.
2: Rubén Neves, na primeira conferência de imprensa da concentração da seleção portuguesa. Cristiano Ronaldo foi, aliás, o primeiro a apresentar-se ao serviço. A esta hora, a equipa das Quinas realiza o primeiro treino na cidade do futebol.
0: E no plano político, o primeiro-ministro Luís Montenegro quer Portugal menos dependente dos fundos europeus.
2: Por isso, pede mais competitividade ao país. O primeiro-ministro esteve a visitar o Politécnico do Porto no âmbito da criação da Universidade Técnica e quis destacar que a visão que tem para o país não é a de ficar à espera de fundos europeus. Luís Montenegro pede por isso um Portugal focado em desenvolver-se de forma independente.
4: Nós estamos a discutir neste momento na União Europeia as diretrizes do próximo quadro financeiro plurianual, para sintetizar, do próximo ciclo de fundos. Nós, Portugal, temos cada vez mais a obrigação de não desperdiçando e descurando as políticas de coesão, nos colocarmos acima da necessidade de estarmos permanentemente à espera de fundos para podermos desenvolver-nos e para podermos financiar o nosso investimento, mas devemos estar muito focados naquelas que são as transformações e os grandes movimentos que estão a operar-se à nossa volta.
2: Luís Montenegro, na cerimónia que marca a criação da Universidade Técnica do Porto, o Primeiro-Ministro que discursou apenas neste evento, não tendo falado depois aos jornalistas.
0: E as associações profissionais da GNR reuniram-se hoje com o Ministro da Administração Interna. Ficou a garantia de revisões salariais ainda este ano.
2: Luís Neves retomou hoje as negociações com as associações da GNR e da PSP. De manhã esteve reunido com as estruturas da Guarda Nacional Republicana. No final de uma das reuniões, o presidente da Associação dos Profissionais da Guarda, César Nogueira, destaca que a alteração do estatuto remuneratório é uma necessidade urgente. Já o presidente da Associação Nacional dos Oficiais da Guarda, Tiago Silva, lamenta que o ministro não tenha apresentado propostas concretas para os salários e para as pensões.
5: Os cortes na pensão de reforma, que é um assunto que nós consideramos ainda mais importante, não vai ser resolvido. E isto é algo que é fundamental ter presente, porque estamos a falar de um corte de 35%, que vai afetar a vida e a qualidade de vida de uma forma substancial de todos os militares da Guarda, tanto a nível dos oficiais como dos sargentos e dos guardas, e há um descontentamento generalizado exatamente por este assunto.
2: O presidente da Associação Nacional dos Oficiais da Guarda, após a reunião com o Ministro da Administração Interna, que esta tarde está a receber os sindicatos da Polícia de Segurança Pública.
0: O antigo líder do CDS, Manuel Monteiro, critica a atuação do Ministério Público nos chamados megaprocessos.
2: Lentidão, demasiado espalhafato e falta de responsabilidade são as críticas deixadas por Manuel Monteiro no programa Comissão de Inquérito da Rádio Observador.
6: Nós temos hoje uma desproporção total entre o espalhafato da detenção e o anonimato do resultado. Uhum. E para além do tempo. E isto é um problema gravíssimo do regime. E andamos todos a dormir na forma sobre esta matéria. Ou seja, eu não faço a mínima ideia de quem é a responsabilidade do que está a acontecer na justiça em Portugal. Se é do legislador, se é dos políticos, se é dos magistrados, se é das leis, se é dos códigos, chamemos daquilo que quisermos. Agora, a situação como está não pode continuar. Eu não posso ter pessoas que são detidas e que se faça uma publicidade imensa dessa detenção e depois passarem-se 10, 12, 13, 14 anos e nada acontecer.
2: Manuel Monteiro considera ainda que Luís Montenegro mostrou intranquilidade ao antecipar as eleições diretas no PSD como resposta a Pedro Passos Coelho. Já sobre as críticas do antigo Primeiro-Ministro, diz apenas que não sabe se Passos quer ou não voltar à liderança do PSD.
0: E neste 1 de junho, o Presidente da República pede proteção para os mais novos.
2: António José Seguro destacou no Dia Mundial da Criança dados sobre a pobreza infantil e pediu a proteção dos mais novos enquanto dever coletivo do país. Numa missiva publicada na página da Presidência, o chefe de Estado diz que num tempo de agravamento de desigualdades e de exposição a novos riscos, as instituições têm que estar mais articuladas, as comunidades mais próximas e as escolas mais inclusivas. O Presidente da República salientou ainda os dados alarmantes sobre a realidade das crianças em Portugal. António José Seguro refere-se a um estudo da Nova SBE que dá conta de 301 mil crianças pobres em Portugal no ano de 2024.
0: E há outras notícias a marcar a tarde desta segunda-feira.
2: O Irão anunciou o bloqueio total do Estreito de Hormuz. A agência de notícias Tasmin avança que as autoridades iranianas estão a realizar um bloqueio total da passagem marítima. Este anúncio surge horas depois de Teherão ter determinado a suspensão de negociações com os Estados Unidos devido às operações militares de Israel em solo libanês. O historiador Bruno Cardoso Reis avisa que os ataques sucessivos vão tornar o cessar-fogo cada vez mais frágil e questiona também a eficácia deste acordo.
7: Parece-me compreensível que os países do Golfo estejam preocupados. De facto, eu acho que há aqui cada vez mais um cessar-fogo frágil, cada vez mais um cessar-fogo muito limitado. O risco sempre é que acabemos por ver em relação à zona do Golfo aquilo que já estamos a ver em relação ao Líbano, que no fundo é um colapso do cessar-fogo. Ele torna-se, quer dizer, as exceções são tantas que no fundo já não faz sentido realmente falar de um cessar-fogo.
2: A análise de Bruno Cardoso Reis no gabinete de guerra do Observador. Portugal já condenou também a intensificação das operações militares israelitas no Líbano. através de uma nota do Ministério dos Negócios Estrangeiros, tutelado por Paulo Rangel. A fechar, e numa altura em que há partidos que falam em baixar a idade da reforma, há quem faça ou quem procure fazer o percurso inverso. A tenista norte-americana Serena Williams está de regresso ao ativo. A atleta de 44 anos vai voltar aos campos na próxima semana, em Queen's Club, no Reino Unido. Vai atuar na categoria de pares, ao lado da canadiana Victoria Mopko.
6: Isso, mas é um regresso só para tirar o pó das raquetes? Isso inspira-me.
2: Sim, para voltares também à tua carreira desportiva.
6: Exato.
2: Há aqui várias especulações.
6: Campeão das argolas.
2: Há várias especulações, porque Serena Williams pediu para voltar ao Programa Internacional de Antidoping, que é obrigatório para regressar à competição, e há uma expectativa sobre se a tenista norte-americana vai ou não participar em Wimbledon, um dos quatro torneios mais importantes da temporada. Serena Williams, que não joga desde 2022, setembro de 2022, quando perdeu num torneio na Austrália, e ainda assim continua a ser uma das tenistas com mais títulos de sempre. Já conquistou 23 torneios do Grand Slam.
6: E o Miguel Viterbo Dias vai regressar, que ainda está muito longe da reforma, vai regressar às 6:30 da tarde.
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6: Boa tarde e boa viagem.
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6: Quanto ao estado do tempo para amanhã, algumas nuvens, também uma descida nas temperaturas máximas e o vento poderá soprar por vezes forte no litoral. Agora vamos ao explicador. E o vencedor é na Rádio Observador, também em vídeo no YouTube e nas redes sociais. Hoje com o Judito França, o António Costa e a Raquel Cassis. Hoje vamos falar sobre a mudança de acionista no BCP e a relevância que isso poderá ter para a felicidade da economia e para a nossa própria. E ainda a reeleição de Luís Montenegro nas eleições diretas do PSD. Aqui umas diretas um pouco xoxas, também já vamos perceber porquê. Mas neste Dia Mundial da Criança, importa olhar para os dados. E Judito França, será de citar Cavaco Silva quando em 2007 perguntava: o que é preciso para fazer com que nasçam mais crianças em Portugal? Frase que foi aproveitada de forma marota por alguns humoristas e comentadores, não é o teu caso?
1: Não, porque eu acho que a pergunta é bem feita.
6: É, é. E cada vez mais pertinente.
1: Cada vez
6: é?
1: Mais pertinente, sim. Para quem ainda não ouviu os dados de hoje, os dados revelados pela Pordata dizem-nos que em 75, há 50 anos, havia uma criança para cada 4 adultos e hoje há uma criança para cada 10 adultos. E a proporção de crianças com menos de 12 anos caiu de 22 4% para 9,8% em apenas meio século. Isto é a segunda maior queda da União Europeia, só atrás de Espanha.
15: E ainda dizem que não vamos ter problemas com a segurança social.
1: E ainda dizem Nada. Que não vamos ter.
15: Há nenhum. Está-se mesmo a ver.
1: E nós podíamos estar aliados destes dados. Não estamos, felizmente, porque alguém se deu ao trabalho de pegar nestes números e de organizá-los e de cruzá-los município a município e pô-los à frente do nosso nariz, que é sempre um trabalho muito benemérito. Portanto, um agradecimento à Fundação Francisco Manuel dos Santos, que através da Pardata fez este trabalho. E depois há outros dados que são igualmente relevantes. Das crianças que restam, que são poucas, como já se percebeu, passam mais tempo na escola do que em qualquer outro país da União Europeia, à exceção da Hungria.
6: 38 horas em média.
1: Entre os 6 e os 11 anos, passam 38 horas em média. É uma semana de trabalho, praticamente, sim, não é? E cumprem, no fundo, uma espécie de...
6: É mais do que as 35 horas.
1: É mais do que as 35 horas. Cumprem um horário de adulto, antes de terem contrato de trabalho. Porquê? Porque os pais também cumprem esse horário. E os pais trabalham muitas horas... E trabalham muitas horas e muitos ganham muito pouco a trabalhar essas horas todas que trabalham, não é? E, portanto, a criança fica presa na escola porque dois salários fixos baixos, somados, por vezes mal chegam e entre a precariedade, o horário e a renda de uma casa cada vez mais longe do centro da cidade não sobra nem dinheiro, nem tempo, nem grande alternativa. E, portanto, a escola, que devia ser sobretudo um sítio para aprender, acaba por ser um sítio em que as crianças são depositadas, basicamente, não é? E uma em cada 10 crianças vive ainda por cima só com o pai ou com a mãe. Portanto, em famílias monoparentais, só com um salário para aguentar a casa toda. Os dados são... Vale a pena ler o estudo todo, porque tem por cidade, por município, vale a pena ler isto para se perceber o que é que se passa no país. E eu vou dar nota, sobretudo, a quem fez o trabalho de medir e de nos dar estes dados no Dia Mundial da Criança. E, enfim, felicitar, de alguma forma, o facto de não termos desistido, porque se fazemos estudos e tal, ainda não desistimos completamente, ainda há esperança para nós. Porque, de facto, para nos conhecermos, o primeiro passo é este, é estudarmos estudar-nos e sabermos o que é que podemos fazer para mudar. E nós, há bocado, ouvíamos aqui no Explicador, todos os partidos têm vontade de mudar. Não há nenhum que não tenha vontade de mudar. E de fazer alguma coisa. Curiosamente, depois nunca nada é feito.
6: Raquel, mas não é um exclusivo português... Todos os países desenvolvidos têm uma baixa de natalidade relevante.
16: Certo. Mas há uns piores que outros.
6: Há uns piores que outros, mas e há países menos desenvolvidos também com esse problema. O que é facto é que discutimos muito, vamos falando nisto no Dia Mundial da Criança, no Dia da Demografia, enfim, vamos discutimos isto quando se fala na sustentabilidade da segurança social, mas há uma aparente incapacidade do Parlamento de conseguir resolver, ou pelo menos tentar apontar um caminho de médio e longo prazo que permita minimizar tudo isto, uma vez que, obviamente, isto demora uma geração ou duas a resolver, não é?
16: Isso, ou mais. Essa última frase que tu disseste explica tudo. Eu lembro-me quando António Guterres chegou ao governo... com os seus Estados Gerais, um dos principais problemas que os Estados Gerais apontavam e que era a grande preocupação na altura do primeiro-ministro recém-eleito era atacar a crise demográfica. E lembro-me de ouvir relatar, quando António Guterres saiu do governo e se demitiu, que um dos grandes fatores também que o levaram a desiludir-se com a ação política era a sua incapacidade, tinha sido a sua incapacidade de poder fazer alguma coisa para começar a inverter a situação, que já na altura era 95, já na altura se percebia o que é que ia acontecer. E a questão demográfica, de facto, é uma questão que tem que ser detectada com muitos anos de antecedência e que são precisas muitos anos, pelo menos uma ou duas gerações, para começarmos a ver resultados. E eu acho, do meu ponto de vista, que é isso que fez com que a questão demográfica não vai aos debates das campanhas eleitorais, não está nos programas eleitorais e nunca é elencada ou raramente é elencada como prioridade governativa por parte dos diversos governos, seja do PS, seja do PSD, porque não rende votos. E há uma outra coisa que eu acho que é preocupante também quando se olha para esta questão e no diagnóstico que se faz. Eu estava a ouvir quando vinha para cá o debate há bocado e não ouvi um argumento que, do meu ponto de vista, é o argumento fundamental para que nos preocupemos com a demografia. Não é só a questão da substituição geracional, é que uma sociedade velha não é criativa, uhum, não é produtiva, não tem enfim,
6: ímpeto.
16: Não tem ímpeto, não há aquele sangue novo a correr nas veias que nós percebemos nas nossas próprias empresas que faz falta, uhum, e que quando o pessoal começa a envelhecer, tudo parece começar a murchar, não é? E isso que eu acho que deveria ser a preocupação principal, porque depois tudo o resto vem em cadeia. É verdade que a sustentabilidade da Segurança Social é um problema, mas o problema é que a nossa sociedade não tem, está a perder, ano após ano, toda a sua capacidade regenerativa, e isso é um problema sobre o qual pouco se fala. E que parece preocupar pouco mesmo o pessoal político. Isto, uhum, porquê? Porque eu acho também, não sendo especialista na matéria, mas há países que já conseguiram começar a alterar esta curva com algum sucesso e onde têm sido experimentadas políticas que têm tido sucesso. E, portanto, isto não é sequer uma questão de política de direita nem de esquerda. É preciso olhar para a sociedade em geral, para os diversos problemas que concorrem para que isto esteja a acontecer, para tentar dar, encontrar soluções concertadas que possam, uhum, efetivamente começar a produzir alguns resultados. Uma dessas questões, eu acho, tem que ver com a forma como as carreiras são construídas, porque é verdade, há bocado também se dizia isso, que as mães cada vez querem ter os filhos mais tarde. E querem cada vez ter os filhos mais tarde por causa da questão das suas carreiras profissionais. Tanto quanto sei, já há modelos experimentados noutros países de alterar a forma como as carreiras, uhum, são construídas, de forma a que as mulheres não se sintam prejudicadas por serem mães na idade em que devem ser mães, porque depois opção de serem mães mais tarde...
6: Muitas vezes são prejudicadas.
16: Exatamente. Não, e porque isso acontece, claro. Mas é preciso atacar aí.
6: Fingir que não acontece.
16: Exatamente, é preciso atacar aí, porque depois a opção de serem mães mais tarde traz também consigo um problema que todos conhecemos, que é o problema, uhum, de fertilidade, das dificuldades para engravidar, de já não terem tempo útil para terem mais do que um filho, na maior parte dos casos, e portanto tudo isso...
6: E do
16: isso...
6: tempo que ficam depois fora.
16: Exatamente,
6: trabalho,
16: e portanto,
6: não?
16: Tudo isso se vai acumulando de forma a cada vez agravar mais o problema.
6: António, não deixa de ser curioso que há, não sei, tu é que és especialista nisto, mas há aqui um paradoxo, que é a riqueza, a melhoria económica leva a que um país inteiro tenha menos filhos, porque os filhos já não são uma força de trabalho como eram no passado. A economia precisava de muitos, uhum, braços, e portanto as pessoas tinham filhos, era uma força de trabalho. Tudo isso mudou, mas chega aqui um ponto em que o estado da economia está, sim, numa fase tal que as pessoas sentem que não têm capacidade para dar o conforto necessário a ter muitos filhos, a dois, três ou quatro filhos, não é?
15: O que estás a dizer
6: é
15: que, de facto, esta demografia resulta de uma espécie de sermos vítimas do próprio sucesso.
6: Sim,
15: e,
6: não é? Não sei se isto é verdade ou não, mas...
15: Não, parcialmente é. Obviamente...
16: desenvolvidos têm difícil, ter menos crianças.
15: É difícil generalizar, mas a verdade é, claro, que entre as dificuldades económicas, no caso português tem umas, noutros países terá outras.
6: Uhum.
15: E a ambição natural e a mudança cultural, houve mesmo uma mudança cultural nos últimos 50 anos, não é?
6: Claro.
15: E, portanto, legitimamente também as famílias hoje, os pais têm legitimamente a opção de não ter filhos, claro. querem ter outra vida, porque têm outras condições, porque há 50 anos, há 60 ou 70 anos faziam viagens como se fazem hoje, e há muita gente, volto a dizer, legitimamente entende, eu em vez de ter filhos quero ir viajar, e quero uhum. poder viajar, e quero poder fazer outras coisas. Portanto, o nosso modo de vida
6: é diferente, coletivo, claro.
15: Mudou.
16: Embora os estudos continuem a apontar que as mulheres portuguesas gostavam de ter mais filhos se pudessem, uhum. a maior parte.
15: Sim, enfim, enfim, os estudos apontam para algumas tendências nesse sentido, e aí entra a dimensão da questão económica ou das condições em que, uhum. em que se podem ter filhos. Eu acho que este estudo, preciso dizer-lhe a por data, compila dados soltos, uhum. e faz esse trabalho, que é muito importante, obviamente, com muita oportunidade.
6: E há aqui dados, assim. Há aqui dados importantes, que cada vez há mais escolaridade, cada vez há mais crianças
15: sim,
6: nas
15: eu
6: escolas.
15: Ia dizer isso.
16: E até o índice de pobreza infantil diminuiu.
6: Claro,
15: portanto, eu acho que nem tudo correu mal, não é?
6: Apesar de, claro, como...
15: Obviamente também depende das expectativas que temos.
6: As crianças que temos estão bem encaminhadas. Passam muitas horas nas escolas, mas...
15: Sim, nós sempre sabemos que a escolaridade das últimas duas gerações uhum. já equipara bem com a média da União Europeia, o que é uma diferença brutal face ao passado. Isso é de facto daquelas coisas que é uma reforma estrutural, que ninguém diz que é uhum. reforma estrutural, mas que na verdade transforma-se ela própria numa reforma claro. estrutural. Mas cruzando estes dados, eu gostava de trazer esse indicador, porque isto não é assim tão diferente do que se passa na saúde. As crianças passam mais horas, obviamente, como tu dizias, Judite, percebe-se que é por necessidade, os pais, a vida intensa leva a que isso aconteça, a necessidade, não estão em casa, têm dois empregos, chegam mais tarde, enfim.
6: Ou quando moras uma hora e meia a chegar ao
15: Mas
6: trabalho.
15: Mas depois, ao mesmo tempo, as famílias, num estado que, por exemplo, dá esses dados, este indicador está lá, apesar da creche, chamada, eu creio, Creche Feliz, que é o nome uhum,
1: do programa,
15: pouco mais de metade é que tem acesso a esses lugares.
1: Somos poucas crianças e temos... E há poucas
15: menos
1: crianças,
15: oferta
1: não é?
15: do que aquela que deveria haver. E o esforço das famílias no pagamento do ensino...
16: Nem sequer há urgências para elas
15: nascerem. É muito significativo. Isto é, como na saúde, nós vemos seguros de saúde a crescerem, no ensino, na educação, também vemos crescentemente, ao contrário de acontecer na nossa geração, a opção... Obviamente quem pode pagar duas vezes, não é? Paga uhum. nos impostos para suportar a educação do país e depois decide que quer pagar a educação dos seus filhos numa escola privada ou numa... Já não digo nos infantários por causa do tema da caixa. Às vezes isso acontece por causa da falta de oferta, obviamente, por necessidade. Noutras porque há uma percepção de que, digamos, a previsibilidade, a qualidade do ensino... Não, eu não diria tanto a qualidade do ensino, porque o tema do público e privado, até na educação e na saúde, não tem exatamente a ver com a qualidade do ensino, intrinsecamente, dentro da aula, face ao privado, mas nas condições, e depois naquela coisa que é... Enfim, quem tem filhos sabe isso, quando há greves, há furos, e nós sabemos que nas escolas privadas isso não acontece, não há furos, uhum. portanto, há uma oferta... mais ampla no privado, que leva que hoje muitos pais, podendo e às vezes até não podendo, fazendo obviamente muito sacrifício, e às vezes há a ideia de que só os ricos é que põem os filhos nas escolas privadas, e não é verdade. Há pais que obviamente, de uma

0: Falar de pouco de Fernando Alexandre, no Ministro da Educação e do Ensino Superior, creio que está a fazer mudanças significativas, mas lá está, como na natalidade, é o tipo de
1: leva
0: mudança que leva muito tempo. Leva mesmo muito tempo a produzir efeitos e até a avaliar os seus efeitos. A produzir efeitos, não estou a dizer que vão todos ser positivos, mas a produzir efeitos que permitam uma avaliação sobre as opções tomadas. Eu creio que é uma lição a tomar, a tirar também disto, é que os governos deviam, de facto, mesmo não concordando com tudo que o governo anterior faz, o que o antecedeu, não deveriam introduzir permanentemente mudanças que comportam, parece quase, o início de todo um processo e voltar à estaca zero para recomeçar tudo de novo e testar tudo de novo. É melhor, de facto, aproveitar o que cada politicamente e legitimamente foram eleitos entendem que devem fazer, mas aproveitando as coisas que estão e não destruindo para começar de novo.
2: Nós não conseguimos resolver o problema da demografia agora, não. Mas conseguimos dar notas. António, queres deixar uma nota?
0: Pois, olha, nem sei, confesso-te. Não sei, eu vou dar a por data, de facto, porque eu acho que, apesar de tudo, mais informação é mais capacidade de discussão e estes dados cruzados com aqueles, nomeadamente, que eu trouxe sobre o cruzamento, sobre a despesa das famílias, que não vem aqui. É preciso cruzar, por exemplo, com o inquérito à despesa das famílias, que, vem no, que é do INE, permite dados interessantes e eu diria que este é dos tais. O Ministro da Educação está sempre a dizer, está a tomar decisões sem informação. Porque os sistemas não funcionam, porque os sistemas. E, de facto, nós percebemos, quando somos confrontados de repente com isto, como a informação é tão importante. Olha, Raquel. Não 14, à pordata.
2: Raquel.
1: Olha, eu vou dar uma nota ao debate anterior a esta nossa conversa, porque mostrou alguma abertura para que os partidos possam entender a resolver um problema que, como eu dizia há bocado, não tem ideologias e, de facto, estes dados e olhar para o nosso próprio país já começa a ser demasiado evidente para que se continue a olhar para o lado e, portanto, em nome do tal pacto de regime que nós estamos sempre a ouvir falar, mas nunca acontece, pode ser que este seja um tema e, portanto, vou dar um 10 na esperança de que os vários partidos, de facto, se possam entender.
2: Queres recordar a tua nota?
3: É uma nota à Fundação Francisco Manuel dos Santos, à Pordata, por este estudo, e dou um 16.
2: Já voltamos para a segunda parte do E o Vencedor É.
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2: São 6h30, Miguel Viterbo Dias, vamos às notícias que estão a marcar esta segunda-feira.
8: Primeiro dia da preparação da seleção portuguesa para o Campeonato do Mundo. Nesta tarde, 23 dos 27 convocados reuniram-se na cidade do futebol. Só os 4 atletas do PSG, João Neves, Vitinha, Nuno Mendes e Gonçalo Ramos, que venceram a Liga dos Campeões, é que se podem apresentar mais tarde. Hoje, Rubén Neves foi o porta-voz da equipa das Quinas, diz que só quer regressar a Portugal com o troféu na mão. E diz também que os atletas portugueses estão mais do que habituados a lidar com a pressão. Dá até o exemplo dos 4 que conquistaram pela segunda vez consecutiva a Liga dos Campeões para exemplificar como os jogadores portugueses estão habituados a lidar com a pressão diariamente. A equipa das Quinas realizou esta tarde o primeiro treino na cidade do futebol. Luís Montenegro quer Portugal menos dependente de fundos europeus, por isso pede mais competitividade ao país. Primeiro-Ministro esteve a visitar o Politécnico do Porto no âmbito da criação da Universidade Técnica e quis destacar que a visão que tem para o país não é a de ficar à espera de fundos europeus. Diz que Portugal tem que estar focado em desenvolver-se de forma independente.

0: para ser um contribuinte líquido da União Europeia. O ministro da Administração Interna, Luís Neves, retomou hoje as negociações com as associações socioprofissionais da GNR e os sindicatos da PSP. No final do encontro, ainda durante a manhã, o presidente da Associação de Profissionais da Guarda, César Nogueira, destaca que a alteração do estatuto remuneratório é uma necessidade urgente e recebeu a garantia do ministro de que os salários vão sofrer alterações ainda este ano. Já o presidente da Associação Nacional dos Oficiais da Guarda, Tiago Silva, lamenta que o ministro não tenha apresentado qualquer proposta na reunião de hoje para salários e para pensões. O Presidente da República pede a proteção dos mais novos numa mensagem publicada no Dia Mundial da Criança. António José Seguro publicou uma missiva onde diz que o tempo de agravamento das desigualdades e da exposição a novos riscos leva a que as instituições tenham que estar mais articuladas, as comunidades mais próximas e as escolas mais inclusivas. O Presidente da República salientou ainda aos dados alarmantes sobre a realidade das crianças em Portugal, referindo-se a um estudo da nova SBE que dá conta de 301 mil crianças pobres em Portugal durante o ano de 2024. O Irão anunciou o bloqueio total do Estreito de Hormuz. A agência de notícias Tasmin avança que as autoridades iranianas estão a realizar um bloqueio total da passagem marítima. O anúncio que surge horas depois de Teherã ter determinado a suspensão de negociações com os Estados Unidos devido às operações militares de Israel em solo libanês.
1: Miguel Viterbo Dias vai regressar às 7, já daqui a pouco a segunda parte de E o Vencedor É e a Vitória de Montenegro. Boa viagem, bom regresso a casa.
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5: 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Este é talvez o local mais icónico da capital japonesa, uma mega metrópole com 37 milhões de habitantes que faz dela a cidade mais populosa do mundo.
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1: Quanto ao estado do tempo para amanhã, podemos contar com algumas nuvens e uma descida nas temperaturas máximas e vento forte por vezes no litoral. 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Segunda parte de E o Vencedor É, com Judite de França, o António Costa e a Raquel Abcassis. E Raquel, vamos à reeleição de Luís Montenegro nas diretas do PSD. Foi xoxinho.
6: Foi.
1: Não foi?
6: Eu acho que
1: quase,
6: Luís Montenegro anda xoxo. Quase não se deu por isso. Houve 15, não chegou a 15 mil votantes num total, num universo de 56 mil e quase 57 mil.
1: É para 75% de abstenção, não é?
6: É 73,2%, que só por si diz tudo.
7: Essa que é a notícia, de facto.
6: É, exatamente. E até não seria, enfim, uma abstenção grande quando só há um candidato que já se sabe que vai ser eleito, é mais ou menos de esperar, mas eu acho que é importante recordar que esta eleição direta foi antecipada, tal como ao Congresso, na sequência de uma provocação, ou pelo menos daquilo que Luís Montenegro interpretou como uma provocação que lhe foi feita por quem?
4: Pedro Passos Coelho.
6: O inevitável Pedro Passos Coelho, quando pedia reformas e, enfim, ainda num tom mais pacífico do que aquele que veio adotar depois.
1: Sim.
6: E nessa altura, Luís Montenegro quis fazer este golpe de asa que foi, num Conselho Nacional, salvo erro, anunciar que ia antecipar estas eleições diretas e que quem quisesse que viesse a jogo. E, portanto, uma eleição... que estando Luís Montenegro à frente do governo com esta fragilidade no número de votantes, apesar de ser ele o único candidato e portanto já se saber que seria ele a ganhar, não é um bom sinal, mesmo interno, para Luís Montenegro. Quer dizer que o partido, enfim, aceita o inevitável, mas não está muito entusiasmado. Isto a juntar àquilo que têm sido as leituras dos últimos tempos, até internamente, e voltamos à última intervenção de Pedro Passos Coelho, mas também àquilo que têm sido os resultados das sondagens, eu acho que isto são tudo sinais de alarme aos quais o governo devia estar atento e, em particular, Luís Montenegro devia estar muito atento e perceber que tem que fazer alguma coisa rapidamente. Não basta confiar na sorte e achar que vai chegar ao fim desta legislatura e fazer discursos que, pelo menos neste momento, continuam a parecer ser contraditórios com a realidade. É verdade que eu acho que Luís Montenegro ainda tem algum tempo e não é preciso estar a reagir a sondagens de forma imediata e instintiva, mas tudo isto são sinais, e eu acho que o sinal que lhe foi dado do interior do seu próprio partido eu acho que é suficientemente alarmante para que o atual Primeiro-Ministro e líder do PSD comece
1: a arrepiar caminho
6: e a perceber que alguma coisa tem que rapidamente mudar, e mudar radicalmente, porque senão até a ideia de que a legislatura pode chegar ao fim porque as pessoas estão fartas de eleições, a verdade é que se de repente se começar a criar a ideia de que o Primeiro-Ministro em funções não tem o apoio nem do seu próprio partido, isso começa a ser sinal para que quem acha que esteja em boas condições, daqui a um ano, daqui a pouco mais do que isso, possa querer provocar eleições.
1: Há aquela ideia de maio de 2027.
7: Sim, há várias ideias, mas eu acho que vale a pena recuar o que motivou estas eleições, não é? Estas eleições no PSD. Foi exatamente a resposta a Pedro Passos Coelho. E na, porque houve uma antecipação de eleições.
6: E o desafio. Resposta,
7: não
6: desafio.
7: Só a resposta, como um desafio. Ficou a falar sozinho, como era fácil de antecipar. Inédito e até inusitado, tendo em conta que é um primeiro-ministro em funções que tem necessidade de se legitimar dentro do próprio partido, que também é uma coisa um pouco bizarra, um pouco estranha, o que mostra talvez alguma insegurança ou, no mínimo insegurança, no máximo talvez medo mesmo da capacidade de Pedro Passos Coelho de fazer movimentar algumas hostes internas. Mas aquela jogada, que foi uma jogada, não é? Uma jogada, uma tática, não é? Uma jogada tática de... Há jogadores que se atiram para o chão, não é? Agora estamos em... Começar a usar...
1: Estamos quase
6: agora
1: há os
6: primeiros ministros que se atiram para eleições.
7: Atirou-se para o chão, pronto. Ah, falta, eu quero o árbitro.
1: E depois o final, penalti.
7: Exato. E depois, mas o penalti depois é marcado de uma forma muito... É quase sem guarda... Não tem guarda-redes nenhum à frente da baliza, não é? Portanto, chutou sozinho. E mesmo assim, mais 70% de abstenção. O que mostra que mesmo a mobilização interna, e mesmo salvaguardando, é o único... Enfim, obviamente a campanha... Não houve campanha interna nenhuma, portanto, enfim. Mas a verdade é que, tendo em conta o... Isto seria normal se tivesse ocorrido no tempo normal,
6: certo,
7: sem esta picardia. Tendo em conta que Montenegro decidiu agitar as águas para ver se encostava.
1: Tocar a reunir, não é?
7: Se encostava Passos Coelho às cordas, a verdade é que ficou. Hoje, passados estes meses, não é? Foi há 3 meses ou 4, sim, talvez.
6: Nem isso.
7: Passos Coelho continua a dizer. Pior, não é? Enfim, eu também reconheço, eu acho que aquela linguagem não é Não é própria, eu acho que não é própria. Eu acho que poderia ter...
1: Dia 5 há mais, em Castro Marim.
6: Mas a verdade é que foi de poucos dias antes destas eleições e mesmo assim os militantes
7: mesmo
6: não
7: assim
6: se mobilizaram.
7: Não se mobilizaram. E, portanto, então... e a responsabilidade é mesmo de Montenegro, tem que mudar aqui de a forma de gestão. Eu acho que nós podemos também encontrar naquele primeiro ano alguma explicação para a avaliação que se faz hoje do governo. Aquele primeiro ano que se antecipava com eleições a curto prazo, o governo desatou a lançar planos. Planos e planos, atrás de planos, não havia semana nenhuma que não houvesse um plano, não é? E cada um com mais medidas que o outro. Eu acho que isso criou de tal forma a ideia. Isto virou-se contra o feitiço contra o feiticeiro, porque. Vamos ver. Eu também não posso dizer que não está a fazer nada, não é? Não seria justo nem rigoroso. Mas a verdade é que criou tanta expectativa com aqueles planos todos que hoje colou-se e ficou colado à ideia de que o governo não está a fazer nada. E isso é um problema para Luís Montenegro.
1: Dito.
4: Eu, sinceramente, percebo o que estiveram a dizer, mas acho que os militantes estão altamente, quer dizer, não se sentem minimamente motivados para ir votar numa eleição que já sabem qual é o resultado, quer dizer, e portanto também deriva aqui...
7: Mas era preciso algum... um apoio, não é? Era preciso um apoio ao líder.
4: Eu, por acaso, acho que os militantes do PSD não sentiram, com exceção das últimas declarações de Pedro Passos Coelho, que essas sim podiam ter motivado, ida às urnas, digamos que a forma como Luís Montenegro levou Pedro Passos Coelho, enfim, tentou levar Pedro Passos Coelho aqui ao ringue, não entusiasmou os militantes. Eu acho que os militantes passaram essa parte completamente à frente e, portanto, não ligaram nenhuma. E eu acho que isso revela, estas sondagens revelam isso. É primeiro-ministro, está no poder, vai lá ficar durante X anos e, portanto, desmotivaram-se de votar. Sinceramente, acho que a leitura que possa ter menos geometria, no espaço,
1: Vais para a leitura mais natural.
4: Vou para a leitura mais terra-a-terra.
1: Ok.
4: Sim.
1: Queres dar uma nota?
4: Não. Não.
1: Tá bem.
4: Não.
1: Nem uma nota das.
4: Não.
1: Estás tão pouco entusiasmada que nem uma nota das. Raquel, queres dar uma nota?
7: Os militantes do PSD nem votam.
6: Eu dou um 8 a Luís Montenegro, que é para ver se ele vai ao oral e consegue começar a passar.
1: António, queres classificar?
4: Também não, é que os militantes também não votam.
7: Eu dou um 11 a Luís Montenegro. Apesar de tudo, enfim, como digo, nós não podemos dizer que sei lá, na hora vem esta medida da PSU, não é? A prestação
6: PSU.
7: Social única. Estamos a discutir a reforma do Tribunal de Contas com a discussão que estamos. Estamos a discutir a reforma laboral com a questão com que estamos. Portanto, vamos lá ver também.
6: Sim.
7: Discutimos a nacionalidade e já vem uma parte do governo, do primeiro governo. Enfim, as coisas na educação, as coisas que estão-se a fazer na saúde. Talvez a área mais difícil, não é? Talvez a área mais difícil. Se nós passarmos, algumas áreas estão a fazer mais coisas que outras. A ideia, o ponto é de facto de percepção. Criaram a ideia de que queriam reformar e estão a gerir, tentando, vem devagarinho, então, e isso é um problema. Portanto, eu uso a Montenegro.
1: Nossa, vamos a. Tu queres falar ainda sobre a forma como a estrutura acionista do BCP contribui para a nossa felicidade?
7: Pois pode contribuir.
1: Isto é um
7: mais
1: título...
7: ou menos. É um título muito sugestivo.
4: Muito chamativo.
1: É um clickbait.
4: É baixo.
7: Eu, aliás, desafio já quem está a fazer a coisa para esta peça, este vencedor é para a site.
4: Para título.
7: Vou pôr isto em título. Citando-te a ti, não a mim, obviamente.
1: Se calhar é melhor apostar nos bebés.
7: Porquê? Porque eu acho que está em curso aqui uma mudança... provável, não de certeza, mas provável, dos acionistas do BCP, e eu acho que isso é mesmo importante para o país, porque o país tem a Caixa Geral de Depósitos, que é pública, tem o BPI, que é detido a 100% por espanhóis, tem o Santander, que é detido a 100% por espanhóis, e tem o Novo Banco, que é detido agora a 100% por franceses. Portanto, com a autonomia de gestão, nós sabemos, os gestores cá têm autonomia de gestão, mas também sabemos que matérias de risco, matérias de decisão mais relevante, em que os valores em causa são mais importantes, obviamente que estes grupos e razoavelmente exigem que a decisão passe pelas suas capitais, porque há riscos, há impactos. Ora, nós estamos a falar dos 5 maiores bancos do país, portanto, e temos um, que é o BCP, que é o único cotado, de resto, ainda por cima, que tem hoje uma estrutura acionista que tem os chineses da Fosung com 20%, uhum, e os angolanos da Sonangol com pouco menos do que isso. E a Fosung deixou saber, enfim, não foi oficialmente confirmado, mas está a avaliar sair da estrutura de capital do BCP.
4: Não percebi se era toda, se era parte?
7: Toda,
4: os 20%.
7: Toda. A sair será com, uhum, tudo. A forma é, o ponto é o que é que se vai passar nesta saída. Se o BCP, e essa é a discussão que o país deve ter e deve estar atento a ele, se o BCP passará a ser mais um banco controlado por espanhóis, haverá candidatos, ou por italianos, uhum, a Unicredit, por exemplo, que até tem um CEO que é casado com uma portuguesa e que até, enfim, e até tem um administrador não executivo português, António Domingos, que foi presidente da Caixa, uhum, como se lembram, e que conhece muito bem o mercado português e que está consolidado, está a tentar comprar um grande banco na Alemanha, o Commerzbank, e está a ter a objeção do governo alemão, pode ser consolidado assim, e portanto ficamos com todos os bancos portugueses, à exceção da Caixa, com centro de decisão e centro de competência em Portugal, porque as pessoas estão cá, mas centro de decisão, vou ser meigo, parcialmente fora, ou temos um banco, no caso do BCP, que a propósito e no seguimento e com a oportunidade da saída de acionistas, que ainda por cima tem o seu quê, enfim, a Fosun tem problemas financeiros e por isso é que quer vender, e o banco hoje vale muito dinheiro e portanto é um bom negócio, fazem, uhum, mais-valia muito significativa. A Sonangol, que os problemas que tem em Angola económicos, não quer sair, mas também não tem condições para comprar, e provavelmente também o BCE também não dá.
1: Vamos ao ponto.
7: Qual é o ponto?
1: Isso é bom ou é mau?
7: Não, eu acho que é uma oportunidade ótima para o BCP a saída da Fosun. Agora, é uma oportunidade ótima
6: para quem comprar.
7: Se o BCP for capaz, e eu acho que essa discussão é preciso tê-la, mas obviamente longe de mim estar a sugerir que o governo se deve meter nisto. Não é? Portanto, fique já claro.
1: Pois era, que
7: espero que o governo não se meta nesta brincadeira, embora, enfim, deve estar atento por razões óbvias. Mas o que é que era desejável? Que o BCP, à imagem de outros bancos internacionais, o Santander é um caso, o BBVA, tivesse não um ou dois acionistas com 20% ou 30% cada um, menos ainda um acionista a comprar 100%, uhum, e pode acontecer porque o banco é cotado e pode haver uma oferta, mas tivesse vários acionistas até 3%, 4%, 5%. O BCP ensaiou este ano, o ano passou, portanto, sobre os resultados do ano passou, uma política de dividendos muito agressiva. Distribuiu muitos dividendos aos acionistas e anunciou que vai continuar a distribuir muitos dividendos aos acionistas. Ora, para a economia portuguesa, era bom que, ao contrário de outros, e bem, que estão consolidados em estruturas internacionais, tivéssemos um banco cotado no mercado, tivesse muitos acionistas e em que a gestão fosse muito escrutinada pelo mercado, uhum, pelos seus acionistas, mas tivesse a pensar na economia portuguesa, nas empresas, no banco, obviamente, mas na economia portuguesa, no financiamento das empresas portuguesas, e eu acho que é um processo que eu acho que precisamos mesmo de estar atentos e acompanhar. Eu quero deixar um 13 ao CEO, ao Miguel Maia, porque está a tentar o que parece óbvio, que é à saída da Fosun, eventualmente a Sonangol se proporcionar, mas seguramente da Fosun, estará a tentar a possibilidade de entrarem, uhum, vários acionistas institucionais com 2, 3, 4% e ficar com uma estrutura acionista mais diluída, mas forte, mas com acionistas fortes. Veremos se vai conseguir ter essa capacidade. Não vai ser óbvio nem fácil, tendo em conta a consolidação europeia, e eu acho que seria negativo a Portugal que mais um banco passasse a 100% para, uhum, um grupo internacional.
1: E amanhã há mais, e o vencedor é nas manhãs 360. A Helena Matos junta-se ao José Manuel Fernandes, ao Paulo Ferreira e ao Bruno Vieira Amaral para dar notas aos temas e protagonistas do dia. Agora, ideias feitas.

0: Ideias Feitas na Rádio Observador com Alberto Gonçalves. Olá Alberto, bem-vindo.
1: Olá Ricardo, obrigado.
0: E hoje queres ir aos festejos da vitória do PSG na Liga dos Campeões, que acabaram em motins.
1: Acabaram e se calhar já começaram assim, não é? Acho que as pessoas sabem, já viram as notícias, acho que passou nas notícias que depois da lá da vitória na Liga dos Campeões do Paris Saint-Germain, houve milhares de criaturas que saíram às ruas, uns para festejar, com certeza, normalmente, e outros desataram a incendiar e a demolir o que desaparecia à frente. E houve centenas de feridos, uma boa parte deles agentes da polícia, agredidos até com very lights e não sei o que mais. Houve centenas de carros incendiados, houve quase 1000 detidos, ou mais de 1000 detidos, acho que as últimas informações, e que não são detidos, mas que na vasta maioria já terão sido libertados, ou devem ser libertados em breve. Houve prejuízos de um valor que não será fácil de calcular, e houve, há a certeza de que semelhante barbárie não foi a primeira no seu género, e não será a última. E houve também as explicações da praxe que procuram legitimar a barbárie. Uma das explicações, não é a principal, mas foi uma das que eu ouvi por aí, prende-se com a violência associada ao futebol, mas é, como argumento é fraquinho, porque ainda que as vitórias internacionais de equipas francesas, seja da seleção, seja lá do Paris Saint-Germain, sejam já há muitos anos acompanhadas de uma espécie de simulacro de guerra civil, a verdade é que isto não acontece necessariamente noutros países. Portugal foi seleção portuguesa de futebol, foi campeã da Europa há 10 anos, ou coisa que o valha, e os portugueses e as pessoas que vivem em Portugal, em geral, não saíram para as ruas fora a pegar fogo a tudo. E quando a França ganhou o Europeu de 1984, que eu esse até acompanhei com algum interesse, era miúdo, isso também não aconteceu. As pessoas que viviam em França, os franceses ou não franceses, também não vieram pegar fogo ao que calhava. E, de qualquer maneira, em França, mesmo que não haja jogos de futebol, nem vitórias para celebrar ou derrotas para lamentar, já para aí há 30 anos que os bárbaros arranjam um pretexto qualquer pretexto para destruir o que calha. A explicação mais utilizada para justificar isto é o desenraizamento ou a exclusão social dos jovens que vivem em bairros sociais e são sobretudo da ascendência magrebina. E a propósito disto é curioso notar que, enquanto todos fogem a identificar a origem dos autores da maioria dos distúrbios, logo a seguir todos usam a mesma ascendência para justificar as causas sociológicas dos mesmos distúrbios. Ou seja, para efeitos de culpa, a origem não importa. Para efeitos de desculpa, a origem importa imenso. Infelizmente também acho que não é este argumento que vai explicar nada, porque há muitos imigrantes de outras origens que também vivem em bairros sociais, naturalmente, e pelos vistos o desenraizamento e a exclusão social não lhes dá para pegar fogo à propriedade alheia. E além disso, há muitos exemplos, muitas comparações que podemos estabelecer, mas que os portugueses dos Bidonville na década de 1960, quem lhes dera, eles sonhariam em ter um apartamento num bairro social, e nem por isso, ou seja, vivem em condições muito piores, e nem por isso organizavam motins à primeira oportunidade. E hoje há inúmeros pobres, imigrantes ou não imigrantes, só preciso bem mais pobres até do que os bárbaros que cometem estas atrocidades e que não participam nas atrocidades. Porque não são assim. Ou seja, numa época em que o padrão é ninguém ser culpado por nada, eu acho que convém notar, pelo menos de vez em quando, lembrar que este estado de coisas é, com certeza, é culpa, com certeza, das pessoas que os praticam, em primeiro lugar, há que as responsabilizar, e essa falta de responsabilização pesa nisto tudo, mas também é, com certeza, culpa dos governos e dos eleitores, da quantidade suficiente de eleitores capaz de eleger governos. Porque em França, infelizmente, não é só em França talvez seja a vanguarda deste tipo de episódios, mas pela Europa fora e quase sem exceções, nós vamos tendo vergonha da nossa própria história. Isto não é nacionalismo, é uma questão apenas de mero bom senso, de alguma razoabilidade. Não é positivo, não traz coisas boas, não é propenso a trazer coisas boas, nós exibirmos sistematicamente esta fraqueza generalizada e evidente que convida a que o nosso mundo seja tomado por selvagens, ou, se quiserem um eufemismo, por agentes do caos ou por vítimas da exclusão social. Claro que a imigração tem sido desmesurada, tem sido descontrolada, e isto tem sem dúvida muito a ver com o assunto. Mas muitos imigrantes, evidentemente, também não são criminosos, e os criminosos das ruas francesas não são apenas imigrantes ou filhos de imigrantes. Acho que o problema está, vai mais fundo, e a própria escala da imigração, que que é imensa, que é, repito, desmesurada, mas é indistinguível do facto de que o Ocidente está a abdicar de se preservar, de defender aquilo a que chamávamos o modo de vida, ou seja, de garantir a sobrevivência de uma coisa, de uma espécie de civilização que nós íamos tendo. Não sei se este declínio acentuado é aquilo que quisemos que acontecesse, se isto foi deliberado, acho que não, mas a verdade é que é aquilo que deixamos acontecer e que está a acontecer e que promete acontecer cada vez mais. E com esta nota de otimismo, despeço-me com amizade para evocar o professor Veloso, engenheiro Sousa Veloso.
0: Sousa Veloso.
1: Até amanhã, Ricardo.
0: Um abraço, até amanhã, Alberto.
1: Um grande abraço.

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0: Rádio Observador, são 6h58 em Portugal Continental e na Madeira, menos uma hora nos Açores. Esta é a tarde política da Rádio Observador. Bom regresso a casa. Daqui a pouco, às 7, vamos ter o jornal com Miguel Viterbo Dias. Miguel, quais são as notícias em destaque?
1: O Ministério Público continua a investigar a morte de 6 vítimas das tempestades. O Ministro das Infraestruturas pede que quem vier a seguir não reverta as medidas atuais na habitação por puro preconceito ideológico. Já o Primeiro-Ministro Luís Montenegro quer Portugal enquanto contribuinte líquido da União Europeia e menos dependente de fundos europeus.
0: E já a seguir este Jornal das 7, vamos ter novo episódio do Querido Líder, hoje sobre a importância do braço direito. Quanto ao estado do tempo, segundo o IPMA, amanhã algumas nuvens e uma quebra nas temperaturas máximas, vento por vezes forte no litoral. Quanto às máximas para amanhã, terça-feira, Porto 20, Braga 24, Viseu 22, Aveiro 21, Coimbra 23, Leiria 21, Santarém 25, Lisboa 24, Setúbal 25 e Faro 32. Eu sou o Ricardo Conceição e esta é a Tarde Política da Rádio Observador. Jornal das 7 com Miguel Viterbo Dias. O Ministério Público continua a investigar a morte de 6 vítimas de tempestades.
1: Ao todo, o Ministério Público tem 8 inquéritos abertos. Os processos relativos. Tem 6 inquéritos abertos. Os processos relativos às outras 8 mortes já conheceram despachos de arquivamento. O balanço das tempestades que assolaram o país desde 28 de janeiro agravou-se, de 15 para 22 mortes confirmadas. No local foram registados, na altura, 17 óbitos. 5 vítimas foram depois declaradas em meio hospitalar. Os inquéritos do Instituto Nacional de Medicina Legal da Tempestade Kristin foram concluídos em abril. Estão agora ainda 6 abertos em investigação por parte do Ministério Público.
0: O Ministro das Infraestruturas pede que quem vier a seguir não reverta as medidas atuais na habitação por preconceito ideológico.
1: O Ministro das Infraestruturas deixa o recado a futuros governos ao pedir que não exista uma política de terra queimada. Miguel Pinto Luz falava na apresentação pública da recém-criada Fundação da Construção, em que deixou o convite para que se faça mais, sem reverter, só porque sim.
2: E o desafio é garantir que o próximo não faça política de terra queimada, não desfaça tudo, tal e qual como nós estamos a fazer. Porque há muito, e aqui desculpar-me-ão esta falsa ou pouca imodéstia, dizer-vos isto, pouca modéstia, aliás, dizer-vos isto, que é, nós tivemos esta preocupação desde que chegámos, não desfazer aquilo que vinha de trás. Corrigir, apontar, acelerar, fazer mais por cima, mas desfazer tudo o que vem por trás, estritamente por critérios ideológicos, banais, às vezes sem sentido, é que o país é um país aos soluços, aos solavancos permanentes.
1: Ministro das Infraestruturas Miguel Pinto Luz, esta tarde na apresentação da Fundação da Construção, na Gulbenkian, em Lisboa. Apesar deste pedido, o governo de Luís Montenegro apresentou logo no início de funções um pacote de habitação que reverteu várias medidas do anterior apresentado pelo governo de António Costa. Luís Montenegro, que quer Portugal menos dependente de fundos europeus, por isso pede mais competitividade. O Primeiro-Ministro esteve a visitar o Politécnico do Porto no âmbito da criação da Universidade Técnica e quis destacar que a visão que tem para o país não é a de ficar à espera de fundos europeus. Por isso quer um Portugal focado em desenvolver-se de forma independente.
3: Nós estamos a discutir neste momento na União Europeia as diretrizes do próximo quadro financeiro plurianual, para sintetizar, do próximo ciclo de fundos. Nós, Portugal, temos cada vez mais a obrigação de não, desperdiçando e descurando as políticas de coesão, nos colocarmos acima da necessidade de estarmos permanentemente à espera de fundos para podermos desenvolver-nos e para podermos financiar o nosso investimento, mas devemos estar muito focados naquelas que são as transformações e os grandes movimentos que estão a operar-se à nossa volta.
1: Luís Montenegro na cerimónia que marca a criação da Universidade Técnica do Porto. Primeiro-ministro que discursou apenas no evento, não tendo respondido a perguntas dos jornalistas. As associações profissionais da GNR receberam hoje do ministro Luís Neves a garantia de que os salários vão sofrer alterações ainda este ano. Durante a manhã, Luís Neves esteve reunido com a Associação dos Profissionais da Guarda, com César Nogueira a destacar que a alteração do estatuto remuneratório é uma necessidade urgente. Já o presidente da Associação Nacional dos Oficiais da Guarda, Tiago Silva, lamenta que Luís Neves não tenha apresentado qualquer proposta na reunião de hoje para os salários e pensões.
4: Os cortes na pensão de reforma, que é um assunto que nós consideramos ainda mais importante, não vai ser resolvido. E isto é algo que é fundamental ter-se presente, porque estamos a falar de um corte de 35%, que vai afetar a vida e a qualidade de vida de uma forma substancial de todos os militares da Guarda, tanto ao nível dos oficiais como dos sargentos e dos guardas. E há um descontentamento generalizado exatamente por este assunto.
1: Presidente da Associação Nacional dos Oficiais da Guarda, após a reunião com o Ministro da Administração Interna, Luís Neves, que ainda esta tarde está a receber as associações, ou melhor, os sindicatos da Polícia de Segurança Pública.
0: E hoje é o dia 1 para a Seleção Nacional rumo ao Mundial.
1: Primeiro dia de preparação, com a equipa nacional a juntar-se na cidade do futebol. 23 dos 27 convocados já se reuniram. Só faltam os 4 atletas do PSG, João Neves, Vitinha, Nuno Mendes e Gonçalo Ramos, que venceram a Liga dos Campeões. Esses podem apresentar-se mais tarde. Mas Rubén Neves hoje foi o porta-voz da equipa nacional e avisa que só quer regressar a Portugal com o troféu nas mãos.
5: A nossa convicção é voltar só depois do dia 19. É para isso que aqui estamos. Como eu disse, temos de ter muita expectativa, mas com alguma responsabilidade também. É uma competição que sabemos que é extremamente difícil. São competições em que há muitos fatores em jogo, mas o nosso objetivo, sendo uma seleção como somos, é sem dúvida chegar à final e vencer.
1: O médio de 29 anos foi eleito para o melhor 11 da Liga Saudita, confessa que fez uma época positiva e que está na melhor forma física da carreira. Já sobre a pressão à volta da equipa portuguesa, Rubén Neves avisa que todos estão mais do que habituados.
5: Tivemos mais recentemente 4 jogadores a ganhar a Champions pela segunda vez, portanto acho que somos um grupo jovem, mas muito experiente, e sabemos das nossas qualidades, portanto eu acho que é uma pressão positiva, não levamos isso para o lado negativo, mas sim para o lado de uma responsabilidade ainda maior, porque sabemos que temos qualidade e que podemos fazer e chegar a grandes conquistas por Portugal.
1: Rubén Neves a falar aos jornalistas no arranque dos trabalhos da Seleção Nacional, que realizou esta tarde o primeiro treino na cidade do futebol.
0: E há outras notícias a marcar a tarde desta segunda-feira, 1 de junho.
1: A Câmara Municipal da Amadora está a fazer demolições no antigo bairro de Santa Filomena. Os moradores deste bairro temem que a operação da autarquia, que diz ser apenas de limpeza, inclua também a demolição de habitações, e garantem que não foram avisados. A advogada Catarina Moraes, que representa alguns dos moradores, defende que estão todos na ignorância, foram apanhados de surpresa pelas máquinas e revela ainda que pelo menos 2 pessoas perderam hoje a habitação devido à demolição das estruturas onde viviam.
6: Estamos na ignorância porque a Câmara não afixou nenhum edital, não deu nenhum aviso. 2 senhores queixaram-se que ficaram sem habitação. As pessoas vivem em condições muito, muito precárias e às vezes não é perceptível se determinada construção é habitação ou não. Mas o que estamos surpreendidos e que surpreendeu bastante os moradores é que não houve qualquer aviso, que apareceram só as máquinas e pronto, agora vamos reunir com os moradores e ver o que é que os moradores pretendem fazer.
1: Catarina Moraes, advogada dos moradores, em declarações à agência Lusa, no antigo bairro de Santa Filomena, na Amadora. A autarquia diz que a operação se destina estritamente à limpeza de terrenos de propriedade municipal e diz que a proliferação de estruturas ilegais traz desafios graves de saúde pública e de segurança. Na sequência dos ataques de hoje por parte de Israel no Líbano, as forças de defesa de Israel anunciaram na rede social X a morte de um chefe militar do Hezbollah, numa altura em que foi noticiado que Teherão determinou a suspensão de negociações com os Estados Unidos devido às operações militares em solo libanês. Donald Trump publicou na rede Truth Social que teve uma conversa muito produtiva com Netanyahu, onde ficou claro que não haverá um envio de tropas para Beirute. O presidente norte-americano afirma ainda ter confirmado com altos representantes do Hezbollah um cessar-fogo entre o Líbano e Israel. Pouco depois fez outra publicação, desta vez para informar que as conversações com o Irão se mantêm de pé e a um ritmo acelerado.
0: E o Miguel Viterbo Dias vai regressar às 7h30 para atualizar as notícias.
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0: Boa tarde, boa viagem, bom regresso a casa. Já daqui a instantes vamos ter novo episódio do Querido Líder.
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0: Este é o Querido Líder, o podcast da Rádio Observador dedicado à liderança, com os nossos especialistas residentes, com muita experiência na formação de executivos, o consultor e professor Jorge Medeiros e o professor e também consultor Milton Sousa. E esta semana vamos falar sobre o braço direito. Será que também é preciso um esquerdo? Imagino que sim. Mas como sempre, os nossos episódios abrem com um sim-chefe, não-chefe. E a figura em destaque desta semana é Kathleen Carico, uma bioquímica húngara, Prémio Nobel da Medicina em 2023. O nosso convidado da semana é Carlos Bat, responsável de gestão de inovação dos CTT. Eu sou Ricardo Conceição e este é o Querido Líder. Bem-vindos, Milton Sousa e Jorge Medeiros, aqui ao vosso nosso Olá, Querido Líder. E começamos pelo sim-chefe, não-chefe, e hoje a figura em análise é Kathleen Carico, uma, não sei se estou a pronunciar bem o nome desta senhora, bioquímica húngara, Prémio Nobel da Medicina em 2023. Jorge, é um sim-chefe ou um não-chefe?
1: É um sim-chefe, por vários motivos, e vou fazer aqui uma ressalva para não tirarmos a conclusão errada, porque é uma senhora que fez um caminho de ciência e continua a fazer um caminho de ciência com algumas particularidades. Primeiro, liga muito pouco ou nada a prémios e a reconhecimento, portanto ela ao longo da carreira tanto insistiu na pesquisa do ácido ribonucleico mensageiro que chegou a ser despromovida várias vezes e acabou por ser empurrada para fora do caminho tradicional da carreira académica, que é o tenure track, ou seja, é o caminho, é a progressão na carreira que levará eventualmente à cátedra, e portanto ela abdicou. Fizeram-lhe o ultimato na Universidade da Pensilvânia. Porquê? Porque as universidades também vivem do financiamento, e ela reconhece que durante 2 anos, todos os meses, fazia uma, pelo menos uma candidatura, foi não atrás, não atrás, não, porque ela escolheu um tópico que não era um tópico do Zeitgeist. Aliás, quando ela chegou à Universidade da Pensilvânia, disseram-lhe, coitada, é isso que vais estudar, porque não estava dentro da moda, para utilizar um termo mais coloquial. E, portanto, ela, apesar de tudo, insistiu. O que a motivou sempre foi uma motivação profundamente intrínseca de curiosidade intelectual e científica. Manteve isso a vida toda, independentemente da pressão dos pares, não só pelo reconhecimento e para ser incluída no tal in-group de que temos falado nos últimos episódios, como manteve esse caminho. Depois aconteceram aqui algumas particularidades, serendipidade aconteceu, e quando surge a Covid já havia um protótipo e havia um entendimento com a Pfizer, portanto ela saiu da Universidade da Pensilvânia, foi para a BioNTech, e a partir daí já havia um acordo para fazer uma nova vacina para com este ácido ribonucleico mensageiro. E, portanto, dá-se a Covid e isto já tinha o caminho mais ou menos preparado. O que precisou de fazer foi uma recalibração, o termo é meu, não é científico, obviamente, para codificar para o SARS-CoV-2. Qual é a ressalva? E com isto termino. A lição aqui não pode ser... Acreditem, porque o universo conspira a vosso favor.
0: Eu fico com a sensação que tu vais defender que a teimosia vence.
1: É essa a mensagem. Havia um livro aqui há uns anos que era o Livro do Segredo.
0: Exato.
1: E o Livro do Segredo foi um mega sucesso, porque não há nada como explorar a ignorância. O que dá dinheiro não é vender conhecimento, é explorar a ignorância. E, portanto, o Livro do Segredo foi um sucesso. Não é essa a mensagem. Obviamente, a mensagem não é líderes, acreditem, sejam teimosos e com perseverança, porque vão continuar e vão conseguir. Não é de todo isso. Há muito risco e, por cada sucesso, não vemos os que tentaram e que falharam. Mas a mensagem é esta. É até que ponto é que esta motivação é uma motivação intrínseca e é coerente eu liderar pelo exemplo. E quando digo que não estou mesmo preocupado com o reconhecimento dos pares e com os troféus e medalhinhas com que me acenam, se mantenho o meu caminho. Ela fez isso e chegou a ser despromovida a ponto de receber menos, enquanto professora de carreira, do que a técnica de laboratório. Isto é um facto. E continuou e perseverou.
0: Então, sim ou não, Oni?
1: Sim.
0: Sim. Milton?
2: Eu acho que o Jorge já explicou, acho que o essencial do que há aqui... a partilhar deste caso, eu também acho que é um sim-chefe, com as ressalvas todas sobre os riscos desta resiliência se transformar em teimosia também. Eu dou só aqui duas notas, talvez acrescentem aqui algumas reflexões a isto. Eu acho que, até de certa forma, foi positivo o facto dela ter navegado entre a academia e as empresas, até como ferramenta de passagem de conhecimento, e talvez isso também tenha ajudado um pouco a acelerar aquilo que foi a adoção de uma tecnologia que veio a salvar muitas vidas depois. E, portanto, fica aqui uma questão, até que ponto é que nós não devíamos estimular mais esta sinergia e parceria entre a academia e o mundo empresarial para aprendermos conjuntamente e fomentar também o processo de investigação. E a outra nota que eu quero acrescentar, para além do facto, estava-me a esquecer, de ela ter aparentemente também tido um papel muito importante enquanto mentora de jovens cientistas e ser uma pessoa de facto que não está à procura de protagonismo, acho que isso é interessante do ponto de vista da liderança. E a última nota é mais um caso de uma pessoa que foi para os Estados Unidos à procura de continuar a sua carreira de investigação, um país que a acolheu, que no qual ela se criou a sua vida e na qual se instalou. E até que ponto é que as políticas atuais de Donald Trump vão colocar em risco esta visão de que os Estados Unidos possam ser uma excelente base para continuar uma carreira
0: académica. Que é uma prática norte-americana, não é?
2: E que está na base de muito do seu sucesso também, durante dezenas de anos, foi aquilo que atraiu muito talento.
0: Atrair o talento.
2: E neste momento há o processo inverso, um brain drain gradual, e até que ponto é que isto daqui a 10, 15, 20 anos não se vai notar?
1: Como é que se quantifica os custos disto, não é?
2: Pois.
0: Que não está a ser aproveitado pela Europa.
2: Vai sendo aproveitado, também está.
1: E por outros países do mundo, sim.
0: Está feita a análise desta semana. Para a semana será o outro protagonista do nosso Sim Chefe, Não Chefe. Mais à frente vamos conversar com o nosso convidado, Carlos Bate, responsável da gestão de inovação dos CTT. Agora vamos ao tema central desta semana. E vamos falar do braço direito, Milton. Todo líder que é líder precisa de um bom braço direito.
2: Sim. Quando estávamos a pensar sobre o tema a incluir esta semana, eu pensei neste, até porque acho que vem da minha própria experiência pessoal, do meu contacto com muitos líderes e de uma observação empírica, mas não suficientemente estatisticamente provada, mas uma observação de que vejo com frequência que os líderes de sucesso têm muitas vezes um braço direito que os ajuda de alguma forma, e há diferentes formas, há diferentes tipos de braços direitos, mas é algo que eu vejo com alguma frequência, uma espécie de um deputy, uma espécie de pessoa de confiança. E esta divisão entre um trabalho do CEO, que tipicamente envolve se calhar uma visão mais estratégica, transformação, disrupção, de maior presença, de maior visibilidade, e simultaneamente é alguém que consegue, tipicamente são pessoas mais operacionais, que sabem lidar muito bem com as políticas internas, que percebem muito bem os processos internos e que conseguem ajudar o líder a fazer essa transformação e a fazer aquele trabalho de sapa, que será não é tão visível, mas que é fundamental para que depois o CEO possa brilhar e mostrar os seus resultados. E, portanto, acho que é uma estratégia que devemos ter em conta. Um aspecto também muito importante é cada um de nós, enquanto líderes, percebermos que tipo de líder sou eu? Sou mais o frontman, aquela pessoa que quer ir à frente, assumir o palco, o protagonismo e ser um pouco também o símbolo da transformação para o exterior? Ou sou mais um líder da retaguarda que prefere estar mais nos bastidores a fazer as coisas acontecer? E acontece muitas vezes que pessoas que são tipicamente bastidores querem fazer uma transição para os palcos principais, e as coisas nem sempre correm bem. E tendo aqui um ou dois exemplos que gostava de partilhar, mas o Jorge, se calhar, também tem as suas ideias.
0: Eu vou já provocar o Jorge, dizendo que há excelentes número 2, excelentes braço direito, que são péssimos número 1.
1: Bom, isso aplica-se a toda a cadeia hierárquica de uma organização, não é? Aquele velho mantra de um bom vendedor pode não dar um bom chefe. E, portanto, isso aplica-se a toda a cadeia. É importante ter em conta qual é o papel que se pretende para o braço direito. E a resposta à tua pergunta é, idealmente, ter mais do que um braço direito. Qual é? Algumas vantagens de ter um braço direito, e aqui pode ser uma pessoa preferencial que está identificada no plano de sucessão, por exemplo, a que o líder recorre mais, ou pode-se ter uma função formal como um chefe de gabinete, e que são papéis muito diferentes, mas a ideia é, há vantagens? Há. se eu tiver esta pessoa ao meu lado a que recorro, em vez tenho todo o canal de comunicação mais centralizado e esta pessoa depois não só difunde a mensagem, como consulta os outros constituintes empresariais. Portanto, é bom ter uma pessoa fiável a quem recorramos, é mais fácil fazer a comunicação, temos apenas uma fonte de conhecimento ou de informação e isto são algumas vantagens, mas cuidado, porque há riscos e é importante olharmos para os riscos. E se uma das funções da liderança é a capacitação das pessoas, quais são os sinais que eu na prática estou a dar se recorro demasiadamente a uma única pessoa? Porquê? Porque será que estou a dar o sinal de que já está identificado o sucessor, logo não vale a pena as outras pessoas capacitarem-se para subirem? E é esse o sinal que eu quero dar. Depois, é bom ter uma única fonte, um canal de comunicação, mas e os enviesamentos? Onde é que eu tenho os contrapontos? E, portanto, esta pessoa pode ser, se for escolhida como uma espécie de advogado do diabo, ou melhor ainda, um juiz que ajuda o líder a pensar de forma crítica, que traz os temas prementes que, se calhar, a linha da frente consegue transmitir mais facilmente a esta pessoa do que ao líder, pode ser aqui uma ponte muito boa. Pode ser uma ponte muito boa também, não só verticalmente, mas horizontalmente, não só verticalmente para baixo, como horizontalmente para os pares ou até para pessoas que estão acima do líder. Portanto, isto são alguns pontos importantes, mas depois também há aqui o relacionado ao ponto da capacitação, quer dizer, se o líder canaliza os esforços para esta pessoa, se lhe dá os projetos mais importantes, etc., também está a aumentar a fragilidade da sua liderança, porque não tem redundância. E não só não tem redundância, como esta pessoa também se apercebe disto e pode, isto pode tornar-se um feitiço contra o feiticeiro.
0: Sim, então é melhor ter dois braços.
1: Ou três ou quatro.
2: Já agora, este feitiço contra o feitiço era acontecer na própria Apple, né? Porque quando o Steve Jobs trouxe o John Sculley da Pepsi para a Apple, um pouco como o braço direito na área do marketing, e a Apple cresceu, a certa altura ele entrou em conflito com o John Sculley e o Steve Jobs entraram em conflito e ele foi afastado pelo board e ficou o John Sculley como CEO e a coisa correu muito mal. E, portanto, de facto, é um caso de uma situação em que um COO, ou não é bem um CEO naquele caso, era um Chief Marketing Officer mais dedicado ao marketing, não conseguiu fazer essa transição com sucesso. Já posteriormente, o Tim Cook e o Steve Jobs, pelos vistos, a coisa até correu relativamente funcionou bem. E ele conseguiu fazer uma transição para CEO um pouco mais bem conseguida, não querendo assumir um papel à la Steve Jobs, que claramente nunca conseguiria fazer, mantendo o seu registro.
0: Mas essa escolha de um braço direito deve ser... Porque não sei se isso é verdade ou não, o Jorge vai-me já dizer que estou a tirar conclusões sem base científica. Mas muitas vezes é uma coisa do fruto do trabalho, do dia-a-dia, em que há uma pessoa que vai assumindo um papel mais preponderante em relação às outras. Deve ser uma pessoa escolhida, deve haver esse tipo de cuidado na escolha daquela pessoa que vai ser o braço direito?
2: Sim, quer dizer, pode acontecer um misto das duas coisas, em que é um processo orgânico, em que a pessoa vai conquistando o seu espaço e naturalmente vai ganhando essa confiança, mas a certa altura é muito importante esta parelha acordar muito bem quais é que são os limites da operação de cada um, respeitarem-se profundamente, terem também transparência, até para evitar os golpes palacianos que eu já estava a falar há pouco, e criar uma relação de confiança 100%. E esta nota que o Jorge disse é muito importante, porque se essa função é óbvia, que essa pessoa é o braço direito, vai obviamente também limitar que outros vejam também a oportunidade e a possibilidade de poderem também aspirar a suceder ao CEO. Mas eu acho que tem que ser uma coisa desenhada, pensada, articulada entre essas duas funções para que de facto no final resulte.
0: Mas, diz isso.
1: Não, mesmo assim há riscos, não é? Porque imagina... Esta pessoa pode... Muitas vezes fala-se de plano de sucessão e, obviamente, as empresas devem ter um plano de sucessão. O tema não é esse. Esse é um dos temas, mas outro dos temas da liderança é eu, enquanto líder, de que forma é que estou a capacitar toda a minha hierarquia, nomeadamente as minhas primeiras linhas, independentemente do plano de sucessão. Porquê? Porque se nós estamos a operar a um nível de complexidade mais alto, E, por definição, eu preciso de inputs que venham de baixo. Quanto mais essas pessoas estiverem familiarizadas e capacitadas para compreender o meu nível de complexidade, uhum, melhor será a qualidade dos contributos. Portanto, todos ganhamos. E mesmo que esteja, atenção, porque e sabemos isto da psicologia, mesmo que esteja no papel muito bem definido e que haja as conversas, depois a realidade dita, não olhes para o que eu digo, olha, uhum, olha para o que eu faço. E não há nenhum líder que vá dizer assim publicamente: eu adoro Yes Man, adoro ter razão e sou muito inseguro, uhum, e portanto eu preciso é de pessoas que me façam, uhum, que me bajulem. Ninguém vai dizer isto. Uhum. Todos vão dizer: não, não, eu sou uma pessoa independente, penso, gosto muito do contraditório, e se me provarem que eu estou enganado, eu arrepio o caminho. Vamos fazer o teste da realidade, o teste do algodão, e depois conversamos, não é?
0: Uhum. E até porque muitas vezes essas pessoas também, pela posição que vão ocupando, alimentam a esperança de ser elas a ocupar esse cargo, não é? Isso também é normal e natural. Falamos aqui de o braço direito neste episódio de O Querido Líder. Antes de terminarmos a primeira parte, damos as boas-vindas ao nosso convidado desta semana, Carlos Bate, responsável da gestão de inovação dos CTT. Carlos, bem-vindo ao Querido Líder.
3: Muito obrigado pelo convite, é um prazer estar aqui convosco.
0: Nós fazemos sempre assim uma espécie de provocação nesta primeira pergunta. Quando é que foi a última vez que enviou uma carta ou um postal, Carlos?
3: É uma pergunta engraçada, mas na realidade a resposta ainda é mais, porque foi há uma semana.
0: Há uma semana enviou uma carta.
3: Aproveitei porque na realidade no colégio da minha filha, tem 5 anos, está na sala dos 4 anos, uhum, convidaram os pais a vir apresentar as profissões e eu fui com todo o gosto apresentar o CTT, e foi na realidade, fiz uma pequena atividade para ensinar aos miúdos como é que se escreviam cartas, como é que se clava os selos, as encomendas, etc. E foi uma atividade gira para os miúdos e também foi até para abrir aqui a conversa.

0: dificuldade que é uma pessoa conseguir encontrar um selo para mandar um postal nesta Europa. Mas já, se calhar já falamos disso mais à frente. Já voltamos para a segunda parte do Querido Líder.
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15: Muito boa tarde, são agora 7:30, está com a Rádio Observador. E está na hora de atualizarmos toda a informação com o jornalista Miguel Vítor Dias.
7: O Ministério Público investiga a morte de mais 6 vítimas da tempestade Christine. Ao todo, são 8 os inquéritos abertos. Além das duas vítimas em que as circunstâncias da morte já estavam a ser investigadas, o Observador apurou que há mais 6 que estão agora debaixo da investigação do Ministério Público, totalizando 8 inquéritos. Entretanto, outros 8 foram já arquivados. O balanço das tempestades que assolaram o país desde 28 de janeiro agravou-se de 15 para 22 mortes confirmadas, depois de se terem registado mais 5 vítimas em hospitais, para além das que foram confirmadas no local. O Ministro das Infraestruturas pede que quem vier a seguir não reverta as medidas atuais na habitação, por preconceito ideológico. Miguel Pinto Luz deixou o recado a futuros governos, ao pedir que não exista uma política de terra queimada. O Ministro falava na apresentação pública da recém-criada Fundação da Construção, em que deixou o convite para que se faça mais sem reverter, só porque sim. Miguel Pinto Luz, que ainda assim, neste governo liderado por Luís Montenegro, apresentou logo no início de funções um pacote de habitação que reverteu várias medidas do anterior apresentado pelo governo de António Costa. Hoje é o primeiro dia da preparação da seleção portuguesa para o Campeonato do Mundo. Rubén Neves aponta baterias para a conquista da prova. Nesta tarde, 23 dos 27 convocados reuniram na cidade do futebol. Só os 4 atletas do PSG, João Neves, Vitinha, Nuno Mendes e Gonçalo Ramos, que venceram a Liga dos Campeões, é que estão autorizados a apresentar-se mais tarde. Rubén Neves foi hoje o porta-voz da equipa das esquinas, avisa que só quer regressar a Portugal com o troféu nas mãos e descansa também os adeptos. Diz que os atletas portugueses estão mais do que habituados a lidar com a pressão diariamente. Deu até o exemplo dos 4 colegas do PSG que conquistaram a segunda Liga dos Campeões consecutiva como exemplo do que é saber enfrentar a pressão. A Câmara Municipal da Amadora está a fazer demolições no antigo bairro de Santa Filomena. Os moradores deste antigo bairro temem que a operação que a Câmara Municipal diz ser de limpeza inclua também a demolição de habitações e garantem que não foram avisados. A advogada Catarina Moraes, que representa alguns dos moradores, defende que estão na ignorância e que foram apanhados de surpresa pelas máquinas. máquinas. Diz ainda esta advogada à Agência Lusa que pelo menos duas pessoas perderam hoje a habitação devido à demolição das estruturas onde viviam. A autarquia diz apenas que a operação se destina à limpeza de terrenos de propriedade municipal e que a proliferação de estruturas ilegais traz desafios graves de saúde pública e também de segurança. Na sequência dos ataques de hoje por parte de

0: Israel no Líbano. As forças de defesa israelitas anunciaram na rede social X a morte de um chefe militar do Hezbollah, numa altura em que foi noticiado que Teherão determinou a suspensão de negociações com os Estados Unidos devido às operações militares de Israel em solo libanês. Donald Trump publicou na rede Truth Social que teve uma conversa muito produtiva com Netanyahu, onde ficou claro que não haverá envio de tropas para Beirute. Diz ainda Donald Trump que confirmou com altos representantes do Hezbollah um cessar-fogo entre o Líbano e Israel. Fez depois uma outra publicação, desta vez para informar que as conversações com o Irão se mantêm de pé e a um ritmo acelerado.
1: E foi essencial da informação marcar esta hora com o jornalista Miguel Viterbo Dias. Está de regresso no Jornal das 8 e já a seguir, segunda parte de Querido Líder.

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7: São agora 7h35, está com a Rádio Observador. Boa segunda-feira, fique com a segunda parte de Querido Líder.
8: Este é o Querido Líder da Rádio Observador, sou Ricardo Conceição e hoje recebemos o engenheiro civil de formação, Carlos Bate, doutorado pelo Instituto Superior Técnico e com formação executiva. Ao longo da carreira liderou áreas de inovação na Portugal Telecom, no Grupo Naveiro, Delta Cafés e também no Grupo Manuel Champalimau. Atualmente é Head of Innovation Management no CTT, Correios de Portugal, onde coordena a agenda da inovação do grupo, o fundo de Corporate Venture Capital e as parcerias com universidades e startups e vários projetos europeus de desenvolvimento. Em paralelo, é chairman do Innovation Forum da Post Europe, a associação que no fundo junta os operadores postais europeus. Carlos Bate, bem-vindo ao Querido Líder.
9: Muito obrigado.
8: Obrigado por ter aceitado o nosso convite. Começava pelo princípio, é sempre bom começar pelo princípio. Quando é que percebeu que queria trabalhar aqui na fronteira entre a engenharia, a tecnologia, a gestão, tentar misturar tudo isto numa só função?
9: Antes de mais, reforçar aqui o agradecimento pelo convite, é um gosto estar aqui convosco. Também dizer que, como em tudo na vida, isto foi o resultado de um caminho, de várias situações. Portanto, eu desde pequeno, efetivamente, até por influência familiar, quis ser engenheiro civil.
8: Uhum.
9: E por isso é que eu depois também tirei o engenheiro civil no Instituto Superior Técnico. Gosto de dizer que comecei no técnico aos 4 anos, porque andei no jardim de infância do técnico. E portanto, a minha mãe trabalhava lá, portanto, fez parte aqui do caminho. Depois de tirar o curso, trabalhei na área de engenharia civil e durante a licenciatura, que na altura era licenciatura ainda, pré-Bolonha, tive o sonho de seguir a carreira docente, de ser professor universitário. Depois segui para doutoramento e durante o doutoramento percebi de facto que o mundo tinha mudado e as condições também. Conheci, enfim, tive a oportunidade de estudar também fora, não é? Na Itália, no meu center, que é um research center em Itália de engenharia sísmica, e conheci o mundo, conheci outras perspectivas, e de facto quando voltei decidi mudar de área e surgiu a oportunidade na Portugal Telecom na área de gestão de inovação, muito na área, na lógica de captação de financiamento público, financiamento europeu para o desenvolvimento de projetos de R&D e inovação. E como havia alguma cola naquilo que era o processo na altura que eu fazia doutoramento, que era a nível de problem solving, de preparação de candidaturas, fez fit e a partir daí comecei a fazer a carreira na área da gestão da inovação. Portanto, não diria que foi uma decisão desde sempre que quero trabalhar em gestão de inovação. Foi
8: acontecendo, mas são mundos um bocadinho diferentes, não é? Portugal Telecom, depois Delta, cafés...
9: É verdade, são mundos efetivamente diferentes. mas em todos os casos aqui uma necessidade e uma visão para a inovação bastante consistentes. A Portugal Telecom, enfim, uma empresa já muito grande, já, enfim, líder na altura, em termos tecnológicos e telecomunicações em Portugal, que entrou de facto numa fase, na altura que estive lá, vivia uma fase muito interessante, que foi até a expansão para o Brasil através, portanto, com a compra, com a aquisição da Oi, e foi um momento em que de facto, pós-privatização, que teve de competir no mercado com outros uhum. operadores, e portanto aí uma necessidade muito urgente também de inovação e de inovar, e portanto também desafios muitíssimo interessantes.
10: Claro, só uma questão muito rápida, essas transições foram fruto de uma exploração pessoal, ou foi o que aconteceu para fazer transformações tão profundas na sua carreira, no seu percurso profissional?
9: Relativamente ao setor?
10: Sim.
9: Pronto, de facto, dos meus gostos pessoais em termos de evolução de carreira é precisamente manter esta lógica da estratégia, da inovação, sempre experimentando setores diferentes, porque eu, enfim, por natureza sou muito curioso e gosto de conhecer setores novos e, enfim, indústrias novas, gosto de conhecer como é que as coisas funcionam. E este foi sempre um dos meus objetivos de carreira, trabalhar sempre na área de estratégia, inovação, desenvolvimento de negócios, parcerias, mas sempre experimentando setores diferentes.
11: E até tem aí uma coerência interna, não é, Carlos? Porque se é um apologista da inovação, o seu próprio caminho é um caminho de tentativa e erro, não é?
9: Exatamente. E na realidade, enfim, eu não procuro objetivamente mudar de empresa de X em X tempo. As coisas têm acontecido precisamente por causa disso. Também gosto de estar, gosto de experimentar coisas novas. E foi isso que fui fazendo, primeiro na Portugal Telecom, depois, como também referiu, no grupo Nabeiro, depois no grupo Manuel Champal e Mou, aí onde tive a oportunidade de estar exposto a diferentes tipos de indústria, desde a OZI Energia na área do oil and gas, dos silos de leixões, uma concessão pública ou privada na área da logística alimentar, e da GLN, na indústria dos moldes.
8: Oh, Carlos, nesta área e com o seu percurso, teve, e este é um tema que regressamos aqui frequentemente no Querido Líder, teve de lidar, sugerir, se calhar impor, mudanças. E todos sabemos como somos avessos à mudança. Como é que foi lidar com a necessidade, às vezes, de quebrar ciclos com
10: até
8: décadas?
10: Porque nem todos são como o Carlos, que têm a vontade de ver coisas novas. E, portanto...
9: É uma pergunta muito interessante, porque uma das características precisamente das organizações pelas quais passei foi precisamente essa diversidade geracional e diversidade de cultura interna que havia nas diferentes organizações. E uma coisa importante também que fui percebendo e constatando é que estas áreas de inovação, que de facto puxam também por essa transformação, têm que ter sempre o apoio direto do líder máximo da empresa, neste caso do CEO. E foi o que aconteceu, ou seja, dois exemplos, por exemplo, no grupo Nabeiro, o Dr. Rui Miguel Nabeiro era o responsável para a área de inovação, aqui em Lisboa, e portanto ele puxava muito pelo tema de inovação, e lembro-me, portanto, em 2016, quando lá estive, nessa lógica de incutir a gestão da mudança, a transformação de mentalidades, criámos um programa interessante que se chamou Delta Mind Labs, até foi em parceria com a Fábrica de Startups, em que, enfim, pedimos aos colaboradores da Delta para darem ideias de novos produtos e novos serviços. As pessoas deram, inclusão na participação.
8: E algum ganhou? Algum?
9: Pronto, e essas as melhores ideias foram trabalhadas com grupos de pessoas diferentes, umas que vinham de Campo Maior, outras de Lisboa, portanto, de áreas diferentes. E, portanto, essa lógica de trabalhar. Havia muita ideia de trabalhar em quintas e este programa serviu para começar a desconstruir isto.
10: Então, mas,
9: as pessoas todas a trabalhar umas com as outras.
10: Eu desafio aquilo que disse há pouco, eu próprio, que é da sua experiência, acha que as pessoas são que tendencialmente resistem à mudança e ao que é novo, ou que, dadas as circunstâncias certas, que as pessoas tendencialmente gostam da mudança e de apostar em coisas novas?
9: Depende. Tipicamente acho que a condição humana, enquanto seres humanos, naturalmente temos receio da mudança. Eu acho que é inerente à condição humana. Mas naturalmente, conforme disse, se colocadas bem as questões, se explicado o contexto, acho que as pessoas tendem naturalmente, na sua maioria, a abraçar essa mudança.
10: Tem que ser gerido, não é?
9: Tem que ser gerido. E se me permitir dar um exemplo concreto no CTT, foi um caso em que, de facto, o contexto bem explicado fez com que as pessoas aderissem a esta transformação. Os Correios, como sabem, aliás, começando ali há bocadinho no
8: falávamos disso, do podcast, não é?
9: O principal negócio dos Correios, que era enviar cartas, caiu brutalmente e está continuamente a cair, não só em Portugal, mas no mundo inteiro. Enfim, é uma questão de contexto, evolução tecnológica. As pessoas já não enviam cartas, tipicamente, enviam encomendas.
8: E as únicas que recebemos realmente são multas ou contas para pagar.
9: São coisas que não queremos receber, exatamente. E portanto, o negócio do CTT estava em risco se continuasse o mesmo caminho. E portanto, houve aqui um processo de transformação. E nós costumamos dizer duas coisas: que primeiro, o CTT são a primeira startup portuguesa com mais de 500 anos, e segundo, que somos neste momento um avião que está a mudar as asas em pleno voo, não é? Porque estamos a mudar completamente o nosso perfil de negócio. Ao mesmo tempo que, enfim, temos que manter uma organização com 13 mil pessoas, não é? A correr.
11: Oh, Carlos, mas aqui voltando atrás, do ponto de vista da inovação, esta bolsa de ideias em que as pessoas são consultadas existe muito em Portugal, em vários grupos.
9: Certo.
11: E primeira pergunta, que tem dois pontos. O primeiro ponto é: sentiu em algum momento que as pessoas não contribuem com ideias porque pensam, para que é que eu vou contribuir com uma ideia se eu não vou ter benefício nenhum, mesmo que a ideia seja implementada? Alguma vez sentiu isto explícita ou tacitamente nas pessoas?
9: Não senti isso, quer dizer, não posso concluir. Enfim, nunca ouvi isso de nenhum colega. Mas, pelo contrário, a experiência que tenho é que as pessoas gostam de participar neste tipo de programas. Por exemplo, naquele programa que referi no Grupo na Beira, realmente as pessoas gostaram muito de participar, até levaram as melhores ideias depois a pitch perante aqui, enfim, pessoas conhecidas aqui em Portugal, foram, apresentaram as suas ideias. Foi um momento também de reconhecimento perante a administração, que é sempre um momento que as pessoas acham positivo. E não estamos aqui a falar só de benefício material, não é? De receber o prémio ou monetário ou algum prémio, que também existe, mas eu acho
11: é o
9: que
11: contributo, pelo contributo, não é?
9: Pelo contributo, mas o maior... A maior motivação para as pessoas é mesmo essa vontade de poder contribuir com novas ideias para avançar a empresa, e essa exposição. Acho que esse reconhecimento.
11: Ok, Carlos, e a segunda pergunta é esta, porque isto do ponto de vista de liderança também é um exercício importante. Uma coisa é estarmos numa organização que bebe ou que respira o tema da inovação. E, portanto, esta ideia da tentativa e erro e de, por cada sucesso, temos não sei quantas tentativas falhadas, já é a linguagem corrente. A minha pergunta é, da sua experiência no seu percurso, à medida que transita de organização, qual é o papel do líder e qual é a importância no sentido de gerir muito bem as expectativas, não só no processo de ideação, mas também em todo o processo, mesmo quando as pessoas estiveram empenhadas a contribuir com ideias, mas depois essas ideias são filtradas e ficam de fora? A minha pergunta é, como é que se gera esta emoção? Porque as pessoas correm o risco de ficar a pensar, bom, mas afinal o meu contributo não valeu para nada. Não, valeu muito, porque o jogo é este. Qual é o papel do líder aqui nesta gestão emocional e de normalizar que este é o processo?
9: Sim, isso é um tema fundamental na gestão da inovação, e não aplicaria só estes programas de ideação. Aplicaria a tudo o que é gestão de portfólio de iniciativas de inovação numa organização.
11: Absolutamente.
9: E a agenda de inovação com que me descreveram aqui no início do podcast é um exemplo claro de um sistema que montámos aqui no CTT para precisamente... porque há uns anos atrás, antes de 2021, sempre houve inovação no CTT, havia muitas iniciativas de inovação no CTT, estavam muito dispersas. Criámos uma agenda de inovação precisamente para dar sentido de portfólio, para perceber sinergias, para monitorizar, para perceber o real impacto das diferentes iniciativas e para ajudar precisamente a isso. Ou seja, porque uma das coisas que também fui aprendendo durante a carreira, estava a comentar há pouco, foi que tão importante como decidir como fazer e como seguir é decidir o que não fazer, é matar. E isso é muito importante, aprender, e foi uma das coisas que fui aprendendo ao longo do tempo e que esta agenda de inovação permite de uma forma organizada, sistematizada e rápida, que é perceber que quando não está a funcionar, mata-se.
10: Certo.
9: Não perdemos tempo e podemos investir o nosso tempo noutras coisas mais produtivas para a empresa. Portanto,
11: essa mentalidade, as pessoas também precisam de ser capacitadas nessa mentalidade para perceber que se estivessem no lugar seria essa a decisão que tomariam também, não é? Mas isso muitas vezes demora algum tempo.
9: Demora algum tempo e fica mais fácil também, como em tudo na vida, mas é a minha visão de engenheiro, quando se quantifica. Quando se apresentam evidências numéricas que de facto as coisas
10: ajudam a criar
9: ajuda,
10: um racional para a pessoa dar um lugar
9: e convencer, também, certo, sim. Certo, e as pessoas percebem.
8: Carlos, a nossa conversa está a ser feita em direto, este querido líder está a ser feito em direto, porque a conversa com o Carlos também em podcast acaba por ter menos tempo do que as outras que tivemos aqui no querido líder. E eu não queria deixar de lhe fazer uma das perguntas que fazemos a todos os nossos convidados. Qual foi o pior momento da carreira? Ou que piores momentos? E, no fundo, o que é que aprendeu com isso?
9: Uhum. Enfim, acho que vou dar uma resposta, se calhar, comum a muitas pessoas, que foi a altura do Covid. Foi estranho, porque coincidiu com um momento bom na minha carreira, que foi entrar no CTT e, passado um mês, irmos todos para casa,
10: mandar cartas,
9: irmos todos para casa aprender a trabalhar num novo registro, num novo contexto. E isso acho que foi dos momentos também mais difíceis, porque de facto entrar numa organização, aprender a cultura da própria organização
10: à distância,
9: né? E não era só eu, era toda a gente, claro. E portanto. E coincidiu também com uma nova forma de trabalhar e, portanto, também foi...
10: Mas isso não terá ajudado também um pouco a forçar, a ser mais inovador também e a desbloquear a organização para
9: sem
10: novas
9: dúvida
10: formas?
9: Alguma. De, sem dúvida alguma.
10: Da crise tornou-se uma oportunidade também para si, né, na função que tinha.
9: Sem dúvida e de encontro também ao que referi há bocado. Efetivamente, quando o contexto assim o obriga, não é? As pessoas reinventam-se muito mais rapidamente e aceitam muito mais rapidamente a mudança.
11: Eu tinha aqui uma pergunta rápida, Carlos, porque outro dos temas importantes aqui e que tem sido recorrente no Querido Líder era o tema da segurança psicológica e esta ideia de o erro e da normalização do erro. Não é a normalização do erro repetido e não é nada disso, obviamente, já qualificámos um pouco isso em episódios anteriores, mas é isto. Como é que se fomenta, uma vez que vai haver muita falha, como é que as pessoas percebem que a falha não é necessariamente erro? E, relacionado com esta pergunta, como é que se aproveita todo este ambiente de inovação para capacitar as pessoas com outras competências cognitivas, de tomada de decisão, de gestão das emoções, etc. Ou seja, já que estamos neste ambiente, do ponto de vista de liderança, o que é que se faz, o que é que o Carlos está a fazer neste momento para ir capacitando as pessoas para operar a outro nível?
9: Sim, sim. Esse também é outro ponto muito, muito, muito relevante naquilo que é a inovação, não é? O errar. Ouve-se muito, não é? Até porque o hype das startups e do empreendedorismo traz muito essa mensagem. Mas efetivamente o que disse é muito importante, que é, eu acho, sou da convicta opinião que se não aprendemos com o que erramos, o erro deixa de ser um ativo e passa a ser um passivo.
11: Isso.
9: Pronto. E posto isto, acho que devem ser criadas as condições nas equipas para precisamente aprenderem com os erros, ou seja, poderem testar, poderem errar e aprender com os erros. Pronto.
11: Mas isso precisa de tempo também, para as pessoas fazerem o debriefing, para interiorizarem, porque isto não é uma coisa que se aprende instantaneamente, ou seja, tem de haver aqui um caminho de capacitação também, não é?
9: Exatamente. Existe tempo, existe um sistema, não é? Um sistema operativo. Eu gosto de chamar o nosso sistema operativo de inovação, que tem várias vertentes, uma das quais foi o programa, neste caso, vou dar o exemplo do CTT, porque é o caso mais recente, o caso dos programas de ideação, não é? Nos quais nós também utilizamos algumas metodologias, aliás, que em parceria com a Universidade Nova de Lisboa, a Nova SBE, de ideação, de seleção de critérios, de filtragem de ideias, e portanto convidamos um conjunto de pessoas de diferentes áreas também a ter essa formação na Nova, e estamos a aplicar, a replicar essa metodologia também em workshops presenciais para geração de ideias nos desafios do nosso programa de ideação. E é interessante porque as pessoas gostam, porque as pessoas sentem ali um espaço de conforto onde podem errar, não é? E podem ir aprender ao mesmo tempo.
11: E também por osmose também vão aprendendo. Às vezes não precisamos de uma coisa tão formal, porque a pessoa vivendo por osmose também vai interiorizando alguma coisa, não é?
9: É a melhor maneira de aprender, na realidade, é vivenciando. E por outro, temos disseminado na organização este programa de interação com startups e universidades, que faz com que várias áreas de empresa já hoje em dia tenham projetos com universidades e com empresas e com startups, onde percebem perfeitamente que pilotos podem errar, podem falhar. E portanto essa,
8: Carlos,
9: esse mindset
8: está... só para terminarmos, qual foi o melhor momento da carreira?
9: O melhor momento da carreira, sem dúvida, foi quando assumi a liderança da equipa de gestão de inovação do GTT.
8: Que é onde está agora.
9: Que é onde estou agora, e com muito orgulho, e de facto, sobretudo, e voltando à história inicial que estava a contar aqui, isto é quase, enfim, a pessoa sabe, obviamente, do legado do GTT, não é? Que tem mais de 500 anos, mas vai lendo. Mas depois, quando a pessoa tem que apresentar, como eu fiz no colégio da minha filha, apresentar o GTT e os 500 anos, é um orgulho que as pessoas depois, ao ouvirem, elas próprias percebem a grandeza desta empresa, não é? E que de facto continua a servir populações, continua a promover a coesão territorial e social. Em Portugal tem um papel muito relevante, e de facto poder participar neste processo de transformação e ter vivido este processo de transformação é incrível.
8: Mas é uma empresa completamente diferente agora, não é? Já dos tempos da mala posta, já não
9: é? Exato.
8: Já não é a mesma coisa, não é?
11: Falaste há bocado dos selos, agora estás a falar dos autocolantes, não é?
8: Sim. Ainda estou a pensar nas diligências.
9: Mas temos o CryptoStamp.
8: E nos carros atrelados. Há um CryptoStamp.
9: Há um CryptoStamp, exatamente. Para mandar. Relativamente a esse desafio de há pouco. Sim. Para colocar em postagem, pode comprar um CryptoStamp, que é um
10: selo criptográfico.
9: É um selo NFT, que tem o Digital Twin. Em papel, que pode utilizar. Giro. Tem um valor facial.
8: E também dá para colecionar.
9: Dá para colecionar.
8: Exatamente.
9: Carlos... Na blockchain e, enfim, na MetaMask.
8: Carlos Vlad, muito obrigado por ter vindo aqui ao Querido
9: obrigado.
8: Líder. Muito obrigado por ter aceitado o nosso convite
9: gosto.
8: E este episódio do Querido Líder, que também fica disponível lá em podcast.

0: 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Daqui a pouco temos o Jornal das 8 da Rádio Observador.
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0: São agora 7h58, está com a Rádio Observador. Boa segunda-feira. E bom regresso a casa. Eu sou a Rita Camarneiro, faço-lhe companhia nesta noite. Ao meu lado tenho Miguel Viterbo Dias nas notícias. Feliz Dia da Criança. Nesta hora vamos ter uma criança bem grande. João Paulo Sacadura conversa com Pedro Queiroz. Ele é aventureiro humanitário, tornou-se no 6º português a escalar o Everest para angariar fundos, para apoiar causas. Vai falar do seu livro Última Chamada para o Everest, uma história real de coragem, amor e redenção, onde conta tudo. Há 2 anos correu no Japão 50 maratonas em 50 dias, no ano passado correu 100 maratonas em 100 dias e este ano contornou o Lago Lema na Suíça a pé, são 180 quilómetros, dos quais os últimos 42 descalço. Vamos perceber porquê tanto sacrifício e de que forma ajuda os outros através destes desafios. É para ouvir no convidado extra depois das notícias. Por agora, se calhar, vamos conhecer os títulos em destaque com Miguel Viterbo Dias.
1: Boa tarde. O PS mantém a posição de 2024. Ser arguído não é a condição suficiente para afastar quem foi eleito, isto à boleia da operação emergente que levou a divergências no PS entre quem suspendeu o mandato e quem ficou a exercer os cargos para os quais tinha sido eleito. A Seleção Nacional começou hoje os trabalhos com vista à preparação para o Campeonato do Mundo e o Sporting confirmou nos últimos minutos mais um reforço para a próxima temporada.
0: São destaques do Jornal das 8 com Miguel Viterbo Dias. Espreitamos também muito rapidamente o tempo para amanhã, dia 2 de junho. Temos vento por vezes forte no litoral oeste e nas terras altas. Há também uma descida da temperatura, quanto a máximas, 24 graus em Braga, 20 para o Porto, 21 em Aveiro. 22 graus de máxima em Viseu, já Coimbra chega aos 23, 21 para Leiria, 25 em Santarém, Lisboa com 24 graus de máxima, Setúbal chega aos 25, a cidade mais quente é Faro com 32 graus de máxima. E agora, são 8 horas, vamos às notícias na Rádio Observadores. Começa agora o Jornal das 8, edição do jornalista Miguel Viterbo Dias. E Miguel, depois da operação emergente, o PS mantém a regra de que ser arguído não é condição suficiente para afastar quem foi eleito.
1: A operação que levou a buscas na sede do PS por causa do assessor de imprensa Duarte Moral e que fez vários arguidos entre os autarcas de Lisboa, abriu divergências entre quem suspendeu o mandato e quem ficou. Depois das declarações de Alexandra Leitão, cabeça de lista nas últimas autárquicas em Lisboa, que defendeu a suspensão do mandato por parte dos arguidos, o PS remete para o Código de Ética de 2024, que diz que só são obrigados a sair os eleitos, acusados ou condenados em primeira instância por crime contra o Estado, com pena igual ou superior a 3 anos, ou que foram presos. A questão surgiu porque Miguel Coelho, deputado municipal e antigo presidente da Junta de Santa Maria Maior, suspendeu imediatamente o mandato, mas os vereadores Sérgio Sintra e Carla Madeira, que também foram constituídos arguidos, ainda se mantêm em funções e, ao que o Observador apurou, os dois vereadores não ponderam abandonar estes cargos.
0: E o Ministério Público investiga a morte de mais 6 vítimas da tempestade Christine.
1: Ao todo são 8 os inquéritos abertos, além de 2 vítimas em que as circunstâncias da morte já estavam a ser investigadas. O Observador apurou que há mais 6 que estão a ser agora investigadas, totalizando 8 inquéritos. Entretanto, outros 8 já foram arquivados. O balanço das tempestades que assolaram o país desde 28 de janeiro agravou-se, de 15 para 22 mortes confirmadas, depois de se terem registado mais 5 vítimas em hospitais, para além das que foram confirmadas no local.
0: E o Ministro das Infraestruturas pede que quem vier a seguir não reverta as medidas atuais na habitação por preconceito ideológico.
1: O Ministro das Infraestruturas deixa o recado a futuros governos ao pedir que não exista uma política de terra queimada. Miguel Pinto Luz falava na apresentação pública da recém-criada Fundação da Construção, em que deixou o convite para que se faça mais sem reverter, só porque sim.
2: E o desafio é garantir que o próximo não faça política de terra queimada, não desfaça tudo, tal e qual como nós estamos a fazer. Porque há muito, e aqui desculpar-me-ão esta falsa ou pouca imodéstia, dizer-vos isto, pouca modéstia, aliás, dizer-vos isto, que é, nós tivemos esta preocupação desde que chegámos, não desfazer aquilo que vinha de trás. Corrigir, apontar, acelerar, fazer mais por cima, mas desfazer tudo o que vem por trás, estritamente por critérios ideológicos, banais, às vezes sem sentido, é que o país é um país aos soluços, aos solavancos permanentes.
1: Ministro das Infraestruturas Miguel Pinto Luz, esta tarde, na apresentação da Fundação da Construção na Gulbenkian, em Lisboa.
0: E no dia da criança, o PSD, o Chega, a IEL e o PS estão preocupados com o número elevado de horas que as crianças passam na escola, embora haja divergências quanto às alternativas.
1: As crianças portuguesas passam em média 38 horas por semana nas escolas, o que equivale a um terço do dia. São dados divulgados hoje pela Pordata. Estes dados colocam Portugal entre os países da União Europeia onde a escola ocupa mais tempo. Inês Barroso, deputada do PS, diz que o governo está a criar medidas de forma a contornar o problema, mas admite que não são suficientes.
3: O governo português tem adotado algumas medidas que tentam contrariar esta tendência. Por exemplo, o aumento do apoio às famílias através do abono de família, das prestações sociais, os benefícios fiscais para famílias com filhos, incluindo deduções no IRS, apoios à habitação para jovens e famílias, incentivos à conciliação entre o trabalho e a vida familiar, como licenças parentais mais flexíveis. Mas apesar destas iniciativas, é óbvio que, e os especialistas também assim o dizem, persistem obstáculos importantes à natalidade.
1: Rita Matias diz que o Partido Chega está disponível para chegar a um consenso com os restantes sobre o problema da natalidade e o número de horas nas escolas, mas a deputada acusa o Partido Socialista de não colocar a família como prioridade.
4: E acho que ouvir aqui alguns intervenientes políticos, nomeadamente do Partido Socialista, dizer que tentaram ao longo das últimas legislaturas dar apoios ao nível de prestações para que as famílias tenham filhos, como se isso significasse apoiar verdadeiramente a família, é contraditório, porque ninguém decide ter um filho com base num subsídio que o Estado vai poder dar. Por outro lado, passam metade do ano a demonizar a família, a dizer que a família é o espaço primordial onde acontecem os abusos, a dizer que o Estado tem que substituir a família e, portanto, as crianças têm que estar na escola porque a escola é que tem competências para educar, porque a família é um conjunto de incompetentes que não sabem educar crianças.
1: Rita Matias, do Chega, Jaida Carvalho, do PS, defende que o partido não mudou a ideia da infância e sublinha que só vale a pena estar na escola se for com tempo de qualidade.
5: O Partido Socialista reforçou as componentes de apoio à família devido às exigências laborais, transformando a escola num espaço de acolhimento, mas que era um espaço de acolhimento saudável, ou seja, o Partido Socialista não mudou a infância de lugar, antes pelo contrário, deu-lhe dignidade, e mais tempo na escola só faz sentido se for tempo de qualidade com aprendizagens significativas. Foi isso que o Partido Socialista tentou fazer.
1: Aida Carvalho, do PS, neste debate entre os socialistas, o PSD e o Chega, por ocasião do Dia Mundial da Criança, no Explicador da Rádio Observador.
0: A Câmara Municipal da Amadora está a fazer demolições no antigo bairro de Santa Filomena.
1: Os moradores do bairro temem que a operação que a Câmara Municipal diz ser de limpeza inclua a demolição de habitações e garantem não ter sido avisados. A advogada Catarina Moraes, que representa alguns dos moradores, defende que estão na ignorância, que foram apanhados de surpresa pelas máquinas e revela ainda que pelo menos duas pessoas perderam hoje a habitação devido à demolição das estruturas em que estavam a viver.
6: Estamos na ignorância porque a Câmara não afixou nenhum edital, não deu nenhum aviso. Dois senhores queixaram-se que ficaram sem habitação. As pessoas vivem em condições muito, muito precárias e às vezes não é perceptível se determinada construção é habitação ou não. Mas o que estamos surpreendidos e que surpreendeu bastante os moradores é que não houve qualquer aviso, que apareceram só as máquinas e pronto, agora vamos reunir com os moradores e ver o que é que os moradores pretendem fazer.
1: A advogada dos moradores no antigo bairro de Santa Filomena, contactada pela Agência Luz à Câmara Municipal da Amadora, respondeu que a operação se destina estritamente à limpeza de terrenos e justifica a proliferação de estruturas ilegais, como que trazendo desafios graves de saúde pública e também de segurança.
0: E hoje é o primeiro dia da preparação da seleção portuguesa para o Campeonato do Mundo. Ruben Neves aponta baterias para a conquista da prova.
1: Nesta tarde, 23 dos 27 convocados reuniram-se na Cidade do Futebol. Só os 4 atletas do PSG que venceram a Liga dos Campeões é que se podem apresentar mais tarde. Ruben Neves foi hoje o porta-voz da equipa e avisa que só quer regressar a Portugal com o troféu nas mãos.
7: A nossa convicção é voltar só depois do dia 19. É para isso que aqui estamos. Como eu disse, temos que ter muita expectativa, mas com alguma responsabilidade também. É uma competição que sabemos que é extremamente difícil, são competições em que há muitos fatores em jogo, mas o nosso objetivo, sendo uma seleção como somos, é sem dúvida chegar à final e vencer.
1: Rubén Neves, que alivia também a pressão sobre os jogadores, diz que os portugueses estão mais do que habituados.
7: Tivemos mais recentemente 4 jogadores a ganhar a Champions pela segunda vez, portanto acho que somos um grupo jovem, mas muito experiente, e sabemos das nossas qualidades, portanto eu acho que é uma pressão positiva, não levamos isso para o lado negativo, mas sim para o lado de uma responsabilidade ainda maior, porque sabemos que temos qualidade e que podemos fazer e chegar a grandes conquistas por Portugal.
1: A equipa das Quinas que realizou esta tarde o primeiro treino na cidade do futebol.
0: E o Sporting já apresentou mais um reforço para a próxima temporada.
1: Issa Dumbiá já foi oficialmente anunciado como reforço do Sporting para a temporada 2026-2027. O médio de 22 anos fica blindado por uma cláusula de rescisão no valor de 80 milhões de euros. Proveniente do Veneza, o internacional sub-21 italiano assinou um contrato válido até junho de 2031, depois de ter feito toda a carreira até agora em solo transalpino. O italiano chegou ao Alvalade num negócio a rondar os 20 milhões de euros e junta-se a Rodrigo Salazar e também a Pedro Lima.
0: E no plano internacional, as forças de defesa de Israel anunciaram na rede social X a morte de um chefe militar do Hezbollah.
1: Numa altura em que foi noticiado que Teherão determinou a suspensão de negociações com os Estados Unidos devido às operações militares de Israel em solo libanês, Donald Trump publicou na Truth Social que teve uma conversa muito produtiva com Netanyahu, onde ficou claro que não haverá envio de tropas para Beirute. O presidente norte-americano afirma ainda ter confirmado com altos representantes do Hezbollah um cessar-fogo entre o Líbano e Israel. Pouco depois, Trump fez outra publicação, desta vez para informar que as conversações com o Irão se mantêm de pé e a um ritmo acelerado.
0: E é o ponto final no Jornal das 8, edição de Miguel Viterbo Dias, que está de saída. A informação regressa atualizada já com Martim Madeira às 8h30. Até amanhã.
1: Até amanhã.
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0: E daqui a pouco temos convidado extra.
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12: Quioto é conhecida como a cidade das geixas. Depois de um período de declínio, nos últimos anos o número de raparigas que opta por esta ocupação tradicional japonesa voltou a subir e atualmente vivem em Quioto cerca de 200 geixas.
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0: 8h11, está com a Rádio Observador. Feliz Dia da Criança. Fique com nova edição de Convidado Extra.
13: O que é que se pode dizer do Pedro Queiroz? É a segunda vez que vem cá, ele esteve cá há 4 anos, um mês depois de se tornar o 6º português a conquistar o Everest. Entretanto, ao longo destes anos tem feito mais coisas, mas o motivo principal de ter vindo é por ter aqui um livro que ele editou agora, foi lançado aliás em dezembro do ano passado, A Última Chamada para o Everest, uma história real de coragem, amor e redenção. É um tijolo de bolso, muito grande, com 600 e não sei quantas páginas, 650, 70, 80 páginas, e de facto este lisboeta de quase 45 anos, que é empreendedor, radicado em Teherão, ele vive aliás entre Teherão, Lisboa e Katmandu, que é exportador, ainda é exportador de pistachos, acho eu, e consultor de negócios. É um dos 14 portugueses que moram em Teherão, e aventureiro humanitário, é sobretudo o que ele é, um aventureiro humanitário, além de marido, fiel e pai extremoso do Vicente, já vamos falar disso, tem este lema de vida, o movimento, e sobretudo este grande lema profundo da sua alma, que é: o que eu puder fazer para ajudar o outro é bom, torna este mundo melhor a mim próprio e ao mundo inteiro. E ele tem conseguido isso. Depois de ter estado cá há 4 anos, então, depois de ter subido o Everest em 2022, já viveu mais aventuras, nomeadamente 3. Uma que foram 50 maratonas em 50 dias no Japão. Fez depois uma integrada na Run for Peace, que ele já vai falar do que é, estas 100 maratonas em 100 dias. E agora mesmo, há muito pouco tempo, percorreu, contornou o Lago Leman na Suíça, também em 170 e tal quilómetros, quase 180 quilómetros, os últimos 42, portanto uma maratona inteira, fez descalço. Tudo isto para angariar dinheiro, para ajudar as suas causas, e as causas que vai falar e que nós estamos muito curiosos de saber como é que vai esta vida, como é que esta estranha forma de vida que tu tens, Pedro. Bem-vindo mais uma vez.
14: Muito obrigado, João Paulo Sacadura. As tuas descrições e a pesquisa que fazes com os dados, extremamente rigorosos. Fico sempre tão contente. É uma excelente maneira de começar a entrevista.
13: Obviamente.
14: Obrigado à Rádio Observador e pelo teu convite, ao convidado extra. E de facto, essa frase tão bonita do nosso fado e da nossa cultura, que estranha forma de vida, para mim acaba por ser a vida normal, a vida que eu escolhi.
13: Uhum.
14: A vida... Nós somos as escolhas que fazemos.
13: Há uma década já que fizeste, há uma década que começaste neste caminho.
14: Esta vida humanitária, uhum, de viver grandes aventuras para recolher fundos, começou, uhum, logo após o terremoto de Katmandu, que foi no dia 25 de abril de 2015. Já passaram 11 anos e desde aí já fiz caminhadas na Índia, já subi a várias montanhas e, como disseste bem, o Monte Everest em 2022. Também me dediquei ao atletismo, a atravessar o Japão a correr. É uma grande honra. O ano passado, 100 maratonas em 100 dias, desde a Praça do Comércio até ao antigo campo de concentração, Auschwitz. Projeto muito, muito marcante. E isto dito assim, parece algo surreal, não é?
13: Uhum.
14: Correr de Lisboa até à Polónia, subir ao Monte Everest, alguém que veio de Lisboa, que transforma um terremoto, uma tragédia, nesta oportunidade. Mas é tudo derivado, e como tu disseste bem, ao propósito. Eu encontrei o equilíbrio naquilo que eu vi na tragédia que seguiu ao grande terremoto, as pessoas que perderam as suas casas,
13: uhum,
14: as pessoas esfomeadas, as pessoas sem esperança, e fui vendo essa realidade em mais lugares do mundo, as desigualdades, as injustiças, e qual paladino, qual guerreiro, ou qual ser humano normal, digamos-lhe assim, porque eu acho que ajudar é algo que pode ser considerado, está dentro dos nossos genes, é algo que nasce connosco.
13: Do nosso DNA.
14: Todos, sempre que nós ajudamos alguém, seja a nossa mãe a fazer qualquer coisa, seja o nosso vizinho, eu acho que nos sentimos bem.
13: É a dopamina, como tu dizes.
14: Exatamente.
13: Quando estressamos é o cortisol, e quando damos bem e fazemos bem é a dopamina. Há preciso estar que perdoar e há que amar.
14: E eu reencontrei-me, okay, nesse sentimento, mas tive que encontrar veículos para o fazer. Porque eu tenho a minha vida familiar, uhum, tenho a minha vida profissional, tenho a minha vida académica, uhum, eu moro na Suíça hoje em dia e estou a fazer um mestrado em desporto,
13: uhum,
14: mas eu tive que arranjar formas de prosseguir aquela ajuda que eu tinha começado em 2015. E o desporto, que é uma das minhas grandes paixões de vida, e as aventuras humanitárias, superar grandes desafios físicos, uhum, emocionais e espirituais, numa lógica do impossível, de inspirar as pessoas também, elas próprias, a superarem-se, porque o Pedro é apenas aqui um veículo. Eu faço parte de uma grande comunidade de família, de amigos, tu, uhum, próprio, que já tens divulgado e apoiado muito, e muitos amigos em comum que temos, de pessoas que vêm correr comigo, de pessoas que fazem donativos, de pessoas que partilham. E isto, para mim, é tudo uma grande alegria, uma grande inspiração.
13: É muito giro tu fazeres essas coisas, Pedro, e... podias ter alguém, imagina, que faz um grande ato, ou fazer esta grandíssima manobra, esta grande maratona, para angariar isto. As pessoas assistem, ou vêem, ou acompanham-te no Instagram, tens um Instagram fabuloso, as pessoas acompanham-te e depois doam, e pronto, e cumpres o teu objetivo. Mas tu desafias muitas pessoas, isso é que é giro, desafias muito. Acaba este livro a dizer, qual é o teu Everest? E é um bocado, qual é o seu Everest? Qual é o seu... O que é que tu pode fazer para ajudar? Não basta dinheiro, o que é que... Tente superar-se, já pensou até onde é que pode chegar? Se fizer um bocadinho mais, se calhar apoia mais, chega mais longe, chega mais gente. É extraordinário, porque empurra-nos para fora, isso é muito, muito, muito bom. É a diferença entre ti e um normal aventureiro humanitário que eu acho que conheço, que só faz aquilo por ele, está bem, pelas causas, que é muito importante, mas que não puxa pelas pessoas que assistem. E tu puxas. Isso é muito giro.
14: Essa observação é muito interessante. Nós vivemos em sociedade, João, e muitas vezes precisamos da ajuda um dos outros, inspiramos-nos dos outros, aprendemos com os nossos pais. A nossa família é o primeiro meio ou nos ensina o que é o bem, o que é o mal, os comportamentos em sociedade. Mas à medida que vamos crescendo, vamos entrando num conjunto de normas e regras que devemos respeitar, obviamente.
13: Sim.
14: Mas depois existe aqui algo dentro de nós que todos os ouvintes deverão saber do que é que eu estou a falar. Chama-se a nossa consciência, chama-se o nosso coração. E nós, se não tivermos o coração cheio, o resto não funciona. É mesmo muito importante alimentarmos essa parte. E eu senti, a determinada altura, que as minhas escolhas estavam-me a trazer um grande equilíbrio. E eu refiro-me às escolhas, seja de aquilo que eu como, o desporto que eu faço. Ainda esta manhã corri 16 km, agora estou aqui contigo na Rádio Observador, dou muita atenção à minha família, dou muita atenção aos meus pais, trabalho muito este livro que estavas aqui a mostrar agora. Portanto, eu tenho muita sorte de perceber aquilo que nós devemos fazer para concretizar os nossos sonhos e objetivos. E muitas vezes, aquilo que eu tenho olhado à minha volta e pessoas que vêm ter comigo também, é tentar perceber que fórmula é esta. Mas eu também acho que cada um deve encontrar o seu caminho. Claro. Porque os meus sapatos não vão caber nos teus pés ou nas outras pessoas, porque todos nós temos backgrounds diferentes, todos nós crescemos em bairros diferentes, em cidades diferentes, e temos diferentes valores, diferentes religiões e diferentes formas de estar na vida. O que eu procuro fazer nem é tanto dar conselhos, mas é mostrar às pessoas, pelo exemplo, que elas próprias também se conseguem superar, e também conseguem sonhar, e também conseguem chegar lá. E é muito engraçado que eu recebo mensagens que para mim representam uma grande responsabilidade, e esta palavra responsabilidade é muito importante para mim, de pessoas, sejam mais novos ou sejam mais velhos, eu tenho ido falar a escolas, ou falar a empresas, e as pessoas vêm sempre ter comigo e dizem-me, Pedro, eu deixei de fumar por tua causa, eu comecei a correr, eu vou lutar pelos meus sonhos, eu quero fazer do mundo um lugar melhor. Portanto, o meu objetivo é sempre concretizar os meus sonhos, é ajudar o próximo, eu tenho o meu caminho, mas dado que nós fazemos parte desta sociedade, o meu grande objetivo é deixar sementes de fazer o bem. Esse é o meu grande objetivo.
13: Há uma coisa muito gira, Pedro, que é, tu com este livro, onde aliás, e por isso é tão grande, falas das maratonas, dos treinos, da tua ida para o Quénia e porquê treinar lá, e falas da tua infância e de quando ias para Proença Nova, a tua família da Beira Alta, os avós, as casas deles, os pátios, falas de em casa com os teus pais liam trechos de literatura antes, em vez de uma oração antes da refeição, liam uma introdução aos maias ou o que fosse, que é tão original, achei isso tão giro. Eu que não fiz, lia coisas de aprender a falar português, erros, desde pequeninos que tínhamos sempre esta coisa do erros típicos. O que é que lhe deve dizer em vez de... Pronto, era de morrer a rir. Mas estas ideias que tu vais pondo e vais mostrando, e como foste assaltado quando, na escola, eu costumo dizer de faca e garfo, uma vez foi com uma faca, outra vez foi com um garfo. E, portanto, eu acho que foste assaltado de faca e garfo.
14: Os talheres. Eram usados muitos talheres.
13: Os cromos da Panini, que és louco pelas coleções de cromos que tu fazes, e eras um grande colecionista também.
14: Continua a ser.
13: E é tão engraçado isso, eu penso é que a tua chamada, ouçam, nós todos somos um elo de uma cadeia, e todos, se a cadeia se rompe, nós não cumprimos o nosso papel, a cadeia fica rota, não há nada, de facto, nada substitui cada pessoa com a sua individualidade, com a sua personalidade. E tu mostras com as tuas qualidades e os teus defeitos, porque também falas, isso é muito importante neste livro, dos falhanços e das coisas que não correram bem, e da dor, e porque é que a dor pode ser importante e pode ser superação e tal. É muito curioso isso, provas que qualquer pessoa, mesmo com uma vida complicada, tu não foste um santo, desde que nasceste, não, de todo. Pode fazer a diferença e com as tuas particularidades, os teus atavismos e as tuas idiosincrasias, se quiseres, a tua maneira de ser. Isso é muito giro, porque é muito humano. A pessoa lê o teu livro e identifica-se muito contigo, com o teu esforço, com... eu também sou capaz de fazer isto. Então isto até corria melhor comigo. Ou isto até...
14: Humanizar um bocadinho
13: humanizar,
14: a coisa, não é?
13: E tu consegues muito, que é muito importante. Tenho que perguntar isto sobre a propósito da tua família estar de volta a Tirão, a Gazal, tua princesa persa, e o teu filho Vicente, já um batelão, que estão de volta lá a Teherão. E a minha pergunta é, como é que tu passaste, tendo lá a mulher e o filho, na altura em que começou esta confusão toda com os Estados Unidos, tinhas o coração nas mãos? Sofreste com isso? Eles estavam bem? Estavam seguros?
14: É sempre uma aflição.
13: Porque é um pau dos bicos, não é? Como tu dizes.
14: Exatamente. Quando nós ouvimos falar destas questões que a nossa família está em perigo, às vezes parecem questões que são distantes, não é? Uhum. Mas neste momento era a minha mulher e o meu filho que estavam sob ataque. Eu, quando mudei para Tiarão em 2017 até 2024, não houve ataques diretos à cidade, mas houve ameaças. E houve outras partes ali do país que também foram atacadas. Uhum. Portanto, eu também já senti na pele um bocadinho o que é começarmos a receber mensagens da nossa embaixada e voos protejam, de evacuação do país, sim. E a inflação a subir e a falta de alimentos nas lojas. Mas se houve coisa que eu aprendi é que esta situação de guerra e conflito que existe ali naquela região, que é uma região que infelizmente é muito afetada, uhum, por todos os problemas que nós sabemos, religiosos, políticos, e muitos que vêm de sítios já que nós não conseguimos identificar e perdemos o fio à meada, uhum, mas é algo que já é considerado um bocadinho rotineiro, João.
13: Okay.
14: É algo que já é considerado um bocadinho normal. Eu não vou dizer que cair um míssil ali no quintal, claro, já é algo normal, mas os iranianos e eu também já temos essa resiliência para não entrarmos em pânico, digamos assim. Existe o lado emocional, existe ali um risco. Quando o Irão foi atacado em junho de 2025, eles foram para uma propriedade que a família deles tem a 1000 quilómetros a sul de Teherão,
13: okay,
14: que é uma propriedade de pistachos, cartão, que é onde nós compramos os pistachos que vendemos depois. Eu tenho uma marca de pistachos Gazal, chamada Os Pistachos Gazal, não sabem nada mal.
13: Nada mal.
14: E tenho tido algumas dificuldades.
13: São de facto deliciosos.
14: São deliciosos. Tenho tido alguma dificuldade de exportação para Portugal, espero que no futuro consiga trazer mais. Mas essa área é muito isolada, sim, e não há muita indústria ali e não há quartéis e tal. E eles foram para lá nessa altura. Mas desta vez, no dia 28 de fevereiro de 2026, eles estavam em Teherão e a decisão foi irem de carro até a Arménia, okay, passar a fronteira com a Arménia, porque o Irão tem fronteira com 9 países. Bom, incluindo aqueles,
13: o Iraque, é impressionante, sim,
14: incluindo aqueles que fazem fronteira pelo Mar Cáspio, como a Rússia, uhum, e temos o Azerbaijão, e temos o Iraque, e temos o Paquistão, e o Afeganistão, e a Turquia, mas muitas fronteiras estavam fechadas. E qual é que foi o nosso plano? Foi a Gazal, uhum, uma mulher de armas, mais uma vez, João.
13: É que te ensinou a não ter medo, é extraordinário.
14: Uma mulher que me inspira e que toma conta de todos nós e que tem uma coragem incrível.
13: Nota-se no teu
14: escrito.
13: Com
14: o Vicente,
13: sim,
14: e com os pais dela, que já não têm a mobilidade necessária, uhum, para embarcar em aventuras destas.
13: Nós somos
14: e
13: grandes,
14: com várias
13: somos
14: malas atrás,
13: sim,
14: foram de carro até à fronteira com a Arménia durante a noite.
13: Okay.
14: A última secção muito montanhosa. Para atravessarem a fronteira, nem sequer tinham garantias nenhumas, mas lá conseguiram, e tiveram que atravessá-la a pé. Foi um quilómetro, okay, com todas as malas atrás. Não temos fotografias, sim, mas sim, a Gazal diz que o nosso Vicente levou as malas e que estava ali a empurrar as malas, sem saber que era uma situação de guerra, obviamente, porque nós protegemos-lo ao máximo. Claro. Ela faz da vida dele, nestes momentos, uma espécie de A Vida é Bela,
13: sim,
14: aquele filme, muito famoso, em que aquela criança, uhum, nunca sabe que está num campo de concentração.
13: Exatamente.
14: E depois, mais 7 ou 8 horas até à capital da Arménia, Yerevan, e depois a voaram para Londres, onde passaram 2 meses. Mas agora, como disseste bem, os voos reabriram e eles decidiram voltar para Teherão, porque Teherão é que é a nossa casa.
13: Sim.
14: E muitas vezes as pessoas pensam ou dizem: ah, mas tira-os de lá, ah, mas lá não é seguro. Mas a nossa família está lá, os brinquedos do Vicente estão lá, os nossos amigos, e não há nada como a nossa casa. E portanto, mesmo, uhum, estando em Londres, numa situação de refugiados, digamos assim, claro que, sim, era uma gaiola dourada, não estamos a falar de refugiados, sim, de Gaza ou de uma situação mais,
13: aliás,
14: complicada em termos de guerra.
13: Já tinha morado lá com os pais e
14: sim,
13: a já tinha morado em Seul.
14: O meu cunhado mora em Londres, eles ficaram em casa deles agora, dele,
13: Atlas Copa,
14: mas eles já tinham morado em vários países, sim, portanto, sim, esta situação é um bocadinho normal para, sim, eles, mas a nossa casa é a nossa casa, João.
13: Mas tu uma vez também disseste que um dia mais tarde gostava de fixar, de voltar a fixar em Portugal. Isso mantens ainda? Ou
14: um dia mais tarde, para já, eu agora ainda estou a escolher o meu próximo destino também. Estou à procura de uma oportunidade nesta área do desporto,
13: okay,
14: seja como empreendedor, seja a trabalhar para uma grande
13: organização.
14: Tens
13: ido muito para Lausanne também por causa do curso?

0: está mais ligado aos atletas, às ligas, aos eventos, e também esta parte de muito daquilo que eu tenho feito, João. Como sabes, eu tenho usado o desporto para fazer do mundo um lugar melhor. Sim. Tenho usado o desporto para recolher fundos. Chama-se esta área o Sports for Development, que é no fundo
1: usar o desporto
0: departamentos como... dentro de organizações como os clubes, ou como organização de eventos, ou como as próprias fundações, que tentam desenvolver as comunidades locais e promover a sustentabilidade e a responsabilidade social. E eu gostava de estar ligado, de certa forma, a essa parte de usar atividade física, porque o desporto é uma linguagem universal.
1: É.
0: Independentemente
1: música,
0: da cultura, da religião, é uma área que liga as pessoas entre si.
1: E é muito importante, mas os clubes, tenho ideia dos clubes, por exemplo, também tiveram sempre um bocadinho esse departamento, não foi? Eu vejo os apoios à Terra dos Sonhos, o apoio a este género de instituições.
0: Mas não há muito orçamento ainda dedicado a esta área. Há muitos limites em termos de regras, em termos daquilo que as organizações ainda conseguem fazer. E eu, João, como sabes, sou um sonhador, gostava de ser um raio de luz neste meio que precisa de inovação, que precisa de coragem, para conseguirmos fazer a diferença. E de facto usarmos o desporto, usarmos uma bola, ou usarmos um taco, ou usarmos um arco e flecha, ou usarmos seja o que for, para que estes miúdos possam ter referências, para que possam ter mais oportunidades. Pronto, e no fundo a atividade física, que promove não só a saúde, mas que também promove comportamentos sociais em termos daquilo que é o desporto, a equipa, respeito pelos adversários. Eu acredito muito nisto.
1: Muito bem, Pedro Queiroz, vou fazer aqui um brevíssimo intervalo e já voltamos à conversa. Até já.
2: Convidado extra regressa já a seguir, são 8h30, temos síntese informativa daqui a pouco.
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2: 8h31, está com a Rádio Observador. Está na hora de atualizarmos toda a informação com o jornalista Martim Madeira.
9: Vamos começar na política nacional. Depois da operação emergente, o PS mantém a regra de que ser arguído não é condição suficiente para afastar quem foi eleito. A operação que levou a buscas na sede do PS por causa do assessor de imprensa Duarte Moral e que fez vários arguidos entre os autarcas de Lisboa abriu divergências entre quem suspendeu o mandato e quem ficou. Depois das declarações de Alexandra Leitão, cabeça de lista nas últimas autárquicas em Lisboa, que defendeu a suspensão do mandato por parte dos arguidos, o PS remete para o Código de Ética de 2024, que diz que só são obrigados a sair os eleitos acusados ou condenados em primeira instância por crime contra o Estado, com pena igual ou superior a 3 anos, ou então que foram presos. O Ministério Público investiga a morte de mais de 6 vítimas da tempestade Christine. Ao todo, são 8 os inquéritos abertos, além de 2 vítimas em que as circunstâncias da morte já estavam a ser investigadas. O Observador apurou que há mais 6 que estão a ser analisadas, totalizando 8 inquéritos. O Ministro das Infraestruturas pede para quem vier a seguir não reverta as medidas atuais na habitação por preconceito ideológico. O Ministro das Infraestruturas deixa um recado a futuros governos a pedir que não exista uma política de terra queimada. Miguel Pinto Luz falava na apresentação pública da recém-criada da Fundação da Construção, em que deixou o convite para que se faça mais sem reverter só porque sim. Donald Trump anuncia um cessar-fogo no Líbano entre Israel e o Hezbollah, num anúncio feito pelo presidente norte-americano na rede social Truth Social. Na publicação, Trump escreve que teve uma chamada muito produtiva com Benjamin Netanyahu e garante que não vão ser enviadas tropas israelitas para Beirute e que todas as tropas que já estavam a caminho já estão a voltar para trás. Escreve também que teve uma conversa produtiva com altos representantes do Hezbollah a dizer que o grupo concordou em não atacar

0: Israel, uma conversa que entretanto já foi confirmada pelo Hezbollah, de acordo com a Reuters. Imediatamente depois desta publicação, Trump fez outra e diz que as negociações com o Irão estão a fluir num ritmo rápido, o que contradiz as declarações desta tarde do Irão, que anunciou que suspendeu as negociações com os Estados Unidos e ameaçou ainda fechar o Estreito de Hormuz por causa das frentes ativas no Líbano.
1: E é o ponto final na síntese informativa das 8h30 com o jornalista Martim Madeira. Está de regresso no Jornal das 9 da noite e já a seguir temos a segunda parte de Convidado Extra.

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4: Muito boa noite, são agora 8h35. Fico com a segunda parte de Convidado Extra.
5: Estamos a falar com Pedro Queiroz, ele é um aventureiro humanitário e que tem aqui nas mãos o grande livro que ele lançou através do primeiro capítulo da Atlantic Books, este Última Chamada para o Everest, uma história real de coragem, amor e redenção, de Pedro Queiroz, já sabe, um livro bem recheado com 70 e tal fotografias, 78 fotografias e 6 capítulos onde vai desfiando as suas memórias e tudo, e foi por isso que eu o li, porque me agarrou desde a primeira página, o desafio extraordinário que é subir o Everest e com tudo o que isso implica de treinos, de peripécias que foi vivendo ao longo, já falámos um bocadinho disso da outra vez que ele esteve cá há 4 anos, o Pedro, é um grande prazer a voltar. Queria falar um bocadinho destes teus projetos desde então, portanto, usas no fundo o desporto para apoiar causas e mudar a sociedade, é óbvio. Fizeste em 2024, entre março e abril, estes 50 dias, 50 maratonas no Japão, para angariar 8 mil euros, metade que seriam metade para a Dreams of Kathmandu e outra metade para a comunidade de Vida e Paz. Portanto, foram 2.071 quilómetros, 223 horas e 2 minutos, eu adoro isto. E de facto foi uma prova extraordinária que é que juntasse a isto este Run for Peace das 100 maratonas em 100 dias, que fizeste já o ano passado, um ano depois, entre Lisboa e Auschwitz para apoiar o Nepal e a paz neste conflito Israel-Palestina. Houve um destes, não sei se foi este, só se foi agora este deste ano, do Lake Project, que conseguiste, almejavas 10 mil euros, conseguiste 20
6: é
5: tal mil. Não foi?
6: Conseguimos dobrar o valor.
5: Portanto, em vez de ir 2 mil euros para cada uma das 5 ações que tu ias apoiar,
6: mais de 4 mil.
5: Deu 4 mil para várias. É extraordinário.
6: E nas 100 maratonas em 100 dias, conseguimos 103 mil euros, que é um valor absolutamente abismal e que permite ajudar muita gente. É verdade, eu fui crescendo os meus projetos sempre numa lógica gradual. Imagina, eu comecei a subir montanhas de 5 mil metros, depois de 6 mil metros, depois de 7 mil. Sempre a cometer muitos erros, a testar os equipamentos, a testar os meus limites, mas sempre nesta crença de que poderia aprender, que poderia chegar mais alto, rodeado das pessoas certas, da minha família, lá está, que me apoiava muito, e sempre a tentar também ajudar cada vez mais gente. E muitas vezes eu tive dúvidas, eu tive receios, eu tive medos de pensar, será que é este desafio que eu não vou conseguir? Será que eu me vou magoar?
5: Este último do
6: Lake Project, 42 km descalço. Os últimos.
5: A última parte foi uma maratona inteira descalço. Ficaste com os pés desfeitos, porque temos fotografias de ser recuperado.
6: Exatamente. Já passaram 34 dias, ainda tenho algumas marcas nos pés, já voltei a correr, felizmente. Mas é verdade, eu fui ganhando esta noção de como é que eu devia preparar os meus projetos, como é que os devia apresentar, mas principalmente, isto é que é um grande segredo que eu quero dizer aqui e também à Rádio Observador, que é como é que eu me coloco perante mim próprio e como é que eu idealizo estes projetos. E há uma palavra aqui que é fundamental, que é eu tenho que me colocar sempre numa perspectiva de impossível para mim. Porque se eu achar que conseguisse fazer essas 100 maratonas, se eu achasse que conseguia fazer os 42 km à partida descalço, se eu achasse que conseguia subir ao Everest, atravessar o Japão a correr, eu não conseguiria comunicar da mesma maneira, inspirar as pessoas ou fazer eu próprio acontecer as coisas. Ou seja, eu tenho à partida que ter uma condição de achar que o projeto é impossível. E como tu deves imaginar, quando tu lês no Instagram ou recebes um mail meu, fazendo parte desta minha comunidade, recebes um mail meu e diz assim: vou correr 100 maratonas em 100 dias para angariar 100 mil euros. Qual é o primeiro pensamento que te vem à cabeça, por exemplo?
5: Este é louco.
6: É louco?
5: Isto não é possível.
6: Isto não é possível.
5: Sim. E portanto, já 50 eu achava que não.
6: Pronto, eu próprio também sinto isso, ou seja, e mesmo quando eu cheguei à maratona 99, eu ainda não sabia se conseguia completar a última. Portanto, imagina o meu estado psicológico quando cheguei à maratona 17 e me faltavam ainda 83. Eu próprio subir ao Everest, que acarretava um risco de vida também aí.
5: A zona da morte.
6: Exatamente.
5: Passa a zona da morte na parte final. É
6: exatamente.
5: Incrível.
6: Portanto, existe esta parte em que eu tenho que me colocar nesse lugar e isso aliado ao propósito humanitário, como tu disseste bem, eu comecei a ajudar o Nepal, mas já passei para causas portuguesas também. Okay. E já me envolvi com a comunidade Vida e Paz.
5: Sim.
6: É incrível poder ajudar a comunidade sem abrigos em Portugal.
5: Sim, incrível.
6: É incrível chegar lá e conseguirmos, através da comida, falar com eles e trazê-los para uma realidade mais digna. Recentemente, com este projeto, fiz os 180 km na Suíça, 42 km descalço, eu queria angariar 10 mil euros em 2 dias. Era muito ambicioso. E mais uma vez, eu achei que conseguia 3 mil, 4 mil, 5 mil, mas sozinho, enquanto fazia o planeamento, eu disse: não, Pedro, tu tens a obrigação, tu tens este poder, tu tens a capacidade de te superar e de inspirar os outros. E portanto,
5: aponta para os 10 mil.
6: Fui para os 10 mil e conseguimos 20 mil, repara. E portanto, quando eu me coloco nesta posição de objetivos que são impossíveis, eu torno-os possíveis e ainda vou mais além. E só para divulgar já agora, que ainda consegui ajudar mais organizações portuguesas e com muito orgulho, a APAV, a Associação da Portuguesa de Apoio à Vítima, Mundo Novo, Corro pela Maria,
5: de Santiago, meu querido, e Liliana, que vieram cá.
6: Exatamente, do Dino Santiago, da Liliana Valpassos, a Corro pela Maria, da Sónia Rochete.
5: Como é que tu conjugas essa coisa do que eram metas impossíveis? À partida, para mim, eu acho que isto vai ser impossível, mas vou tentar, vou dar tudo por tudo. Com a questão da Gasalto de dizer: Pedro, se tu sentires, como já te aconteceu,
6: sim,
5: que tu não vais ser capaz, estás quase no topo e que não vais conseguir, que podes morrer na coisa, não o faças. E tu prometeste voltar nesse momento.
6: Certo.
5: Uma coisa difícil.
6: Existem aqui duas questões muito importantes. A primeira é que eu aposto muito na preparação e no conhecimento, falo disso neste livro, sim, Última Chamada para o Everest, gasto um capítulo nele quase, que é o capítulo 5,
5: sim,
6: antes do ataque ao cume,
5: assim,
6: é que eu falo muito sobre a forma como eu faço a gestão das minhas emoções, e como eu uso a preparação do ponto de vista de pôr as mãos na massa, e como eu, se quer subir uma montanha, vou subir outras montanhas antes, experimento o equipamento, a parte do conhecimento em que eu leio muitos livros, vejo muitos documentários, procuro-me informar
5: aqui,
6: ao máximo.
5: No fim está uma bibliografia brutal, com filmes
6: de perceber, toda a informação sobre aquele assunto e tornar-me um especialista. Dizem que nós precisamos de 10 mil horas para ser especialistas.
5: É, sim, exatamente.
6: E isto é fundamental para mim.
5: Responde a 3 anos e meio, 8 horas por dia.
6: Exatamente.
5: Eu reparei disso no teu livro.
6: Não deixarmos a coisa à sorte. Não apostarmos em coincidências. Portanto, eu tento preparar-me ao máximo para chegar aos grandes momentos e poder marcar gol.
5: São coisas complicadas, são coisas de desafio humano, de
6: sim,
5: vida, limites
6: certo.
5: De vida.
6: Portanto, eu tento quando chegar lá, quando chego ao sítio, escalar a montanha ou correr as 100 maratonas, está preparado para que a coisa corra da melhor forma possível, mas depois também existe a questão da dor e dos medos e do receio e do frio, e eu tenho passado muito por isso. Eu tenho passado muito por isso e é neste momento que acontece qualquer coisa aqui dentro, que eu não sei explicar muito bem ainda, João, que é algo que já nasceu comigo e que...
5: Te empurra?
6: E que eu não sei se é a intuição, eu não sei se é Deus, eu não sei se é o amor, eu não sei se é a minha inspiração, se é a família.
5: É uma força motriz, de qualquer modo.
6: É o propósito, mas é algo que eu tenho aqui dentro, que está associado ao movimento, como tu disseste há pouco também, em que eu acredito que a solução é sempre para a frente e não para trás, não sei se me faço entender. E eu tenho todas essas emoções negativas à minha volta, desde a dor, o medo, o receio, a ansiedade. De, imagina, quando eu estava a 8.400 metros no Everest e cai uma tempestade, eu já nem sei se consigo voltar para trás, quanto mais chegar lá acima. Sim. E ali ninguém te vai buscar, e estão a menos 40 graus negativos e ventos 100 km/h, tu tens que ter qualquer coisa dentro de ti que te faz continuar.
5: É o Ikigai.
6: É o Ikigai, é exatamente. Isto, esse Ikigai.
5: Tirei do teu livro.
6: Exatamente, que eu falo.
5: A simbiose entre o missão, o objetivo, o propósito.
6: E eu sinto qualquer coisa aqui dentro de mim que me protege de todas estas emoções negativas, e que é o amor, é a preparação, é o conhecimento, é a comunidade, é o meu filho, o Vicente. E tudo isto junto cria-me aqui uma fórmula que lá está. Eu não quero dizer às pessoas: olha, façam o mesmo, vocês podem. Isto não é como fazer um bolo, claro, 400 gramas de farinha e dois ovos e tal. Mas existe uma forma, porque não sou eu, mas outros seres humanos já provaram que é possível chegar mais longe.
5: A importância do testemunho, do exemplo.
6: E que é possível chegarmos às estrelas. Às vezes tentamos e falhamos, mas se nunca tentarmos é que não vamos conseguir.
5: Exatamente. Esta última chamada para o Everest, uma história real de coragem, amor e redenção. Pedro, isto pode-se comprar, edição primeiro capítulo, isto pode-se comprar em qualquer livraria? Ou...
6: Neste momento, sim.
5: Em qualquer livraria. Eu qualquer pessoa pode ir ao teu site e ver isto, por exemplo?
6: Sim, eu tenho um site, www.pedroqueiroz.com, onde vocês
5: aí
6: podem ler sobre todas as aventuras e a minha biografia e várias notícias
5: e destaques
6: que já saíram.
5: E para colaborar, o que quiserem.
6: E para ajudarem. E podem comprar não só este livro, mas outras obras que eu já escrevi no passado. Este em concreto vai estar agora na Feira do Livro também, no pavilhão da Atlantic Books. Eu vou estar lá também a falar no dia 7 de junho, às 14 horas, a dar autógrafos e a conversar um bocadinho com toda a gente. É um grande orgulho. E podem pesquisar também na FNAC e na Bertrand e na Woke e na Amazon. Este livro está em todo o lado e vai ser traduzido agora para inglês.
5: Ah, boa,
6: também
5: parabéns.
6: Para chinês e persa, em princípio. E fiz um contacto esta semana para a tradução em espanhol.
5: São 624 páginas, não vai ser rápido.
6: Foi uma catarse espalhar este livro pelo mundo.
5: Duraste mais 2 anos a escrevê-lo, foi uma catarse para ti?
6: Eu demorei 2 anos a escrever este livro, eu mergulhei completamente nesta obra. Eu adoro literatura. Eu
5: é
6: adoro
5: imperativo
6: ler.
5: Escrever, diz aqui.
6: Eu adoro
5: tu
6: ler.
5: Diz aqui às tantas.
6: Sim.
5: É imperativo escrever isto.
6: Escrever, ainda por cima, é uma história verdadeira. Escrevemos cartas ao nosso eu do futuro.
5: É tão giro.
6: Este livro tem muitas partes. Este livro é para o meu filho, completamente.
5: Ele está dedicado
6: netos,
5: a ele.
6: E para tudo, sim.
5: E ao Vicente.
6: Ele é dedicado
5: à
6: Gazal e ao Vicente.
5: Claro.
6: Mas eu quis deixar em registro escrito, João, duas narrativas paralelas, que é as tais 680 páginas que tu falas aqui.
5: Sim.
6: São 6 capítulos,
5: uh-huh,
6: dos quais 3 são a expedição em si.
5: Exatamente.
6: Do momento em que
5: o
6: eu vou de Teherão para Katmandu e depois vou para Lukla, nos Himalaias, chego ao campo base, ultrapasso a cascata de gelo de Khumbu, que é a secção mais terrível da montanha,
5: espalhados.
6: E fico 40 dias na montanha, chegado ao cume, descida. Mas depois há outra narrativa em que eu falo sobre a história do Everest, a coragem indomável de homens do passado como George Mellor e como Tenzing Norgay Sherpa, que são os meus heróis e que quebraram barreiras, tal como Neil Armstrong e muitos
5: aqui é nesta área.
6: Destes homens
5: que
6: chegaram
5: até 1950, tu contas aqui, nenhum destes 14 picos
6: tinha sido explorado. Portanto, eu sou apaixonado pela história da montanha, exatamente, e falo sobre isso. E depois também falo sobre quem é que é este homem que chega ao cume do Everest. E como é que ele se preparou, se calhar desde o dia que nasceu, sabe, João?
5: Sim, está
6: porque,
5: aqui.
6: Porque, portanto, eu tento explicar tudo aquilo que me inspirou, desde os meus professores da primária, desde a minha família, desde a universidade, tudo aquilo que eu vi, que era novo e que era antigo, e tudo aquilo que me inspirou até ao dia em que eu pus estes pés que estão aqui, dentro destes sapatos que estão aqui comigo, porque isto é muito simbólico para mim, quer dizer, saber que pisei o topo do mundo.
5: É incrível.
6: Como o sexto português.
5: O sexto.
6: Que quis cumprir este sonho, que viveu este terremoto em Katmandu. E nessa altura, eu falei disto há 4 anos, eu fui a Katmandu para ver o Everest e torno-me numa pessoa que sobe ao Everest. E portanto, esta narrativa é muito engraçada, porque é a expedição em si, mas é o antes da expedição também, e toda a história da montanha e toda a preparação e conhecimento. Portanto,
5: não,
6: é um livro muito completo.
5: Tem esta parte extraordinária da carta de despedida que tu escreveste para a Gazal. Nem vou falar disso.
6: Ufa,
5: é muito comovente.
6: Isso é muito comovente.
5: Uma carta toda molhada em lágrimas que nunca chegou aos destinatários, graças a Deus. Os ideios do Dreams of Katmandu. O Vicente tinha 3 anos. Rapaz do cabelo, contas aqui, não sabia.
6: Nunca tinha feito.
5: A despedida dos teus sogros, então. até daqui a 5 minutos, vemos em 5 minutos.
6: Em cinco
5: é tão
6: minutos.
5: Bonito isso, esse ritual.
6: É verdade, é verdade.
5: Que eles têm lindo. Falas desta cascata de gelo extraordinária, onde tem mais de 50 mortos nos últimos 100 anos.
6: Secção mais mortal e todo o Everest.
5: Foste encontrado pelo caminho. O sexto português conseguiu. O medo que tu tiveste de morrer, as horas mais difíceis da tua vida, caíste numa fenda de gelo, os 5 corpos, ou 4 corpos que foste encontrado pelo caminho.
6: Os cadáveres.
5: As doenças. Há uma coisa, uma parte muito gira que tu explicas as doenças. A doença da altitude, o frostbite, a febre do cume, o síndrome do terceiro homem, a fotosseratite, a cegueira da neve, as avalanches, tudo o que pode acontecer, os engarrafamentos, o lixo incrível que existe no Everest, que as pessoas não têm noção. Por isso é que eu gosto que são os olhos, nossos olhos, viajam contigo para ver aquilo, porque de facto é extraordinário. O que tu suportaste, as insónias que tiveste...
6: 86 horas acordado.
5: O grande conflito que tiveste com o Nuri Sherpa, e depois isso também foi uma coisa que marcou muito, esta questão de como é que se despede quase a chegar ao topo, um dos Sherpas que vai contigo e fica com o outro herói, o Mingma, teu grande amigo.
6: Xerife dos Himalaias.
5: Que não te largou e disse, Pedro, a partir daqui vais sempre comigo. O sossego que isso deve ser, quando tu já estavas desesperado, até as necessidades como é que se fazem, beber a neve derretida, sim ou não... É extraordinário, nós vivemos isto contigo e isso é muito, muito bom. Sublogo existe, é no fundo este lema também deste livro. E o pós também é muito curioso isso, que eu nunca tinha ouvido falar. O pós-escalada, a tosse de cumbu e com essa sensação de... O difícil é recuperar, descer e vir contar a história. Porque às vezes não é chegar lá acima, mas é o depois. Quando é o teu Everest... É extraordinário o que tu contas aqui, é um desafio de facto nas capacidades nossas, é muito, muito, muito inspirador, Pedro, e de facto e eu sei que os ossos desta tua estrutura vêm muito destes valores que tu falas, que é impossível não virem, a família, a Gazal, o teu filho, tudo isto são coisas que te empurram e que te moldaram todo o teu corpo e tu hoje aguentas tudo.
6: Não é impossíveis.
5: Não é impossíveis, e consegues. Sim. E isso é... É o exemplo, é o testemunho, cá está a importância do testemunho.
6: Sim.
5: Eu, como católico, tenho muita noção disso. É a questão, os exemplos dos santos, as vidas das pessoas que chegaram mais além, que foram tão, tão pecadoras ou mais que eu é difícil, mas pronto. Mas tão pecadoras, e depois superaram e conseguiram, por um bem maior, conseguiram lutar e vencer, e hoje tornaram-se exemplo, estás nesse caminho, tornas-te exemplo para toda a gente. É muito inspirador. Tem as ideias, és tu que tens as ideias, vou fazer 50 corridas em 50 dias, se vou fazer 100, alguém ajuda-te a descobrir isso ou és tu próprio que sai da tua cabeça?
6: É uma excelente pergunta e já agora, eu só queria deixar aqui 10 segundos,
5: sim.
6: Tu és mesmo o melhor jornalista de Portugal, João. Eu já trabalhei com vários jornalistas e não há outro jornalista com tanta paixão e que vá tanto ao pormenor como tu em vários temas, eu já te ouvi em muitos outros podcasts e... convidado extras,
5: simpatia,
6: que tu fazes,
5: simpatia,
6: e é incrível o nível pormenor que tu vais com toda esta paixão. Muito, muito obrigado por fazeres isso e por informares todos os nossos ouvintes. Como é que eu tenho as minhas ideias? Sou eu o castanho? Eu, quando começam a nascer estas ideias em mim, eu protejo-as muito. Vou partilhando com a Gazal daqui e ali, só para ela não ser apanhada de surpresa no final. Mas eu ponho estes sonhos dentro de uma redoma para que ninguém os possa estragar, para que ninguém os possa partir, porque as pessoas podem criticá-los e depois eu posso ficar frustrado. Imagina, quando eu quis subir ao Everest, eu tive a ideia barra certeza barra projeto em 2017, se eu nessa altura...
5: 5 anos antes.
6: Se eu nessa altura começasse a dizer à minha comunidade, aos meus amigos, à minha família que queria subir ao Everest... Eles considerariam que eu estaria louco, poderiam-me acusar de inconsciente, poderiam-me chamar de irresponsável.
5: Podiam tentar demover-te, por exemplo, que era o pior.
6: Desculpa.
5: Podiam tentar demover-te da ideia.
6: Exatamente. Epa,
5: Pedro,
6: e por isso é que é muito importante.
5: Mais interessantes e, mais...
6: e por isso é que é muito importante. Quando eu sinto estas ideias a nascer, eu protejo-as ao máximo ao início, até ter o conceito final. Nascei maratonas em 100 dias, por exemplo, antes de ir a correr... de Lisboa até Auschwitz, eu pensei em ir a correr de Lisboa até à Palestina, pelo norte da África. Portanto, os meus projetos sofrem uma metamorfose muito grande desde a sua versão original até à versão final. Mas as ideias são 100% originais, com referências, obviamente.
5: Claro.
6: Só para tu teres uma ideia, eu agora corri 180 km à volta deste lago na Suíça e em setembro eu tinha sido convidado por uns amigos para fazer esse passeio de bicicleta. E portanto, houve uma sementezinha que ficou ali e depois comecei a montar, ok, 180 km a correr em vez de ser de bicicleta, sem dormir.
5: Exatamente.
6: Isso dá um propósito especial. E os 42 km
5: descalço.
6: De correr descalço, desde a porta do Comitê Olímpico Internacional, veio de um dos meus heróis também, que foi um atleta olímpico chamado Abili Bekele, que ganha a maratona olímpica, é um etíope, que a ganha etíope. A maratona olímpica nos Jogos Olímpicos de Roma em 1960 a correr descalço. E bate o recorde mundial com 2 horas e 15. E portanto, repara a minha estrutura de pensamento. Eu estou na Suíça, tenho um lago à minha frente, já me tinham convidado para fazer este lago de bicicleta, estou no Comitê Olímpico, vou buscar este atleta de 1960. Quando foi o Everest, eu estava a fazer projetos ali no Nepal, por causa do terremoto. Eu tinha um livro em casa deste miúdo que via o Tenzing Norgay Sherpa, o primeiro homem a conquistar o cume, e tudo isto me vai inspirando e eu vou juntando várias peças até que há um dia, e a minha gazal já sabe como é que é, até que há um dia em que eu lhe digo, já sei qual é que é a fórmula, já sei o que é que eu tenho de fazer. E portanto, eu também gosto muito da comunicação, sabes?
5: Uhum.
6: E nunca pode ser um projeto muito longo de explicar, porque hoje em dia sim. As pessoas pelas redes sociais, que é onde eu faço a minha divulgação, onde faço as minhas recolhas de fundo,
5: sim.
6: Tem que ser um pitch muito rápido e tem que ser algo que faça sentido, até que seja fácil cantar, até que seja fácil explicar. 100 maratonas em 100 dias. 180 km com 42 km descalço, subida ao Everest para ajudar 25 crianças.
5: O portanto, Japão é extraordinário. Sim. Quem lembraria disto?
6: Portanto, eu tento sempre ter uma comunicação muito fluida. Tento sempre, por exemplo, associar a coisa a datas simbólicas. Eu fiz agora estes 180 km na data do aniversário do terremoto.
5: Uhum.
6: E por isso é assim que eu penso.
5: Foi 25 de abril, curiosamente.
6: Exatamente. É assim que eu penso. Eu tento juntar o humor ao conhecimento, à história do mundo, à história de Portugal, à minha própria história, àquilo que eu sou apaixonado.
5: Há todo um marketing aqui. Tiraste o curso de gestão também.
6: Eu tirei o curso de gestão.
5: Além da agricultura. E agora o mestrado em desporto.
6: Vai ser a minha terceira licenciatura, mas isto é muito importante, esta comunicação.
5: É muito
6: construir uma boa ideia e depois aplicá-la. Porque eu tenho sempre este desafio de passar das palavras à ação.
5: Muito bem, o nosso tempo voou, já sabia que ia voar, escalámos esta conversa e acho que passámos os 8.848 metros, foi extraordinário, Pedro, é sempre, portanto, vais sempre voltar, de facto és uma grande inspiração.
6: Daqui a 4 anos, no próximo Mundial, se calhar,
5: olha,
6: é de 4 em 4 anos,
5: exatamente.
6: 2030 em Portugal.
5: E traz aí os teus cromos, o paninho, a coleção paninho toda. És uma inspiração, de facto, esta tua entrega total pelos outros, animado por estes valores que são os que de facto contam, é muito importante este teu testemunho, a tua vida e este livro. Então, Última Chamada por Everest, fica aqui. Já agora, 7 de junho, apareça à tarde na Feira do Livro. Vale.
6: Exatamente, em Lisboa. Estão todos convidados.
5: Vai estar com o Pedro. Este stand é o primeiro capítulo ou é o de
6: primeiro
5: Atlantic
6: capítulo,
5: Books?
6: Atlantic Books.
5: Atlantic Books. Pronto. Já sabe, procure, antes de quando for falar com o Pedro, já saber a sua causa, os seus desafios, os seus limites que gostava de superar. Vá falar com o Pedro já sabendo qual é o seu Everest. É só este voto, este desejo que nós fazemos aqui. Pedro, tu nunca pares, porque é importante não parares. Trata-me bem desses pés.
6: Obrigado.
5: Já que dá que da alma, não tens de tratar mais. Um grande abraço, Pedro. Obrigado por ter vindo.
6: Um abraço. Obrigado a todos.
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0: Muito boa tarde, boa noite. Está com a Rádio Observador, são 9:08:59. É lá. Feliz Dia da Criança, eu sou a Rita Camarneiro, ao meu lado Martim Madeira nas notícias. Muito boa noite.
1: Boa noite.
0: Feliz Dia da Criança também para ti.
1: Obrigado.
0: Que estás mais próximo de ser criança.
1: Sou uma criança já grande, mas pronto.
0: Sim, sim. Vamos conhecer os títulos em destaque do Jornal das 9. Vamos a isso.
1: Depois da operação emergente, o PS mantém a regra de que ser arguído não é condição suficiente para afastar quem foi eleito. O Ministério Público investiga a morte de mais de 6 vítimas da tempestade Kristin. Foi também eleito o novo presidente das infraestruturas de Portugal e Donald Trump anunciou cessar fogo no Líbano.
0: E nesta hora temos nova edição de Guerra traduzida, também com a jornalista Martim Madeira, e ainda Gabinete de Guerra depois da síntese informativa, o ponto de situação nos conflitos da Ucrânia e no Médio Oriente, com o Major-General João Vieira Borges, também com a moderação de Martim Madeira. Quanto ao tempo para amanhã, as temperaturas descem um pouco, muito vento no litoral. Vamos então à previsão das temperaturas: 24 graus de máxima em Braga, 20 no Porto, 21 em Aveiro, 22 é a máxima em Viseu, 23 para Coimbra, já a Leiria chega aos 21, 25 graus de máxima para Santarém, 24 em Lisboa, 25 em Setúbal, e Faro é a cidade mais quente com 32 graus. E agora, 9 horas em ponto, vamos às notícias na Rádio Observador. Jornal das 9, edição do jornalista Martim Madeira. E Martim, começamos na política nacional. Depois da operação emergente, o PS mantém a regra de que ser arguído não é condição suficiente para afastar quem foi eleito.
1: A operação que levou a buscas na sede do PS por causa do assessor de imprensa Duarte Moral e que fez vários arguidos entre os autarcas de Lisboa abriu divergências entre quem suspendeu o mandato e quem ficou. Depois das declarações de Alexandra Leitão, cabeça de lista nas últimas autárquicas em Lisboa, que defendeu a suspensão do mandato por parte dos arguidos, o PS remete para o Código de Ética de 2024 e que diz que só são obrigados a sair os eleitos acusados ou condenados em primeira instância por crime contra o Estado, com pena igual ou superior a 3 anos, ou então que foram presos. A questão surgiu porque Miguel Coelho, deputado municipal e antigo presidente da Junta de Santa Maria Maior, suspendeu imediatamente o mandato. Mas os vereadores Sérgio Sintra e Carla Madeira, que também foram constituídos arguidos, ainda se mantêm em funções e, ao que o Observador apurou, os dois vereadores não ponderam abandonar estes cargos.
0: Ainda na Justiça, o Ministério Público investiga a morte de mais 6 vítimas da tempestade Kristin.
1: Ao todo, são 8 inquéritos abertos, além de 2 vítimas em que as circunstâncias da morte já estavam a ser investigadas. O Observador apurou que há mais 6 que estão a ser analisadas, o que faz com que o total sejam 8 inquéritos. Entretanto, outros 8 já foram arquivados. O balanço das tempestades que assolaram o país desde 28 de janeiro agravou-se de 15 para 22 mortes confirmadas, depois de serem registados mais 5 vítimas em hospitais, além das que foram confirmadas no local.
0: E o Ministro das Infraestruturas pede que quem vier a seguir não reverta as medidas atuais na habitação por preconceito ideológico.
1: O Ministro das Infraestruturas deixa o recado a futuros governos ao pedir que não exista uma política de terra queimada. Miguel Pinto Luz falava na apresentação pública da recém-criada Fundação da Construção, em que deixou o convite para que se faça mais sem reverter, só porque sim.
2: E o desafio é garantir que o próximo não faça aplique a terra queimada, não desfaça tudo, tal e qual como nós estamos a fazer. Porque há muito, e aqui desculpar-me-ão esta falsa ou pouca imodéstia, dizer-vos isto, pouca modéstia, aliás, dizer-vos isto, que é, nós tivemos esta preocupação desde que chegámos, não desfazer aquilo que vinha de trás. Corrigir, apontar, acelerar, fazer mais por cima, mas desfazer tudo o que vem por trás, estritamente por critérios ideológicos, banais, às vezes sem sentido, é que o país é um país aos soluços, aos solavancos permanentes.
1: O Ministro das Infraestruturas, Miguel Pinto Luz, durante esta tarde na Fundação da Construção na Gulbenkian. Ainda no tópico das infraestruturas, Paulo Carmona foi eleito Presidente das Infraestruturas de Portugal. Um anúncio feito em comunicado pela empresa pública vai suceder a Miguel Cruz, que estava no cargo há mais de um ano. Paulo Carmona era até agora Diretor-Geral da Direção-Geral de Energia e Geologia.
0: E no dia da criança, o PSD, o Chega e o PS estão preocupados com o número elevado de horas que as crianças passam na escola, embora haja divergências quanto às alternativas.
1: As crianças portuguesas passam em média 38 horas por semana nas escolas, o que equivale a um terço do dia. São os dados divulgados pela Pordata. Estes dados colocam Portugal entre os países da União Europeia onde a escola ocupa mais tempo. Inês Barroso, deputada do PSD, diz que o governo está a criar medidas de forma a mitigar o problema, mas admite que possam não ser suficientes.
3: O governo português tem adotado algumas medidas que tentam contrariar esta tendência. Por exemplo, o aumento do apoio às famílias através do abono de família, das prestações sociais, os benefícios fiscais para famílias com filhos, incluindo deduções no IRS, apoios à habitação para jovens e famílias, incentivos à conciliação entre o trabalho e a vida familiar, como licenças parentais mais flexíveis. Mas apesar destas iniciativas, é óbvio que, e os especialistas também assim o dizem, persistem obstáculos importantes à natalidade.
1: Já a Rita Matias diz que o Partido Chega está disponível para chegar a um consenso com os restantes sobre o problema da natalidade e também o número de horas nas escolas, mas a deputada acusa o Partido Socialista de não colocar a família como prioridade.
4: E acho que ouvir aqui alguns intervenientes políticos, nomeadamente do Partido Socialista, dizer que tentaram ao longo das últimas legislaturas dar apoios ao nível de prestações para que as famílias tenham filhos, como se isso significasse apoiar verdadeiramente a família, é contraditório, porque ninguém decide ter um filho com base num subsídio que o Estado vai poder dar. Por outro lado, passam metade do ano a demonizar a família, a dizer que a família é o espaço primordial onde acontecem os abusos, a dizer que o Estado tem que substituir a família e, portanto, as crianças têm que estar na escola, porque a escola é que tem competências para educar, porque a família é um conjunto de incompetentes que não sabem educar crianças.
1: A deputada do Chega, com Aida Carvalho, do PS, a defender que o partido não mudou a ideia da infância.
5: O Partido Socialista reforçou os componentes de apoio à família devido às exigências laborais, transformando a escola num espaço de acolhimento, mas que era um espaço de acolhimento saudável. Ou seja, o Partido Socialista não mudou a infância de lugar, antes pelo contrário, deu-lhe dignidade, e mais tempo na escola só faz sentido se for tempo de qualidade com aprendizagens significativas. Foi isso que o Partido Socialista tentou fazer.
1: Aqui as intervenções do debate entre o PSD, o Chega e o PS no explicador da Rádio Observador, que teve como tema o Dia Mundial da Criança.
0: E agora na atualidade internacional, Donald Trump anuncia um cessar-fogo no Líbano entre Israel e o Hezbollah.
1: Um anúncio feito pelo presidente norte-americano na rede social Truth Social há poucas horas. Na publicação, Trump escreve que teve uma chamada muito produtiva com Benjamin Netanyahu, garante que não vão ser enviadas tropas israelitas para Beirute e que todas as tropas que já estavam a caminho estão já a voltar para trás. Escreve também que teve uma conversa produtiva com altos representantes do Hezbollah, a dizer que o grupo concordou em não atacar Israel, uma conversa que entretanto já foi confirmada pelo Hezbollah, de acordo com a Reuters, imediatamente depois desta publicação. Donald Trump fez outra em que diz que as negociações com o Irão estão a fluir num ritmo rápido, o que contradiz as declarações desta tarde do Irão, que anunciou que suspendeu as negociações com os Estados Unidos e ameaçou ainda fechar o Estreito de Hormuz por causa das frentes ativas no Líbano.
0: E hoje, e agora no desporto, hoje é o primeiro dia da preparação da seleção portuguesa para o Campeonato do Mundo. Ruben Neves aponta baterias para a conquista da prova.
1: Nesta tarde, 23 dos 27 convocados reuniram-se na cidade do futebol. São 4 atletas do PSG, os João Neves, Vitinhas, Nuno Mendes e Gonçalo Ramos, que venceram a Liga dos Campeões, podem apresentar-se mais tarde por motivos de terem disputado a final. Hoje, Ruben Neves foi o porta-voz da equipa das esquinas e avisa que só quer regressar a Portugal com o troféu na mão.
6: A nossa convicção é voltar só depois do dia 19. É para isso que aqui estamos. Como eu disse, temos que ter muita expectativa, mas com alguma responsabilidade também. É uma competição que sabemos que é extremamente difícil. São competições em que há muitos fatores em jogo. Mas o nosso objetivo, sendo uma seleção como somos, é sem dúvida chegar à final e vencer.
1: O médio de 29 anos foi eleito para o melhor 11 da Liga Saudita, confessa que fez uma época positiva e revela que está na melhor forma física da carreira. A pressão sobre os atletas portugueses pode crescer, mas Ruben Neves avisa que os 27 convocados lidam com a pressão diariamente.
6: Tivemos mais recentemente 4 jogadores a ganhar a Champions pela segunda vez, portanto acho que somos um grupo jovem, mas muito experiente, e sabemos das nossas qualidades, portanto eu acho que é uma pressão positiva, não levamos isso para o lado negativo, mas sim para o lado de uma responsabilidade ainda maior, porque sabemos que temos qualidade e que podemos fazer e chegar a grandes conquistas por Portugal.
1: As declarações de Rubén Neves. A equipa das Esquinas realizou esta tarde o primeiro treino na cidade do futebol em preparação para o Mundial.
0: E o Sporting já apresentou mais um reforço para a próxima temporada.
1: Já era sabido isso. Dumbia já estava a ser apontado para o Sporting há algum tempo e agora foi oficialmente anunciado como reforço para a temporada 26-27. O médio de 22 anos fica blindado por uma cláusula de rescisão no valor de 80 milhões de euros. Vem do Veneza. O internacional sub-21 italiano assinou um contrato válido até junho de 2031, depois de ter feito toda a carreira, até agora, em solo transalpino. O italiano chegou ao Alvalade num negócio a rondar a 20 milhões de euros e junta-se assim a Rodrigo Zalazar e a Pedro Lima.
0: E agora são 9:09, vamos ao noticiário local.
1: Enhorabuena, Rita. Vamos lá. Na Marinha Grande, a Câmara Municipal abriu as candidaturas para a atribuição das bolsas ao desporto federado ou do município para a próxima época desportiva. As candidaturas decorrem até ao dia 31 de julho e devem ser submetidas na plataforma oficial da Câmara. Em Lisboa, mais de 100 crianças dos bairros municipais vão receber óculos gratuitos até ao final do ano letivo. A iniciativa foi divulgada hoje, após quase 900 rastreios realizados nas escolas da cidade, a mais de 1000 crianças do primeiro ciclo. A autarquia diz que no próximo ano letivo, a medida vai ser alargada aos alunos do segundo ciclo. No Porto, o trânsito em três ruas da Baixa do Porto vai ser reordenado a partir de sexta-feira, no âmbito da conclusão das obras da linha rosa do metro do Porto. A rua de Fernandes Tomás passa a ter sentido único entre o Campos 24 de Agosto e a rua de Sá da Bandeira, com uma faixa reservada ao transporte público. A rua da Firmeza vai ter sentido único Poente Nascente, enquanto que a rua do Moreira fica com circulação apenas no sentido Nascente-Poente. Em Santarém, o plano operacional para a prevenção e combate a incêndios foi aprovado hoje. O vice-presidente da Câmara indicou que o plano foi válido e teve por base a análise do ano passado, onde se registaram mais de 60 ocorrências e quase 300 hectares ardidos. O plano assenta em três pilares: prevenção, com mais de 400 hectares de gestão de combustível, resposta operacional com bombeiros, chapadores e meios terrestres, e organização territorial a definir os setores de intervenção e uma rede de vigilância. Em Almada, a banda Chico Romelo venceu a primeira edição do concurso Rock à Margem. Destacou-se entre as 8 finalistas com a fusão de pop rock e ritmos latinos. O grupo vai atuar no dia 24 de junho no Parque da Paz e vai gravar também um EP. Em Aveiro, uma pessoa morreu carbonizada na madrugada de hoje na sequência de uma colisão entre dois automóveis na A1 entre os nós de Estarreja e Santa Maria da Feira, no sentido sul-norte. Do acidente resultou um ferido ligeiro, um homem de 60 anos que foi transportado para o Hospital da Feira. As causas do acidente estão a ser investigadas.
0: E é o ponto final no Jornal das 11, edição do jornalista Martim Madeira. Já a seguir temos nova edição de Guerra Traduzida.
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0: Muito boa noite, são agora 9:12, temos Guerra Traduzida.
11: Guerra Traduzida na Rádio Observador, espaço em que trazemos os destaques da imprensa ucraniana e russa, hoje com o jornalista Martim Madeira. Começamos com os destaques do lado ucraniano. O Kyiv Independent dá em destaque a entrevista de Volodymyr Zelensky, que diz que a Ucrânia tem uma janela limitada para negociar com a Rússia.
1: Declarações do presidente ucraniano numa entrevista à CBS News. Na entrevista, Zelensky explica que, ao ter recuperado a iniciativa no terreno, em dezembro de 2025, a Ucrânia estava numa melhor posição para negociar com a Rússia. Rússia. No entanto, alerta que a tal janela que de negociação pode apenas durar até ao próximo inverno, isto porque, segundo Zelensky, é a altura em que espera que a Rússia torne a atingir as infraestruturas críticas energéticas ucranianas. O presidente ucraniano revela também que informou os Estados Unidos desta janela de oportunidade para a diplomacia. Ainda na entrevista, Volodymyr Zelensky afirma que os ataques russos a infraestruturas energéticas ucranianas no último inverno aconteceram porque os russos perceberam que começaram a perder no terreno. Revela que a Rússia está a perder cerca de 35 mil soldados por mês, está convencido que os russos estão a caminho de uma crise com o povo e julga que todos estes fatores possam empurrar o Kremlin para a mesa de negociações. E apesar de Zelensky reconhecer que os negociadores norte-americanos estão mais focados na situação do Médio Oriente, o presidente ucraniano está com a esperança de que os enviados especiais de Donald Trump, Steve Witkoff e Jared Kushner, cheguem a Kiev nas próximas duas semanas.
11: E, Martim, continuamos nesta entrevista de Zelensky, que deu ênfase a outro tópico, o das crianças ucranianas raptadas pela Rússia.
1: Sim, Rita, já são mais de 20 mil crianças raptadas, o que levou o Tribunal Criminal Internacional a enviar um mandato de captura de Vladimir Putin por crimes de guerra. Nesta entrevista à CBS News, o presidente ucraniano diz que é urgente à Ucrânia e os parceiros resgatarem mais crianças. E revela também que a Rússia propôs à Ucrânia uma proposta de troca de prisioneiros russos pelas crianças raptadas. Zelensky garante ainda que os russos estão a treinar estas crianças ucranianas raptadas para passarem a odiar a Ucrânia e combaterem no terreno pela Rússia.
11: O The New Voice of Ukraine destaca o ataque que aconteceu nesta madrugada na cidade de Odessa.
1: A Força Aérea Ucraniana reporta que a Rússia realizou um ataque com um lançamento de 265 drones na cidade de Odessa. Apesar de 228 desses drones terem sido abatidos, vários atingiram zonas residenciais em Odessa, inclusive uma maternidade. O ataque provocou a morte de 3 pessoas e feriu mais 5.
11: E a imprensa ucraniana destaca, Martim, que a Marinha Francesa interceptou um navio da frota fantasma russa.
1: Trata-se do petroleiro Tagor, no Atlântico. Esta interceptação foi realizada pela Marinha Francesa com o apoio de vários países aliados. Este navio transportava petróleo russo e outros produtos sancionados pela União Europeia e o Reino Unido e é acusado de pertencer à frota fantasma de Moscovo, que serve para contornar as sanções internacionais. O presidente francês Emmanuel Macron considera que é inaceitável que haja navios a navegar nas águas internacionais com o objetivo de fintar a lei internacional para financiar a Rússia. Garante também Emmanuel Macron que o navio partiu da Rússia.
11: Está tudo dito na Guerra Traduzida, versão Ucrânia. 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Nos próximos minutos falamos sobre as principais notícias que estão em destaque na imprensa ucraniana. Hoje com o jornalista Martim Mandeira. No lado russo, a agência de notícias russa TASS dá destaque ao avanço territorial na região de Donetsk.
1: Uma informação do Ministério da Defesa russo noticiado pela TASS que diz, e cito, as forças do exército russo libertaram a região de Tikhonovka. Uma operação que aconteceu nas últimas 24 horas, a TASS apresenta esta operação como parte de um esforço coordenado da Rússia para consolidar o controle total sobre a região de Donbass, ao expulsarem o que Moscovo diz serem formações nacionalistas.
11: Falamos agora da interseção francesa do petroleiro russo no Atlântico. A Rússia considera o ato francês como ilegal.
1: Os jornais russos como Komsomolskaya Pravda dão destaque à interseção deste navio que transportava petróleo e produtos sancionados pela União Europeia e o Reino Unido. De acordo com o porta-voz do Kremlin, este ato é ilegal e acusa também a França de fazer pirataria. Moscovo garante que o navio estava em águas internacionais a cumprir rotas comerciais legítimas e que, ao contrário do que noticiam os meios ocidentais, não fazia parte de uma frota fantasma russa. O Kremlin alerta ainda que não vai deixar este ato passar sem resposta. Sugerem que a detenção deste navio é uma provocação direta da NATO para asfixiar a economia russa.
11: E a Rússia vai banir a exportação de jet fuel até ao final de novembro.
1: É o que nos indica o Moscow Times. O jornal explica que o governo russo decidiu banir a exportação de jet fuel na sequência de vários ataques ucranianos a refinarias de petróleo russas que levaram à escassez de gasolina e gasóleo em algumas cidades. De acordo com o governo russo, esta medida foi introduzida para garantir a estabilidade do mercado do petróleo russo. Algumas exportações vão se manter, neste caso serão exportações com países que têm compromissos com a Rússia, através de acordos e, portanto, estes países vão estar isentos desta proibição e as exportações vão se manter nesses países. O ministro do Transporte russo explica aos jornalistas que o país não tem falta de jet fuel, diz que esta medida apenas foi introduzida para salvaguardar os interesses das companhias aéreas russas.
11: E ainda na Rússia, fala-se de que os recentes ataques ucranianos à base nuclear de Zaporígia são um passo direto para terrorismo nuclear.
1: Uma ideia proposta por vários diplomatas russos e autoridades da região ocupada pela Rússia, Moscou também descreve estes ataques como um precursor para um incidente nuclear deliberado e acusa a Ucrânia de querer estar a forçar uma intervenção internacional ou causar pânico. A imprensa russa destaca que estes ataques ocorrem no momento em que a Agência Internacional de Energia Atómica tenta obter acesso a áreas críticas desta central. O Kremlin diz ainda que o silêncio do Ocidente sobre esta matéria prova a conivência com as táticas perigosas ucranianas. Garante ainda que estão a fazer de tudo para proteger a central e diz que Kiev é o único responsável por qualquer catástrofe nuclear iminente.
11: Termina assim a edição de hoje da Guerra Traduzida. Vai ficar disponível em podcast.
0: 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São 9:19. Daqui a pouco temos nova edição de Conselho Industrial.
9: 22 futebolistas a ameaçarem fazer greve se não receberem mais dinheiro.
12: A questão dos prémios era uma questão muito, muito, muito sensível.
9: Um presidente da federação irredutível.
13: Ele entendia que era o pai de família na Federação Portuguesa de Futebol. Os filhos tinham que obedecer ao pai.
9: Um campo de treinos inclinado.
14: Aquilo era um ervado, estava inclinado, era pequenino.
9: Álcool às refeições.
15: Era uma garrafa logo para quatro, ali assim. Depois trocámos os copos.
9: E a presença regular de mulheres mexicanas nos quartos dos jogadores.
16: Essas funcionárias de sexo entravam por ali e ficavam duas noites no hotel.
9: O escândalo que destruiu a seleção é um podcast do Observador. Ao longo de 4 episódios, vamos regressar a Saltillo e a 1986 para recordar as polémicas embaraçosas sobre a participação de Portugal no Mundial do México.
0: E o segundo episódio já está disponível em podcast no site do Observador, nas plataformas digitais. Mais um excelente episódio deste novo podcast. O escândalo que destruiu a seleção foi em 1986. Seguimos agora com Márcia, quem cá está?

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0: 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E são agora 9h25, está com a Rádio Observador. Na semana passada, o Observador levou ao Teatro Circo em Braga algumas personalidades relevantes na economia nacional. A propósito dessa cimeira da indústria, temos convocado o Conselho Industrial, o podcast que junta um conjunto de vozes importantes do setor, a quem pedimos ideias para o futuro da economia nacional. Hoje, a jornalista Susana Marvão falou com o Vítor Rodrigues, ele é administrador da Elier Deribur Facility Services.
15: A nossa visão, a minha visão do futuro da indústria em Portugal é que uma indústria forte precisa de serviços fortes, equipas preparadas, profissionais, qualificadas, mas acima de tudo pessoas que se sentem também, ou que sejam completamente valorizadas. Também quando falamos de pessoas, também temos que, não podemos negar nas gerações de hoje, do bem-estar e do equilíbrio que essa nova geração procura, que é um equilíbrio entre saúde mental, trabalho e visão um bocadinho no futuro. Hoje sabemos que as empresas fortes não se constroem apenas só com resultados financeiros ou com tecnologia, mas também só se podem construir com equipas preparadas, motivadas, mas felizes também. Nós aqui em Portugal, Elior e Derisbourg, na nossa área, acho que somos os primeiros, ou se calhar os únicos, a ter criado também um gabinete psicológico disponível para acompanhar a totalidade dos nossos trabalhadores que precisem ou que desejem esse tal apoio, porque acreditamos que, fora tudo, cuidar das pessoas é também investir no futuro da empresa e no futuro deles. Sabemos que estávamos a falar de um mundo em constante mudança, também estamos a viver em mundos em constantes exigências diferentes, um tempo cada vez mais exigente e com um ritmo que está sempre muito intenso em qualquer área que seja, se a gente for a ver. E cada dia com novos desafios, que sejam pessoais ou que sejam profissionais. Achamos nós que é por isso essencial criar esses ambientes de trabalho mais humanos. Quando a gente diz mais humanos, porque estamos nessa área hoje da digitalização, do teletrabalho, com formas de trabalho completamente diferentes, e não podemos esquecer que por trás disso tudo há sempre e tem que haver sempre humanos. Humanos que sejam cada vez mais próximos, que não é fácil com a digitalização, e também mais saudáveis. Sabemos que pessoas felizes criam ambientes felizes e as empresas mais fortes amanhã, naturalmente, têm que criar um futuro melhor para todos. Vamos sempre tentar procurar a crescer com muita responsabilidade. Proximidade parece muito importante quando se está a falar de serviços. E os compromissos é sempre continuar a investir nas pessoas, na qualidade dos nossos serviços e na capacidade de adaptação de cada um nessas novas exigências do mercado. Vou chamar isso do mercado porque é indústria e etc. Então, o futuro aqui da nossa indústria em Portugal só se pode construir apenas com grandes investimentos. Também não se pode construir só com grandes discursos. Constrói-se, acho que é no dia-a-dia, através de trabalho de milhares de pessoas que aqui estão e que vão garantir no futuro que tudo funciona. Estamos sempre a falar de pessoas, certo? Então, desde a produção até a manutenção, desde a tecnologia até a limpeza, ou desde a energia até a alimentação, mas por trás dessa tecnologia, por trás dessa direção, acabamos sempre por encontrar o mesmo, que são

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5: São agora 21h30, está com a Rádio Observador. Boa segunda-feira, bom regresso a casa. Vamos conhecer as notícias com Martim Madeira.
6: Depois da operação emergente, o PS mantém a regra de que ser arguído não é condição suficiente para afastar quem foi eleito, isto por causa da operação que levou às buscas na sede do PS, por causa do assessor de imprensa Duarte Moral, que fez vários arguídos entre os autarcas de Lisboa, abriu divergências entre quem suspendeu o mandato e quem ficou. Isto depois de declarações de Alexandra Leitão, que defendeu a suspensão do mandato por parte dos arguídos, e o PS remete para um código de ética de 2024 que diz que só são obrigados a sair os eleitos, acusados ou condenados em primeira instância por crime contra o Estado, com pena igual ou superior a 3 anos, ou então que foram presos. Esta questão surgiu porque Miguel Coelho, deputado municipal de Antique, presidente da Junta de Santa Maria Maior, suspendeu imediatamente o mandato. O Ministro das Infraestruturas pede para que quem vier a seguir não reverta as medidas atuais na habitação por preconceito ideológico. O Ministro das Infraestruturas deixa o recado a futuros governos ao pedir que não exista uma política de terra queimada. Miguel Pinto Luz, que falava na apresentação da recém-criada Fundação da Construção, em que deixou o convite para que se faça mais, sem reverter só porque sim. Ainda no tópico das infraestruturas, Paulo Carmona foi eleito Presidente das Infraestruturas de Portugal. O anúncio feito em comunicado pela empresa pública vai suceder assim a Miguel Cruz, que estava no cargo há mais de um ano. Paulo Carmona era até agora Diretor-Geral da Direção-Geral de Energia e Geologia. Ainda no internacional, Donald Trump anuncia um cessar-fogo no Líbano entre Israel e o Hezbollah, um anúncio feito pelo presidente norte-americano na rede social Truth Social, na publicação. Trump escreve que teve uma chamada muito produtiva com Benjamin Netanyahu, garante que não vão ser enviadas tropas israelitas para Beirute e que todas as tropas que estavam a caminho já estão a voltar para trás. Escreve também que teve uma conversa produtiva com altos representantes do Hezbollah, a dizer que o grupo concordou em não atacar Israel, uma conversa que entretanto já foi confirmada pelo próprio Hezbollah, segundo a Reuters. Imediatamente depois desta publicação, Trump fez outra em que diz que as negociações com o Irão estão a fluir num ritmo rápido, o que contradiz as declarações desta tarde do Irão, que anunciou que suspendeu as negociações com os Estados Unidos e ameaçou ainda fechar o Estreito de Hormuz por causa das frentes ativas no Líbano.
5: E fica por aqui a síntese informativa das 9h30, com Martim Madeira está de regresso já a seguir no Gabinete de Guerra e as notícias voltam às 10 da noite.

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1: 9:34, temos Gabinete de Guerra.
2: Abrimos a porta ao Gabinete de Guerra na Rádio Observador, o programa em que destacamos as principais questões geopolíticas mundiais. Eu sou o Martim Madeira e hoje contamos com a análise do Major-General João Vieira Borges, Presidente da Comissão Portuguesa de História Militar. Boa noite, seja muito bem-vindo à Rádio Observador. Obrigado por ter aceitado o nosso convite. Vamos começar pela situação no Médio Oriente. Donald Trump anuncia que conversou com Netanyahu para não enviar tropas a Beirute, que diz que vai haver um cessar-fogo entre Israel e o Líbano e que as conversas com o Irão estão a fluir. No entanto, hoje o Irão anunciou que suspendeu as negociações com os Estados Unidos e ameaçou fechar o Estreito de Hormuz, por considerar que a frente ativa no Líbano era uma violação da trégua geral. Pergunto-lhe se este anúncio de cessar-fogo no Líbano, por parte de Donald Trump, tem como objetivo convencer os iranianos a voltar à mesa de negociações, tendo em conta que Trump diz agora que as conversas estão boas.
3: Sim, efetivamente é essa a situação em termos de sequência. Ou seja, a partir do momento em que o Irão quer que cesse, digamos, o processo negocial e também faz determinadas ameaças, designadamente até relativamente ao estreito de Bab el-Mandeb, no âmbito dos próximos, há uma resposta imediata de Trump no sentido de ir ao encontro daquilo que também foi dito pelo presidente, neste caso Pezeshkian, que também tinha a ver, e não só ele, mas que a questão do Líbano era fundamental para todo o processo de paz. E, portanto, lá teve novamente Trump a falar com Netanyahu, arranjou de contactos também para falar com o Hezbollah, no sentido de travar mais uma vez a situação no Líbano, de maneira que a situação, digamos, da guerra com o Irão continuasse as negociações. Da parte do Irão ainda não temos resposta, mas o que vemos efetivamente em termos de análise é permanentemente Israel a bloquear todo o processo negocial, o que vemos é permanentemente Trump a ser influenciado, a ser desautorizado e até envergonhado, entre aspas, por Netanyahu.
2: Também fazer uma pergunta à procura de uma futurologia mais arriscada, tendo em conta a história recente deste conflito e no fundo, da história recente do Médio Oriente. Mas acredita que este cessar-fogo no Líbano vai ser cumprido?
3: No Líbano, e nós temos a experiência de 1982 até 2000, também houve uma série de cessar-fogo. Eu não acredito. Não acredito, até porque Israel tomou determinadas posições, inclusive para além da linha amarela, daqueles 5 a 10 quilómetros, que pretensamente seriam, digamos, o terreno de onde, com artilharia, o Hezbollah bombardeava o norte de Israel, e, portanto, ultrapassou essa mesma linha, conquistou, inclusivamente, como nós ouvimos, o castelo de Beaufort, que fica a 14,5 quilómetros, e, portanto, está no terreno. E, portanto, aquilo que Trump disse há pouco foi é que nenhum nem outro mexiam. Eu não acredito, não é? Nenhum de nós acredita, apesar de o acordo de cessar-fogo ter sido feito com o governo do Líbano e não com o Hezbollah. Agora, é evidente que foi fundamental parar este processo no Líbano para que o processo de negociação continuasse, e aí teve que intervir mais uma vez por reação Donald Trump. Agora, na realidade, vamos ver o processo negocial onde é que vai parar. Eu tenho as minhas dúvidas que Israel, que obviamente volte novamente às suas fronteiras originais. Agora, tenho a certeza que depois disto que disse Trump, não vai bombardear hoje Beirute. Hoje. Amanhã veremos. Ou seja, naquela região as questões do cessar-fogo têm uma interpretação diferente. Não, como nós temos visto, quer da parte dos Estados Unidos e do Irão, quer da parte de Israel e do Hezbollah.
2: Eu queria agora mudar de tema, falarmos um bocadinho sobre a guerra na Ucrânia, isto porque Volodymyr Zelensky deu uma entrevista à CBS News onde disse que há agora uma janela para se negociar com a Rússia e que a Ucrânia nunca esteve numa posição tão boa. Zelensky fala também em algumas condições favoráveis para se pressionar Vladimir Putin, diz que os russos perdem 35 mil soldados por mês e que o país está à beira de uma crise com o povo. Considera que agora é mesmo essa a melhor altura para se tentar empurrar e pressionar Vladimir Putin para a mesa das negociações?
3: Também considero fundamentalmente pela questão da gestão das percepções neste momento, em função da guerra do Irão ter desviado a atenção, mas também em função digamos, do ataque, da ação ofensiva da Rússia para a primavera ter falhado, houve alguma recuperação da parte, em termos militares, da parte da Ucrânia, digamos que também aliada àquilo que é o ataque em profundidade e destruição de centros energéticos, centros logísticos, centros de comando com grandes baixas. Portanto, isso corresponde efetivamente à verdade e daí a resposta, digamos, da Rússia para, obviamente, destruir determinado tipo de objetivos como, digamos, centros de produção de drones no centro de Kiev. Digamos, é a dissuasão, é chegar a este ponto de destruir alvos na capital. E, portanto, já quer dizer que a situação já está muito má e que, em termos de teatro de operações, está derrotada na linha da frente. Há grandes fragilidades também na Crimeia. Nós nunca temos toda a informação, mas, efetivamente, ao fim de 4 anos e meio, estes indicadores que eu dei agora, digamos, são dos melhores para a negociação da parte da Ucrânia em termos de liberdade de ação negocial. Concordo, é preciso é que haja, digamos, apoio da parte dos Estados Unidos e apoio da parte da Europa, ou pressão, esse apoio ser de pressão para a negociação. Porque até hoje, desde o primeiro dia, a Rússia não abdicou de um único objetivo. E, portanto, em toda a mesa de negociações, em todas as negociações que houve, as primeiras na Turquia e estas últimas, eram exatamente iguais. Portanto, é a sequência da Crimeia, para eles é considerada a Crimeia, dos 4 oblastes, portanto, imposições sobre as questões políticas para um Estado soberano, designadamente ou não pertencer a organizações internacionais, a redução do arsenal militar, portanto, era, digamos, uma rendição, um entendimento daquilo que eram as imposições da Rússia. Portanto, não se deu em nada até agora. E, portanto, Zelensky, não só Zelensky, os europeus em geral, compreendem que este será dos melhores momentos para pressionar a Rússia à mesa das negociações, por razões ligadas ao teatro de operações, por razões políticas, quer de política interna, quer de política externa.
2: Mas entende então, que em termos da política interna, a Rússia pode estar mesmo em crise com o povo?
3: Nós isso nunca sabemos. Aliás, poucos dias antes que era o muro de Berlim, toda a gente achava que estava tudo normal. Portanto, é muito difícil num regime autocrático, mesmo na própria China, com indicadores económicos também nunca sabemos que correspondem à verdade, mas sobretudo na Rússia, que tem sempre a desculpa de estar em guerra, uhum. E condiciona todos os dados, alguns deles em termos económicos nós conhecíamos no início da guerra, mas depois ele travou esse tipo de informação para aquilo que era a diretora do Banco da Rússia na altura. E portanto nós nunca temos noção concreta daquilo que está a passar a nível económico e muito menos a nível social. É muito difícil no caso da Rússia.
2: É sempre difícil ter essas informações por parte desse tipo de países. Queria-lhe perguntar sobre a central de Zaporizhia. Tem sofrido vários ataques por parte da Ucrânia. A Rússia acusou hoje a Ucrânia de estar a querer causar uma catástrofe nuclear para justificar ajuda internacional. Acha que a Ucrânia correria um risco tão grande para obter ajuda?
3: Acho que não. Acho que isso faz parte do tal processo que falámos há pouco, ou seja, a Rússia está-se a agarrar a todo tipo de argumentos para chamar, para reduzir a tal percepção favorável da Ucrânia, não só em termos militares, mas em termos políticos, em termos de imagem. E esta é uma maneira de penalizar a Ucrânia por parte da Rússia. Não temos a noção se corresponde totalmente à verdade ou não, mas na minha perspectiva faz parte desse processo de tentativa de alterar a gestão de percepções.
2: Como se fosse propaganda militar.
3: Sim, faz parte, e obviamente que já deve ter notado uma primavera que ciclicamente, e sobretudo quando a Rússia está numa situação mais frágil, este tema aparece sempre central. Portanto, é um indicador que há dificuldades da parte da Rússia, portanto, vamos ver, no futuro saberemos melhor quando tivermos dados mais concretos.
2: Chegámos ao final do nosso tempo. Obrigado, Major-General João Vieira Borges, Presidente da Comissão
3: Obrigado,
2: Portuguesa de História Militar. Obrigado. O Gabinete de Guerra fica, como sempre, disponível em podcast.
1: 9h44, mais um episódio de Gabinete de Guerra disponível em podcast. Seguimos agora com Sam Cooke.

E seguimos agora com Beato e Jorge, bem-vinda. Viver à Mesa, também All in Oats, passa por aqui. Boa viagem, são 9h46. Temos

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0: São 9h59, está com a Rádio Observador. Boa segunda-feira, eu sou a Rita Camarneiro, ao meu lado Martim Madeira nas notícias. Muito boa noite.
1: Muito boa noite.
0: Depois do jornal temos nova edição de Brainstorming com Hugo Silva, o mundo da criatividade das marcas é para ouvir depois das notícias. Por agora vamos conhecer os títulos em destaque.
1: Vamos falar da Operação Emergente. O PS mantém a regra de que ser arguído não é condição suficiente para afastar quem foi eleito. Os sindicatos da PCP lamentam, do PSP lamentam que o acordo feito com o governo esteja parado há 2 anos. Falamos também da guerra no Médio Oriente. Donald Trump anunciou o cessar-fogo no Líbano entre Israel e o Hezbollah.
0: E quanto a máximas previstas para amanhã, temos uma descida da temperatura, mas sol de norte a sul, 24 graus para Braga, 20 no Porto, 21 em Aveiro, Viseu chega aos 22 graus, 23 para Coimbra, 21 em Leiria, Santarém com 25 graus de máxima, Lisboa 24, Setúbal também com 25, a cidade mais quente é Faro, chega aos 32 graus. E agora são 10 horas em ponto, vamos às notícias na Rádio Observador. Jornal das 10 da Rádio Observador, edição do jornalista Martim Madeira, e começamos na política nacional. Depois da Operação Emergente, o PS mantém a regra de que ser arguído não é condição suficiente para afastar quem foi eleito.
1: A operação que levou a buscas na sede do PS por causa do assessor de imprensa, Duarte Moral, e que fez vários arguidos entre os autarcas de Lisboa, abriu algumas divergências entre quem suspendeu o mandato e quem ficou. Esta questão surgiu porque Miguel Coelho, deputado municipal e antigo presidente da Junta de Santa Maria Maior, suspendeu imediatamente o mandato. Depois das declarações de Alexandre Leitão, cabeça de lista nas últimas autárquicas em Lisboa, que defendeu a suspensão do mandato por parte dos arguidos, o PS remete para o Código de Ética de 2024, que diz que só são obrigados a sair os eleitos acusados ou condenados em primeira instância por crime contra o Estado com pena igual ou superior a 3 anos ou que foram presos. Por agora, apenas Miguel Coelho suspendeu imediatamente o mandato. Já os vereadores Sérgio Sintra e Carla Madeira, que também foram constituídos arguidos, ainda se mantêm em funções na Câmara de Lisboa e, ao que o Observador apurou, os dois vereadores não ponderam abandonar esses cargos.
0: Os sindicatos da PSP lamentam que o acordo feito com o governo esteja parado há 2 anos.
1: Ainda acordo que foi assinado em 2024 com o intuito de iniciar negociações sobre a tabela remuneratória, os suplementos e o estatuto profissional, que ainda estão por concretizar. As negociações com os sindicatos para dar seguimento ao acordo foram retomadas hoje pelo Ministro da Administração Interna, Luís Neves. No final da reunião, o Presidente do Sindicato Nacional dos Oficiais da Polícia não vê muitos avanços. Bruno Pereira diz que é apenas mais uma reunião que mais parece uma renovação de votos.
2: Bem, diria que é mais uma reunião, parece que andamos a fazer uma renovação de votos. A reunião após reunião, voltamos a dizer que queremos negociar um acordo que foi celebrado há 2 anos, mas o que é certo é que do ponto de vista material temos um acordo que está por ver a luz do dia do ponto de vista de consequência negocial, e o que vemos é, andamos aqui reunião após reunião a apresentar os problemas, a falar de uma programação quanto a essa mesma negociação, sem ver e sem tratar de forma, como digo, consequente cada um dos assuntos.
1: Já o presidente do maior sindicato da PSP, a Associação Sindical dos Profissionais da Polícia, diz que o governo se deve centrar no mais importante. Paulo Santos confessa que a reunião foi estranha.
3: Bem, esta reunião pareceu-nos um pouco estranha, desde logo porque estávamos convencidos, na maior parte das, de que uma vez que já existe um acordo negocial assinado, um protocolo negocial, uma vez que existe um acordo que versa sobre as matérias que seriam discutíveis. Aquilo que o ministro fez foi dizer que, à vontade da parte dele, agendou mais 3 reuniões, mas eu acho que era importante da parte do governo centrar-se naquilo que é realmente importante, que são as tabelas remuneratórias, que são os suplementos.
1: As declarações dos sindicatos à luz, as forças de segurança procuram melhores condições para criar maior atratividade na profissão. O ministro da Administração Interna agendou mais 3 reuniões.
0: E o Ministro das Infraestruturas pede que quem vier a seguir não reverta as medidas atuais na habitação por preconceito ideológico.
1: Miguel Pinto Luz falava na apresentação pública da recém-criada Fundação da Construção, em que deixou o convite para que se faça mais sem reverter só porque sim.
4: E o desafio é garantir que o próximo não faça aplique a terra queimada, não desfaça tudo tal e qual como nós estamos a fazer. porque há muito, e aqui desculpar-me-ão esta falsa ou pouca imodéstia, dizer-vos isto, pouca modéstia, aliás, dizer-vos isto, que é, nós tivemos esta preocupação desde que chegámos, não desfazer aquilo que vinha de trás. Corrigir, apontar, acelerar, fazer mais por cima, mas desfazer tudo o que vem por trás, estritamente por critérios ideológicos, banais, às vezes sem sentido, é que o país é um país aos soluços, aos solavancos permanentes.
1: O Ministro das Infraestruturas, Miguel Pinto Luz, esta tarde na apresentação da Fundação da Construção na Gulbenkian, e ainda no tópico das infraestruturas, Paulo Carmona foi eleito Presidente das Infraestruturas de Portugal. Um anúncio feito em comunicado pela empresa pública vai suceder a Miguel Cruz, que estava no cargo há mais de um ano. Paulo Carmona era, até agora, Diretor-Geral da Direção-Geral de Energia e Geologia.
0: E no Dia da Criança, o PSD, o Chega e o PS estão preocupados com o número elevado de horas que as crianças passam na escola, embora haja divergências quanto às alternativas.
1: As crianças portuguesas passam em média 38 horas por semana nas escolas, o que equivale a um terço do dia, segundo dados da Pordata. Estes dados colocam Portugal entre os países da União Europeia onde a escola ocupa mais tempo. Inês Barroso, deputada do PSD, diz que o governo está a criar medidas de forma a mitigar o problema, mas admite que possam não ser suficientes.
5: O governo português tem adotado algumas medidas que tentam contrariar esta tendência. Por exemplo, o aumento do apoio às famílias através do abono de família, das prestações sociais, os benefícios fiscais para famílias com filhos, incluindo deduções no IRS, apoios à habitação para jovens e famílias, incentivos à conciliação entre o trabalho e a vida familiar, como licenças parentais mais flexíveis. Mas apesar destas iniciativas, é óbvio que, e os especialistas também assim o dizem, persistem obstáculos importantes à natalidade.
1: Já Rita Matias diz que o Partido Chega está disponível para chegar a um consenso com os restantes sobre o problema da natalidade e também o número de horas nas escolas, mas a deputada acusa o Partido Socialista de não colocar a família como prioridade.
6: E acho que ouvir aqui alguns intervenientes políticos, nomeadamente do Partido Socialista, dizer que tentaram ao longo das últimas legislaturas dar apoios ao nível de prestações para que as famílias tenham filhos, como se isso significasse apoiar verdadeiramente a família, é contraditório, porque ninguém decide ter um filho com base num subsídio que o Estado vai poder dar. Por outro lado, passam metade do ano a demonizar a família, a dizer que a família é o espaço primordial onde acontecem os abusos, a dizer que o Estado tem que substituir a família e, portanto, as crianças têm que estar na escola porque a escola é que tem competências para educar, porque a família é um conjunto de incompetentes que não sabem educar crianças.
1: A deputada do Chega, com Aida Carvalho, do Partido Socialista, a defender que o partido não mudou a ideia da infância.
7: O Partido Socialista reforçou as componentes de apoio à família devido às exigências laborais, transformando a escola num espaço de acolhimento, mas que era um espaço de acolhimento saudável, ou seja, o Partido Socialista não mudou a infância de lugar, antes pelo contrário, deu-lhe dignidade, e mais tempo na escola só faz sentido se for tempo de qualidade com aprendizagens significativas. Foi isso que o Partido Socialista tentou fazer.
1: O debate entre o PSD, o Chega e o PS, no explicador da Rádio Observador desta tarde política, por ocasião também foi sobre o Dia Mundial da Criança.
0: Explicador que pode ouvir em podcast no site do Observador e nas plataformas digitais. Na atualidade internacional, Donald Trump anuncia um cessar-fogo no Líbano entre Israel e o Hezbollah.
1: Um anúncio feito pelo presidente norte-americano na rede social Truth Social. Na publicação, Trump escreve que teve uma chamada muito produtiva com Benjamin Netanyahu, garante que não vão ser enviadas tropas israelitas para Beirute e que todas as tropas que estavam a caminho já estão a voltar para trás. Escreve também que teve uma conversa produtiva com altos representantes do Hezbollah a dizer que o grupo concordou em não atacar Israel. Uma conversa que, entretanto, já foi confirmada pelo Hezbollah, de acordo com a Reuters. Imediatamente depois desta publicação, Trump fez outra em que diz que as negociações com o Irão estão a fluir num ritmo rápido, o que contradiz as declarações desta tarde do Irão, que anunciou que suspendeu as negociações com os Estados Unidos e ameaçou ainda fechar o Estreito de Hormuz por causa das frentes ativas no Líbano.
0: E Martim, hoje é o primeiro dia da preparação da seleção portuguesa para o Campeonato do Mundo. Ruben Neves aponta baterias para a conquista da prova.
1: Nesta tarde, 23 dos 27 convocados reuniram-se na cidade do futebol. Só os 4 atletas do PSG, João Neves, Vitinha, Nuno Mendes e Gonçalo Ramos, que venceram a Liga dos Campeões, podem apresentar-se mais tarde. Hoje, Ruben Neves foi o porta-voz da equipa das Quinas e avisa que só quer regressar a Portugal com o caneco na mão.
8: A nossa convicção é voltar só depois do dia 19. É para isso que aqui estamos. Como eu disse, temos de ter muita expectativa, mas com alguma responsabilidade também. É uma competição que sabemos que é extremamente difícil. São competições em que há muitos fatores em jogo, mas o nosso objetivo, sendo uma seleção como somos, é sem dúvida chegar à final e vencer.
1: As declarações de Rubén Neves, mostra-se confiante em chegar à final e vencer. Oxalá seja assim.
0: E agora, com 9 minutos para lá das 10, que outras notícias marcam a atualidade, Martim?
1: Morreram duas pessoas nas praias portuguesas em maio, é o que indica a Autoridade Marítima Nacional, que registou também durante o mês mais de 100 salvamentos e quase 70 ações de primeiros socorros nas praias. As vítimas morreram em praias não vigiadas, uma por doença súbita em Peniche, outra por afogamento na costa da Caparica. As tarifas do gás natural vão subir mais de 6% a partir de outubro deste ano. A entidade reguladora dos serviços energéticos aprovou o aumento para os consumidores domésticos no mercado regulado. A subida aplica-se até ao final de setembro do próximo ano. A reguladora justifica a situação com o aumento dos custos de aquisição do gás e com a incerteza nos mercados internacionais. Na prática, a fatura mensal deve ser de 17 euros para um casal sem filhos no primeiro escalão de consumo e de 32 euros para um casal com dois filhos no segundo escalão. A entidade reguladora estima que mais de 400 mil consumidores sejam afetados. O Sporting já apresentou mais um reforço para a próxima temporada. Issa Doumbia foi oficialmente anunciado como reforço do Sporting para a temporada 26-27. O médio de 22 anos fica blindado por uma cláusula de rescisão no valor de 80 milhões de euros.
0: E é o ponto final no Jornal das 10, edição do jornalista Martim Madeira. Já a seguir temos nova edição de Brainstorming com Hugo Silva.
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0: São agora 10h11, fique com nova edição de Brainstorming.

0: Olá, bem-vindo ao Brainstorming, o magazine de criatividade da Rádio Observadores, onde esta semana olhamos para um dia que parece pequeno no calendário, mas que de facto é gigante no significado. O Dia Mundial da Criança. Esta semana lembra-nos que crescer não devia ser uma corrida nem uma competição de resistência. Devia sempre ser um direito acompanhado de proteção, atenção e espaço para brincar. E talvez seja precisamente isso que mais nos toca neste dia. A infância como um território onde ainda se pode errar sem dramatismo, correr sem agenda e rir sem justificação. Um lugar que os adultos passam a vida a tentar recuperar, normalmente só quando já têm reuniões, impostos e notificações em excesso. Portanto, malta mais nova que eventualmente ouça isto, aproveitem! Hoje, por aqui, recebemos Hugo Bento, diretor de marketing da Brisa, para falarmos de mobilidade, comunicação e da forma como a marca também pode aprender a ler o país em movimento, o que, convenhamos, é uma habilidade útil quando se trabalha num país onde até o trânsito parece ter memória própria. Bem, antes da conversa, vamos às notícias da semana e por aqui há humor com personalidade, campanhas que sabem ocupar espaço certo e também, lá mais para o final, vamos olhar para uma marca que escolheu atualizar-se sem perder a estrela principal.
1: Será que beber Vimeiro Gás atenuou o mau perder da Inês?
0: E começamos pela água do Vimeiro, que lançou uma nova campanha para a Vimeiro Gás, reforçando o posicionamento da marca como a segunda água com gás mais vendida de Portugal. A comunicação mantém a linha criativa, iniciada em 2025, e volta a apostar no humor. Desta vez, com a Joana Marques, Inês Lopes Gonçalves e Ana Galvão a protagonizarem os novos spots.
2: Será que beber Vimeiro Gás faz as piadas da Ana Galvão ficarem um bocadinho melhores?
0: Nos filmes, o produto surge através de situações com humor seco, ao contrário da água, observações muito próprias sobre o consumo, autenticidade e escolhas assumidas. A assinatura Quem Bebe Percebe fecha a ideia com aquele tom de cumplicidade ligeiramente provocador que a marca vem a cultivar ao longo dos últimos anos. É como quem diz que, às vezes, a verdadeira sofisticação é simplesmente saber estar, sem fazer demasiado alarido. E no espírito do Dia da Criança, esta é uma campanha que também nos lembra que, no marketing, há lugar para o jogo, para a leveza e, principalmente, para a inteligência de quem sabe comunicar sem perder o sorriso.
3: Boa Vimeiro.
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0: Saltamos agora para outro líquido. Este providenciado para a Superboc, que adapta o mote "Há quantas rodadas não apareces?" para o muito atual "Há quantos arraiais não apareces?" Numa campanha criada pelo escritório, este spin-off surge para assinalar a sua presença nos Santos Populares. A marca, patrocinadora oficial das festas de Lisboa, leva a comunicação para Muppies, Outdoors, Totens e também estações de metro, para além do Instagram e do TikTok, com o apoio de influenciadores e coordenação da Live Content, da Dita e também da LPR. A criatividade joga com o espírito das festas e também com o modo como os arraiais vivem da repetição feliz de tradições. Há sardinhas, há marchas e há sempre aquela pergunta que todos reconhecem, dita com a leveza de quem já sabe a resposta. Afinal de contas, e fica a pergunta, há quantos arraiais é que já não apareces?
5: Superboc.
0: Tal como no Dia Mundial da Criança, também aqui há uma ideia muito simples por trás de todo o ruído. As melhores memórias constroem-se quando o espaço é dado para a alegria, para a brincadeira e para a partilha. Boas festas. Destas, não

0: Mais uma edição do Brainstorming e nesta temos o prazer de conversar com o Bento, é diretor de marketing da Brisa. Seja muito bem-vindo aqui ao Brainstorming. Começamos desde já com o grupo Brisa, que tem várias marcas, como por exemplo Via Verde, Colibri, também Control Auto. Todas fazem parte do dia-a-dia dos portugueses, temos vários pontos de contacto nas nossas vidas. Do ponto de vista da comunicação e estratégia, há alguma coisa que une estas marcas? Há algum fio condutor? Ou funcionam independentemente? Falando sobre isso.
1: Olá, Hugo. Primeiro, olha, obrigado pelo convite. É um gosto estar aqui.
0: É um gosto receber também.
1: E começando pela conversa, é ótimo puxares esse tema, porque até eu, quando cheguei ao grupo, tinha essa sensação de como é que estas peças ligam todas, como é que isto funciona, onde é que está aqui o fio condutor que une estas marcas todas. E a verdade é que esse fio condutor tem a ver com o facto de que, como dizias, todas estas nossas marcas cruzam connosco diariamente, estão presentes a resolver problemas das pessoas, por isso são realmente relevantes. E se encontrarmos aqui este fio condutor, tem a ver com a mobilidade. Na verdade, tornar a mobilidade das pessoas mais simples, mais segura, mais sustentável é realmente o que une todas estas marcas. Desde marcas como Brisa Autoestradas, que está mais vocacionada para infraestrutura, mas garante que nós temos uma infraestrutura top em Portugal, das melhores infraestruturas de autoestradas que se conhece a nível mundial. Depois tens uma Control Auto que tem o papel de garantir que os veículos que circulam são veículos também eles mais seguros. Por isso também está relacionado com a segurança rodoviária, por um lado. Depois há outras duas marcas do nosso grupo, Via Verde e a Colibri, que estão mais direcionadas para a experiência rodoviária, se quiseres. Estão mais direcionadas para facilitar a tua mobilidade, para que tu nem tenhas que pensar nela e ela acontece. É quase invisível para ti, mas estás a ganhar tempo. Não paraste numa portagem, não paraste para encontrar um lugar de estacionamento, por isso estamos a facilitar essa mobilidade.
0: Não perdemos tempo à procura de um parquímetro.
1: Exatamente, nem de moedas. E depois há a Colibri, que veio transformar o paradigma de uma área de serviço, que sabemos que tinha uma conotação não muito boa, ainda em alguns casos assim é.
0: Há trabalho para fazer ainda.
1: Mas a verdade é que a Colibri foi para um outro patamar e daí nós temos arriscado chamar áreas de conforto, porque realmente reposicionámos completamente e transformámos isso.
0: Gostava também de olhar agora em particular para a Via Verde, porque, segundo sei, comemoram 35 anos, é uma daquelas marcas que, como estavas a dizer, utilizamos sem pensar, e o facto de utilizarmos uma marca e utilizarmos um serviço sem pensarmos pode ser uma desvantagem também? Ou não veem isso dessa forma?
1: Acho que é uma pergunta muito interessante, porque é curioso quando o maior sinal de sucesso da Via Verde é realmente ser invisível. Porque ninguém está à espera de pensar como é que eu vou passar na portagem sem parar. Como é que este pagamento que eu acabei de fazer vai acontecer e como é que o dinheiro vai chegar a quem tem que chegar. É suposto tudo isso ser invisível. É suposto o consumidor usufruir só de está feito. Foi o mais rápido possível, foi o mais simples possível. Eu peguei na aplicação Via Verde e ele ajudou-me a identificar onde é que é mais fácil eu estacionar. Ajudou-me a estacionar. Até me avisou que ali o estacionamento só se paga até à hora X. Por isso, tudo isso é suposto ser tão simples, tão fácil, que é quase invisível. E há vários exemplos nas nossas marcas, como dizias. Dou-te um exemplo que, felizmente, as pessoas se cruzam um pouco com eles. É um ótimo sinal. Brisa Autoestradas. Temos assistência rodoviária 24 horas por dia, 7 dias por semana. Felizmente, a maioria das pessoas nunca se cruzou com eles. Não precisa deles, mas eles estão lá. Por isso, funcionalmente, é suposto eles serem invisíveis. Quanto mais invisíveis eles forem, melhor o serviço que estamos a prestar, melhor a experiência que estamos a prestar. Mas isso não quer dizer que o que eles fazem, o que aquela marca garante, seja invisível. E aí é onde entra o papel da comunicação. Nós é que temos que colocar essas posições em destaque, aquilo que nós chamamos os heróis invisíveis, trazê-los, dar-lhes visibilidade, mostrar que eles estão lá, que essa preocupação existe, que é quase uma mão invisível que está lá. Se precisares,
0: traz-nos conforto.
1: Ela vai ajudar, mas ela está lá, garante essa segurança. Se nós não lhe dermos essa visibilidade, ficamos só invisíveis e aí é um risco.
0: Apesar de todos os serviços que vocês propõem aos clientes serem serviços funcionais, pode dizer-se que se trabalha cada vez mais a parte da emoção do que propriamente a parte funcional?
1: Eu acho que é uma combinação. Na verdade, é uma combinação dos dois, porque se funcionalmente não entregares, te defraudaste a expectativa e isso também é um sítio muito difícil de onde sair. Agora, aqui a verdade é que as emoções ficam. O que mais fica não é como é que o serviço foi cumprido. Ninguém fica aos saltos por ter ido fazer uma inspeção automóvel, ter conseguido marcar rápido, ter conseguido fazer a inspeção em 15 minutos e está feito. Ninguém sai de lá, uau, As pessoas saem de lá, fez o que tinham que fazer, cumpriram. Agora, se o inspetor foi simpático, se o atendimento, o cuidado com a entrega da documentação, o cuidado em explicar, se calhar, alguma coisa, em fazer a pessoa descansar, só tem que pôr os piscas, só tem que ajudar com os para-brisas, só tem que pôr o pé no travão, esse tipo de coisas... É o que marca, porque isso foi o que te criou uma boa experiência.
0: Em vez de ser aquele serviço tradicional da tradicional e antiga oficina portuguesa em que, em que nos sentíamos todos assim um pouco menos confortáveis.
1: E não? Que te passavam um atestado, não é? Faziam-te conta que tu não tinhas que perceber o que ele te estava a dizer, que não era suposto tu interagires. E o que nós queremos não é isso. O que nós queremos é dar-te uma boa experiência. Para quê? Para que tu tenhas uma boa sensação, que fiques com um bom sentimento. E isso vai contigo, isso tu vais passar a outros, vais dizer a outras pessoas.
0: E a vossa nova campanha da Colibri, Boa Paragem, também vai muito ao encontro dessa abordagem emocional, certo?
1: Certo, porque na verdade o que nós estamos ali a fazer é, estamos a fazer esta brincadeira com uma coisa que é um trigger de vontade de comer.
0: Uhum.
1: É completamente diferente vontade de comer de ter fome. Uma coisa é tu teres fome e te parares porque
0: tem que ser
1: fome. Tem que ser. Ou tem de ir à casa de banho, como há pouco dizias. E sim, é um pain point. Por isso, se tenho fome, se tenho vontade de ir à casa de banho, eu vou em missão. Não vou porque aquele sítio é atrativo para mim. Não vou porque tem uma oferta que eu gosto. Não vou porque fiquei a sonhar com aqueles produtos e a qualidade, a experiência que eles me dão é completamente diferente. Eu tenho de ir ali. Eu tenho de parar ali. Pode passar a ser uma boa parte da minha viagem.
0: Uhum.
1: Deixa de ser um último recurso. Deixando se eu vou tentar evitar ir àquele sítio porque só tem Santos Triângulo
0: pode,
1: e casas
0: pode passar a ser. Então quero é que passe mais a ser quase que um género de tradição. Quando vamos em viagem, vamos parar aqui.
1: Por que não? Passar a ser uma parte planeada da viagem. Também tem ligação com a segurança rodoviária. O que nós sabemos é que nos últimos 6 anos reduziu em 50% o número de fatalidades nas nossas autoestradas. O último ano tivemos 18 fatalidades. É uma infelicidade. Um morto é um morto a mais nas nossas autoestradas, mas a verdade é que desde que nós começámos a investir mais fortemente na Colibri, as pessoas estão a parar mais e isso faz com que o teu nível de atenção quando voltas ao carro, o teu nível de concentração quando voltas ao carro para continuar a viagem é superior.
0: Estávamos a falar aqui do bem-estar, a boa disposição também é promovida por vocês, nomeadamente no que diz respeito à Control Auto, aqui nas vossas campanhas com um tom mais humorístico, provam que os serviços são eficientes, mas também querem humanizar aqui, como já tinhas falado, a proximidade entre os técnicos que estão nos centros e as pessoas que precisam de fazer a inspeção aos seus carros, não é?
1: Exatamente. E, como dizíamos há pouco, a eficiência é a fasquia mínima. Ninguém vai a um centro de inspeções à espera de não ter uma inspeção realizada. Isso é o mínimo olímpico. É só para começarmos a falar. O que é que nós estamos a trazer? Nós estamos a trazer este layer que desarma. Que é, nós também não estamos a dizer que tipo, a inspeção é o melhor momento do dia e as pessoas vão adorar e venham todos e façam mais inspeções, até porque não é possível.
0: Sim.
1: Por isso, nós não estamos a descredibilizar o que estamos a fazer. O que estamos é adicionar um layer que mostra que nós reconhecemos a realidade das pessoas, sabemos que é preciso fazer. Tu tens de fazer aquela inspeção. Ela é um
0: mas
1: peso.
0: Pode não ser
1: pode
0: chato.
1: Não ser, exatamente. Podemos simplificar a tua vida, é fácil, encontraste online, temos centros espalhados pelo país inteiro, muito provavelmente há um centro próximo da tua casa, marcas online, chegas, fazes a tua inspeção e sais. Acabou.
0: Facilitado.
1: Cumpriste, funcionou tudo muito bem. E o toque do humor está aqui porque é desarmante, porque é o que te faz pensar numa coisa que seria super funcional, super chata, um peso, uma obrigação, de uma forma... Bom ângulo, não tinha pensado que eles podiam fazer isto por mim. Parecido com o que fizemos na campanha do Atenção ao Zé, da Brisa Autostradas.
0: Sim, sim, sim.
1: Nós podíamos
0: teve
1: ter
0: destaque
1: dito...
0: inclusivamente no, numa das edições do Brainstorming.
1: Obrigado por isso. Nós podíamos ter ido pelo lado mais normal, vamos chamar-lhe assim,
0: sim.
1: Mais paternalista, mais do choque. O que é que percebemos? Isso não funciona, porque tem sido o que tem acontecido nos últimos anos. E a verdade é que continuamos a ter comportamentos que não são aceitáveis na condução. O que é que nós fomos buscar? Fomos buscar este insight muito humano. O português tem esta capacidade muito treinada de apontar o dedo ao outro de uma forma muito mais rápida do que pensar em si próprio. E com esta forma leve, ligeira, divertida, estamos a chamar a atenção para o Zé. Mas na verdade... Todos nós às vezes somos um pouco Zés.
0: E assim cria-se também familiaridade com as marcas, com os serviços e com tudo o que vamos contactando no nosso dia-a-dia. O que é que está no futuro da Brisa? Não sei se trouxeste a bola de cristal. Como é que querem ser vistos no futuro?
1: Nós continuamos e quereremos sempre ser um player muito relevante na mobilidade. O que nós sabemos é que o Grupo Brisa, com 54 anos, já viu várias fases na mobilidade em Portugal.
0: Uhum.
1: Já viu muitas transformações na mobilidade em Portugal. Já viu muita coisa acontecer. A Via Verde, há 35 anos atrás, foi um marco, foi uma inovação. Foi quase mágico o que a Via Verde conseguiu fazer. O que é que nós percebemos? O futuro da mobilidade vai ser diferente? Vai. A mobilidade vai sempre ser central? Sem dúvida. Se recuperarmos aqui há uns anos atrás, nem é bom falar disso, mas pandemia, o que é que as pessoas mais falta sentiram? A mobilidade.
0: Sim.
1: Ninguém gosta de ter a sua mobilidade reduzida, ninguém gosta de não poder mover-se como quer. O que é que nós estamos a garantir? Estamos a garantir que por onde quer que a mobilidade vá, ela vai sempre ser central na vida das pessoas. As pessoas vão sempre querer mover-se ou por lazer, ou porque vão para o trabalho, ou porque vão visitar entes queridos. Isso vai continuar a estar. E se é com veículos elétricos, se é com multimodalidade, se é com veículos autónomos, não sabemos. Sabemos que vai ser diferente e queremos continuar a fazer parte disso. E por isso é que este propósito de transformar a qualidade das pessoas através da mobilidade e através de uma mobilidade mais simples, segura e sustentável é sempre válido. Porque independentemente dos meios, independentemente da tecnologia, isto vai sempre ser válido. Porque a tecnologia vai sempre ser o meio, não vai ser o fim. O fim é garantir que as pessoas consigam fazer a sua mobilidade com os meios que têm disponíveis, uhum, da melhor forma possível.
0: Portanto, mobilidade, qualidade e conforto. Podemos resumir nestes três pilares.
1: E se somares esses três, experiência. Experiência diferente, que te faz sentir coisas boas, que te faz querer repetir e que te faz querer chamar outros para experimentar.
0: Hugo, no final das nossas conversas do Brainstorming faço sempre um desafio aos nossos convidados, também tu faço a ti. Que música é que associarias ao Grupo Brisa e porquê?
1: Esta é tipo o que diz os teus olhos, não é?
0: É quase.
1: Deu para preparar. Deu para preparar. Por isso, olha, escolhi uma música que é contemporânea, por isso está agora na moda, uhum, mas acaba por fazer aqui um somatório que é aquilo que eu sinto que é o Grupo Brisa. Escolhi a Memória, que é este dueto da Carminho com a Rosalía.
0: Uhum.
1: Porquê? Porque tem esta mistura que a Carminho traz de tradição, legado, que é o que nós temos de 54 anos de
0: Portugalidade também, não é?
1: Portugalidade, que se combina com a Rosalía, que tem uma vontade de fazer coisas diferentes, de inovar, de ir mais longe, de conhecer outras realidades. Neste último álbum, ela canta em 13 línguas diferentes.
0: Uhum.
1: Não há nada que mostre mais como ela coloca o consumidor no centro e quer-se aproximar de diferentes culturas, de diferentes pessoas, do que falar a língua dessas
0: pessoas. E junta diversos estilos musicais.
1: Exatamente.
0: Também.
1: E é um pouco isso que nós tentamos fazer todos os dias aqui, levar o Grupo Brisa de Portugal para o mundo.
0: Portanto, com memória, mas rumo ao futuro. Hugo Bento, diretor de marketing da Brisa, obrigado por teres vindo ao Brainstorming. Muito sucesso e até breve.
1: Muito obrigado.

A caminho do final desta edição, damos os parabéns ao canal Hollywood, que renova a sua identidade visual no ano em que celebra 30 anos de emissões em Portugal. 30 anos de canal Hollywood.

imprensa outdoor e também digital. A nova identidade foi então criada pela Commodore Screen e combina a estrela com uma tipografia inspirada nos grandes estúdios, mantendo o azul como base da marca e reforçando a sua assinatura premium. É um refresh que mostra como se pode mudar sem perder o essencial, o que no fundo é uma lição muito próxima da infância. Crescer não devia significar deixar de ser quem se é, mas sim encontrar novas formas de continuar a ser, e ainda melhores. E é assim que fechamos esta edição do Brainstorming, em que falámos de humor bem medido, de presença em festas e de uma identidade visual que sabe modernizar-se sem se descaracterizar. Com o Hugo Bento da Brisa falámos também de mobilidade, país real e da forma como as marcas se ligam ao cotidiano, de quem anda sempre em movimento. No fundo, esta edição lembra-nos que o Dia Mundial da Criança não é só um dia para celebrar os mais novos. É também um convite para não esquecermos a importância da curiosidade, da leveza e da coragem de acreditar que o mundo pode ser um lugar um bocadinho melhor. Até mesmo quando estamos presos no trânsito. Ora, no trânsito, no chuveiro, no ginásio, no trabalho, onde quer que esteja, o Brainstorming está sempre consigo no site do Observador e, naturalmente, nas principais plataformas de podcast. Tem também a nova edição garantida, todas as segundas-feiras, depois das 9h30 da noite, na Rádio Observadores. Com a ajuda à produção da Inês Neto e a sonoplastia colorida e sonhadora, eu sou Hugo Silva. E até à próxima edição, lembre-se, no marketing e na vida, quem preserva a criança interior nunca deixa de encontrar boas histórias. Até para a semana.

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2: Muito boa noite, está com a Rádio Observador. Boa segunda-feira. Vamos conhecer as notícias que marcam esta hora com o jornalista Martim Madeira.
3: Vamos começar pela política nacional. Depois da operação emergente, o PS mantém a regra de que ser arguído não é uma condição suficiente para afastar quem foi eleito. Isto depois de uma questão que surgiu porque Miguel Coelho, deputado municipal e antigo presidente da Junta de Santa Maria Maior, suspendeu imediatamente o mandato. O PS remete para o Código de Ética de 2024, que diz que só são obrigados a sair os eleitos acusados ou condenados em primeira instância por crimes contra o Estado, com pena igual ou superior até 3 anos, ou então que foram presos. Os sindicatos da PSP lamentam que o acordo feito com o governo esteja parado há 2 anos, acordo esse que foi assinado em 2024 com o intuito de iniciar negociações sobre a tabela remuneratória, os suplementos e o estatuto profissional, que ainda está por concretizar. As negociações com os sindicatos para dar seguimento a este acordo foram retomadas hoje pelo Ministério da Administração Interna, por Luís Neves. No final da reunião, os presidentes dos sindicatos não veem muitos avanços, falam em renovação de votos e também dizem que a reunião foi estranha. As forças de segurança procuram melhores condições para criar maior atratividade à profissão. O Ministro da Administração Interna agendou mais 3 reuniões. O Ministro das Infraestruturas pede para que quem vier a seguir não reverta as medidas atuais na habitação por preconceito ideológico. Miguel Pinto Luz falava na apresentação pública da recém-criada Fundação da Construção, em que deixou o convite para que se faça mais sem reverter só porque sim. Ainda no tópico das infraestruturas, Paulo Carmona foi eleito Presidente das Infraestruturas de Portugal. Um anúncio feito em comunicado pela empresa pública vai suceder a Miguel Cruz, que esteve no cargo durante mais de um ano. Paulo Carmona, até agora, era Diretor-Geral da Direção-Geral de Energia e Geologia. No Internacional, Donald Trump anuncia um cessar-fogo no Líbano entre Israel e o Hezbollah. Um anúncio feito pelo presidente norte-americano na rede social Truth Social. Na publicação, escreve que teve uma chamada muito produtiva com Benjamin Netanyahu. Garante que não vão ser enviadas tropas israelitas para Beirute e que todas as tropas que estavam a caminho já estão a voltar para trás. Escreve também que teve uma conversa produtiva com os altos representantes do Hezbollah, a dizer que o grupo concordou em não atacar Israel. E já temos reações dos dois lados. E o Hezbollah confirma que essa conversa existiu e que, de facto, não vai atacar Israel. Já Benjamin Netanyahu diz que avisou Donald Trump de que, se por acaso existisse algum ataque por parte do Hezbollah a Israel, Israel iria imediatamente bombardear Beirute.

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3: São agora 10h35, até ao topo da hora temos música.

Marta Lima com Maré Cheia. Rádio Observador. Aconteça o que acontecer. São agora 10h38, seguimos com Tiago Vilhena, tempo para chilar. Também Role Model e David Bowie vão passar por aqui. Faça uma boa viagem e até já.

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0: Inês Marques Lucas contra as Moverão a Casa. São 10h53, 7 minutos para o Jornal das 11.
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3: O comboio bala japonês, o Shinkansen, circula desde outubro de 1964 e é um símbolo da recuperação económica do pós-guerra. Atualmente, a velocidade máxima é de 320 km por hora, mas está prevista uma linha com tecnologia de levitação magnética para que os comboios não toquem nos carris, flutuando através de ímãs supercondutores a mais de 500 km por hora.
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0: Muito boa noite, está com a Rádio Observador. São agora 10h58. Boa noite de segunda-feira, eu sou a Rita Camarneiro. Depois do Jornal das 11, temos E o Resto é Ciência. Desta vez, esta semana, viajamos com os maias até ao espaço para perceber como é que um pontinho negro a passar em frente ao Sol mudou a matemática e nos ajudou a medir a distância da Terra ao Universo. É para ouvir ao Sol. É para ouvir depois do Jornal E o Resto é Ciência com José Manuel Fernandes e o geofísico Miguel Miranda. Por agora, vamos conhecer os títulos em destaque. Martim Madeira.
1: Vamos falar da operação emergente, o PS vai manter a regra de que ser arguído não é condição suficiente para afastar quem foi eleito. Ouvimos também as reclamações dos sindicatos da PSP sobre o acordo feito com o governo, que consideram estar parado há mais de 2 anos. Também a falar do novo presidente das infraestruturas de Portugal e, claro, no internacional, Donald Trump anuncia o cessar-fogo no Líbano entre Israel e o Hezbollah.
0: Quanto ao tempo, para amanhã temos sol de norte a sul, as temperaturas baixam um pouco, há muito vento também no litoral, 24 graus de máxima em Braga, 20 no Porto, 21 em Aveiro, 22 para Viseu, 23 graus de máxima em Coimbra, 21 em Leiria, 25 é a máxima em Santarém, também em Setúbal, 24 graus de máxima em Lisboa, 32 em Faro. Faro é a cidade mais quente amanhã, dia 2 de junho. E agora são 11 horas em ponto, vamos à as notícias na Rádio Observador. Jornal das 11, edição do jornalista Martim Madeira, e começamos na política nacional. Depois da operação emergente, o PS mantém a regra de que ser arguído não é condição suficiente para afastar quem foi eleito.
1: A operação que levou buscas na sede do Partido Socialista por causa do assessor de imprensa Duarte Moral e que fez vários arguídos entre os autarcas de Lisboa, abriu divergências entre quem suspendeu o mandato e quem ficou. Depois das declarações de Alexandra Leitão, que defendeu a suspensão do mandato por parte dos arguídos, o PS remete para o Código de Ética de 2024 e diz que só são obrigados a sair os eleitos acusados ou condenados em primeira instância por crimes contra o Estado, com pena igual ou superior a 3 anos, ou que foram presos. Esta questão surgiu porque Miguel Coelho, que era deputado municipal e antigo presidente da Junta de Santa Maria Maior, suspendeu imediatamente o mandato. Mas os vereadores Sérgio Sintra e Carla Madeira, que também foram constituídos arguídos, ainda se mantêm em funções. Como o Observador noticiou ontem, os dois vereadores não ponderam abandonar os cargos.
0: E os sindicatos da PSP lamentam que o acordo feito com o governo esteja parado há 2 anos.
1: Acordo esse que foi assinado em 2024 com o intuito de iniciar negociações sobre a tabela remuneratória, os suplementos e o estatuto profissional, que ainda está por concretizar. As negociações com os sindicatos para dar seguimento ao acordo foram retomadas hoje pelo Ministro da Administração Interna, Luís Neves. No final da reunião, o Presidente do Sindicato Nacional de Oficinas da Polícia, dos oficiais da polícia, não vê muitos avanços. Bruno Pereira diz que é apenas mais uma reunião que parece uma renovação de votos.
2: Bem, diria que é mais uma reunião, parece que andamos a fazer uma renovação de votos. A reunião após reunião, voltamos a dizer que queremos negociar um acordo que foi celebrado há 2 anos, mas o que é certo é que do ponto de vista material, temos um acordo que está por ver a luz do dia do ponto de vista de consequência negocial, e o que vemos é, andamos aqui reunião após reunião, a apresentar os problemas, a falar de uma programação quanto a essa mesma negociação, sem ver e sem tratar de forma, como digo, consequente cada um dos assuntos.
1: Já o presidente do maior sindicato da PSP, a Associação Sindical dos Profissionais da Polícia, diz que o governo se deve centrar no mais importante. Paulo Santos confessa que a reunião com o ministro foi estranha.
3: Bem, esta reunião pareceu-nos um pouco estranha, desde logo porque estávamos convencidos, pelo menos da parte da ASP, de que uma vez que já existe um acordo negocial assinado, um protocolo negocial, uma vez que existe um acordo que versa sobre as matérias que seriam discutíveis. Aquilo que o ministro fez foi dizer que, à vontade da parte dele, agendou mais 3 reuniões, mas eu acho que era importante da parte do governo centrar-se naquilo que é realmente importante, que são as tabelas remuneratórias, que são os suplementos.
1: As declarações dos sindicatos à Lusa, as forças de segurança procuram melhores condições para criar maior atratividade à produção. O ministro da Administração Interna agendou mais 3 reuniões.
0: E o Ministro das Infraestruturas pede que quem vier a seguir não reverta as medidas atuais na habitação por preconceito ideológico.
1: Miguel Pinto Luz falava na apresentação pública da recém-criada Fundação da Construção, em que deixou o convite para que se faça mais, sem reverter só porque sim.
4: E o desafio é garantir que o próximo não faça aplique a terra queimada, não desfaça tudo, tal e qual como nós estamos a fazer. Porque há muito, e aqui desculpar-me-ão esta falsa ou pouca imodéstia, dizer-vos isto, pouca modéstia, aliás, dizer-vos isto, que é, nós tivemos esta preocupação desde que chegámos, não desfazer aquilo que vinha de trás. Corrigir, apontar, acelerar, fazer mais por cima, mas desfazer tudo o que vem por trás, estritamente por critérios ideológicos, banais, às vezes sem sentido, é que o país é um país aos soluços, aos solavancos permanentes.
1: As declarações do Ministro das Infraestruturas, Miguel Pinto Luz, esta tarde na apresentação da Fundação da Construção na Gulbenkian.
0: E no Dia da Criança, o PSD, o Chega e o PS estão preocupados com o número elevado de horas que as crianças passam na escola, embora haja divergências quanto às alternativas.
1: As crianças portuguesas passam em média 38 horas por semana nas escolas, o que equivale a um terço do dia, são dados divulgados pela Pordata. Estes dados colocam Portugal entre os países da União Europeia onde a escola ocupa mais tempo. Inês Barroso, deputada do PSD, diz que o governo está a criar medidas de forma a mitigar o problema, mas admite que possam não ser suficientes.
5: O governo português tem adotado algumas medidas que tentam contrariar esta tendência. Por exemplo, o aumento do apoio às famílias através do abono de família, das prestações sociais, os benefícios fiscais para famílias com filhos, incluindo deduções no IRS, apoios à habitação para jovens e famílias, incentivos à conciliação entre o trabalho e a vida familiar, como licenças parentais mais flexíveis. Mas apesar destas iniciativas, é óbvio que, e os especialistas também assim o dizem, persistem obstáculos importantes à natalidade.
1: Já Rita Matias diz que o Partido Chega está disponível para chegar a um consenso com os restantes sobre o problema da natalidade e também o número de horas nas escolas, mas a deputada acusa o Partido Socialista de não colocar a família como prioridade.
6: E acho que ouvir aqui alguns intervenientes políticos, nomeadamente do Partido Socialista, dizer que tentaram ao longo das últimas legislaturas dar apoios ao nível de prestações para que as famílias tenham filhos, como se isso significasse apoiar verdadeiramente a família, é contraditório, porque ninguém decide ter um filho com base num subsídio que o Estado vai poder dar. Por outro lado, passam metade do ano a demonizar a família, a dizer que a família é o espaço primordial onde acontecem os abusos, a dizer que o Estado tem que substituir a família e, portanto, as crianças têm que estar na escola porque a escola é que tem competências para educar, porque a família é um conjunto de incompetentes que não sabem educar crianças.
1: Já do lado do Partido Socialista, Aida Carvalho defende que o partido não mudou a ideia da infância.
7: O Partido Socialista reforçou as componentes de apoio à família devido às exigências laborais, transformando a escola num espaço de acolhimento, mas que era um espaço de acolhimento saudável. Ou seja, o Partido Socialista não mudou a infância de lugar, antes pelo contrário, deu-lhe dignidade, e mais tempo na escola só faz sentido se for tempo de qualidade com aprendizagens significativas. Foi isso que o Partido Socialista tentou fazer.
1: O debate entre o PSD, o Chega e o PS na tarde política no Explicador da Rádio Observador por ocasião do Dia Mundial da Criança.
0: E são agora 11h07, vamos... antes de irmos ao habitual espaço de informação local, mais uma notícia. Donald Trump anuncia um cessar-fogo no Líbano entre Israel e o Hezbollah.
1: Com a pressa de irmos ao local, eu vou ser mais sucinto. Donald Trump anunciou um cessar-fogo no Líbano entre Israel e o Hezbollah, um anúncio feito pelo presidente norte-americano na rede social Truth Social. Na publicação, Trump escreve que teve uma chamada muito produtiva, não só com Benjamin Netanyahu, como também por membros do Hezbollah, que confirmaram que não iam atacar mais Israel. Imediatamente depois desta publicação, Trump fez outra, a dizer que as negociações estão a fluir num ritmo muito, muito rápido. Também Israel já reagiu a este anúncio de Donald Trump, diz que caso o Hezbollah de facto ataque, Israel vai atacar com toda a força a capital do Líbano, em Beirute.
0: E agora sim, vamos ao habitual espaço de informação local.
1: Começamos pela Marinha Grande. A Câmara Municipal abriu as candidaturas para a atribuição de bolsas ao desporto federado do município para a próxima época desportiva. As candidaturas decorrem até ao dia 31 de julho e devem ser submetidas na plataforma oficial da Câmara. Em Lisboa, mais de 100 crianças dos bairros municipais vão receber óculos gratuitos até ao final do ano letivo. A iniciativa foi divulgada hoje após quase 900 rastreios realizados nas escolas da cidade a mais de 1000 crianças do primeiro ciclo. A autarquia diz que no próximo ano letivo a medida vai ser alargada aos alunos do segundo ciclo. No Porto, o trânsito em três ruas da Baixa do Porto vai ser reordenado a partir de sexta-feira, no âmbito da conclusão das obras da linha rosa do metro do Porto. A rua de Fernandes Tomás passa a ter sentido único entre o campo 24 de agosto e a rua Sá da Bandeira, com uma faixa reservada ao transporte público. A rua da Firmeza vai ter sentido único Poente Nascente, enquanto que a rua da Moreira fica com circulação apenas no sentido Nascente Poente. Em Santarém, o plano operacional para a prevenção e combate a incêndios foi aprovado hoje. O vice-presidente da Câmara indicou que o plano foi validado e teve por base a análise do ano passado, onde se registraram mais de 60 ocorrências e quase 300 hectares ardidos. O plano assenta em três pilares: prevenção, com mais de 400 hectares de gestão de combustível, resposta operacional, com bombeiros, chapadores e meios terrestres, e organização territorial a definir os setores de intervenção e uma rede de vigilância. Em Aveiro, uma pessoa morreu carbonizada na madrugada de hoje na sequência de uma colisão entre dois automóveis na A1 entre os nós de Estarreja e Santa Maria da Feira, no sentido sul-norte. Do acidente resultou um ferido ligeiro, um homem de 60 anos que foi transportado para o Hospital da Feira. As causas do acidente estão a ser investigadas, com a polícia a acreditar que possa ter sido uma condução ilegal e que, portanto, resultou nesta colisão frontal. Em Almada, a banda Chico Romelo venceu a primeira edição do concurso Rock à Margem. Destacou-se entre as 8 finalistas com a fusão de pop rock e ritmos latinos. O grupo vai atuar no dia 24 de junho no Parque da Paz e vai gravar também um EP.
0: E é o ponto final no Jornal das 11, edição do jornalista Martim Madeira.
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0: E já a seguir temos E o Resto é Ciência.
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0: São agora 11h10, fique com E o Resto é Ciência.
11: Bem, estamos de novo de regresso ao E o Resto é Ciência, o programa sobre ciência que eu, José Manuel Fernandes, faço com o Miguel Miranda. O Miguel Miranda é geofísico, é académico, foi presidente do IPMA, é muitas outras coisas, mas nós temos estado com uma obsessão, quase diria eu, nos últimos programas, há uns tempos para cá, que é fazer medições. Falámos aqui do sistema métrico, como é que ele nasceu ou não nasceu. Acompanhámos o Miguel numa subida ao Kilimanjaro, onde ele foi lá ajudar a estabelecer melhor a altura do Kilimanjaro. Também já discutimos aqui o tema da idade da Terra. E hoje vamos falar de uma outra medição, a medição da Terra ao Sol, ou do Sol à Terra, conforme preferirmos. Sendo que, para lá chegarmos, vamos começar a falar de algo a que estamos tão habituados que nem nos apercebemos bem, que é, nós temos uma visão que vê volume, não vê apenas vê volume, e qual vê volume vê distância, não vê apenas cores e objetos. Miguel, como é que a gente vê volume?
12: Bem, é difícil nós falarmos sobre como é que se mediu a distância da Terra ao Sol sem explicarmos como é que nós próprios medimos distâncias todos os dias. Os humanos, agora não se pode dizer os homens, não é? Por causa da questão de ficar aparentemente metade da humanidade fora da expressão, os humanos são capazes de medir a distância aos objetos que lhes estão próximos pelo facto de terem dois pontos de vista situados na face. Existe uma experiência muito simples que é bastante conhecida e que é semelhante àquela que nós fizemos para medir o tamanho angular da Lua, e que é esticar um braço, o braço chega a 60 cm, pôr um dedo para cima e fechar alternadamente um olho e outro e ver a imagem projetada na parede para se perceber que nós não vemos exatamente o dedo no mesmo.
11: Nem toda a gente consegue fechar os dois olhos da forma como tu estás a fazê-lo. Devo dizer, eu não consigo, por exemplo, consigo fechar um, não consigo fechar o outro.
12: Sim, mas pronto, fazes parte daquela parte dos humanos que têm dificuldades em estereoscopia.
11: Mas... Não, na estereoscopia não tenho, tenho em fazer, em piscar o olho direito. Eu só consigo piscar o esquerdo.
12: Esse efeito, que tem a ver com o facto de nós termos duas imagens diferentes, uma por cada olho, permite-nos ter aquilo que se chama visão estereoscópica. E é preciso perceber-se que nem todos os animais têm visão estereoscópica, na verdade. Os cães, por exemplo, têm um olho de cada lado da face, não são capazes de ver a estereoscopia.
11: Portanto, a estereoscopia, no fundo, como nós vemos imagens diferentes, vemos volume e podemos ter um cálculo da distância, que é algo que nós não calculamos. Quer dizer,
12: o cérebro é que funde as imagens. O cérebro funde as duas imagens e, ao fundir as duas imagens, calcula a distância. Já agora... fazendo aqui um pequeno salto, muitas das máquinas fotográficas atuais fazem o mesmo, os telemóveis.
11: Há uma coisa que, aliás, é interessante pensar, é que quando nós vemos, enfim, é raro e não, já esteve mais na moda, filmes 3D, não é? Os filmes 3D são filmados com câmaras que, no fundo, imitam os olhos, porque têm duas objetivas.
12: De dois pontos diferentes.
11: Duas objetivas que depois, para nós conseguirmos ver aquilo, precisamos de uns óculos, porque um óculo permite-nos ver, esses óculos arranjam um mecanismo que faz com que uma imagem seja vista pelo outro olho esquerdo e outra pelo olho direito. Portanto, reproduz aquilo que nós...
12: Ao princípio, lembras-te ter aquelas imagens muito feias, vermelhas e azuis?
11: Exatamente.
12: Em agora, que uma lente vermelha e outra lente azul nos óculos se conseguia simular esta... A parlache. Isso chama-se parlache. Os animais que têm olhos opostos na face têm uma vantagem, que é... Tem uma visão de quase 360 graus. Tem uma desvantagem, é que calculam mal distâncias. Não quer dizer que eles não calculem absolutamente distâncias, porque há outro efeito que permite calcular distâncias e que tem a ver com a velocidade relativa dos objetos à nossa frente. Quando nós estamos num comboio, por exemplo, e olhamos pela janela, as coisas estão muito perto do comboio, deslocam-se muito depressa, e as coisas estão mais longe do comboio, parece que, aparentemente, se deslocam mais devagar. É por isso que, muitas vezes, nos comboios de muita alta velocidade, para quem já teve a sorte de viajar um TGV, e também mais 40 ou 50 anos devemos ter um TGV em Portugal, sabem que não, quando não há objetos muito perto da janela, até parece que estamos a andar devagar.
11: Exatamente. Apesar do nosso... Enfim, nós temos uma aproximação. Os nossos alfa ainda chegam aos 200 km/h, mas não vão aos 300.
12: Eles chegam aos 350, que era o objetivo. Sim. O que é interessante é percebermos que, na verdade, quais são os animais que têm capacidade de ser os predadores. Os predadores... Por aqueles que, quando dão o salto, têm mesmo que agarrar a presa. Se calhar não é por acaso que os homens têm olhos de predador. Esta ideia é conhecida desde a antiguidade. Esta questão de que, se eu vir o mesmo objeto de dois pontos diferentes, eu posso ter uma informação sobre a que distância todo o objeto. E foi um astrônomo grego, Hiparco, mais conhecido, que fez o primeiro cálculo da distância da Terra à Lua, simplesmente colocando um observador em Hellesponto, na Grécia, e outro em Alexandria, portanto, que é quase no Egito, não é?
11: Hellesponto é, eventualmente, é Grécia-Turquia, não é?
12: E outro em Alexandria, e, portanto, estavam separados por uma distância que ele era capaz de calcular, e a partir de duas divisões síncronas de um eclipse solar, ele calculou a primeira distância da Terra à Lua. Repara, isto tem a ver exatamente com calcular as diferenças angulares entre como é que um observador vê um objeto e como é que o outro observador vê o objeto. Eu penso que se pode imaginar de uma forma muito simples para que se compreenda bem. Se eu e outra pessoa estivermos a ver a mesma coisa, e ela estiver longe de mim, e eu medir o ângulo com que vejo, e ela medir o ângulo com que ela vê, e soubermos esta distância, temos aqui um triângulo que pode ser resolvido pela trigonometria. E devo dizer que Hiparco calculou que a Lua estava a cerca entre 59 e 67 raios da Terra, e o valor real é 60.3, portanto, completamente dentro de um erro admissível.
11: Ele não sabia qual é o raio da Terra ainda, exatamente.
12: E esta é outra questão que é difícil de explicar. Porque até ao século XVII, nós idealizámos e estudámos o universo apenas com ângulos. O que nós éramos capazes de medir eram ângulos. E como éramos capazes de medir ângulos, todos os triângulos semelhantes eram iguais para nós. Portanto, nós sabíamos, por exemplo, comparar a distância da Terra a Vênus com a distância da Terra ao Sol, mas não reconhecíamos nenhuma das duas distâncias. E todo o trabalho de Tycho Brahe e de Kepler é um trabalho todo baseado em ângulos e uma descrição que eles têm. O universo podia ser pequeno, médio ou grande, porque eles não tinham escala. E tornou-se crítico, a certa altura, calcular essa escala. Reparem, até ao século XVII, todo o conhecimento do universo era feito na proporção da distância da Terra ao Sol, que se chamava unidade astronómica, ainda hoje se utiliza, e eram 100 unidades astronómicas.
11: Tu falas até ao século XVII,
12: 1600...
11: Século XVII, mas quando, por exemplo, foi aquela famosa... Aquilo
12: não,
11: que nós
12: século
11: falámos,
12: XVIII, século XVIII.
11: Quando nós falámos aqui daquela medição para estabelecer um metro, a medida padrão, e daquela medição entre Barcelona e Bélgica e Bruxelas para conseguir fazer aquilo. Não é bem Bruxelas, mas enfim...
12: Dunkerque.
11: Essa medição foi feita só no final do século XVIII.
12: Século XVIII, exatamente. Até essa altura, se bem que essa medição foi importante para o metro, mas não foi suficiente para calcular o raio da Terra, que, mais uma vez, era uma das incógnitas desse sistema. Exprimiam-se as coisas em raios da Terra ou em distâncias ou em unidades astronómicas. E, portanto, Halley, que toda a gente conhece devido ao cometa Halley, devido à sonda espacial Halley e tudo o resto a que ele dá o nome, propôs em 1716, portanto, no século XVIII, que se utilizasse o trânsito de Vênus para determinar pela primeira vez o valor absoluto da distância da Terra ao Sol.
11: Temos que perceber primeiro o que é o trânsito de Vênus. Porque assim, de falar de trânsito de Vênus, parece que é uma coisa comum que acontece com regularidade. É como ir passear
12: Até se pode perguntar se há muito trânsito em Vênus, não é? Mas, na verdade, o trânsito de Vênus é apenas a observação da passagem do planeta Vênus entre nós e o Sol, e que no disco solar se vê como uma espécie de uma pequena
11: mancha,
12: negro, né? Que passa à frente do Sol. Esse fenómeno, por estranho que pareça, é conhecido desde os maias. É preciso dizer que o Vênus é um planeta que faz parte da astronomia de todas as grandes civilizações, porque é o planeta mais brilhante tanto de manhã como ao fim da tarde. E durante muito tempo até se pensou que eram dois planetas diferentes.
11: Que nós muito... Aquilo que nós aprendemos como sendo a estrela que não é estrela.
12: A estrela que não é estrela, e repara, a estrela da manhã, a estrela da tarde, claro. Quantos nomes não deram aos jornais, não é? Por esse mundo fora. E não, os maias não estavam muito interessados em jornais, mas estavam muito interessados em prever eclipses. E estavam muito interessados em conhecer as estações do ano. E para isso, Vênus tem um nome, que é Quetzalcoatl, muito conhecido. Quetzal, que é o nome,
11: sim,
12: de uma editora em Portugal.
11: E que é o nome também de um pássaro, não é?
12: Que é um pássaro verde, esverdeado, cor de esmeralda, e que é conhecido também pela expressão a serpente emplumada. E das representações maias mais famosas, e os maias, por uma observação sistemática, praticamente sem instrumentos, do movimento de Vênus no céu, foi capaz de determinar até o ciclo sinótico, quanto tempo demora Vênus desde que está numa posição até voltar a essa posição, vistos da Terra, que não é bem o movimento de translação. E esse cálculo, isso é um valor que anda cerca perto de 600 dias terrestres, e até calcularam uma proporção que é muito importante, é dizer que 5 anos de Vênus equivalem a 8 anos terrestres, e coisa que tem uma precisão notável em termos de cálculo. E criaram o calendário de Vênus. Calendário de Vênus esse, que ainda aqui há pouco tempo deu direito a umas atuardas sobre o fim do mundo, que não está nada escrito nos calendários de maias, diga-se a bono da verdade.
11: Mas tem um certo fascínio com o calendário maia, que de vez em quando regressa, como se eles previssem assim, como também está sempre à espera de alguém que preveja o apocalipse, não é?
12: Também por causa disto, os astrónomos maias calcularam qual é que era a duração de um ano terrestre. E é interessante ver que o ano solar calculado pelos maias, que é 365,2420, é muito próximo daquele que hoje em dia nós admitimos, que é 365,2422. Estamos a falar de uma diferença mínima. Portanto, estas observações dos planetas e das estrelas eram fantásticas. Então, como é que eles conseguiram prever os eclipses? Que é uma questão complexa em termos mesmo de mecânica espacial. Na verdade, o que se passa é que há um ciclo na qual os eclipses se repetem. No essencial, os eclipses do Sol e da Lua, não é? Se repetem. Esse ciclo, que é conhecido pelo nome de ciclo de Saros, já agora por um erro do Edmund Halley, que foi buscar a um papiro da Babilónia este nome, não tem nada a ver nem com a astronomia, nem com a Babilónia, mas, na verdade, existe um ciclo de 18 anos, 11 dias e 8 horas, após o qual se repete ciclicamente os mesmos eclipses solares e lunares. E eles construíram o calendário com isso.
11: É muito interessante que tenham sido os maias e não os incas a fazer esta...
12: Porquê?
11: Porque se os incas tivessem descoberto, o Tintin não se tinha safo na sua famosa aventura. Ele é salvo por um eclipse. Não sei se te recordas dessa história, não é?
12: Acho que tenho uma ideia.
11: Tenho uma ideia.
12: E, portanto, quando é que Vênus se coloca na posição de passar à nossa frente quando olhamos para o Sol? Na verdade, se nós estivéssemos numa situação em que o plano da trajetória de Vênus fosse igual ao plano da trajetória da Terra em volta do Sol, seria mais ou menos dos 580 e qualquer coisa dias de interposição, mas na verdade os dois planos de orbitais passam...
11: Não coincidem, portanto, são duas órbitas que estão ligeiramente desfasadas uma da outra, não é?
12: Cerca de 3, qualquer coisa graus, mas essa inclinação é de tal forma que, na verdade, nós temos ciclos de 243 anos, se a memória não engana, durante o qual há duas depois passagens separadas de 8 anos. E, portanto, em 1712 e 16, Halley sabia que o próximo ciclo seria 1761 e 1769, não é? Nos dois anos separados por 8 anos, e portanto ele propôs: vamos montar uma operação de cooperação internacional, de forma a que de muitos pontos da Terra nós sejamos capazes de medir o trânsito de Vênus. E a partir daí vamos calcular a distância da Terra ao Sol.
11: Com o mesmo sistema com que se tinha calculado a distância da Terra à Lua, portanto um sistema de triangulações, não é? Um
12: sistema de triangulações, que depois tem outras correções adicionais, que é necessário fazer. A triangulação só dá um erro grande.
11: É muito interessante na triangulação, porque nós, quando discutimos aqui aquela viagem que já referimos de Dunkerque até Barcelona para medir o perímetro da Terra, também foi tudo, era sempre tudo feito por triangulações.
12: Exatamente. Mas reparem, em 1761 ou 69, conforme o caso, nós precisamos de duas coisas. Precisamos ter observadores separados entre si na Terra.
11: O mais possível.
12: Quantos mais, melhor, para os erros poderem cancelar uns aos outros. Precisamos saber a distância entre eles. Ora, nessa altura, apesar de já ter havido o cálculo do metro, não havia o cálculo do meridiano terrestre na sua totalidade. E, portanto, foi preciso medir também ao mesmo tempo uma parte importante do meridiano que passa pelo Peru, mais extenso, o maior arco possível para medir. Como há muito oceano, como sabes, a dificultar as medições, foi preciso arranjar um circuito terrestre em que se pudesse medir consistentemente a distância, o arco do meridiano terrestre. E, portanto, e assim se passou.
11: Portanto, mas isso é uma coisa que é muito interessante. O que estávamos a falar era de montar uma operação internacional em que tivéssemos muitos observadores, enfim, não apenas na Europa, mas colocados inclusivamente em ilhas do Pacífico.
12: Em portanto, todo lado que fosse possível. E reparem, o que é que ia ser diferente entre eles? Todos iriam ver a pequena bola negra a entrar no disco do Sol, num dos lados, e a sair do outro, mas não formando uma espécie daquilo que se chamará matematicamente uma corda, só que nem todas as cordas iriam ter o mesmo tamanho, umas mais acima, chamemos assim, para não dizer que é norte. seriam mais curtas, umas mais perto do Equador do Sol. Se posso usar esta expressão, seriam mais longas. E, portanto, era depois pela relação que há entre as distâncias dos observadores e o tamanho da corda. Bem, não é bem o tamanho, é o tempo que demora a fazer. E, portanto, era, ora, nesta altura, a medição do tempo era talvez a grandeza que mais facilmente se poderia medir. E, portanto, todos os observadores tinham como obrigação medir exatamente o tempo, desde que começa até que acaba. Esta foi a primeira operação reconhecida. O cálculo do meridiano disputa com ela a primazia. Foi a primeira operação internacional que envolveu dezenas de países e que impôs uma regra que ainda hoje, ou por enquanto, se quiserem assim, é utilizada, que era os dados obtidos foram públicos e divulgados pelas academias de ciências e, portanto, eram dados que pretendiam, de uma vez por todas, pôr um tamanho no universo.
11: Bem, nós agora vamos ter que interromper um bocadinho aqui o resto da ciência. Estaremos de regresso dentro de alguns minutos.
0: E o resto é ciência. Segunda parte para ouvir depois da síntese informativa. São agora 11h29. 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
16: Os japoneses têm uma mutação genética que lhes dificulta a digestão do álcool. Muitos nativos da Ásia Oriental possuem uma variante inativa da enzima ALDH2 e não conseguem decompor uma toxina que é libertada pelo álcool, o que faz com que fiquem corados e com os batimentos cardíacos acelerados apenas com um copo de vinho.
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0: Tudo bem, e menciona que houve um pequeno glitch, a expressão usada no dia de hoje ao referir-se à suspensão das negociações por parte do Irão por causa dos ataques israelitas no Líbano. Isto porque o Irão até ameaçou durante o dia fechar o Estreito de Hormuz devido aos avanços de Israel no Líbano. Avanços esses que entretanto foram parados com o anúncio de Donald Trump de que chegou um cessar-fogo entre Israel e o Hezbollah, um anúncio também feito pelo presidente norte-americano na rede social. Trude Social diz que teve uma chamada muito produtiva, não só com Benjamin Netanyahu, como também com os representantes do Hezbollah, e que o Hezbollah se comprometeu a não atacar Israel. Já Netanyahu diz que avisou Trump que caso o Hezbollah ataque Israel, então a capital libanesa, Beirute, vai ser fortemente bombardeada. Passamos à política nacional. Depois da operação emergente, o PS mantém a regra de que ser arguído não é condição suficiente para afastar quem foi eleito. A operação que levou às buscas na sede do PS por causa do assessor de imprensa Duarte Moral e que fez vários arguídos entre os autarcas de Lisboa abriu divergências entre quem suspendeu o mandato e quem ficou. Ora, o PS remete para o Código de Ética de 2024, que diz que só são obrigados a sair os eleitos acusados ou condenados em primeira instância por crime contra o Estado, com pena igual ou superior a 3 anos, ou que foram presos. A questão surgiu porque Miguel Coelho, deputado municipal e antigo presidente da Junta de Santa Maria Maior, suspendeu imediatamente o mandato. Os sindicatos da PSP lamentam que o acordo feito com o governo esteja preparado há 2 anos, um acordo que foi assinado em 2024 com o intuito de iniciar negociações sobre a tabela remuneratória, os suplementos e o estatuto profissional, que ainda está por concretizar. As negociações com os sindicatos para dar seguimento a este acordo foram retomadas hoje pelo Ministro da Administração Interna, Luís Neves, e os dois sindicatos, o Sindicato Nacional de Oficiais da Polícia e a Associação Sindical dos Profissionais da Polícia, mostraram desagrado, falam numa reunião que não teve muitos avanços e que foi estranha. Ainda, o Ministro das Infraestruturas pede para que quem vier a seguir não reverta as medidas atuais na habitação por preconceito ideológico. Miguel Pinto Luz falava na apresentação pública da recém-criada Fundação da Construção, em que deixou o convite para que se faça mais, sem reverter, só porque sim. Ainda no tópico das infraestruturas, Paulo Carmona foi eleito Presidente das Infraestruturas de Portugal, um anúncio feito em comunicado pela empresa pública. Vai suceder a Miguel Cruz, que estava no cargo há mais de um ano. Paulo Carmona era, até agora, Diretor-Geral da Direção-Geral de Energia e Geologia.
1: E voltamos com mais notícias no Jornal da Meia-Noite, também com Martim Madeira.

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2: E 34, temos a segunda parte de E o Resto é Ciência.
3: Estamos de regresso para a segunda parte de E o Resto é Ciência. Estávamos a falar como é que se tinha montado uma espécie de vários olhos ao longo do planeta Terra para medir, para ver a passagem de um outro planeta, Vênus, à frente entre a Terra e a Lua, portanto projetando um pequeno círculo e que nos ajudasse a medir a distância da Terra ao Sol. Miguel, esta operação, esta montagem de uma operação, estamos a falar no século XVIII, segunda metade do século XVIII, estamos a falar de uma grande operação científica internacional.
4: Nós estamos, vivemos hoje em dia aqui um mundo, como sabem, que é um bocadinho complicado, sobre a possibilidade de mantermos estas grandes operações científicas com a participação de todos os países do mundo. E é por isso que este tema tem vindo até à discussão mais frequentemente do que seria pensável à cabeça. Nós tínhamos aqui um caso, uma situação rara, não é? Temos o trânsito de Vênus, podem-se observar, como eu digo, o trânsito em si, o ciclo de trânsitos, repete-se cada 243 anos, mas há mais um trânsito no meio que não está exatamente centrado. Ou seja, estamos a falar de uma coisa...
3: Desculpa, lá, deixa só voltar um pouco atrás, já vamos a este caso em concreto. Mas quando tu falas de operações internacionais...

0: Quer dizer, nós aqui em Portugal conhecemos algumas à escala europeia, portanto...
1: Há muito poucas, hoje em dia, há muito poucas operações completamente globais. Eu diria que o ITER, ou seja, a fusão nuclear, de que já falámos aqui há uns tempos, é daquelas em que ainda há um elevado nível de cooperação. Tudo o que tem a ver com a Oceana, em particular o Argo, também é uma operação que é também global.
0: O Argo é uma rede...
1: É uma rede de flutuadores. Sobe e desce no oceano e que ocupa praticamente todos os oceanos da Terra. Também é uma grande operação multinacional. Mas nós começamos cada vez mais a ter algumas restrições em algumas áreas que são vistas como próximas ou da defesa ou de uma vantagem económica significativa, que cada vez estão a ser mais difíceis de montar. E é por isso que tem vindo agora à colação frequentemente. O que é que aconteceu nesta altura? Como é que se começou este processo de dizer assim, todos os países vão se juntar para fazer a mesma coisa em conjunto, dividindo os custos entre si? Os custos foram significativos. Está calculado que responde a qualquer coisa que custariam entre 10 a 30 milhões de euros à nossa taxa atual, o que para a altura era um valor muito, muito, muito importante. E muitos países participaram, Portugal participou. Portugal teve uma participação muito significativa nesta operação, até porque devido às colónias e devido ao facto de haver muitos territórios em que existiam portugueses ou brasileiros, digamos, gente da mesma comunidade científica.
0: Na altura brasileira era Portugal.
1: Era Portugal, portanto, ou seja, mas para dizer que era a mesma comunidade científica, nós tivemos uma participação significativa neste processo. E ele é dirigido essencialmente pela Academia de Ciências de Paris, pela Royal Society e pela Academia de Petersburgo, São Petersburgo. Mas,
0: portanto,
1: mas outras
0: russos,
1: academias se juntaram.
0: Russos, franceses e ingleses.
1: Franceses e ingleses, o que na altura não era fácil.
0: Não era fácil, não.
1: Não era fácil. Mas foi possível...
0: Nós estamos, aliás, a sair, não sei se estamos a sair ou a entrar na Guerra dos Sete Anos, que é, para muitas pessoas, a Primeira Guerra Mundial.
1: Pois, exatamente. E repara que eu diria que até à questão da Ucrânia, da Guerra da Ucrânia, sempre houve um bocadinho esta ideia durante este período, que também não foi assim tão grande quanto isso, né? Pensem bem, 1760 a 2000 e qualquer coisa. Neste período realmente houve a grande capacidade de se trabalhar em conjunto. Antes não houve, e se calhar depois vamos ver se vai haver ou não. O que é importante perceber-se é que havia aqui um objetivo que estava muito bem definido, havia uma situação, uma oportunidade que era praticamente única, porque se bem que o ciclo de trânsito ocorre a cada 243 anos, há um outro trânsito no intermédio, portanto vamos lá ver, é um pouco mais de um século, e juntar todos os recursos necessários.
0: Portanto, o próximo é quando, já agora?
1: O próximo o próximo não parece estar ao teu alcance.
0: Pois,
1: é em 2117.
0: Quanto?
1: 2117.
0: Sim, acho que não vou estar cá para ver.
1: Porque o último foi há pouco tempo. E, portanto, o próximo tempo é 2117. E é interessante perceber-se que quando Edmund Halley propõe esta operação, ele já sabia que não estaria vivo quando ela se fizesse. E ele propõe a metodologia, propõe porque é que era necessário fazer também complementarmente uma medição mais correta do meridiano terrestre, e mais do que isso, ele define como é que deve ser feita a observação. Portanto, para aqueles que agora estão muito focados no Campeonato Mundial de Futebol, isto não é muito diferente daquela discussão se a bola entrou na baliza completamente ou não. Porque era preciso anotar, os observadores tinham que anotar quando é que Vênus tocava na parte exterior do disco solar, quando é que estava completamente dentro do disco solar, quando é que saía, quando é que estava completamente fora. Portanto, típico, qualquer VAR daquela altura seria capaz de observar isto com correção.
0: Agora, os VARs dos centímetros dos fora de jogo, não é?
1: O único problema é que apareceu uma dificuldade adicional, não era expectável, porque devido ao facto de ser um fenómeno muito raro, não havia grande experiência da sua observação, e que era o que se chamou na altura o efeito da gota negra, que era quando o Vênus se aproximava do disco solar e quando saía, na verdade a imagem tornava-se difusa. Durante muito tempo pensou-se que isso tinha a ver com o efeito da atmosfera de Vênus. Uma parte aparentemente é a atmosfera de Vênus e foi depois até bastante importante para se estudar a atmosfera de Vênus, mas outra parte não era. É a mesma resolução dos equipamentos ópticos que eram utilizados na altura que fazia esta fusão das duas imagens e o facto do Sol, na sua camada mais externa, ser menos luminoso. Portanto, essa combinação de efeitos. E isso tornou as medições particularmente difíceis. O que é que...
0: Menos precisas, digamos.
1: Diz?
0: Menos precisas.
1: Menos precisas. O que é que nos salvou? A grande quantidade de medições que estavam a ser feitas na mesma altura. E as estatísticas das medições, também foi das primeiras vezes que isso fez de uma forma sistemática, e na altura o valor que foi calculado para a unidade astronómica, ou seja, para a distância da Terra ao Sol, foi de 153 milhões de quilómetros, quando agora sabemos que são 149,6. Houve aqui um erro de 3 milhões de quilómetros, como sabes, não é praticamente nada.
0: 2%. É mais ou menos 2%. Um erro de 2%. Quer dizer, é o que conta para este caso. Mas esta medição que tu disseste tinha envolvido portugueses, nomeadamente alguns que com um trabalho bastante relevante, não é? Não para este caso, mas trabalho em termos científicos.
1: Não, e mesmo para este caso. É o padre Teodoro de Almeida que, que apresenta, mesmo na Academia das Ciências de Paris, um trabalho que chamou a observação da passagem de Vênus no disco solar, feita na cidade do Porto em 1761, portanto, o primeiro ano em que houve o trânsito, depois o outro foi em 1769, até é o ano mais importante, porque é aquele em que há mais observações e são mais extensas na Terra.
0: Há aqui uma coisa curiosa, ele faz isto no Porto, porque não pode fazer de Lisboa, porque como é que este bombal enfim, mandou para cima.
1: E essa é a parte que é contraditória e que há de fazer parte do DNA português, mas eu não sou capaz de explicar. Porque esta operação do trânsito solar aparentemente teve bastante relação com o interesse e o que moveu o Marquês de Pombal para promover a reforma da Universidade de Coimbra. E, portanto, no sentido de dizer que Portugal tinha que ser modernizado e tinha que ser capaz de acompanhar os grandes movimentos internacionais. Mas às vezes há quem goste de ciência, mas não goste de alguns cientistas, e portanto ele tinha sido movido.
0: Às vezes alguns mais importantes. Né?
1: Exatamente. E depois o Soares de Barros, que é como ele é mais conhecido, que é um matemático e astrónomo português, que também era membro da Royal Society, e depois mais tarde da Academia das Ciências de Lisboa, também participou e também realizou observações.
0: Mas é muito importante. Estamos a falar de observações feitas em Portugal.
1: Em Portugal, mas houve muitas observações feitas no Brasil.
0: Há observações no Brasil e tu falas aqui também de Santa Helena.
1: Santa Helena, que não sendo, apesar de não ser território britânico, tem alguma ligação, tinha alguma ligação histórica com Portugal e onde também tivemos alguma relação com essas medições.
0: Santa Helena é aquela ilha onde há de ir o Napoleão.
1: Não, onde se mandam os Napoleões.
0: Napoleões. Não é um sítio, parece que muito agradável de passar o resto da vida.
1: Deve ser bom para ver o trânsito de Vênus.
0: Pois.
1: E, portanto, é preciso ver que foram feitas 150 expedições de observação em todos os continentes.
0: Portanto, no fundo foram montados 150 olhos, ou porventura até mais que isso.
1: Mais que isso, penso eu, e uns descobriram as duas, outros descobriram só um dos trânsitos, e eu diria que o grande resultado aqui para Portugal foi, obviamente, a reforma positiva da Universidade de Coimbra, que abandonou uma tradição mais escolástica em favor de uma prática mais experimentalista.
0: Então, vai ser criado outro observatório astronómico.
1: Vai ser criado tudo no trânsito seguinte, que é em 1874 e 1882, já o Observatório Astronómico de Lisboa e o de Coimbra estavam ambos a funcionar e ambos participaram na repetição do trânsito de Vênus.
0: Mas isso nós fizemos, também fizemos medições na Madeira dos Açores, não foi?
1: Sim. Há medições feitas praticamente em tudo que era territórios com densa ocupação portuguesa, menos penso eu em África, que eu pelo menos não vi nenhuma nota, mas chamo a atenção dos nossos ouvintes para um livro publicado pelo Nuno Crato, nosso comum amigo, sobre os trânsitos de Vênus, que ainda penso que se consegue encontrar nas livrarias.
0: Sim, talvez agora na Feira do Livro, porque ele é um livro da Gradiva, não é? Ele está editado foi editado pela Gradiva. Ele fez o livro com o Fernando Reis e o Luís Tirapicos, e como é típico também de alguns livros que ele fez, tem um bocado de história da ciência, tem um bocado de astronomia, ele é matemático, mas apaixonado pela astronomia, e ele também explica bem qual foi o papel do Teodoro de Almeida nessa operação científica.
1: Exatamente, bem. E portanto, assim, quem quiser detalhes deve ver isto. O objetivo destes nossos podcasts é chamar a atenção para as coisas, é mostrar que se pode olhar para o nosso planeta e para a nossa realidade com uns olhos diferentes e pensarem que Qualquer um de nós pode apenas com o braço esticado e o dedo erguido medir a distância de uma parede.
0: E repara, esta operação foi tão complexa que está associada, digamos, a uma das viagens mais lendárias de exploração do planeta, que é a viagem do Capitão Cook.
1: Claro.
0: Não é? Porque ele, uma das missões que teve quando saiu enfim, não foi de Londres, mas quando saiu do Reino Unido, foi viajar para o Pacífico, portanto, para realizar observações literalmente no hemisfério sul, do outro lado da Terra. Portanto, ele vai estar na Austrália, na Nova Zelândia, e já não sei bem de que ilha que ele vai fazer a observação, mas é uma viagem, enfim, hoje em dia, uma das viagens verdadeiramente lendárias, essas viagens do Capitão Cook. Estes trânsitos devem muito, como tu disseste, esta medição, esta previsão a Halley, mas Halley, como também referiste, vamos voltar um pouco a isso, tem o seu nome ligado ao cometa. Mesmo assim, ele não viu o cometa muitas vezes, não é?
1: Não. É interessante porque Halley foi um homem que estudou fenómenos raros, o que para um astrónomo não é uma perspectiva muito, muito feliz, ou o contrário. Porque a capacidade que ele teve de estabelecer o movimento desses corpos celestes para períodos muito grandes, apesar de para ele ser praticamente impossível ou mesmo impossível verificar se as suas previsões estavam certas ou erradas, tem muito a ver com o facto de que uma parte muito significativa do desenvolvimento científico e do conhecimento é para isto, é feito de forma desinteressada e de forma global. E é um bocadinho isto que talvez nos esteja a faltar hoje em dia, se pensares bem, excetuando a questão da fusão, que ainda mantém algum nível de cooperação, que nós temos muito pouco...
0: Não sei se vai se manter durante muito
1: não
0: tempo.
1: Não vamos saber bem.
0: Pelo caminho que está
1: nós
0: a seguir.
1: Nós estamos sem grande cooperação na área de inteligência artificial, entre os grandes grupos políticos. Em muitas áreas está-se rapidamente a chegar a situações em que certos países são considerados proscritos das reuniões científicas, aconteceu, como eu disse há pouco, da guerra da Ucrânia, na minha opinião, erradamente, e quebrarmos esta ligação universal da ciência, independentemente da política e dos interesses nacionais, é talvez das coisas que vai marcar, infelizmente, as próximas décadas.
0: Bem, só um outro aspecto ainda, que é, as pessoas às vezes acham que isto é tudo demasiado complicado quando falamos de triangulações para medir estas coisas, mas no fundo, por exemplo, quando nós andamos com o nosso telemóvel no bolso e ele nos diz onde é que estamos, no fundo o que estamos o que o telemóvel está a fazer por nós é triangular a partir de medições feitas para satélites. É basicamente disso que estamos a falar, não é?
1: Ele está a fazer ainda pior, ele está a usar as equações da relatividade geral para corrigir os erros de tal forma tão pequeninos que permitem depois ter as precisões métricas ou centimétricas sobre a superfície da Terra. E, portanto, tudo isto, termos chegado aqui, foi o grande resultado da cooperação. Agora, não falemos em cooperação, mas falemos em simultaneidade. É bastante interessante que a Babilónia e os Maias estão muito separados do ponto de vista geográfico, não há nenhuma relação entre eles e, contudo, as observações que fizeram e os resultados a que chegaram são exatamente os mesmos. Portanto, em dois pontos da Terra, que não têm nenhuma ligação, numa altura que não é essencialmente...
0: Não trocaram informação, neste caso.
1: Diz?
0: E que nós saibamos, não trocaram informação entre eles.
1: Não trocaram informação, tanto babilónios como maias têm exatamente a mesma conclusão e têm os mesmos objetos de culto. E, portanto, não é muitas vezes que a serpente emplumada passa à frente do Sol, mas devem ser os suficientes para nos lembrarmos que é possível fazer as coisas de outra maneira.
0: Bem, e ficamos por aqui, ficamos com a imagem da serpente emplumada, que é uma imagem bonita, o Quetzal. Não é só uma editora de livros, uma boa editora, diga-se de passagem, mas é também uma ave da América do Sul e Central, e algo que ficou ligado à medição da distância da Terra ao Sol. Não parece assim óbvio à primeira vista, mas pensando um bocadinho chegamos lá.
2: E o resto é ciência disponível agora em podcast? no site do Observador, nas plataformas digitais. 10 minutos para a meia-noite. Seguimos com a música bem alegre nestes últimos 10 minutos do Dia da Criança. Bruno Mars com I Just Might. Uma música que a minha filha adora.

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0: São 11h58, está com a Rádio Observador. Estamos nos últimos dois minutos do dia de hoje, de 1 de junho. Daqui a pouco conhecemos os títulos em destaque. Depois do jornal, há a edição de hoje de Porque Sim Não É a Resposta, sobre regras, limites, rotinas nos casais com guarda conjunta. É um episódio a não perder, com Judite França e o psicólogo Eduardo Sá. Por agora, vamos conhecer os títulos em destaque.
1: Vamos começar no internacional. Donald Trump diz que acredita que vai chegar a um acordo com o Irão já na próxima semana. Avança também que houve um cessar-fogo entre Israel e o Hezbollah. Também na política nacional vamos falar da Operação Emergente e o PS, que mantém a regra de que ser arguído não é condição suficiente para afastar quem foi eleito. Vemos também os sindicatos da PSP que lamentam um acordo feito com o governo que está parado há dois anos. E vemos também a Itália, houve um sismo de magnitude 6.1 a atingir a costa sul do país.
0: E mesmo antes das notícias, hoje foi para o ar o segundo episódio de O Escândalo que Destruiu a Seleção, uma série documental imperdível da Rádio Observador. Neste episódio viajamos até ao coração do caos, desde um campo de treino inclinado ao braço de ferro implacável pelos prémios de jogo, com um presidente da federação irredutível. Mas há mais, muito mais: o fantasma do doping de Veloso, seguranças a fumar droga à porta dos quartos dos empregados de hotel chamados à pressa para jogar um jogo de treino, e um quartel-general que funcionava numa antiga prisão. Como é que tudo falhou? É isso mesmo que percebemos neste segundo episódio, uma série também escrita por Martim Madeira e não só, José Rafael Lopes, Miguel Cordeiro.
1: E deu algum trabalho.
0: E Carlos Pedro.
1: E João Lourenço também.
0: E está muito bem feito, parabéns, e pode ouvir em podcast. E agora, meia-noite em ponto, vamos às notícias na Rádio Observador. Jornal da Meia-Noite, edição do jornalista Martim Madeira. E Martim, vamos começar na atualidade internacional. Donald Trump acredita que vai chegar a um acordo com o Irão já na próxima semana.
1: Uma crença expressada em entrevista à ABC News. Na entrevista, Trump diz que está tudo a correr bem, às mil maravilhas, e menciona que houve um pequeno glitch no dia de hoje. É uma expressão utilizada por Donald Trump ao referir-se à suspensão das negociações por parte do Irão por causa dos ataques israelitas no Líbano. O Irão ameaçou também durante o dia fechar o Estreito de Hormuz devido a estes avanços de Israel no Líbano.
0: Avanços esses que, entretanto, foram parados com o anúncio de Donald Trump de que chegou a um cessar-fogo entre Israel e o Hezbollah.
1: Um anúncio feito pelo presidente norte-americano na rede social Truth Social. Na publicação, Trump escreve que teve uma chamada muito produtiva com Benjamin Netanyahu, garante que não vão ser enviadas tropas israelitas para Beirute e que todas as tropas que estavam a caminho da capital já estão a voltar para trás. Escreve também que teve uma conversa produtiva com os altos representantes do Hezbollah, a dizer que o grupo concordou em não atacar Israel. Já a reação dos dois lados, uma conversa que foi confirmada pelo Hezbollah, de acordo com a Reuters, confirmam que não vão atacar Israel. Israel diz, de acordo com Netanyahu, que Netanyahu diz que avisou Donald Trump de que, caso o Hezbollah ataque Israel, então a capital libanesa de Beirute vai ser fortemente bombardeada.
0: E foi sobre isso mesmo que também falaram no gabinete de guerra nesta noite com o Major João Vieira Borges.
1: O general explica que o objetivo de Donald Trump com este novo cessar-fogo é trazer de novo o Irão para as negociações. Isto depois de o Irão anunciar que iria suspender por completo as negociações e ameaçar fechar por completo o Estreito de Hormuz. Vamos ouvir as declarações neste gabinete de guerra de hoje.
2: Há uma resposta imediata de Trump no sentido de ir ao encontro daquilo que também foi dito pelo presidente, neste caso Pezeskian, que também tinha a ver, e não só ele, mas que a questão do Líbano era fundamental para todo o processo de paz. E, portanto, lá teve novamente Trump a falar com Netanyahu, arranjou de contactos também para falar com o Hezbollah, no sentido de travar mais uma vez a situação no Líbano, de maneira que a situação, digamos, da guerra com o Irão, continuasse as negociações.
1: As declarações do presidente da Comissão de História Militar no gabinete de guerra, o presidente norte-americano, diz que as negociações com o Irão estão a fluir muito bem, ao contrário do que o Irão divulgou.
0: E passamos agora à política nacional. Depois da operação emergente, o PS mantém a regra de que ser arguido não é condição suficiente para afastar quem foi eleito.
1: A operação que levou a buscas na sede do PS por causa do assessor de imprensa Duarte Moral e que fez vários arguidos entre os autarcas de Lisboa abriu divergências entre quem suspendeu o mandato e quem ficou. Depois das declarações de Alexandra Leitão, cabeça de lista nas últimas autárquicas em Lisboa, que defendeu a suspensão do mandato por parte dos arguidos, o PS remete para o Código de Ética de 2024 que diz que só são obrigados a sair os eleitos acusados ou condenados em primeira instância por crime contra o Estado, com pena igual ou superior a 3 anos, ou que foram presos. A questão surgiu porque Miguel Coelho, deputado municipal e antigo presidente da Junta de Santa Maria Maior, suspendeu imediatamente o mandato, mas os vereadores Sérgio Sintra e Carla Madeira, que também foram constituídos arguidos, ainda se mantêm em funções. Ao Observador, de acordo com o que o Observador apurou, os dois vereadores não ponderam abandonar estes cargos.
0: E os sindicatos da PSP lamentam que o acordo feito com o governo esteja parado há 2 anos.
1: Acordo esse que foi assinado em 2024 com o intuito de iniciar negociações sobre a tabela remuneratória, os suplementos e o estatuto profissional, que ainda está por concretizar. As negociações com os sindicatos para dar seguimento ao acordo foram retomadas hoje pelo ministro da Administração Interna, Luís Neves. No final da reunião, o presidente do Sindicato Nacional dos Oficiais da Polícia não vê muitos avanços. Bruno Pereira diz que é apenas mais uma reunião que mais parece uma renovação de votos.
3: Bem, diria que é mais uma reunião, parece que andamos a fazer uma renovação de votos. A reunião após reunião, voltamos a dizer que queremos negociar um acordo que foi celebrado há 2 anos, mas o que é certo é que do ponto de vista material temos um acordo que está por ver a luz do dia do ponto de vista de consequência negocial, e o que vemos é, andamos aqui reunião após reunião a apresentar os problemas, a falar de uma programação quanto a essa mesma negociação, sem ver e sem tratar de forma, como digo, consequente cada um dos assuntos.
1: Já o presidente do maior sindicato da PSP, a Associação Sindical dos Profissionais da Polícia, diz que o governo se deve centrar no mais importante. Paulo Santos confessa que a reunião foi estranha.
4: Bem, esta reunião pareceu-nos um pouco estranha, desde logo porque estávamos convencidos, na maior parte das de que, uma vez que já existe um acordo negocial assinado, um protocolo negocial, uma vez que existe um acordo que versa sobre as matérias que seriam discutíveis. Aquilo que o ministro fez foi dizer que, à vontade, da parte dele, agendou mais 3 reuniões, mas eu acho que era importante da parte do governo centrar-se naquilo que é realmente importante, que são as tabelas remuneratórias, que são os suplementos.
1: As declarações dos sindicatos à luz às forças de segurança procuram melhores condições para criar maior atratividade para a profissão. O ministro da Administração Interna agendou mais 3 reuniões.
0: E o ministro das Infraestruturas pede que quem vier a seguir não reverta as medidas atuais na habitação por preconceito ideológico.
1: Miguel Pinto Luz falava na apresentação pública da recém-criada Fundação da Construção, em que deixou o convite para que se faça mais sem reverter, só porque sim.
5: E o desafio é garantir que o próximo não faça política terra queimada, não desfaça tudo, tal e qual como nós estamos a fazer. Porque há muito, e aqui desculpar-me-ão esta falsa ou pouca imodéstia, dizer-vos isto, pouca modéstia, aliás, dizer-vos isto, que é, nós tivemos esta preocupação desde que chegámos, não desfazer aquilo que vinha de trás. Corrigir, apontar, acelerar, fazer mais por cima, mas desfazer tudo o que vem por trás, estritamente por critérios ideológicos, banais, às vezes sem sentido, é que o país é um país aos soluços, aos solavancos permanentes.
1: O ministro das Infraestruturas, Miguel Pinto Luz, esta tarde na apresentação da Fundação da Construção na Gulbenkian. Ainda no tópico das infraestruturas, Paulo Carmona foi eleito presidente das Infraestruturas de Portugal. Um anúncio feito em comunicado pela empresa pública vai suceder assim a Miguel Cruz, que estava no cargo há mais de um ano. Paulo Carmona era até agora diretor-geral da Direção-Geral de Energia e Geologia.
0: E no Dia da Criança, o PSD, o Chega e o PS estão preocupados com o número elevado de horas que as crianças passam na escola, embora haja divergências quanto às alternativas.
1: As crianças portuguesas passam em média 38 horas por semana nas escolas, o que equivale a 1/3 do dia, são dados divulgados pela Pordata. Estes dados colocam Portugal entre os países da União Europeia onde a escola ocupa mais tempo. Inês Barroso, deputada do PSD, diz que o governo está a criar medidas de forma a mitigar o problema, mas admite que possam não ser suficientes.
6: O governo português tem adotado algumas medidas que tentam contrariar esta tendência. Por exemplo, o aumento do apoio às famílias através do abono de família, das prestações sociais, os benefícios fiscais para famílias com filhos, incluindo deduções no IRS, apoios à habitação para jovens e famílias, incentivos à conciliação entre o trabalho e a vida familiar, como licenças parentais mais flexíveis. Mas apesar destas iniciativas, é óbvio que, e os especialistas também assim o dizem, persistem obstáculos importantes à natalidade.
1: Já Rita Matias diz que o Partido Chega está disponível para chegar a um consenso com os restantes sobre o problema da natalidade e também o número de horas nas escolas, mas a deputada acusa o Partido Socialista de não colocar a família como prioridade.
7: E acho que ouvir aqui alguns intervenientes políticos, nomeadamente do Partido Socialista, dizer que tentaram ao longo das últimas legislaturas dar apoios ao nível de prestações para que as famílias tenham filhos, como se isso significasse apoiar verdadeiramente a família, é contraditório, porque ninguém decide ter um filho com base num subsídio que o Estado vai poder dar. Por outro lado, passam metade do ano a demonizar a família, a dizer que a família é o espaço primordial onde acontecem os abusos, a dizer que o Estado tem que substituir a família e, portanto, as crianças têm que estar na escola porque a escola é que tem competências para educar, porque a família é um conjunto de incompetentes que não sabem educar crianças.
1: A deputada chega aqui a falar no explicador com a Aida Carvalho, do PS, a defender que o partido não mudou a ideia da infância.
8: O Partido Socialista reforçou as componentes de apoio à família devido às exigências laborais, transformando a escola num espaço de acolhimento, mas que era um espaço de acolhimento saudável. Ou seja, o Partido Socialista não mudou a infância de lugar, antes pelo contrário, deu-lhe dignidade, e mais tempo na escola só faz sentido se for tempo de qualidade com aprendizagens significativas. Foi isso que o Partido Socialista tentou fazer.
1: O debate entre o PSD, o Chega e o PS por ocasião do Dia Mundial da Criança no explicador da Rádio Observador.
0: E quase a fechar o jornal, houve um sismo, notícia de última hora, um sismo em Itália.
1: Um sismo de magnitude 6.1 que atingiu a costa sul de Itália, uma informação do Centro Alemão de Investigação de Geociências ao largo da costa de Calábria, tem uma profundidade de 253 quilómetros. O abalo foi sentido em várias regiões do sul de Itália. Nas redes sociais houve várias mensagens a dizer que o sismo era proveniente de Calábria, Apúlia e também de Sicília. O epicentro localizou-se a cerca de 41 quilómetros de Consenza, da localidade de Consenza, 48 quilómetros de Lamezia Terme e 72 quilómetros de Catanzaro. Até ao momento não há registros de danos associados ao sismo, é uma notícia de última hora, portanto vão haver mais atualizações em breve.
0: E assim fechamos o Jornal da Meia-Noite, edição do jornalista Martim Madeira, que está de saída. Eu, Rita Camarneiro, também regresso na quarta-feira. Ia dizer amanhã, mas não, amanhã estou de folga. Tu não, tu
1: não,
0: regressas amanhã.
1: Não, cá, sim.
0: Então, até amanhã. E desejo uma boa noite aos nossos ouvintes. Claro.
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0: E agora fique com Porque Sim Não É Resposta. Até quarta e boa noite. E durma bem.

0: Bem-vindos ao Porque Sim Não É Resposta com o psicólogo Eduardo Sá. Hoje é Dia Mundial da Criança e por isso temos um programa especial. Olá, Eduardo. Temos uma lista de reclamações e sugestões feita por crianças de norte a sul do país. O Eduardo reuniu esta lista com a ajuda da Escola Amiga da Criança, um projeto da CONFAP e da Lei Educação. E nesta lista temos de tudo. Sugestões bem-humoradas, mas também temos muitos pensamentos sérios e vamos começar por aí. Pelo que pensam as nossas crianças e os nossos adolescentes, por exemplo, sobre o futuro. Foram várias as crianças que nos deixaram pensamentos sobre o futuro como apreensão. Por exemplo, esta adolescente do secundário escreveu assim: eu não tenho bem uma reclamação, mas tenho uma inquietação que estou sempre a pensar, que é o meu futuro. Eu tenho medo de não conseguir tirar o curso que eu quero, e tenho medo também que a minha vida no futuro seja má. É só isso. Termina assim. Só isso, diz ela. Eduardo, perante esta franqueza sobre o futuro, leva-nos a pensar que há aqui uma apreensão dolorosa, uma ansiedade dolorosa sobre o que pode vir. Como é que nós podemos ler este receio?
1: Olá, Judite. É bem a prova de que os adolescentes não andam tão distraídos como nós muitas vezes imaginamos. Quando nós ouvimos os políticos, achamos sempre que eles supõem os adolescentes e os mais jovens como se vivessem numa espécie de outra galáxia em relação à qual tudo o que se passa cá em baixo parece não ser importante ou indispensável, e às vezes eles fazem de conta que vivem noutra galáxia porque, de facto, aquilo que se passa no dia-a-dia e, sobretudo, aquilo que é o futuro deles só pode merecer interrogações, dito. E nessas circunstâncias, aquilo que os adolescentes pensam, eu acho que é absolutamente razoável. Nós passamos a vida a dizer: bom, eu só quero que tu sejas feliz, ou, às vezes, ainda pior, dito, podes escolher o que tu quiseres, só precisas de ser o melhor naquilo que faças, como se os pais fossem invariavelmente assim. Depois escolhem uma versão um bocadinho mais amena, não é o melhor, mas é muito bom. Mas, de facto, aquilo que nós estamos a deixar aos adolescentes é um mundo um bocadinho complicado. Eles vivem cheios de crises à frente deles, dito. É a crise da segurança social, é a crise da habitação, é a crise climática, é a crise financeira, a crise migratória, crise, crise, crise, crise. E toda a gente diz à boca cheia que a qualidade ou o nível de vida que eles vão ter não será, muito certamente, idêntico àquilo que os pais tiveram. E, portanto, são demasiadas interrogações e é um nevoeiro muito espesso, muito opaco. E, portanto, eles têm a noção de que o futuro é uma interrogação que lhes desencadeia medo. E, portanto, eu acho fantástico que, quando se fala do Dia da Criança e se imagina que elas precisam é de distrair-se e de brincar, nos passe, às vezes completamente ao lado, de forma estranha, todavia, isto de eles lerem o mundo e as pessoas e terem uma opinião sobre as coisas e terem, sobretudo, uma ideia que as inquieta. Os adolescentes só têm medo do futuro porque os pais e os professores, os adultos de referência, quando se trata de falar dele ou de lhes mostrar o caminho, não lhes estão a dar as garantias indispensáveis para que eles acreditem e, portanto, como se pode crescer feliz ao mesmo tempo que se cresce com medo.
0: Nós temos nesta lista pelo menos mais duas crianças adolescentes na passagem para a adolescência que trazem este medo do futuro. Aliás, é curioso porque estas duas próximas mensagens começam, mesmo assim, têm medo do futuro. E têm medo que, em vez de ficar melhor, fique pior. E no final, uma das mensagens diz: queria que o futuro deixasse de ser um medo. Como é que se pode dar esperança às crianças quando o Eduardo acabou de elencar uma lista enorme de crises? Como é que os adultos de referência podem dar esperança às crianças no futuro?
1: Acho que deviam sentir-se proibidos de dizer vai ficar tudo bem. Porque eu acho que quando nós dizemos isso, estamos, no fundo, um bocadinho embaraçados com as dificuldades dos nossos filhos ou das pessoas de quem nós gostamos e que são adolescentes, mas no fundo não lhes estamos a dar uma garantia indispensável. Eles precisam ter alguém que seja capaz de esmiuçar estes medos. E, portanto, aquilo que eles estão a dizer de uma forma seríssima é que quando olham para o futuro não veem sonhos, não veem esperança, não veem projetos, veem medo. E aquilo que nós lhes podemos dar em contrapartida é exatamente o contrário. É mostrar-lhes que, com a nossa ajuda, eles têm que ser capazes de desenhar os seus sonhos para depois irem lutar por eles, porque, no fundo, os sonhos são os melhores antídotos do medo. O que é muito curioso, Dito, é que quando nós falamos com adolescentes e num primeiro momento, antes deles nos conhecerem, portanto, estando um bocadinho à defesa, como se compreende, e às vezes nós tentamos perceber, mas olha, afinal, qual era o teu sonho? O que é que tu desejavas ser, etc.? Num primeiro momento, quando eles estão muito assustados, eles têm uma atitude que roça alguma arrogância, mas que é compreensível, sonhos. Mas isso é preciso para aqui, porque de facto, Judite, aquilo que nós estamos sempre a dar a entender é que o mundo se resume a produzir muito, a trabalhar imenso e a ganhar os sonhos, parecem ser uma questão de, enfim, de sumenos importância. E é exatamente eles, ao elegerem aquilo em que acreditam e acreditam convictamente e que desejam, que eles podem lutar contra os medos, porque no fundo são esses os antídotos dos medos, e nós, os pais nomeadamente, não nos colocamos tanto na equação quanto se trata de lhes pegar pela mão e dizer, mas muito bem, eu ajudo-te a construir esses sonhos, porque é por aí que a vida avança. E, portanto, é isso que nós devemos fazer. Abri-los para o sonho, para os desejos que eles possam ter, explicar-lhes que, como em tudo, as coisas não lhes caem no colo, mas se eles tiverem convictamente um desejo inabalável, evidentemente que não há obstáculos que os impeçam de lá chegar. E se for assim, o futuro vale a pena.
0: Mas temos outro tipo de reclamações, como esta, de uma criança de 7 anos, que diz assim: nesta escola a professora só sabe falar com os alunos a gritar. Nunca quer ir para a escola de manhã, principalmente à segunda-feira. Gosto de ir às terças, porque a nossa professora principal não está e a que fica é meiguinha com os meninos. Esta professora quer que todos os meninos estejam no quadro de honra, mas os meus pais dizem-me que eu tenho de aprender, mas antes tenho de ser muito feliz e brincar muito. Às vezes fico de castigo, sem intervalo grande, porque estou a fazer recortes enquanto ouço a professora a falar da matéria. Ela diz que não estou atenta, mas eu estou e aprendo muito. Fico mais relaxada a fazer recortes enquanto ouço a professora e não rato as unhas porque tenho as mãos ocupadas. Eu gosto muito desta escola, não gosto é da minha professora. Queria ter a professora Susana da primeira classe. Olá, Eduardo, todo este raciocínio feito à volta da ideia de aprender, feita por uma menina de 7 anos, é bastante incrível.
1: Isto é lindíssimo. Quer dizer, é lindíssimo e ao mesmo tempo é um bocadinho triste, porque uma menina destas precisava de ter uma professora que não gritasse e que só estendesse a mão, porque uma menina destas que pensa de uma forma tão límpida, tão esclarecida, só basta ter quem goste dela para que lhe peça a lua e ela vai até ao sol ou até onde for preciso. É uma pena, não é? Que muitas escolas, dito, tenham professores debaixo de uma pressão absolutamente incrível, sempre a lutar por rankings e objetivos e a não dar oportunidade às crianças a fazer aquilo que elas fazem melhor, que é brincar e aprender ao mesmo tempo, coisas que não são incompatíveis, mas a escola cresceu e transformou-se numa escola de sisudos, e a escola das pessoas sérias é uma escola onde se pode brincar e aprender.
0: E ainda a propósito da escola, temos mais uma criança da primária que diz que sente que muitos dos professores das AEC, para quem não está familiarizado, são atividades de enriquecimento curricular, portanto, pós atividades pós-aulas, diz que algumas das professoras e funcionárias das escolas trabalham já num nível de cansaço e desmotivação tão grande que isso acaba por passar para as crianças. Compreendo que trabalhar numa escola seja exigente e muitas vezes pouco valorizado, mas as crianças sentem tudo, a falta de paciência, os gritos, as respostas mais frias, a ausência de entusiasmo ou até a sensação de que estão a mais. Há crianças mais sensíveis, tímidas ou inseguras que podem ficar marcadas por ambientes onde não se sentem acolhidas, compreendidas ou tratadas com carinho. Gostava que houvesse mais apoio emocional, melhores condições e maior valorização para quem trabalha diariamente nas escolas, especialmente nas AEC e no acompanhamento das crianças, porque quando um adulto está emocionalmente esgotado, muitas vezes perde a capacidade de cuidar com calma e empatia. E as crianças merecem adultos presentes, pacientes e emocionalmente disponíveis, porque a escola também deve ser um lugar seguro do ponto de vista emocional. Isto foi escrito por uma criança, eu vou corrigir, não foi da primária, foi do primeiro ciclo, ou seja, do 5º, 6º ano. É absolutamente incrível esta clarividência numa criança tão pequena, Eduardo.
1: Acho dito, como eu gostava que o Sr. Ministro fizesse uma espécie de conselho consultivo com crianças e adolescentes e os escutasse. Porque eu tenho como um homem sensato, mas com um conceito consultivo, com esta clareza e com esta clarividência, todas as medidas ousadas que tenho que tomar seriam ainda mais ousadas e sairíamos todos a ganhar com isso.
0: Pois há algumas críticas ao facto de não se poderem usar telemóvel. Há quem se queixe de que alguns alunos continuam a usar o telemóvel às escondidas.
1: Não tem nada a ver comigo.
0: Há crianças que deixam outras notas, como, por exemplo, podia haver jogos interturmas de futebol, que o peixe acabasse no refeitório, o peixe e a batata doce. Gosto muito do pormenor da batata doce, também o fim da batata doce. Há uma muito interessante que é música relaxante na biblioteca. E há uma outra sugestão que é a troca de brinquedos, uma feira de troca de brinquedos, em que os meninos traziam os seus brinquedos e podiam trocar por outros brinquedos. E por fim, há uma sugestão que todos os professores e educadores deviam ouvir, que era chapéus na sala de aula para os meninos usarem quando precisam. Isto é uma sugestão de um menino de 7 anos, que queria ter sempre o seu chapéu de sol na sala para não ter que o trazer de casa. Foi a nossa lista, Eduardo, teve a ajuda da Escola Amiga das Crianças e é muitíssimo interessante.
1: Titi, e ajuda-nos a perceber que estas crianças, que são realmente muito bonitas, não se constroem sem pais, que são pais de primeira categoria, e eu só tenho esperança que a escola não estrague esta beleza toda, porque estes miúdos a conviver nesta beleza, daquilo que têm... aquilo que tenho para dar, ao nível daquilo que eles nos transmitiram, se entram bonitos na escola, têm a obrigação de sair ainda mais bonitos de lá.
0: E com isso ficamos por aqui no Dia Mundial da Criança com uma longa lista de sugestões. O podcast fica já disponível, pode ouvi-las todas, se não conseguiu apanhar desde o início. E nós, Eduardo, encontramos-nos amanhã. Até amanhã, Eduardo. Um grande abraço.
1: Outro para si.
0: Obrigada.
1: Até amanhã.

Muito boa noite, está com a Rádio Observador, altura de atualizarmos toda a informação e vamos começar pela atualidade internacional. Donald Trump acredita que vai chegar a um acordo.

o epicentro no mar. O abalo foi registado a uma profundidade superior a 200 km. Sentiu-se a terra a tremer em várias regiões do sul de Itália. Na política nacional, os sindicatos da PSP lamentam que o acordo feito com o governo esteja estagnado há 2 anos. O acordo foi assinado em 2024, tinha como principal intuito iniciar negociações sobre a tutela remuneratória, os suplementos e também o estatuto profissional. No entanto, ainda está por concretizar as negociações com os sindicatos para dar seguimento ao acordo que foram retomadas ontem. O ministro da Administração Interna iniciou uma ronda de reuniões e, no final do encontro, o presidente do Sindicato Nacional dos Oficiais da Polícia admitiu à agência Lusa não ter visto grandes avanços no processo. As forças de segurança procuram melhores condições para dar uma maior atratividade à profissão. Luís Neves, ministro da Administração Interna, agendou mais 3 reuniões. Fica por aqui esta síntese de notícias. A informação regressa à antena da Rádio Observador à 1 em ponto. Até lá.

0: Começa agora mais uma comissão de inquérito das manhãs 360. Hoje é nosso convidado o presidente do Instituto Amar da Costa e antigo líder do CDS, Manuel Monteiro. Bem-vindo de novo.
1: Bom dia.
0: Da primeira vez que cá esteve, lembra-se, em novembro fez 17 pontos.
2: Já não se lembrava.
3: Vamos ver se melhora.
0: Hoje vai aos 25, de certeza.
2: Vou piorar.
0: Perguntas fáceis.
3: Não acredito.
2: Estou com menos memória.
0: Então começamos por recuar até 1985, foi ontem.
2: E até
0: ao clássico Regresso ao Futuro, ao filme Regresso ao Futuro. Lembra-se do filme Regresso ao Futuro? Que eles entravam no carro, o cientista Doc Brown, o jovem Marty McFly, que era o Michael J. Fox. Eles viajavam no tempo, usando um carro desportivo, futurista. Lembra-se qual era a marca desse carro? Já digo não pelas suas caras.
2: Não me lembro. Não me lembro todo.
0: De todo. Então, eu vou dar-lhe uma ajuda. Não sei se assim vai ajudar. Um DeLorean, um Ferrari Testa Rossa ou um Aston Martin?
2: Um DeLorean.
3: Exatamente. Ficção.
2: Exatamente.
0: Se pudesse entrar agora nesse DeLorean e assumir novamente a liderança do CDS rumo ao futuro, o que é que faria para devolver ao partido a força e a expressão política de outros tempos?
2: Essa pergunta... Porque o que é que eu faria significaria que aquele que lá está não está a fazer bem. Está a ver? Já são muitos anos.
3: Já está a analisar isto. A pergunta.
2: E, portanto... eu, sinceramente, o que faria, não faço ideia. Eu creio que... Eu, como sabe, sou apoiante do atual presidente do CDS, o Dr. Nuno Melo. Apoiei-o logo quando ele concorreu pela primeira vez, sabendo da dificuldade que ele tinha em reafirmar o CDS no espaço que tinha, ou que tinha tido no passado, e que tinha perdido por responsabilidade também própria. Eu penso que, na vida pública, nós nunca devemos enjeitar aquelas que são nossas responsabilidades, considerando que a culpa é sempre dos outros, não é? E eu creio que o CDS, que vá-se lá saber porquê, em determinada altura quis meter na gaveta o PP. O PP, como sabe, portanto, a designação Partido Popular, correspondeu a uma época em que o CDS teve um crescimento eleitoral significativo e uma afirmação política.
3: Que era mais popular.
2: Diga?
3: Era mais popular.
2: Era mais popular, alguns até diziam que era populista, como se recordará.
3: E nasceu consigo.
2: E foi comigo. Uhum. Comigo, com Paulo Portas e com tantos outros. E muitas pessoas esquecem que a designação Partido Popular, eu não estou a fugir à pergunta, parece que estou, mas não estou. A designação Partido Popular correspondia a um nome de um primeiro partido católico em Itália, que era Partido Popular Italiano. E depois, mais tarde, muitos anos mais tarde, é que apareceu aqui o Partido Popular em Espanha, descendente da antiga Aliança Popular de Fraga e Ribarne. E, portanto, nós pensámos que Partido Popular era uma forma de refrescar o CDS, afirmar o CDS na direita democrática e sair daquele limbo

0: centrismo puro e duro, e de um momento para o outro as lideranças sucessivas do CDS quiseram meter o Partido Popular na gaveta, só falar do CDS, estão no seu direito, penso que mal, penso que fizeram mal, e para além disso procuraram assumir uma postura de um partido muito mais liberal do que aquilo que correspondia à base essencial do eleitorado de um partido como aquele. E isso foi, penso que, muito negativo para a afirmação do CDS.
1: Depois mas para onde, é que foi, para onde é que foi essa base do CDS?
0: Foi para o Chega, em muitas circunstâncias foi para o Chega, não tenho a menor dúvida. Alguma até para o PSD, mas a maioria foi para o Chega.
2: Falou de liberal economicamente?
0: Não, economicamente já vinha de Francisco Lucas Pires. Liberal, sob o ponto de vista social. Ou seja, em dada altura quis-se dar a ideia de que o CDS era um partido muito moderno, aberto às novas tendências de mercado social, dizendo que as identidades de cada um não interessavam para coisíssima nenhuma e não interessam, cada um tem a identidade que entende ter, mas isso não correspondia a um partido conservador, a um partido democrata cristão, de matriz conservadora, que faz falta no eleitorado português e que o CDS transmitia essa percepção.
2: E agora acha que está recentrado o partido a esse
0: diga,
2: nível? O partido está novamente recentrado?
0: Eu penso que nessa... o partido começa paulatinamente a querer regressar a esse mesmo caminho, sabendo que agora não é tão fácil, porque há um partido que, pela via do protesto, ocupou esse espaço. Eu há dias dizia, eu não tenho redes sociais, mas dizem-me que caíram-me em cima, paciência, eu dizia que o Chega não é um partido de direita. O Chega tem uma pessoa estruturada com pensamento de direita. É o meu amigo Diogo Pacheco de Amorim. O Chega é um partido do protesto. É um partido da contestação. E que tem, obviamente, muita gente da direita conservadora que vota nele. Como tem gente da esquerda. Como tem gente que sempre votou partido da esquerda socialista ou do Partido Comunista Português. Portanto, o Chega beneficia de um descontentamento muito profundo, de uma camada muito significativa da população portuguesa com o sistema político, sei lá, com aquilo que ao fim de 50 anos deixou de funcionar, e o Chega beneficia claramente com isso, e tirando partido de uma capacidade interventiva do Dr. André Ventura a todos os títulos notável. Quer dizer, eu costumo dizer que se não nos pomos a pau, um dia ele diz que é o Dom Afonso Henriques. Quer dizer, porque inventa a pátria, porque foi ele que fez tudo, foi ele que descobriu tudo. Ele foi o primeiro a descobrir a prestação social única, ele foi o primeiro a dizer que era preciso pôr algumas pessoas a trabalhar, etc, etc, etc, demonstrando ou uma falta de memória total em relação àquilo que foi a intervenção política de determinados partidos, nomeadamente o CDS, Partido Popular, ou então tanto-se nas tintas, desculpem-me os ouvintes, tanto-se nas tintas para aquilo que aconteceu.
2: Muito bem.
0: E agora acho que o CDS está a procurar reposicionar-se, sabendo que a circunstância não é fácil.
2: Que é difícil. Muito bem. Manuel Monteiro, dois pontos na primeira pergunta. Vamos à segunda. Aqui vamos
0: fazer... Já perdi três, está a ver?
2: Já perdeu três. Não, vamos para os dois. Vamos olhar para o copo meio cheio. Este é aqui um apelo de memória. É uma memória recente no tempo. Em que ano foi Pedro Passos Coelho eleito presidente do PSD? Ora bem. Fazendo contas...
0: Portanto,
2: ele chegou ao governo.
0: Portanto, ele cai em 2015.
3: Exato.
0: Quatro anos para trás, 2011.
3: Certo. Exato. Está lá quase.
0: Nas eleições, portanto, eu penso que terá sido ou 2009 ou 2010.
4: É isso. 2010.
2: Foi, sim, senhor, 2010. 2009 ainda houve as eleições de José Sócrates disputadas por Manuel Ferreira Leite.
0: Manuel Ferreira Leite.
2: Em setembro desse ano. Muito bem, já percebeu qual é o tema, não é? Pedro Passos Coelho tem tido cada vez mais intervenções públicas. Como é que olha?
0: Porque é que eu falto muitas vezes às entrevistas? Porque, não, sabem, falando a sério, parece que até aqui temos estado a falar a brincar. Eu agora sou, como disse, presidente do Instituto Amar da Costa, que é uma instituição de bem muito séria. É uma associação juridicamente independente, uhum, voltada para a formação política.
3: Também já vamos falar sobre isso.
0: Cristã, democrata cristã. Foi fundada por um fundador do CDS. Tem uma proximidade muito grande com o CDS, mas eu tenho procurado manter uma certa autonomia da intervenção partidária. E volta e meia, parece que tenho que vestir um fato de ex-líder do partido para vir fazer estes comentários e ponho em causa essa tal autonomia que eu tenho preservado para o IDL, Instituto Amar da Costa.
2: Isto é o
0: claro, é evidente. E até porque se eu não quisesse ter vindo, não vim.
2: Claro, é evidente. E também responde aquilo que quiser, é evidente, não é? Mas de facto, têm sido muito notadas e ruidosas as intervenções públicas de Pedro Passos Coelho. Como é que olha para elas? Acha que são desnecessárias, que vão além daquilo, que são certeiras, não sei.
0: Sabe, eu tenho estima por Pedro Passos Coelho e admiração. Não quer dizer que esteja sempre de acordo com o que ele diz, mas tenho estima e admiração, admiração e estima, aquilo que quiser. Não sou íntimo, nunca fui, não sou do seu círculo de amigos próximos, nada disso. E, portanto, não se esperará que eu tenha qualquer intervenção, a não ser que alguma coisa muito extraordinário acontecesse, negativa em relação a Pedro Passos Coelho. Dito isto, eu penso que Pedro Passos Coelho tem, com toda a legitimidade, a ânsia de que este governo governe o melhor possível. Se ele quer ou não regressar um dia à liderança do PSD, sinceramente não faço a mínima ideia. Agora, há uma coisa para mim que é clara. Goste-se mais ou goste-se menos, o primeiro-ministro é o Dr. Luís Montenegro. Ponto.
2: Uhum.
0: Foi nele, ou melhor, foi na coligação liderada ou co-liderada por ele, que eu votei. E, portanto, a minha expectativa é de que este governo governe o melhor possível. De forma a que, em futuras eleições, a Aliança Democrática possa voltar a vencer as eleições.
1: E acha que estas declarações de Pedro Passos Coelho, que tem tido ultimamente, são um contributo para melhorar essa governação ou podem ser vistas como um fator de desgaste?
0: Nós podemos olhar as coisas, nós estamos ligados à vida política há muitos anos e podemos interpretá-las sempre a nosso gosto, não é? Quer dizer, portanto, podemos ver o copo meio cheio ou o copo meio vazio.
1: Como é que as interpreta?
0: E, portanto, os críticos de Passos Coelho dirão ele está a dificultar a vida a Luís Montenegro. Eu acho que Luís Montenegro fez uma coisa mal, sob o meu ponto de vista, em relação a outras declarações lá atrás de Pedro Passos Coelho, porque foi a correr antecipar o Congresso ou as diretas do Partido Social Democrata e, portanto, deu a ideia de intranquilidade nesse momento ao querer picar, entre aspas, o seu suposto adversário, dizer se estás com dúvidas, vem a jogo que eu até vou antecipar as eleições. Acho que não havia necessidade. Quer dizer, e portanto acho que nesse aspecto demonstrou alguma intranquilidade. Agora, se pensarmos bem, sendo esta uma circunstância, se quisermos, rara, porque é um ex-líder do partido que foi um ex-primeiro-ministro. Mas se pensarmos bem, a história política do PPD, depois PSD, foi sempre uma história de conflito interno. De conflito interno profundo. Eu recordo-me, por exemplo, ninguém se esqueça, quando havia um governo de Bloco Central, Mário Soares, Mota Pinto, o Dr. Cavaco Silva, apoiado pela ala Boa Esperança, ou a tendência, ou Nova Esperança, aqui da Distrital de Lisboa, Dr. Pedro Santana Lopes, Dr. Miguel Júdice, fizeram a vida negra ao Partido Social Democrata que estava no governo, de tal modo que derrubaram esse mesmo governo.
1: Portanto, Pedro Passos Coelho só está a seguir a tradição do
0: PSD. É a tradição. Agora, é evidente que, dir-se-á, mas até aqui não tinha havido nenhum ex-primeiro-ministro, nem nenhum ex-líder do partido. Penso que sim, é verdade. É verdade essa circunstância. Agora, eu, se estivesse do lado do governo, interpretaria todas as intervenções que ele tem feito e que creio irá continuar a fazer, quer as que já estão anunciadas, quer eventualmente outras que não estarão anunciadas, mas interpretaria essas intervenções como desafios, lembrando o que dizia Churchill. Churchill, que era uma pessoa estimável e muito admirável, dizia: em política não há problemas, há desafios. E, portanto, eu creio que as novas lideranças políticas do século XXI devem ver os problemas na política não como problemas, mas como desafios.
1: E Passos Coelho é um desafio para esta liderança do, do PSD. Manuel Monteiro, vamos à terceira pergunta.
0: É lá.
1: E vamos falar de um partido que teve aqui uma duração mais ou menos fugaz. Em que ano foi fundado o Partido Aliança, de Pedro Santana Lopes?
0: Eina.
3: Mais uma.
0: São aquelas...
4: Mais uma data.
3: Mais um esforço de memória. Mais um esforço de memória.
0: Mais um esforço de memória.
1: Posso lhe dizer que acabou em 2025.
0: 2025.
1: Formal. A extinção, claro. Exatamente. A extinção formal.
0: Portanto, ele ainda foi às europeias anteriores. 2020. A extinção formal, porque ele formal, já se tinha afastado. Sim, já se tinha afastado.
2: Sim, porque ele já tinha saído.
0: Já se tinha afastado uns tempos antes.
1: Houve umas europeias em 2019.
0: 2019 a que ele concorreu.
2: Uhum.
0: E eu penso que terá sido ou nesse ano ou em 2018.
1: Está certo, 2018.
0: Exatamente.
1: E aqui temos um partido...
0: Os senhores estão a ser simpáticos.
4: Não, nada disso.
0: São os examinadores, muitos... Os meus alunos da Universidade de Lusíada se me ouvem dizer
1: isto. Gostavam.
4: Ponha os olhos nisto, professor.
0: Ponha os olhos nos seus, dos seus examinadores e seja assim benevolente connosco.
1: Manuel Monteiro, ainda há espaço à direita para um novo partido?
0: Olha, essa pergunta... Eu não faço ideia. Eu penso que não. Mas eu sou suspeito porque... Eu, como sabe, também procurei fazer um novo partido, Partido da Nova Democracia, que não teve sucesso nenhum. Aliás, a primeira demonstração daquilo que poderia ser o meu insucesso é que mal tinha fundado o partido e vim para a rua, aqui na Baixa, fazer campanha. As pessoas diziam: Chotor, força nisso, CDS. Portanto, a minha cara estava marcada.
3: Está associada.
0: Marcada, né? Muito claramente associada ao CDS e ao CDS-PP. Agora, a experiência tem demonstrado, provavelmente quando surgiu o Chega e quando surgiu a Iniciativa Liberal, muitas pessoas diriam que já não haveria espaço, e houve. Eu creio que tudo depende essencialmente das lideranças. Com todo o respeito pelos programas, pelas matrizes doutrinárias que os partidos podem e devem ter, sob o meu ponto de vista, as pessoas contam. Se se pensa que... Aliás, agora há aí uma teoria de que Pedro Passos Coelho, voltando a Pedro Passos Coelho, que Pedro Passos Coelho poderia ser o líder de uma nova formação política. Francamente, não acredito nisso. Não acredito minimamente que isso fosse possível.
2: Que ele não o faria ou que não há espaço para um novo partido à direita?
0: Bom, se ele o fizesse, ele teria, com certeza, votação. Não tenhamos a menor dúvida sobre isso. Há um capital político que ele possui que não perdeu. Se o vai manter muito tempo ou pouco tempo, isso não faço a mínima ideia, mas que ele não perdeu. Agora, eu creio que ele não estará, penso eu,
2: claro,
0: não estará empenhado nisso.
3: Estamos com 12 pontos, Manuel Monteiro. Vamos para a quarta pergunta. Esta é de caras. Esta é mesmo para acertar à primeira. Quem foi o mais recente Presidente da República a condecorar o ideal?
0: Oh, o professor Marcelo Rebelo de Sousa.
3: Aquele célebre momento em que ele não tinha a condecoração e depois teve que ir buscar
0: a Ordem da Liberdade.
3: Exatamente.
4: Já tenho 17 pontos agora.
3: Manuel Monteiro, ainda há tempo para pensar a política ou os políticos vivem hoje muito na espuma dos dias sem terem uma linha de pensamento bem definida? É também
0: tem
3: essa
0: que
3: a importância do ideal?
0: Tem que haver tempo para pensar a política, porque a ausência de pensamento político associada à ausência de paixão política, que também é um elemento muito importante, conduz à desgraça. E esta questão é uma questão essencial para mim.
3: Mas ainda é possível formar políticos vá profissionais, digamos assim, pessoas mesmo direcionadas para este mundo da política, ou aqueles casos que temos vindo a ver, enfim, há vários anos e agora também recentemente com a Operação Emergente, afasta também as pessoas da política e quem poderia pensar em entrar pelo caminho da política acaba por se arrepender.
0: E esse tema dar-nos-ia espaço para uma longa conversa.
3: Claro que sim.
0: Eu creio que há dois aspectos aqui complementares terríveis. O primeiro, há pessoas que se afastam da vida política ativa porque não estão disponíveis para poderem ser expostas publicamente, não tendo problema nenhum, sem consequência. E esta questão é uma questão muito séria do regime. Ou seja, nós temos hoje uma desproporção total entre o espalhafato da detenção e o anonimato do resultado. Uhum. E para além do tempo. E isto é um problema gravíssimo do regime. E andamos todos a dormir na forma sobre esta matéria. Ou seja, eu não faço a mínima ideia de quem é a responsabilidade do que está a acontecer na justiça em Portugal. Se é do legislador, se é dos políticos, se é dos magistrados, se é das leis, se é dos códigos, chamemos daquilo que quisermos. Agora, a situação como está não pode continuar. Eu não posso ter pessoas que são detidas e que se faça uma publicidade imensa dessa detenção e depois passarem-se 10, 12, 13, 14 anos e nada acontecer. Isto não pode ser. E não me venham dizer que cada vez que há alguém que chama a atenção a esta natureza está a pôr em causa a independência ou a autonomia da justiça. Eu sou um defensor da separação de poderes. O Ministério Público não é independente, é autónomo. Independentes são os tribunais, não é o Ministério Público. E eu tenho o direito de considerar que, em muitas circunstâncias, o funcionamento do Ministério Público deixa muito a desejar. Muito a desejar. E eu tenho o direito, eu, Manuel Monteiro, como qualquer um dos senhores, nós temos o direito a saber porquê. O que é que está a acontecer para que isto aconteça? E isto conduz a que muitas pessoas tenham receio em se envolver com medo de poderem ter denúncias anónimas injustas, etc, etc, etc, etc. Por outro lado, há também um vazio ideológico muito grande. Como sabem, quando caiu o Muro de Berlim, Fukuyama lançou um livro em que foi intitulado O Fim da História. Há quem diga que ele não queria que aquele fosse o título. Ele queria fazer a pergunta. É o fim da história e o editor dele é que quis que ficasse aquele título. A verdade é que a história não acabou. Quando se pensava que as nações iam desaparecer, não desapareceram. Quando se pensava que os nacionalismos iam desaparecer, aumentaram. Etc, etc, etc. E nós temos hoje um novo desafio e um novo debate ideológico pela frente. Já não é, obviamente, o velho marxismo contra a velha ideia de capitalismo, com certeza que não, mas há espaço para um debate político que desapareceu. Porquê? Porque os partidos se transformaram, em muitas circunstâncias, em centrais de colocação e em centrais de emprego. E isso, obviamente, que afasta pessoas de bem e pessoas mais empenhadas na causa pública.
2: Muito bem, Manuel Monteiro, vamos para a última questão. Vamos aqui viajar brevemente até às suas origens. E a pergunta é, qual é a raça bovina comum nas paisagens e nas pastagens?
3: Nem
2: me deixa acabar.
4: Esta devia de valer mais 5 pontos.
0: Vieira de Minho.
2: Tem lá as suas raízes. Exatamente. O seu avô, que foi uma grande inspiração.
0: É verdade.
2: E o facto de ter essa inspiração de alguma forma mudou a sua forma de olhar para o poder, da sua intervenção?
0: A
2: forma como olha para o exercício de poder de Lisboa, se quiser aqui, o centralismo lisboeta. Existe ou não?
0: Eu não sou regionalista, uhum. Mas é óbvio, mas sou um... Ouça, eu cresci numa aldeia do interior. E entre a Serra da Cabreira e a Serra do Jerez. E é evidente que quando vim a primeira vez na minha vida a Lisboa, onde moravam os meus pais, fiquei deslumbrado, quer dizer, portanto, e deslumbrado e surpreendido porque dizia, cumprimentava as pessoas na rua e as pessoas olhavam para mim pensando que eu era maluco. Eu vinha de uma terra onde era
4: toda
0: normal
4: a gente conhecia, não é?
0: Bom cumprimentar, dia, boa tarde, bom dia e boa tarde. Quer dizer, e portanto aqui as pessoas, estás-me a dizer bom dia, não te conheço rigorosamente lado nenhum. Agora, é evidente que isso marcou e penso que há um país no interior, um país real que não é conhecido de uma parte de Lisboa, não é toda Lisboa, mas de uma parte de Lisboa, e que é um país que está muito abandonado e que não pode continuar a ser abandonado. Se é com a regionalização que esse país volta a ser recordado, penso que não. Mas isso marcou-me, obviamente que me marcou, porque nos dá uma perspectiva de um Portugal que é um Portugal muito diferente daquele que se vive em certas zonas do litoral.
2: Muito bem.
4: Manuel Monteiro conseguiu 22 pontos, como
1: melhorou, melhorou. Da próxima vez vai aos 25.
4: Já viram. Não, duas em três. Obrigada por ter aceitado
0: obrigado,
4: o nosso convite.
0: Obrigado. Muito obrigado.
4: O gosto é nosso. Obrigado, obrigado e bom
0: obrigado
4: dia.
0: Obrigado e bom trabalho.
4: Obrigado,
0: e muitos parabéns pelo vosso aniversário.
4: Muito obrigado.
0: Muito
4: obrigado.
0: Muito obrigado.
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8: Kyoto é considerada a cidade mais bonita do Japão. Foi retirada da lista de cidades-alvo da bomba atómica devido ao seu património histórico, escapando assim à destruição da Segunda Guerra Mundial. A cidade foi capital do país até 1868 e serviu de residência aos imperadores durante mais de 1000 anos.
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3: Muito boa noite. A caminho do Jornal da Uma, vamos conhecer os títulos em destaque a esta hora. Donald Trump acredita que vai chegar a um acordo com o Irão já na próxima semana. E na última hora, em Itália, um sismo de magnitude 6.1 atingiu a costa sul do país.

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1: Muito boa noite, eu sou o Ricardo Lopes, é uma da manhã, hora de atualizar toda a informação aqui na Rádio Observador e vamos começar pela atualidade internacional. Donald Trump acredita que vai chegar a um acordo com o Irão já na próxima semana, uma crença expressada esta noite em entrevista à ABC News. Nesta entrevista, o presidente norte-americano garante que está tudo a correr bem, menciona, no entanto, que houve um pequeno glitch, uma falha durante o dia de ontem, isto ao referir-se à suspensão das negociações por parte do Irão devido aos ataques israelitas no Líbano. O Irão chegou mesmo a ameaçar, durante esta segunda-feira, fechar o Estreito de Hormuz por completo, em resposta a esta ofensiva de Israel no Líbano. Donald Trump acredita também que um memorando de entendimento para a reabertura do estreito possa ser alcançado já na próxima semana, garante faltar ajustar apenas alguns tópicos. Na tarde desta segunda-feira, Donald Trump também anunciou a suspensão dos ataques entre Israel e o Hezbollah. O presidente dos Estados Unidos fez o apelo diretamente a Benjamin Netanyahu. Numa publicação, Donald Trump escreve que teve uma chamada muito produtiva com o primeiro ministro israelita, agradece a Netanyahu por ter suspendido os ataques a Beirute e também por garantir que não vai enviar mais tropas. Netanyahu também já comentou, confirma esta conversa com o presidente norte-americano.